0: erros no processo, mas garante que se está a fazer tudo para que a segunda fase de provas decorra sem problemas. Luís Peixoto.
1: O ministro da Educação reconhece que houve erros no processo dos exames nacionais, mas considera que houve também uma onda de alarmismo à volta dos problemas.
2: Os exames estiveram sempre guardados em segurança nas instalações da Imprensa Nacional Casa da Moeda. E por isso, de facto, houve um alarmismo exagerado, porque os exames existem, estão guardados, estão protegidos. Houve erros, os erros têm muitas dimensões, os erros têm vindo a ser corrigidos nestes últimos dias, não têm necessariamente a ver com o processo de digitalização, ou seja, foi basicamente a matriz de correção, a forma como foi introduzida no sistema, foi introduzida de forma errada. Talvez pudesse ter havido mais informação sobre o que é que implicava mudar para o digital.
1: Fernando Alexandre garante que o número de erros relacionados com o processo de digitalização é de pouco mais de 600 em mais de 200 mil exames.
2: Aqueles casos que têm sido muito publicitados, em que há uma resposta que não corresponde àquele aluno, isto tem explicações técnicas para isso.
3: Sim, mas isso não deveria acontecer, não é?
2: Não, não devia, e eu espero que na segunda fase não decorra. É um processo novo, muito sofisticado, e é corrigido. Estamos a falar de cerca de 680 casos que tínhamos reportado até ontem.
3: 680
2: casos. Em 290 mil.
1: O ministro assume a responsabilidade pelo processo, mas garante que a digitalização não vai parar.
2: O responsável último deste processo sou eu, como é óbvio. Como é óbvio, e a responsabilidade máxima que eu tenho é precisamente garantir que num processo novo nós vamos chegar com perturbação à nota final, com rigor e com toda a transparência. Isso é o que conta.
1: Fernando Alexandre rejeita ter sido leviano ao alargar o processo de digitalização a todos os exames. O ministro da Educação garante ainda que tudo está a ser feito para que a segunda fase de provas nacionais decorra sem sobressaltos.
0: E desta entrevista também a curta resposta do ministro da Educação, que admitiu que se demite caso a auditoria ao que correu mal na primeira fase dos exames nacionais do secundário conclua que houve responsabilidade política e que o avanço para a digitalização dos exames foi precipitada.
2: E obviamente, quando sentir que não estou à altura da minha responsabilidade, não precisarei que me digam para sair.
3: Se a auditoria que o senhor ordenou concluir que houve erros de decisão política e que a generalização do processo de digitalização foi precipitada, poderá nesse momento reconsiderar a posição que acabou de expressar?
2: Claro que sim, veja uma coisa, eu para já ainda não ordenei nenhuma auditoria.
3: Porque disse que ia fazer.
2: Vamos fazer, obviamente, o processo está a decorrer, as pessoas estão a trabalhar.
0: O ministro Fernando Alexandre, esta noite em entrevista na RTP. Sobre o caso a envolver o ministro da Administração Interna, André Ventura insiste que está a ponderar se o partido Chega avança ou não com a proposta para uma comissão parlamentar de inquérito aos mandatos de Luís Neves, enquanto diretor nacional da Polícia Judiciária. Na SIC, esta noite, Ventura diz que ainda não decidiu por considerar que a comissão pode fragilizar a PJ.
4: De facto, estou a ponderar, essa é uma parte. Mas eu acho que era de evitar. E quando digo que era evitar, muitas pessoas podem voltar atrás e dizer afinal já não está a ter a coragem que dizia que estava a ter. Nós estamos a falar de uma comissão de inquérito parlamentar que vai ter obrigatoriamente que ir à atuação de uma polícia criminal que tem naturalmente o seu espaço institucional, o seu segredo institucional e tem que funcionar também de acordo com regras. Não pode ser tudo exposto na praça pública.
5: Acha que pode fragilizar a polícia judiciária?
4: E eu acho que há o risco, se não for bem feita, se não for assertiva, de fragilizar uma instituição que eu respeito muito e que eu acho que é fundamental para o país.
0: Nesta entrevista, André Ventura repetiu que o primeiro-ministro deve demitir Luís Neves e dá a entender que se Montenegro não o fizer, então o Chega avança com o inquérito no Parlamento. Sobre as mesmas questões, o secretário-geral do PCP disse que é grave o que tem vindo a público sobre o tempo em que Luís Neves era diretor nacional da Polícia Judiciária. Considera Paulo Raimundo que faltam explicações e que a paciência se está a esgotar.
6: O conjunto de questões que têm vindo a público precisam de explicação. Cabal. E eu até acho que é do interesse. Todos nós, do Governo e em particular do Ministro da Administração Interna, o esclarecimento cabal de toda a situação. E eu acho que é isso que se está à espera. E, portanto, quer dizer, há limites para a paciência sobre estas matérias, como tudo. Não é? Levámos até ao limite possível a paciência com o Ministro da Educação, quando ele não queria, foi obrigado a dar explicações. Eu acho que é de evitar uma situação desse tipo. Este é um caso grave que se junta a outros casos graves.
0: Paulo Raimundo, em declarações aos jornalistas em Lisboa esta quarta-feira, à margem de uma reunião com a Associação dos Inquilinos Lisbonenses. Por precaução, não passa trânsito no IC5 nos dois sentidos entre Pópulo e Alijó, por causa do incêndio no Conselho do Distrito de Vila Real, que nesta altura está a mobilizar mais de 600 operacionais, mais de 630 operacionais também, com perto de 200 meios terrestres. Nas últimas horas, o comandante Paulo Santos, oficial de Operações da Proteção Civil, confirma isso mesmo.

0: E volta a apelar à população das localidades no perímetro do incêndio, que tem duas frentes, para se manterem vigilantes.
1: O incêndio está a ser combatido. Neste momento existem algumas localidades na zona de envolvência do incêndio, uma delas é Ribalonga. Portanto, isto desenvolve-se a sul da A4 e a este daquilo que é o IC5, que se encontra cortado, uma questão de precaução também. E, portanto, o que eu recomendaria às pessoas que vivem nestas aldeias e nesta zona de influência do incêndio, que se mantenham vigilantes e que sigam os conselhos das autoridades, porque o incêndio ainda permanece ativo.
0: Incêndio que começou em Agrelos por volta da 1:30 da tarde desta quarta-feira, no concelho de Alijó. As condições atmosféricas nesta altura são muito mais favoráveis, refere também o comandante Paulo Santos à Antena 1.
1: Estamos a assistir a uma redução da velocidade do vento, estamos a assistir, obviamente, a uma redução da temperatura e a umidade relativa também estará a aumentar, de que haverá aqui uma janela de oportunidade agora nestas horas seguintes e no início da madrugada, para que com estes novos elementos que estão a ser reforçados, possamos limitar a progressão do incêndio e dominar o incêndio, que é esse um dos objetivos, obviamente.
0: O comandante Paulo Santos, oficial de Operações da Proteção Civil. Na atualidade internacional, nas últimas horas, os rebeldes húteis do Iémen reivindicam o ataque a dois petroleiros sauditas no Mar Vermelho, depois do anúncio de um bloqueio marítimo à Arábia Saudita no início da semana. Este ataque ocorre poucas horas depois do anúncio de um acordo entre Estados Unidos e o Reino Saudita, que vai permitir àquele país do Golfo lançar um programa nuclear civil e enriquecer urânio. E o Comando Central dos Estados Unidos garantiu esta quarta-feira que as forças norte-americanas já asseguraram, desde o início de maio, a passagem de mais de 900 navios comerciais pelo Estreito de Hormuz. Desta quarta-feira, a notícia logo pela manhã da morte de Luís Represas. O velório do músico e compositor realiza-se hoje a partir das 16h, hora de Portugal Continental, um velório público que vai decorrer na Basílica da Estrela, em Lisboa, até às 22h30 da noite. O funeral reservado à família realiza-se na sexta-feira. Luís Represas, um dos fundadores do Estrovante, morreu, tinha 69 anos.
2: Cláudia Almeida com as notícias à uma na RTP Antena 1, simultâneo com Madeira, Açores e Mundo. 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
1: Passam 9 minutos de 1 hora da manhã em Portugal Continental e na Madeira, menos 1 hora nos Açores.
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0: Olá, bem-vindos ao Posto de Escuta, mais uma edição especial comigo, João Pedro Bandeira. Continuamos a olhar pelo retrovisor para o que este ano de música nova portuguesa nos tem oferecido. Hoje vamos até aos meses de março e abril e alguns dos muitos álbuns que mereceram a nossa atenção, como A Alma Só Está Bem Onde Não Cabe, de Ricardo Ribeiro.
1: A alma não cabe neste corpo físico, não é? Por isso é que precisamos de arte, por isso é que precisamos de amar cada vez mais o próximo. Depois, este disco pode ser, sei lá, um fado, pode ser o chamamento de Moezin, um lamento de escravo, a súplica de um condenado, ou a voz apaixonada, desejosa de instantes, ou o grito de um canto que está escrito do outro lado do canto. Ou seja, pode ser muitas coisas, porque eu sou um indivíduo muito curioso e sou só cantar apenas uma coisa não é possível para mim. E sendo um país do Atlântico, somos um povo profundamente mediterrâneo. E eu tenho todas estas influências e, portanto, acho que tem sobretudo a ver com isso. Depois é um disco onde eu me atrevo a escrever mais e a compor mais. Tem mais canções minhas e versos meus, mas também tem versos de Manuel Alegre, tem uma música e letra da Garota Não, tem Manuel Alcântara, que é um grande poeta andaluz, tem o Agir, que escreveu duas músicas também. Enfim, vai de um ponto a outro. E preciso de cantar o sonho, a beleza e, no fundo, a miséria dourada da que me pertence, não é? Desta coisa da existência. E A Alma Só Está Bem Onde Não Cabe é exatamente isso. Esta fúria de viver e esta ânsia de encontrar novos mundos.

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Março trouxe o novo álbum de António Zambujo, Oração ao Tempo, produzido por André Santos, e nasceu de uma reflexão sobre o tempo, sobre valorizá-lo, aproveitá-lo e fazer as coisas devagar. Não é tanto fazer menos, mas fazer menos para fazer melhor. Com três temas de sua autoria, António Zambujo canta também Maria do Rosário Pedreira, Pedro da Silva Martins, João Monge, Carolina Deslande, João Gil, Diogo Zambujo, Mimi Frois, Rita Dias, Márcio Faraco e José Eduardo Água Lusa, entre outros.

0: mas tu ficas sem.
1: Estava mesmo ali, não deu.
2: Epá, malta, este está feito.
0: Não, acho que tem que ouvir, tem que ouvir. Vamos ouvir aqui.
3: Acontecimento discográfico que vai marcar este ano é sem dúvida a edição do disco tributo Flor Bela, onde 14 sonetos de Flor Bela Espanca são revisitados, musicados e interpretados por vozes conhecidas da música atual, com direção artística de João Só.
4: Um belo dia, entra-me aqui no estúdio um velho amigo, José Afonso de Sousa, com uma data de sonetos da Flor Bela Espanca na mão, e perguntou-me se eu achava graça musicar esses sonetos e pedir aos artistas para os cantarem. E eu sugeri que se abordassem os cantores e os compositores para eles próprios musicarem os sonetos da Flor Bela Espanca, porque achei que era uma leitura mais interessante do que se fossem as canções todas escritas por mim. Percebi que o desafio podia ser engraçado, porque na primeira soneto que peguei, chamado Desejos Vãos, consegui tirar logo uma canção que parece que se escreveu sozinha. E foi um desafio muito bem recebido, porque de facto não só a poesia é densa, mas ao mesmo tempo a estrutura não é fácil. As duas quadras e os dois tercetos não são muito fáceis de musicar, o que tornou o desafio ainda mais interessante. Já com a coisa encaminhada e com alguns apoios, fui ter uma reunião com o Universal e eles ficaram apaixonados pelo projeto, do qual tenho muito orgulho e gosto de ser diretor artístico, e fico sempre feliz de poder fazer parte destas iniciativas que promovem o desconforto dos artistas. Ou seja, não é óbvio os Dama cantarem uma música de Flor Bela Espanca, não é óbvio eu cantar, e isto tem imenso valor e imenso peso e torna o desafio muito mais apaixonante. Ver que isto é um projeto muito ambicioso, mas só dá gosto de trabalhar assim.
3: Além dele, integra o elenco os 4 e meia, Yolanda, Ana Mariano, Carolina de Deus, Cláudia Pascoal, Dama, Edmundo Inácio, Manuel Guerra, Jorge Pitacas e Marisa Liz, Mimi Frois, Napa, Luís Trigacheiro e Joana Espadinha.

0: Quinta Essência, 75-25, foi o disco com que Carlão assinalou a entrada nos 50 anos.
1: É um disco que surge de vários discos, de vários EPs que eu quis lançar, mas acabaram por não ver a luz do dia, e de repente dou por mim em 2024, com a consciência que faço 50 em 2025, então decidi espremer o sumo desses EPs, chamar uma série de malta que trabalhou comigo ao longo dos anos e fazer um novo disco com esse título. E a ideia do disco é passar pelas diferentes fases da minha vida e da minha carreira musical e pô-los num disco. Chamei o meu irmão, que é companheiro de sempre desde os The Weasel, João Nobre. Chamei o Branco, que também fez muita coisa comigo. Chamei o Fred Ferreira, que fez um projeto muito importante para mim, que foi o Chico 30 e também me ajudou no meu primeiro disco, 40 2015. Chamei a malta que toca comigo ao vivo para tocar alguns instrumentos também, algumas canções deste disco, e também fiz duas músicas que era uma coisa que eu não fazia já há algum tempo, e nomeadamente não tinha feito também num disco enquanto Carlão, em nome próprio, só em projetos e bandas, que era compor música. É um disco muito diversificado, vai com coisas desde a palavra dita até ao punk hardcore, com algum hip hop pelo meio e muitas referências diferentes.

0: escuta.
1: Escrevi canções e são todas iguais. É o curioso título do álbum de estreia de Latte, a Carolina Leite.
2: É um álbum que vive de me conformar com ainda não saber nada, que me vai ensinando a encontrar paz nos silêncios, nas despedidas, no amor, no tempo, nos erros, nas decisões, na dor, no ser só do meu tamanho. Tamanho este que vejo ser pequeno em comparação com o tamanho enorme do mundo que me rodeia e que vivo todos os dias. E então este processo de escrita e de produção deste álbum vem refletir em cada uma destas 11 canções esta sensação de pequenez perante tudo o que vai acontecendo, esta falta de controle perante tudo o que nos chega na vida. E então tudo o que fui vivendo, fui registando em canções, e se por enquanto são todas iguais, é porque não tenho mais nada para dizer sem ser isto.

0: Timóteo dos Santos nasceu em São Tomé e Príncipe e por cá tem feito carreira como NBC, as iniciais de Natural Black Collar. Atual cantor dos Cais Sodré Funk Connection, NBC lançou em abril novo álbum a solo, Carrossel.
1: Mais do que tudo é um álbum de reflexão. A vida das pessoas é sempre motivo de reflexão. Então eu quis fazer este disco que é baseado numa publicidade que havia há tempos. Aliás, na pandemia, vi uma publicidade que era exatamente no Carrossel, que contava a história de duas pessoas, né? Uma relação entre duas pessoas, o início, o meio, o fim, porque é que acaba, porque é que começa. E portanto, este disco é exatamente isso. Ele tem início, meio e fim, conta a história de quando as pessoas se conheceram, conta a história do encantamento, conta a história da traição também, tem um lado. E é um disco que tenho vindo a fazê-lo mais ou menos desde a pandemia. O esboço comecei nessa altura, na pandemia, e depois fui trabalhando aquilo que eu sentia que fazia sentido, portanto, ter um disco organizado e não me perdi, não é? Na ideia, na concepção daquilo que eu pretendia fazer passar. E quando ouço agora, fico muito feliz com tudo. Musicalmente gosto muito, gosto da minha voz. Imagina, desde a pandemia são 6 anos a tentar criar um disco que tivesse este espelho daquilo que são as relações humanas.

0: com convidados como GP Simões, Todd Trips e Paulo Furtado, de Legendary Tiger Man, Fado Tropical é o quinto álbum de Rita Braga, um disco que considera muito diferente dos anteriores.
1: Em vários sentidos, não só por ser o primeiro todo cantado em português, mas porque houve um trabalho de pesquisa prévio da história do fado, através de livros do início do século passado, partituras, gravações do início do século XX, e fiquei a descobrir esse universo fascinante que eu desconhecia largamente. Eu, sendo lisboeta, nascida e crescida em Lisboa, também foi com muito carinho que descobri todas essas histórias do bairro alto de há 200 anos até à viragem do século. Então houve esse trabalho de pesquisa, depois também passando para a fase em que o fado entra nos teatros, torna-se imensamente popular e aparece a geração das cantoras que eram fadistas e atrizes de revista. A minha intenção foi resgatar músicas do passado que estão esquecidas e dar-lhes uma nova vida.

0: A viver em Berlim, foi na capital alemã que Rita Onofre concebeu e gravou o seu mais recente álbum, Bruta.
1: Foi feito em colaboração com o Ned Flanger e é um álbum muito íntimo, intenso, feito ao longo dos últimos 2 anos, em residências, em Tondela, em Aveiro, em Algés. E é isso, é fruto dos últimos 2 anos de trabalho, de exploração sonora mais eletrónica, mas sempre com muito peso na palavra.

0: Entre o folk contemporâneo e a música popular portuguesa, Tiago Nacarato editou este ano o álbum Não Sabia o Desamor.
1: São 9 temas, têm temáticas de questões existenciais, de questões sociais também e das suas dificuldades de passar de criança para adolescente e de adolescente para adulto e todas essas nuances da vida. É um álbum que tem como personagem principal a poesia e que se veste, não é, de instrumentação muito minimal, ou seja, tentei que fosse, começou por ser uma ideia de ser um voz e violão e depois, ou um voz e guitarra, e depois passou a ser um pouco mais que isso, mas continua a ser um álbum muito intimista. E é isso, é um álbum que fala das feridas.

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2: Vamos avançando para o final da segunda parte do balanço do primeiro semestre do ano, focando-nos hoje em álbuns lançados em março e abril. Foi no mês da Revolução que Inês Apenas apresentou o seu projeto Apenas Abril, onde acompanhada da dupla Redoma, atualiza para a sua linguagem musical Canções Eternas de José Afonso. O álbum conta com os convidados especiais, Bia Maria, Inês Monstro e do fadista Sérgio Onze.

Capicua, Francisca Cortesão, António Serginho e Pedro Geraldes produziu o terceiro volume do projeto para crianças, Mão Verde. O livro-disco, ilustrado por Bernardo Carvalho, tem 12 faixas que abordam temas como a ecologia, a natureza e questões sociais, como as desigualdades, a importância da democracia, a diversidade e a solidariedade humana.

0: Para a semana olhamos para as edições de maio e junho. Não sem antes, por hoje, ouvirmos ainda um dos fados tradicionais que Cuca Roseta interpreta no álbum Tradição. Até para a semana e viva a música portuguesa!
1: O Fado Alfacinha é uma canção que explica que o amor é um pulsar, não é? Que o amor não é uma escolha, no fundo. Que o amor é algo que acontece sem ser uma escolha, não é? Que não tem a ver com a estética. Que é algo muito mais forte, que rompe, não é? Que irrompe, de repente, e que nos amarra, não é? Então não importa a beleza, não importa a cor, importa o amor. Os cabelos.

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1: Duas horas no continente e na Madeira. Uma hora nos Açores. Edição do jornalista Pedro Guilherme.
2: O ministro da Educação admite sair do governo se ficar provado que houve erro político no processo de digitalização e correção dos exames nacionais do ensino secundário. Entrevistado esta noite na RTP, Fernando Alexandre diz que tem condições para continuar no executivo, mas que sai caso uma auditoria à forma como a classificação das provas decorreu apontar para responsabilidade política.
3: E obviamente, quando sentir que não estou à altura da minha responsabilidade, não precisarei que me digam para sair.
4: Se a auditoria que o senhor ordenou concluir que houve erros de decisão política e que a generalização do processo de digitalização foi precipitada, poderá nesse momento reconsiderar a posição que acabou de expressar?
3: Claro que sim, veja uma coisa, eu para já ainda não ordenei nenhuma auditoria.
4: Porque... disse que ia fazer.
3: Vamos fazer, obviamente, o processo está a decorrer, as pessoas estão a trabalhar.
2: Fernando Alexandre garante que tudo está a ser feito para que a segunda fase dos exames nacionais do ensino secundário decorra sem problemas, embora reconheça, mais uma vez, erros no processo.

0: de forma errada. Talvez pudesse ter havido mais informação sobre o que é que implicava mudar para o digital.
1: Fernando Alexandre garante que o número de erros relacionados com o processo de digitalização é de pouco mais de 600 em mais de 200 mil exames.
0: Aqueles casos que têm sido muito publicitados em que há uma resposta que não corresponde àquele aluno, isto tem explicações técnicas para isso.
2: Sim, mas isso não deveria acontecer, não é?
0: Não, não devia, e eu espero que na segunda fase não decorra. É um processo novo, muito sofisticado, e é corrigido. Estamos a falar de cerca de 680 casos que tínhamos reportado até ontem.
2: 680 casos.
0: Em 290 mil.
1: O ministro assume a responsabilidade pelo processo, mas garante que a digitalização não vai parar.
0: O responsável último deste processo sou eu, como é óbvio. Como é óbvio, e a responsabilidade máxima que eu tenho é precisamente garantir que num processo novo nós vamos chegar com perturbação à nota final, com rigor e com toda a transparência. Isso é o que conta.
1: Fernando Alexandre rejeita ter sido leviano ao alargar o processo de digitalização a todos os exames. O ministro da Educação garante ainda que tudo está a ser feito para que a segunda fase de provas nacionais decorra sem sobressaltos.
3: Corações do ministro da Educação, Fernando Alexandre, entrevistado esta noite na RTP. A segunda fase dos exames nacionais do secundário já está a decorrer. Esta quinta-feira são 9 as disciplinas com provas do 11º ano, para além de História A no 12º ano. André Ventura insiste que está a ponderar se o Chega avança ou não com a proposta de criação de uma comissão parlamentar de inquérito aos mandatos de Luís Neves à frente da Direção Nacional da Polícia Judiciária. Em entrevista à SIC esta noite, o líder do Chega admitiu, no entanto, ter dúvidas que um inquérito parlamentar pode acabar por fragilizar a PJ.
4: De facto, estou a ponderar, essa é uma parte, mas eu acho que era de evitar. E quando digo que era evitar, muitas pessoas podem voltar atrás e dizer, afinal já não está a ter a coragem que dizia que estava a ter. Nós estamos a falar de uma comissão de inquérito parlamentar que vai ter obrigatoriamente que ir à atuação de uma polícia criminal que tem naturalmente o seu espaço institucional, o seu segredo institucional e tem que funcionar também de acordo com regras. Não pode ser tudo exposto na praça pública.
5: Acha que pode fragilizar a polícia judiciária?
4: E eu acho que há o risco, se não for bem feita, se não for assertiva, de fragilizar uma instituição que eu respeito muito e que eu acho que é fundamental para o país.
3: André Ventura repetiu que o primeiro-ministro deve demitir Luís Neves do cargo de ministro da Administração Interna e sugere que se Luís Montenegro não fizer, então não resta outra opção ao Chega se não avançar com o inquérito no Parlamento.
4: Eu acho que o Luís Neves, objetivamente, não tem condições de continuar como ministro. Acho que perdeu toda a autoridade, toda a credibilidade, ainda por cima numa altura que estamos a entrar agora em que vamos precisar de um ministro com autoridade. Eu tenho esperança que o primeiro-ministro tenha esse bom senso de perceber a um determinado momento que tem que tomar uma decisão. Eu tenho esperança que o primeiro-ministro tome esta decisão se o próprio primeiro-ministro não estiver condicionado por Luís Neves.
3: O líder do Chega, André Ventura, esta noite na SIC. A Procuradoria-Geral da República abriu um inquérito ao caso do atrelado que, depois de ter sido apreendido pela Polícia Judiciária, foi encontrado à guarda do empreiteiro que fez trabalhos para a PJ e também numa casa do ministro da Administração Interna. Luís Neves já disse que está a juntar documentos relevantes para esclarecer as dúvidas, sem dizer, no entanto, quando isso vai acontecer. Mais de 600 operacionais estão a combater esta noite o incêndio em Alijó, no distrito de Vila Real. O fogo começou à hora de almoço, perto de Agrelos, chegou a ter duas frentes ativas e obrigou ao corte do trânsito no IC5 entre Pópulo e Alijó. Foi o que disse ao final da noite o comandante Paulo Santos, oficial de Operações de Proteção Civil.
6: O incêndio está a ser combatido. Neste momento existem algumas localidades na zona de envolvência do incêndio, uma delas é Ribalonga. Portanto, isto desenvolve-se a sul da A4 e a este daquilo que é o IC5, que se encontra cortado, uma questão de precaução também. E, portanto, o que eu recomendaria às pessoas que vivem nestas aldeias e nesta zona de influência do incêndio, que se mantenham vigilantes e que sigam os conselhos das autoridades, porque o incêndio ainda permanece ativo.
3: O combate ao fogo está nesta altura mais favorável por causa das condições meteorológicas, explica também o comandante Paulo Santos.
6: Estamos a assistir a uma redução da velocidade do vento, estamos a assistir, obviamente, a uma redução da temperatura e a umidade relativa também estará a aumentar, de que haverá aqui uma janela de oportunidade agora nestas horas seguintes e no início da madrugada para que, com estes novos elementos que estão a ser reforçados, possamos limitar a progressão do incêndio e dominar o incêndio, que é esse um dos objetivos, obviamente.
3: Um fogo no concelho de Alijó começou em zona de mato, está nesta altura a ser combatido por mais de 600 operacionais e quase 200 viaturas. O Sporting Braga está na frente da segunda pré-eliminatória de acesso à Liga Conferência de Futebol. Os minhotos

0: Venceram o Zeleznikar Pančevo por 1-0 esta noite na Sérvia, com Ricardo Horta a marcar de penalti. A segunda mão é na próxima quinta-feira em casa do Sporting de Braga. Já no acesso à Liga Europa, o Benfica joga mais logo em casa dos suíços do St. Gallen, a primeira mão da segunda pré-eliminatória. O jogo começa às 7 da tarde, hora de Lisboa.
1: Edição do jornalista Pedro Guilherme. 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
6: Bem-vindos. Hoje vamos ouvir a segunda parte da entrevista com a banda Companhia Algazarra.

0: Eu ia-vos perguntar, por favor, se alguma vez pensaram abordar a saúde mental como tema das vossas músicas.
1: Como resposta, acho que não. Não, porque não calhou também, talvez, mas pode ficar a ideia para mais tarde, ou quando for possível, tentarmos, porque também, na verdade, é como faz parte da vida, né? Nós todos, de sábio e de louco, todos temos um pouco, portanto, nada, nada, ora.
2: O que eu vou perguntar é uma questão que surgiu, suscitou alguma polémica agora há pouco tempo, no Festival da Eurovisão, que foi a participação de Israel no Festival da Eurovisão. Houve muitos músicos que se juntaram e que falaram em que se deveria sabotar o Festival da Eurovisão. Eu gostaria de saber se têm alguma opinião formada sobre isso. O que é que acham de Israel ter participado no Festival da Eurovisão?
3: Eu acho que não somos artistas, né? Não somos artistas, podemos fazer música, somos seres humanos. E nós mesmo não queremos guerra. Ou seja, e depois nós vamos escolher um lado, um outro lado, vamos entrar em guerra, porque nós já estamos tipo, a criar um inimigo e tudo bem. E nós não queremos muito misturar com ideologias políticas e com estas pessoas que estão no governo para mesmo escolher lados de um ao outro, vou escolher lado deste lado do mundo ou do outro lado do mundo. E pronto, pelos vistos o Festival de Eurovisão está mesmo pronto, dentro disto, está muito ligado à política e nós não tanto. Portanto, para ter uma opinião, a minha opinião é, ou seja, a nossa é, não queremos guerra, queremos paz no mundo, amor, harmonia e vamos lutar para isso. Obrigado.
2: Só mais uma questão. Eu tive o privilégio de ter visto, ter ouvido também aqui há uns bons anos a banda de casamentos e funerais do Costa Rica nos Jardins de Belém. Foi um espetáculo. E eu vos perguntar se de alguma maneira foram influenciados por essa banda, que opinião é que têm da banda de funerais e casamentos do Costa Rica?
4: É, fomos influenciados, claro, gostamos também muito desse tipo de música e desse tipo de universo, todo à volta também dos filmes e também já, como já viajámos muitas vezes para os Balcãs, para a Sérvia, para a Bósnia, para vários países, e temos lá muitos amigos, já fomos duas vezes lá ao Festival Guča, que é o maior festival de fanfarras do mundo. Então temos uma ligação muito forte com essa zona do mundo e temos muitos amigos lá. Também, inclusive, neste álbum que lançámos agora, temos uma música com um acordeonista sérvio, que é um virtuoso, e lá há muita música, a música é muito rica nesses países. Então temos esta ligação, sempre gostámos muito porque também tocamos muita música instrumental, instrumentos de sopro, que tem muita força lá nesta região. Então temos esta ligação forte com esta zona e com estas influências. E gostamos muito do Costa Rica, dos filmes, do Bregovic, essa malta toda. É muito giro.
5: Nas vossas atuações, que tipo de sangria não pode faltar? Como metáfora, digamos assim.
6: Cada um tem as suas preferências. Há uns que ficam mais pela água. Água, sumos.
5: Ao fim do quinto isque já
6: Que
5: está.
6: o vinho tinto. Depende também de onde vamos. Tem
5: Certo, como vai ser o concerto?
6: como vai ser o concerto e o que de bom há regionalmente
5: Certo.
6: para provar.
5: Ofrendas dos
6: Mas
5: fãs.
6: normalmente é com calma, porque é para estarmos 100% no concerto.
5: Depois do concerto, sim, pois.
6: Mas é isso, normalmente é com calma, para desfrutarmos bem do concerto, estarmos a 100%, transmitirmos a nossa energia de forma completa e sóbria. E depois, normalmente, gostamos de aproveitar a comida local, a gastronomia e tudo o que há de bom.
5: Primeiro a ordem e depois o caos.
6: Exatamente, exatamente.
7: Outra pergunta que eu gostaria de vos fazer. Qual é o vosso primeiro desafio quando entram em palco?
3: O nosso primeiro desafio, quando nós entramos em palco, como normalmente nós fazemos um teste de som antes, pode ser à tarde ou de manhã, e depois o concerto é, por exemplo, à noite. E nós, quando nós entramos em palco, a primeira preocupação é que nós estamos bem vestidos. E depois, se o teste de som, ou seja, os cabos e os microfones estão a funcionar na mesma, e fazemos tipo um rápido check. E depois entramos, quando entramos já não há preocupação.
2: Só acrescentar uma perguntinha ao que o nosso amigo disse. Mas não tem assim uma superstição ou alguma coisa que façam todos juntos antes de pisar o palco? Ou se benzerem como aos jogadores de futebol.
1: Pô, há aquele, digamos que quase aquele círculo de dar força uns aos outros um pouco e empurrar aqueles mais tímidos para cima. Ele não quer ir, a gente vai lá, tu vais. Ele é muito tímido, não dá para notar, mas é muito tímido. Ele também, ele fica todo avermelhado, rosado, é muito tímido. Não, mas um dos grandes desafios é subir ao palco e ter o público todo a olhar para nós e tentar dominar um pouco o nervosismo e a ansiedade, e que pronto, a seguir a primeira música já solta essa tensão. Geralmente é um pouco isso.
2: Obrigada.
8: A minha pergunta para vocês é: quais são os vossos sonhos enquanto banda? O que é que sonham individualmente ou querem chegar ao topo da banda?
1: Ok. Bom, como banda seria mais que, digamos que, quer dizer, tocar um pouco em mais pessoas possíveis, porque andar que qualquer sítio nós tocamos é para as pessoas, portanto será tocar o maior número de pessoas, e que sejam elas quais forem, no sentido que a música é através das pessoas e do ar que se propaga, né? Agora individualmente mas o dinheiro é assim, o dinheiro hoje vale muito, amanhã não vale nada, né? E desta vida o dinheiro não se pode levar nem nada, portanto a única coisa que nós podemos levar é a nossa energia e das pessoas com que partilhamos energia, na verdade. Portanto é partilhar a nossa música com o maior número de pessoas e viver e conseguir viver, né? com isso.
2: Qual é que é o balanço que vocês fazem dos longos anos de existência? E também, como é que é o vosso processo de composição? Se gostam de compor no meio da natureza, fechados em casa, no café, sem algum ritual, algum processo para comporem as vossas músicas? E qual é o balanço? O que é que vos trouxe a música em termos pessoais para vocês? Em que medida é que cresceram com isso, que enriqueceram?
4: Os Companhia Algazarra já vão fazer 23 anos de banda, então já temos uma longa história, e mesmo os que entraram ao longo do processo também já tocam há muitos anos, e acho que a música para todos nós trouxe-nos muitas experiências, conhecer muitas pessoas novas, muitos sítios novos, alguns casaram-se e tiveram filhos, outros apaixonaram-se em vários sítios do mundo, e acho que é um bocado isso, e também o prazer de a música em si dá muito prazer também tocar e ver a reação no público, e é isso que também nos acho que dá esse prazer e essa continuação. E temos o nosso estúdio, temos a nível de composição, é um bocado. Não temos regras, digamos, mais ou menos ou compomos juntos, ou alguém teve uma ideia em casa, ou no café, ou na praia, e partilha com os outros, ou uns produzem em casa música de estilos variados, depois adaptamos, ouvimos alguma coisa que gostamos e dizer, epá, temos de fazer uma música assim, esta onda é gira. Nesse aspecto acho que estamos muito abertos. Às vezes é só mais difícil ter tempo para fazer tudo o que nós queremos. É sempre, o tempo passa muito rápido, mas é basicamente isso. E acho que é esse, também essas experiências, essas aventuras e esse prazer que acho que também fez a banda aguentar tantos anos e vai aguentar ainda mais. Não sei se outros tantos, mas assim, exato, 50 anos de companhia
2: organizada. Muitas felicidades para o
4: Obrigado.
2: Vosso projeto.
4: Espetáculo.
2: E porquê o número? Essa pergunta se calhar já vos fizeram muitas vezes, mas pronto, não podíamos deixar de fazer. Porquê o nome Companhia Algazarra?
1: Ora, o nome de Companhia Algazarra é um pouco, já o nome diz, mas a palavra companhia, digamos que é da origem do leste, da Roménia e desses países, assim, que significa caravana, que é como vai toda a gente junta a viajar ou a partilhar o caminho. E a algazarra é o barulho que nós fazemos pelo caminho, para não deixar ninguém adormecer. Porque pronto, nós também passamos muitas horas na estrada e não convém deixar de dormir, pelo menos o condutor. Trouxemos protetores para os ouvidos.
9: Como já referiram, os Companhia Algazarra têm 23 anos de existência enquanto banda. Já percorreram imensos locais, imensos países, já tiveram imensas experiências. No meio desses 23 anos também já devem ter dezenas de instrumentos. Alguma vez pensaram em abrir aqui, seja em Lisboa ou noutro sítio qualquer, um museu de instrumentos, só com os instrumentos que vocês têm?
4: Dava para abrirmos o museu, sem dúvida. Temos, acho que todos nós acabamos por ir recolhendo instrumentos. O Paulo agora comprou uma pandeireta galega o ano passado, andou na carrinha, o ano inteiro a tentar tocar pandeireta galega. O Andrés também gosta muito de instrumentos tradicionais, de música celta, essas coisas. Acho que todos nós vamos assim recolhendo alguns instrumentos. Quando fomos à Sérvia também viemos de lá com dois helicones na carrinha. É tipo uma tuba específica, exato. Nós acho que quando vemos assim uma coisa especial gostamos de tentamos ver. Fomos à Finlândia, trouxemos lá um acordeão também por 25€, estava lá numa loja de segunda mão. A gente quando vê assim uma coisa a gente aproveita logo. Epá, o acordeão vamos levar.
10: Boa tarde, pessoal. Eu pensei de dizer como é que eu vou para entrar com um caçarola em cima do palco, imagino.
1: Uma participação percursiva, da percursão, sim. Na verdade, tudo é bem-vindo. Seja as pessoas ou a cantarem, ou portanto, percursão ou dança também. É tudo uma questão de partilhar. Acho que é sempre possível. Já tivemos invasões de palco com um sapateado, uma boa feijoada ou uma cachupa. Também é sempre bom. E é um bom fim de concerto. Para encher a barriga, ao fim de se gastar aquela energia toda a dançar e aos saltos, é sempre bem-vindo.
5: Uma pequena curiosidade, se calhar é um disparate, mas Mano Negra ou Mano Tchau?
1: Depende, que são dois.
5: Só ele a solo ou a banda? O som é diferente.
1: Sim, mas o Mano Tchau, como Mano Tchau, também tem uma banda.
5: Estou a falar da altura Mano Negra, banda mesmo, ele dentro da banda, ou percursa solo? O som é diferente, não é?
1: Sim, eu... é isso.
4: Somente gosto das duas fases.
5: É engraçado
4: fases.
5: Porque mesmo aqui ao lado e não são tão conhecidos como poderiam ser.
4: É, o Mano Tchau é bastante
5: conhecido.
4: É o Mano
5: Tchau, é sim, talvez.
4: É um bastante alternativo, mas é uma estrela mundial, por acaso. Se nós adorávamos fazer uma participação com ele, seria muito bom, por acaso.
2: É muito, muito. Pronto, estamos a chegar ao fim. Era mesmo, agora surgiu-me esta curiosidade e gostava de vos perguntar. Em 23 anos de banda, de companhia, de algazarra, de certeza que já vos aconteceram mil e uma peripécias, coisas surreais que vos tenham acontecido em concertos ou em viagem. Eu ia só perguntar se podiam partilhar connosco uma pequena história que se tenha passado com vocês e que de alguma maneira tenha sido diferente.
4: Já esquecemos um músico na bomba de gasolina, Já chegámos ao aeroporto, o músico não tinha o passaporte e só pôde voar no dia seguinte. Uma vez também com a banda do Costurica, que nós vimos o concerto em Lisboa, no Coliseu, e fomos sair à noite com eles e foi, é muito giro, porque nós gostamos muito da música, como já dissemos há bocado, somos fãs também, e foi muito giro porque eles compraram no Caixo de Dré, etc, todos os chapéus e os óculos de luzes que a malta anda a vender, e todas as rosas que eles encontravam. E tentaram encher o chão do bar de pétalas de rosas, então já estava todos os vendedores de rosa a comunicarem entre eles e virem trazer todas as rosas, porque eles compravam todas. Pronto. E assim, muitas experiências.
2: Alguma experiência no palco.
4: Experiências no palco. Já tivemos participações muito, muito especiais com amigos, e já tivemos invasões de palco, algumas invasões de palco, já tivemos um músico que caiu do palco também. Às vezes acontecem assim umas peripécias. Já foi a luz abaixo, já acontecem assim bastante coisas. É preciso estar preparado para qualquer situação, às vezes. Okay.
2: Estou a ver que já se divertiram e têm-se divertido bastante. E o profissionalismo também, claro. Então, eu só queria desejar as maiores felicidades e sucesso para o vosso projeto. Façam as bodas de prata, as de ouro, todas, por aí fora, diamante. Obrigado por estarem aqui. Obrigado.
1: Obrigado, obrigado.
11: E chegamos ao fim de mais um programa da Rádio Aurora Outra Voz. Até para a semana.

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Reencontramos a música aqui na Antena 1 com Aurora Pinto e Maninho, logo a seguir, Terra Europa com João Adelino Faria.

0: Terra Europa. Sejam muito bem-vindos. Esta semana, destaque para as celebrações do 14 de julho em Paris, a Festa Nacional de França, sob o lema Despertar Estratégico da Europa. Vamos ainda até ao Comitê das Regiões Europeu, que pede mais medidas à Comissão Europeia para melhorar os direitos LGBTQI+, na Europa. Terra Europa começa agora aqui na Antena 1 e RTP. 25 chefes de Estado e de Governo, incluindo o presidente ucraniano, assistiram ao desfile deste ano do Dia da Bastilha. Um número inédito de militares, quase 7 mil, a desfilar em Paris. No último 14 de julho, como Presidente da República, Emmanuel Macron quis fazer uma demonstração de força e de unidade dos aliados europeus. O tema deste 14 de julho, Dia Nacional de França, foi o despertar estratégico da Europa. Inês Pinto da Costa.
1: De olhos postos no céu, na Avenida dos Campos Elíseos, os franceses assistem à demonstração aérea do Dia da Bastilha. O 14 de julho assinala a tomada da Bastilha em 1789, o gatilho para a Revolução Francesa. Este é o último 14 de julho com Emmanuel Macron como Presidente da República e foi comemorado de forma inédita. Uma demonstração militar com 7 mil homens e mulheres, 300 veículos e quase 200 cavalos da Guarda Republicana. Desde 2017, o orçamento das Forças Armadas duplicou, como tinha prometido Emmanuel Macron, mas o investimento militar deverá ser para continuar.
2: Está previsto um reforço adicional de 36 mil milhões de euros para o período de 2026 a 2030, com três grandes prioridades. Em primeiro lugar, aumentar as nossas reservas de munições e reforçar a nossa prontidão operacional. Em segundo lugar, disponibilizar recursos adicionais para garantir a nossa soberania. Por último, melhorar a capacidade das Forças Armadas para travar os combates que nos possam ser impostos já a partir da manhã. Defesa antiaérea, combate a drones, guerra eletromagnética, inteligência artificial. Para além do que já tinha sido decidido em 2023, no que diz respeito às capacidades cibernéticas, espaciais e marítimas.
1: No feriado nacional de França, Emmanuel Macron não esqueceu a Ucrânia. Junto de 25 líderes da União Europeia esteve Volodymyr Zelensky. Macron lembrou a importância da coligação da boa vontade, criada pelo próprio presidente francês, para liderar os esforços de paz para a guerra em Kiev.
2: A mensagem que estamos a enviar ao mundo é a seguinte. Sim, a paz é o nosso objetivo. Sim, valorizamos a liberdade e os direitos. E sim, estamos preparados para lutar, para os defender sempre, mesmo à custa de sangue, se for necessário.
1: No discurso às tropas francesas, Emmanuel Macron falou do perigo da fragmentação e distinguiu nacionalismo e patriotismo.
2: Sempre que cedemos ao nacionalismo em França ou noutro lugar, estamos a cometer erros contra a nossa própria história. Patriotismo sim, nacionalismo nunca. E numa altura em que a Europa se está a rearmar, pensar que o rumo da história passa por cada um de nós acumular capacidades militares isoladamente é um absurdo.
1: 10 anos depois de ter sido eleito pela primeira vez, Emmanuel Macron prepara-se para deixar o cargo. França terá novas eleições presidenciais entre abril e maio de 2027.
0: Dos 27 países da União Europeia, 16 reconhecem legalmente o casamento entre pessoas do mesmo sexo, mas apenas 8 proíbem as chamadas terapias de conversão. O Comitê das Regiões Europeu aproveita para pedir à Comissão Europeia medidas mais firmes e duras perante a violação destes direitos. Segundo as organizações internacionais, os casos mais alarmantes registaram-se na Roménia e também na Bulgária. A reportagem é do enviado especial a Bruxelas, João Damião.
3: A igualdade e a democracia são valores fundamentais da União Europeia. Porém, no que diz respeito aos direitos da comunidade LGBTQI+, as organizações internacionais apontam falhas aos Estados europeus. Dos 27 países, 11 não reconhecem legalmente o casamento entre pessoas do mesmo sexo e apenas 8 proíbem as chamadas terapias de conversão, uma prática condenada pela ONU e pela Organização Mundial da Saúde.
4: Vielen Dank, Präsident Bovenschulte.
3: O problema foi discutido em Bruxelas no Comitê das Regiões Europeu, o órgão que junta representantes do poder local. Defende que a promoção da igualdade é essencial para o futuro da Europa, como diz Susana Wallström, do Conselho Municipal de Åbo, na Suécia. Os direitos LGBTQI+, são direitos humanos, defende. Fala-se tanto de como podemos tornar a Europa mais forte, resiliente e competitiva. Os estudos mostram que onde há mais igualdade e mais liberdade é onde existe também mais inovação. Os representantes do poder local pedem à Comissão Europeia medidas mais firmes contra os Estados-membros que violam diretamente os direitos LGBTQI+. Um estudo recente da ILGA, a principal organização dedicada à defesa dos direitos das minorias sexuais, aponta a Bulgária e a Roménia como os países que mais discriminam a comunidade. A situação na Bulgária é relatada por Tsev Letlina Semeonova Zarkin, do Conselho Municipal de Sófia. Explica que os casamentos homossexuais não são reconhecidos perante a lei, não são considerados uma família, o que cria vários entraves legais em termos de direitos de parentalidade ou heranças. A Bulgária votou ainda uma emenda para assegurar que qualquer referência à comunidade LGBTQI+, seja excluída do programa curricular das escolas. Ainda assim, a ILGA aponta bons exemplos dentro da União Europeia. A liderar a tabela está a Espanha e Malta. Ambos os países aprovaram leis consideradas pioneiras no combate ao discurso de ódio e no reconhecimento legal da identidade de género das pessoas transexuais.
0: Termina aqui Terra Europa com João Adelino Faria, coordenação de Rebeca Apcacis e Miguel van der Kellen. O apoio técnico é de Leon Matos. 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

0: Nos últimos minutos aqui na Antena, uma música trazida por Cristina Branco e agora pelo Esclã. Há música nova para ouvir já a seguir. O projeto chama-se Do Cabo do Mundo. É um projeto idealizado por Carlos César Mota e Fred Martins, uma homenagem às canções de Fausto Bordalo Dias. Vamos ouvir mais um dos temas, aqui apresentado por Carlos César Mota.
1: Por Este Rio Acima é um tema especial para o projeto Do Cabo do Mundo, porque é a música que abre o álbum. Gravado originalmente em 1982 no emblemático álbum de mesmo nome, álbum esse que inaugura a trilogia imaginada por Fausto chamada Lusitana Diáspora, inspirada na clássica peregrinação de Fernão Mendes Pinto. Muitos críticos consideram esse o álbum mais relevante da discografia de Fausto. Destaco nessa nossa releitura a linda interpretação da cantora Nani Medeiros e o belíssimo arranjo de sopros de Quito Siqueira.

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4: Carolina Deslandes e UHF levam-nos até perto das 3 da madrugada.

0: 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Três horas no continente e na Madeira. Duas horas nos Açores. Edição do jornalista Pedro Guilherme.
1: O ministro da Educação admite abandonar o governo se ficar provado que houve erro político no processo de digitalização e correção dos exames nacionais. Entrevistado esta noite na RTP, Fernando Alexandre diz que tem condições para continuar no executivo, mas que sai, caso uma auditoria à forma como a classificação das provas decorreu, apontar para a responsabilidade política.
2: E obviamente, quando sentir que não estou à altura da minha responsabilidade, não precisarei que me digam para sair.
3: Se a auditoria que o senhor ordenou concluir que houve erros de decisão política e que a generalização do processo de digitalização foi precipitada, poderá nesse momento reconsiderar a posição que acabou de expressar?
2: Claro que sim, veja uma coisa, eu para já ainda não ordenei nenhuma auditoria.
3: Porque... disse que ia fazer.
2: Vamos fazer, obviamente, o processo está a decorrer, as pessoas estão a trabalhar.
1: Fernando Alexandre garante que tudo está a ser feito para que a segunda fase dos exames nacionais do ensino secundário decorra sem problemas. Nesta entrevista à RTP, o ministro da Educação entende que houve um alarmismo exagerado à volta dos problemas nos exames, embora reconheça mais uma vez, Luís Peixoto, erros no processo de correção das provas.
4: O ministro da Educação reconhece que houve erros no processo dos exames nacionais, mas considera que houve também uma onda de alarmismo à volta dos problemas.
2: Os exames estiveram sempre guardados em segurança nas instalações da Imprensa Nacional Casa da Moeda. E por isso, de facto, houve um alarmismo exagerado, porque os exames existem, estão guardados, estão protegidos. Houve erros, os erros têm muitas dimensões, os erros têm vindo a ser corrigidos nestes últimos dias, não têm necessariamente a ver com o processo de digitalização, ou seja, foi basicamente a matriz de correção, a forma como foi introduzida no sistema, foi introduzida de forma errada. Talvez pudesse ter

0: O último deste processo sou eu, como é óbvio. Como é óbvio. E a responsabilidade máxima que eu tenho é precisamente garantir que num processo novo nós vamos chegar com perturbação à nota final, com rigor e com toda a transparência. Isso é o que conta.
1: Fernando Alexandre rejeita ter sido leviano ao alargar o processo de digitalização a todos os exames. O Ministro da Educação garante ainda que tudo está a ser feito para que a segunda fase de provas nacionais decorra sem sobressaltos.
2: A segunda fase dos exames nacionais do secundário que já está a decorrer. Esta quinta-feira são 9 as disciplinas com provas do 11º ano, para além de História A no 12º ano. Mais de 600 operacionais estão a combater esta noite um incêndio em Alijó, no distrito de Vila Real. O fogo começou à hora de almoço, perto de Agrelos. Chegou a ter duas frentes ativas e obrigou mesmo ao corte do trânsito no IC5 entre Póplo e Alijó. Foi o que disse ao final da noite o comandante Paulo Santos, oficial de Operações da Proteção Civil.
3: O incêndio está a ser combatido. Neste momento existem algumas localidades na zona de envolvência do incêndio. Uma delas é Ribalonga. Portanto, isto desenvolve-se a sul, a A4 e a este daquilo que é o IC5, que se encontra cortado, uma questão de precaução também. E, portanto, o que eu recomendaria às pessoas que vivem nestas aldeias e nesta zona de influência do incêndio, que se mantenham vigilantes e que sigam os conselhos das autoridades, porque o incêndio ainda permanece ativo.
2: O comandante Paulo Santos explica também que o combate ao fogo está agora mais favorável por causa das condições meteorológicas durante a noite.
3: Estamos a assistir a uma redução da velocidade do vento, estamos a assistir, obviamente, a uma redução da temperatura e a umidade relativa também estará a aumentar, de que haverá aqui uma janela de oportunidade agora nestas horas seguintes e no início da madrugada, para que com estes novos elementos que estão a ser reforçados, possamos limitar a progressão do incêndio e dominar o incêndio, que é esse um dos objetivos, obviamente.
2: Informações da Proteção Civil. O incêndio começou em zona de mato, está nesta altura a ser combatido por mais de 600 operacionais e quase 200 viaturas. Durante a visita à cidade da Praia, em Cabo Verde, o Presidente da República foi esta noite surpreendido por Bobista, o selecionador nacional cabo-verdiano. António José Seguro recebeu uma camisola com o nome de Vozinha e quis saber qual é o segredo para a prestação de Cabo Verde no Mundial de Futebol. É o que nos conta a enviada especial da Antena 1 a Cabo Verde, Inês Ameixa.
4: De visita à Feira do Livro de Cabo Verde, em plena Ilha da Praia, uma presença inesperada.
5: Como está, missa? Passou bem? Muitos parabéns.
4: É Bobista, selecionador nacional de Cabo Verde, a equipa sensação no Campeonato do Mundo de Futebol.
5: Este senhor é que merece um grande aplauso. Ele é que merece um grande aplauso. Muito parabéns, muito parabéns.
4: Entre cumprimentos e abraços, há também um presente que vai diretamente para as prateleiras de Belém.
5: Aí trazem-me uma prenda. Obrigado. Vou pôr aqui.
4: É uma camisola da seleção, amarela, atrás o nome de Vozinha, ausente, mas presente.
5: Este não estava à espera desta surpresa e, portanto, está comigo, é extraordinário. Eu agradeço muito, muito, muito o Sr. Presidente da Federação, a Vice-Presidente, o Mister. É fantástico. Isto é que é a verdadeira morabeza, não é?
4: Com Bobista a contar o segredo para a prestação no Mundial.
5: Empataram com o campeão do mundo. Obrigaram o anterior campeão do mundo e finalista a ir a prolongamento. Qual é o segredo?
6: É o trabalho. Acho que é aquele que define o povo cabo-verdiano, procurar trabalhar sempre para ultrapassar as dificuldades.
4: Encontro em terra de tubarões azuis, com o Mundial a colocar Cabo Verde no top dos países mais procurados e um presidente português, árbitro na política portuguesa, que tem evitado falar de temas nacionais em solo cabo-verdiano.
5: Muito obrigado. Obrigado por esta surpresa.
2: E esta quinta-feira é o terceiro e último dia da visita de Estado a Cabo Verde, com uma ida à Ilha de Boa Vista. O dia termina novamente na Ilha de Santiago, com uma recepção à comunidade portuguesa em Cabo Verde, onde vivem cerca de 20 mil cidadãos. O velório de Luís Represas realiza-se mais logo, a partir das 4 da tarde. O público pode prestar uma última homenagem ao músico e compositor até às 10h30 da noite na Basílica da Estrela, em Lisboa. O funeral é na sexta-feira à tarde, também na Basílica da Estrela. Vai ser reservado à família. Luís Represas preparava-se para comemorar 50 anos de carreira com espetáculos no próximo ano. O músico morreu esta quarta-feira, tinha 69 anos.
7: Edição do jornalista Pedro Guilherme. 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

0: Sejam bem-vindos. Está aberta mais uma sessão dos Radicais, Radicais Livres, de Jaime Nogueira Pinto e Pedro Tadeu, que este sábado querem falar da Guerra Civil de Espanha. Passam 90 anos desde o seu início. Foi um golpe militar 17 de julho de 1936, século XX, contra o governo republicano eleito. Um golpe que começa em Marrocos e que se vai estendendo pelas várias guarnições militares. Uma guerra que dura 3 anos, que se internacionaliza de uma certa forma. A Alemanha de Hitler e a Itália de Mussolini apoiam os revoltosos, os fascistas de Franco, contra os republicanos comunistas. Foi uma guerra que marcou profundamente a Europa e, Jaime, assustou bastante Portugal.
1: Ora bem, deixe-me só corrigir aí os fascistas de Franco e os comunistas, porque no início...
0: Não eram fascistas nem comunistas?
1: Não, no início os comunistas eram relativamente poucos. A maioria, aliás, a grande violência da Frente Popular não vem dos comunistas, vem sobretudo dos anarquistas e dos socialistas, curiosamente.
0: O que é que é preciso corrigir? Não, os fascistas...
1: Não. Quem eram fascistas era a Falange. A Falange era próxima do fascismo, que era minoritária. O Franco era um militar conservador, pá. Não era fascista nenhum. Quer dizer, depois vai ser ajudado pelas potências fascistas, vai ser ajudado.
0: E depois vai ser fascista.
1: Não vai ser fascista. Eu acho que isto é um autoritário. É um autoritário conservador, mas não tem nada de fascista. Havia fascistas no regime, claro que há. Há sempre uma linha da Falange, mas a gente também tem que ser um bocadinho rigoroso nestas coisas. Quer dizer,
0: então...
1: se faz distinções na esquerda entre socialistas, comunistas e anarquistas, que são coisas completamente
0: diferentes.
1: Também
0: claro.
1: Se tem que fazer distinções nas direitas, que há nacionalistas, autoritários, fascistas, conservadores, há tudo isso. Aliás, o que leva exatamente nesta guerra civil, o que é interessante, é que, de facto, como em todas as guerras civis, há uma unidade, para além das diferenças, há uma unidade provocada pelo inimigo, mas que é uma unidade, enfim, de convergência, mas mais provocada pelo inimigo, pela identidade do... Mas vamos passar à segunda questão, que é claro que em Portugal havia muita preocupação.
0: O susto de Portugal com a Guerra Civil.
1: Havia muita preocupação em Portugal, porque... Aliás, se a gente for estudar, e há um amigo meu, não é por ser amigo meu que é importante, mas que estudou bastante esses problemas, o José Luís Andrade, que fez, aliás, uma tese de doutoramento na Universidade de Pamplona sobre a intervenção portuguesa na Guerra Civil de Espanha. É muito interessante, porque em Portugal é evidente que há, nos anos 30, que é a transição da ditadura militar para o Estado Novo, e Salazar e os militares têm visões relativamente diferentes, não ideologicamente, mas relativamente diferentes em relação ao perigo espanhol. Porque ali em 34, que aliás é uma data importante, outubro de 34 é uma data muito importante também para entender a Guerra Civil de Espanha. Em 34 há a tal revolta das Astúrias, que é uma revolta essencialmente também do Partido Socialista, e que é uma revolta contra o governo direitista de Gil Robles, e que é sufocada com bastante violência depois até pela própria legião espanhola, não é? Com o Franco intervém depois nas Astúrias. E esse outubro de 34, curiosamente, aqui vê-se outra vez a questão do tal perigo espanhol, porque o perigo espanhol é evidente que havia sempre no... Quer dizer, nós só temos um vizinho, portanto, geopoliticamente, pela mesma razão que o Franco estudou a invasão de Portugal, nós também, normalmente, nas nossas academias militares, era a defesa, em relação à Espanha. E punha-se muito um cenário que aliás aparece várias vezes nesses anos 30. O cenário que se punha não era propriamente uma guerra Portugal-Espanha, era a Espanha entrar em conflito, e não nos podemos esquecer do problema de Gibraltar, não é? Era a Espanha entrar em conflito com o Reino Unido, com a Inglaterra, e os ingleses fazerem um desembarque em Portugal para atacar a Espanha, não é? E, portanto, os cenários que estão de pé são muito esses. E há vários estudos dos Estados Maiores, quer portugueses, quer espanhóis, à volta desse cenário. E, portanto, por um lado, é evidente que Salazar, quando vê no governo, a partir de fevereiro de 1936, vê um governo da Frente Popular, isso aí junta-se, digamos, ao perigo chamado espanhol, a questão ideológica, até porque muitos portugueses oposicionistas vão para a Espanha, não é? Também vão para a Espanha nessa altura. E, portanto, Espanha passa a ser, não, e não é só os portugueses oposicionistas, é os italianos, portanto, quer dizer, a Espanha passa a ser, a Espanha da Frente Popular, passa a ser, digamos, um viveiro das oposições aos regimes, ao fascismo italiano, à ditadura militar portuguesa, quer dizer, já está nessa fase, já está o Estado Novo, quer dizer, portanto, passa a ser também isso. E, portanto, a guerra civil espanhola, que é, de facto, um conjunto, uma aliança de forças de esquerda, nomeadamente socialistas, que são talvez os mais numerosos nessa altura, socialistas, anarquistas, separatistas catalães e vascos, e um Partido Comunista que no início é relativamente pequeno e não é o mais violento, quer dizer, por exemplo, a morte, o assassinato do Calvo Sotelo, que é o sinal que decide, por exemplo, o Franco a avançar com a conspiração militar, é feito por socialistas e guardas de assalto, os comunistas não intervêm nisso. Esse sinal, essa divisão, depois vai ter os seus reflexos internacionais, quer dizer, porque o México e mais tarde e a própria União Soviética vão ajudar bastante o governo da Frente Popular, e Mussolini e Hitler vão ajudar Franco também. A guerra vai se internacionalizar. Portugal não tem assim uma grande intervenção, por exemplo, aquela história dos voluntários portugueses dos viriatos nunca foram tantos como se disse, e curiosamente onde havia muitos portugueses, que é um assunto que então, é uma coisa que não é muito falada, mas onde havia muitos portugueses, eram portugueses até oposicionistas que foram parar à Legião, porque se refugiaram em Espanha, e foram parar à Legião e estão, curiosamente, durante a Guerra Civil, estão envolvidos no Tércio, ou seja, na Legião Espanhola. Quer dizer, isto é uma coisa muito mais complexa, uhum, que uma coisa de bons e maus, pá.
0: Sim, claro.
1: Costuma muitas vezes ser apresentado.
0: E os bons não estão todos de um lado, nem os maus estão todos do outro.
1: Isso é uma teoria.
0: Isso é
1: a vida. Já muito repetida.
0: Exatamente. Pois. Pedro.
2: Em relação a Portugal, há uma coisa que Portugal é fundamental, que é quando o Franco começa a pôr tropas com a ajuda de Itália e da Alemanha, logo no início da guerra, quando falha o golpe de derrubar imediatamente o governo. Sim. E ele tem que levar tropas de Marrocos para a Espanha, porque a Marinha estava do lado dos republicanos.
1: Exatamente,
2: toda. É a aviação italiana e alemã que fazem uma ponta aérea, sobretudo a alemã, que fazem uma ponta aérea para meter as tropas de Franco no lado ocidental de Espanha, no lado mais perto de Portugal, não é?
1: Pois.
2: Isso permite uma tomada da região oeste de Espanha, rápida, por parte das tropas franquistas, e a utilização da fronteira portuguesa para apoio logístico. E a partir daí, quer por um refúgio de algumas tropas, quer para movimentações, e aí com complicidade do governo português.
1: Sim, sim.
2: Objetivo, aliás, os relatos dos jornais na altura contam isso com
1: claro.
2: Com, apesar da Comissão de Censura, contam isso claramente,
1: claro,
2: não é? Não,
1: claro,
2: há, não,
1: claro.
2: Há, não há qualquer falta de informação sobre isso. Eu lembro da minha avó que se queixava amargamente de ver as caminhonetes a dizer sobras de Portugal com caminho para... e ela ter que ir para as filas do racionamento com senhas para comprar alimentos, não é? E portanto, houve uma ajuda muito grande, sobretudo logística.
1: Sim,
2: eu também estou de acordo que a questão dos viriatos é muito sobrevalorizada. É completamente...
1: E desembarcava aqui muito... E, por acaso, isso nunca foi estudado, mas várias pessoas que conhecem o tema chamam muita atenção para isso. Porque quem deve ter muito material de investir... Porque muita coisa, por exemplo, que vinha da Alemanha e da Itália também era de material, sobretudo, não pessoas.
2: Passava por aqui. E até da altura dos Estados Unidos, de empresas norte-americanas que forneciam, sobretudo, combustível e...
1: Pois...
2: Passava alguma coisa por aqui também.
1: Passava por aqui, curiosamente, e deviam ser os comboios que faziam o transporte para, enfim, para a fronteira, não sei exatamente como é que logisticamente isso era feito, mas várias pessoas que estudaram o problema, com que eu conversei várias vezes durante a vida, diziam muito isso, deve haver muito, isso nunca foi, curiosamente, não foi estudado, mas...
2: Depois há outra coisa que me parece aqui fundamental, que é de facto a ascensão de Franco nestes primeiros meses, como líder incontestado do lado nacionalista.
1: É.
2: E aqui respondendo à questão do se é fascismo, não é fascismo, de facto o movimento tinha monárquicos, tinha os carlistas, que eram os monárquicos mais radicais, de uma linha de sucessão
1: Carlos,
2: dinástica diferente da que estava no poder antes da República. Tinha a Falange, que representava nas eleições...
1: Eram os fascistas,
2: os fascistas assumidos,
1: quase nenhuma, eram os...
2: que nas eleições de 33 tinham tido 1% dos votos, portanto tinham pouco apoio.
1: Tinham,
2: mas tinham uma coisa que fez parte, digamos, da história da anterior à guerra, que era um partido que, imitando o Partido Fascista Italiano, vivia muito das milícias, ou da E, portanto, estavam permanentemente em combate de rua
1: sobretudo com os anarquistas e
2: com os republicanos, sim, mas sobretudo com os anarquistas. E, portanto, esta cultura de combate, e a verdade é que eles acabam, com o início da guerra, por ter muita influência dentro do movimento nacionalista.
1: Claro, e muita gente se alistou na Falange depois.
2: E tal como o Partido Comunista Espanhol cresce de influência ao longo da guerra, também os falangistas crescem, e a dada altura, à meio da guerra, são de facto as duas forças mais influentes, quer de um lado, quer do outro, e daí a flor até fazer esta introdução no início do fascismo de um lado e comunismo do outro.
0: Sim, para simplificar, exatamente, e para provocar um bocadinho.
2: A verdade é que o Franco, e eu acho que isso é decisivo para a vitória dos nacionalistas, que é concentra o poder, consegue concentrar o poder, até... beneficiando da morte dos dois líderes mais naturais
1: o José António, que é fuzilado
2: O Primo Rivera, não é?
1: O José António Primo de Rivera, que é fuzilado em novembro de
2: 36. E o que estava cá em Portugal, que morre no acidente de avião.
1: E o Sangurgo, que morre no acidente de avião. Sim. Quando o avião levanta. Aliás,
2: ele, como é o general mais bem sucedido, ele só adera ao movimento muito tarde, exatamente por causa do assassinato do Sotelo, mas é também o militar mais bem sucedido nas operações do início da guerra.
1: Sim,
2: e ele acaba por conseguir, em abril de 37, ter o poder absoluto, é generalíssimo, na guerra, e obriga a uma fusão entre os carlistas e a Falange num único partido que ele próprio lidera.
1: Movimento sim. Nacional, exatamente.
2: E esse movimento tem características, mistura características fascistas.
1: Sim, fascistas. Com,
2: portanto, claro, não é um fascismo exatamente igual ao italiano. Não, não tem nada a ver com...
1: E depois é muito conservador.
2: E é sobretudo muito católico, que é uma coisa que é muito parecida com Portugal. Ou seja, há uma componente católica, até porque
1: exatamente.
2: A República, de facto, persegue...
1: Perseguiu bastante a Igreja, exatamente.
2: Há 6 mil... Eu fiz aqui uma investigação, há 6.800 padres mortos no início da guerra, não é? Do lado republicano. Embora a violência do lado do nacionalista fosse muito maior.
1: Se foi muito maior. Pai,
2: a contabilização... É evidente que estas contas são sempre muito suspeitas, mas há, digamos, mas a dimensão
1: aliás,
2: é muito
1: mais... Pedro,
2: deixa-me só acabar de dizer isto.
1: A
2: contabilização dos mortos dos dois lados é enorme, e as crueldades dos dois lados são muitas vezes equivalentes, não é isso que eu estou a discutir. Mas, de qualquer maneira, do lado republicano, durante a guerra, a contabilização de 40 a 45 mortos de pessoas que não de repressão, de ações de repressão subsídio.
1: 40 a 45 mil.
2: 45 mil, exato. Do lado nacionalista, o número salta de 100 a 150 mil. Portanto,
1: porque ganharam e depois no fim eles ficaram contra.
2: Não, isto descontando a repressão feita no pós-guerra, não é?
1: No
2: pós-guerra.
1: Portanto,
2: há uma história dramática, eu ouvi uma vez um documentário nas Canárias, que foi logo conquistada pelos franquistas logo no início, em que aproveitavam lá uma montanha para mandar as pessoas
1: daí abaixo,
2: opositores pelo abismo abaixo. E ao fim de uma data de tempo descobriu-se, pronto, uma fossa comum de cadáveres, não é?
1: Não, mas agora falando, portanto, o Franco, claro que o Franco tem, o Franco curiosamente é o militar profissional, não político, não é? Ele é sondado várias vezes e não está muito entusiasta. E portanto, quando ele avança, o Franco, quando o Franco avança, ele sobretudo tinha uma carreira militar brilhantíssima, porque ele foi general com 29 anos, aliás.
2: Eles fizeram a guerra no Norte de África,
1: no Marrocos, foi, exatamente.
2: Como é que aquilo se chamava? Era contra os berberes. E a França também, aliás.
1: Foi no Marrocos espanhol, quer dizer, que eles tiveram grandes derrotas. E é depois o Franco, na altura da ditadura do Primo de Rivera, do pai do José António, é na altura, o Franco notabiliza-se nessa guerra de Marrocos e é general com 29 anos. Aliás,
2: há uma república efêmera que dura só uns meses, declarada nessa região do Norte de África pelos berberes,
1: Espanha,
2: quer pela França.
1: A revolta do Ifni, que é dominada em 26, 10 anos
2: exatamente,
1: antes, portanto, da Guerra Civil Espanhola. E isso dá até muita popularidade, porque aquilo era uma guerra, a Guerra de Marrocos era uma guerra onde tinha havido grandes desastres, aquele famoso desastre de Anual, portanto, com muitos milhares de mortes do lado espanhol, quer dizer, aquilo foi uma guerra que correu bastante mal e, portanto, o Franco depois ganhou muito prestígio porque venceu. E sobretudo diziam que era um tipo que tinha muita sorte, que as balas chegavam-lhe perto e depois desviavam-se. Não, ele foi várias vezes ferido em combate. Aliás, havia uma anedota que se contava, que era que o Marechal Pétain, que numa altura qualquer foi embaixador em Espanha, que perguntaram-lhe, vocês em França nunca tiveram nenhum general assim com menos de 30 anos. E ele disse, por acaso tivemos um Napoleão Bonaparte. Que era uma história que se contava sempre do Franco. E o Franco aproveitou exatamente como o Pedro estava a dizer, o Franco era sobretudo um comandante militar, mas de facto depois, como era um político também muito, muito capaz, não é? Nesse aspecto, aliás, até a coisa é um bocadinho paralela com o Salazar, porque eles usam. O Salazar também não era, oficialmente não era um político, e aliás o António Ferro, até é muito engraçado, porque o Ferro lançou aquela, nas entrevistas com o Salazar, lançou aquela ideia que depois ficou na cabeça das pessoas, que era um professor de Coimbra, coitado, que estava lá dedicado aos seus estudos, muito bem, muito contente na sua cidade de Coimbra, e depois, coitado, maçado e chateado, e lá fez o sacrifício de vir para a política durante uma data de anos e não sei o quê. E isso é engraçado, porque o Franco também usa as suas habilidades militares para se impor politicamente, não é? Aliás, havia umas teorias que o Franco tinha demorado a guerra, porque era a maneira, são teorias um bocado tontas, quer dizer, o Franco conduziu a guerra de uma forma. Aliás, há aqui uma coisa que é muito importante, uma das razões principais porque falha o movimento militar do 18 de julho, que aliás começa em Marrocos e começa com um português que está no Tércio, na Legião. Começa mais cedo do que era suposto, era só suposto ser a 18, mas há um incidente e, portanto, arranca a 17, se não estou em erro, em Melilla, não é Melilla, acho que é aí. E é curioso porque a grande falha, quer em Barcelona, quer em Valência e mesmo em Madrid, é que a Guarda Civil, quer uma parte do Exército, não funcionam com os conspiradores e, portanto, não. Nas grandes cidades o movimento...
2: O golpe falha porque falha nas grandes cidades.
1: Falha em Madrid, falha em Valência e falha em Barcelona. E o Franco também é curioso que estas três cidades caem no fim da guerra. O Franco, intencionalmente, porque o Franco tinha a noção que as grandes cidades, isso aliás ele conduz, as grandes cidades são complicadas porque, neste caso até de uma maneira geral, eram-lhe hostis, não é? As grandes cidades tinham já uma população operária bastante numerosa, quer em Madrid, quer em Valência, quer em Barcelona, e em Barcelona também havia a questão do separatismo. Portanto, as grandes cidades eram hostis e, portanto, o tomá-las é depois não só alimentá-las, que é complicado, como também fixa muita tropa, não é? Tanto que ele faz o avanço sobre Madrid em novembro e quando falha a tomada de Madrid, não é? E aí são Aí é muito importante os voluntários internacionais para defender Madrid.
2: E os tanques russos, não é?
1: E os tanques russos, exatamente, os tanques russos. E ele fica à porta de Madrid e não se mexe mais da porta de Madrid. E depois, eu no início, se não estou em erro, no início da Guerra Civil, a população da Espanha era à volta de 25 milhões nessa altura. 16 milhões ficaram nas zonas republicanas, na Frente Popular, e 9 milhões ficaram nas zonas franquistas. Só que as zonas franquistas, lá está, não tinham grandes cidades e tinham uma certa riqueza agrícola, por exemplo.
2: E isso tem a ver com os próprios antecedentes da guerra, porque,
1: bastante.
2: Porque digamos, há um problema de empobrecimento geral nas zonas de província, digamos assim, de campo, com muitas terras que são subaproveitadas. E, simultaneamente, há polos industriais a nascer com a criação de classes operárias reivindicativas e com tensões sociais, económicas e políticas constantes. Isto leva a divisão, uma divisão até se vê em termos eleitorais, que há uma altura ganha à direita e outras vezes à esquerda, que, aliás, é uma divisão que em Espanha se prolonga até hoje, de certa maneira.
1: Sim, a Espanha ideológica.
2: E digamos, é esta incapacidade do Estado, quer na ditadura do Primo de Rivera, durante a monarquia ainda, quer depois já na República, com os governos que houve, nunca conseguiram, digamos, resolver estes problemas estruturais. E a guerra acaba um pouco por acontecer, por a razão profunda da guerra tem a ver com isso, umas desigualdades sociais muito grandes, elementos conservadores que recusam as reformas da Frente Popular, nomeadamente a reforma agrária, a separação do exército da política, a separação da Igreja do Estado, tudo isso é rejeitado pela as coisas que se calhar nos parecem mais normais, na altura eram consideradas coisas revolucionárias e assustadoras.
1: Não, e tinha havido um certo, na ditadura de Primo de Rivera, tinha havido um certo crescimento, enfim, que é sempre mais fácil, tecnoburocrático, não é?
2: Exatamente,
1: vê-se aí, quer dizer, não há dúvida que enfim, funcionou, normalmente também é mais fácil. Qualquer regime que funcione de uma forma autoritária ou até mesmo totalitária, é mais fácil fazer reformas, porque não tem oposição, quer dizer...
2: Reformas dele depois houve casos de corrupção, enfim, houve também uma série de problemas que acabaram por afetar o Primo de Rivera
1: e deitaram
2: o governo dele, não é?
1: E ele também se incompatibilizou muito com as classes intelectuais, curioso. Sim. Que é uma grande oposição, e ele nunca... Ele era um militar aristocrático à antiga, não ligava muito às culturas e essa coisa toda. Portanto, teve ali uma oposição, mesmo de gente até intelectuais, que eram mais depressa puxados à direita, mas que não, ele nunca lhes ligou muito.
2: E há outro aspecto também relacionado com esta questão mais de fundo, as causas estruturais desta guerra, que é a questão nacionalista, que coincide, que é na Catalunha, no País Vasco, que coincide com as zonas de maior operariado e de maior proletarização.
1: Curiosamente, os partidos...
2: Agora o País Vasco fosse mais conservador, não é?
1: Eram partidos conservadores, o Partido Nacionalista Vasco... Tanto que é o único sítio, por exemplo, onde não matam
2: padres. Mas apoiavam a República porque a monarquia não...
1: Onde não matam padres, não é?
2: Mas apoiavam a República porque a monarquia não abria sequer a discussão por uma autonomia. Portanto, não. E, portanto, acabaram por apoiar a República.
1: Aliás,
2: no final da guerra,
1: curioso.
2: O País Vasco até acaba por cair primeiro que a Catalunha, não é? Porque,
1: exatamente. É mais cedo, exatamente, porque é da Santander e tudo isso. Em 30, se não estou em erro, é 37. Parece que a Catalunha é só depois da Batalha do Ebro no final.
2: É a última a cair.
1: Mas, curiosamente, também dá-se aí um fenómeno também curioso, que esses partidos, e ainda hoje se vê isso, esses partidos separatistas, que aparecem sobretudo, também é interessante, o separatismo em Espanha aparece muito depois de 98, ou seja, depois da guerra de Cuba e das Filipinas e do fim do Império Espanhol.
2: Sim.
1: Que é quando o Sabino Aranha, que é o grande teórico do separatismo basco, escreve os seus livros e vai buscar até uma coisa, que os bascos são etnicamente diferentes dos espanhóis e são até superiores, não é? Quer dizer, é muito interessante ver. E também havia uma certa, essas burguesias industriais, quer do País Vasco, quer da Catalunha, no fundo também tinham por um lado, tinham interesse também na unidade espanhola, porque era uma maneira, como os produtos importados eram altamente taxados, e eles podiam vender, quer dizer, tinham um espaço ali, e isso depois também muda, não é? Isso depois também vai mudar. E hoje em dia, por exemplo, com a questão da União Europeia, esses grupos, aliás, a gente vai ver na Catalunha, há movimentos separatistas desde a direita quase conservadora, digamos, conservadora até esquerda radical, quer dizer, há separatistas de todas as...
2: Depois há aqui outra coisa que na parte internacional que também me parece interessante, que é a neutralidade da França e da Inglaterra, que é, sobretudo a França, então
1: a França
2: é um paradoxo, porque acaba de eleger a Front Populaire, que é uma coligação liderada pelos socialistas também, tal como o governo espanhol cá.
0: E em 36 também.
2: Sim, é, uns meses antes. E o, aliás, se calhar vimos fazer também um programa sobre o Front Populaire, porque também está a fazer 90 anos. E o Leo Blum, que é quem vai liderar esse governo, inicialmente quer ajudar a República, mas tem medo de ofender a Inglaterra, porque a Inglaterra estava em negociações com o Hitler, da Alemanha, na questão checoslovaca,
1: e
2: tanto havia ali, e foi uma coisa que se arrastou durante este período todo da guerra, da Guerra Civil Espanhola, a ideia de que era preciso não assustar a Alemanha e não abrir a hipótese de uma guerra generalizada por causa
1: de
2: Espanha.
1: E em França também a direita...
0: Mas só preciso esperar mais uns anos.
1: Em França a direita tinha muita força também nessa altura.
2: Ainda tinha muita força e a Front Populaire estava mesmo no início, e portanto criou ali, havendo uma divisão dentro do governo francês que queria mesmo apoiar. A única coisa que o governo francês fez foi fechar de certa maneira os olhos à passagem de refugiados
1: passagem
2: de um lado para o outro
1: e de voluntários
2: para as brigadas internacionais, que juntou 50 mil pessoas vindas de todo o mundo, muitas da Inglaterra, muitas,
1: inclusive da América,
2: etc.
1: Abraham Lincoln,
2: sobretudo mobilizadas para a defesa de Madrid logo no início da guerra.
1: Exatamente, e foi quem salvou Madrid, de facto.
2: E foi quem salvou Madrid.
1: Porque o Franco chegou a Madrid com 15 mil homens, mais ou menos, quer dizer, mas eram militares profissionais, quer dizer, ao passo que, digamos, a defesa...
2: Madrid estava nas mãos de milícias civis.
1: Mas estava muito nas mãos de...
2: Aliás, o outro problema que o governo republicano defrontou foi a ação destes anarquistas e de um partido herdeiro do trotskismo, mas que não era bem trotskista, porque ele teve uma ruptura com o Trotsky,
0: P-O-M.
2: Mas que era anti-stalinista.
1: POM,
2: exatamente. POM. Que entraram na teoria de que, simultaneamente com a guerra, tinham que fazer a revolução. E, portanto, não havia hierarquias, coletivização de tudo, e aí que o PC ganha força, não só por...
1: E o Partido Comunista e protege o exército, quer dizer, quinta divisão, não é?
2: E aprendendo com a experiência soviética, que no início da Guerra Civil da União Soviética...
1: Claro. Também aconteceu...
2: Aconteceu exatamente o mesmo. Digamos, os radicais mais à esquerda queriam fazer a revolução já e praticamente secundarizar a questão da guerra na Guerra Civil. E se não houvesse uma disciplina forte, se não houvesse militares profissionais e capazes de enfrentar o inimigo, não havia revolução para ninguém, não é? Porque perdiam. E isto foi um conflito que inclusive, digamos, deu mesmo uma guerra civil interna, não é?
1: Aliás, o Orwell conta isso, não é?
0: Exatamente, na homenagem à Catalunha.
2: O Orwell entra para o POM, ele vai ser tropa do POM.
1: Ele era simpatizante.
0: Era trotskista, portanto.
2: O POM rompeu com o Trotsky porque o Trotsky queria que eles entrassem no... Era a política do entrismo. Que eles entrassem no PSOE e invadissem, ou seja, se inscrevessem todos no PSOE e ocupassem o PSOE para governar, não é? E o dirigente do POM recusou isso.
0: Isso é sempre um dilema à esquerda, não é? Aliás, até...
1: À esquerda e à direita. Pá.
0: Sim, sim, mas à esquerda, recentemente falando, com uma coisa que aconteceu esta semana.
2: Eu conheci algumas pessoas dessa geração da Guerra Civil Espanhola, algumas que estiveram lá, quer de um lado, quer do outro.
0: Por exemplo, Álvaro Cunhal esteve, não é?
2: Sim, eu falei com ele sobre isso várias vezes e assisti ainda a discussões, já nos anos 80, não é? Entre anarquistas ou simpatizantes do POM e militantes do Partido Comunista, e aquilo não acaba a batatada.
1: Não,
2: se alguém não intervir... foi uma divisão muito, muito profunda, muito profunda.
1: E a coisa mais interessante, porque isso também se passa na direita, é que normalmente os verdadeiros radicais consideram sempre maior inimigo principal aquele que está mais próximo deles, mas que não é eles, do que o outro inimigo.
0: Ah, pois é.
1: Mas isso passa-se à direita.
2: Até ao governo do Negri, que é só a meio da guerra, digamos, as tropas, apesar do apoio da União Soviética em material, também em número de pessoas, que foi muito limitado comparativamente com os italianos, nomeadamente
1: os italianos tiveram uma força, e o corpo da tropa voluntária, que foi uma coisa de muitos milhares de homens.
2: Muitos milhares de homens.
1: E a Alemanha teve a Legião Condor. A Legião Condor, exatamente, que era sobretudo aérea, não é?
2: Mas, digamos, o exército do lado republicano só se torna verdadeiramente funcional a partir do meio desta guerra.
1: Graças aos comunistas, exatamente.
2: E é graças aos comunistas e aos socialistas. O Negri não era comunista, mas foi fundamental para isso. Depois, muita gente acusou o Negri. Peço desculpa. O Negri,
1: ser comunista e estar bastante radical, pá.
2: Mas digamos, ele estava também limitado por uma questão muito simples. Os únicos apoios que ele tinha era a União Soviética e o México.
1: E o México
2: muito limitado, que não tinha... E, portanto, de facto, se não ajudasse os comunistas espanhóis, ou não fosse, estava tramado, não é? Portanto, eu creio que é mais isso do que propriamente um alinhamento ideológico muito radical.
1: Sim.
2: E depois, em situações de guerra, é mais que natural que as pessoas tomem decisões complicadas, vistas à posteriori.
0: Exatamente. Pedro, tu escolheste para esta sessão dos radicais ouvir Calvo Sotelo. Porquê?
2: Porque é o homem
1: cuja morte desencadeia a guerra.
2: Claro. Ou seja, há um assassinato, na véspera do assassinato do Calvo Sotelo, há um assassinato, um tenente republicano do PSOE, que era ligado aos socialistas, que era o José del Castillo, e uns tropas ligados a este tenente vão à casa do Calvo Sotelo, tentam ir buscar outra pessoa, mas que não encontram, já não sei se é o Primo de Rivera, se o Primo de Rivera também foi assassinado.
1: Não, o Primo de Rivera já estava preso
2: Já estava preso, sim. Mas, enfim, vão buscar o Calvo Sotelo e acabam por o matar, com um tiro na cabeça. E o Sotelo era uma figura muito importante na direita antirrepublicana. Ele tinha sido advogado, foi um alto funcionário, foi ministro das Finanças do Primo de Rivera, na ditadura de 25 a 30, depois fugiu para Portugal.
1: 23, Primo de Rivera.
2: 23, sim.
1: Setembro de 23.
2: Mas ele foi ministro só de 25 a 30. Ele depois vem para Portugal quando é proclamada a República, também passa por França, há uma amnistia geral em 34, regressa, vai para as cortes, para o Parlamento e faz um discurso permanente de denúncia dos partidos, contra a democracia e contra os partidos. Denuncia as greves, as ocupações de terras, os incêndios nas igrejas, a violência que houve contra a direita nesta altura, mas repetiu inúmeras vezes que o exército interviesse para restaurar a ordem. E acaba por ser, digamos, um grande líder ideológico da parte civil.
1: Na altura.
2: Ele era dirigente de um outro partido chamado Bloco Nacional, que era uma organização monárquica. Ele era totalmente contra a República. E este discurso que eu vou passar é um certinho de um discurso que há em inúmeras coletâneas sobre a Guerra Civil, quer em cassetes, em CD, em streaming, contra isto em vários sítios, mas não está em nenhum deles identificado o local e o momento em que estas declarações são produzidas. Mas parece ser, digamos, uma declaração pública para uma audiência no âmbito da campanha, por causa das coisas que ele conta, da campanha eleitoral, ou da campanha política do final de 35 e dos primeiros meses de 36, quando a Frente Popular ganha as eleições a 16 de Fevereiro. E ele aqui faz um discurso que mostra qual era a ideologia dominante da direita e a ideologia que justifica e dá o pano de fundo para a descrença de que por eleições iriam conseguir alcançar o poder e que era preciso uma solução militar e uma guerra, no fundo.
0: Que foi o que veio a acontecer? Vamos então ouvir.
3: Desde 1931, hemos vivido bajo la fiebre de los partidos. De ello se hizo pieza esencial, casi constitucional, del régimen. Su floración fue algo convulsivo.
4: Desde 1931 temos vivido sob a febre dos partidos. Dela se fez uma peça essencial, quase constitucional, do regime. A proliferação partidária foi algo de convulsivo e todos vós recordareis das memoráveis assembleias de alguns deles, verdadeiros campeonatos da incorreção.
2: Estabeleçamos uma fórmula quase algébrica. Partidarismo exacerbado igual a miséria, caos, desordem e déficit. É por isso que o parlamentarismo parece, pela hipertrofia dos partidos, que nascem para servir o interesse nacional, mas acabam imediatamente por criar outros interesses próprios, artificiais e nocivos, aos quais subordinam o interesse da nação. Lerroux é um exemplo. Vetou a reforma agrária, a lei das congregações, o Estatuto da Catalunha, a lei de defesa da República, os confiscos e os desterros, apesar de a sua consciência rejeitar quase todas essas medidas e disposições. Porquê? Pelo interesse do partido. Chega assim um momento em que os partidos políticos, para salvarem a sua própria existência, acabam por comprometer a existência do Estado. E, para concluir, permiti-me agora beijar emocionadamente a bandeira que trazeis no coração e que tenho diante dos meus olhos. A bandeira única, a bandeira grande, a bandeira imortal e sagrada de Espanha, gritando, de braço erguido, coração aberto, voz trêmula e ânimo resoluto. Viva a Espanha, viva a Espanha, viva a Espanha, una e indivisível.
3: Gritando o braço em alto, o coração aberto, a voz temblorosa e o ânimo resuelto, viva a Espanha, viva a Espanha, viva a Espanha, una e indivisível.
0: E hoje, quem é que nós podemos dizer que são os herdeiros, de um lado e do outro?
2: Quero só sublinhar que esta coisa do braço no ar é um toquezinho fascista.
1: Essa tem muito.
0: Sim, sim, não é o punho erguido.
1: Nós, quando éramos miúdos, nós, quando éramos adolescentes, saudávamos assim. Pá. Nos anos 61,
2: não, tá. 62, não era fascismo, não.
0: Pois.
1: Não.
2: Só queria fazer aqui uma observação. Ele, a dada altura, faz uma citação do Alessandro Lerroux.
0: Sim.
2: Que era um político que começou à esquerda e foi andando para... era republicano, muito radical, anticlerical, e que foi andando para até ao centro-direita. Ele tenta mostrar aqui que o Russo, por causa das alianças partidárias, violava a sua consciência, aprovando coisas com as quais não estava de acordo.
0: Exatamente. Bom, e a minha pergunta, agora quem são os herdeiros, de um lado e do outro?
1: Ora, os herdeiros, eu acho que não, apesar de tudo é diferente, mas, quer dizer, quem está mais próximo...
0: Subsiste o PSOE, não é? E a esquerda republicana da Catalunha, na Frente
1: na
0: Nacional.
1: Direita na direita é o Vox, é a temática.
0: Aliás, e o PP, o Vox, não?
1: Não, pá, quer dizer, o PP, vamos lá ver.
0: O Partido Popular.
1: O Vox apareceu... Porque
2: o PP no País Vasco, se calhar, sim.
1: Porque no País Vasco. O Vox apareceu porque uma parte do eleitorado do PP entendeu que o PP era pouco firme na defesa da unidade espanhola perante os separatismos catalão e vasco. E vasco, sobretudo. Quer dizer, depois também o galego também vem para arrastamento. É menos conhecido e menos forte.
0: Eles queriam ser portugueses, não é?
1: Mas também, há quem diga, não sei.
2: Não sei.
1: Eu tinha uma vez estava com um político do Bloco Nacional Galego, numa coisa que até, por acaso, organizamos ali, entre espanhóis e portugueses, mas aberta a várias facções, até foi lá o Eduardo Lourenço também foi, não sei o quê, e estávamos nesse Bloco Nacional Galego. E esse tipo do Bloco Nacional Galego, já não me lembro como é que ele se chamava. Eu vivi 2 anos em Madrid, falo castelhano relativamente corrente, e como estávamos em Espanha. E ele ficava: Jaime, por que falas em castelhano? Habla-lhe em português, fala em português, que todos te entendem. Ficava furioso, pá. Ele ficava furioso por eu falar castelhano. Mas eu acho que quem se identifica mais com uma linha... Mas lá está, acaba por ser tudo, não é? Acaba por também ser essa coligação, porque, por exemplo, há várias províncias em que o PP e o Vox fazem governos provinciais unidos. Pá, não me lembro agora exatamente quais são, não quero também estar a dizer. Mas há várias, há 3 ou 4.
2: Mas o PP, tal como o PSOE, estão muito afetados pela, digamos, a ideologia dominante na União Europeia, e acabam por... Embora o PSOE tenha mantido algumas coisas, e se calhar esta guerra civil espanhola explica porque é que ela é um pouco divergente da social-democracia no resto da evolução da social-democracia ao longo dos anos 80, 90 e até agora, mas, por exemplo, é muito diferente falar de um Felipe González, muito pró-europeu, muito...
1: Muito, para a unidade espanhola.
2: Do Pedro Sánchez, ao falar agora do Pedro Sánchez.
1: O Felipe González e o Alfonso Guerra são muito, muito, muito unidade espanhola e têm sido muito críticos do Sánchez, não é? Os dois, por causa da questão da unidade espanhola.
2: Mas há uma raiz nesta guerra, há uma raiz, digamos, de luta e de reivindicações sociais, etc., que o PSOE, apesar de tudo, vai mantendo de alguma forma.
1: Pois, mas hoje em dia, com as mudanças que, aliás, a própria modificação durante o industrial, durante o franquismo, acabou por ditar, quer dizer, a Espanha deixou de ser aquele mundo de ricos e pobres que era, é um país essencialmente de classe média, quer dizer, apesar das mudanças políticas, tanto faz que seja o PP como o PSOE, a gente chega à Espanha e até sente, hoje em dia sente uma diferença em relação a Portugal tremenda, quer dizer, é uma coisa...
0: Sempre sentiu um bocadinho.
1: Mas há um período, é curioso, porque...
2: Eu ainda fui à Espanha comprar caramelos com a minha mãe, não é?
1: Eu lembro-me de nós irmos à Espanha, um escudo valia duas pesetas. Pô.
2: Sim.
1: E nós, com o nosso poder de compra, lembro-me no princípio dos anos 70...
0: Conseguimos comprar...
1: Conseguimos, aquilo era...
2: Mas havia uma capacidade de uma oferta de consumo, etc., que era muito maior em Espanha do que em Portugal, ainda hoje, aliás, há famílias na fronteira que...
1: A Espanha teve aqueles anos difíceis que foram entre, exatamente, a Guerra Civil até aos anos 60, que foi quando começou a haver...
2: Depois há uma explosão industrial,
1: Aquela explosão industrial que foram muitos tipos da Opus, aqueles governos da Opus, do López Rodó, etc., que fizeram esse grande desenvolvimento industrial da Espanha.
2: E turismo também, a abertura ao
1: turismo. E turismo, exato. Foi, aliás, começou muito também no turismo e depois foram para... Mas depois tiveram, de facto, um grande salto industrial que se repercutiu. Portanto, eu hoje acho que o problema central da Espanha hoje, até porque os separatismos estão muito poderosos, mais poderosos
2: do que
1: estavam no fim do franquismo, é a questão da unidade espanhola. Dizer, aliás, é isso que marca, e a grande acusação que, por exemplo, o Felipe González e o Alfonso Guerra fazem ao atual PSOE é estar aliado com os separatistas e dependente dos separatistas. Não é?
0: Catalães e bascos. Sim, mas não defende, o atual PSOE também não defende que Espanha se parta, não é? Mas enfim...
1: Mas é complicado porque depende... Não, e o separatismo catalão, por exemplo, subiu... Hoje é quase metade dos catalães. E os bascos, vamos pelo mesmo caminho.
0: Há um símbolo da Guerra Civil de Espanha, que é o Guernica, do Picasso, pintado em 1937, logo um ano depois. Aliás, é uma obra que esteve exilada, que Picasso depois não deixou que estivesse em Espanha enquanto durasse a ditadura. E agora, Pedro, vamos à música. É uma música que quase todos conhecemos, mas não lhes sabemos, talvez não conheçamos bem as razões, não é?
2: Carmela. É talvez a canção da Guerra de Espanha mais conhecida, da Guerra Civil Espanhola mais conhecida, que é o Ai Carmela. Há muitas versões do Ai Carmela, com muitas letras. Esta é aquela que, digamos, é mais marcada politicamente e mais relacionada com a Guerra Civil, porque é que relata a Batalha de Hebrón, que foi a batalha decisiva da guerra, a última batalha decisiva da guerra. E a primeira versão desta canção, ela vem muito de trás, ela é do século XIX, tem a ver com a Guerra de Independência e a invasão napoleónica de Espanha, que foi de 1808 a 1814, e o Ai Carmela aparece nos cancioneiros dessa época como uma canção patriótica, com esta letra, a expressão Ai Carmela, para dar força aos soldados espanhóis que combatiam as tropas francesas. Quando rebentou a Guerra Civil, nasceram novas letras para esta melodia, o El Paso del Ebro, El Exército del Ebro, ou Viva a Quinta Brigada, tal brigada que ligada ao Partido Comunista, mas esta versão, que é a mais conhecida, impôs-se, foi criada em 1938, para ajudar precisamente a mobilizar as pessoas contra as forças de Franco na Batalha do Ebro, que decorreu entre julho e novembro de 1938. A canção foi tão popular que até houve uma versão do lado nacionalista, com alteração da letra, claro, claro. Que, adotada pelos carlistas, pelos requetés carlistas, que era uma versão com uma melodia muito parecida, não é exatamente igual, mas que tem aqui no refrão o rumbará rumbará rumbaé, que é o que tornou célebre esta canção, que é uma
0: fica
2: canção
0: no chamada, ouvido, não é?
2: É, fica no ouvido. Por El Rio Nervión, como se chamava esta canção do lado carlista. Mas a canção decisiva e mais conhecida é esta, é o Ai Carmela. Acho que toda a gente, ou quase da minha geração, certamente, e das gerações anteriores, tem isto na memória, que passava na rádio várias vezes, e até em versões já civis, digamos assim. A canção esteve proibida em Espanha, a seguir à guerra, dada a sua ligação à República. Já agora deixa-me fazer um bocadinho de publicidade, que eu no panfleto estou a fazer uma semana, se calhar vou fazer duas, só dedicada a canções da Guerra Civil Espanhola. E apanhei algumas canções fascistas que não conhecia.
1: Bastante imensas.
0: Também passas essas.
1: E há a carlista, que é Por Deus, por la Patria, el Rei, a Luchada.
2: Sim, sim, sim. Porque elas são tantas que eu, se calhar, vou acabar por fazer duas
0: semanas. Ora bem.
1: Nós outras também.
0: E fazes bem. Bom, aqui um link para os panfletos. Os panfletos, que era um programa de Rubem de Carvalho na Rádio Telefonia de Lisboa, e que o Pedro Tadeu recria magnificamente. E é com Ai Carmela que fechamos esta sessão dos Radicais. A produção é de Ana Fernandes, os cuidados de emissão de Diogo Axel, e os Radicais Livres, Jaime Nogueira Pinto e Pedro Tadeu, com Maria Flor Poderoso, voltam para a semana. Então, até lá, Ai Carmela.

0: São 5 horas, 4 nos Açores.
1: Fernando Alexandre diz que houve erros na digitalização dos exames nacionais, mas também alarmismo à volta dos problemas. As palavras do Ministro da Educação, que em entrevista à RTP admite bater com a porta se ficar provado que houve responsabilidade política. Continua por dominar o incêndio que começou ontem, ao início da tarde, em Alijó, Vila Real. A noite mais fresca e com menos vento tem ajudado o trabalho dos mais de 600 operacionais no terreno.
0: Esta hora com 19 graus no Porto, em Coimbra e também em Lisboa. Faro está agora com 23 graus. Nas ilhas, Ponta Delgada e Angra do Heroísmo com 19 graus, 22 no Funchal. As notícias com Pedro Guilherme.
1: O Ministro da Educação admite sair do Governo se ficar provado que houve erro político no processo de digitalização e correção dos exames nacionais do ensino secundário. Entrevistado esta noite na RTP, Fernando Alexandre diz, no entanto, que tem, nesta altura, condições para continuar no Governo.
2: E, obviamente, quando sentir que não estou à altura da minha responsabilidade, não precisarei que me digam para sair.
3: Se a auditoria que o senhor ordenou concluir que houve erros de decisão política e que a generalização do processo de digitalização foi precipitada, poderá, nesse momento, reconsiderar a posição que acabou de expressar?
2: Claro que sim, veja uma coisa. Eu para já ainda não ordenei nenhuma auditoria.
3: Porque... disse que ia fazer.
2: Vamos fazer, obviamente, o processo está a decorrer, as pessoas estão a trabalhar.
1: Fernando Alexandre garante que tudo está a ser feito para que a segunda fase dos exames nacionais do ensino secundário decorra sem problemas. Nesta entrevista à RTP, o Ministro da Educação entende que houve um alarmismo exagerado à volta dos problemas nos exames, embora reconheça, uma vez mais, Luís Peixoto, erros no processo de correção de provas.
4: O Ministro da Educação reconhece que houve erros no processo dos exames nacionais, mas considera que houve também uma onda de alarmismo à volta dos problemas.
2: Os exames estiveram sempre guardados em segurança nas instalações da Imprensa Nacional Casa da Moeda. E por isso, de facto, houve um alarmismo exagerado, porque os exames existem, estão guardados, estão protegidos. Houve erros, os erros têm muitas dimensões, os erros têm vindo a ser corrigidos nestes últimos dias, não têm necessariamente a ver com o processo de digitalização, ou seja, foi basicamente a matriz de correção, a forma como foi introduzida no sistema, foi introduzida de forma errada. Talvez pudesse ter havido mais informação sobre o que é que implicava mudar para o digital.
4: Fernando Alexandre garante que o número de erros relacionados com o processo

0: processo de digitalização é de pouco mais de 600 em mais de 200 mil exames.
1: Aqueles casos que têm sido muito publicitados em que há uma resposta que não corresponde àquele aluno, isto tem explicações técnicas para isso.
2: Sim, mas isso não deveria acontecer, não é?
1: Não, não devia, e eu espero que na segunda fase não decorra. É um processo novo, muito sofisticado, e é corrigido. Estamos a falar de cerca de 680 casos que tínhamos reportado até ontem.
2: 680
1: casos. Em 290 mil.
0: O ministro assume a responsabilidade pelo processo, mas garante que a digitalização não vai parar.
1: O responsável último deste processo sou eu, como é óbvio. Como é óbvio, e a responsabilidade máxima que eu tenho é precisamente garantir que num processo novo nós vamos chegar com perturbação à nota final, com rigor e com toda a transparência. Isso é o que conta.
0: Fernando Alexandre.

0: E tu, comandante Paulo Santos, oficial de Operações de Proteção Civil.
1: O incêndio está a ser combatido. Neste momento existem algumas localidades na zona de envolvência do incêndio, uma delas é Ribalonga. Portanto, isto desenvolve-se a sul da A4 e a este daquilo que é o IC5, que se encontra cortado, uma questão de precaução também. E, portanto, o que eu recomendaria às pessoas que vivem nestas aldeias e nesta zona de influência do incêndio, que se mantenham vigilantes e que sigam os conselhos das autoridades, porque o incêndio ainda permanece ativo.
0: O comandante Paulo Santos explica também que o combate ao fogo está agora mais favorável por causa das condições meteorológicas durante a noite.
1: Estamos a assistir a uma redução da velocidade do vento, estamos a assistir, obviamente, a uma redução da temperatura e a umidade relativa também estará a aumentar, de que haverá aqui uma janela de oportunidade agora nestas horas seguintes e no início da madrugada, para que com estes novos elementos que estão a ser reforçados, possamos limitar a progressão do incêndio e dominar o incêndio, que é esse um dos objetivos, obviamente.
0: O incêndio que começou em zona de Nato está a ser combatido por cerca de 600 operacionais e quase 200 viaturas. Durante a visita à cidade da Praia, em Cabo Verde, o Presidente da República foi esta noite surpreendido por Bobista, selecionador nacional cabo-verdiano. António José Seguro recebeu uma camisola com o nome de Vozinha e quis saber qual o segredo para a prestação de Cabo Verde no Mundial de Futebol. Reportagem da enviada da Antena 1, Inês Ameixa.
2: De visita à Feira do Livro de Cabo Verde, em plena Ilha da Praia, uma presença inesperada.
3: Como está, Missa? Passou bem? Muito parabéns.
2: É Bobista, selecionador nacional de Cabo Verde, a equipa sensação no Campeonato do Mundo de Futebol.
3: Este senhor é que merece um grande aplauso. Ele é que merece um grande aplauso. Muito parabéns. Muito parabéns.
2: Entre cumprimentos e abraços, há também um presente que vai diretamente para as prateleiras de Belém.
3: Aí trazem-me uma prenda. Sim, uma prenda. Obrigado. Vou pôr aqui.
2: É uma camisola da seleção, amarela, atrás o nome de Vozinha, ausente, mas presente.
3: Este não estava à espera desta surpresa e, portanto, está comigo. Está comigo. É extraordinário. Eu agradeço muito, muito, muito o Sr. Presidente da Federação, a Vice-Presidente, o Mister, é fantástico. Isto é que é a verdadeira morabeza, não é?
2: Com Bobista a contar o segredo para a prestação no Mundial.
3: Empataram com o campeão do mundo. Obrigaram o anterior campeão do mundo e finalista a ir a prolongamento. Qual é o segredo?
4: É o trabalho. Acho que é aquele que define o povo cabo-verdiano, procurar trabalhar sempre para ultrapassar as dificuldades.
2: Encontro em terra de tubarões azuis, com o Mundial a colocar Cabo Verde no top dos países mais procurados e um presidente português, árbitro na política portuguesa, que tem evitado falar de temas nacionais em solo cabo-verdiano.
3: Muito obrigado. Obrigado por esta surpresa.
0: Visita de Estado de António José Segura a Cabo Verde, que termina esta quinta-feira. O velório de Luís Represas realiza-se mais logo, a partir das 16h. O público pode prestar uma última homenagem ao músico e compositor até às 22h30 da noite, na Basílica da Estrela, em Lisboa. O funeral é amanhã, sexta-feira, também na Basílica da Estrela, uma cerimónia reservada à família. Luís Represas preparava-se para comemorar 50 anos de carreira com espetáculos no próximo ano. O músico morreu esta quarta-feira, tinha 69 anos.
5: 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Muito bom dia, são 5:08. Sou o José Candeias, com Fábio Ribeiro e Carlos Mateus. Vamos até às 7 consigo.
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Trovante, ontem quando recebi a notícia, logo pela manhã, para além do choque, a emoção. Trovante, marcaram a minha geração, eram os pensamentos, eram as manifestações, era aquilo que ia na altura na juventude e era também o pensar o futuro. As canções traduzidas, ouvidas no vinil, para que se marcava também na escuta, até ou na garagem, nas festas, ou até trauteando as suas canções nas festas da praia. E pronto, e ao longo de todo este tempo, o Estrovante, Luís Represas em si, marcaram gerações, a música correu e continua também a envolver as diferentes idades. Portanto, uma música contínua e um valor que se perde. Fica então aqui a homenagem a Luís Represas. O que mais há a dizer? Já foi tudo dito. É um grande valor que nos deixa. 213820033 213820034. Abre já as linhas telefónicas para quem quer vir até à rádio, inscrevendo-se, vamos ao seu encontro, onde quer que esteja.

0: Responso com Yolanda. Muito bom dia, 5 e 1 quarto.
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0: E as suas mensagens, se enviar de escrita, também de voz, no Facebook em José Candeias e no WhatsApp o 912 120 501.

Fausto foi por ela. E hoje, dia 23, é um dia que ainda tem muito significado para esses artistas. É o dia do alfaiate, é o dia da modista. E ainda há alfaiates e ainda há modistas. Perto de minha casa, há lá, portanto, no bairro, quem ainda trabalha de forma e bem tudo isso. Portanto, ainda há alguns resquícios, sei até do próprio auditório, que alguns já aqui se manifestaram. Fica então esta celebração, fica o convite, quem queira aparecer, obviamente, porque é uma celebração que é feita de agulha, de linha, de talento e paciência. Portanto, são duas profissões que se conjugam e que durante séculos, é caso para dizer, vestiram reis, rainhas, burgueses, artistas e pessoas comuns, transformando, lá está, um simples pedaço de tecido numa peça única. Portanto, modistas e alfaiates, um ótimo dia. E continuem, pelo menos até dar, não é?

Vários nomes que cantam esta trigueirinha. É Marisa, Carolina Deslandes, é o Jorge Palma, é Mafalda Veiga, é Marisa Liz, e penso que o Jorge Palma, lá está, o Ricardo Ribeiro e o Tim. Olha que grupo, e que cantam tão bem esta, neste balancé aqui, esta trigueirinha. 5 e 24 21 382 0033, 21 382 0034, as linhas diretas aqui da Antena 1. E por aqui, olha, enquanto isso, há manhãs mais calmas, mas há mensagens, estão aqui a chegar. Ora, quem é que está na distribuição do pão? Hoje, início da festa em honra do Senhor dos Aflitos Lousada, às 3 da tarde, descida da imagem do Senhor dos Aflitos, às 9h30, arruada de bombos, na 6ª, desfile de fanfarras, 6h, atuação do António Zambujo, sábado, 9 horas, animação de rua, os bombardeiros, e os bombardeiros, os bombos, né? A tarde de concentração de quê? De pasteleiras. Ah, pasteleiras. Agora pensei que era de pastelarias. Pronto, das motas, né? das bicicletas. 9h30, desfile de tunas. 6h, Gypsy Kings. Epá. Domingo, entrada da Banda Filarmónica da Lousada. À tarde, a procissão e concerto das bandas. Segunda, marcha luminosa e também o Augusto Canário. Sempre com DJs até de manhã. E pronto. E quem é que diz isto? Que anda na distribuição do pão. Deixa cá ver, andando para trás, se eu consigo saber o nome. Pois, lá está. Devem pensar que a gente adivinha. Meus caros, a gente não tem milhares de ouvintes aqui nos nossos contactos, como eu tenho e você tem na sua agenda, que ali permite logo quem mandou a mensagem. Portanto, ponho, olha aí a escrever. Está aqui assim umas três pontinhos, tiqui-tica, portanto vai escrever. Isso é que é bem mandado, hein? Olha lá quem é que está aí na distribuição do pão. Maria José Neto. Está bom, Maria José? E é muito bem. Olha lá, Rita, engraçada. Olha, hoje, portanto, temos a feira mensal do Bombarral, onde já está toda a gente a vender. O Catarino não dispensa. Lá está, cabela alpercata, com o belo sapato. Depois, por falar em feirantes, a Lena e o Manel, os plásticos. Ora bem, Ibal, lá está, para o mercado também do Bombarral. Isto está bom, assim mesmo. Ou seja, o movimento vem de outra forma. E depois também do Pirata de Torres Novas. E o Pirata de Torres Novas. Boa viagem para todos, em especial aos motoristas da Lazo e para todos os que me conhecem. 5h26.

0: Você lembra-se desta canção? E isto marcou-me os meus anos. Olha, marcou-me o meu verão. Marcou-me o meu verão. Isto era de um álbum fantástico. Eu acho que não se, ainda tenho em vinil. O Cid era tão novo, pá. E eu dá-me a sensação que a fotografia do álbum foi tirada lá para a zona dele, para Mugo Foros, uma coisa assim. Ganda Cid, muito bom. E é esta magia aqui do José Cid. Portanto, foi uma canção de verão. Aliás, por falar nisso, eu andei aí a procurar, digo assim, eu vou surpreender aí o meu auditório, quanto mais não seja, a ver se há aqui uma aproximação da data, da altura e também do impacto que teve em cada um. Estou a referir-me a canções, essas canções aí, que na altura certa foram as nossas. Lá chegaremos, lá chegaremos. Muito bem, são 5:30 e a previsão para hoje com o Instituto Português do Mar e da Atmosfera a dizer que temos céu pouco nublado, muitas nuvens até meio da manhã no litoral oeste, podem persistir, norte de Lisboa, o vento esse moderado a partir da tarde, em especial no sul. Há nevoeiro em alguns locais, a temperatura máxima vai descer no interior norte e centro, mas sobe na costa algarvia. E para a Madeira vai ter períodos de muitas nuvens, o vento por vezes forte, nos extremos da ilha e nas terras altas, lá para a tarde. E até sobe a temperatura. Já nos Açores, o dia para já prevê-se com boas abertas, alguns aguaceiros fracos, pouco frequentes, nos grupos central e oriental. Quanto a máximas, 35 graus, Castelo Branco, Évora e Faro, Beja com 34, Bragança 33, Porto Alegre 32, Santarém 31, 30 graus, Vila Real, Viseu, Guarda, Lisboa e Setúbal, Braga e Coimbra 29, Leiria 27, Aveiro, Funchal, Porto, Santa e Horta 26, Porto, Penhas Douradas, Sines e Sagres 25, 24 graus, Viana do Castelo e Ponta Delgada, Santa Cruz das Flores e Angra do Heroísmo com 23.
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0: Muito bom dia, Ramiro Matos.
2: Bom dia, Zé Candeias, como está?
0: Tudo bem. O meu amigo vestiu, é caso para dizer, enfardou farda azul, não foi?
2: É verdade, é verdade. Durante 24 anos.
0: Sei lá, as fardas para vocês militares, no seu caso a Força Aérea, isto como é que era? Vocês chegavam ao sítio, tiravam-vos as medidas, como é que era assente uma farda para ficar ali perfeitinha?
2: Nós comprávamos.
0: Ah, a farda era comprada?
2: Era, as fardas eram compradas. Tínhamos a possibilidade de as comprar, ora, naquilo que antigamente chamava o casão.
0: O casão, exatamente.
2: Junto à Feira Popular. Junto à Feira da Ladra.
0: Feira da Ladra, o casão, aqui, exatamente. Ou é aqui ou na Artilharia 1, diga.
2: Mas também havia delegações nas unidades da Força Aérea, onde uma pessoa podia comprar sem ter que ir ao casão. E ao mesmo preço do casão. Tirando isso, podíamos sempre mandar fazer no alfaiate, mas comprávamos sempre nós.
0: Então, mas espera aí, quanto é que custava uma farda?
2: Pois, sinceramente, já não me lembro, mas...
0: Mas quantas tinham que comprar?
2: Tínhamos que ter calças e camisas da ordem, vamos chamar assim, para usar todos os dias. E depois tínhamos que ter uma farda de cerimónia, coisa, e muito raramente, porque também havia a chamada farda de gala, que eu nunca tive, e que na altura, isso eu posso lhe dizer, que custava, estamos a falar na década de 90, início deste século, custava 1.500 contos.
0: Oh, meu amigo... Então qual era?
2: Praticamente ninguém tinha, não é?
0: Poxa, então, pois, por isso é que ninguém ia às galas. Oh, Ramiro, ouça, e é que vocês compravam, afinal, que tipo de farda era?
2: Era isto, era calças, camisas.
0: Ah, portanto, a normal, aquela normal. Que. Então, mas espera aí, se vocês estavam a cumprir um serviço militar, eram vocês que tinham que comprar a farda?
2: É, exatamente.
0: Coisa
2: só
0: mais estranha.
2: Só nos davam a farda quando estávamos na recruta. Quando fiz a recruta, deram, mas
0: é igual à continuidade depois de serviço, ou a da recruta é diferente?
2: É diferente, porque normalmente é um macacão de...
0: Ah, exatamente, porque vocês têm que andar a roçar no chão, claro. Não vão comprar uma fardazinha para andar ali logo...
2: Exatamente. Mas também tínhamos que ter essa farda normal, também nos davam calças e camisa, para poder, ilusão, para podermos, porque quando estava na recruta e saía ao fim de semana, tinha que sair fardado. E com a farda que de saída já era uma farda.
0: Os blusões, mas sei lá, o blusão era aquele tipo que parecia uma sarja azul, ou digamos que mais fino, era um blusão de cabedal castanho?
2: Não, mas o blusão de cabedal era verdadeiramente era só os pilotos aviadores que podiam usar.
0: Quem me dera ter um.
2: Mas era possível comprar, quer dizer.
0: Ah, pronto,
2: mas,
0: ok.
2: Mas Ternice, como farda, só os pilotos aviadores é que podiam usar.
0: A ti quem é que vos comprava o sapato e a bota?
2: Éramos nós também, os sapatos.
0: Ai,
2: e a bota.
0: Ai, valha-me Deus, não davam para a despesa.
2: Não,
0: e a mãezinha. Hoje, será que hoje ainda é assim?
2: É.
0: Não me parece. Não me parece.
2: Pode ter certeza que é. E hoje é tão ainda mais porque... Não há serviço militar obrigatório e, portanto, verdadeiramente todos os militares...
0: Mas agora, como há esta pretensão, renovação das Forças Armadas, pode ser que também levem isso em linha de conta, não é? É, muito bem. Então, o meu amigo, quando passava na rua, lá tinha que ouvir, você é um Araújo, não?
2: Não, porque depois, como oficial, eu na rua já andava a civil, não é?
0: Olhe, eu então quando os via à minha frente era ia do Marujo ao Araújo.
2: Não, mas nós tivemos um chefe do Estado-Maior da Força Aérea que dizíamos na brincadeira que antes de nascer já era chefe do Estado-Maior da Força Aérea porque se chamava exatamente Araújo.
0: Olha bem, pois lá está. Olha, os do Exército, como é que a gente pode falar dos do Exército?
2: Sei lá.
0: Pois
2: é melhor não nos ofender, é melhor.
0: É, pois, exatamente, é melhor. Até o meu amigo, diga-me lá uma coisa. Na farda completa, o Ramiro usava boina, boné ou o cap?
2: No bivac, como nós a chamávamos.
0: Ah, okay.
2: No dia-a-dia era o bivac. O boné só era usado com aquela farda mais de cerimónia.
0: Portanto, ah, okay. Muito bem. Você ainda fez campanhas? Andou para algum lado ou ficou só sempre em Portugal?
2: Eu ainda fui em serviço da Força Aérea a Angola duas vezes, mas eu quando fui para a Força Aérea a guerra já tinha acabado.
0: Ok. Portanto, foi só a única saída que teve foi para a Angola, então?
2: Exatamente. Fui dois anos seguidos, mas só estava duas semanas de cada vez lá.
0: Qual era o avião que mais gostava de andar?
2: Onde eu andei tão poucas vezes de avião na Força Aérea.
0: Tinha medo? Você tinha medo?
2: Não, mas como eu era engenheiro eletrotécnico de terra, só em viagens, coisas, mas olha, por exemplo, viagens terríveis era viagens no C-130.
0: Puxa!
2: Daqui para a Alemanha, por exemplo, porque o C-130 tem um ar-condicionado muito peculiar que é... Faz frio quando está frio, faz calor quando está calor, porque não tem ar-condicionado.
0: Exatamente. E lá vão todos sentados lado a lado, todos de costas uns para os outros, não é?
2: Exatamente, daqui até a Alemanha, quando íamos lá.
0: Mas, ó Ramiro, é um fantástico do avião. Aquilo é caso para dizer, com 300 metros de pista, aquilo a terra.
2: Pois a terra, aquilo a terra em todo o lado.
0: Eu tenho essa experiência. Eu já andei num C-130. Ih, aquilo foi uma coisa... É fantástico, é sem dúvida.
2: O C-130 era.
0: Não, agora a Força Aérea está a substituí-los também pelo brasileiro, que é muito parecido. É muito parecido e é uma boa tecnologia.
2: O trabalho mais interessante que eu vi fazer foi quando a Ogma aqui em Alverca, cortava o C-130 ao meio, literalmente cortava-o ao meio, e lhe metia um anel que o tornava mais comprido. E voltava outra vez a pulá-lo, vamos chamar assim.
0: As oficinas da Zogma sempre foram uma grande referência e agora é dominada pelos brasileiros. Aquilo não sei se é da Embraer, uma coisa
2: Embraer,
0: assim, não é?
2: Embraer,
0: exato. Mas trabalhou na Zogma?
2: Não, mas como... Mas ia muitas vezes à Zogma.
0: Ah, mas olha, trabalhou o meu pai.
2: Ah, sim.
0: Exatamente. Trabalhou o meu pai. Por isso eu sempre...
2: Ainda nos encontramos na Força Aérea.
0: Não sei. Mas por isso o meu gosto pela Força Aérea e pelos aviões. Olha, Ramiro, até diga-me lá uma coisa. Quando é que você voa para o Sabugal?
2: Olha, infelizmente por questões de saúde não vou voar. Vou ter que assistir, entre aspas, ao longe, a tudo aquilo que está a acontecer esta quinzena última de julho no Conselho de Sabugal, que eu posso dizer que o Conselho de Sabugal é, nesta segunda quinzena de julho, a capital cultural de Portugal.
0: Então porquê?
2: Olha, começou, e eu devia ter dado conta disso, começou no fim de semana passado.
0: Sim.
2: Aliás, no fim de semana de 11 de julho, começou com uma coisa que é espantosa, que é o Festival Cerco de Sortelha.
0: Ah, olha.
2: Sortelha é uma histórica.
0: Opa.
2: Mas o Festival Cerco de Sortelha foi um festival de música metal.
0: Música de metal?
2: Metal, metálica.
0: Portanto,
2: rock.
0: Ah, então, olha, está no sítio certo. Por mais que aquilo soe, a pedra, o granito é tão forte que aquilo nem entra.
2: Exatamente.
0: E olha que maluquice. Então e ouça mais. Então,
2: e tão bem, porque
0: sim.
2: O primeiro festival já está marcado o segundo festival.
0: Isto
2: para
0: não
2: o
0: são as. Oh, Ramiro, isto não são as festas da cidade.
2: Não.
0: Ok.
2: Entretanto, este fim de semana passado, e continua a decorrer, deu-se início ao festival Sete Sóis.
0: Ah, Sete Luas. Ok, exatamente.
2: Sete Luas.
0: Sempre é famoso.
2: Com espetáculos de música, teatro, circo de rua.
0: Sim.
2: E que junta artistas que vêm desde lugares tão diferentes, como a Catalunha, a Grécia, o País Vasco, Angola, Brasil, França. E que durante, até começou o dia 19 de julho e vai até 27 de agosto, que vai ocupar os largos e as ruas da cidade do Sabugal com espetáculos de rua.
0: E sendo até ao final de agosto, o meu caro ainda pode recuperar, ir até lá?
2: Isso, se eu conseguir recuperar, vou de certeza.
0: Ai, meu amigo, venha lá, ponha-se lá bom. O que é que você quer? O que é que você quer? O que é que você precisa? Diga lá. A gente até o tira de casa.
2: Já estava a dar duas coisas, mas ainda há mais. Porque no próximo fim de semana, começando agora dia 24, ou seja, começando lá amanhã, vai decorrer o festival Bruxas à Solta.
0: É lá! Como é que é isso? Bruxas à Solta.
2: É mesmo um festival à volta do conceito da bruxa, porque o conceito de Sabugal tem essa raridade, que é ter uma aldeia chamada Terreiro das Bruxas.
0: Terreiro das Bruxas, exatamente.
2: E é no Terreiro das Bruxas que se realiza o festival Bruxas à Solta.
0: Muito
2: durante
0: bom.
2: Este fim de semana que vem.
0: Olha lá uma coisa, em agosto não é o mês das capeias?
2: Exatamente, eu já lá ia, porque quando eu lhe disse que o Sabugal era a capital cultural, ainda falta falar do acontecimento mais importante, que é o 11º Festival Internacional de Música da Bendada.
0: Iapá, poça, olha assim mesmo é que é, assim é que gastando o dinheiro na cultura é muito melhor do que em fogo de artifício.
2: Que é um festival de música clássica.
0: Sim.
2: Que se realiza, como digo, é o 11º, portanto, já se realizaram 10, e que para além de um conjunto de masterclasses que vai ter para instrumentistas, com professores que vêm de vários pontos do mundo a lhe dar cursos intensivos de instrumento, tem depois um conjunto de concertos de música clássica que ocupam 3 dos castelos do Conselho de Sabugal, o de Alfaiates, o de Sortelha e do Sabugal, e também realizam-se na Bendada, naturalmente, que é uma aldeia do Conselho.
0: Que magnífico cenário. Olha, Ramiro, agora vamos dar uma desenvoltura, que eu tenho que ir aos Estados Unidos.
2: As capeias
0: ainda só é em agosto.
2: Mas... em agosto, porque a partir do dia 6 de agosto são capeias todos os dias nas nossas aldeias da Raia. Isso aí...
0: é uma coisa maravilhosa.
2: Isso é o ponto central, vamos dizer, do mês de agosto.
0: Ah, é? Então, para a gente terminar, porque todas elas merecem, e é para lá que vão agora os bons dias, há sempre uma alma viva. As Capeias, Quadrazais, Lagiosa, Aldeia do Bispo, Soito, Ozendo, Rebolosa, Nave, Soito, Aldeia da Ponte, Val de Espinho, Alfaiates, Furcalhos, Foios e Aldeia Velha.
2: Exatamente, são tudo aldeias, mas o que é o curioso é que O Conselho do Sobral é partido ao meio pelo rio Coa,
0: sim,
2: que nasce na Serra das Mesas, nos Foios.
0: Sim.
2: E depois vai aqui a caminho de Vila Nova de Foz Coa. E todas essas aldeias que disse são todas na margem direita do Coa.
0: Alguma delas é a sua?
2: Não, eu sou membro do Sobral.
0: Ah, mas...
2: Mas porque a Cateia Arraiana só se realiza nas aldeias que ficam entre o rio Coa e a Espanha.
0: Porquê?
2: Por isso é que ela se chama Arraiana, não é? Cateia Arraiana.
0: Ah.
2: É porque, na verdade, o rio...
0: Estabelece ali aquele limite encostando-as à raia, não é?
2: À raia. E, na verdade, a realidade e até às vezes os costumes das pessoas da margem esquerda, por vezes pouco têm a ver com os usos e costumes das pessoas da margem direita.
0: Muito bem. Meu caro Ramiro Matos, foi um gosto, meu amigo.
2: Igualmente,
0: isto é uma riqueza de palavra.
2: Boas férias para si.
0: Ai, meu amigo, não lhe dou assim a cabeça e a mim muito menos, até eu ir de férias. Não. Deixe lá passar, por assim dizer, o verão. Foi um gosto, meu amigo. Tudo bom, felicidades. Bom dia, Sabugal.
2: Bom dia.
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0: 13 minutos para as 6 da manhã. Linhas da rádio 213820033, 213820034. O que me traz à rádio? Por onde anda? O que faz? Qual aí a sua profissão? E que viagem está a fazer?
4: É Candias. Agora, todas as vezes que ouço as músicas do José Cid, não sei porquê, mas faz-me lembrar na altura que eu via os desenhos animados, o Tom Sawyer e a Ana Carlos. E se eu não me engano, era um programa de RTP2 que era Agora Escolha, Ter Escolha, assim qualquer coisa.
0: Era Agora Escolha, as pessoas tinham os seus programas, sim.
4: Mas foram velhos tempos. Um grande abraço para todos e daqui fala o Joel de Roterdão.
0: Tudo bem, Joel? Ah, que Joelão, sim senhor. Aí um homem de, portanto, um português aí nos Países Baixos. Mais Zé Candeias. Hoje é a Feira das Atividades Económicas da Guiar da Beira. Vai até domingo, dia 26. É o António Fernandes Martins Vaz de Valverde, Guiar da Beira. Mas que mora em Lisboa. É muito bem, meu amigo. Assim mesmo é que é. A promover. Boa noite, Paulo Sousa.
5: Boa noite.
0: Como vai, Paulo?
5: Tudo bom, e vocês por aí?
0: Por aqui, olha, cá estamos. Como é que está essa Nova Iorque?
5: Como diz o outro, tudo bem, tivemos aqui uns temporais, mas hoje foi um dia muito bonito. Agora, ao regressar a casa, que vi quando abri a aplicação da RTP, que... Portanto, dia 1956, 2026, Luís Represas, e de repente entro no Google para ver, e só escrevi Luís Represas e de repente aparece, morreu. Portanto, abri essa página e fiquei foi com muita tristeza que soube do falecimento deste grande cantor e revolucionário, digamos, uma pessoa que marcou gerações, como você disse. Tive a oportunidade de ir ao Porto na última sexta-feira de março, este ano, a ver o concerto dos Trovantes.
0: Você foi ao concerto, muito bom.
5: Foi muito belo.
0: Muito belo. e provavelmente, se calhar, poderia até fazer um esforço ou tendo a oportunidade de, no próximo ano, quando ele queria comemorar os 50 anos de carreira, que iria dar vários concertos, se calhar até poderia assistir a um deles. Eu, pelo menos, iria fazer os possíveis, como é óbvio, né? Mas fica o repertório, fica uma eterna saudade, porque as canções essas marcaram-nos a alma, marcaram-nos o espírito, marcaram-nos a juventude, e eles souberam muito bem traduzir o que nos também ia no pensamento. Ó, meu caro Paulo,
5: a beleza em termos, há uma informação política, mas com a beleza na música, que ao longo dos tempos ouve-se aquilo com alegria, e às vezes nem se pensa na informação política. Ainda esta semana estava a ouvir vocês, penso que foi na segunda-feira, que a Rosalinda, aquela canção que o Fausto cantou, que agora vocês mostraram...
0: Num projeto de imigrantes residentes em Portugal, exatamente.
5: Exato, é lindíssimo. Esse projeto é lindíssimo.
0: É muito bom.
5: E que está ainda atual. 50 anos, digamos 50 anos depois, não sei.
0: Aquilo, na altura, era um grito de alerta para a central nuclear que queriam ali fazer para o lado de Peniche.
5: Exato.
0: Portanto, em Ferrel, uma coisa assim. Olhe, meu caro Paulo, a nossa conversa também é motivada porque você, ao ouvir falar que era o dia do alfaiate, o tempo já é tão pouquinho, mas pergunto-lhe, o seu pai foi alfaiate na Madeira?
5: Meu pai foi alfaiate desde, de facto, antigamente. Meu pai teria quase 100 anos agora, se fosse. Nesse tempo antigo, uma pessoa que nasceu nos fins dos anos 20, fazia a quarta classe e ia trabalhar.
0: Pois.
5: Ou antes, não é?
0: Claro, claro.
5: E ele foi trabalhar como aprendiz e começou, e ele era bom, e então foi alfaiate e depois abria só a alfeitaria quando casou, em Machico. Depois, com o pronto a vestir, eu tinha medo que as coisas mudassem, e antes das coisas baixarem em termos de vendas e lucros, ele decidiu estudar para ser eletricista. E então fui trabalhar para o que é chamado, ainda acho eu, que é chamado hoje, a Casa da Luz, que era a empresa que fornecia o EDP.
0: Então quantos anos é que ele trabalhou como alfaiate?
5: Não me lembro, até cerca dos 40 anos tinha a sua alfaiataria.
0: E lembra-se o nome da alfaiataria?
5: Ah, era o nome dele, era Renato Sousa.
0: Em Machico.
5: Em Machico.
0: Em Machico.
5: No centro de Machico.
0: Portanto...
5: Na vila, não é? E ele inicialmente, quando foi para lá, vivia na chamada... Como é que se chama aquilo? A Banda da Além, depois foi para Água de Pena, onde hoje em dia está o fim da pista do aeroporto.
0: Ah, ok.
5: Junto que era perto, não longe do que era chamada Aldeia do Peixe, e depois fez uma casa mesmo lá no centro de Machico.
0: Ouça, ainda quando, o seu pai ainda o vestiu?
5: Ah, sim. Olha, eu... Calças de ganga era proibido lá em casa.
0: Ah, é. Pois, um alfaiate não queria calças de ganga. Ah, então quer dizer, vocês pois. Andavam todos aprumadinhos com calça de fazenda.
5: Os meus calções eram tudo de fazenda e tudo brincadinho. E o meu pai que passava a minha roupa até eu estou a falar muito mais tarde, já quando voltamos a Portugal. Portanto, nós... Eu fui para Moçambique, depois voltamos a Portugal depois da guerra, e a minha roupa era sempre passada por ele. E a tristeza, quer dizer, uma tristeza e um orgulho, por outro lado. Portanto, filho de eletricista, e vivemos em Salvaterra de Maios por muitos anos, quando viemos nos 15 anos.
0: E 70, as voltas que deram, Salvaterra de Maios, sim.
5: Quando nós voltamos... Quando viemos para Portugal, nos fins dos anos 70, não havia ajuda nenhuma, e houve uma família, que é a família Freire, uma família rica, que nos ofereceu uns casebres, uma casa de trabalhadores que estavam a cair de podre, e nós arranjamos para viver numa quinta no Polo de Magos. Então, não havia eletricidade. Depois aquela zona foi eletrificada, mas a quinta nunca foi eletrificada. O meu pai passava a roupa com um ferro que eu trouxe de Moçambique, que era
0: com brasas.
5: Um curativo.
0: Com brasas.
5: Com brasas.
0: E à moda antiga, isso, oh meu amigo, isso tinha que haver arte, porque um esquecimento pouquinho que fosse, queimava logo, fazia buraco. Ora,
5: mas eu não ia para a escola com as calças com dois vincos ou com as
0: ei, ao menino, e ali todo e é muito bem. Olhe, e lá está, não seria o seu pai, mas essa é a chamada profissão que desenvolve corcunda, não é?
5: Enfim, ele ficou corcunda e acho que também foi a razão. E depois ele passou a ser eletricista e foi para Moçambique, trabalhava para o município de Marques.
0: Okay.
5: E depois, quando veio para Portugal, não foi reconhecido, quer dizer, não havia muita falta.
0: Mas aquelas coisas todas que a gente já sabe, oh meu Deus, tanta complicação que foi.
5: A reforma levou muito tempo a ter nós comemos o pão que de diabo amassou com
0: uma pois, imagino. Ó Paulo!
5: Mas pronto. Mas fez mais forte, sabe? Fez mais uma pessoa mais forte.
0: Sim. O que não mata enrijece. Ó Paulo!
5: O que não mata engorda, sim, também. Mas
0: isso é outra coisa, exatamente. Ó Paulo, olhe, em Times Square faltam 3 minutos para a 1 da manhã.
5: E vocês têm que ir, eu também tenho.
0: E aqui faltam 3 para as 6, tenho que terminar.
5: Pois, eu tenho que levantar para as 5 da manhã para ir trabalhar.
0: E ainda por cima, então vá descansar, amigo. Ó Paulo, um grande abraço. Foi um gosto, obrigado. E uma boa noite aí para si em Nova Iorque. Adeus, boa noite, muito obrigado.

mantendo o ritmo depois das 6 da manhã, para além do que vai surgir. Você também pode vir até ao programa 213820033, 213820034.

0: E nesta quinta-feira que amanhece, vamos ter um dia de verão com céu pouco nublado, agora a constante matinal de muitas nuvens no litoral oeste, com alguma persistência e até com nevoeiros. A temperatura desce no interior norte e centro, mas sobe no Algarve. A Madeira é um dia muito nublado, com algum vento nas terras altas, a partir da tarde, e onde também vai subir a temperatura. Os Açores, um dia com boas abertas, aguaceiros fracos pouco frequentes nos grupos central e oriental. Castelo Branco, Évora e Faro 35 graus, Beja 34, Bragança 33, Porto Alegre 32, Santarém 31, Vila Real, Viseu, Guarda, Lisboa e Setúbal 30, Braga e Coimbra com 29 de máxima, 27 para Leiria, 26 graus Aveiro, Funchal, Porto Santo e Horta, 25 Porto, Penhas Douradas, Sines e Sagres, Viana do Castelo e Ponta Delgada com máxima de 24 graus e 23 Delgada com máxima de 24 graus e 23 Santa Cruz das Flores e Angra do Heroísmo.
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0: São 6 horas 5 nos Açores.
2: Fernando Alexandre diz que houve erros na digitalização dos exames nacionais, mas também alarmismo à volta dos problemas. Declarações do Ministro da Educação que, em entrevista à RTP, admite sair do Governo se ficar provado que houve responsabilidade política. Continua por dominar o incêndio que começou ontem, ao início da tarde, em Alijó, no distrito de Vila Real. A noite mais fresca e com menos vento ajudou o trabalho dos mais de 600 operacionais no terreno.
0: Esta hora, com 14 graus em Vila Real, estão 19 graus em Lisboa, Porto e Coimbra, Faro com 23. Nas ilhas, com 20 graus na Horta, 19 em Ponta Delgada, 18 em Angra do Heroísmo e esta hora Funchal com 22 graus. Edição das 6 com Pedro Guilherme.
2: O Ministro da Educação admite sair do Governo se ficar provado que houve erro político no processo de digitalização e correção dos exames nacionais do ensino secundário. Entrevistado ontem à noite na RTP, Fernando Alexandre diz também que tem condições para continuar no Executivo.
3: Eu, obviamente, quando sentir que não estou à altura da minha responsabilidade, não precisarei que me digam para sair.
4: Se a auditoria que o senhor ordenou concluir que houve erros de decisão política e que a generalização do processo de digitalização foi precipitada, poderá, nesse momento, reconsiderar a posição que acabou de expressar?
3: Claro que sim, veja uma coisa. Eu para já ainda não ordenei nenhuma auditoria.
4: Porque disse que ia fazer.
3: Vamos fazer, obviamente, o processo está a decorrer, as pessoas estão a trabalhar.
2: Fernando Alexandre garante que tudo está a ser feito para que a segunda fase dos exames nacionais do ensino secundário decorra sem problemas. Nesta entrevista à RTP, o Ministro da Educação entende que houve um alarmismo exagerado à volta dos problemas nas provas, embora reconheça uma vez mais, Luís Peixoto, erros no processo de correção dos testes.
5: O Ministro da Educação reconhece que houve erros no processo dos exames nacionais, mas considera que houve também uma onda de alarmismo à volta dos problemas.
3: Os exames estiveram sempre guardados em segurança nas instalações da Imprensa Nacional Casa da Moeda. E por isso, de facto, houve um alarmismo exagerado, porque os exames existem, estão guardados, estão protegidos. Houve erros, os erros têm muitas dimensões, os erros têm vindo a ser corrigidos nestes últimos dias, não têm necessariamente a ver com o processo de digitalização, ou seja, foi basicamente a matriz de correção, a forma como foi introduzida no sistema, foi introduzida de forma errada. Talvez pudesse ter havido mais informação sobre o que é que implicava mudar para o digital.
5: Fernando Alexandre garante que o número de erros relacionados com o processo de digitalização é de pouco mais de 600 em mais de 200 mil exames.
3: Aqueles casos que têm sido muito publicitados, em que há uma resposta que não corresponde àquele aluno, e isto tem explicações técnicas para isso.
4: Sim, mas isso não deveria acontecer, não é?
3: Não, não devia, e eu espero que na segunda fase não decorra. É um processo novo, muito sofisticado, e é corrigido. Estamos a falar de cerca de 680 casos que tínhamos reportado até ontem.
4: 680
3: casos. Em 290 mil.
5: O ministro assume a responsabilidade pelo processo, mas garante que a digitalização não vai parar.
3: O responsável último deste processo sou eu, como é óbvio. Como é óbvio, e a responsabilidade máxima que eu tenho é precisamente garantir que num processo novo nós vamos chegar com perturbação à nota final com rigor e com toda a transparência. Isso é o que conta.
5: Fernando Alexandre rejeita ter sido leviano ao alargar o processo de digitalização a todos os exames. O Ministro da Educação garante ainda que tudo está a ser feito para que a segunda fase de provas nacionais decorra sem sobressaltos.
2: Declarações do Ministro da Educação, Fernando Alexandre, entrevistado ontem à noite na RTP. A segunda fase dos exames nacionais do secundário decorre até amanhã. Hoje são 9 as disciplinas com exames.

no 11º ano, para além da prova de História A no 12º ano de escolaridade. Cerca de 600 operacionais têm estado a combater um incêndio em Alijó, no distrito de Vila Real. O fogo começou ontem, à hora de almoço, perto de Agrelos. Chegou a ter duas frentes

0: E, portanto, o que eu recomendaria às pessoas que vivem nestas aldeias e nesta e toda esta zona de influência do incêndio, que se mantenham vigilantes e que sigam os conselhos das autoridades, porque o incêndio ainda permanece ativo.
1: O incêndio que começou em zona de mato está nesta altura a ser combatido por cerca de 600 operacionais e quase 200 viaturas. André Ventura insiste que está a ponderar se o Chega avança ou não com a proposta de criação de uma comissão parlamentar de inquérito aos mandatos de Luís Neves à frente da Direção Nacional da Polícia Judiciária. Em entrevista à SIC ontem à noite, o líder do Chega admitiu, no entanto, ter dúvidas e que um inquérito parlamentar pode acabar por fragilizar a PJ.
2: De facto, estou a ponderar, essa é uma parte. Mas eu acho que era de evitar. E quando digo que era evitar, muitas pessoas podem voltar atrás e dizer afinal já não está a ter a coragem que dizia que estava a ter. Nós estamos a falar de uma comissão de inquérito parlamentar que vai ter obrigatoriamente que ir à atuação de uma polícia criminal que tem naturalmente o seu espaço institucional, o seu segredo institucional e tem que funcionar também de acordo com regras. Não pode ser tudo exposto na praça pública.
3: Acha que pode fragilizar a polícia judiciária?
2: E eu acho que há o risco, se não for bem feita, se não for assertiva, de fragilizar uma instituição que eu respeito muito e que eu acho que é fundamental para o país.
1: André Ventura repetiu que o primeiro-ministro deve demitir Luís Neves do cargo de ministro da Administração Interna. Sugere que se Luís Montenegro não fizer, então não vai restar outra opção ao Chega se não avançar com o inquérito no Parlamento.
2: Eu acho que o Luís Neves, objetivamente, não tem condições de continuar como ministro. Acho que perdeu toda a autoridade, toda a credibilidade, ainda por cima numa altura que estamos a entrar agora em que vamos precisar de um ministro com autoridade. Eu tenho esperança que o primeiro-ministro tenha esse bom senso de perceber a um determinado momento que tem que tomar uma decisão. Eu tenho esperança que o primeiro-ministro tome esta decisão se o próprio primeiro-ministro não estiver condicionado por Luís Neves.
1: O líder do Chega, André Ventura, ontem à noite na SIC. A Procuradoria-Geral da República abriu um inquérito ao caso do atrelado que, depois de ter sido apreendido pela Polícia Judiciária, foi encontrado à guarda do empreiteiro que fez trabalhos para a PJ e também numa casa do ministro da Administração Interna. Luís Neves já disse que está a juntar documentos relevantes para esclarecer as dúvidas, sem dizer, no entanto, quando isso vai acontecer. O Sporting Braga está na frente da segunda pré-eliminatória de acesso à Liga Conferência de Futebol. Os minhotos venceram o Zelesnikar Pančevo por 1-0 ontem à noite na Sérvia. Ricardo Horta marcou de penalti. A segunda mão é na próxima quinta-feira em casa do Sporting Braga. Já no acesso à Liga Europa, o Benfica joga mais logo em casa dos suíços do St. Gallen. A primeira mão da segunda pré-eliminatória. O jogo começa às 7 da tarde, hora de Lisboa.
4: Edição de Pedro Guilherme, no simultâneo RTP Antena 1, Continente de Madeira e Açores, e RTP Mundo. A informação está em noticias.rtp.pt. Seis e oito, boa quinta-feira para si, sou o José Candeias, com Fábio Ribeiro e Carlos Mateus.
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4: Estava agora a ouvir as notícias. Eu imagino quantos portugueses vão hoje assistir ao jogo do Benfica. Sim, porque a comunidade portuguesa em St. Gallen, portanto o cantão suíço, acho que alemão, de vez em quando surgem aqui mensagens. Quem é que vai ao jogo? Quem é que vai ao jogo? Quem é que vai aplaudir? Hã? Sim, senhor. Olá, bom dia. 21-382-0033. 21-382-0034.

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0: Pedro Abrunhosa, bom dia. Vai amanhecendo, ai tanta nuvem. José Candeias. Programa @rtp.pt, mais uma forma de nos contactar.
1: Bom dia, amigo José Candeias, equipa e todo o auditório da RTP Antena 1. Aqui fala João Conde, do Nordeste Transmontano.
0: Olá, Joãozão.
1: Aqui deste, do Planalto da Lombada.
0: Lindo. Sim.
1: Quis também deixar a minha homenagem ao Luís Represas.
0: Muito bem.
1: E especialmente dois temas que ele compôs, que eles compuseram: O Perigo e 125 Azul.
0: Exatamente.
1: Foram dois temas que, numa fase da minha vida, há muitos anos atrás, serviram de mote em sessões terapêuticas que me ajudaram também a vislumbrar um pouco esta vida.
0: Muito
1: obrigado, um abraço, boa continuação para todos e até um dia destes.
0: Oh, meu amigo, um grande abraço, muito bem, muito bem. Bom dia, Trás-os-Montes, esse planalto lindo, tenho umas saudades dessa zona. Próxima.
2: Olá, Zé Candeias e restante equipa. É por cá António Brito, mais Ana Santos. Depois de algum tempo aí de ausência, derivado aí uns problemas familiares, já voltámos ao serviço, a queimar gasóleo. Ô Zé, então é para mandar aí um abraçozinho ao amigo Jorge Lopa, o homem dos pastéis de nata, da linda aldeia da Almargem do Bispo. Um abraço forte para o amigo Manuel Pires, lá pelas terras da Nossa Majestade, por Inglaterra.
3: Estou a ligar.
2: E um forte abraço para todos os partidos.
0: Tenho a ligar.
2: Tchau, Zé.
0: Um abraço, amigo. É muito bem. Vamos lá a esta.
4: Olá, boa noite.
0: Viva.
4: Bom dia para vocês. Um abraço de Toronto, para Dante Gomes, para mandar um beijinho para Peniche, para Portugal e, por que não?
0: E por que não?
4: Antena 1, sempre.
0: Um abraço, meu amigo. Oi, tudo bom?
4: Para quem é de abraços, beijinhos, beijinhos. Para quem é de beijinhos.
0: Muito sim, senhor. Também se der beijinhos a quem é abraço e abraço a quem der beijinhos, vai tudo dar o mesmo. Ótima quinta-feira a todos e bom trabalho. Cumprimentos a todos os motoristas. É o Samuel Freire, por Tours, França. Zé Candeias, como vai a semana? Olhe, para mim vai bem. Eu vou indo lentamente, graças a Deus. Mando saudações para todos os ouvintes e para os meus colegas da JJR Construções. E uma ótima semana. Quem diz é o Zé Hermenegildo. Hermenegildo, bom dia. As fardas do serviço militar, mesmo obrigatórias, sempre foram pagas pelos militares, descontado no ordenado. Abraços, João Fernandes. Mesmo a comida e dormida era paga. Ai, ok, está bem, ok. Ora bem, apita ao comboio. Pois apita na estação da Liberação, onde o Adão Gomes trabalha. O meu amigo, é só vê-los passar para cima e para baixo. Bom dia, Zé Candeias, toda a equipa. Mais uma carradinha de marisco vivo para os nossos viveiros da Venda do Pinheiro. José Alberto Fonseca e Fonseca Mariscos. Ei, olha, meu amigo, também lhe digo uma coisa, não é qualquer um que faz um bom recheio de sapateira. Havia, havia! Em Vila Franca, na Marisqueira. Já não recordo como é que ele chamava, o António, uma coisa assim. Era muito bem. Agora há aí uns que fazem que disfarçam. Zé Candeias, junta as fotos dos programas da Festa do Alqueidão, Freguesia da Barroca, Conselho do Fundão, Distrito de Castelo Branco. É o Paulo Rodrigues. Ó, Paulo, é que é assim pelo WhatsApp, o nosso WhatsApp, como é assim uma via mais própria, temos alguma dificuldade em abrir através do WhatsApp, portanto, estas páginas do Facebook. Se o meu amigo me puder mandar aí assim uma outra informação, ou através do Facebook ou algo assim, será mais válido. Bom dia, festas dos senhores aflitos em Lousada, faltou a atuação do Augusto Canário. Ah, faltou? Então quando é que é? Dia 28? Está bem, pronto, ok. Canário da Ribeira. E lá anda ele no ponto de cada dia, o Paulo Ribeiro. Mais, Zé Candeias, olha outro com pão, na José Alves, na Tocha. Mais, vamos lá escutar esta.
5: Olá, amigos, José Candeias.
0: Viva.
5: E todos os ouvintes.
0: Uhum.
5: Fala Rafael Figueiredo, da zona da Palhaça.
0: Palhaça.
5: Ando aqui na distribuição de pão.
0: Olha, houve sábado o compacto.
5: Deixaram um abraço a
0: todos
5: os ouvintes,
0: também.
5: A todos os colegas de profissão.
0: Sim.
5: a todos os clientes da nossa padaria Sarita.
0: Sarita!
5: E para o amigo José Candeias e para a sua equipa, um forte abraço e resto, bom dia.
0: Vocês têm o condão, padeiros e pasteleiros, me dar uma fome a esta hora?
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0: Muito bom dia, são 6:19.

0: Ora bem, o Grupo Coral Feminino Madrigal, de Vila Nova de São Bento, já leva duas décadas dedicadas ao cante alentejano, a palcos, festas, encontros culturais, preservando um património que é a alma do Alentejo. E hoje recebo aqui duas cantadeiras deste fabuloso grupo feminino que tem mantido viva uma herança passada de geração em geração. Bom dia, Francisca Sindocha.
1: Muito bom dia.
0: Bem-vinda.
1: Obrigada.
0: A senhora tem uma rica voz.
1: Oh, muito obrigada.
0: Bom dia, Mariana Ferreira Paixão.
2: Bom dia.
0: A senhora também, vai lá, vai, olha o timbre, que boa voz. Né, Mariana?
2: É.
0: E depois há uma coisa que eu já vou dizer-vos. Vocês são todas muito bonitas.
1: Muito obrigada.
0: E vocês trajam muito bem. Portanto, temos aí um traje que, ao fim e ao cabo, dá também relevo às vossas participações. Ora bem, vamos lá então aqui descobrir um bocadinho. Eu começo pela Francisca. Francisca, como é que nasceu o Grupo Madrigal? Isto já tem então duas décadas, 2006. Como é que isto surge?
1: Isto foi um convívio entre amigas. Nós estávamos na sociedade... Nessa altura, na ginástica, e depois juntaram-se algumas colegas, algumas pessoas amigas, e convidaram para aderir ao grupo. E eu então fiquei, e até hoje ainda continuo lá.
0: Recorda-se do primeiro ensaio?
1: O primeiro ensaio, precisamente, primeiro ensaio, não sei, mas quando nos estreámos foi no dia 28 de abril de 2006.
0: E continuam as mesmas senhoras desde da fundação, ou mudaram já em 20 anos?
1: Pois, em 20 anos, muitas delas já faleceram. Só das que estamos desde o primeiro dia, somos umas 4 ou 5.
0: Mariana,
1: vocês já entraram.
0: E a Mariana também está desde o primeiro dia?
1: Está desde o primeiro dia, exatamente.
0: Olha, minha querida Mariana, o canto já estava sempre presente na sua infância? Havia alguém na família que cantasse, Mariana?
2: Sim, o meu pai e a minha mãe cantavam muito bem. E eu comecei a cantar desde sempre. E como trabalhava no campo, juntávamos assim muitas e cantávamos.
0: Lembra-se qual foi a primeira moda que aprendeu? Aquela assim de menininha. Lembra-se, Mariana?
2: Oh, são tantas.
0: São tantas, não é? Isto, ouça.
2: São tantas.
0: E no campo era uma forma, Mariana, de aliviar o trabalho, não era? Era cantando.
2: Pois era, nós andávamos a trabalhar e cantávamos o dia inteiro.
0: Veste.
2: O dia inteiro cantávamos.
0: Mas quando cantavam, Mariana, o dia inteiro, isto às vezes havia aí uma disputa entre uns e outros, ou umas e outras?
2: Não, não.
0: Mas havia sempre quem desse...
2: Era tudo muito bem e era tudo muito amigo de cantar.
0: Mas havia sempre quem lhe desse o alto para os outros continuarem, não?
2: Sim, eu era sempre o do alto.
0: Eu não disse que ela tinha que ter uma voz. Oh, minha cara Francisca, há muita gente que diz que o cante alentejano não se ouve apenas, sente-se. É isso que acontece convosco. Quando vocês cantam, abdicam de tudo e é esse sentimento que vem cá para fora, Francisca.
1: É exatamente, é o gosto pelo cante para eu ser sempre o canto alentejano, convidar pessoas novas para entrarem, mas, em princípio, quase todos os grupos são sempre pessoas com mais idade.
0: Há alguma moda...
1: Vai-se mantendo.
0: Há alguma moda especial? Alguma que mais vos emociona?
1: Olha, essa do nosso grupo Madrigal é uma delas que foi dedicada mesmo ao grupo, para a representação do nosso grupo. E há várias modas, né?
0: Ah, eu gostei tanto de várias. Como, por exemplo, esta.

0: Isto é sem dúvida magnífico. E eu pergunto-vos, o cante sempre teve muito associado, o que é que a Mariana acha disso? Muito associado era aos homens. Hoje o papel das mulheres também sente-se já muito forte nesta tradição do cante, não acha, Mariana?
1: É mesmo. Antigamente só os homens há que iam cantar e as mulheres não só cantávamos a gente assim no campo e às vezes juntas umas com as outras e os homens há que era, mas agora já há muitos grupos de mulheres.
0: Oh, Mariana, porquê é que vocês cantam muito às rosinhas, aos passarinhos? Isto é aquele encantamento que o Alentejo tem e quem vê põe em canções, põe em modas. Será isso, Mariana?
1: Pois é, deve ser porque a gente cantava muito no campo.
0: Pois.
1: Pois, e depois arranjávamos essas cantigas que dirigidas ao campo. Aos passarinhos e...
0: Olha, Francisca, a nível do vosso grupo, como é que é em termos de gerações? Há umas mais velhas, mas com grande sabedoria, e mais novas. Como é que estamos disso, Francisca?
2: A maior parte dos elementos é tudo a partir de 50, 60 anos. Agora, presentemente, temos uma miúda com 18 anos, é mais novinha, que também sabe cantar, o marido também canta no grupo dos cantadores da Aldeia Nova.
0: Opa!
2: E então a rapariga gostava muito de cantar e então vem ter comigo e nós aceitámos. E agora vai cantar na feira, que é agora já na próxima sexta-feira.
0: Já lá iremos. Olha, minha querida Francisca, mas quem quiser entrar, pode entrar? Ou seja, ou vocês têm um número limitado?
2: Não, número limitado nós não temos, mas muitas das vezes... Há pessoas que querem ir, mas não sabem cantar como deve ser e tem que haver sempre uma escolha, não é? Porque, pronto, não vai estragar o que nós fizemos durante 20 anos. Convencer pessoas que sabem cantar e tenham gosto
0: pelo
2: público,
0: sim, né? Para desafinar, já cá estou eu. Oh, minha querida Mariana, o que é que isto para vós, para a vossa terra, Vila Nova de São Bento, que não é vila, acho que agora não sei se é, mas é uma terra muito grande, portanto, aí no concelho de Serpa, o que é que isto representa para a terra, o vosso grupo? O que é que a senhora sente que a terra em que reconhece o vosso trabalho, o vosso gabarito no cante?
1: Há muitas pessoas que apreciam muito. Há outras pessoas que não apreciam tanto, não é?
0: Mas lá está. Há que continuar. E diga uma coisa. Quando, a que dias é o vosso ensaio?
1: Que dias é? À terça-feira.
0: À noite?
1: À noite, sim. Às 9 horas.
0: Bem...
1: É quando a gente vai ensaiar.
0: Como é que se dá em termos de ensaio? As canções, as modas, elas já são muito antigas, já todas poderão ter um conhecimento, mas vocês ensaiam para novas modas, para se prepararem para espetáculos, é, Mariana?
1: Sim, a gente, depois, quando vamos a qualquer lado a cantar, escolhemos aquelas que a gente gosta mais, a gente temos muitas, e escolhemos aquelas que a gente gosta mais e que saem melhor.
0: Olha, eu concordo com esta, que acho esta muita gira.
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0: Agora é que é uma verdade.

0: Muito bom, muito bom. Olha, Mariana, vocês, quando, portanto, a nível de espetáculos, por onde é que vocês já andaram? Quem é que já vos viu e ouviu? Que palcos já pisaram, Mariana?
1: Ai, a gente tem medido a tanto lado.
0: Ai, não me diga.
1: Já fomos a Lisboa não sei quantas vezes, já temos ido a tantos sítios que eu já não esqueci.
0: Já uma vez foram ao estrangeiro, Mariana?
1: Não, ao estrangeiro ainda não fomos.
0: Ah, então, olha, quem sabe. Minha cara Francisca, então, no próximo dia 24, onde é que vocês se vão apresentar?
2: Vamos apresentar na Feira Anual de Vila Nova de São Bento.
0: Portanto, sábado, não é?
2: Na sexta-feira é...
0: Ah, não, amanhã, portanto, exatamente, amanhã, 24. À noite é?
2: E vai haver uma surpresa do grupo...
0: Aí vai haver uma surpresa?
2: É uma surpresa.
0: Vai, claro.
2: A mudança de trás.
0: Então é assim. Não vai dizer qual vai ser o novo. Mas... mas ouça lá uma coisa. A saia preta, a camisinha branca, o casaquinho verde, o lenço aos quadrados branco, preto e verde. Isto vai mudar tudo ou muda só alguma coisa?
2: Muda só uma coisa. Vai mudar mesmo.
0: Oh, minha cara...
2: Embora já as pessoas sabem, não é? Mas a surpresa é depois o traje completo.
0: Muito bem. Ah, e depois já sei que o meu colega Pepe, que é neto da Mariana, vai-me tirar uma ganda das fotografias e vai mandar para aqui para mim e para me mostrar que ele é muito orgulhoso, a avó que tem. E a avó,
2: com certeza,
0: e a senhora avó, e a senhora avó é muito bonita. minha cara Francisca, minha cara Mariana, por último, começo pela Mariana, o que é que quer dizer em nome do Alentejo, das mulheres que também tomam esta atitude e bem. O que é que a senhora diz ao mundo, Mariana?
1: Eu digo bem, há pessoas aqui, muitas aqui na nossa vila, que sabem cantar bem, mas que não querem entrar no nosso grupo. Há pessoas que têm vergonha e outras que não querem e outras que fazem troça de alguma coisa. É assim.
0: Pronto, olhe, ficam os melhores porque os fracos não rezam a história. Então, não é? Olhe, por último, Francisca Sindocha, o que é que me diz? O que é que tem a dizer para o público?
2: Ia pedir dar só uma palavrinha.
0: Claro.
2: Da nossa conversa. É para dizer simplesmente que quem foi a fundadora do nosso grupo foi a dona Lourdes Coelho. Ela é uma senhora aqui da terra. E então ela é que quis formar o grupo e nós aderimos até hoje. Ela já não está connosco porque deixou, graças a Deus está bem, só que continuamos o grupo, mas olhando a essa senhora é que formou o grupo Madrigal.
0: Quantos sois ao todo?
2: No princípio eram 22, agora presentemente vai a 17, 18, está algumas em recuperação.
0: Ora bem, 17, 18, 18 a multiplicar por 2, são 36 beijos que eu vos mando então.
2: Muito obrigada.
0: Minhas caras senhoras, Grupo Coral Madrigal de Vila Nova de São Bento Serpa, aqui representado e bem pela Francisca Sindocha Romeiro e a Mariana Ferreira Paixão. Foi um gosto, um grande espetáculo amanhã. Parabéns. Venham as novidades, que eu gostei muito de vos ouvir.
2: Muito obrigada pela vossa atenção e por nos ter lembrado de nós também.
0: 36 beijos.
2: Tenham um bom trabalho.
0: Obrigado, igualmente.

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1: 24 minutos para as 7 da manhã. O tempo hoje apresenta-se no continente com céu muito nublado pela manhã, isto no litoral, até com neblina e nevoeiro. A subida da temperatura dá-se no Algarve e temos também algum vento moderado durante a tarde na faixa costeira. Quanto à Madeira, o dia é bastante nublado, vento forte nos extremos da ilha e nas terras altas, onde sobe ligeiramente a temperatura. Nos Açores, um dia com boas abertas, aguaceiros fracos e pouco frequentes nos grupos central e oriental, Castelo Branco, Évora e Faro com 35 graus, Beja 34, Bragança a máxima é de 33, depois 32 Porto Alegre, Santarém 31, Vila Real, Viseu, Guarda, Lisboa e Setúbal 30, Braga e Coimbra 29, Leiria 27, Aveiro, Funchal, Porto Santo e Horta 26, 25 graus Porto, Penhas Douradas, Sines e Sagres. Ora bem, aqui este meu sistema está a tentar dar uma volta, portanto, o que significa que eu é que domino a máquina. Toma lá, que é para aprenderes. Leiria 27, Aveiro, Funchal, Porto Santo e Horta 26, Porto, Penhas Douradas, Sines e Sagres 25, Viana do Castelo e Ponta Delgada 24, Santa Cruz das Flores e Angra do Heroísmo, a máxima é hoje de 23 graus. Junta-se a mim a Rita Soares. Bom dia, Rita.
2: Bom dia.
1: É a redação a preparar amanhã e o que vamos ouvir?
2: Olá Zé, muito bom dia aos ouvintes. Olhamos para a entrevista que o Ministro da Educação deu ontem à noite à RTP. No centro desta entrevista, como não poderia deixar de ser, esteve a polémica em torno dos exames nacionais deste ano, com Fernando Alexandre a considerar que houve um alarmismo exagerado no que toca à questão da correção das provas. Ouvimos as declarações do Ministro e às 8h20, no Ponto Central, analisamos essas palavras com o politólogo Bruno Ferreira da Costa. Esta manhã escutamos também uma reportagem da enviada especial da Antena 1 a Cabo Verde, a Inês Ameixa, ela que está a acompanhar a visita de Estado do Presidente da República. Ora, António José Seguro foi surpreendido na cidade da Praia por Bobista, selecionador nacional cabo-verdiano, que ofereceu uma camisola ao nosso Presidente da República. Vamos escutar os sons desta reportagem da Inês.
1: Olha, Rita, e o que vamos escutar no fuso horário de hoje?
2: Esta manhã vamos até à capital de Angola a propósito da Feira Internacional de Luanda, que arrancou na terça-feira e que vai até domingo. A FILDA 2026 registra este ano o maior número de participações de todas as edições e nós, Portugal, a Associação Empresarial de Portugal, mais concretamente, leva a esta feira 20 empresas. Antes de terminar, Zé, deixa-me apenas lembrar que estamos também a ter à situação no concelho de Alijó, distrito de Vila Real. Há um incêndio ativo desde ontem, agora com uma frente apenas. A madrugada ajudou no combate a este fogo. Fazemos naturalmente um ponto de situação. E ainda uma última informação que pode ser útil para quem nos ouve: as cerimónias fúnebres de Luís Represas, que morreu ontem aos 69 anos, começam esta tarde na Basílica da Estrela em Lisboa às 4. São cerimónias que vão prolongar-se até às 10h30 da noite. Fica, portanto, esta informação para quem quiser prestar uma última homenagem ao cantor.
1: Muito obrigado, Rita Soares.
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1: 19 minutos para as 6 da manhã. Se quiser, josecandeias.programa@rtp.pt.
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0: Nena e Joana Almeirante. Pois é. Há pouco, quando eu metia com um ouvinte que ele era da Força Aérea e dizia que eram os Araújos, aquelas coisas, não é? E depois, pronto, e os marinheiros, os Marujos, e fiquei naquela, o exército, e nem o ouvinte se lembrou, lá está. O Carlos Manuel Carvalho, sempre muito atento, os do exército eram os Magala. Exatamente, os Magala, é o Magala, passa lá logo. Olha, José Botelho, a música que tocou magia na primeira hora do José Cid está muito presente nas gerações mais novas pela voz dos José Pinhal Post-Mortem Experience. O que é isto? Bom dia, obrigado pelo programa. Eia, José Pinhal Post-Mortem Experience. Olha, se me quiser, vou tentar saber. Olha, bom dia também, Paulo Oliveira. Olá, Paulo, bom dia, tudo bom? Ontem, diz o Paulo, chocou a partida do Luís, cresceu a ouvir o Estrovante, a sua música. Ele deixa os sentimentos, obviamente. E lá está. Como ele diz, e com razão, aproveitem cada momento, sejam felizes e vivam a vida intensamente. Porque, no fim de contas, estamos todos mesmo de passagem. Ah, ganda Paulo, sim senhor, homem pensante. Também cumprimento aqui Zé Candeias, tem início amanhã, vai decorrer até ao dia 3 de agosto, a festa da bênção do gado em Riacho. Ai, essa festa é tão tradicional. Ó Jorge Feijó, você é daí? É que eu já há muitos anos estive no Riacho. Riacho é a terra do Pedro Brunhosa. Do Pedro Barroso. E isso é uma festa tão típica. Olha, Jorge, é assim. Se o meu amigo for daí, encantado. Se alguém amanhã, agendando, quiser vir falar dessa grande festa dos Riachos, que isso envolve coisa boa aí no Conselho de Torres Novas, façam-se ao telefone ou alguma mensagem que a gente depois vai lá ter. Zé Candeias, Manuel Gonçalves, bom dia. Ele está em Proença à Nova, faz você muito bem. Ai, que bem, a nascer o sol em Proença à Nova. Depois também nasce o sol, porque quando nasce é para todos. Aqui diz, bota lá, grande abraço. Mas aqui diz onde? Aí é que está. Vocês não assinam, olha, eu só dou, só ligo e só digo a mensagem por uma questão de cortesia. Zé Candeias, fui imigrante muitos anos na Suíça, motorista nos transportes públicos de Lausanne, estou reformado e vivo em Póvoa de Midão, em Estábua. Cheguei ontem de Portugal à Suíça, a zona de Lausanne, onde estão as minhas três filhas e dois netos. Hoje lá estarei para o jogo Benfica St. Gallen, acompanhado pelas minhas duas filhas, a Vanessa com o marido e a Cátia. O Benfica vai ter muito apoio, pois houve muita dificuldade na compra dos bilhetes. Aí então, a Vitória Brantes, então vamos lá apoiar o Benfica. Gritem, gritem bem. Zé Candeias, um forte abraço. Ambrósio, hoje a circular pela reta de Bordeus, regresso da Alemanha. Então vá, boa viagem. Acidente no Bombarral, na entrada norte. Portanto, devemos estar a falar de quê? Da A8? É? Serviço Nacional de Trânsito. Vamos já procurar saber. Ora bem, e entretanto, tenho que adoçar a boca, a minha e a sua, porque o que vamos falar é tão bom.
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0: Salvador Rodrigues, bom dia.
4: Bom dia, Sr. José Candeias.
0: Você é de Alvar?
4: Sou de Alvar. Orgulhoso de Alvar.
0: Até eu. E você, como é que você gosta do pão de ló?
4: Dentro do típico que nós dizemos, o piquinho.
0: O que quer dizer isso?
4: É aquela crosta, se reparar nas fotografias, tem aquela crosta mais acastanhada, levantando um bocadinho, depois vê-se aquele doce de ovo ali todo cremoso. E depois então tem a massa de pão de ló. E o bom pão de ló de Alvar tem que ter essa chamada, chamamos nós pitinho, ali bem marcado.
0: Se o meu amigo ouvir um estrondo, é o locutor que desmaiou. Ouvintes, o pão de ló de Alvar é uma referência. É feito com uma proporção de gemas de ovo, açúcar e pouca farinha. A cozedura é curta e cuidadosamente até controlada para que o centro permaneça úmido. É assim que se quer, não é, amigo? É,
4: exatamente.
0: E depois...
4: É que perde um bocadinho a qualidade.
0: A massa vai para aquelas formas de barro, mas tem que levar um papel vegetal, um papel onde a massa, portanto, vai entrar. É por aí tudo, então.
4: Exatamente.
0: Epa. Ouça, temos aí então o grande festival de pão de ló. O que é que você sabe sobre isso?
4: É a quarta edição do festival de pão de ló.
0: Sim.
4: E eles fazem uma feira interessante em que também tem outras coisas, barraquinhas de artesanato, barraquinhas como comes e bebes, as associações disponibilizam-se a porem-se lá nos seus stands para dar mais ânimo ao festival, mais visibilidade. É interessante.
0: Pois só pode. Salvador, quando a gente sabe que há casas de referência em Alvar, de há muitos anos, que fazem pão de ló, numa feira destas, temos várias representações?
4: Sim, tem muitas representações. Aliás, a Associação do Pão de Ló de Alvar abrange quase todas elas.
0: O pão de ló deve ser partido à mão ou com faca?
4: Nós normalmente é uma colherzita. Nem é partida à mão, nem com faca. É uma colher, parte-se bem o pão de ló. E depois tem uma coisa que é bestial, é rapar o papel.
0: Pois, exatamente. Por isso é que tem a colher, não é?
4: Exatamente.
0: Ouça, e estamos a falar de um produto que, para além da visibilidade que esta feira quer dar, e porque até estamos no verão, mas é um produto consumido, vendido em qualquer boa casa, ou pelo menos no concelho de Alvar, não é?
4: Sim, é verdade. Aliás, há duas coisas que identificam Alvar. É o pão de ló e é o carnaval de Alvar. São os dois ex-libris da cidade. Temos outras, temos as exposições dos terceiros.
0: Também.
4: Também, cada vez mais, de ano para ano, estão com maior fulgor.
0: Ainda bem. Salvador, e toda aquela arquitetura que vocês têm...
4: Os azulejos.
0: Exatamente.
4: O senhor falou no outro dia nos azulejos e eu lembrei-me precisamente disso. Hoje em dia até há visitas guiadas pelas ruas de Alvar, que vão mesmo ao encontro das casas com esses painéis magníficos de azulejos.
0: Então e as igrejas?
4: Ui, então isso. E uma coisa que nós temos, não sei se ouviu falar, que é os passos do concelho.
0: Sim, sim.
4: Que na altura Quaresmal faz as procissões da Quaresma, não é?
0: Uhum.
4: Os andores vão precisamente a cada passo desses. É interessante aquilo, a pena é estar um bocadinho degradado, digamos.
0: Pois, isso é que é como é que deixamos às vezes degradar o património, não é, amigo?
4: Exatamente.
0: É uma coisa impressionante, é uma coisa... Olha, que tempo vai ter para ir ao certame?
4: Ah, eu espero ir hoje à noite e amanhã.
0: Quanto é que custa? É no Jardim Alma da Garrete, não é?
4: Exatamente.
0: Ok.
4: Junto à estação, olha. O senhor José apanhou o comboio em Vila Franca, para na estação de Alvar, 100 metros está no festival.
0: Você vai-me lá buscar à estação?
4: Ah, combinado, era homem para isso.
0: E é muito bom, sim senhor. Ouvintes, é uma tradição. Isto é o Portugal no seu melhor. Porque o pão de Lodovar, isto já vem do século XVIII, século XIX, associado obviamente à doçaria conventual portuguesa, porque gemas é o que não falta. E pronto, e é um símbolo gastronómico daquela região. Oh, meu caro, há quem coma pão de ló com outra coisa. O meu caro é pão de ló com chá, café, com um vinho mais espirituoso. Como é que prefere?
4: Oh, Sr. José Candeias, eu dizia-lhe uma coisa que um grupo de amigos fazia isso aos domingos, aos sábados à noite ou aos domingos.
0: Sim.
4: Que comia o pão de ló, mas se eu disser, o pessoal vai ficar todo aí abismado. E não é mentira nenhuma. Muitas das vezes fazíamos isso. Com esse produto também, um produto também da nossa zona.
0: Qual é o produto que eu agora perdi-me? Qual é o produto?
4: Eu não disse o produto, eu não quero dizer. Eu digo em off.
0: Está bem. Já agora, então, antes de desligar, vai-me dizer em off ao Carlos Mateus.
4: Olha, que é bestial o contraste dos dois sabores. É bestial. Nós fazemos isso muitas vezes. Às vezes, olha...
0: Ai, pá, agora deixa um capulga atrás da orelha. Ah, eu vou... Então, ouça, quando eu me despedir de si, não desliga o telefone e vai dizer ao Carlos, está bem?
4: Está bem. Nós fazemos isso e dizemos assim, olha, então aí, para domingo, o que é que vai ser o almoço? É pá, arranja lá uns pão de ós, depois faz o... E pronto, ok.
0: Isto cá para mim. Mas agora fiquei curiosíssimo. Ó, meu caro, olhe, muito obrigado. Prefiro que seja o público muitas vezes a protagonizar todas estas informações, porque fala com sentimento, já que muitas vezes para as câmaras municipais nem a resposta nos dão. Oh, Salvador Rodrigues.
4: E falar de Ová para mim é um gosto.
0: Oh, meu amigo, então é a sua terra, então exatamente, faz justiça a ela. Por isso, parabéns, bom fim de semana. Dê aí uma talhadinha que eu também vou querer.
4: Tudo bom, muito obrigado pela atenção.
0: Muito obrigado, meu amigo. Continuação obrigado, do bom trabalho, obrigado. Tudo bom, muito obrigado. Ora, obrigado. Bem, então pão de ló temos aí a reinar em Alvar.
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0: Só as despedidas, e neste caso um abraço ao Paulo Duarte, Duarte Nuno Passos de Ferreira, para os motoristas do Grupo Paulo Duarte, assim é que é, tantos Duartes, obrigado, meu amigo, também Paulo Conceição, um ótimo dia para si, e aqui, há bocadinho quando falava-se que rico nascer do sol é em Bragança de Leilão, pois, Planalto da Lombada, ia só podia ser, Miguel Marques também, contemos o prazer da sua visita no Alenquer Rustic Camping, sei que é de perto. Olha, nunca sabe. Tudo bom, o Miguel Freitas vai seguir com a emissão e termino com um dos temas mais bonitos e sempre com a saudade de Luís Represas.

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1: Bom dia, são 7 horas no continente e na Madeira, são 6 nos Açores. Manhã de quinta-feira, 23 de julho. Bom dia, Diogo Miguel Pereira.
2: Olá, Miguel, bom dia.
1: A entrevista do Ministro da Educação em destaque no início desta manhã.
2: Tendo em conta o processo dos exames nacionais, diz Fernando Alexandre que não correu tão bem quanto se esperava, mas o Ministro da Educação promete rigor e transparência para os alunos em todo este processo. Espera que a segunda fase traga já uma versão melhorada desta nova forma de correção dos exames. Está dominado o incêndio em Alijó, depois de uma noite de combate. Está já controlado, as chamas estão já controladas por parte dos bombeiros. Lá fora, Espanha e França também lutam contra as chamas.
1: Agora estão 18 graus no Porto, 19 em Coimbra, 20 em Lisboa, 22 graus em Faro, nas Ilhas, 20 graus no Funchal, estão 19 em Ponta Delgada. Notícias, edição de Diogo Miguel Pereira.
2: O Ministro da Educação está confiante de que os problemas com os exames nacionais não se vão repetir na segunda fase. Fernando Alexandre esteve ontem à noite na RTP e prometeu rigor e transparência aos alunos num processo, Luís Peixoto, em que o Ministro assume que não correu totalmente bem.
3: O Ministro da Educação reconhece que houve erros no processo dos exames nacionais, mas considera que houve também uma onda de alarmismo à volta dos problemas.
4: Os exames estiveram sempre guardados em segurança nas instalações da Imprensa Nacional Casa da Moeda. E por isso, de facto, houve um alarmismo exagerado, porque os exames existem, estão guardados, estão protegidos. Houve erros, os erros têm muitas dimensões, os erros têm vindo a ser corrigidos nestes últimos dias, não têm necessariamente a ver com o processo de digitalização, ou seja, foi basicamente a matriz de correção, a forma como foi introduzida no sistema, foi introduzida de forma errada. Talvez pudesse ter havido mais informação sobre o que é que implicava mudar para o digital.
3: Fernando Alexandre garante que o número de erros relacionados com o processo de digitalização é de pouco mais de 600 em mais de 200 mil exames.
4: Aqueles casos que têm sido muito publicitados, em que há uma resposta que não corresponde àquele aluno, isto tem explicações técnicas para isso.
5: Sim, mas isso não deveria acontecer, não é?
4: Não, não devia, e eu espero que na segunda fase não decorra. É um processo novo, muito sofisticado, e é corrigido. Estamos a falar de cerca de 680 casos que tínhamos reportado até ontem.
5: 680 casos.
4: Em 290 mil.
3: O ministro assume a responsabilidade pelo processo, mas garante que a digitalização não vai parar.
4: O responsável último deste processo sou eu, como é óbvio. Como é óbvio, e a responsabilidade máxima que eu tenho é precisamente garantir que num processo novo nós vamos chegar com perturbação à nota final com rigor e com toda a transparência. Isso é o que conta.
3: Fernando Alexandre rejeita ter sido leviano ao alargar o processo de digitalização a todos os exames. O Ministro da Educação garante ainda que tudo está a ser feito para que a segunda fase de provas nacionais decorra sem sobressaltos.
2: Fernando Alexandre, numa entrevista à RTP, acrescentou também que se o processo voltar a falhar, não terá problemas em abandonar o cargo.
4: E obviamente, quando sentir que não estou à altura da minha responsabilidade, não precisarei que me digam para sair.
5: Se a auditoria que o senhor ordenou concluir que houve erros de decisão política e que a generalização do processo de digitalização foi precipitada, poderá nesse momento reconsiderar a posição que acabou de expressar?
4: Claro que sim, veja uma coisa, eu para já ainda não ordenei nenhuma auditoria.
5: Mas porque... disse que ia fazer.
4: Vamos fazer, obviamente, o processo está a decorrer, as pessoas estão a trabalhar.
2: Fernando Alexandre diz que sai se existirem responsabilidades políticas, a auditoria ainda não está a pedido. O ministro explica que ainda não a pediu porque o trabalho também ainda não acabou. Reportou ainda 680 casos de erros na digitalização dos exames em mais de 290 mil provas. Quem também deu uma entrevista foi o líder do Chega, André Ventura, levou na mira um outro ministro da Administração Interna e insiste que está a ponderar se o Chega avança ou não com a proposta de criação de uma comissão parlamentar de inquérito aos mandatos de Luís Neves, à frente da Direção Nacional da Polícia Judiciária. Em entrevista à SIC, também ontem à noite, o líder do Chega admitiu, no entanto, ter dúvidas. Diz André Ventura que um inquérito parlamentar pode acabar por prejudicar

0: tome esta decisão se o próprio Primeiro-Ministro não estiver condicionado por Luís Neves.
1: Caso Luís Montenegro não o faça, acrescentou André Ventura, não restará outra opção ao Chega a não ser avançar com o inquérito no Parlamento. O Chega pode forçar até essa proposta, caso seja chumbada, utilizando o direito protestativo que permite a um total de um quinto dos deputados tornar a comissão obrigatória. Neste momento o Chega tem um total de 60 deputados. Está controlado o incêndio em Alijó. Este incêndio começou ontem e chegou a ameaçar duas aldeias e a cortar o IC5. Agora, a situação está mais calma, já se passa inclusivamente no IC5 nos dois sentidos e, segundo o Comandante Sub-Regional de Emergência e Proteção Civil do Douro, José Requeijo, ouvido há pouco pela Antena 1, este incêndio está praticamente dominado pelos bombeiros.
2: Conseguimos, durante o período da noite, fruto da baixa temperatura e também de alguma umidade e os trabalhos efetivos das forças de combate, conseguimos que todo o perímetro neste momento esteja praticamente dominado e a situação é muito mais favorável nesse momento.
1: Declarações chamo de José Requeijo, segundo comandante sub-regional de Emergência e Proteção Civil. Estão no local 580 bombeiros, apoiados por 170 veículos. Estes bombeiros e os meios terrestres vão continuar no terreno a terminar estas operações deste incêndio, que já foi dado como dominado. Já em Gondomar, na Lomba, o incêndio foi também dado como dominado. Ontem, ao início da noite, um fogo que consumiu maioritariamente área florestal, tinha começado durante a tarde de ontem, mais de uma centena de operacionais também permanece a esta hora no local para operações de rescaldo e vigilância. Hoje é dia de Conselho de Ministros e o Governo vai apresentar propostas na área da Justiça e da Imigração. Está em cima da mesa uma reforma da Justiça Administrativa e Fiscal, que prevê, por um lado, a criação de juízes especializados em imigração, asilo e proteção internacional, e, por outro, prevê também, Oriana Barcelos, a descentralização dos processos contra AIMA.
3: A ideia é aliviar a pressão que se abateu sobre o Tribunal Administrativo do Círculo de Lisboa, o único até agora com competências para lidar com os processos contra a AIMA. Numa altura em que há mais queixas contra a Agência para a Integração, Migrações e Asilo, o Governo quer descentralizar as decisões e assim torná-las mais rápidas. Os processos passam a poder ser apresentados em tribunais de todo o país. Segundo o Jornal de Notícias, a proposta de reforma da Justiça Administrativa e Fiscal vai ser apresentada hoje em Conselho de Ministros e tem outras medidas. O Governo quer criar também juízos especializados nos temas da imigração, do asilo e da proteção internacional e quer introduzir recomendações contra a corrupção para reforçar a transparência, a integridade, a inspeção e a gestão dos magistrados.
1: Estas medidas vão hoje a Conselho de Ministros. O Governo vai apresentar estas propostas na área da Justiça e também da Imigração. Professores e leitores no estrangeiro concentram-se esta manhã junto à Escola Secundária de Camões em Lisboa para o encontro anual do Instituto Camões. Mas, além do encontro, hoje há também um protesto sobre as propostas do Governo para alteração do regime jurídico do ensino de português no estrangeiro. O que foi anunciado como uma revolução transformou-se, dizem, num verdadeiro atentado à valorização profissional. Ouvida pela Antena 1, Marla Andrade, professora na Alemanha, dá conta dos motivos para esse descontentamento.
4: Já houve vários momentos de negociação, mas até ao momento ainda não está nada claro. Nada é certo, se vai haver mudanças ou não, se vai ser para pior ou não. O certo é que precisamos de mudanças, porque quer os leitores, quer os professores, sentimos que não estamos a ser valorizados de todo. Nós temos muitas funções, mais os leitores até do que os professores, mas os professores também têm imensas tarefas. E a verdade é que não nos sentimos valorizados, as condições de trabalho estão longe de serem minimamente dignas, não nos sentimos valorizados e também posso dizer que remunerações estão desajustadas há muito tempo.
1: São motivos que levam estes professores e leitores de português no estrangeiro para esse protesto que vai acontecer esta manhã

0: junto à Escola Secundária de Camões, em Lisboa. Queixam-se de que há profissionais sem aumentos salariais, por exemplo, já desde 2009. Quanto às negociações com o Governo, essas continuam. A próxima reunião está marcada para segunda-feira. Parece ultrapassada a questão da duração dos contratos ou comissões de serviço. O Governo queria impor um limite de 9 anos, mas já não será bem assim, explica Marla Andrade. Não deixa também de notar, ainda à Antena 1, várias incertezas neste processo negocial.
1: Cada comissão de serviço, isto no caso dos professores, seria de 3 anos, com a possibilidade de renovar 2 vezes. E isto significa que um professor poderia estar 9 anos numa localidade. Agora, temos que ver, quem vai para o estrangeiro, por vezes fica vários anos e estabiliza, organiza aí a sua vida, a casa, tem filhos e não pode estar 9 anos num sítio e de repente mudar completamente tudo e ir para outro, para outra cidade ou para outro país. De qualquer forma, eu penso que isso já está posto de parte. Agora, falta o que realmente interessa, não é? Que é o reconhecimento, a atualização das tabelas salariais e outros aspectos que também têm que ser revistos.
0: Todos estes são motivos para esse protesto por parte dos professores de português no estrangeiro. Vão realizar esse protesto esta manhã à margem do encontro de verão da rede de ensino português no estrangeiro. António José Seguro termina hoje a visita a Cabo Verde, vai à Ilha da Boa Vista. Ontem o chefe de Estado esteve na cidade da Praia, numa visita Inês Amancha que ficou dominada pelo futebol.
2: De visita à Feira do Livro de Cabo Verde, em plena Ilha da Praia, uma presença inesperada.
3: Como está, Mister? Passou bem? Muitos parabéns.
2: É Bubista, selecionador nacional de Cabo Verde, a equipa sensação no Campeonato do Mundo de Futebol.
3: Este senhor é que merece um grande aplauso. Ele é que merece um grande aplauso. Muito parabéns. Muito parabéns.
2: Entre cumprimentos e abraços, há também um presente que vai diretamente para as prateleiras de Belém.
3: Aí trazem-me uma prenda. Obrigado. Vou pôr aqui.
2: É uma camisola da seleção, amarela, atrás o nome de Vozinha, ausente, mas presente.
3: Este não estava à espera desta surpresa e, portanto, está comigo. Está comigo. É extraordinário. Eu agradeço muito, muito, muito o Sr. Presidente da Federação, a Vice-Presidente, o Mister, é fantástico. Isto é que é a verdadeira morabeza, não é?
2: Com Bubista a contar o segredo para a prestação no Mundial.
3: Empataram com o campeão do mundo. Obrigaram o anterior campeão do mundo e finalista a ir a prolongamento. Qual é o segredo?
4: É o trabalho. Acho que é aquele que define o povo cabo-verdiano, procurar trabalhar sempre para ultrapassar as dificuldades.
2: Encontro em terra de tubarões azuis, com o Mundial a colocar Cabo Verde no top dos países mais procurados e um presidente português, árbitro na política portuguesa, que tem evitado falar de temas nacionais em solo cabo-verdiano.
3: Muito obrigado. Obrigado por esta surpresa.
0: Reportagem da enviada da Antena 1, Inês Amancha. Hoje é o terceiro e último dia da visita de Estado a Cabo Verde por parte de António José Seguro, Presidente da República. Arranca com uma ida à Ilha da Boa Vista e o dia vai terminar na Ilha de Santiago com uma recepção à comunidade portuguesa em Cabo Verde, onde vivem cerca de 20 mil cidadãos. Os Estados Unidos voltaram a bombardear o Irão esta noite, há 12 dias seguidos, que é assim. Um dos ataques aconteceu numa zona de fronteira entre o Irão e o Iraque. 2 pessoas morreram, outras 11 ficaram feridas. Em sentido contrário, o Irão anunciou que foram atacadas infraestruturas norte-americanas no Kuwait e que atirou contra um navio petroleiro no Estreito de Hormuz. O preço do barril de petróleo tem subido sem parar, já está nos 96 dólares, que são 83 euros. O preço já não estava assim alto desde o início de junho.
5: Edição de Diogo Miguel Pereira, simultâneo da RTP Antena 1 com a RTP Antena 1 Açores, Madeira e também RTP Mundo. 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Bom dia, já são 7:15, manhã de quinta-feira, 23 de julho. Vamos começar a acompanhar também o movimento nas estradas de Norte a Sul com a Mónica Amaral. Mónica, bom dia.
6: Olá, bom dia, Miguel.
5: E já há uma nota importante na A1, não é?
6: Sim, no sentido de Lisboa-Porto está um objeto de grande porte ao... ao quilómetro 1, está na via esquerda e é preciso mais, aliás, um objeto de grande dimensão, assim é que é. Ao quilómetro 1, está na via esquerda, máxima precaução se está então de passagem pelo local. Ainda também para a ponte 25 de Abril, ligação à Almada-Lisboa, já algumas paragens na subida do Pregal. E recordo que o IP3 ainda continua com o trânsito cortado. As obras estão a decorrer até ao final da próxima semana, por isso mesmo o trânsito continua a ser desviado.
5: 821-0101, ligado a partir de agora para mais informações de trânsito, número nacional e gratuito. Bom dia, boa viagem. E por aqui seguimos nós também viagem rumo às 10 da manhã no programa da manhã da sua rádio.
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5: Daqui a pouco um salto a Luanda, em Angola, no fuso horário desta quinta-feira. Agora começamos com a música Material Lover. Bom dia. Olá.

0: Tem apenas 20 anos, é britânica, chama-se Sienna Spiro, foi com ela que demos início ao programa da manhã desta quinta-feira com Material Lover e avançamos já para o desporto. Bom destaque esta manhã, Mário Silva da Costa, para uma cara nova no Sporting.
1: Ibrahim Abá foi oficializado como jogador do Sporting, as primeiras declarações do defesa senegalês já a seguir. Benfica faz hoje a estreia oficial, encarnados jogam em casa do St. Gallen, a primeira mão da segunda pré-eliminatória da Liga Europa. Braga vence na Sérvia no apuramento para a Liga Conferência, Porto derrotado pelo Gil Vicente em jogo de pré-época e ainda o Estoril Open.
0: Mais para ouvir depois das 7:30 da manhã.
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0: É para Luanda, em Angola, que vamos a seguir no fuso horário.
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0: Não é preciso acertar o relógio, porque o fuso horário é exatamente o mesmo. Luanda, em Angola, onde também são 7:21 a esta hora. Vamos para lá porque há, entre outros acontecimentos, uma feira importante a decorrer até ao próximo domingo, a FILDA 2026, Diogo Miguel Pereira.
8: É uma semana importante em Angola, é uma semana de negócios, graças precisamente à FILDA, a Feira Internacional de Luanda. Já abriu portas no início da semana, vai até domingo, dia 26. Nós temos connosco o José Silva, é o correspondente da RTP África, está connosco em direto neste fuso horário. Bom dia, José.
9: Bom dia, e bom dia aos ouvintes da RTP Antena 1.
8: José, vamos falar precisamente desta feira, vai já na edição 41. É uma feira internacional, a Feira Internacional de Luanda. O país praticamente para esta feira. Como é que tem sido esta semana?
9: Exato, é considerada a maior bolsa de negócios de Angola, bastante movimentada, é caso para dizer que todos os caminhos vão dar para a Zona Económica Especial, que é o local que está a acolher esta feira. Tem um detalhe, esta Zona Económica Especial, resultado da nova divisão política administrativa que Angola sofreu no início de 2025, passa a pertencer a uma nova província, que é a província do Ikolibengo, aqui bem próximo de Luanda. Mas, entretanto, a organização decidiu manter a denominação da feira para a Feira Internacional de Luanda, mantém-se a denominação FILDA e está a decorrer então nesta região da província vizinha do Ikolibengo.
8: Está a ser uma feira de recordes também, não é? Até pelo número de participações.
9: Sim, ultrapassa as 2.300, há participações de expositores nacionais e internacionais, mais de 20 países, pelo menos até o dia da abertura foram confirmados 22 países que estão a participar nesta FILDA e também terá aumentado a área de exposição, inclusive já se diz que o parque de exposições da Zona Económica Especial começa a ficar pequeno para tanta procura de expositores e de empresas que querem marcar presença na FILDA. Estamos a dizer que não são apenas só não é só de indústria, agronegócio, agricultura, serviços, mas também há outro tipo de iniciativas, como é o caso do destaque para startups, muitos jovens que trazem projetos inovadores a este evento, que é a Feira Internacional de Luanda.
8: Falamos dos expositores, de muitos internacionais, Portugal também lá está, com cerca de 20 empresas. Tens noção de que outros países é que também estão bastante representados nessa feira?
9: Sim, Portugal continua a ser um dos principais expositores. Aliás, é uma tradição. Nós nos recordamos que nesses 41 anos de FILD, a Portugal, inclusive, no anterior espaço onde se realizava a feira, tinha um pavilhão especial só para Portugal, continua a ser de referências, mas hoje também é destacar presenças como da China, da Itália, também de Espanha, o Gá, entre os países africanos, também o Brasil, são países que têm presença destacada neste evento, que é a Feira Internacional de Luanda. E por falar em Portugal, podemos aqui destacar que hoje é o terceiro dia da feira e o dia está dedicado exatamente a este espaço, que é a Zona Económica Especial Luanda-Bengo, que é o maior parque industrial de Angola, que foi criado pelo Estado, funciona mais ou menos como um ecossistema onde transitam várias empresas, são mais de 200 empresas que estão integradas na Zona Económica Especial. E de acordo com dados avançados pelo presidente do Conselho de Administração dessa infraestrutura, o maior investimento nesta área é de empresas portuguesas, só para dar essa relevância da importância da presença de Portugal na FILD. Está avaliado em acima de...
8: É uma presença também ela muito forte, a presença de Portugal. Estamos com dificuldades neste momento a falar com o José Silva, é correspondente da RTP África, está connosco neste fuso horário a partir de Luanda. Está a dar-nos conta, por exemplo, da Feira Internacional de Luanda, a FILDA, que arrancou esta terça-feira, vai até ao dia 26. Penso que já conseguimos novamente o contacto com o José Silva. São coisas que acontecem, José, mas... às vezes a rede também não ajuda a estas chamadas. José, falamos agora de outro tema, porque Luanda é também palco de um encontro, chamemos-lhe assim, dos países de língua portuguesa. Fala-nos um pouco sobre isso, o que é que vai acontecer a partir de... Aliás, já desde ontem estava a acontecer, fala-nos um pouco sobre isso.
9: Não sei se agora consigo chegar em melhores condições.
8: Sim, conseguimos ouvir-te bem agora, José.
9: Estamos a falar da Cimeira, ou da Assembleia Parlamentar da Comunidade dos Países de Língua Portuguesa.
8: É isso mesmo.
9: No fundo é a Conferência dos Parlamentos Lusófonos, a sessão intercalar desta Assembleia que vai decorrer aqui em Luanda, na sua 15ª edição. Começou ontem com trabalhos técnicos de grupos específicos. Houve um encontro entre os jovens parlamentares e também de mulheres parlamentares da Cplp, e hoje aconteceram também visitas específicas, como destaque para o Centro de Ciência de Luanda, onde os líderes parlamentares presentes foram visitar esta infraestrutura, e hoje então começam os debates na sede do Parlamento angolano. É um espaço que Luanda acolhe, sob o signo do diálogo parlamentar para uma Cplp mais democrática, segura e resiliente. Este é o lema das jornadas, que está a reunir representantes de Estados-membros da Comunidade dos Países de Língua Portuguesa, observadores internacionais e organizações convidadas. Né? Estão daqui a destacar a presença de líderes parlamentares, no caso do líder do Parlamento Português, Aguiar Branco, do Parlamento de Moçambique, de Timor-Leste, também destacar a presença de um dos líderes do Senado brasileiro, que é aqui uma referência, que não, por exemplo, não participou da última sessão, e não está presente, e devem ser também já conhecidas essas razões, representante do Parlamento da Guiné-Bissau, né? Devido à situação política neste país. Que então está a decorrer esta Assembleia, e como dissemos, inclui reuniões de conferência dos presidentes dos parlamentos e de comissões especializadas e da rede de mulheres parlamentares da CPLP, para além dos jovens, né, que já o dissemos, estão aqui reunidos na capital angolana.
8: Muito bem, são três dias de sessão intercalar da Assembleia Parlamentar, numa altura onde há também a Feira Internacional de Luanda. Ficamos a saber um pouco sobre as duas aqui com a ajuda do José Silva, correspondente da RDP África. Obrigado, José. Estivemos com o José no fuso horário de hoje, a partir de Luanda, em Angola.
0: Onde também são 7h29 desta manhã. 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Por aqui de segunda a sexta. E agora atualizamos a informação de trânsito. São quase 7h30. Mónica Amaral, quais os principais problemas a esta hora?
10: Começamos então por Lisboa. Para a Ponte 25 de Abril, ligação Almada-Lisboa, já há filas a partir da Baixa de Almada e C19 para Centro Terceira e Amadora. Segunda circular, com paragens sentido Benfica-Aeroporto, entre o Eixo Norte-Sul e as Calvanas. No Porto, VCI, sentido Rábida-Freixo, já há paragens na zona da Boa Vista, Freixo-Rábida. Alguma intensidade entre Bonjoia e o Nó das Antas.
0: Boa viagem com a RTP entre 1-821-0101 para mais informações. É gratuito. É uma quinta-feira de céu pouco nublado ao limpo no continente, mas com períodos de muita nubosidade até ao meio da manhã, em especial no litoral oeste, podendo persistir essa nubosidade em alguns locais a norte do Cabo Raso. Há também previsão de neblina ou nevoeiro matinal e descida da temperatura máxima no interior norte e centro, quanto à subida é esperada na costa sul do Algarve. E as temperaturas máximas em previsão para esta quinta-feira são de 35 graus para Castelo Branco, Évora e Faro, 34 para Beja, 33 para Bragança, 32 para Porto Alegre, 31 graus para Santarém, máxima de 30 para Vila Real, Viseu, Guarda, Lisboa e Setúbal, 29 para Braga e para Coimbra, 27 para Leiria, 26 para Aveiro e para o Funchal, 25 graus para o Porto e para as Espanhas Douradas, máxima de 24 para Viana do Castelo e para Ponta Delgada. Às 7h30, o principal da atualidade, com Rita Soares.
11: Está dominado o incêndio em Alijó, no distrito de Vila Real, um incêndio que tinha começado ontem à tarde e que ficou dominado esta manhã. Agora prosseguem os trabalhos de rescaldo. Dois bombeiros ficaram feridos durante o combate a este fogo. As chamas obrigaram ao corte do IC5, mas neste momento já se circula em ambos os sentidos. Já o incêndio numa zona florestal na Lomba, concelho de Gondomar, sofreu esta manhã um pequeno reacendimento numa zona de difícil acesso. Foi o que disse a agência Lusa há momentos, fonte da Proteção Civil. No terreno estão cerca de 100 operacionais, com apoio de 30 veículos. É um fogo que começou ontem, a meio da tarde, e que consumiu sobretudo uma área florestal. Não existem, de acordo com esta fonte, registros de feridos ou de danos materiais. Houve um alarmismo exagerado. O ministro da Educação admite várias falhas no processo de correção dos exames nacionais, mas considera que existiu também um excesso de alarmismo. Fernando Alexandre garante que nenhum exame desapareceu e que todas as falhas identificadas estão a ser corrigidas. No processo de digitalização são 680 erros no universo de 290 mil, aponta o ministro. Na entrevista que deu ontem à noite à RTP, Fernando Alexandre afirmou que por agora tem condições para se manter no governo e recusou que tenha sido leviano ao avançar com o novo modelo de correção das provas, mas se os erros persistirem, então aí a conclusão pode ser diferente, diz o ministro, que tem estado no centro das atenções. Outro dos ministros mais visados neste momento é o ministro da Administração Interna. O presidente do Chega insiste que está a avaliar a eventual proposta para uma comissão parlamentar de inquérito aos mandatos de Luís Neves, quando era diretor nacional da Polícia Judiciária. Ontem à noite, na SIC, André Ventura admitiu, no entanto, que tem algumas dúvidas sobre este caminho, porque, a concretizar-se, o inquérito parlamentar pode fragilizar-se a Judiciária. A certeza que Ventura tem é de que Luís Neves devia demitir-se. Depois da polémica com as obras numa casa no Alentejo, o ministro enfrenta agora suspeitas dos crimes de descaminho e abuso de poder, avançou o Expresso esta semana, suspeitas que estão a ser investigadas pelo Ministério Público. Em causa casa um reboque que tinha sido apreendido numa operação da judiciária relacionada com tráfico de droga e que apareceu junto a um caminhão da Constru Barcelos, a empresa do empreiteiro amigo de Luís Neves.
0: Uma síntese de atualidade com a jornalista Rita Soares. A informação sempre disponível em noticias.rtp.pt. E quanto ao desporto, destaque para uma cara nova no Sporting. De quem se trata, Mário Silva da Costa?
1: Ibrahima Ba foi oficializado ontem à noite como jogador do Sporting. O defesa central senegalês chega do Famalicão a troco de 21 milhões e 150 mil euros. Nas primeiras declarações com a camisola do Sporting, Ibrahima Ba agradeceu a confiança.
12: Sporting é um... faz parte do maior clube do mundo e eu estou muito feliz por usar a camisa do Sporting. Vou dizer obrigado para o presidente e o staff e apoio também por a confiança que ele tem comigo. E eu estou muito pronto para deixar tudo no campo.
1: Ibrahima Ba assina até 2031 e fica com uma cláusula de rescisão de 80 milhões de euros. O Benfica faz hoje a estreia oficial na nova temporada. Os encarnados jogam em casa do St. Gallen, na Suíça, a primeira mão da segunda pré-eliminatória de acesso à Liga Europa. Na antevisão do jogo, o técnico do Benfica, Marco Silva, deixou claros os objetivos para a partida.
13: Sermos competitivos e estarmos na próxima eliminatória, esse é o nosso objetivo. Sabemos que é uma eliminatória com dois jogos. Queremos e ambicionamos um bom jogo e um bom resultado, esse é o objetivo, sabendo sempre que teremos o jogo no Estádio da Luz na segunda mão.
1: Leandro Barreiro é baixa para este jogo devido a uma infecção respiratória. Marco Silva diz que vai ter poucas opções para o meio-campo neste encontro.
13: Não há muitas opções para aquilo que será uma vaga que nós não esperávamos, mas pode sempre acontecer no futebol. Um atleta que normalmente é um atleta que está sempre presente, que não tem um passado muito, muito grande de lesões, uma doença um pouco diferente. Após o jogo da última sexta-feira, no princípio da semana, não se sentiu muito bem. É uma baixa para nós, atendendo até ao número limitado de soluções que temos na zona do meio-campo.
1: St. Gallen Benfica, primeira mão da segunda pré-eliminatória de acesso à Liga Europa, jogo com apito inicial marcado para as 7 da tarde e relato em direto para acompanhar aqui na rádio. O Sporting de Braga venceu ontem em casa do Zvezdničar Pančevo, na Sérvia, na primeira mão da segunda pré-eliminatória de acesso à Liga Conferência, triunfo por 1-0, com o gol da vitória marcado por Ricardo Horta de grande penalidade. No fim do jogo, o técnico do Braga, Carlos Vicens, afirmou que quer ver uma exibição melhor na próxima semana na segunda mão.
14: Vamos a trabalhar para que en el partido de vuelta pues
15: vamos trabalhar para que no jogo de Braga a equipa esteja melhor. Vai ter de estar, porque são mais 8 dias de trabalho. Mais uma semana de treino vai permitir-nos estar num nível competitivo melhor. Estamos a trabalhar para isso, num ponto de vista da condição física, de integração dos novos jogadores e da qualidade do jogo. Temos acumulado muito trabalho e vamos tendo cada vez mais qualidade. Por isso, estou confiante de que dentro de 8 dias vamos estar muito melhores do que neste jogo.
14: Confio em que dentro de 8 dias, pois, o partido que vamos fazer será muito melhor que o de hoje.
1: Na próxima semana, o Sporting de Braga recebe o Zvezdničar Pančevo na segunda mão desta eliminatória. O Futebol Clube do Porto perdeu por 1-0 com o Gil Vicente em jogo de pré-temporada. Artur Čapčet fez o gol da vitória ao cair do pano no encontro de apresentação dos gilistas aos sócios. No final, do lado do Porto, o técnico Francesco Farioli sublinhou os pontos positivos da exibição, apesar do resultado.
16: Mais do que o resultado, temos de ter em conta a exibição. Acho que estivemos muito bem. Os jogadores têm muitos quilómetros nas pernas. Tem sido uma pré-época dura até agora e eles têm estado muito bem. Claro que o resultado não é o que queríamos, mas foi uma noite em que tivemos muitas oportunidades, sobretudo na primeira parte, mas não conseguimos concretizar. A exibição foi positiva e foi bom ver os jovens no campo para podermos avaliá-los, porque eles representam o presente e o futuro do clube.
17: Because they represent the present and the future of the club.
1: Já o treinador do Gil Vicente, Luís Pinto, gostou do que viu.
18: Satisfeito com as sensações que retiramos do jogo, satisfeito com a forma como competimos e com a forma como fomos crescendo no jogo.
1: Os treinadores do Porto e do Gil Vicente depois do jogo de preparação que terminou com vitória gilista por 1-0. Tiago Torres está nos quartos de final do Estoril Open. O português venceu ontem o chileno Alejandro Tabilo, número 30 do ranking ATP, e seguiu em frente na prova. Tiago Torres, que nunca tinha jogado um quadro principal de um torneio ATP, está nos quartos de final e destaca o esforço para alcançar este feito.
19: O trabalho compensa, obviamente. Acho que as pessoas pensam muito no dia de hoje e não no futuro. Simplesmente agora está a acontecer e está a ser o melhor resultado da minha vida, mas se não fosse o trabalho estava lá e isso nunca vai mudar.
15: Já o número 1 do ténis nacional, Nuno Borges, foi ontem eliminado, perdeu diante do argentino Román Andrés Burruchaga. Quanto a Jaime Faria, joga hoje os oitavos de final do torneio de singulares do Estoril Open. O português vai medir forças com o peruano Gonzalo Bueno.
0: Mário Silva da Costa com o desporto no programa da manhã da RTP Antena 1, simultâneo com a RTP Antena 1 Açores e também com a RTP Mundo. 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Bom dia, estamos a 22 minutos das 8.
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0: E daqui a pouco, no País das Maravilhas, Sónia, bom dia, uma história enviada por quem nos ouve.
21: Bom dia. Uma ouvinte ouviu ontem o programa sobre o poder da gratidão, estudado por Harvard, e decidiu enviar uma história que aconteceu há 30 anos e agradecer a quem de direito.
0: Muito bem, já vamos conhecer essa história.
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0: Vindo para as 8 é a hora de referência para a nossa entrada no País das Maravilhas, ao encontro da Sónia Moraes Santos, que nos traz hoje uma história enviada por um ouvinte. Bom dia, Sónia.
21: Bom dia. É verdade, hoje tenho uma história de um ouvinte que não se quis identificar e que começa assim. Bom dia, Sónia, adoro o País das Maravilhas. Hoje trago uma história que há muito ano para enviar, mas por inúmeras razões vou adiando. Espero que ainda consiga lê-la, porque a sua mensagem é importante. Há histórias que merecem ser contadas porque nos lembram que, mesmo nos momentos mais difíceis, a esperança, a coragem e a solidariedade conseguem vencer. Há precisamente 30 anos, uma jovem preparava-se para viver um dos dias mais felizes da sua vida, o nascimento do seu segundo filho. O que deveria ser um momento de alegria transformou-se, porém, numa corrida dramática contra o tempo. O bebê nasceu com grandes dificuldades, o índice de apegar que avalia as condições do recém-nascido era de apenas 6, precisou de ser reanimado e só ao fim de 10 minutos atingiu o valor máximo de 10. Foram minutos de enorme angústia para a equipa médica e para a família, mas também os primeiros sinais de que aquele bebê era um verdadeiro lutador. Apesar da recuperação, os médicos mantiveram-se vigilantes. Nos dias e meses seguintes foram realizados vários exames para garantir que aquele início de vida tão difícil não tinha deixado sequelas. A espera foi vivida com ansiedade, mas o desfecho não podia ter sido melhor. Não existia qualquer sequela.
0: Que alívio. Mas olha, devia ter calculado, afinal de contas estamos no País das Maravilhas.
21: No País das Maravilhas, exatamente. Continua ela, e eu vou ler tudo porque está bem escrito e porque todos os detalhes são importantes. O bebê cresceu saudável, tornou-se um menino feliz e hoje é um homem adulto que continua a lembrar a todos a extraordinária força da vida. Mas naquele dia, a batalha da mãe estava longe de terminar. Após o parto, sofreu uma grave hemorragia massiva. A situação tornou-se crítica e a sua vida ficou por um fio. Para a salvar, foi necessária uma cirurgia de urgência e, numa decisão difícil, mas indispensável, os médicos tiveram de remover o útero para conseguir controlar a hemorragia. Mas o perigo estava longe de ter passado. A perda de sangue tinha sido tão severa que a mãe ficou numa situação extremamente crítica e a sua sobrevivência passou a depender de transfusões urgentes. Foi então que surgiu mais um obstáculo. O único sangue compatível disponível era o que tinha sido doado na véspera por marinheiros da Escola Número 1 da Armada. Como acontece por razões de segurança, estas unidades encontravam-se ainda a realizar os testes obrigatórios antes de poderem ser utilizadas. Enquanto se aguardava a conclusão deste processo, o tempo corria contra ela. Quando o sangue foi finalmente libertado para a transfusão, aconteceu aquilo que viria a mudar o destino daquela família. As dádivas daqueles marinheiros chegaram num momento certo. Sem conhecerem a pessoa que estavam a ajudar, sem imaginarem a dimensão do seu gesto, ofereceram muito mais do que sangue. Ofereceram uma segunda oportunidade de vida. Graças à generosidade daqueles homens, foi possível realizar as transfusões de que ela necessitava para sobreviver. E sem nunca o saberem, tornaram-se verdadeiros heróis anónimos. Durante estes 30 anos, permaneceu um desejo que nunca encontrou forma de se concretizar. Agradecer aos marinheiros que, sem o saberem, mudaram para sempre o destino daquela família. Muitas vezes pensou em como poderia chegar a eles e dizer apenas duas palavras, muito obrigado. Mas os anos foram passando e nunca encontrou uma forma de o fazer. Foi precisamente essa vontade, guardada tanto tempo, que deu origem a esta história. E foi o programa de hoje, ou seja, de ontem, do País das Maravilhas, dedicado ao tema Agradecer, que lhe mostrou finalmente o caminho. Ao ouvir o desafio lançado no programa, percebeu que talvez esta fosse a oportunidade que esperava há 3 décadas para fazer chegar o seu agradecimento àqueles homens. Através deste testemunho, presta assim uma sentida homenagem aos marinheiros da Escola Número 1 da Armada, que em março de 1996 participaram naquela dádiva de sangue. Não conhece os seus nomes, não sabe onde a vida os levou, mas sabe que jamais os esquecerá. E deixa um desejo. Que algum desses marinheiros esteja a ouvir este programa. Se isso acontecer, gostaria que soubesse que a sua dádiva fez muito mais do que salvar uma vida. Permitiu que uma mãe voltasse para junto dos seus filhos, que 2 crianças crescessem com o amor e a presença da mãe e que uma família pudesse viver mais 30 anos de aniversários, abraços, conquistas e memórias. Há gestos cuja verdadeira dimensão nunca chega a ser conhecida por quem os pratica. Aqueles marinheiros talvez nunca tenham imaginado que uma simples dádiva de sangue seria recordada com profunda emoção 3 décadas depois. Hoje, finalmente, chega o agradecimento que ficou por dizer durante tantos anos. Obrigado, do fundo do coração.
0: Olha, obrigado, dizemos nós, a essa ouvinte que nos fez chegar este texto, que é extenso, mas como dizias, vale a pena, está bem escrito, está muito bem explicado esse gesto tão importante que mudou a vida de alguém e que 30 anos depois... merece toda essa homenagem, todo esse sentimento. E de facto, seria muito interessante que esta mensagem, que aqui partilhamos, chegasse a algum desses marinheiros que na altura fizeram essa dádiva de sangue. De qualquer das formas, há também uma forma, falando de formas e forma, há uma forma de chegar, de se calhar, a um desses marinheiros que na altura participaram na dádiva de sangue, como através do nosso podcast do País das Maravilhas, que fica disponível no Spotify, também Apple Podcasts, e esta emissão fica também em RTP Play. Estou um bocadinho atrapalhado porque a história realmente mexe com as emoções, não é?
21: É verdade.
0: Isto não é muito comum, e de facto um agradecimento destes vale toda a pena. Bom, passando também ao que interessa, que é fazer chegar mensagens até nós, o contacto do País das Maravilhas no WhatsApp é o 910-370-290, 910-370-290. Contamos com mais histórias pessoais que valham a pena ser contadas e ser ouvidas aqui na RTP Antena 1, no programa da manhã. Sónia, amanhã contamos contigo novamente à mesma hora.
21: Até amanhã.
0: Até amanhã.
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0: 14 minutos para as 9. Para as 9, não, para as 8. Lá está, uma pessoa fica completamente alterada. Vamos aligerar um bocadinho, até porque há aí uma nova versão do clássico Fernando, do Zaba. É verdade.
2: Tem pena de nós, Fernando, só queremos ter as notas dos exames nacionais.
0: Está certo, para ouvir daqui a pouco no Portugal X. Agora vamos ao trânsito.
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0: Falando a sério, há alguns motivos para preocupação na estrada. Vamos saber quais. Mónica Amaral.
3: E começamos então no Porto. Atenção à A3, sentido Braga-Porto. Um acidente a seguir ao Nodo A4. Está a ocupar a via esquerda e está a deixar o trânsito já bastante demorado. A VCI, no sentido a Rábida-Freixo, com filas entre o Campo Alegre e a zona da Boa Vista. E no sentido Freixo a Rábida, para-se entre o Mercado Abastecedor e o Nodo das Antas. A A28 também com filas da Ponte Lessa até à Rotunda AEP. Já por Lisboa, para-se acontece na segunda circular, sentido Benfica Aeroporto, entre o Eixo Norte-Sul e a Zona das Calvanas. Também se para no IC19, Sintra-Lisboa, entre Tercena e Queluz e depois de Alfragide para a segunda circular. Já na A5, no sentido Cascais-Lisboa, há filas de Monsanto para as Amoreiras e a Ponte 25 de Abril, ligação à Almada-Lisboa, com filas a partir do Feijó. Recordo também que o IP3 continua com o trânsito cortado. As obras decorrem até ao final da próxima semana, por isso mesmo a circulação continua a ser desviada.
0: 821-0101 ligado é gratuito para mais informações de trânsito que voltamos a atualizar depois das notícias das 8. 821-0101 está disponível. Bom dia, boa viagem.
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0: E agora marcamos encontro com o António Tadeia no último terço desta quinta-feira. António, bom dia.
4: Olá, viva, bom dia, Miguel.
0: Temos aqui três jogos para olhar e para dissecar de alguma forma. Ora, o Braga ganhou, o Porto perdeu, entretanto o Benfica estreia-se hoje a sério, o Sporting deu também mais um passo na revolução que está a fazer na equipa. Vamos ver se conseguimos falar de tudo, se temos tempo. Por onde é que queres começar, António?
4: Olha, podemos começar pelo jogo... pelo jogo mais importante, que é o jogo do Braga, não é? Foi o primeiro jogo de competição para uma das equipas de topo do futebol português este ano, competição a sério, porque já faz parte das pré-eliminatórias da Liga Conferência. O Braga não fez um jogo brilhante, o adversário Zeljezničar Pančevo da Sérvia também não exigia que assim fosse. Ainda assim, para quem se recorda, e já no ano passado a coisa aconteceu, da estreia competitiva do Sporting Clube Braga, na altura contra o CSKA de Sofia, empatou 0-0 fora, desta vez a equipa conseguiu ganhar, foi ligeiramente melhor, porque me parece que a equipa já está bem mais familiarizada com as ideias do treinador, do Carlos Vicens, e não são ideias fáceis, são ideias que exigem alguma abertura de espírito, sobretudo no ponto de vista do futebol posicional que ele defende. Mas, ainda assim, eu acho que foi um Braga que deu sensações boas e más. Boas pelo excesso de opções que tem em alguns setores. Repara, ontem o Braga jogou muito com um decalque da equipa da época passada, com o Bárcia a fazer as vezes do Lagrabil, que ainda não está disponível porque esteve mais tempo no Campeonato do Mundo, mas ainda deixou de fora Bairam, Iniakate, Barisic, três centrais que podem vir a acrescentar. Tem mais opções na frente com o Jonas Wind, com o Gabriel Silva. Eu acho que falta ainda assim suprir um bocadinho a saída do Florian Grilic para a zona do meio campo, e acho que falta sobretudo um jogador que possa fazer aquilo que fazia o Salazar, que saiu para o Sporting. Mas ainda assim, parece-me que a equipa deixou boas sensações pela abundância que tem em alguns setores, e não me passa pela cabeça, ganhou bem, fez uma primeira parte controladora, uma segunda parte em que chegou à vantagem, não me passa pela cabeça que possa ficar pelo caminho nesta eliminatória. Confesso-te que não valorizo muito a derrota do Flóculo Porto no jogo de ontem contra o Gil Vicente. Era o jogo da apresentação da equipa de Barcelos, é um jogo em que, enfim, é um jogo de preparação. Dei uma vista de olhos, passei por lá quando o Braga estava no intervalo, também tenho evitado deixar-me contagiar por aquilo que têm sido os jogos de preparação, porque uma derrota num jogo de preparação não quer necessariamente dizer que o que vem aí a seguir possa vir a ser negativo. Muitas vezes as boas equipas perdem nesta fase da época, porque estão com sobrecarga em termos de treinos. Portanto, não há muito a dizer ainda para já relativamente àquilo que é a pré-temporada do Futebol Clube do Porto. Agora, hoje já vamos ter o Benfica em competição também, e eu parece-me que este St. Gallen, sendo uma equipa claramente inferior ao Benfica, uma equipa que já vai exigir mais do Benfica do que exigiu ontem o Zeljezničar do Sporting Clube Braga, sobretudo porque o Benfica está depauperado na zona do meio campo. Repara, não há Richard Rios, não há Frederic Orsnes, não há Leandro Barreiro. Isto vai com certeza forçar o Marco Silva a apresentar um meio campo remendado, e a maior parte da imprensa de hoje, se não mesmo a totalidade, aposta na presença de dois jogadores com um perfil de médio defensivo, que são o Enzo Barrenechea e o Manu Silva. Há também essa questão do António Silva poder fazer o último jogo pela equipa do Benfica. Benfica, uma vez que tem a saída praticamente garantida para o Bournemouth da Premier League, mas ainda não há Tomás Araújo e assim sendo, ou melhor, já há, mas não está em condições para fazer 90 minutos, também por causa do empenho no Mundial, o Marco Silva vai ter com certeza que começar com o António Silva. Vai ser um jogo com algum risco para o Benfica. Parece-me que o Benfica é claramente superior, ainda assim, e muito me espantaria que não venha a ganhar a partida de logo. E atenção, são pontos importantes. Podemos pensar que para o Benfica o fundamental mesmo é passar a eliminatória e vir jogar a seguir, em princípio, com o Hearts da Escócia, que apanhou 4-0 na Áustria, e, portanto, vai saltar da Liga dos Campeões para a Liga Europa. Mas, para o ranking de Portugal, mesmo sendo divididos por dois, os pontos na pré-eliminatória são muito importantes. Portanto, muito me espantaria, digo-te eu, que o Benfica não estivesse a cantar vitória depois do jogo de mais logo. E, por fim, diz-me tu, temos um minuto para falar do Sporting ou não?
0: Até te digo mais, temos cerca de 2 minutos e meio.
4: Ah, bom, então podemos fazer aqui quase uma tese de mestrado. Bom, quase. Olha, eu confesso que este mercado do Sporting deste ano tem sido uma relativa surpresa para mim. Enfim, depois de ver aquilo que está a acontecer, podemos de facto olhar para as palavras de Frederico Varandas a seguir à final da Taça de Portugal, em que deixou escapar um certo desencanto com aquilo que os jogadores, e foi ele que o disse, não quiseram fazer ou não tiveram fome para fazer. Portanto, vejo nesta revolução que o Sporting está a fazer no plantel uma certa tendência para, primeiro, cortar com o passado recente, um passado recente em que o Sporting ganhou mais coisas do que vinha ganhando nos últimos anos, e, segundo, cortar mesmo com aquilo que é a herança de Rúben Amorim no plantel do Sporting. Saíram, o Sporting todos os anos vinha impondo uma determinada continuidade, geralmente saía um, dois titulares, nunca saía mais do que isso. Ora, este ano, repara, já saiu o Yulman, já saiu o Morita, já saiu o Trincão, aparentemente está na porta de saída o Diomande, e aparentemente está na porta de saída também o Pedro Gonçalves. Estamos a falar aqui de 5 titulares, é meia equipa.
0: É expressivo.
4: E vamos a ver. É muito expressivo e é uma forma completamente diferente de fazer as coisas. É verdade que os jogadores têm entrado e o Sporting tem investido bem, tem-se feito pagar, se calhar não tão bem, mas de forma rápida, e parece-me que a prioridade de Varandas neste mercado tem sido essa, a de agilizar as coisas, ter tudo pronto muito rapidamente. Trincão podia ter valido mais, eventualmente Diomande, noutras circunstâncias também, não sairia pelos valores de que se fala. Mas depois o Sporting não tem tido problemas em pagar aquilo que exigem os clubes que querem, detentores do espaço dos jogadores que o Sporting quer. Já foram os 30 milhões para o Zão Azar, os 20 milhões e meio para o Tumbiá, 21 milhões agora para o Bá, o central que chega do Famalicão, para substituir Diomande antes mesmo dele sair, 18 milhões para o Altimira. Enfim, tem sido um investimento forte, jogadores que parecem dar garantias, mas eu vou-te dizer, é muito complicado conseguir fazer uma equipa que consiga reagir nos momentos bons e nos momentos maus, que consiga funcionar como equipa com tantos jogadores novos no início de uma temporada. O Futebol Clube do Porto fê-lo no ano passado, do meu ponto de vista foi uma exceção. Vamos a ver, o Sporting está a tentar repetir a receita. É uma situação que tem, do meu ponto de vista, muito risco encerrado.
0: Muito risco, mas é uma aposta, vamos ver no que vai dar. António, um abraço e até amanhã.
4: Até amanhã.
0: António Tadeia no último terço, também disponível em RTP Play, Spotify e Apple Podcasts.
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0: E até às notícias das 8, seguimos com o Portugal X, as vozes de António Machado e Manuel Marques. Entre outros temas, também uma nova versão para o clássico Fernando do Zaba.
6: O ministro da Educação deu uma conferência de imprensa em que disse que só teria razão para se demitir se a transição para o digital nos exames nacionais tivesse corrido muito mal.
7: Tomás, podes pôr risos enlatados, por favor? Obrigado.
6: O Portugalex e o IPMA sabem que o ministro inspirou uma nova escala de medição de tragédias.
8: Ora, efetivamente, a antiga escala de Richter, que media a magnitude de um sismo, será substituída pela escala de Fernando Alexandre, que mede a magnitude do caos provocado. O abanão verificado este ano no sistema de correção foi de grau 9 na escala de Fernando Alexandre.
7: Voltamos hoje a falar do novo filme de Christopher Nolan, baseado na Odisseia de Homero.
6: Ao que o Portugalex apurou, está em pré-produção uma versão portuguesa que terá a Rita Pereira no papel de Penélope.
9: É verdade, a nossa Odisseia vai contar a história de um homem chamado Ulisses, que demora 10 anos a regressar a casa, mas neste caso é porque foi às urgências do Amadora Sintra e aquilo estava bué demorado.
10: E a Penélope espera por ele?
9: Não, porque tem de ir ao liceu do filho ver as notas dos exames do secundário. Só que as notas acabam por chegar 12 anos mais tarde do que estava previsto. E ela só consegue regressar a casa ainda mais tarde que o marido.
10: E quando finalmente se reencontram, tudo mudou?
9: Por isso, nem por isso. Vêm nas notícias que há novas localizações possíveis para o novo aeroporto de Lisboa e que o Sócrates vive numa mansão de luxo nas Bahamas à conta da indemnização que recebeu do Estado. E pronto, eu não vou dar mais spoilers. Esta é a Gabacat Lovers, esta é a Lua da Madeira, um holofote.
6: E parece que o ministro Fernando Alexandre está a ficar famoso em todo o mundo. Até os ABBA já fizeram uma versão do clássico Fernando.
11: Tem pena.

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1: 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Hoje, um dia de céu pouco nublado ou limpo no continente, mas com mais nubosidade até ao meio da manhã, em especial no litoral oeste. Pode persistir em alguns locais a norte do Cabo Raso. Também há previsão de neblina ou nevoeiro matinal. Desce a temperatura máxima no interior norte e centro. Há uma subida prevista para a costa sul do Algarve. Na Madeira, esperam-se períodos de céu muito nublado. Nos Açores, aguaceiros fracos e pouco frequentes nos grupos central e oriental. 35 graus, temperatura máxima prevista para Castelo Branco, Évora e Faro, 34 para Beja, 33 para Bragança, 32 para Porto Alegre, 31 para Santarém, 30 para Vila Real, Viseu, Guarda, Lisboa e Setúbal, 29 para Braga e para Coimbra, 27 graus para Leiria, 26 para Aveiro e também para o Funchal, 25 para o Porto e para as Penhas Douradas, máxima de 24 graus hoje para Viana do Castelo e também para Ponta Delgada.
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1: Bom dia, são 8 horas no continente e na Madeira, são 7 nos Açores. A esta hora, em destaque nas notícias, Diogo Miguel Pereira, as explicações de Fernando Alexandre.
3: Sobre este processo relacionado com os exames nacionais, o Ministro da Educação admite que isto não correu tão bem quanto esperava, mas voltou a defender que desta forma saem beneficiados o rigor e a transparência para os alunos. Fernando Alexandre espera que a segunda fase aconteça sem problemas no processo de correção. Em Gondomar, o incêndio chegou a estar controlado pelos bombeiros, mas amanhã trouxe um reacendimento numa zona que é de difícil acesso. Os Estados Unidos voltaram a atacar o Irão pela 12ª noite consecutiva.
1: Agora estão 19 graus no Porto e em Coimbra, 21 em Lisboa, 22 em Faro, nas Ilhas, 21 graus no Funchal e 19 em Ponta Delgada. As notícias, edição de Diogo Miguel Pereira.
3: O Ministro da Educação está confiante que os problemas com os exames não se vão repetir na segunda fase. Fernando Alexandre esteve ontem à noite na grande entrevista da RTP, prometeu rigor e transparência para os alunos num processo em que, admite Luís Peixoto, que as coisas não correram como desejava.
4: O Ministro da Educação reconhece que houve erros no processo dos exames nacionais, mas considera que houve também uma onda de alarmismo à volta dos problemas.
5: Os exames estiveram sempre guardados em segurança nas instalações da Imprensa Nacional Casa da Moeda. E por isso, de facto, houve um alarmismo exagerado, porque os exames existem, estão guardados, estão protegidos. Houve erros, os erros têm muitas dimensões, os erros têm vindo a ser corrigidos nestes últimos dias, não têm necessariamente a ver com o processo de digitalização, ou seja, foi basicamente a matriz de correção, a forma como foi introduzida no sistema, foi introduzida de forma errada. Talvez pudesse ter havido mais informação sobre o que é que implicava mudar para o digital.
4: Fernando Alexandre garante que o número de erros relacionados com o processo de digitalização é de pouco mais de 600 em mais de 200 mil exames.
5: Aqueles casos que têm sido muito publicitados em que há uma resposta que não corresponde àquele aluno, isto tem explicações técnicas para isso.
6: Sim, mas isso não deveria acontecer, não é?
5: Não, não devia, e eu espero que na segunda fase não decorra. É um processo novo, muito sofisticado, e é corrigido. Estamos a falar de cerca de 680 casos que tínhamos reportado até ontem.
6: 680
5: casos. Em 290 mil.
4: O ministro assume a responsabilidade pelo processo, mas garante que a digitalização não vai parar.
5: O responsável último deste processo sou eu, como é óbvio. Como é óbvio, e a responsabilidade máxima que eu tenho é precisamente garantir que num processo novo nós vamos chegar com perturbação à nota final, com rigor e com toda a transparência. Isso é o que conta.
4: Fernando Alexandre rejeita ter sido leviano ao alargar o processo de digitalização a todos os exames. O Ministro da Educação garante ainda que tudo está a ser feito para que a segunda fase de provas nacionais decorra sem sobressaltos.
3: Essa expectativa do Ministro, deixada ontem numa entrevista à RTP, já sobre a auditoria a todo este processo relacionado com os exames nacionais, o Ministro Fernando Alexandre diz que ainda não a pediu, porque o trabalho também ainda não acabou. Depois, se essa investigação apontar que há responsabilidade política, Fernando Alexandre diz que deixou a cargo.
5: E obviamente, quando sentir que não estou à altura da minha responsabilidade, não precisarei que me digam para sair.
6: Se a auditoria que o senhor ordenou concluir que houve erros de decisão política e que a generalização do processo de digitalização foi precipitada, poderá, nesse momento, reconsiderar a posição que acabou de expressar?
5: Claro que sim. Veja uma coisa. Eu para já ainda não ordenei nenhuma auditoria.
6: Disse que ia fazer.
5: Vamos fazer, obviamente. O processo está a decorrer. As pessoas estão a trabalhar.
3: Declarações de Fernando Alexandre. Esta entrevista vai também estar em análise depois deste noticiário no Ponto Central. Hoje é dia de Conselho de Ministros e o Governo vai apresentar propostas na área da Justiça e da Imigração. Está em cima da mesa uma reforma da Justiça Administrativa e Fiscal. Prevê, por um lado, a criação de juízes especializados em imigração, asilo e proteção internacional e, por outro, prevê também, Oriana Barcelos, descentralizar os processos judiciais contra a AIMA.
7: A ideia é aliviar a pressão que se abateu sobre o Tribunal Administrativo do Círculo de Lisboa, o único até agora com competências para lidar com os processos contra a AIMA. Numa altura em que há mais queixas contra a Agência para a Integração, Migrações e Asilo, o Governo quer descentralizar as decisões e assim torná-las mais rápidas. Os processos passam a poder ser apresentados em tribunais de todo o país. Segundo o Jornal de Notícias, a proposta de reforma da Justiça Administrativa e Fiscal vai ser apresentada hoje em Conselho de Ministros e tem outras medidas. O Governo quer criar também juízos especializados nos temas da imigração, do asilo e da proteção internacional e quer introduzir nesta proposta as recomendações do Grupo de Estados contra a Corrupção para reforçar a transparência, a integridade, a inspeção e a gestão dos magistrados.
3: São mudanças que o Governo quer implementar, vai apresentá-las hoje em Conselho de Ministros. Voltou a fugir ao controle dos bombeiros, o incêndio em Gondomar. Este incêndio começou ontem na freguesia de Lomba, chegou a ser dado como dominado, mas há agora uma nova frente que está situada

0: combate na parte superior, mas já com chama extinta.
1: Declarações de Almarindo Santos, ouvido pela Antena 1, a dar conta de que há uma frente que preocupa os bombeiros em Gondomar, um incêndio que chegou a ser dado como dominado. Em Alijó, o incêndio que também começou ontem, esse já está controlado pelos bombeiros e já se passa pelo IC5 nos dois sentidos, chegou a estar cortado à circulação. O segundo comandante subregional de Emergência e Proteção Civil do Douro, José Requejo, explicou esta manhã, aqui na Antena 1, que a noite foi amiga e ajudou ao combate às chamas.
2: Conseguimos, durante o período da noite, fruto da baixa temperatura e também de alguma umidade, e os trabalhos efetivos das forças de combate, conseguimos que todo o perímetro neste momento esteja praticamente dominado e a situação é muito mais favorável nesse momento.
1: José Requejo a dar conta deste incêndio, onde a situação está mais calma, um incêndio em Alijó, já dado como controlado pelos bombeiros. Lá fora, Espanha e França também lutam contra as chamas. Em França, até agora, mais de 12 mil pessoas foram retiradas devido a um incêndio numa floresta perto de Bordeaux. Entre as pessoas retiradas estão muitos turistas, isto porque o incêndio está perto de um local com 6 parques de campismo e também uma zona residencial. Este incêndio já queimou cerca de 2 mil hectares. Em Espanha, o incêndio que começou na quarta-feira em Toledo, a cerca de 70 quilómetros de Madrid, ainda não está controlado pelos bombeiros. Várias cidades nas redondezas foram também evacuadas, mas o maior incêndio em Espanha está em Guadalajara, já queimou 32 mil hectares. António José Seguro termina hoje a visita a Cabo Verde. O Presidente da República vai à Ilha da Boa Vista. Ontem esteve na cidade da Praia, numa visita que tinha como âmbito a Feira do Livro, mas que acabou, Inês Ameixa, por ser dominada pelo futebol.
3: De visita à Feira do Livro de Cabo Verde, em plena Ilha da Praia, uma presença inesperada.
4: Como está, Mister? Passou bem? Muitos parabéns.
3: É Bubista, selecionador nacional de Cabo Verde, a equipa sensação no Campeonato do Mundo de Futebol.
4: Este senhor é que merece um grande aplauso. Ele é que merece um grande aplauso. Muito parabéns. Muito parabéns.
3: Entre cumprimentos e abraços, há também um presente que vai diretamente para as prateleiras de Belém.
4: Aí trazem-me uma prenda. Obrigado. Vou pôr aqui.
3: É uma camisola da seleção, amarela, atrás o nome de vozinha, ausente, mas presente.
4: Este não estava à espera desta surpresa e, portanto, está comigo, é extraordinário. Eu agradeço muito, muito, muito o Sr. Presidente da Federação, a Vice-Presidente, o Mister, é fantástico. Isto é que é a verdadeira morabeza, não é?
3: Com Bubista a contar o segredo para a prestação no Mundial.
4: Empataram com o campeão do mundo. Obrigaram o anterior campeão do mundo e finalista a ir a prolongamento. Qual é o segredo?
5: É o trabalho. Acho que é aquele que define o povo cabo-verdiano, procurar trabalhar sempre para ultrapassar as dificuldades.
3: Encontro em terra de tubarões azuis, com o Mundial a colocar Cabo Verde no top dos países mais procurados e um presidente português, árbitro na política portuguesa, que tem evitado falar de temas nacionais em solo cabo-verdiano.
4: Muito obrigado, obrigado por esta surpresa.
1: O resumo da visita do dia de ontem de António José Seguro na cidade da Praia, uma visita que tinha a literatura como objetivo, mas o futebol também acabou por ser o grande destaque. Na reportagem da enviada da Antena 1, Inês Ameixa, hoje é o terceiro e último dia desta visita de Estado do Presidente da República a Cabo Verde. Arranca com uma ida à Ilha da Boa Vista e termina, aliás, na Ilha de Santiago, com uma recepção à comunidade portuguesa em Cabo Verde, onde vivem cerca de 20 mil pessoas. Os Estados Unidos voltaram a bombardear o Irão esta noite, há 12 dias seguidos que é assim. Um dos ataques desta última noite aconteceu numa zona de fronteira entre o Irão e também o Iraque. Duas pessoas morreram, outras 11 ficaram feridas. Em sentido contrário, o Irão anunciou que atacou infraestruturas norte-americanas no Kuwait e que atirou contra um navio petroleiro no Estreito de Hormuz, que estaria a navegar por uma rota não autorizada. Esse navio é da Arábia Saudita, que veio já explicar esta manhã que que ninguém ficou ferido na sequência desse ataque que provocou um incêndio na embarcação. O preço do barril de petróleo tem sentido todos estes ataques, continua a subir sem parar, está nos 96 dólares, que são cerca de 83 euros, já não estava assim desde o início de junho. Na Venezuela, as autoridades deram novo balanço de mortos por causa dos sismos.

0: os que aconteceram há um mês. O mais recente balanço oficial dá conta de praticamente 5.400 mortos, incluindo 121 portugueses e lusodescendentes. O número de feridos é de mais de 16.700. De Bruxelas, uma nova decisão. Os países membros da União Europeia chegaram a acordo há pouco para mais um pacote de sanções contra a Rússia.
1: Edição de Diogo Miguel Pereira, simultâneo da RTP Antena 1 com a RTP Antena 1 Açores, Madeira e RTP Mundo. 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Bom dia, são 8h12. Vamos perceber como está o trânsito a esta hora, Mónica Amaral.
2: Começamos então por Lisboa. Atenção à segunda circular, sentido Benfica Aeroporto. Há indicação de um acidente no Campo Grande. As filas já estão a partir das Torres de Lisboa. E no sentido Aeroporto Benfica, há paragens na zona da Encarnação. Na Avenida Infante Dom Henrique, há também indicação de um acidente na zona de Cabo Ruivo. Está a deixar demora para quem segue em direção às Chabregas. Já na A5, para-se de Monsanto para as Amoreiras. E o eixo Norte-Sul, com filas entre Telheiras e Sete Rios. No IC19, há filas de Alfragide até à segunda circular. Para a Ponte 25 de Abril, ligação à Almada-Lisboa, há filas a partir do Feijó. Já no Porto, atenção à A3, sentido Braga-Porto, um acidente a seguir ao nó da A4 ainda está a deixar filas a partir de Águas Santas. Já na VCI, no sentido Rábida-Freixo, há paragens na zona da Boa Vista e no sentido Freixo-Rábida, há agora um acidente no mercado abastecedor que está a deixar então mais demora nesta zona. Há A28, com filas da Ponte Lessa até à Rotunda AEP e recordo também que o IP3 continua com o trânsito curto. As obras vão decorrer até ao final da próxima semana, por isso mesmo a circulação continua a ser desviada.
1: 821-0101, ligado e gratuito, conta com este número para mais informações de trânsito. Bom dia, boa viagem. O programa da manhã está consigo até às 10, aqui nesta que é a sua rádio.
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1: Esteve por cá a 28 de junho, num grande concerto, que tive o privilégio de assistir. CeeLo Green, onde vamos ouvir agora Forget You.

0: CeeLo Green Forget You. E agora em destaque no desporto, Mário Silva da Costa, o Benfica.
1: Os encarnados fazem hoje a estreia oficial na temporada, jogo frente ao Saint Gallen. Na segunda pré-eliminatória de acesso à Liga Europa, ouvimos Marco Silva já a seguir. Ibrahim Abá oficializado como reforço do Sporting, treinadores portugueses em destaque no Brasileirão e ainda a volta à França em bicicleta.
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0: Mais desporto depois das 8h30, a seguir o Ponto Central.
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0: Agora são 8h18, espaço para o Ponto Central no programa da manhã da RTP Antena 1, Diogo Miguel Pereira.
4: Olhamos neste Ponto Central desta quinta-feira para a entrevista do Ministro da Educação, Fernando Alexandre. Esteve ontem à noite na RTP a falar de todo este caso relacionado com os exames nacionais, quer a digitalização, como depois também a fixação das notas. Está connosco neste Ponto Central Bruno Ferreira da Costa, é politólogo da Universidade da Beira Interior. Olá Bruno, bom dia, obrigado por estar connosco neste Ponto Central.
5: Muito bom dia, obrigado.
4: Bruno, ouvimos o Ministro da Educação a dar conta de todo este processo, a falar quer da digitalização dos exames, como depois também o processo de correção, e olhar também para a frente, para aquilo que será a segunda fase, esta, aquela época extraordinária para os alunos se poderem inscrever. Foram palavras do Ministro da Educação que tranquilizaram os pais e os alunos?
5: A mim parece-me que, de facto, o distanciamento do pico da polémica ajudou Fernando Alexandre, ou seja, em comparação com as conferências de imprensa e com outras intervenções públicas, o ministro apresentou-se, pelo menos do ponto de vista discursivo, muito mais tranquilo, muito mais claro, a tentar explicar todo o processo. E isto, sem dúvida, acaba por tranquilizar todas as famílias, todos os estudantes envolvidos neste processo, mesmo que subsistam dúvidas consideráveis sobre o caminho que foi adotado e as opções políticas que foram adotadas para transformar um projeto piloto com um número muito reduzido de exames e, portanto, de estudantes envolvidos e de provas para corrigir, num processo com a dimensão que atualmente tem. Mas, de facto, envolvendo aqui a fase adicional de exames, envolvendo aqui até a possibilidade de dar um passo mas nesta segunda fase, o ministro acaba, de certo modo, por tranquilizar as famílias e por assumir, ele acaba também por o fazer de forma muito direta, a total responsabilidade por todo o processo. Algo que não era claro ou não tinha sido claro nas intervenções públicas anteriores, onde fomos verificando o ministro a tentar desculpar toda esta situação e a não assumir a dimensão do problema. Exatamente.
4: Fernando Alexandre foi inclusivamente questionado até pela forma, tanto o Ministro da Educação, mas também o próprio Primeiro-Ministro, como abordavam o assunto, especialmente nos primeiros dias de todo este caso, de todo este processo, questionado até sobre o facto de Luís Montenegro ter falado nas resistências. Fernando Alexandre, desta vez, preferiu optar por dizer que isso nem sequer aconteceu, o Primeiro-Ministro nem sequer disse essas palavras. Há uma mudança do discurso também sobre o tema por parte do Governo?
5: Há uma mudança de discurso, isto não só visível na comparação do discurso de ontem face a declarações do Primeiro-Ministro, mas até do próprio porta-voz do PSD, que não fala em nome do Governo, mas fala em nome do partido principal que apoia o Governo, Sebastião Bugalho, que em declarações públicas tinham deixado a ideia de que a própria máquina poderia estar a emperrar, poderia estar a bloquear ou a dificultar a implementação desta reforma. Fernando Alexandre afasta por completo este cenário no seu discurso, não só porque elogia naturalmente todos aqueles que estão envolvidos no processo de correção, no processo de divulgação das notas, mas também porque sabe que depende dessa máquina, logo já nesta segunda fase, para que o problema não se agudize. E, portanto, há também uma mudança de discurso, do meu ponto de vista, porque o ministro e o governo foram confrontados com o choque da realidade. Uhum. Ou seja, se numa
4: daí
5: primeira
4: essa mudança,
5: fase...
4: Daí essa mudança, até na forma como se dirigiam, e apontaram, de certa forma, o dedo aos professores, não é? Essas tais resistências que o primeiro-ministro também as proferiu, efetivamente, apesar de Fernando Alexandre ter dito que não, perceberam que se calhar era uma guerra que não queriam comprar?
5: Sim, nós estamos numa fase muito complicada de todo este processo, com um impacto muito significativo em algo que já está a decorrer, as candidaturas ao ensino superior, mas também sabemos que em pouco mais de um mês estamos com processos de colocação de professores e entrada de novos professores nas escolas, mas parece-me que esta mudança de discurso resulta do facto de terem surgido evidências claras de que isto não era um problema de menor dimensão. Ou seja, houve de facto muitos erros, houve de facto e continua a haver a necessidade de correção desses erros, e isto não poderia ser escamoteado, embora de facto Fernando Alexandre acabe por não assumir, do meu ponto de vista, algo mais central, que é a questão da equidade e da igualdade em todo este processo, dificilmente vai ser atingida ou alcançada, tendo em conta os erros sucessivos e tendo em conta, inclusivamente, um pilar que o ministro não tem referido e dificilmente vai referir, é que nós estamos a falar de reapreciações e correção de notas e lançamento de novas pautas, mas não se fala daqueles que já saíram beneficiados do processo, ou seja, alunos que tiveram notas inflacionadas, e temos também esses casos já divulgados,
4: que não vão pedir, não é? A reapreciação.
5: Precisamente, e provavelmente uma parte desses alunos até são estes que já fizeram a candidatura ao ensino superior logo nos primeiros dias, e como é natural, não vão pedir a reapreciação, não fazem segunda fase, não fazem terceira fase, o Ministério não tem neste momento capacidade de corrigir esse processo. Implicava uma correção transversal de todas as notas, e isto traria naturalmente mais complexidade a todo o processo. Mas foi um ministro da Educação muito mais sereno, sim, muito mais compreensivo também com a sensibilidade do tema, e que do ponto de vista de comunicação acaba por tranquilizar as famílias neste processo.
4: Rapidamente, Bruno Ferreira da Costa, para encerrarmos este ponto central de hoje, politicamente, Fernando Alexandre é uma pedra no sapato para Luís Montenegro e faz sentido a declaração em que diz que só depois do trabalho finalizado é que se vai para uma investigação a todo o caso?
5: Sim, sem dúvida, até porque seria muito complicado para o ministro sair ou equacionar qualquer processo de afastamento numa fase em que o problema está evidente e tem de ser resolvido. Ou seja, tanto para Fernando Alexandre como para o governo, isso seria caótico, a questão teria de ser de muito maior dimensão e magnitude. No entanto, Fernando Alexandre não terá aqui um período de descanso, como referi, o início do ano letivo é sempre complexo. E, portanto, a partir dessa altura, eu creio que haverá aqui um repensar da sua posição, até porque era um dos ministros com uma avaliação mais positiva e com uma percepção pública de uma segurança no exercício das suas funções, e o que é certo é que a sua imagem, a sua capacidade de decisão acabam por sair muito fragilizadas e penalizadas aos olhos da opinião pública.
4: Obrigado, Bruno Ferreira da Costa, é politólogo da Universidade da Beira Interior. Estivemos com ele a analisar esta entrevista de Fernando Alexandre, o Ministro da Educação, esteve ontem à noite na RTP.
0: 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Em Gaza, Francisco Sena Santos, quase 10 meses depois, falsa trégua.
6: É, Miguel, viva, bom dia.
0: Bom dia.
6: Ainda não passaram 10 meses sobre aquele 3 de outubro do ano passado, em que Donald Trump, com ares de senhor da situação, anunciou ter conseguido o cessar do fogo em Gaza e um plano de esperança para o futuro. Mas o único bem conseguido é a entrada de alimentos em Gaza. Já não se morre de fome. No mais, Israel, em vez de se retirar, conforme o acordo, estende a ocupação, está em mais de 60% do território, impede a entrada do governo técnico em Gaza e deixa a população sem sequer um copo de água fresca.
0: Como vamos ouvir daqui a pouco com Francisco Sena Santos, um dia no mundo. E agora às 8h27, como está o trânsito, Mónica?
7: Mais complicado a esta hora. Começamos então na segunda circular, sentido Benfica Aeroporto. Um acidente na zona do Campo Grande está a deixar filas a partir das Torres de Lisboa. A Aeroporto Benfica ainda se para na Encarnação. Agora o eixo norte-sul, no sentido Camarate Campolide, também um acidente em Telheiras, está a deixar o trânsito mais demorado. Só se passa pela via direita e, por isso mesmo, há mais demora a partir do Lumiar. Avenida Infante Dom Henrique, um carro avariado na zona de Cabo Ruivo, ainda está também a deixar o trânsito demorado para, em direção são as Chabregas, e na A5 para-se de Monsanto para as Amoreiras. No IC19, mais demora de Alfragide até à segunda circular. Para a Ponte 25 de Abril, ligação à Almada-Lisboa, ainda há filas a partir do Feijó. Quanto à zona do Alentejo, atenção à Alcácer do Sal, à ponte de Alcácer do Sal, houve então um acidente nesta ponte e o trânsito está demorado nos dois sentidos, e também atenção à zona de Sines, porque o trânsito está cortado na Estrada Nacional Nacional 120-1, ao quilómetro 8, devido a um acidente grave. Ainda também no Porto, A3, sentido Braga-Porto, um acidente a seguir ao nó da A4 ainda está a deixar demora. A VCI, no sentido Freixo Arrábida, um acidente no mercado abastecedores também a deixar o trânsito mais acumulado. Já no sentido Arrábida-Freixo, a esta hora para-se entre a zona do Campo Alegre e a zona da Boa Vista. Ainda se para também na A28, no sentido Viana do Castelo do Porto, há filas de Lessa da Palmeira até à Avenida AIP.
0: 821-0101 está ligado para mais informações de trânsito. Bom dia, boa viagem. É uma quinta-feira de céu pouco nublado ao limpo no continente, mas os meteorologistas prevêem também períodos de muita nubosidade até ao meio da manhã, em especial no litoral oeste, podendo persistir em alguns locais a norte do Cabo Raso, com neblina ou nevoeiro matinal também em alguns locais do território continental. Há ainda uma descida da temperatura máxima no interior norte e centro e uma pequena subida na costa sul do Algarve. As máximas hoje na previsão são de 35 graus para Castelo Branco, Évora e Faro, 34 para Beja, 33 para Bragança, 32 para Porto Alegre, 31 graus estão previstos para Santarém, máxima de 30 para Vila Real, Viseu, Guarda, Lisboa e Setúbal, 29 para Braga e para Coimbra, 27 graus para Leiria, previstos 26 de máxima para Aveiro e também para o Funchal, 25 para o Porto e para as Espanhas Douradas. Quanto a Viana do Castelo e Ponta Delgada, hoje devem ficar-se pelos 24 graus de temperatura máxima. Às 8h30, o principal da atualidade desta manhã, com Rita Soares.
8: O incêndio na zona florestal da Lomba, no concelho de Gondomar, voltou esta manhã a ter uma frente ativa. Este fogo, que começou ontem ao início da tarde, chegou a ser dado como dominado, mas um reacendimento numa zona de acessos difíceis está agora a ser combatido pelos bombeiros. É um incêndio que não ameaça povoações. Quanto ao incêndio em Alijó, no distrito de Vila Real, foi controlado ao início da manhã. Prosseguem agora os trabalhos de rescaldo. O Ministro da Educação admite várias falhas no processo de correção dos exames nacionais, mas considera que existiu também um excesso de alarmismo. Fernando Alexandre garante que nenhum exame desapareceu e que todas as falhas identificadas estão a ser corrigidas. Na entrevista que deu ontem à noite à RTP, Fernando Alexandre afirmou que por agora tem condições para se manter no governo e recusou que tenha sido leviano ao avançar com o novo modelo de correção das provas, mas se os erros persistirem, aí a conclusão pode ser diferente, diz o ministro da Educação, que tem estado no centro das atenções. O governo discute hoje em Conselho de Ministros uma proposta para reformar a justiça administrativa e fiscal. É uma proposta que prevê a criação de juízes especializados em imigração e proteção internacional e que inclui também o fim da concentração em Lisboa dos processos contra a Agência para a Integração, Migrações e Asilo. A informação é divulgada hoje pelo Jornal de Notícias. A ideia passa por aliviar a pressão sobre o Tribunal Administrativo do Círculo de Lisboa, o único até agora com competências para lidar com os processos contra a AIMA. As cerimónias fúnebres de Luís Represas começam esta tarde na Basílica da Estrela, em Lisboa, às 4. O velório é público, decorre até às 10h30 da noite. O funeral, amanhã à tarde, esse é reservado à família. Luís Represas, um dos fundadores do Trovante, morreu ontem, vítima de cancro, tinha 69 anos.
0: Rita Soares e os principais temas da atualidade desta manhã, na rádio, também na internet, em noticias.rtp.pt. Vamos ao desporto. Mário Silva da Costa, hoje joga o Benfica.
1: O Benfica faz hoje a estreia oficial na nova temporada. Os encarnados jogam em casa do Saint Gallen, na Suíça, a primeira mão da segunda pré-eliminatória de acesso à Liga Europa. Na antevisão do jogo, o treinador do Benfica, Marco Silva, analisou os principais pontos fortes do Saint Gallen.
9: Uma equipa física, uma equipa que naturalmente no seu campeonato e mesmo nos jogos que já jogou de pré-temporada demonstra isso mesmo, uma equipa que gosta de pressionar o campo todo, uma equipa que leva o jogo para muitos duelos individuais, para muita marcação individual no momento que não tem bola e sempre muito direta. Após ganhar ou no momento que começa a preparar os seus ataques, uma equipa que procura sempre muito um jogo direto, uma equipa que joga sempre com uma dupla de avançados, a procurar sempre muitas vezes a profundidade.
1: Leandro Barreiro é baixa para este jogo devido a uma infecção respiratória. Saint Gallen-Benfica é a primeira mão da segunda pré-eliminatória de acesso à Liga Europa, jogo com apito inicial marcado para as 7 da tarde e relato em direto para ouvir aqui na rádio. O Sporting de Braga venceu ontem em casa do Zelezničar Pančevo na Sérvia, na primeira mão da segunda pré-eliminatória de acesso à Liga Conferência. Triunfou por 1-0, com o gol da vitória a ser marcado por Ricardo Horta de grande penalidade. No final do jogo, o técnico do Braga, Carlos Vicens, foi questionado sobre se ficou surpreendido com as dificuldades colocadas pelo Zelezničar e Carlos Vicens respondeu assim.
10: Já havíamos visto que era um equipo.
11: Já os tínhamos visto, sabíamos que era uma equipa que tinha uma ideia de jogo muito estabelecida, um treinador com um trabalho de algum tempo e muito bom. Não é uma casualidade estarem na qualificação para a Liga Conferência. Na temporada passada já demonstraram que são uma equipa muito valente, com uma saída de bola muito trabalhada e com uma pressão bem organizada. Uma equipa difícil. Também estão numa fase de época mais avançada do que nós. E no final do jogo notou-se essa energia extra por terem começado antes de nós. Por isso, digo que não foi surpresa nenhuma para mim.
10: E por isso digo que não é surpresa para mim.
1: Na próxima semana o Braga recebe o Zelezničar Pančevo na segunda mão desta eliminatória de acesso à Liga Conferência. O Sporting oficializou a contratação de Ibrahima Ba, defesa central senegalês, chega do Famalicão a troco de 21 milhões de euros. Nas primeiras declarações com a camisola verde e branca, Ibrahima Ba mostrou-se feliz pelo novo passo na carreira.
12: Primeira coisa, estou muito feliz. Eu sei que usar a camisola do Sporting é grande responsabilidade. Agora eu vou continuar o trabalho, deixar tudo, está pronto para deixar tudo no campo.
1: Ibrahima Ba assina até 2031 e fica com uma cláusula de rescisão de 80 milhões de euros. O Futebol Clube do Porto perdeu por 1-0 com o Gil Vicente em jogo de pré-temporada. Artur Chapchet fez o gol da vitória ao cair do pano para os gilistas naquele que foi o encontro de apresentação aos sócios. Ainda durante o dia de ontem, mas de manhã, o Porto tinha vencido o Penafiel por 3-2. No Brasileirão, o Palmeiras de Abel Ferreira venceu por 3-1 em casa do Curitiba, jogo da jornada 19 do campeonato. O técnico cumpriu suspensão e por isso não falou no fim do jogo. O Palmeiras segue líder isolado do Brasileirão com 7 pontos de vantagem sobre o Flamengo, a equipa de Leonardo Jardim que também triunfou na última noite, vitória do Flamengo em casa da Chapecoense por 4-0. O técnico elogia a gestão do jogo.
13: A entrada da segunda parte, acabamos de fazer o terceiro gol que acabou por matar o jogo e depois com as substituições conseguimos gerir o jogo sem grande fadiga, não é? Porque esta semana temos 3 jogos, acabamos por ganhar bem.
1: O Flamengo é segundo, mas tem menos um jogo do que o líder Palmeiras. Nota também no Brasileirão para o Cruzeiro de Artur Jorge, que ganhou por 2-1 em casa do Internacional de Porto Alegre, um resultado que leva o Cruzeiro para o sétimo lugar. Artur Jorge destaca a recuperação pontual do Cruzeiro.
14: Estamos a desbravar muito do caminho para poder recuperar aquilo que foi perdido no início, mas eu quero, os meus jogadores querem também, a ambição de poder jogar para os lugares cimeiros. É essa a nossa meta, em busca daquilo que possa ser os melhores lugares e os lugares cimeiros, de podermos entrar naquele top 5, top 6.
1: Artur Jorge assumiu o Cruzeiro no último lugar do Brasileirão. À nona jornada, está neste momento a 3 pontos da vaga de acesso às pré-eliminatórias da Taça Libertadores. Ainda na última madrugada, o Vasco da Gama, de Pedro Emanuel, jogou em casa do Independiente de Medellín, na primeira mão do play-off da Taça Sul-Americana. 2-2 foi o resultado final. No final do jogo, Pedro Emanuel elogiou a exibição e sublinhou o facto de conseguir levar as decisões para casa do Vasco da Gama. Fechamos com ciclismo, dia da 18ª etapa da Volta à França em bicicleta. Ontem a tirada foi ganha pelo belga Jasper Philipsen. Tadej Pogacar segue de amarelo com 4 minutos e 32 segundos de vantagem para o segundo, que é Remco Evenepoel. Hoje a etapa liga Voiron a Orcières-Merlet vai ter 5 contagens de montanha. São cerca de 185 km.
0: Mário Silva da Costa a trazer o desporto ao programa de manhã da RTP Antena 1. Há mais na próxima hora e sempre na internet informação desportiva atualizada em desporto.rtp.pt. Faltam 23 minutos para as 9.
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0: Um dia no mundo com Francisco Sena Santos, já a seguir. São quase 10 meses de falsa trégua em Gaza, com pelo menos 1.170 palestinianos mortos e não há, Francisco, um cubo de gelo para refrescar a água. Bom dia.
15: É, Miguel, viva, bom dia. Os dias deste julho sucedem-se e na terra de vida em desespero, que é a da faixa de Gaza, no Médio Oriente, a onda de calor não para. Na madrugada, a temperatura nunca desce abaixo dos 25 graus centígrados. Durante o dia, o calor aperta acima dos 30, mas um copo de água fresca é um luxo fora do alcance dos à volta de 2 milhões de pessoas que sobrevivem em espaço cada vez mais reduzido da faixa de Gaza. Passam quase 10 meses sobre aquele 3 de outubro do ano passado em que Donald Trump proclamou ter conseguido a trégua, o cessar-fogo em Gaza. O Hamas tinha entregue todos os reféns que capturou naquele dia de inferno que foi o 7 de outubro de 2023. O guião do acordo elaborado por Washington para que parasse a matança previa que, após a libertação do último refém, como aconteceu, a ajuda alimentar voltasse a entrar no território de Gaza. E essa é uma promessa que está a ser cumprida. Já não se morre de fome em Gaza. Mas como as pessoas não têm acesso à energia elétrica, também não há geleiras ou frigoríficos que funcionem, não é possível um cubo de gelo para refrescar a água, que também é escassa. O guião do acordo para fim da matança em Gaza, depois de mais de 70 mil mortes, barbárie desproporcionada na retaliação israelita pela barbárie cometida pelo Hamas em 7 de outubro de 23, esse guião previa um processo gradual com desarmamento do Hamas, obrigado a renunciar a qualquer aspiração de governação sobre Gaza, progressiva retirada do exército israelita da ocupação do território, entrada em funções de um governo tecnocrático, formado por palestinianos independentes, seria suposto ser formado maioritariamente por palestinianos da diáspora. Um governo este promovido pelo Board of Peace, então anunciado por Donald Trump. E ao mesmo tempo, instalação em Gaza de uma força militarizada multinacional com missão de manutenção da paz. Mas tudo isto está por cumprir. O Hamas não desarma, o exército israelita não se retira. Os membros da Comissão Técnica, espécie de governo do território, que deveriam entrar em Gaza, não entram porque Israel não deixa. A Força Multinacional de Manutenção de Paz não existe, não foi constituída. A realidade é, em vez de retirada, avanço das tropas israelitas que ampliam cada vez mais as porções de Gaza, que são zonas de exclusão para os palestinianos. E isto coincide com o incitamento de ministros mais ultra no governo de israelita, casos de Smotrich e Ben-Gvir, para que colonos israelitas se preparem para se instalarem em colonatos em Gaza, tal como está a acontecer de modo contínuo na Cisjordânia. E o cessar-fogo, apesar de declarado no papel do acordo, também não existe na realidade. Só na sexta-feira da semana passada, o exército de Israel matou 14 pessoas no território de Gaza. E nestes ainda não 10 meses desde a proclamação da trégua, em 3 de outubro do ano passado, são já pelo menos 1.170 os palestinianos mortos em Gaza pela tropa de Israel. Algum alimento está a entrar, a maior parte em caminhões ao serviço da ONU, mas contudo controlado por Israel, e nada mais da trégua acordada está a valer. Israel exerce o poder e a intenção do atual governo é de anexar todo aquele território com a expulsão dos palestinianos, para quem de facto está barrado sonhar com algum futuro de esperança. No presente, nem sequer um copo de água fresca.
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0: Faltam 16 minutos para as 9. Nem mais nem menos, espaço de comentário no programa da manhã da RTP Antena 1. Rita Soares, hoje olhamos para os constrangimentos nas urgências de ginecologia e obstetrícia durante o verão.
25: Precisamente, Miguel, bom dia. O mês de agosto, que se avizinha, vai trazer novos constrangimentos nas urgências de ginecologia e obstetrícia da Grande Lisboa. É uma espécie de déjà vu. O Hospital São Francisco Xavier já confirmou que não consegue preencher todas as escalas e, por isso, só vai receber grávidas encaminhadas pelo Centro de Orientação de Doentes Urgentes, o CODU. O vizinho Amadora Sintra também já reconheceu ao Jornal Expresso constrangimentos semelhantes. Bom dia, Miguel Tiago, antigo deputado do PCP. Bom dia, Ana Pedrosa Augusto, advogada. Ana, começo precisamente por si. Bom dia a ambos. Tornou-se este problema num problema, por assim dizer, crónico do verão, a falta de médicos e, em concreto, de médicos especialistas em ginecologia e obstetrícia para garantir as escalas e para manter as urgências abertas?
26: É verdade, há aqui uma componente fortemente sazonal e isto nota-se em todos os setores, percebe-se em todas as áreas, mas infelizmente neste caso é muito evidente e manifesto. Imagine-se que agora dizíamos que não há bombeiros para combater incêndios no verão ou que não temos polícias para garantir a segurança por força das escalas de férias de cada um deles. E, portanto, isto são coisas que têm um impacto muito grande na sociedade e, por isso, acaba por ser um problema crónico, infelizmente. não se conseguem contratar mais médicos, não, como muitos médicos têm férias, também há necessariamente menos horas extraordinárias, há menos capacidade de formar equipas e até tarefeiros haverá menos. Portanto, é um problema que dura todo o ano, mas no verão manifesta-se muito mais. E por isso isto mostra que o problema não é apenas, a meu ver, só sazonal, não é só um incidente sazonal, porque claro que tem uma dimensão técnica e estrutural do próprio SNS, que não é recente, de todo, mas por isso que mesmo transforma-se num problema político. Quando nós pensamos no governo, que há cerca de 2 anos entrou até com alguma sobranceria quanto à resolução dos problemas da saúde, que ainda não conseguiu resolver e que vai tentando. Vai gerindo, vai concentrando as urgências.
25: E até muito concretamente em relação a este problema na especialidade de ginecologia e obstetrícia. Miguel Tiago,
26: e até
25: o que
26: vai
25: deve...
26: tentando, só terminar dizendo que até vai tentando criar aqueles centros de elevado desempenho que ainda não arrancaram, que eram precisamente para tentar fixar estes médicos especialistas no SNS, e sem sucesso ainda.
25: E a concentração das urgências, não é? Como já acontece em alguns hospitais, precisamente
26: Exatamente.
25: Da área metropolitana de Lisboa. Miguel Tiago, o que deve, então, o Executivo fazer no sentido de garantir uma resposta fidedigna às grávidas de todo o país, para que as grávidas e as famílias não se sintam aqui quase uma diferenciação, porque o problema, lá está, é manifestamente mais visível nesta região da Grande Lisboa?
4: Bom dia. O que deve o Governo fazer, em primeiro lugar, é parar de trabalhar para os grupos privados da saúde, em vez de trabalhar para o interesse público. Não é por acaso que é nestas áreas, precisamente nestas especialidades, que mais falham os serviços públicos, em primeiro lugar, porque também, o que também demonstra que a concentração dos serviços, afinal, não resolveu coisa nenhuma. Pelo contrário, agravou os problemas, o que também seria de esperar, não é? Tendo em conta que não havendo mais meios, apenas há mais fluxo e mais afluxo de utentes a determinados serviços, e portanto isso seria de esperar e confirma-se que não resolveu nada, pelo contrário, agravou. Mas também não é por acaso que é principalmente nestes serviços em que as faltas se fazem sentir mais.
25: Está a dizer-nos os médicos desta especialidade, Miguel Tiago, está a dizer-nos que os médicos desta especialidade acabam por preferir trabalhar no setor privado, também porque não têm as condições devidas para ficar no Serviço Nacional de Saúde?
4: Digo que a estratégia de privatização dos serviços públicos na saúde, e não é caso único em Portugal, muitas vezes começa por estas especialidades. Evidentemente haverá certamente uma capacidade de atração de profissionais pelo privado, mas há também uma intenção no público de deixar de dar essa resposta. Porquê? Porque há uma parte da população que nunca falha e, portanto, não podendo ir ao público, vai ao privado, porque as pessoas mobilizam todos os recursos que têm para pagar uma consulta para o seu filho, para o seu ou na sua gravidez. Portanto, são problemas que se afirmam perante a vida das pessoas de tal forma que as pessoas não hesitam em gastar todas as suas poupanças ou fazer um seguro para poder ir ao privado. Portanto, não é por acaso que é nestas especialidades. Depois, não tardará, chegará a todas as outras, porque a estratégia deste governo é desmantelar o Serviço Nacional de Saúde, deixá-lo num formato residual e passar tudo para o privado. O privado que vai galopando por todo o país e que vai abocanhando cada vez mais partes que o Serviço Nacional de Saúde não consegue, por força das opções políticas, portanto não é por obra e graça do senhor, por força das opções políticas, o Serviço Nacional de Saúde não consegue satisfazer essas necessidades e, portanto, peço desculpa.
25: Sim, para terminar, Miguel Tiago, sim.
4: E, portanto, aquilo que é necessário fazer é criar condições para os profissionais, não apenas do ponto de vista do vencimento, mas da valorização da sua carreira, do tempo de descanso, porque isso também é fundamental na vida dos profissionais de saúde, no Serviço Nacional de Saúde, até porque horas extraordinárias após horas extraordinárias, necessidades após necessidades, muitas vezes uma das questões destas próprias pessoas é não conseguirem ter vida pessoal, não terem vida familiar, e, portanto, tudo isso conta como forma de valorizar a carreira e ser capaz de chamar estes profissionais para o Serviço Nacional de Saúde.
25: Concorda com este entendimento de Miguel Tiago, Ana Pedrosa Augusto, de que o atual governo tem favorecido esta quase debandada transferência de médicos obstetras e ginecologistas para o privado?
26: Não, de todo. Aquilo que acontece é uma pura concorrência em que obviamente não se pode obrigar as pessoas que tenham melhores condições que lhes sejam oferecidas para trabalhar no privado que venham trabalhar para o público. É uma opção
25: então,
26: que os médicos fazem.
25: Obviamente que se podem reter os médicos de modo a assegurar o Serviço Nacional de Saúde?
26: Nós temos aqui também uma diferença muito grande entre a carreira do médico, propriamente dita, e depois aquilo que é o trabalho de um tarefeiro que vem prestar o seu serviço também no Serviço Nacional de Saúde. E, portanto, com os médicos tarefeiros que não estão incluídos no regime, também têm uma remuneração muito superior, é muito difícil também conseguir fixar estes médicos, que têm que o fazer, obviamente, tem que haver condições para que o SNS consiga fixar. Aliás, o Governo está a tentar, está a criar estes centros de elevado desempenho, ainda não conseguiu arrancar porque precisa de fechar o modelo e precisa do Ministério das Finanças para garantir as remunerações, que supostamente são superiores. Mas, de facto, é muito complexo. Agora, por outro lado, também se pode começar a pensar, em especial neste tipo de
25: estabilidade,
26: eventualmente, em utilizar modelos que já se utilizam noutros países, que é também para acompanhar grávidas que tenham tudo a correr normalmente e sem grandes riscos, ou das enfermeiras especialistas que acompanhem
25: essas ideias já foram levantadas, mas também ainda não seguiram em frente. Miguel Tiago, para terminar, e em poucos segundos, como é que as pessoas que não podem lá estar aceder ao privado e têm apenas o Serviço Nacional de Saúde podem ficar descansadas neste verão?
4: As pessoas só podem ficar descansadas quando este governo for retirado do gabinete, não é? E quando tivermos um governo que responda às necessidades que se colocam na vida das pessoas. Até lá, cabe-nos continuar a denunciar, descansados não podemos certamente ficar.
25: Agradeço a Miguel Tiago, também a Ana Pedrosa Augusto, a participação neste Nem Mais Nem Menos de hoje sobre os novos constrangimentos, Miguel, que se esperam em algumas urgências de ginecologia obstetrícia na Grande Lisboa.
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0: Antes de entrarmos na Zona VIP com o João Governo, ligamos à informação de trânsito atualizada agora pela Mónica Amaral. Mónica.
6: Começamos então na zona do Porto, agora na VCI, no sentido Freixo Arrábida. Há filas entre Bonjoia e as Antas. Mais à frente há a indicação de um acidente a seguir ao Nó de Francos. Está a deixar o trânsito demorado. A Arrábida Freixo ainda se para entre Canidelo e a Boa Vista. E há 44 também com filas entre a zona da Madalena e o Nó de Coimbrões. Na A3 há filas do Nó da A4 até à saída para o Hospital de São João. A A28 continua com filas entre a Ponte Lessa e a Rotunda AIP. Por Lisboa, eixo Norte-Sul, sentido Camarate Campolide. Um acidente em Telheiras ainda está a deixar o trânsito demorado. O acidente está agora em fase de resolução. Os carros foram desviados para a Berma, mas o trânsito está bastante acumulado a partir da Amachoeira. Já na segunda circular, sentido Benfica, aeroporto, há filas do eixo norte-sul até às Calvanas. Aeroporto Benfica para Centro Prior Velho e a Encarnação e depois do relógio até ao eixo norte-sul. Há 5 com filas de Monsanto para as Amoreiras e na A8 também se para no ramo de acesso de Frielas para o túnel do Grilo. Calçada de Carris preenchida, já na Cril, sentido Sacavém Algés, para-se da zona comercial de Odivelas até à Pontinha, Algés, Sacavém, entre Camarate e Sacavém. IC19, com paragens em Queluz, depois mais demora de Alfragide para a segunda circular, para a ponte 25 de Abril, ligação Almada-Lisboa. As filas ainda estão a partir do Feijó. Mais a sul, no Alentejo, atenção ao IC1, um acidente na ponte de Alcácer do Sal está a deixar o trânsito muito demorado nos dois sentidos, e atenção também à zona de Sines, o trânsito está a cortar na Estrada Nacional 120-1 ao quilómetro 8 devido a um acidente.
0: 821-0101 para mais informações. É gratuito. Bom dia, boa viagem.
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0: Vamos lá então entrar na Zona VIP nesta quinta-feira e as convidadas de hoje chegam da cidade de Van Morrison e do Snow Patrol. É em Belfast, na Irlanda do Norte, que as Dematrona mantêm a base. As duas figuras da banda até começaram como rivais, mas preferiram unir talentos. Acho que fizeram bem, digo eu. My Own Party é uma bela consequência disso, não é, João? Bom dia.
8: Bom dia, Miguel. Tal e qual. Eu diria que neste projeto, que se chama Dematrona, só mesmo o nome é que se reveste de alguma pompa e circunstância. Dea Matrona aproveita uma expressão da mitologia celta que significa mãe divina. Ora, não é querer dizer pouco escolher um nome assim. O que é que aconteceu a estas duas senhoras, uma chamada, eu vou tentar dizer isto, não sei se a pronúncia é correta, porque são irlandesas, uma chama-se Orlaith Forsyth e a outra chama-se Molly McGinn. O que aconteceu foi isto, elas entraram num concurso daqueles locais juvenis de mostra de talentos, mas só havia uma vaga e elas eram duas e cada uma tinha o seu projeto. Ou não participavam ou juntavam esforços e trabalhavam em conjunto. E esse Números Clausos, como tu já disseste, acabou por ser abençoado porque decidiram mesmo tocar em conjunto. Tocaram uma canção das norte-americanas, da Chicks, o Traveling Soldier, e a coisa correu bastante bem e elas nunca mais se largaram uma à outra, já não como adversárias, mas como cúmplices. Fizeram o percurso, o calvário, o tirocínio habitual nestas coisas. Tocaram muitas versões de muita gente em pubs, em casamentos, em batizados, em pequenos eventos locais. Em 2019 gravaram um primeiro EP digital, obviamente, em que se incluía uma versão, lá está, mais uma, da canção Oh Well, dos Fleetwood Mac, que se tornou viral. De repente tinham chegado a um primeiro álbum independente e ainda mais de repente, e para surpresa das próprias, chegaram ao primeiro lugar do top independente do Reino Unido. A partir daí tem sido, eu diria, uma lufa-lufa para as Dea Matrona, porque já foram banda de suporte dos Coors no Royal Albert Hall e têm cumprido digressões europeias com gente tão ilustre como Sheryl Crow, Shania Twain, Bryan Adams, Sting e por aí fora. Esta canção que vamos ouvir, o My Own Party, vem de um segundo álbum que, continuando a ser de edição independente, já não é edição de autor. Agora gravam para uma editora independente e têm, só para terminar, uma história muito curiosa dentro da banda, que é a seguinte. Uma delas toca viola baixo, a outra toca guitarra elétrica, mas trocam de instrumentos, tanto no estúdio como em concertos, porque aparentemente a viola baixa é muito pesada e elas são figuras frágeis. E, portanto, vão fazendo o intercâmbio instrumental. As canções é pop rock na sua essência e é muitíssimo bom, sobretudo antes das férias, diria eu.
1: Como vamos ouvir aqui em My Own Party um pouco desta canção, escolha do João Governo para a Zona VIP de hoje. João, um abraço e até amanhã.
8: Até amanhã, um abraço.
1: Dea Matrona na Zona VIP.

Uma escolha fresca para o verão 2026, de Amatrona, de Belfast, na Irlanda, para a Zona VIP de João Goberno, My Own Party. 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

0: 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Bom dia, são 9 horas no continente e na Madeira, 8 nos Açores. Diogo Miguel Pereira em destaque nesta edição, os incêndios em Espanha.
1: Numa altura em que o país atravessa a terceira vaga de calor só este ano, Espanha luta contra grandes incêndios, milhares de pessoas foram retiradas por precaução. Vamos a Espanha neste noticiário, às 9 da manhã. Por cá, a Lijó ainda mobiliza centenas de operacionais, mas o incêndio que começou ontem já foi controlado ao longo da madrugada de hoje pelos bombeiros. Quanto a Gondomar, também chegou a ser dado como dominado, mas houve um reacendimento neste incêndio na freguesia da Lomba. A Liga dos Bombeiros Portugueses quer criar uma licenciatura em Ciências de Proteção Civil e Bombeiros.
0: Agora estão 20 graus no Porto, 21 em Coimbra, 22 em Lisboa, 23 em Faro, nas Ilhas, 22 graus no Funchal e 19 em Ponta Delgada. As notícias, edição de Diogo Miguel Pereira.
1: Arrancamos esta edição às 9 da manhã, em Espanha, onde os bombeiros têm trabalhado sem parar ao longo dos últimos dias no combate aos incêndios, especialmente ao incêndio de Guadalajara e também em Toledo. Temos

0: Connosco em direto, neste noticiário, a correspondente da Antena 1 em Madrid, Ana Romeu. Ana, qual tem sido a maior dificuldade neste combate às chamas?
1: Bom dia. Bom, desde logo o calor intenso, como disseste, é já a terceira vaga de calor deste verão em Espanha, e também o vento. É mais um dia, de facto, de alto risco por causa dos incêndios florestais. E enquanto que o fogo de La Mierla, esse que falavas, de Guadalajara, já está em fase de estabilização, ou seja, depois de arrasar, é verdade, 32 mil hectares, outros focos de incêndio continuam ativos e mantêm, por isso, em alerta várias comunidades autónomas. Como dizia então, o incêndio de La Mierla, na província de Guadalajara, é já considerado o segundo incêndio mais extenso da história de Espanha. As boas notícias é que começa a ficar controlado. Na Serra Norte, 34 núcleos populacionais chegaram a ser evacuados, mas já foi autorizado o regresso dos habitantes de 5 localidades. Também em Guadalajara, os moradores afetados pelo incêndio de Celas já puderam regressar às suas casas, e em Almorox, na província de Toledo, o incêndio que ameaçou ontem passar para a zona sul da Comunidade de Madrid também está controlado. No entanto, continua muito ativo este mapa de incêndios, e a UME, que é a Unidade Militar de Emergência, foi mobilizada para vários focos, quer em Castela e Leão, quer também na Andaluzia, onde o incêndio, por exemplo, de El Cerro continua a avançar, sobretudo numa zona de vegetação que está particularmente inflamável, ou seja, com a vegetação muito seca. Ou seja, o que é que podemos dizer? Há sinais de estabilização, muitas pessoas começam a regressar a casa, mas Espanha continua em alerta máximo.
0: E já arderam mais de 100 mil hectares em Espanha este ano. É um número bem mais alto em relação ao ano anterior, ao mesmo período de 2025. Este tema tem marcado também a atualidade política aí em Espanha ou não?
1: Bom, mais ou menos, não é? O problema aqui tem que ver entre a esquerda e a direita, e sobretudo entre a extrema-direita, e o problema que é referido terminantemente às alterações climáticas. Já se sabe que o Vox não considera que as alterações climáticas sejam um problema, e neste caso o governo de Pedro Sánchez quer, inclusive, pactar com o governo um pacto de Estado, mas está a ser bastante mais complicado por isso, ou seja, mas de qualquer maneira, as províncias autónomas, quer do PP, quer aquelas que sejam governadas com o PSOE, obviamente no que toca ao combate aos incêndios,
0: Havem
1: fazem o que
0: responsabilidades
1: podem.
0: políticas
1: A
0: também, ou...
1: diferença, mas a diferença aqui é, do ponto de vista não tanto das responsabilidades políticas, mas como é que encaram estas alterações climáticas que, de facto, estão na base, destes grandes incêndios, coisa que não acontecia há uns anos, mas agora, quer na Península Ibérica, quer noutros países da Europa, são grandes incêndios, aqueles que são praticamente incapazes de serem extintos pelos bombeiros, são aqueles incêndios que os bombeiros falam como inapagáveis e que são, de facto, a grande característica dos focos na Península Ibérica.
0: Ana Romeu, a correspondente da Antena 1 em Madrid, a dar-nos neste noticiário às 9 um ponto de situação de Espanha, que também luta contra vários incêndios, motivados também pela onda de calor que o país atravessa, a terceira já este ano. Por cá, voltou a fugir ao controle dos bombeiros o incêndio em Gondomar, um incêndio que começou ontem na freguesia de Lomba, chegou a ser dado como dominado, mas há agora uma nova frente situada numa zona que é de difícil acesso. Ouvido esta manhã pela Antena 1, o comandante dos bombeiros de Valbom, Almerino Santos, explicou que é necessário apoio aéreo para o combate nesse local onde estão as chamas.
2: O único ponto preocupante é uma zona em que não temos acesso, porque é um pequeno foco que está localizado junto a uma linha de água, o qual, a priori, dentro de cerca de 1 hora, irá ter apoio de meio aéreo para debilitar essa frente por volta das 8h45, 9 horas, para efetuar algumas descargas nessa zona que fica num vale encaixado junto de uma linha de água, em que não há acesso nem por meio terrestre, porque é a zona de Praga e Scarpa. De resto, toda a parte do perímetro do fogo, a esta hora, temos 5 carros a combate na parte superior, mas já com chama extinta.
0: Explicações do comandante dos bombeiros de Valbom relativamente a este incêndio em Gondomar. Quanto a Alijó, o incêndio que também começou ontem já está

0: e naturalmente vocacionada fundamentalmente para o comando dos corpos de bombeiros. Com isso, nós suprimos uma falha importante, uma vez que até agora o que tem acontecido é que os comandos de corpos de bombeiros podem ser exercidos com uma formação específica, mas não com uma preparação de base, conforme ocorre, por exemplo, na PSP, na GNR ou nas Forças Armadas.
1: Segundo António Nunes, o presidente da Liga, a licenciatura é um caminho para a profissionalização dos bombeiros portugueses.
0: A partir do momento em que parece que está reconhecida por toda a sociedade a necessidade de haver uma primeira intervenção profissionalizada, porque o cidadão hoje não aceita o tempo que há uns anos atrás se procedia, quando havia necessidade, tocava-se a sirene e ocorria quem estava disponível. Isso não pode ser feito assim, tem que ser feito como uma primeira intervenção que seja profissionalizada, mesmo dentro de um corpo de bombeiros voluntário, e, portanto, também entendemos que essa profissionalização deve atingir o corpo de comando.
1: Explicações de António Nunes, da Liga dos Bombeiros Portugueses, já antecipa alterações a esta lei para enquadrar o nível de profissionalização de pelo menos um dos elementos do comando das corporações. É um lugar que deve ser ocupado, diz António Nunes, pelos licenciados no curso de Proteção Civil e Bombeiros. É essa licenciatura que a Liga pretende criar. A PSP alerta para o risco de uma criança se poder desorientar e perder o contacto com os pais durante este período de verão, porque é uma altura de maior confusão com muitas pessoas em espaços públicos. Dessa forma, a Polícia de Segurança Pública reforça o apelo à adesão ao programa Estou Aqui Crianças. É um programa em que é entregue uma pulseira à criança que tem os dados dos pais ou do encarregado de educação. Ouvido pela Antena 1, o porta-voz da PSP, Sérgio Soares, explica que só entre janeiro e junho já foram distribuídas mais de 70 mil pulseiras.
2: É uma altura em que há um pico de procura. Fazemos entrega de muitas pulseiras porque os portugueses vão de férias e, portanto, é uma altura em que há muita procura para este nosso projeto. Neste primeiro semestre já entregámos mais de 70 mil pulseiras. Foram já reencontradas, através do nosso programa, duas crianças e, portanto, através da pulseira conseguimos que o tempo em que essas crianças estiveram perdidas da sua família fosse mais curto e permitiu que, através da pulseira, pudéssemos conseguir um reencontro o mais rápido possível com as famílias.
1: É uma pulseira que é entregue à criança, tem então os dados dos pais ou dos encarregados de educação. Este projeto já existe desde 2012, já foram entregues mais de 700 mil pulseiras e destinam-se a crianças desde os 2 aos 15 anos. O porta-voz da PSP, Sérgio Soares, explica como pode ser feito esse pedido.
2: São válidas em todo o território nacional e podem ser solicitadas tanto para crianças residentes no nosso país como para crianças não residentes. As pulseiras podem ser pedidas através do sítio oficial do programa Estou Aqui Crianças, em estouaqui.mai.gov.pt. Aí os responsáveis parentais terão que fazer um registro onde são solicitados alguns dados pessoais. Após efetuarem esse registro, os requerentes devem deslocar-se a uma escola da PSP, que é escolhida durante esse processo de registro, e devem levantar a pulseira.
1: Sérgio Soares, porta-voz da PSP, que deixa também o alerta, além da pulseira, é preciso continuar vigilante, especialmente nesta altura do verão, onde há muita gente em espaços públicos. A presidente da Comissão Europeia anunciou que já foi dado o passo de proibir a entrada de soldados russos no bloco europeu. É um passo importante, considera Ursula von der Leyen esta manhã nas redes sociais e faz parte do 21º pacote de sanções à Rússia, que foi aprovado esta manhã. Ursula escreve então sobre essa questão dos vistos para os soldados russos, uma medida que tinha sido anunciada no mês passado e contava com os votos contra de França e Itália, que alertavam que poderia criar problemas para os países que processam um grande número de pedidos de visto russos. A medida foi reformulada, é agora mais restrita e limitada apenas a vistos de curta duração e àqueles que lutam diretamente na guerra contra a Ucrânia. Em Manila, hoje, essa guerra está a ser discutida, a guerra entre a Rússia e a Ucrânia, mas nesta capital das Filipinas só lá estão os chefes da diplomacia norte-americana e também da Rússia, não da Ucrânia. Marco

0: Rubio e Sergei Lavrov já estiveram reunidos. Marco Rubio fala numa boa conversa com Lavrov e que os Estados Unidos estão prontos para assumir um papel construtivo para terminar esta guerra. É um conflito, acrescenta Rubio, que tem custado um preço muito alto à Ucrânia e que deve então terminar mais rapidamente possível. Rubio falou também sobre o Irão. A guerra no Médio Oriente diz que os iranianos claramente não estão prontos para chegar a acordo, pelo menos tem sido essa a demonstração do lado iraniano. Estas declarações surgem depois de uma noite de ataques por parte dos Estados Unidos. Há 12 dias que tem sido assim. Um deles aconteceu numa zona de fronteira entre o Irão e o Iraque. Duas pessoas morreram, outras 11 ficaram feridas.
1: Edição de Diogo Miguel Pereira, simultâneo da RTP Antena 1 com a RTP Antena 1 Açores, Madeira e também RTP Mundo. 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Passam 13 minutos das 9. Mónica Amaral, vamos lá atualizar a informação de trânsito com muitos problemas a esta hora.
2: Finalmente resolvido o acidente no eixo norte-sul, no sentido de Camarate-Campolide, um acidente que ocorreu então em Telheiras, mas apesar de resolvido, está a deixar o trânsito muito demorado. As filas ainda estão a partir da Amachoeira. Já na segunda circular, sentido Benfica-Aeroporto, para-se do eixo norte-sul até às Calvanas. Aeroporto Benfica, há paragens entre o Prior Velho e a Encarnação e depois do relógio até ao eixo norte-sul. A5 com filas de Monsanto para as Amoreiras, na A8 ainda se para no ramo de acesso de Frielas para o túnel do Grilo e na Cril, sentido Sacavém-Algés, há algumas paragens da zona comercial de Odivelas até à Pontinha, no sentido Algés-Sacavém para Centro Camarate e Sacavém. IC19 ainda com paragens em Queluz e depois de Alfragide para a segunda circular, para a ponte 25 de Abril, ligação à Almada-Lisboa, há filas a partir do Feijó. Na zona do Alentejo, atenção ao IC1, um acidente na ponte de Alcácer do Sal ainda está a deixar o trânsito muito demorado nos dois sentidos e atenção também à zona de Sines. O trânsito está cortado na Estrada Nacional 120-1 ao quilómetro 8 devido a um acidente grave. No Porto para-se na VCI, sentido Rábida Freixo, ainda há filas a partir de Canidelo e até à Boa Vista. Freixo a Rábida entre a Bonjoia e o Nó das Antas. Na A3 para-se do Nó da A4 até à VCI e à A28 no sentido Matosinhos-Porto há filas de Lessa da Palmeira até à Avenida AIP.
1: 821-0101 é gratuito e está ligado para mais informações de trânsito. Bom dia, boa viagem. Até às 10, seguimos juntos no programa da manhã da sua rádio. 9:15.
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1: Vão ter novidades muito em breve e vão apresentá-las também brevemente aqui mesmo na rádio. Os 4:30, que aqui se apresentam com convidado especial, Luís Trigacheiro. Quem me vê? Quem me...

0: Talvez não saiba, mas a canção é mesmo dos 4 e meia. Foi escrita e gravada depois na voz do Luís Trigueiro, que aqui se juntou também aos 4 e meia. Quem me vê, como se chama, brevemente vamos ter novidades.
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0: São 9h18, o regresso do Benfica está em destaque esta manhã no Desporto. Mário Silva da Costa.
2: As Águias defrontam-se de gala nesta tarde na primeira mão da segunda pré-eliminatória de acesso à Liga Europa. Marco Silva destaca a responsabilidade da equipa. Ibrahim Abá agradece a confiança do Sporting. Farioli promete um Porto preparado para a Supertaça e ainda o Estoril Open.
0: Ouça mais depois das 9h30.
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0: A seguir fazemos as contas do dia desta quinta-feira.
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0: São 9h20, avançamos para as contas do dia desta quinta-feira, 23 de julho, com a Clara Teixeira. Clara, bom dia.
7: Olá, Miguel, bom dia.
0: Clara, na última reunião antes das férias de verão, que se realiza hoje, espera-se que o Banco Central Europeu faça uma pausa na subida dos juros e adie novas mexidas nas taxas para setembro, ou seja, dá-nos aqui uma folga, digo eu. O BCE tem razões para manter as taxas inalteradas, apesar do reacender do conflito no Médio Oriente?
7: Olha, apetece-me dizer que a resposta é nem sim, nem não, não é? Mas vou agora tentar explicar porquê. Esta reunião de hoje, como disseste, é a última antes das férias do verão, segue-se ao encontro de junho, em que pela primeira vez em quase 3 anos, o BCE subiu as taxas de juro em 0,25 pontos percentuais, portanto, dos anteriores 2% para 2,25, para quê? Para tentar travar a inflação na zona euro. Em fevereiro, antes de começar o conflito no Médio Oriente, os preços estavam a subir 1,9%. Depois, com o conflito, tudo isto mudou, não é? Em abril saltaram para 3,1%, em maio para 3,2% e, em grande parte, devido à subida do preço do petróleo e também dos produtos energéticos. Ora, subir taxas de juro, o que é que isto significa? No fundo, é fazer subir o custo do dinheiro e é a principal arma de política monetária que o BCE tem para tentar travar o avanço da inflação. Em junho, quando mexeu nas taxas de juro pela primeira vez, tudo indicava que se estava no início de um ciclo de subida dos juros e que não iria ficar por ali, que haveria novidades nas reuniões subsequentes de política monetária. Contudo, Miguel, os governadores da zona euro também sabem que uma subida demasiado rápida das taxas de juro tem sempre o efeito, ou pode ter o efeito, de empurrar a economia da zona euro ou para uma estagnação ou mesmo para uma recessão, porque os crescimentos económicos são muito próximos de zero, são muito baixos. Sim. Neste momento. Portanto, há que ter aí algum cuidado com a dose do medicamento, não é? Que é para não matar o doente, digamos assim.
0: Exato.
7: E depois, estes apertos de política monetária tornam muito mais difícil a vida de quem tem empréstimos para pagar, indexados à taxa Euribor, não é? E que são famílias, são empresas, não é? Quem tem empréstimos, a taxa Euribor tem estado a subir desde o início do conflito, a 12 meses já está muito perto dos 3%, Portanto, tudo isto, com a subida dos juros, os bancos também apertam condições de financiamento, não é? Porque depois os riscos de incumprimento por parte das empresas e das famílias aumentam. E, portanto, isto tem estado a acontecer e é um cenário que recomenda uma certa dose de cautela, não é? Antes claro. De novas mexidas nos juros. Agora, o que é que hoje os governadores da zona euro vão ter em cima da mesa? É que, de facto, no mês de junho, em que o BCE subiu as taxas de juros pela primeira vez, a inflação na zona euro recuou 4 décimas. Portanto, ela era de 3,2% em maio e desceu para 2,8% em junho. Ainda é acima, bastante acima, daquela meta do estatutária, digamos assim, do BCE, de colocar a inflação anual nos 2%. Mas, de qualquer modo, já foi um recuo da taxa de inflação com alguma dimensão e é por isso também que, em parte, é por isso que os analistas também acreditam que hoje as taxas de juro vão entrar em compasso de espera, digamos assim, vão fazer uma pausa em que os governadores, no fundo, vão estar à espera de novos dados macroeconómicos, nomeadamente qual será o valor da inflação agora no final do mês de julho, para então decidirem o que fazer, não é? Se mantêm as taxas, acho que descer neste momento está fora de questão, mas se mantêm ou se voltam a subir, embora isso agora só possa acontecer na reunião de setembro. Agora, a parte do que eu tinha explicado, o NI, nem sim nem não, é, quer dizer, é que ao mesmo tempo nós tivemos um reacendimento do conflito no Médio Oriente, não é?
0: O que faz aumentar a incerteza, como bem sabemos, e depois a partir daí vai tudo por arrasto, não é?
7: Claro, fez aumentar a incerteza e, sobretudo, colocou o barril do petróleo novamente acima para lá da barreira dos 90 dólares. Portanto, temos novamente o Estreito de Hormuz bloqueado, ou parcialmente bloqueado. Agora também temos o Mar Vermelho, não é? Na mesma situação. E, portanto, fica cada vez mais difícil perceber como é que a inflação e outros indicadores se vão comportar daqui para a frente. Portanto, há razões pró e há razões contra, não é? Para manter os juros. Agora, perto da hora do almoço, não é? Quando houver o tradicional anúncio das taxas de juros, das conclusões da reunião de política monetária do BCE, é que vamos ter efetivamente a certeza daquilo que o banco vai fazer. E claro que pode sempre haver surpresas, não é? Toda a gente a achar que as taxas de juros não vão subir, mas podem subir, não é?
0: Cheira que se calhar não, não é?
7: Não, descer não. Isso está fora de questão. Olha, neste clima de incerteza está mesmo fora de questão. Já, aí não há dúvidas.
0: E já agora em setembro, após esta pausa, digamos assim, é mesmo inevitável um novo aumento das taxas de juros do BCE?
7: Olha, os mercados e os analistas estão todos a apostar nisso e todos a dizer que sim, que é inevitável. E hoje vão todos prestar muita atenção àquilo que a Presidente do BCE, Christine Lagarde, vai dizer, das mensagens que ela vai passar na habitual conferência de imprensa que realiza depois das reuniões do banco. Isto para quê? Para tentar perceber, adivinhar, não é, o que vai acontecer a seguir na próxima reunião, que é setembro. E, de facto, é isso mesmo. As casas de investimento apostam todas em pelo menos mais uma subida, ou mesmo duas, das taxas de juros até ao final do ano. Sempre subidas curtas de 0,25 pontos percentuais, mas a primeira delas a acontecer já em setembro, em caso de novos riscos de escalada da inflação, e portanto isto, realmente estes riscos existem, porque o ambiente geopolítico continua muito incerto, não é? Quer dizer, nós vimos agora nestes últimos dias o fim das tréguas, daquele cessar-fogo que existiu no Médio Oriente, trouxe o barril de petróleo novamente para os 70 dólares por barril, os valores em que se encontrava antes da guerra. Depois, com o reinício das hostilidades, volta a subir para o patamar dos 90 dólares. A partir daí nós sabemos que há inflação, porque o aumento do preço propaga-se muito rapidamente a toda a cadeia de bens e serviços. Mas também percebemos uma coisa muito importante, que em caso de cessação do conflito, se a guerra no Médio Oriente terminar mesmo, os preços da energia, os preços do barril de petróleo também podem diminuir rapidamente e manter a inflação, digamos assim, mais controlada. Portanto, face a estas incertezas todas, mas no meio destas incertezas, o BCE também vai percebendo algumas coisas e vai ganhando algumas certezas, não é?
0: Vamos então...
7: E vai adotar, de facto, essa postura, não é? De esperar novos dados para decidir, para ver o que é que vai fazer a seguir, embora lançando sempre alguns avisos.
0: É o que nós vamos fazer também, é esperar para ver o que acontece. Clara, obrigado e até amanhã.
7: Até amanhã.
0: Amanhã, Clara Teixeira, de volta às contas do dia, também disponíveis em RTP Play, no Spotify e em Apple Podcasts.
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0: São 9h28, depois das 11 da manhã na Antena Aberta. António Jorge, bom dia.
8: Bom dia,
0: Vamos
8: Miguel.
0: Olhar para a polémica que envolve o Ministro da Administração Interna, Luís Neves.
8: Exatamente, o Ministro da Administração Interna continua debaixo de forte pressão política e mediática. Há polémica sobre a relação com um empreiteiro que realizou obras numa propriedade dele e que foi também adjudicatário de contratos da Polícia Judiciária. A isso juntou-se agora a abertura de um inquérito relacionado com um atrelado apreendido numa operação antidroga e encontrado nas instalações da tal empresa do senhor construtor civil de Barcelos. Luís Neves garante que vai responder a todas as dúvidas e diz estar a reunir os documentos necessários para esclarecer cabalmente o caso, mas para muitos continuam por responder perguntas fundamentais e provavelmente mais imediatas. Numa democracia, quando um governante enfrenta suspeitas ou polémicas desta dimensão, basta prometer esclarecimentos ou é necessário prestar contas de forma imediata e detalhada? E quando estão em causa instituições tão sensíveis como a Polícia Judiciária, para si o que é mais importante? Aguardar pelas conclusões das investigações ou exigir explicações políticas desde já? São estas as perguntas que servem para o programa, que tem uma pergunta fundamental. Luís Neves deve esclarecer rapidamente os portugueses?
0: Queremos saber a sua opinião e tem que se inscrever previamente para participar na Antena Aberta através dos números de telefone habituais 822-0101, 822-0101 é o número nacional e gratuito. Para quem se encontra fora do país, o número é outro, 2233-99956, 2233-99956, a valer para quem está fora do país e também quer fazer a sua inscrição para participar na Antena Aberta depois das 11, com a edição do jornalista António Jorge.
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0: São 9h30, vamos ao trânsito. Mónica Amaral, onde é que há problemas agora?
9: Voltamos então à zona do Alentejo. Atenção ao IC1. Um acidente na ponte de Alcácer do Sal ainda está a deixar o trânsito demorado nos dois sentidos. E atenção também à zona de Sines. O trânsito continua cortado na Estrada Nacional 120-1 ao quilómetro 8 devido a um acidente grave. Já por Lisboa, para-se na segunda circular, sentido Benfica-Aeroporto, ainda com filas entre o eixo Norte-Sul e a zona das Calvanas. E no sentido Aeroporto-Benfica, ainda paragens na zona da Encarnação. Quanto à A5, com filas de Monsanto para as Amoreiras, o eixo Norte-Sul ainda se para entre Telheiras e Sete Rios e no IC19 há mais demora de Alfragide até à segunda circular. Já para a Ponte 25 de Abril, ligação à Almada-Lisboa, ainda há filas na subida do Pragal. No Porto, a VCI, sentido Rábida-Freixo, com filas entre Canidelo e a Boa Vista. Freixo a Rábida para-se entre o Mercado Abastecedores e o Nó das Antas. Ainda se para na A44, entre a zona da Madalena e o Nó de Coimbrões, na A3, entre o Nó da A4 e a VCI, e na A28, no sentido Matosinhos-Porto, também dá demora entre Lessa da Palmeira e a Avenida AEP.
0: 821-0101 está ligado, disponível, é gratuito para mais informações de trânsito. Bom dia, boa viagem. E esta é uma quinta-feira com previsão de céu pouco nublado limpo no continente, mas atenção, porque há também alguma nublosidade ainda até meio da manhã, em especial no litoral oeste, e até pode persistir em alguns locais a norte do Cabo Raso. Há também neblina ou nevoeiro matinal em alguns locais. Quanto à temperatura, hoje espera-se uma descida descida da máxima no interior norte e centro e uma pequena subida na costa sul do Algarve. As máximas previstas são de 35 graus para Castelo Branco, Évora e Faro, 34 para Beja, 33 para Bragança, 32 para Porto Alegre, 31 para Santarém, 30 para Vila Real, Viseu, Guarda, Lisboa e Setúbal, 29 para Braga e para Coimbra, 27 graus para Leiria, máxima de 26 para Aveiro e para o Funchal, 25 para o Porto, para as Espanhas Douradas, 24 para Viana do Castelo e também para Ponta Delgada. Já são 9h32, vamos ao principal da atualidade, Rita Soares.
10: Dois meios aéreos reforçaram já esta manhã o combate ao incêndio na zona florestal da Lomba, no concelho de Gondomar, um incêndio que já tinha sido dado como dominado, mas que teve um reacendimento de acordo com a Proteção Civil. O fogo tem neste momento uma frente ativa, uma frente que não ameaça povoações. Dominado esta manhã foi o incêndio que ontem tinha deflagrado em Alijó, no concelho de Vila Real. Em Espanha, os incêndios têm dado muito trabalho aos bombeiros nos últimos dias. O balanço mais recente das autoridades aponta para 108 mil hectares de floresta ardidos este ano, 4 vezes mais do que no mesmo período do ano passado. A Presidente da Comissão Europeia e o Presidente do Conselho Europeu saúdam o passo da União Europeia ao aprovar um novo pacote de sanções à Rússia por causa da invasão à Ucrânia. Depois de várias semanas de bloqueio, Ursula von der Leyen e António Costa recorreram à rede social X para dar conta de um passo decisivo. Os Estados-membros chegaram hoje a acordo político sobre aquele que é o 21º pacote de sanções a Moscovo. Isto depois, lá está, de semanas de divergência sobre várias medidas, que incluem novas restrições às receitas e a capacidades económicas russas. Em Manila, nas Filipinas, discute-se precisamente hoje a guerra entre a Rússia e a Ucrânia, mas apenas uma discussão feita entre os chefes da diplomacia norte-americana e russa. Marco Rubio e Sergei Lavrov estiveram reunidos. Rubio fala numa boa conversa com Lavrov e diz que os Estados Unidos estão prontos para assumir um papel construtivo no sentido de pôr fim à guerra na Ucrânia. O Governo discute hoje em Conselho de Ministros uma proposta para reformar a justiça administrativa e fiscal. É uma proposta que prevê a criação de juízos especializados em imigração e proteção internacional e que inclui também o fim da concentração em Lisboa dos processos contra a Agência para a Integração, Migrações e Asilo. A informação é divulgada hoje pelo Jornal de Notícias. A ideia passa por aliviar a pressão sobre o Tribunal Administrativo do Círculo de Lisboa, o único até agora com competências para lidar com os processos contra a AIMA.
0: Rita Soares e o principal da atualidade desta manhã. Notícias atualizadas em permanência em noticias.rtp.pt. E no desporto, Mário Silva da Costa, o destaque vai para o regresso do Benfica.
2: É a estreia oficial da Águia na nova temporada. O Benfica joga em casa do Saint Gallen, na Suíça. É a primeira mão da segunda pré-eliminatória de acesso à Liga Europa. Na antevisão deste jogo, o técnico encarnado, Marco Silva, deixou claros os objetivos para a partida.
11: Sermos competitivos e estarmos na próxima eliminatória, esse é o nosso objetivo. Sabemos que é uma eliminatória com dois jogos. Queremos e ambicionamos um bom jogo e um bom resultado. Esse é o objetivo, sabendo sempre que teremos o jogo no Estádio da Luz na segunda mão.
2: Leandro Barreiro é baixa para este jogo devido a uma infecção respiratória. Marco Silva diz que vai ter poucas opções para o meio-campo nesta partida.
11: Não há muitas opções para aquilo que será uma vaga que nós não esperávamos, mas pode sempre acontecer no futebol. Um atleta que normalmente é um atleta que está sempre presente, que não tem um passado muito, muito grande de lesões, uma doença um pouco diferente. Após o jogo da última sexta-feira, no princípio da semana, não se sentiu muito bem. É uma baixa para nós, atendendo até ao número limitado de soluções que temos na zona do meio-campo.
2: É a primeira mão da segunda pré-eliminatória de acesso à Liga Europa, Saint Gallen Benfica. Jogo que tem início marcado para as 7 da tarde e relato em direto para acompanhar aqui na rádio. O Sporting de Braga venceu ontem em casa do Zelenicar Pančevo, na Sérvia. Foi a primeira mão da segunda pré-eliminatória de acesso à Liga Conferência. Os bracarenses ganharam por 1-0, com o gol da vitória a ser marcado por Ricardo Horta, através de uma grande penalidade. Na próxima semana, o Sporting de Braga recebe o Zelenicar Pančevo na segunda mão desta eliminatória. eliminatória. Ibrahima Ba agradece a confiança do Sporting. O defesa central foi oficializado ontem como jogador dos Verde e Brancos. O senegalês chega do Famalicão a troco de 21 milhões e 150 mil euros. Nas primeiras palavras com a camisola do Sporting, Ibrahima Ba prometeu entrega.
12: Sporting é faz parte do maior clube do mundo e eu estou muito feliz por usar a camisa do Sporting. Vou dizer obrigado para o presidente e o staff e apoio também por confiança que ele tem comigo. E eu estou muito pronto para deixar tudo no campo.
2: Ibrahima Ba assina até 2031 e fica com cláusula de rescisão no valor de 80 milhões de euros. Francesco Farioli garante que o Porto vai estar preparado para a supertaça frente ao Torriense. O técnico azul e branco falou ontem à Sport TV, após a derrota dos Dragões frente ao Gil Vicente por 1-0 em jogo de pré-época. Francesco Farioli afirma que o plantel não vai estar fechado na altura da supertaça, mas assegura que a equipa vai estar pronta para lutar pelo título.
13: Temos de estar prontos, não há alternativa. Vamos jogar contra um adversário por um título, um adversário que fez um trajeto fantástico na taça. Portanto, não podemos subestimá-los. Vamos ter de estar física e mentalmente no nosso melhor se queremos levantar o troféu. Por outro lado, se vamos ter o plantel fechado, claro que não. Ainda há muito mercado pela frente. Vai levar tempo para nós fazermos tudo o que temos para fazer no mercado.
2: A supertaça entre o Futebol Clube do Porto e Torriense joga-se no dia 1 de agosto. Tiago Torres está nos quartos de final do Estoril Open. O português venceu ontem o chileno Alejandro Tabilo, número 30 do ranking ATP, e seguiu em frente na prova. Tiago Torres, que nunca tinha jogado um quadro principal de um torneio ATP, está nos quartos de final e destaca o esforço para alcançar este feito.
14: O trabalho compensa, obviamente. Acho que as pessoas pensam muito no dia de hoje e não no futuro. Simplesmente agora está a acontecer e está a ser o melhor resultado da minha vida, mas se não fosse o trabalho estava lá e isso nunca vai mudar.
2: Já o número 1 do ténis nacional, Nuno Borges, foi eliminado, perdeu diante do argentino Roman Andrés Burruchaga e lamentou a prestação.
15: Estive muito abaixo daquilo que eu sou como jogador. De certa maneira não consegui estar com os pés bem assentos na terra e sentir o estádio, sentir a bola, jogar o jogo. Há dias assim, eu acho que não é por acaso que me acontece isto no Estoril. Às vezes, quanto mais quero, pior é.
2: Nuno Borges após eliminação no Estoril Open. Quanto a Jaime Faria, joga hoje os oitavos de final do torneio de singulares. O português vai medir forças com o peruano Gonzalo Bueno. Já na vertente de pares, Tiago Torres e João Domingos jogam hoje os quartos de final. A dupla portuguesa defrontou os brasileiros Orlando Luz e Rafael Matos. Ontem, Nuno Borges e Francisco Cabral conseguiram também o acesso aos quartos de final nesta vertente de pares.
0: Mário Silva da Costa com o Desporto. No programa da manhã da RTP Antena 1, temos edição alargada ao meio-dia e meia. No Jornal do Desporto com José Pedro Pinto. Informação atualizada sempre em desporto.rtp.pt. 20 minutos para as 10. Daqui a pouco vamos ao cinema. Está cá o Ricardo Sérgio. Vem ao anfiteatro destacar um grande filme.
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0: O acesso a espetáculos deve ser mais inclusivo. Hoje, às 14h30, falamos sobre o que já está a ser bem feito e o que ainda falta fazer. E já agora, se não ouviu o último episódio sobre quais os melhores seguros em relação, ou melhor, em razão das condições meteorológicas, seja com incêndios no verão ou chuvadas no inverno, aqui fica um alerta da especialista em contencioso Zita Medeiros.
16: Peçam os documentos antecipadamente às seguradoras ou ao banco, que muitas vezes é feito tudo no mesmo local, peçam as apólices, levem para casa, leiam com atenção. As coberturas, em regra, têm palavreado que não é complicado. Diz lá expressamente proteção, coberturas contra risco de incêndio, tempestades, sismos e por aí fora. E, portanto, essa parte é fácil de compreender. O mais importante será, então, olhar para as exclusões e é aí que se deve focar a nossa atenção. Nas exclusões e naquilo que não é referido, nem na cobertura, nem nas exclusões. E aí sim nós podemos encontrar um vazio na apólice que no momento em que a quisermos acionar, a seguradora pode dizer não está coberto pelo seguro. Não consta nas exclusões, mas a verdade é que não está nas coberturas também.
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0: De portas abertas já está o anfiteatro, onde hoje recebemos o Ricardo Sérgio. Ricardo, bom dia. Com estreias de cinema, este filme não é uma estreia desta semana, de resto já está no cinema e ainda bem, embora chegou. Chama-se A Odisseia, tem dado muito que falar, é um novo filme de Christopher Nolan, estreou na semana passada e é a adaptação de um poema épico que todos conhecemos.
21: Exatamente, de Homero. Adaptação, mas já podemos falar sobre isso depois de cheirarmos aqui um bocadinho do trailer.
0: Sim, sim.
21: Mais do que uma adaptação, é uma interpretação.
22: Odysseus. Don't you remember? Thunder. Fire. Death.
23: I remember. A wife, a son, home.
0: Só ouvindo já se percebe que tem condimentos essenciais para ficar agarrado ao ecrã, não é?
21: E só ouvindo percebe-se-me um pouco da estrutura do filme, que no fundo também é semelhante à estrutura do livro. Esta é a história não da tomada de Troia, mas do que ficou depois, do que aconteceu depois. Essa é a Odisseia de Homero, a Odisseia de Ulisses, que quis voltar para casa depois de uma guerra de 10 anos. Uma guerra, enfim, uma espera de 10 anos, ou de 20 anos, e depois de todos aqueles anos que levou até chegar a casa. Não há grandes spoilers que se possam dar, o livro tem 3 mil anos, portanto é normal que já muita gente, se não o leu, pelo menos tenha visto várias variações da história, mas o trailer também nos dá essa ideia. É um homem que passou por muita coisa, inclusive a esquecer-se do que é que estava a fazer. Ele estava a regressar a casa depois de uma longa guerra e a meio do caminho tanto lhe acontece que ele até se esquece do que é que está a fazer. Esquece que está a regressar a casa, que está a tentar chegar a casa. E, portanto, ouvimos nesse trailer um pouco disto. Ulisses, aqui no filme, é Matt Damon, um ator que todos nós conhecemos de fazer muitas vezes o homem que quer chegar a casa ou o herói que alguém tem que ir buscar para levar para casa. Aqui, lá está ele mais uma vez a interpretar essa personagem, se bem que não é alguém, não é só alguém, não é só um soldado Ryan. Aqui estamos a falar de Ulisses, um herói épico destas lendas antigas da Grécia antiga, da Grécia ainda antes de ser a Grécia. E portanto há aqui muito que é adaptado do livro, ou melhor, é traduzido e interpretado por Christopher Nolan. Por isso é que eu ando a chamar a isto não só a Odisseia de Homero por Christopher Nolan, mas esta é a Odisseia de Christopher Nolan. Esta
0: acima de tudo
21: é
0: isso,
21: versão
0: como
21: dele.
0: Dizias, é uma interpretação do realizador.
21: É impossível trazer milhares de páginas de um poema épico escrito há 3 mil anos para uma hora e meia de cinema. Uma hora e meia, neste caso quase 3 horas, mas que se passam muito bem, atenção. E portanto há muita coisa que fica de fora, há muita coisa que é adaptada para os dias de hoje. A própria linguagem é falado num inglês coloquial, um inglês americano coloquial, perfeitamente banal, normal, como vemos em todos os filmes, e essa é uma crítica que tem sido feita, a meu ver, errada, porque funciona e faz com que as pessoas que estão a ver se aproximem claro. daquelas personagens. Todos nós sentimos que podemos ser, em certos momentos, até o espectador pode sentir que podia ser Ulisses em certos momentos. Obviamente não contactamos muitas vezes com ciclopes e com bruxas, mas se calhar no nosso dia-a-dia às vezes até nos acontecem coisas semelhantes. Há muitas semelhanças entre este filme e o último de Christopher Nolan, Oppenheimer, por exemplo. Também era a história de um homem traumatizado com a sua descoberta. Aqui temos a história de um homem que passa meia vida traumatizado com as suas escolhas, que na altura, no momento, pareciam pequenas decisões que tinham que se tomar, mas que depois se vieram a revelar bastante importantes e quase catastróficas para a ideia que ele tinha de sociedade. Não quero entrar muito por esse pormenor, quem ainda não viu o filme poderá percebê-lo. Depois temos um elenco de luxo. De luxo, já sabíamos que havia meia Hollywood a trabalhar neste filme, mas lá estão os protagonistas, obviamente, Matt Damon, Anne Hathaway, a rainha Penélope, Tom Holland, o filho de Ulisses e de Penélope, depois Robert Pattinson, uma espécie de vilão, mal da fita da história, um dos muitos pretendentes ao trono de Ulisses, que enquanto Ulisses está fora, está no seu castelo à espera que a rainha Penélope se decida se vai encarar a morte de Ulisses e casar com alguém. E depois há muitos outros atores lá misturados, Zendaya, Charlize Theron, John Leguizamo, um excelente papel de um homem que estamos habituados a ver fazer papéis de mal da fita em filmes passados no Bronx, muita máfia à mistura, aqui a fazer um papel absolutamente extraordinário de alguém que é leal a Ulisses durante todos os anos em que ele está fora de Ítaca. Há também Samantha Morton numa interpretação genial, brilhante de Circe, num pequeno, são 5 minutos, 8 minutos que ela tem em cena e que podem valer algumas nomeações, quem sabe. Lupita Nyong'o como Helena de Troia, uma das maiores críticas que houve antes de se ver o filme. Absurda, no meu entender. E há também Elliot Page, também como uma personagem pequena. Outra das críticas que foram feitas a este elenco, como é que é possível ter uma atriz negra a fazer de Helena de Troia, que, como todos sabemos, é filha de um deus e nasceu de um ovo. Portanto,
0: a partir daí
21: acho que é um bocado ridículo estarmos a falar sobre esta questão. De qualquer maneira, qualquer crítica antes de se ver o filme, a adaptação de Nolan é absurda, porque estamos a falar de um livro que teve muitas versões, muitas adaptações. Aliás, o próprio Christopher Nolan diz que se baseia numa adaptação mais ou menos recente, considerada definitiva, numa tradução considerada definitiva, mas recente, de Ulisses, e portanto tudo isto é absurdo, estas críticas.
0: Olha,
21: depois é preciso ver o filme.
0: Sim, claro. E depois de um elenco desses caríssimo, um elenco de luxo, há dinheiro para efeitos especiais? Claro que há.
21: Aliás, até parece que se gastou mais em efeitos especiais do que no elenco. Porque os efeitos especiais, ao contrário do que se poderia pensar, hoje em dia vamos ao cinema, é tudo muito plastificado, feito em computador, até em inteligência artificial. Christopher Nolan quis também homenagear aqueles clássicos de Sword and Sandal dos anos 50, 60, e por isso usou animatronics, efeitos especiais dos anos 50, 60. Ou seja, há uma cena com um gigante, ele construiu os gigantes, ele teve lá gigantes. Há uma cena com um ciclope, pois o ciclope existia, foi feito. Foi um monstro, entre aspas, de 5, 6 metros de altura, que foi criado para o efeito. Foi filmado no local, não foi filmado em estúdio. Ele andou pelo Marrocos, pela Islândia, pela Grécia, por Itália, pelo Norte da África a filmar. O barco existiu mesmo, foi construído. Há uma cena muito conhecida no livro e também aparece no filme, de um redemoinho enorme de água. Esse redemoinho foi construído, entre aspas, com gente em jet skis a fazer uma roda no mar, e depois, obviamente, os efeitos especiais apenas aumentaram o efeito visual da coisa. Portanto, também aqui se gastou dinheiro, e isto depois percebe-se quando estamos a ver que aqueles efeitos visuais são realistas, porque são reais.
0: E faz a diferença.
21: Faz toda a diferença.
0: Claro. A banda sonora essa também faz, claro.
21: Se Ludwig Göransson, que já ganhou 3 Oscars, o último por Sinners, o anterior por Oppenheimer, não ganhar um Oscar por esta banda sonora, estamos a viver numa Hollywood enganada. Ludwig Göransson decidiu, e aqui o toque de gênio, que iria construir instrumentos de época. Estamos a falar de instrumentos de há 3 mil anos que não conhecemos hoje. Muitos deles existem apenas pintados em vasos, em ilustrações. Ele recriou esses instrumentos e toda a banda sonora é feita com esses instrumentos. Não há orquestras, não há violinos, não há teclados, não há nada. Há apenas instrumentos, e foram muitos, construídos, reconstruídos, recriados, para que a banda sonora tivesse também um ar de Grécia Antiga, de
0: mais
21: épico, de mítico, de lendário.
0: Mais uma vez uma componente artesanal, não é? Portanto,
21: quase arqueológica. Quase sim, arqueológica, sim, sim. E experimental nesta banda sonora. Depois há ali uma canção final, obviamente, que ele já usa eletrónica, aparece James Blake, o músico também, o rapper Travis Scott, que curiosamente também entra no filme, faz a personagem do bardo lá no castelo. Portanto, também aí, tanto Ludwig Göransson como Christopher Nolan decidiram que vamos fazer um filme à séria, como se fazia quando éramos miúdos, quando éramos pequenos, para transmitir esse realismo e para nos levar para a época em que se passou a Odisseia de Ulisses.
0: Ora, se não for antes, pelo menos no fim de semana deve haver ali um par de horas, quando diz um par, um bocadinho mais, talvez.
21: É mais 3, não é?
0: Para ir ao cinema, para ver a Odisseia de Christopher Nolan, o homem por detrás do Oppenheimer, esse filme também excepcional. Foi esta a escolha do Ricardo Sérgio para nos trazer hoje ao anfiteatro, uma boa escolha, uma boa sugestão de cinema. A Odisseia é mesmo para valer a pena ir ao cinema no nos próximos dias, nos próximos tempos. Ricardo, um abraço.
21: Um abraço, bons filmes.
0: Até para a semana. Bons filmes.

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1: Estamos a 8 minutos das 10 da manhã, depois das 10 há Entre Políticos, com a moderação de João Alexandre. Agora importa saber como está o trânsito, Mónica.
2: Começamos na zona do Alentejo. Atenção à zona de Sines, Estrada Nacional 120-1, ao quilómetro 8, continua com o trânsito cortado devido a um acidente grave. Já por Lisboa, a esta hora para-se na segunda circular, no sentido Benfica-Aeroporto. Há paragens entre o eixo Norte-Sul e a zona das Calvanas, Aeroporto Benfica, na zona da Encarnação. O IC19, ainda também com algumas paragens à chegada à segunda circular. Na A5, há filas de Monsanto para as Amoreiras e para a Ponte 25 de Abril, ligação à Almada-Lisboa, também ainda há algumas paragens na subida do Pragal. Já no Porto, a esta hora, a VCI, sentido Rábida-Freixo, com paragens na zona da Boa Vista, Freixo a Rábida entre o Mercado Abastecedores e o Nó das Antas, e também a A28, com filas do Nó da A4 até à Avenida Sidónio Paes. Recordo também que o trânsito no IP3 continua cortado na zona de Penacova, devido a trabalhos que devem terminar apenas no final da próxima semana. A circulação continua a ser desviada.
1: Boa viagem. E se precisar, pode ligar o número gratuito 821-0101 para mais informações de trânsito. Bom dia.
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1: Ora, hoje é quinta-feira, é dia de Entre Políticos com o João Alexandre. João, bom dia. No programa de hoje, voltamos a olhar com mais atenção para a zona centro do país, quando estamos a poucos dias de passar meio ano sobre a tempestade Christine.
3: Olá, viva, bom dia. Quase meio ano depois, sabemos que há ainda casas sem telhado, muitas regiões com problemas nas comunicações, muitas dificuldades na limpeza das árvores caídas e ainda muita gente com vidas em suspenso. No programa de hoje vamos, por isso, tentar perceber se o balanço da reconstrução é mais positivo ou mais negativo, saber se os apoios são suficientes e se estão ou não a chegar e de que forma pode o Governo, mas também o Parlamento, agilizar novas medidas. Para nos ajudar ao debate, contamos com deputados que fazem parte da comissão que está a acompanhar o PTRR no Parlamento, o tal programa com que muitos esperam conseguir reconstruir pelo menos parte daquilo que foi perdido. O debate, como sempre, aqui na Antena 1, às quintas-feiras, começa depois das notícias das 10.
1: Até já, João Alexandre, na moderação do Entre Políticos.
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1: E no Aundoc de hoje vamos falar de 90 crianças, 3 bairros e de oportunidades. No ano em que a Gulbenkian celebra 70 anos, a repórter Linda Brandão vai guiar-nos por um dos projetos mais recentes da Fundação. Os centros de estudo que no último ano letivo começaram a apoiar crianças e jovens dos bairros Padre Cruz, Val da Moreira e Zamojal.
4: Motivar para o estudo e para o sucesso escolar é um desafio agora ainda maior nesta escola do bairro Padre Cruz, em Lisboa.
5: Estou a aprender mais, estou mais focado, não sou tão distraído como antes. Os outros falavam comigo e eu falava com eles, agora não.
4: Lucas está no 6º ano, está entre os 26 alunos acompanhados aqui neste centro de estudo Gulbenkian, onde Conceição Sobrinho é coordenadora.
6: Ele vem de uma etnia cigana. É um menino muito dedicado, muito esperto.
4: E está a correr bem este apoio que vai para além da melhoria das notas.
5: Eu venho 3 dias por semana, em inglês, tirei bom, e português aumentei um bocado para melhorar as minhas notas, para ser um alguém.
1: Um certo da reportagem Eu Também Quero Ser Alguém, da jornalista Arlinda Brandão, é para ouvir hoje, depois das notícias das 3 da tarde no Aundoc.

0: Kelly Clarkson no final do programa da manhã desta quinta-feira. I'd Be Lying. Vem as notícias das 10, depois há Entre Políticos com João Alexandre. A emissão segue com Augusto Fernandes. Para hoje, a previsão fala em céu pouco nublado ou limpo, muita nubosidade ainda assim, com alguns períodos de muita nubosidade até ao meio da manhã, dizia eu, em especial no litoral oeste, pode persistir em alguns locais a norte do Cabo Raso, ainda com neblina ou nevoeiro em alguns locais, durante a manhã também descida da temperatura máxima no interior norte e centro e a subir ligeiramente na costa sul do Algarve. Na Madeira, muitas nuvens, nos Açores, períodos de céu muito nublado com boas abertas também, alguns aguaceiros fracos e pouco frequentes nos grupos central e oriental de ilhas. 35 graus, temperatura máxima prevista para Castelo Branco, Évora e Faro, 34 para Beja, 33 para Bragança, 32 para Porto Alegre, 31 de máxima para Santarém, 30 graus para Vila Real, Viseu, Guarda, Lisboa e Setúbal, 29 para Braga e para Coimbra, 27 para Leiria, previstos 26 graus de máxima para Aveiro e também para o Funchal, 25 para o Porto e para as Penhas Douradas, 24 para Viana do Castelo e também para Ponta Delgada.
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0: Bom dia, são 10 horas no continente e na Madeira, são 9 nos Açores. Vamos às notícias a esta hora. Diogo Miguel Pereira, com destaque para um incêndio em Gondomar, que já conta com meios aéreos.
2: São 3 as aeronaves que estão a ajudar os operacionais no combate às chamas em Gondomar. Estão a apoiar os cerca de 100 operacionais neste incêndio que chegou a ser dado como controlado, mas teve depois um reacendimento. A Liga dos Bombeiros Portugueses quer criar uma licenciatura em Ciências de Proteção Civil e Bombeiros. Hoje já é dado o primeiro passo à assinatura de um protocolo com o Instituto Superior de Ciências Policiais. É preciso ter novas ideias e também novas formas de solução para a guerra na Ucrânia, o que defendem os norte-americanos, que querem também ser parte importante na chegada a um acordo de paz no conflito, o que disse esta manhã o secretário de Estado, Marco Rubio.
0: Agora estão 22 graus no Porto e em Coimbra, 23 em Lisboa, 24 em Faro. Nas ilhas, 23 graus é a temperatura atual no Funchal, estão 21 em Ponta Delgada. As notícias, edição de Diogo Miguel Pereira.
2: Há 3 meios aéreos esta hora em Gondomar, na luta contra um incêndio na freguesia da Lomba. Este incêndio começou ontem, chegou a ser dado como dominado, mas esta manhã houve um reacendimento que acontece numa zona de difícil acesso. Além destes 3 meios aéreos, estão também 28 veículos e 102 operacionais no terreno. Em Espanha, os incêndios dos últimos dias obrigaram à retirada de casa de milhares de pessoas por precaução, isto devido aos incêndios em Guadalajara e também Toledo, mas agora tudo está mais calmo, com os bombeiros a conseguirem já controlar as chamas depois de vários dias, Ana Romeu, em que os inimigos foram muitos.
3: Desde logo o calor intenso, é já a terceira vaga de calor deste verão em Espanha e também o vento. É mais um dia, de facto, de alto risco por causa dos incêndios florestais e enquanto que o fogo de La Mierle de Guadalajara já está em fase de estabilização, ou seja, depois de arrasar, é verdade, 32 mil hectares, outros focos de incêndio continuam ativos e mantêm, por isso, em alerta várias comunidades autónomas. Como dizia então, o incêndio de La Mierla, na província de Guadalajara, é já considerado o segundo incêndio mais extenso da história de Espanha. As boas notícias é que começa a ficar controlado. Na Serra Norte, 34 núcleos populacionais chegaram a ser evacuados, mas já foi autorizado o regresso dos habitantes de 5 localidades. Também em Guadalajara, os moradores afetados pelo incêndio de Celas já puderam regressar às suas casas e em Almorox, na província de Toledo, o incêndio que ameaçou ontem passar para a zona sul da Comunidade de Madrid também está controlado. No entanto, continua muito ativo este mapa de incêndios e a UME, que é a Unidade Militar de Emergência, foi mobilizada para vários focos, quer em Castelo e Leão, quer também na Andaluzia, onde o incêndio, por exemplo, de El Cerro continua a avançar, sobretudo numa zona de vegetação que está particularmente inflamável, ou seja, com a vegetação muito seca.
2: Reportagem da correspondente da Antena 1 em Espanha, Ana Romeu, a dar conta destes incêndios, numa altura em que Espanha lida também com uma vaga de calor, a terceira este ano. Estes incêndios já queimaram em Espanha até agora 108 mil hectares, quatro vezes mais do que aquilo que foi registado no mesmo período do ano passado. A Liga dos Bombeiros Portugueses quer criar uma licenciatura em Ciências de Proteção Civil e de Bombeiros. Os primeiros passos vão ser dados já hoje, logo à tarde, com a assinatura de um protocolo que envolve a Escola Nacional de Bombeiros e o Instituto Superior de Ciências Policiais. A expectativa é que o desenho do curso avance já dentro de poucos meses para que depois, em 2027, já estejam estabelecidas as primeiras turmas. Ouvido esta manhã pela Antena 1, o presidente da Liga, António Nunes, explica que esta licenciatura vem colmatar uma necessidade ao nível dos comandos dos corpos de bombeiros.
4: Vai permitir que os oficiais bombeiros tenham uma formação específica na área da proteção civil e dos bombeiros e naturalmente vocacionada fundamentalmente para o comando dos corpos de bombeiros. Com isso, nós suprimos uma falha importante, uma vez que até agora o que tem acontecido é que os comandos de corpos de bombeiros podem ser exercidos com uma formação específica, mas não com uma preparação de base, conforme ocorre, por exemplo, na PSP, na GNR ou nas Forças Armadas.
2: Segundo António Nunes, o presidente da Liga dos Bombeiros, a licenciatura é, no fundo, um caminho para a profissionalização dos bombeiros portugueses.
4: A partir do momento em que parece que está reconhecida por toda a sociedade a necessidade de haver uma primeira intervenção profissionalizada, porque o cidadão hoje não aceita o tempo que há uns anos atrás se procedia, quando havia necessidade, tocava-se a sirene e ocorria quem estava disponível. Isso não pode ser feito assim, tem que ser feito com uma primeira intervenção que seja profissionalizada, mesmo dentro de um corpo de bombeiros voluntário. E, portanto, também entendemos que essa profissionalização deve atingir o corpo de comando.
2: Declarações de António Nunes, a Liga dos Bombeiros Portugueses quer criar uma licenciatura em Ciências de Proteção Civil e também de Bombeiros. É um caminho que pode levar à própria profissionalização dos bombeiros, defende o presidente da Liga, ouvido esta manhã aqui pela Antena 1. Voltamos aos incêndios, nomeadamente ao incêndio em Gondomar, o incêndio na freguesia de Lomba, chegou a ser dado como dominado, mas voltou a ficar ativo e fora do controlo dos bombeiros. Está situado numa zona de difícil acesso. A Antena 1 acaba de ouvir o comandante dos bombeiros de Valbom, Almerindo Santos, ele que nos deixa agora então um ponto de situação desse incêndio.
5: Neste momento aqui na Lomba estamos a usar meio aéreo para fazer descargas sobre pontos que estão ainda com chama ativa, em zonas de difícil não, de impossível acesso a meio apiado, tanto motorizado e apiado ainda pior. Mas no geral o incêndio está praticamente controlado, tendo algumas coisas, algumas chamas ativas, de resto as coisas estão

0: das chamas na freguesia de Lomba, em Gondomar. Com a guerra na Ucrânia e Rússia ainda sem qualquer fim ou tentativa de fim à vista, Marco Rubio, o secretário de Estado norte-americano, alerta que só com novas ideias e com novas estratégias é que esse fim do conflito pode acontecer. Rubio esteve nas últimas horas reunido com Sergei Lavrov nas Filipinas e foi aos jornalistas que deixou claro que os Estados Unidos querem também ter um papel decisivo nessa busca pela paz. Oriana Barcelos.
1: Marco Rubio saiu da reunião com Sergei Lavrov com uma consideração. As propostas de paz apresentadas até agora não eram aceitáveis nem para a Ucrânia nem para a Rússia e é por isso que o secretário de Estado norte-americano defende novas ideias para acabar com o conflito. Ele diz que os norte-americanos estão empenhados nessa paz.
2: Queremos um acordo de paz, queremos que a guerra termine. Estamos preparados para desempenhar qualquer papel positivo que pudermos para acabar com a guerra e para que isso aconteça será necessário algo que tanto a Rússia quanto a Ucrânia possam concordar. Isso não vai acontecer numa conferência de imprensa, isso não vai acontecer numa única reunião aqui nas Filipinas. Isso vai exigir muito trabalho. Já investimos nisso no passado. Não deu certo. O Presidente está comprometido com isso e todos os dias, se identificarmos uma oportunidade de fazer diferença, falemos. Porque no fim de contas, o que o Presidente quer, eis o que mais lhe importa, é que as pessoas parem de morrer.
1: O secretário de Estado norte-americano e o ministro russo dos Negócios Estrangeiros estão em Manila, nas Filipinas. Estiveram a discutir o futuro da guerra na Ucrânia, sem os representantes ucranianos, de uma guerra que Rubio classifica de muito sangrenta.
2: Acho que é uma guerra sangrenta. A Rússia está agora a sofrer ataques no seu próprio território. Isso é algo que não se via no final do ano. O inverno ainda vai atingir a Ucrânia e, obviamente, terão de defender o seu espaço aéreo. Pessoas a sofrer todos os dias. Acho que é o único conflito em que a taxa de mortes em combate é superior à taxa de feridos.
1: Segundo a France Presse, um dos temas do encontro nesta cimeira da Associação de Nações do Sudeste Asiático em Manila foi o fornecimento de armas à Ucrânia. O ministro russo considerou inaceitável esse abastecimento e condenou também o que considerou ser uma política de desestabilização dos países europeus.
0: Essas declarações de Marco Rubio deixadas esta manhã nas Filipinas, depois de ter estado reunido com Sergei Lavrov. Esta reunião acontece também no dia em que a União Europeia anunciou que já aprovou mais um pacote de sanções contra a Rússia.
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4: Pode deixar-se ficar por aí porque está a começar amanhã de quinta-feira na RTP Mundo, 11 minutos depois das 10 horas em Lisboa. Até ao meio-dia estou aqui consigo, sou o João Bacalhau.
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4: E com música da Bárbara Tinoco para abrir esta hora, chama-se 10 minutos.

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A Bárbara Tinoco a abrir esta quinta-feira. Espero que esteja a correr bem para si. Dia 23 de julho de 2026. Vamos fortes dentro deste verão 2026. Mais uma para ouvir nesta manhã com o Marco Rodrigues e a minha casa.

0: casa. O Marco Rodrigues a convidar-nos para a casa dele neste início de manhã de quinta-feira. Daqui a pouco vamos saber onde anda Alfredo Stoffel, no dos 5 Cantos do Mundo.
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0: Vamos lá, 10h19.
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0: À quinta-feira vamos conversar com o Alfredo Stoffel, que é dirigente associativo na Alemanha, mas como eu há pouco disse, vamos saber por onde é que ele anda, porque ele por estes dias está a desfrutar dos dias bons da sua vida, anda por Portugal. Olá, Alfredo.
7: Olá, João, bom dia.
0: Por onde andas a desfrutar hoje?
7: Olha, decidi de ir visitar um amigo, portanto estou a caminho da Covilhã, neste momento a cerca de 2 km, portanto vim visitar o João Morgado, com quem já falámos mais do que uma vez acerca dele, portanto uhum. Escritor, e em princípio tínhamos combinado isto já há algum tempo, quando viesse a Portugal para vir aqui à Covilhã para virmos. Para almoçarmos juntos e então estou a caminho, porque também temos um projeto em princípio é dele, mas o nosso amigo Manuel Campos e eu, digamos assim, ajudámos um pouco, ele traduziu um livro para alemão e nós queremos em princípio ver quais são as possibilidades que temos de ele da possibilidade de pôr o livro no mercado uhum. e nós de fazermos um bocadinho de propaganda para ele. Portanto, depois da parte da tarde, quero ver se vou a Minhais da Serra, também visitarem um amigo, vamos lá, vou ver, tentar ir beber um cafezinho com ele, esperemos que não se torne muito tarde. O Mário Costa é um pintor com elevado nível, um bom aguarelista e, claro, é um daqueles também que pintou não só, por exemplo, a minha terra, a Figueira da Foz, como também tem um bom espólio à volta da, portanto, da arte chávega, da arte das pescas, que é aquilo que eu gosto. E então espero em breve poder em Cuxhaven organizar uma exposição com obras dele e de outros pintores portugueses. Pronto, isso é a primeira coisa.
0: Sim.
7: A segunda coisa que eu hoje gostava de falar contigo tem a ver, tal como já disseste, como me apresentaste, dirigente associativo, eu fui agora chamado à direção de uma associação que se chama Também Somos Portugueses. Foi em princípio foi um grupo que foi organizado em 2015 em Londres, uhum. mas que desde 2021-2022 tem o estatuto de associação e, claro, portanto, o Também Somos Portugueses tem, em princípio, segue um bocadinho também a ideia e os interesses do GRIDPA, portanto, da qual eu sou presidente. Portanto, sou presidente do GRIDPA, neste momento ainda, e fui eleito agora para vogal, ou fui chamado a ser vogal da TSP, porque um dos elementos, por falta de tempo, não consegue, portanto, não consegue satisfazer as funções e então decidiu sair. Portanto, temos aqui agora duas associações que em princípio são um pouquinho diferentes, porque o conceito do GRIDPA é um conceito tipicamente alemão, portanto, o conceito da TSP é um conceito mais europeu. Portanto, só que ambas as associações defendem uma maior participação cívica e política dos portugueses residentes no estrangeiro, de um lado, a valorização da diáspora e tudo aquilo que ela faz, não tanto virado para a Alemanha, mas, por exemplo, a TSP foca-se muito na melhoria dos serviços consulares, porque parece que nem todos os serviços consulares são idênticos aos bons serviços que nós temos na Alemanha. Uhum. Temos a situação da língua portuguesa, que talvez seja um pouquinho mais um tema específico do GRIDPA, mas, e depois também temos portanto, a TSP a defender uma melhor representação das comunidades portuguesas perante o Estado português. Portanto, apesar das duas associações serem associações com forte componente portanto, da imigração das nossas comunidades, a TSP tem um âmbito mais alargado porque representa portugueses de diversos países, enquanto nós do GRIDPA representamos os portugueses da Alemanha, daqueles que, ou melhor dizendo, nós não representamos os
6: portugueses. São uma voz dos portugueses na Alemanha, mas não são a voz dos portugueses na Alemanha, é isso?
7: Isso mesmo, é isso mesmo, porque também não queremos chamar a nós, vamos dizer assim, títulos que não nos, pronto, com quem não nos devemos.
6: Para os quais não foram eleitos ou nomeados.
7: Não nos devemos pôr em bicos de pés no que respeita à representatividade da comunidade portuguesa. Agora, a verdade é uma, o GRIDPA atua de forma a temas que são considerados importantes por nós e que podem ser considerados importantes para a comunidade portuguesa, então nós apresentamos, fazemos propostas acerca dos temas que, como já disse, achamos importantes, neste caso o ensino, neste caso a cultura, o associativismo e a participação cívica. Portanto, nós temos aqui pontos onde ambas as associações podem trabalhar, portanto, e eu não vejo por que motivo é que não podemos, portanto, fazer parte de uma associação e de outra. Agora, a parte que eu acho também mais importante, que, como já agora acabei de dizer, o potencial de colaboração é grande, é bastante vasto, temos que ver que ainda há muito trabalho para fazer, apesar de ser interessante que nós estamos numa época digital, nós estamos numa época em que no espaço, vamos dizer assim, uma notícia está ao espaço de um clique, nós temos agora também ainda o tema voto eletrónico não presencial, que sem dúvida o governo agora vai criar um teste. Esperemos bem que não seja o tipo de teste como agora que fizeram para a correção dos exames, portanto a coisa é bastante mais complicada e bastante sensível. Esperemos que o governo avance com este teste de voto eletrónico não presencial. Eu sei que é uma coisa bastante controversa nos partidos da esquerda e, sobretudo, também não é a nível, não é consensual tanto no PSD como no Partido Socialista, embora haja pessoas que são de opinião que o voto deve ser, o voto eletrónico não presencial deve ser feito, há outras, talvez, com mais peso dentro do partido, que acham que isso não deve ser. Portanto, como disse, em breve terei mais uma função dentro do associativismo, e pronto, olha, é assim.
6: Mas aqui,
7: daqui um bocadinho, quando eu chegar a...
6: A minha pergunta é, no próximo mês, quando as associações forem encontrar todas no encontro em Viseu, no encontro da Federação das Associações da Diáspora, vai estar a usar os dois chapéus?
7: Sim, se for mandatado pela TSP, é evidente, porque também temos um outro ponto, João, como dizer, de vez em quando isto aqui, eu acho que qualquer dia tenho que mapear um bocadinho as atividades que faço no movimento associativo, só por causa disto, porque eu também faço parte da direção da FAD, da Federação das Associações da Diáspora.
6: Três chapéus.
7: Pronto, como dizer, e não vamos... sabes qual é o problema? É que eu consigo separar as águas e defender os interesses, desde que sejam transversais, portanto, à minha maneira de pensar em relação ao GRID e PA. Agora, claro, não fui mandatado para ser porta-voz da TSP, mas se me derem esse mandato, é evidente que irei representar a TSP, porque os temas em si são transversais à maior parte das associações. Portanto, eu não vejo aqui um conflito de interesses de fazer parte de diversas associações. Mas qualquer dia tenho que começar a ter um bocadinho mais de juízo e fazer um mapeamento, na verdade, de quais são, portanto, as associações ou o movimento onde eu me devo enquadrar mais, onde eu me devo meter mais, portanto. Vamos lá ver o que é que vai sair daqui.
6: Muito bem, então se calhar vou começar a anunciar-te como, às quintas-feiras, quando conversarmos, como Alfredo Stoffel, múltiplo dirigente associativo na Alemanha.
7: João, não, não, por amor de Deus, fica só por movimento associativo, já chega. Não, sabes
6: estou a brincar,
7: que depois também pode ser, eu sei, é evidente, mas sabes que também pode ser interpretado de uma forma, muitas vezes nem muito abonatória para mim.
6: Certo.
7: Mas pronto, vamos lá ver. Olha, agora posso dizer que hoje estou a pensar, e agora fugindo ao assunto, hoje estou a pensar em comer aqui um prato típico desta região. Quer dizer, o João Morgado já me avisou que hoje iríamos comer uma coisinha típica desta região, e pronto, olha, e depois para a semana já te posso dizer como é que correu esta visita aqui aos catrafundos do nosso país, e depois teremos que fazer, eu gostava de fazer também, provavelmente então na próxima semana, uma avaliação das estradas de Portugal.
6: Muito bem.
7: Eu acho que as pessoas aqui não têm consciência de que quão lindo é o nosso país.
6: Fazemos isso então na próxima semana, que há de ser a última antes de irmos para férias dos 5 Cantos do Mundo e depois de voltarmos em setembro. Quinta-feira, dia de conversar com o Alfredo Stoffel, dirigente associativo na Alemanha, por estes dias a desfrutar do nosso país. Alfredo, um abraço e bom almoço.
7: Um abraço, João.
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6: 10h31, o Homem a Catarse junta-se aqui a Luca Argel, Sara Yasmin, a Nuno Prata, neste Gueto da Paz.

0: Tudo em paz nesta manhã de quinta-feira com o Homem em Catarse, o Lucas Gela, Sara Yasmin e também o Nuno Prata, o Gueto da Paz. Nas temperaturas e no estado do tempo, Paris está com um dia maioritariamente de sol, está bom, estão 23 graus, Macau na China com períodos nublados, mas há abertas de sol, 29 graus, em Genebra na Suíça, sol e céu limpo, 22, Sydney na Austrália, um fim de dia com céu limpo e 16 graus.
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0: Vamos mexer esse corpo? Vamos lá, amanhã de quinta-feira com Não Me Leves a Mal dos HMB.

0: Eu aposto que se está a acordar a ouvir a RTP Mundo, estava com os pezinhos a mexer debaixo dos lençóis, ou estava a batucar o pezinho onde quer que esteja, ou até, quem sabe, até a dançar um pouco com este Não Me Leves a Mal 12 HMB. A seguir, vamos no Chefe é que Sabe. O convidado, o chefe Nuno Martins, vai abrir a cozinha do Numa para revelar ao chefe Tiago Emanuel Santos algumas das coisas que se fazem por lá.
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0: 20 minutos para as 11 da manhã.
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0: Neste chefe é que sabe, podemos estar a dar numa de Indiana Jones, de fazer arqueologia e buscar as técnicas perdidas, as técnicas secretas, talvez, Tiago Emanuel Santos.
5: É uma pergunta pertinente, João. Na verdade, as técnicas que nós hoje usamos, que nós chamamos como contemporâneas, já foram utilizadas anteriormente por muita gente e, portanto, não são assim tão novidade. Portanto, de certa forma, tu estás correto. Eu diria que, mais do que isso, aquilo que o Nuno está a fazer no Algarve é uma visão antropológica muito interessante sobre aquilo que é a forma como os algarvios se relacionam com a comida hoje e se relacionam com os produtos do seu território, trazendo os produtos locais para a mesa de uma forma aí sim contemporânea, se calhar de uma forma como eles nunca lá tinham estado. Com cuidado com tudo, não? Vocês fazem tudo, absolutamente, até o vosso pão, não é?
6: Sim, nós fazemos o pão, trabalhamos a nossa manteiga, incorporamos a laranja na manteiga, fazemos tudo com base, e tudo o que fazemos é fazemos no início do restaurante, ou seja, tudo o que está no interior da cozinha tem que ser reutilizado. A base é 0% desperdício. E depois fazemos o pão, trabalhamos a manteiga, trabalhamos as peças inteiras, o coelho entre inteiro tem que sair todo de alguma forma. Fazemos caldos. Nós neste momento na minha cozinha estamos a 5 caldos diferentes. Caldo de carne, caldo de frango, que é carne também, mas não é escuro. Temos o de frango, temos o de peixe, temos o de marisco, temos o de legumes, e depois a partir daqui vamos fazer o de coelho, vamos fazer o de um peixe determinado. Usamos moreia, que ninguém usa.
5: Como é que vocês estão a trabalhar a moreia, não?
6: Eu a moreia simples, eu como nós secamos tradicionalmente, da forma mais tradicional possível.
5: Aberta em leque, não é?
6: Aberta em leque, é pendurada, está lá dentro da cozinha, temos que ter o cuidado e fica lá a secar, dentro do próximo do calor da cozinha, fica a secar e depois cortamos em tirinhas muito fininhas, fritamos, comemos umas quantas para beber umas cervejas, mas e depois reutilizamos utilizamos a pele para fazer um snack de entrada. Os snacks são sempre coisas que são trabalhadas aplicando um pouco mais técnica. Para mim, eu prefiro ter menos técnicas nos pratos, ou técnicas XPTO, como se faz.
5: E muito mais delicadeza no snack.
6: E mais delicadeza no snack, sim, mas nos pratos ter o sabor. E depois usamos aquela pele, que aquilo é mais estaladiço que aquilo que não há. E quem alguma vez, hoje em dia, trabalha-se, e colegas nossos trabalham a moreia, mas começaram a trabalhar agora. Eu já me lembro há 30 anos
5: que comi moreia. Há outro peixe que eu adoro, que é da família da moreia, que é muito vilipendiado por nós cozinheiros, tem uma pele espetacular. A chaputa.
6: É um bocadinho diferente.
5: A chaputa, a chaputa tem uma escama muito pequenina, meio que serrelhada. E então nós fazíamos num restaurante que eu tinha há uns anos atrás, nós fazíamos uma coisa muito gira, que é: se tu passares ácido ascórbico, isto eu aprendi a ver o Dr. Paul, só dos cavalos, Então, porque os cascos de cavalo, segundo aquilo que eu estava a dizer, também têm uma percentagem grande de creatina, então eles usam ácido ascórbico para ficar mais macio o casco para poderes cortar. Então nós começamos a aplicar ácido ascórbico a arrepiar, como se faz no Algarve, mas com ácido ascórbico em cristal, então a escama fica muito fina e quando tu a tostas fica mesmo tipo, parece pele de leitão, fica assim uma capa estaladiça, completamente estaladiça, é muito bom.
6: Sim, claro, que nós, por exemplo, a técnica da mureta, atenção, que muito de algumas técnicas que estávamos a falar há pouco, por exemplo, as salmouras líquidas, eu faço muita coisa em salmoura líquida. E essa salmoura é técnicas ancestrais e técnicas que a minha mãe usava, mas agora está a pôr água e sal e açúcar dentro, está a usar para fazer, para curar o peixe. Não, aquilo não era para mim, era curar, olha, está a lavar o peixe, mas não, aquilo era já por si só, já era um funcionamento. O grão é grão, atenção, o meu pai era um apreciador, que Deus o tenha, ele está a olhar para nós, de certeza. E agora um pequeno à parte, é a pessoa com quem eu, onde eu tenho mais tristeza na ter acompanhado a abertura do meu restaurante. Mas era trazia-se grão e amendoim, alcagoeta, alcagoeta da zona da Costa Vicentina, e aquilo era grão que era esfolado. Punha-se em água, em demolho, para esfolar, para fazer. A minha mãe levava uma tarde a esfolar grão para tirar a pele, porque era assim.
5: Para deixar ter rinho para as sopas, João, para não haver aqui um grãozinho para os meninos. Tu já comeste de chaputa, João?
0: Eu acho que nunca comi.
6: E Moreira? E Pirilau?
0: Moreira também não.
6: Pirilau, sabe?
0: Também não sei.
6: Pirilau.
5: Em Lisboa, Pirilau é outra coisa.
6: Mas no Algarve, por exemplo, na zona de Portimão, o Pirilau é peixe-porco.
0: Peixe-porco, também
6: não. Filete de Pirilau.
5: Em Setúbal chama-se alfaquique.
6: Ah, já ouvi falar nele. Mas o pirilau,
5: nunca tinha ouvido falar.
6: Quando tu vais a um restaurante, e há um que eu visito frequentemente, às vezes, olha, tens aí o pirilau, e as pessoas já ficam assim, olha, você está a perguntar se ele tem o pirilau.
0: Sim, sim, sim, sim.
5: Não, mas eu acho que pirilau desse o João nunca provou. Mas diz provar, são dois peixes fenomenais. A moreia tem sempre alguma dificuldade a trabalhar, porque é um peixe muito gelatinoso.
0: Sim.
5: É preciso facas extremamente afiadas para trabalhar, é preciso algum cuidado. A chaputa, impressionantemente fácil de trabalhar, é um peixe pouco utilizado por nós cozinheiros por causa do Anisakis simplex, um parasita que é muito comum aparecer na cadeia trófica dos peixes, e chaputa, como é um predador alfa de profundidade, acaba por ter sempre muitos parasitas desses, mas a verdade é que é absolutamente delicioso. E esse é outro salto que temos que fazer, que é paramos de comer sempre as mesmas espécies, não é? Porque nós comemos sempre os mesmos peixes e procuramos todos o mesmo. E tu és um bom exemplo, João.
0: Eu sou um bom exemplo, eu como quase sempre os mesmos peixes. Vais dar-me um exemplo do salmão outra vez, não é?
5: Não vou bater mais salmão. No Joãozinho.
6: Eu não vendo salmão. Eu não vendo salmão no meu restaurante.
5: Eu não vendo nem como.
6: Porque nós não temos salmão na nossa costa. Eu bacalhau, sim, por exemplo.
5: Está aqui.
6: Por falar em bacalhau, nós somos o país do bacalhau. Muito bem. Mas nós não temos bacalhau na nossa costa, mas temos essa tradição do bacalhau.
0: Sim.
6: Em honra a essa tradição, é no meu couvert, tenho umas bolinhas que fazemos, um pastelinho de bacalhau, umas bolinhas. Agora no menu de degustação voltei a recriar e temos o pastel de bacalhau. Mas só para ter a noção, eu no primeiro ano fiz a minha carta e o menu de degustação tinha um prato de bacalhau. Pronto, vamos aplicar as técnicas, tinha que ser bem trabalhado, tinha um ovo a baixa temperatura, tinha o bacalhau confitado. Foi o prato menos vendido. No menu seguinte acabou. Porque já mudamos a estação do ano e tivemos que mudar. E é um bocadinho por aí, até cavalo, sardinha, pirilau, ou peixe porco, ou peixe espada, branco ou preto. Porquê que estamos sempre a comer a mesma coisa? É só dos poucos restaurantes contemporâneos, ou dentro daquilo que tu sabes, já conheces, o bacalhau há de ir este verão lá em baixo visitar-me, que vem de raia.
5: Yeah.
0: Raia é maravilhoso. Raia, gosto.
6: E clientes dizerem, mas raia não se come.
0: Não, não se come?
6: Não, porque há clientes que não, porque aquilo é o dos bonecos e das raias e daquilo tudo.
5: As mantas
6: não, isso nem é comestível.
5: Conforme tudo é comestível.
0: Não, mas é que é bom, ainda por cima. Não
5: se
0: é,
5: assim não,
0: não
5: fosse,
0: é
5: não tínhamos tido Covid, esforço. Não é?
0: Mas, e depois esses clientes que têm essa ideia de que raia não se come, estão dispostos a tentar? Estão, sim, dispostos a dar o passo?
6: Sim. Mas a Manuela é muito importante aí nessa parte.
0: Sim.
6: A Manuela, como mostra a sair da casa, é muito importante. Todos os clientes que chegam lá vão apontando algumas coisas, trazem fotografias de menus que já desapareceram há dois. Olha, quero provar isto, olha, já não há, fazemos assim. Olha, mas eu não quero isto, nem isto, porque não. E ela insiste, ela faz a.
0: Portanto, vai atrás exatamente vai daquilo
6: atrás,
0: que eles dizem
6: vai
0: que eles
6: atrás não... daquilo que não querem, sim. Então não queres, então vais experimentar. Então experimenta. E depois assume essa responsabilidade. E depois sobra para mim, né? Porque depois tem que cumprir e fazer aquilo. Mas a Manuela e depois consegue fazer essa parte que é. E ser a pessoa importante também ali, a minha companheira, e é a pessoa importante naquele projeto, porque ela vai mostrar ao cliente que é possível fazer coisas com peixes menos nobres e é possível fazer esse tipo de coisa.
5: Mas eu acho que nós temos que mudar esse nosso discurso. E para terminarmos o episódio 2, eu deixo aqui uma mensagem sobre nobreza que é muito importante, porque a nobreza não está na origem, não está na etiqueta, não está no preço com que as coisas saem do mercado, não está em nós que somos filhos do A, do B, do C ou do Z, não está em nós que não somos capazes de fazer A, B, C ou D. Nobreza é aquilo que nós fazemos com as capacidades que temos, e há produtos que têm um valor não tão acrescentado que são absolutamente sublimes e incríveis. Olha, um dos que eu tenho trabalhado muito agora no Voraz e que tem saído imenso são os testículos de choco. Nada mais comum, por exemplo, no Algarve do que encontrarmos os colhões de choco em vários menus. E é um bom exemplo de um produto que, se nós fizermos força suficiente, tal como a cavala e a sardinha em alguns momentos, e até o polvo e principalmente a enguia, passaram de peixes pobres a peixes ricos, se calhar há mais vida para a chaputa do que nós pensamos.
6: E a pata roxa.
5: E os cães de monte e outras coisinhas para aí fora. Bem, próximo
0: daqui
5: episódio
0: a 20
5: vamos
0: anos
5: ter...
0: estarão a ouvir o chefe é que sabe e a dizer: isto era um peixe pobre.
5: Tal e qual.
6: Isso sentiu-se na cavala. Sim. A cavala era peixe pagar.
5: Eu quando buscava enguias aqui no Retejo, mandava-as fora porque me enjoava. Eram muitas. Mas nem vê-las. Quando era puto. E portanto, com esta mensagem de esperança nos nossos peixes menos valorizados, porque isso significa que também poderá haver esperança para nós, Nuno, digamos, comam os peixes feios, por favor. Próximo episódio, Nuno, vamos falar dos seus favoritos, que inclui também alguns peixes, mas principalmente boas recomendações para o vosso verão aí embaixo no Algarve, sendo que, já sabem, tem que pagar a portagem no Numa.
0: É isso mesmo, com o chefe Nuno Martins como convidado também na próxima semana e o chefe Tiago Emanuel Santos.
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0: É o Chef é que Sabe, pode ouvir também em podcast em mundo.rtp.pt, sempre à quinta-feira na manhã da RTP Mundo. 10 minutos para as 11 da manhã, Samuel Lúria, aqui a dar destaque a um coro que trabalha tantas vezes com ele, 12 ao todo, é assim que eles se chamam, e a música é Pedra e Caldo.

Uma nova versão de Os Argonautas de Caetano Veloso, aqui com a Carminho. Também ouvimos lá atrás Pedra e Cal de Samuel Lúria, com 12 ao todo. Faltam 3 minutos e meio para as 11 da manhã. Esta é a Gerbela Amarela do Sul, de Filipe Sambado.

0: Flores trazidas por Filipe Sambado, Gerbera Amarela do Sul. Vamos olhar para Londres, que está com sol e nuvens a intervalar-se, 22 graus. Dili está com céu parcialmente nublado, 28. Hamburgo, as nuvens dominam e o vento está moderado, 20 graus. No Rio de Janeiro, o céu está muito nublado, é uma manhã úmida com 18 graus. Vão ser 11, vamos atualizar as notícias.
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2: Onze horas da manhã no continente e na Madeira, 10 horas da manhã nos Açores. Agora conhecer os títulos desta edição.
3: Os bombeiros estão otimistas em relação à evolução do incêndio ativo a esta hora em Gondomar, distrito do Porto. Não há habitações em risco e as chamas estão quase dominadas. O PS critica Luís Montenegro por não ter visitado Leiria nos últimos 4 meses, um dos locais mais devastados pela tempestade Christine. O presidente de Timor-Leste lamenta a morte de Luís Represas. Ramos Horta considera que a voz do Estrovante colocou o talento artístico ao serviço da causa da liberdade do povo timorense.
2: Notícias com edição de Frederico Moreno.
3: Os bombeiros dão praticamente como dominado o incêndio que está em curso no concelho de Gondomar, distrito do Porto. O fogo que lavra desde ontem à tarde na freguesia de Lomba, em Valbom, está a ceder às operações de combate que mobilizam nesta altura 100 de operacionais e também uma aeronave, como explicou há pouco à Antena 1 o comandante dos bombeiros voluntários de Valbom, Almerindo Santos.
4: Neste momento o incêndio está praticamente ou está a ficar dominado. Temos alguns pontos quentes com chama viva que estão a ser eliminadas por meio aéreo. Todo o perímetro está a ser consolidado. Neste momento, a única dificuldade é onde está a atuar o meio aéreo, não há acesso tanto por via de veículo, portanto motorizado ou apeado. De resto, não há casas em perigo neste momento. No local onde eu estou num local em que está a fazer combate a uma chama viva. Não há casas em perigo, não há pessoas em perigo, felizmente. E até mesmo a questão de campos agrícolas e tudo, neste momento, do lado em que estou e do que eu tenho conhecimento, não temos tido problema absolutamente nenhum. A situação tende a normalizar-se durante o dia. Se não houver episódios, mais algum reacendimento numa dessas zonas em que não há acesso.
3: Permanece ativo este incêndio em Gondomar, mas os bombeiros estão otimistas em relação ao combate às chamas para que a situação fique resolvida durante o dia de hoje. França saiu há dias da terceira onda de calor mais prolongada desde que há registros. O Instituto Francês de Meteorologia anunciou esta manhã que a onda de calor que durou entre os dias 4 e 19 de julho entrou para o top 3 das mais longas, apenas abaixo de ondas de calor registadas nos verões de 2018 e 2025. A mais recente vaga de altas temperaturas em França prolongou-se por 16 dias, contribuiu para um aumento significativo da mortalidade no país. O PS critica o Primeiro-Ministro por ter estado há demasiado tempo sem visitar Leiria, uma das regiões mais afetadas pelas tempestades do início do ano. A deputada socialista Catarina Louro, ouvida esta manhã no programa Entre Políticos, aqui na Antena 1, considera que numa altura em que ainda existem casas sem telhado, milhares de pessoas sem telecomunicações e muitas árvores caídas, seria importante que Luís Montenegro fosse ao terreno onde persistem as dificuldades.
5: O governo não esteve em peso, até porque nós, acima de tudo, a pessoa mais importante do governo é o Primeiro-Ministro, ele passou 4 meses sem pôr os pés na região. Eu acho que isto é inaceitável. E mostra também, mais uma vez, o profundo afastamento que teve para com esta realidade. Nós temos ouvido o governo dizer que foi a resposta mais rápida de sempre, mas ao mesmo tempo também têm vindo a dizer que foi uma intempérie nunca antes vista. Portanto, eu não sei com o que é que eles estão a comparar quando dizem que foi a resposta mais rápida de sempre. Agora, houve muitos anúncios, se é isso que estamos a falar, da presença do governo, no território, de facto, houve muitos anúncios, nós fomos assistindo a uma série deles, muitos mal elaborados.
3: Quanto ao PSD, reconhece que há atrasos no apoio à população por causa da tempestade Christine. O deputado social-democrata Hugo Oliveira diz que as maiores dificuldades estão a ser registadas na Marinha Grande e em Leiria.
6: Nós estamos perante uma reconstrução de um território, não é só Leiria, mas nós temos esta proximidade, esta ligação, percebemos exatamente, até porque os números assim o dizem, porque o número de análise que é preciso fazer ainda das candidaturas que foram feitas, onde está a ser mais difícil é na Marinha Grande e em Leiria, onde há menos percentagem de aprovação, e neste caso de análise das propostas, mas das, e só para percebermos em termos de reconstrução de habitação própria permanente, das candidaturas que foram 35.908 em todo o território onde foi afetado, neste momento já estão aprovadas 16.923.
3: Também no programa Entre Políticos, com a moderação do jornalista João Alexandre, esteve esta manhã a deputada do Livre Patrícia Gonçalves, que pede um reforço de técnicos, especialmente para as câmaras de Leiria e da Marinha Grande.
7: O que nós constatamos é que há muito por fazer e que há muita falta de recursos humanos, de mão de obra, tanto do ponto de vista técnico como também no terreno. O que acontece é que as câmaras municipais, especialmente a Marinha Grande e Leiria, estão muito sobrecarregadas com pedidos de apoio, pedidos de para encaminharem os processos, para fazerem as vistorias, para perceber o que é que vai ser preciso financiar, recuperar, e não têm técnicos suficientes e não têm mãos a medir, especialmente na parte do urbanismo, que é uma área em que temos mesmo pessoas que dizem nós não conseguimos, passamos o dia inteiro a despachar estes processos e são muitos. E, portanto, era mesmo necessário, uma das coisas que devia acontecer imediatamente era que estes municípios pudessem ser reforçados com técnicos.
3: Análise dos partidos ao processo de recuperação das regiões devastadas pelas tempestades do início do ano, quando estão prestes a cumprir 6 meses desde a tempestade Cristina. O presidente de Timor-Leste lamentou hoje a morte de Luís Represas, um dia depois da notícia da morte da voz do Estrovante. José Ramos Horta escreveu nas redes sociais que Represas colocou ao longo de décadas o talento artístico ao serviço de uma causa, a liberdade e a dignidade do povo timorense. O chefe de Estado me lembrou a canção Timor, dos anos 90 do século passado, classificando-a como um canto-grito poderoso de solidariedade, esperança e resistência, despertando consciências e mobilizando o apoio da sociedade portuguesa e internacional numa época em que Timor-Leste permanecia sob ocupação e o sofrimento do povo era frequentemente esquecido pela comunidade internacional, escreve Ramos Horta. Luís Represas morreu ontem aos 69 anos. O velório está marcado para esta tarde na Basílica da Estrela, em Lisboa. O funeral acontece amanhã. São precisas novas ideias para acabar com a guerra na Ucrânia. Foi o que defendeu esta manhã o secretário de Estado norte-americano nas Filipinas, após uma reunião com o chefe de diplomacia russa. Marco Rubio sublinha que as propostas para a paz que foram apresentadas até agora não agradaram nem aos ucranianos nem aos russos, por isso defende um novo caminho para o fim do conflito, com o envolvimento também dos Estados Unidos.
8: Quando a paz chegar, será graças a novas ideias e novos conceitos. Estamos preparados para oferecer alguns deles no contexto e formato adequados. Estamos preparados para desempenhar esse papel de forma positiva.
3: Marco Rubio está nas Filipinas, em Manila, na cimeira da Associação de Nações do Sudeste Asiático. O Kremlin já veio referir que não está otimista em relação ao acordo de paz no leste da Europa, apesar desta reunião de hoje entre Lavrov e Rubio. São já mais de 1.000 as vítimas mortais do surto de ébola na

0: Ficou-se por 5. O calor extremo em África está a afetar um dos animais mais importantes para a sobrevivência das comunidades, os camelos. Milhares de animais já morreram, Carolina Malheiro, devido às altas temperaturas.
1: Na região de Afar, na Etiópia, os criadores dizem que as temperaturas elevadas estão a provocar queimaduras, desidratação e doenças nos animais. Em declarações à BBC, um criador revelou que perdeu 8 crias de camelo num único mês devido ao calor extremo. Na Somália, a seca já matou milhares de camelos. Um estudo publicado em junho deste ano revelou que 46% das famílias que vivem da criação destes animais foi afetada. Também no norte do Quênia, os veterinários registaram mais casos de hipertermia e uma taxa de mortalidade de quase 73%. Os especialistas alertam que o calor extremo está a reduzir a disponibilidade de água e de vegetação, colocando em risco os camelos e a subsistência das comunidades que dependem deles.
0: O impacto do calor extremo em África, até mesmo num dos animais mais resistentes às altas temperaturas, como é o caso dos camelos.
2: Foi a informação com Frederico Moreno. 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
3: Bem-vindo de volta à emissão própria da RTP Mundo, de Lisboa para qualquer sítio onde se encontre. Cá estou, João Bacalhau, consigo até ao meio-dia.
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3: Quinta-feira, dia 23 de julho de 2026, abrimos com João Só e Tiago Nogueira.
5: Na noite de

0: Duas duplas no início desta hora. Primeiro João Só com o Tiago Nogueira em Lenço e depois Aurora juntou Terezinha Landeiro e António Zambujo. São 11:15 e José Pedro Pinto, a partir de hoje a coisa é séria para o Benfica.
1: Sim, é a estreia europeia do Benfica. Bom dia, João, e a todos os que nos escutam. O Benfica está na Suíça para defrontar o St. Gallen para a primeira mão da segunda pré-eliminatória da Liga Europa. Teremos reportagem do enviado especial da Rádio Pública, João Santos Correia, nesse cantão helvético, onde se vai também estrear oficialmente Marco Silva como treinador do Sport Lisboa e Benfica. Isto depois de, já no dia de ontem, o Braga ter iniciado a sua caminhada europeia, mas na Liga Conferência, vitória 1-0, com serviços mínimos e muita dificuldade na Sérvia face ao Zelenicar Pančevo. Isto quando, no mercado, o Sporting continua imparável. Ainda antes de vender Diomante por valores na casa dos 40 milhões de euros, acaba de contratar o seu substituto, central Ibrahim Abá do Famalicão, por pouco mais de 20 milhões de euros. Vai ainda fechar um extremo, o australiano Iran Kunda, e está também no mercado em busca de um lateral esquerdo para substituir Ricardo Mangas, que está de partida para o Monza de Itália. Falaremos ainda do primeiro teste à vista de todos com derrota para o campeão nacional Futebol Clube do Porto. Ontem apadrinhou a apresentação oficial aos sócios do Gil Vicente, perdeu por 1-0, e teremos, claro, o direto com o Estoril Open. Depois da surpresa da eliminação de Nuno Borges, hoje o destaque vai para Jaime Faria.
0: É ao meio-dia e meia no Jornal de Desporto e é com o José Pedro Pinto.
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0: Hoje é quinta-feira, estamos a dois dias do Dia da Digressão Mundial, o programa do João Pedro Bandeira, que vai conversar com artistas portugueses e lusodescendentes espalhados por esse mundo. Desta vez ele foi até aos Estados Unidos, mais precisamente até Los Angeles, é onde vive a Mariana Roja. É fadista, compositora e também produtora cinematográfica, mas atenção que ela licenciou-se em farmacologia, doutorou-se em neurociência, chegou mesmo a trabalhar como cientista, agora está dedicada à música, já foi premiada nos prémios IPMA, vai conversar com o João Pedro Bandeira então este sábado. Mariana Roja tem várias canções a rodar durante esta semana, como esta A Saudade é Como Areia.
3: Olá, o meu nome é Mariana Roja, sou fadista a viver nos Estados Unidos e a próxima canção que vamos ouvir é Saudade é Como Areia, do meu álbum Meu Nome é Ninguém, que é uma canção que me traz muita paz, muita meditação e muita emoção, e é daquelas que só ouvindo e sentindo. Espero que gostem.

0: Músicas de Mariana Arroja para ir ouvindo durante esta semana na emissão da RTP Mundo, como esta A Saudade é como Areia. Ela é a convidada do João Pedro Bandeira no Digressão Mundial deste sábado. É uma artista portuguesa em Los Angeles, nos Estados Unidos. O Digressão Mundial é depois das 3 da tarde.
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0: Bruxelas com o céu tapado com nuvens e chuviscos leves. Bom dia, Bruxelas, ou nesta altura já boa tarde, estão 20 graus. São Paulo no Brasil, muitas nuvens e chuviscos fracos, 17 graus. Roterdão nos Países Baixos também está com muitas nuvens e tem vento moderado, 19 graus. Em Toronto, sol e céu azul, nada mal. Bom dia, Toronto, estão 14 graus.
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0: A seguir recuperamos a conversa de ontem de Miguel Peixoto com Alice Gonçalves. Ela é a fundadora da comunidade Artistas Inteligentes e é também impulsionadora do Fórum Nacional de Artes e Cultura.
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0: À quinta-feira na manhã da RTP Mundo, recuperamos dois dedos de conversa com Miguel Peixoto.
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8: Hoje na RTP Mundo vamos conversar com Alice Gonçalves. Ela é fundadora da comunidade de artistas inteligentes, impulsionadora do Fórum Nacional Artes e Cultura. Alice é reconhecida pelo trabalho na articulação entre arte, estratégia, política cultural. Nasceu em Coimbra, formada em Direito, mestre em Direito Penal, pós-graduada em Direito Administrativo. Aos 26 anos decidiu deixar isto tudo para trás e rumar-se à cultura e à gestão cultural. Bom, Alice, que grande mudança. O que é que lhe passou pela cabeça? Que mudança foi esta?
9: Eu sempre gostei de artes e filosofia.
8: Uhum. Mas não era feliz naquilo que fazia?
9: Não era feliz. Eu sempre gostei de artes e filosofia, tanto que eu tinha dança no secundário. Tinha dança e eram as minhas melhores notas. Era dança e filosofia, 19 e 20, respectivamente. Fui para a Faculdade de Direito, claro que estava fora do panorama dos meus pais eu seguir uma carreira artística ou filosófica na altura. Até queria ir para a filosofia mesmo, mas filosofia, não vais para a filosofia, por amor de Deus. Uhum. Pronto, fui para Direito. Gostei muito do curso de Direito, mas depois continuava ao mesmo tempo ligada às artes, à dança, e cheguei ali a uma altura que eu queria mesmo experimentar ser artista. Uhum. E experimentei, fui artista de performance, arte, e trabalhei também com o Julião Sarmento. E foi aí nessa altura dos 26 anos, estava a fazer o estágio para a Ordem dos Advogados, e eu pensei, bom, se não for agora, se eu não experimentar agora, selvaticamente, se calhar não vou ter a coragem de experimentar mais à frente. Então vou experimentar agora. e correu bem. Comecei logo a viver e tornei-me independente financeiramente através da arte e não como advogada, ainda estagiária. E assim foram 12 anos do meu percurso.
8: Sim. Como é que o direito pode ajudar naquilo que faz atualmente?
9: Exatamente. Porque o que eu descobri nestes 12 anos em que fui artista era que a chave daquilo que podia ser o sucesso, as concretizações que eu estava a ter, não era o facto de eu ser uma artista melhor que os outros. Eu acho que não era. Simplesmente é que dominava ferramentas que os outros artistas não tinham, que é a questão do direito. Dava-me uma ferramenta que era aceder a apoios, concorria aos concursos públicos, tinha apoio da Direção-Geral das Artes, tinha facilidade em redigir contratos, em escrever e-mails de proposta, em falar na linguagem mais corporativa, e isso fazia-me navegar no mundo das artes e conseguir ter mais impacto e conseguir ter uma carreira mais de sucesso, daquilo que se pode dizer sucesso.
8: As pessoas ligadas à cultura pedem 1% do orçamento de Estado para a cultura. É possível isto?
9: É possível. Tem que ver com os decisores políticos. Onde é que está? Qual é o nosso barómetro do país para aquilo que seria uma... quão importante é a cultura para os nossos decisores políticos, ou quão importante é a cultura para as pessoas no geral. E é através desse barómetro que o Orçamento de Estado é definido. Poderíamos tirar de outro tipo de apoios para colocar na cultura, mas o que rege, na verdade, é a vontade popular. E, no fundo, 1% também é espelho do 1% de interesse que a população portuguesa tem pela cultura e pela arte.
8: É verdade. O que é a comunidade Artistas Inteligentes?
9: A comunidade Artistas Inteligentes, eu formei esta comunidade há cerca de um ano, é tão só um grupo de artistas que se reúnem comigo duas vezes por mês para aprendermos, para conversarmos num estilo um bocadinho de mentoria, aquilo que são as ferramentas que lhes podem estar a faltar: literacia jurídica, literacia de gestão de vendas, posicionamentos de mercado, em que falamos deste tipo de coisas, de forma a eles conseguirem navegar, cavalgar melhor a sua carreira artística, porque a parte, eu não mexo naquilo que é a parte artística e identidade. Pelo contrário, quando me perguntam, muitos artistas perguntam-me...
8: São noções de gestão, é isso?
9: São. No fundo, perguntam-me muitas vezes, o que é que eu posso fazer para me tornar vendável? E eu digo, nada. Não se deve absolutamente fazer nada, tens de ser a mais único. Porque o valor vai estar, quanto mais único como artista tu fores, quanto mais diferenciado for o que tu fazes, que vai ser o teu produto, quanto menos vendável, no fundo, quanto mais único, mais valor tem o que tu fazes. Depois sim, vamos ter estas ferramentas que nos vão guiar na maneira de operar, ter um modus operandi para nos posicionarmos no mercado cultural.
8: Uhum. Como é que surge?
9: Surge da minha vontade de 12 anos enquanto artista e de perceber que estas ferramentas me ajudavam a mim própria, de um sentido de missão. Na verdade, eu tenho este sentido de missão de empoderar e dar ferramentas à classe artística. Nem todos estão de acordo da forma como eu vejo que pode ser o setor estratégico cultural. Mas a verdade é que desde que abri a comunidade de artistas inteligentes, e não só a comunidade, todos os serviços que estão ligados à consultoria jurídica para artistas, apoio a fundos europeus, toda essa literacia que eu forneço através das consultorias, tem sido um boom crescendo, o que quer dizer que há procura para aquilo que... E há procura porque há uma necessidade irresistível para este tipo de coisas. Sim. Também tenho artistas que chegam até mim e me dizem, não digas a ninguém que eu vim aqui. Porque depois sofrem de bullying dos outros, porque ser artista é sofrer, é não acreditar nas regras do mercado, é ser se calhar comunista. Pronto, há assim uma data de mitos à volta do artista.
8: E o que é o Fórum Nacional de Artes e Cultura?
9: O Fórum Nacional de Artes e Cultura é um serviço gratuito que temos dentro da plataforma da Comunidade de Artistas Inteligentes, mas que é público. Isto era uma coisa que antes só estava estrita à minha Comunidade de Artistas Inteligentes, www.cai.pt, mas abri este serviço e é completamente gratuito a todos os artistas. É um fórum em que temos vários, vários temas, de várias temáticas, networking, apoio, sobre candidaturas de Direção-Geral das Artes, sobre como posicionar-me no mercado. O artista entra nessa temática e começa a conversar com outros artistas e eu nada tenho que ver com isso. É um fórum que está disponível neste site www.cai.pt, vai à ajuda e tem lá Fórum Nacional das Artes e pode conversar com todos os artistas a nível nacional.
8: Como é que é possível sobreviver sem a ajuda do subsídio?
9: É complicado. É complicado, porque na verdade estes apoios têm sido essa bolsa de subsistência de muitos artistas. Idealmente, estes apoios são criados para que o artista consiga inicialmente ter aqui uma alavanca do Estado e depois tornar-se sustentável no tempo. O que acontece é que o artista e as associações não conseguem tornar-se sustentáveis. E não conseguem tornar-se sustentáveis porque, na verdade, não existe um mercado cultural ativo. É o setor da economia que não funciona. Então, como não funciona, temos perpetuamente associações e artistas dependentes também deste apoio.
8: Que género de apoio jurídico necessitam os nossos artistas?
9: Olha, essencialmente como cobrar dívidas. Há muitos artistas que não são pagos e que depois, como não sabem, não é de direito, também não sabem qual é o instrumento jurídico que é onde utilizar para ir cobrar as dívidas. Uma das coisas que eu fiz enquanto artista foi utilizar o mecanismo, e vou aqui dizer, da injunção, que é um mecanismo jurídico muito baratinho para um advogado e que o próprio advogado pode pedir os honorários dentro desse mesmo mecanismo jurídico e que cobra imediatamente a dívida à pessoa que ficou a dever àquele artista. Ou seja, aquilo é uma, na verdade, é uma cobrança de dívida que, se o devedor não paga, torna-se imediatamente num título executivo de património. Então, e é uma coisa muito simples. Mas então, artistas.
8: E é fácil de provar que
9: na verdade, dívida... a questão é o ato de injunção, o artista não tem que fazer uma prova cabal, brutal, de que deve. É importante munir o ato de injunção com alguns e-mails de que há ali uma dívida, mas depois é a outra parte que, na verdade, tem que provar que não deve. E é muito difícil provar que não se deve quando se deve. Então, aquilo gera automaticamente um título executivo. E acredito que isso funcionou comigo. A pessoa pagou logo, ou então executava um património.
8: Está a lançar um serviço para a comunidade artística. Que serviço é este?
9: O serviço do Fórum Nacional das Artes. O Fórum Nacional das Artes é um serviço gratuito, público, gratuito, de apoio à comunidade artística em Portugal. Este serviço está no www.cai.pt. Foi desenhado para ser uma ferramenta de democratização do conhecimento prático, combatendo o isolamento burocrático e administrativo que afeta tantos artistas. Funciona como um serviço público digital e gratuito, onde qualquer artista ou agente cultural pode submeter dúvidas reais sobre gestão de carreira, preenchimento de candidaturas à Direção-Geral das Artes, enquadramento fiscal, contratualização, direitos de autor, relações com o mercado e galerias. O objetivo é dar respostas assertivas e operacionais do dia-a-dia, eliminando a necessidade de redes fechadas de contactos para conseguir informação essencial. É conhecimento de bastidores, na verdade, ao dispor.
8: Sim, sim. E estão a fazer formação, não é? Estão a ensinar os nossos artistas. O que é que ensinam às pessoas?
9: Ensino ensino essencialmente como se posicionarem, como transformarem o seu discurso artístico num discurso que seja identitário. Que seja identitário e reconhecível pelo outro.
8: O que quer dizer isso, identitário? Quer dizer o quê?
9: Identitário é, não foge, primeiro, saber exatamente sobre o que é que reflete o seu trabalho. Muitos artistas...
8: Não sabem?
9: Não sabem. Ou seja, sabem o que fazem, têm um ímpeto criativo forte, mas sabem explicar pouco o que fazem.
8: Uhum.
9: E quando se tenta... E o exercício é tentar refletir sobre o trabalho e comunicar com os outros sobre ele.
8: Uhum.
9: Porque vemos muitos discursos de artistas em que o discurso então, morre.
8: O que é que a Alice fazia antes de trabalhar nestas plataformas? A sua veia artística, qual era a sua identidade como artista? Falou-me em performance, mas não me explicou o que era.
9: Eu utilizava o meu corpo, na verdade, para reivindicar a objetificação, reivindicar aquilo que seria a objetificação do corpo da mulher, e trabalhava à volta deste tema da objetificação do corpo da mulher, de forma imagética.
8: Energética?
9: Também energética. Imagética. Aquilo que era o uso no mundo das artes do corpo da mulher,
8: uhum,
9: visualmente, uhum, para a produção artística por parte dos homens.
8: Fazia a performance nua?
9: Fazia também performance nua. Isso é passado.
8: Os artistas em Portugal.
9: Isto não me dá credibilidade nenhuma,
8: então,
9: por amor de Deus.
8: Então não dá. Tenho a certeza que muita gente neste momento está à procura das imagens do passado. Bom,
9: não, por favor, não façam isso.
8: Os artistas em Portugal estão preparados para serem gestores das suas próprias carreiras?
9: Não estão preparados. E normalmente delegam essa parte de gestão de carreira a produtores. E agentes. Depois, o que acontece é que vêm ter comigo que estão insatisfeitos com, uhum, o trabalho que é feito pelos produtores e agentes.
8: Uhum.
9: E eu respondo, o produtor e agente é teu agente e de mais uns quantos artistas. A única coisa aqui que está errada é a tua perspectiva sobre aquela pessoa que para ti é Deus e que te tem que arranjar trabalho em todo o sítio.
8: Uhum.
9: Se calhar... vamos colocar esse eixo em ti e que o agente é mais uma fonte de rendimento. Os trabalhos que vierem dali, ok, é mais uma fonte. Mas tu tens que ir arranjar outro tipo de fontes de rendimento.
8: Uhum.
9: E aquela pessoa deixa de ter essa importância vital na tua vida.
8: Uhum. Aquilo que eu lhe proponho agora é uma partida de ping-pong.
9: Ai.
8: É um jogo de palavras. Vou-lhe sugerir dois conceitos dos dois. A Alice pode escolher um deles, pode escolher os dois, pode inventar um terceiro ou não responder. Vamos,
9: uhum,
8: jogar?
9: Uhum.
8: Advogada ou na plataforma dos artistas?
9: Na plataforma dos artistas.
8: Coimbra no inverno ou no verão?
9: Inverno, não gosto de verão.
8: Direito,
9: em nenhum sítio.
8: Direito penal ou administrativo?
9: Administrativo.
8: Com ou sem subsídio?
9: Os dois.
8: Reconhecimento do público ou da crítica?
9: Os dois.
8: Clássico ou contemporâneo?
9: Os dois.
8: Para um público conhecedor ou para aqueles que nada sabem?
9: Para os dois.
8: 1% no orçamento para a cultura ou isso é miragem?
9: Para já é uma miragem.
8: Esquerda ou direita?
9: Centro.
8: Ping ou pong?
9: Ping pong.
8: Alice Gonçalves, muito obrigado por terem vindo à tarde da RTP Mundo. Gostei muito de a conhecer.
9: Já
8: obrigado.
9: Terminou. Obrigada.
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0: Já terminou, mas haverá mais conversas do Dois Dedos de Conversa às terças e às quintas aqui, conversas do Miguel Peixoto na tarde. A seguir ouvimos Sandrino.
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0: É um homem que está disposto a tudo agora na RTP Mundo, Sandrino.
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E tenha cuidado que isto de correr é viciante. Eu tenho uma amiga que não gostava nada de correr, entretanto começou a correr e agora já vai quase em 10 km em cada sessão, a corridinha da Ana Moura. Cuidado, cuidado, isto é perigoso. Estou a brincar, faça exercício. 13 minutos para o meio-dia. A noite passada com Dino Santiago e Rita Vian. A produção é do Branco.

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1: Daqui a pouco há posto escuta na RTP Mundo. Resiliência, gratidão e confiança, tudo na canção escolhida hoje pelo João Pedro Bandeira. Antes ouvimos Lena d'Água.

0: Uma recordação com a Lena D'Água é desta Perto de Ti. Estamos a 5 minutos e meio do meio-dia. Esta hora há sempre posto escuta com João Pedro Bandeira. Escolhas diárias feitas pelo João Pedro Bandeira da nova música portuguesa. Hoje ele tem Young com Fé.
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2: Fé é o novo single de Young. Ao longo da canção, o artista reflete sobre o percurso que o trouxe até aqui, a importância de permanecer fiel aos seus valores e a força necessária para continuar a perseguir os seus objetivos. Entre referências à família, aos amigos, aos sonhos e à espiritualidade, Fé fala sobre resiliência, gratidão e confiança, lembrando que são muitas vezes as convicções mais profundas que ajudam a ultrapassar os momentos mais difíceis. Com uma sonoridade que cruza rap melódico e influências urbanas contemporâneas, Fé foi escrita por Young e produzida pelo próprio em parceria com Nanu e Diogo Seis. O tema é mais um avanço daquele que será o próximo álbum do artista, com lançamento previsto para o último trimestre do ano.

0: Café de Young no posto de escuta de João Pedro Bandeira.
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0: Já sabe, pode encontrar qualquer edição em mundo.rtp.pt, lá que está o podcast do Posto de Escuta e de todos os nossos programas e rubricas. Atenção! Um minuto para o meio-dia, vamos a Caracas no relatório do Mercúrio, uma manhã de nuvens com 21 graus na cidade do Luxemburgo. Há algum sol neste início de tarde, boa tarde Luxemburgo, estão 19 graus. Na cidade de Nova Iorque o dia está a começar, é o início da manhã, nada no céu a não ser sol, estão 19 graus Celsius, 66 Fahrenheit, em Joanesburgo, na África do Sul, tarde, com o céu completamente limpo, é o sol quem manda, estão 11 graus. Está a acabar esta manhã de quinta-feira na RTP Mundo, temos notícias ao meio-dia, depois das 2 da tarde, o Miguel Peixoto está aqui para lhe fazer companhia.
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2: Muito boa tarde, meio-dia no continente e na Madeira, 11 horas da manhã nos Açores. Os títulos do Jornal do Meio-Dia.
3: O LIVRE exige ter acesso aos documentos sobre a prova piloto de filosofia. Perante os problemas com a digitalização dos exames nacionais, o partido quer saber que balanço foi feito da prova que serviu de teste a este modelo, depois do Ministro da Educação ter garantido que há informação escrita de que a prova-piloto decorreu sem problemas de maior. O antigo bastonário da Ordem dos Advogados, Guilherme Figueiredo, considera que o caso Luís Neves é uma ameaça ao Estado de Direito. Também Eduardo Cabrita, antigo Ministro da Administração Interna, critica o atual governante por não esclarecer as suspeitas que têm surgido nas últimas semanas. Foi dominado na última hora o incêndio que estava em curso em Gondomar. Uma centena de bombeiros permanece no terreno para evitar reacendimentos.
2: Informação com Frederico Moreno.
3: Perante as falhas no processo de classificação dos exames nacionais, o LIVRE quer ter acesso à informação escrita relativa à prova-piloto de filosofia que aconteceu no ano passado. Ontem, o Ministro da Educação afirmou, em entrevista à RTP, que a informação que o Governo recebeu foi de que a prova-piloto tinha decorrido sem problemas de maior e que, com base nessa avaliação, concluiu-se que havia condições para avançar com a correção digital dos exames do secundário. Perante estas palavras, a deputada do LIVRE, Filipa Pinto, salienta que o partido exige ter acesso a documentos que comprovem estas afirmações do Ministro Fernando Alexandre.
4: O nosso requerimento que apresentamos hoje, no fundo, pede que se disponibilizem toda a documentação que sustentou a decisão e, portanto, documentação escrita, relatórios, qualquer suporte escrito que seja fundamental para que a decisão tenha sido tomada nos moldes em que foi tomada. E, portanto, pedimos a cópia integral de toda a informação escrita existente sobre a prova piloto de filosofia que permitam perceber que a decisão política que o Sr. Ministro tomou foi baseada, na verdade, na análise de uma prova-piloto e sabendo de antemão que todos os erros que tinham sido detectados na prova-piloto depois seriam corrigidos.
3: O LIVRE apresentou então um requerimento para ter acesso aos documentos relativos à prova piloto de filosofia. Ontem, na RTP, o Ministro da Educação garantiu que recebeu bom feedback desta prova piloto e que foi por isso que o Governo decidiu alargar este ano a digitalização a todos os exames do secundário.
5: A informação que existe foi entregue ao Secretário de Estado é que o piloto decorreu sem problemas de maior.
6: Foi uma informação verbal, digamos assim.
5: Não, está escrito. Isso está escrito. Há declarações que, aliás, são públicas do Presidente do Educa.
6: Desculpe, sim, está escrito. Ele disse que lhe disse não, nós que temos não fez nenhum relatório sobre...
5: Isso é que é leviandade. Isso é que é leviandade.
6: Ele fez essa afirmação.
5: Não, mas isso é que é leviandade. Ou seja, porque o que nós temos é informação escrita e que depois, aliás, na carta, no fundo, quem que encomenda esta avaliação, é articulada com o Júri Nacional de Exames e com o Educa e são definidos os termos em que é feita a avaliação. Isto é feito em conjunto. O Governo não decide. Para avançar para um processo destes, porque sim, como é óbvio.
3: Ministro Fernando Alexandre, ontem à noite, na grande entrevista da RTP. São necessárias explicações imediatas de Luís Neves, é o que entende o antigo Ministro da Administração Interna, Eduardo Cabrita. Ouvido há pouco no programa Antena Aberta, aqui na Antena 1, o socialista diz que não basta prometer esclarecimentos que nunca mais chegam sobre as ligações suspeitas a um

0: empreiteiro da construção civil.
1: Do Ministério da Administração Interna, exatamente porque é um Ministério de soberania e um Ministério através do qual se exerce a autoridade de Estado, não é compatível com a existência de dúvidas éticas sobre a conduta de quem tem a responsabilidade política. E, portanto, nesta matéria, eu não tenho qualquer conclusão neste momento, seria absolutamente especulativo estar a fazê-lo. Aquilo que pediria ao Ministro Luís Neves é que não perdesse nem mais um dia a dar todos os esclarecimentos que o próprio disse que iria fazer.
0: O antigo ministro socialista Eduardo Cabrita admite que ficou surpreendido com a confusão entre público e privado no caso da empresa que fez obras na PJ e na casa do então diretor nacional da PJ no Alentejo. Cabrita também considera normal que a Polícia Judiciária não participe na investigação ao caso do reboque à guarda da PJ que foi encontrado na empresa de construção no Minho, que fez 17 obras para a Judiciária e também elaborou, efetuou obras no Monte Alentejano de Luís Neves. Ouvido igualmente no programa Antena Aberta, o antigo bastonário da Ordem dos Advogados, Guilherme Figueiredo, considera que este caso é uma ameaça ao Estado de Direito. O antigo bastonário lembra que Luís Neves saltou diretamente da PJ para Ministro da Administração Interna, o que agrava a situação.
2: Se o seu próprio diretor, que ainda por cima salta para Ministro da Administração Interna, colocar em estas questões estes factos que não foram devidamente explicados, porventura tendo criado uma fissura dentro da própria Polícia Judiciária, é evidente que isto é muito grave para um Estado de Direito e, portanto, exige rápidas soluções, nomeadamente a que venha a público a explicar devidamente, e quando digo público pode ser na Assembleia da República, a explicar devidamente tudo quanto se passou e para que não fiquem dúvidas da utilização de algo que tenha a ver com a Polícia Judiciária para fins próprios e também para que não fiquem dúvidas desta alteração da Polícia Judiciária para a Ministra da Administração Interna.
0: Guilherme Figueiredo, antigo bastonário da Ordem dos Advogados, a classificar de graves as suspeitas a envolver o atual Ministro da Administração Interna. Está dominado o incêndio no Conselho de Gondomar, distrito do Porto. O fogo lavrava desde ontem à tarde na freguesia de Lomba, em Valbom, mas acabou por ceder na última hora às operações de combate que mobilizaram uma centena de operacionais e também uma aeronave. O comandante dos Bombeiros Voluntários de Valbom, Almerindo Santos, explica que agora a preocupação é evitar possíveis reativações.
3: Neste momento, ele encontra-se dominado, em fase de rescaldo e em conclusão, o que não significa que não existam zonas preocupantes ainda. Mas em termos de incêndio, ele está perfeitamente concluído. Agora é a fase de rescaldo, vigilância ativa. Vamos ter que ficar aqui hoje durante a noite, porque é uma zona propícia a reativações e quando são reativações são extremamente fortes.
0: Apesar do incêndio ter lavrado numa área florestal, a zona inspira cuidados redobrados porque existem casas e também indústria por perto, diz o comandante dos Bombeiros Voluntários de Valbom. Por estes motivos, os bombeiros vão permanecer no terreno nos trabalhos de rescaldo e vigilância em Gondomar. O PS critica o Primeiro-Ministro por estar há demasiado tempo sem visitar Leiria, uma das regiões mais afetadas pelas tempestades do início do ano. A deputada socialista Catarina Louro, ouvida esta manhã no programa Entre Políticos da Antena 1, considera que numa altura em que ainda existem casas sem telhado, pessoas sem telecomunicações e árvores caídas, seria importante que Luís Montenegro fosse ao terreno.
4: O Governo não esteve em peso, até porque nós, acima de tudo, a pessoa mais importante do Governo é o Primeiro-Ministro, ele passou 4 meses sem pôr os pés na região. Eu acho que isto é inaceitável. E mostra também, mais uma vez, o profundo afastamento que teve para com esta realidade. Nós temos ouvido o Governo dizer que foi a resposta mais rápida de sempre, mas ao mesmo tempo também têm vindo a dizer que foi uma intempérie nunca antes vista. Portanto, eu não sei com o que é que eles estão a comparar quando dizem que foi a resposta mais rápida de sempre. Agora, houve muitos anúncios, se é isso que estamos a falar, da presença do Governo, no território, de facto, houve muitos anúncios, nós fomos assistindo a uma série deles, muitos mal elaborados.
0: Quanto ao PS, reconhece que há atrasos no apoio à população por causa da tempestade Cristina. O deputado social-democrata Hugo Oliveira diz que as maiores dificuldades estão a ser registadas em Leiria e na Marinha Grande.
5: Nós estamos perante uma construção de um território, não é só Leiria, mas nós

0: estão aprovadas 16.923.
1: Hugo Soares, do PSD. Também no programa Entre Políticos, com moderação do jornalista João Alexandre, esteve a deputada Patrícia Gonçalves, do LIVRE, que pede um reforço de técnicos, especialmente para as câmaras de Leiria e da Marinha Grande.
2: O que nós constatamos é que há muito por fazer e que há muita falta de recursos humanos, de mão de obra, tanto do ponto de vista técnico como também no terreno. O que acontece é que as câmaras municipais, especialmente a Marinha Grande e Leiria, estão muito sobrecarregadas com pedidos de apoio, pedidos de resolver, para encaminharem os processos, para fazerem as vistorias, para perceber o que é que vai ser preciso financiar, recuperar, e não têm técnicos suficientes e não têm mãos a medir, especialmente na parte do urbanismo, que é uma área em que temos mesmo pessoas que dizem nós não conseguimos, passamos o dia inteiro a despachar estes processos e são muitos. E, portanto, era mesmo necessário, uma das coisas que devia acontecer imediatamente era que estes municípios pudessem ser reforçados com técnicos.
1: Posição dos partidos sobre o processo de recuperação das regiões devastadas pelas tempestades do início do ano estão prestes a cumprir-se 6 meses desde a ocorrência da tempestade Cristina. O preço do petróleo volta hoje a subir. Esta manhã o barril de Brent aproximou-se dos 98,5 dólares, um aumento de mais de 4% em relação ao dia de ontem. Com o agravamento do conflito no Irã, o preço do petróleo já subiu mais de 10 dólares ao longo desta semana. São precisas novas ideias para acabar com a guerra na Ucrânia. Foi a ideia defendida esta manhã pelo secretário de Estado norte-americano nas Filipinas, após uma reunião com o chefe da diplomacia russa. Marco Rubio sublinha que as propostas para a paz apresentadas até agora não agradaram nem aos ucranianos nem aos russos, por isso defende um novo caminho para o fim do conflito com o envolvimento dos Estados Unidos.
3: Quando a paz chegar, será graças a novas ideias e novos conceitos. Estamos preparados para oferecer alguns deles no contexto e formato adequados. Estamos preparados para desempenhar esse papel de forma positiva.
1: Marco Rubio está nas Filipinas, em Manila, onde esteve reunido com o ministro dos Negócios Estrangeiros da Rússia, Sergei Lavrov. Após este encontro, o porta-voz do Kremlin, Dmitry Peskov, já veio dizer que não está particularmente otimista em relação a um acordo de paz para acabar com a guerra na Ucrânia.
4: Não estaria demasiado otimista quanto a esta situação. Há contactos a acontecer e isso é muito positivo, mas não vale a pena falar de um novo impulso ou aceleração neste momento. Estamos a continuar o nosso diálogo com os americanos, através dos canais de trabalho já existentes, e esperamos que, quando os negociadores americanos estiverem mais disponíveis, possamos continuar as nossas reuniões presenciais em Moscovo e seguir com o nosso diálogo.
1: Posição do Kremlin a propósito dos caminhos para a paz na Ucrânia. Uma manifestação por receios de um grave problema de saúde pública. Ambientalistas portugueses e espanhóis juntaram-se esta manhã num protesto em Lagodinha, na Galiza, contra uma mina junto à fronteira com Portugal. O protesto também contou com o envolvimento de autarcas do Conselho de Vinhais, distrito de Bragança, autarcas que consideram que a exploração mineira de Wolframio em Pentes, no Conselho de Lagodinha, a 2 km do Parque Natural de Montezinho e do Conselho de Vinhais, representa um risco no numeral, um risco de contaminação do rio Rabassal, que abastece 14 aldeias.
3: Essa é uma das principais preocupações, mas não a única, diz a Antena 1, o autarca de Vinhais, Luís Fernandes.
5: É verdade que há 14 aldeias de uma zona aqui, chamada Zona de Lomba, do Conselho de Vinhais, estão abastecidas através do rio Rabassal. E essa é, desde logo, uma preocupação importante, tendo em atenção a água para consumir.
3: Mas há mais motivos de apreensão.
5: Toda esta zona poderá eventualmente ficar afetada desde que essa mina entre em atividade, ainda por cima quando não há, digamos, um estudo de impacto ambiental que salvaguarde, que proteja aquilo que realmente poderá ou não acontecer.
3: O presidente da Câmara de Vinhais, no distrito de Bragança, diz que, apesar de a mina estar situada em Espanha, os danos podem vir, sobretudo, para Portugal, motivos que levam Luís Fernandes a pedir a intervenção do governo.
5: O país mais afetado até poderá ser Portugal, neste caso o Conselho de Vinhais, e portanto, claro que é uma preocupação quando, como digo, não há estudo de impacto ambiental, o próprio governo português não tem conhecimento, nem sequer a própria legislação europeia permite isto, e portanto tem que haver aqui digamos, esta luta constante, se me permite, mas também do governo português.
3: Até porque avisa o presidente de Câmara de Vinhais, a Comissão Europeia.

0: A Europa já alertou para a obrigatoriedade da avaliação de impacto ambiental transfronteiriça, que até ao momento não foi feita, sobre a exploração de wolframio em Lago de Inha, prevista para este ano.
1: O autarca de Vinhais a pedir a intervenção do governo português perante estes riscos de contaminação do rio Rabassal devido à exploração de wolframio numa mina na Galiza que fica próxima da fronteira, um tema que vai ser desenvolvido depois da 1 da tarde no programa Portugal em Direto.
2: Foi o Jornal do Meio-Dia com edição de Frederico Moreno, num simultâneo com a RTP Antena 1 Madeira, Açores e RTP Mundo. A informação também disponível lá em noticias.rtp.pt. Muito boa tarde e boa viagem também. Mónica, esta hora no trânsito. Tens boas notícias ou não?
3: Começamos então no Alentejo, no IC1. O trânsito continua cortado nos dois sentidos na ponte de Alcácer do Sal. Isto porque houve então um acidente. Ainda também por Lisboa, a esta hora, há indicação de um acidente na A5, no sentido Lisboa-Cascais. É um acidente na zona de Monsanto que está a deixar o trânsito um pouco mais demorado. Ainda se para na segunda circular, sentido Benfica-Aeroporto, entre o Campo Grande e as Calvanas, já para a ponte 25 de Abril, ligação Lisboa-Almada, também já há filas a partir do acesso da A5 e até ao início do tabuleiro. No Porto, a esta hora para-se na Avenida AEP nos dois sentidos e também na VCI, no sentido Rábida Freixo há paragens na zona da Boa Vista e no sentido Freixo Rábida há passagem pelo Nó das Antas. Recordo também que o trânsito no IP3 continua cortado na zona de Penacova, estão a decorrer trabalhos que só devem terminar no final da próxima semana. A circulação continua então a ser desviada.
2: Número para o trânsito 821-010. Desejo que esteja tudo bem desse lado. Comece bem a sua tarde. Estamos por cá.
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2: E agora com uma canção que celebra, digamos, o companheirismo de quem se dedica a fazer canções. Melhor ouvir Miguel Araújo e Rui Veloso.

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0: 24 graus no Porto, 26 em Lisboa e em Coimbra, 28 graus a esta hora. E hoje no Portugal é que há muito para ouvir, daqui a menos de um minuto.
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4: O Ministro da Educação deu uma conferência de imprensa em que disse que só teria razão para se demitir se a transição para o digital nos exames nacionais tivesse corrido muito mal.
5: Tomás, podes pôr risos enlatados, por favor? Obrigado.
4: O Portugalex e o IPMA sabem que o Ministro inspirou uma nova escala de medição de tragédias.
6: Ora, efetivamente, a antiga escala de Richter, que media a magnitude de um sismo, será substituída pela escala de Fernando Alexandre, que mede a magnitude do caos provocado. O abanão verificado este ano no sistema de correção foi de grau 9 na escala de Fernando Alexandre.
5: Voltamos hoje a falar do novo filme de Christopher Nolan, baseado na Odisseia de Homero.
4: Ao que o Portugalex apurou, está em pré-produção uma versão portuguesa que terá Rita Pereira no papel de Penélope.
7: É verdade, a nossa Odisseia vai contar a história de um homem chamado Ulisses, que demora 10 anos a regressar a casa, mas neste caso é porque foi às urgências do Amadora Sintra e aquilo estava bué demorado.
8: E a Penélope espera por ele?
7: Não, porque tem de ir ao liceu do filho ver as notas dos exames do secundário. Só que as notas acabam por chegar 12 anos mais tarde do que estava previsto e ela só consegue regressar a casa ainda mais tarde que o marido.
8: E quando finalmente se reencontram, tudo mudou?
7: Por isso, nem por isso. Vêm nas notícias que há novas localizações possíveis para o novo aeroporto de Lisboa e que o Sócrates vive numa mansão de luxo nas Bahamas à conta da indemnização que recebeu do Estado. E pronto, eu não vou dar mais spoilers. Esta é a Gabacate Lovers, esta é a Lua da Madeira, um holofote.
4: E parece que o ministro Fernando Alexandre está a ficar famoso em todo o mundo. Até os ABBA já fizeram uma versão do clássico Fernando.
9: Tem pena

0: mais. Só queremos ir de férias, já não aguentamos mais.
1: Muito bom. São os maiores dos atores que dão voz ao Portugalex. António Machado, Manuel Marques, textos de Patrícia Castanheira, som do Tomás Anawari. Portugalex também em RTP Play. Seguimos até Loud Places. Romy Medley Croft, Jamie XX.

0: Loud Places, canção que nasceu em Los Angeles, onde Romy Medlicroft escreveu a letra durante uma viagem solitária. Aqui também com Jamie XX, álbum In Color, 2015. E agora vamos à informação de trânsito, ajudar aqui os nossos ouvintes. Mónica Amaral, o que há para dizer a esta hora?
1: Voltamos ao Alentejo. O IC1 continua com o trânsito cortado na ponte de Alcácer do Sal, isto porque houve então um acidente. O trânsito mantém-se cortado nos dois sentidos. Já por Lisboa também há um acidente por resolver na A5, no sentido Lisboa-Cascais. É um acidente na zona de Monsanto que já está a deixar o trânsito demorado. Já para a ponte 25 de Abril, ligação Lisboa-Almada, as filas estão agora a partir do aqueduto das Águas Livres até ao início do tabuleiro. Também ainda se para na segunda circular, no sentido de Benfica-Aeroporto, entre o Eixo Norte-Sul e a zona das Calvanas. Há também ainda algumas paragens no Porto, na VCI, sentido Rábida Freixo, na zona da Boa Vista, e no sentido Freixo a Rábida, há passagem pelo Mercado Abastecedores. Para-se na Avenida AEP nos dois sentidos e atenção ao IP3, que continua com o trânsito cortado na zona de Penacova, devido a trabalhos que vão então decorrer até ao final da próxima semana. A circulação continua a ser desviada.
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2: Tolerância zero. Benfica começa hoje época europeia na estreia oficial de Marco Silva. Já a seguir vamos a St. Gallen. Liga Conferência, Braga de serviços mínimos, vence na Sérvia e já espreita a próxima fase de apuramento. Sporting continua a contratar. Operação Relâmpago com Ibrahim Abá oficializado, ainda antes da venda de Diomande por 40 milhões. Futebol Clube do Porto perde no primeiro teste à vista de todos. Farioli já fala em reforços. Brasileirão e Sul-Americana, treinadores portugueses com motivos para sorrir, ainda a surpresa do selecionador de Cabo Verde ao Presidente da República e o direto com o Estoril Open.
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2: A partir de hoje é a doer. O Benfica inicia mais logo a caminhada rumo à fase regular da Liga Europa na Suíça com a primeira mão da segunda pré-eliminatória frente ao St. Gallen. Sem Leandro Barreiro, lesionado, ainda sem contar com o sonante reforço John Duran, mas com as contratações Longley e Kaminski prontas para ir a jogo, a estreia de Marco Silva acontece sob o signo do favoritismo frente a um dos históricos emblemas helvéticos que tenta voltar aos bons velhos tempos. No nordeste da Suíça, com emoções fortes pela frente, a Antena 1 encontrou o comunicador e romancista português Duarte Monteiro. Ele passou grande parte da sua infância justamente no cantão de St. Gallen e que esteve à conversa com o enviado especial João Santos Correia.
3: O que é que representa o St. Gallen para este cantão da Suíça?
4: Se vocês forem ver, desportivamente o St. Gallen não é um gigante, muito longe disso. Tu vais encontrar na Suíça clubes muito mais impactantes do ponto de vista desportivo, mas do ponto de vista social e histórico, o St. Gallen tem um lugar muito especial, não só nesta região, mas que é reconhecido no país inteiro. E depois tem uma ligação brutal à região. É um clube que representa o cantão, que representa a cidade, e isso vê-se desde logo na média de assistências que tu encontras no estádio, que são quase 90% de taxa de ocupação, 17, 18 mil. Portanto, é um clube muito peculiar se olhares ao museu, mas depois tens que o perceber de outra forma, claramente.
3: É também especial receber o Benfica aqui em St. Gallen?
4: Para os imigrantes isto é tudo. É uma porta para casa. E a história mais bonita disto tudo é que é o Benfica, mas podia ser o Porto, podia ser o Sporting, porque os imigrantes iam viver... Eu tenho muitos amigos e familiares que não são benfiquistas que vão ao jogo logo, porque é uma forma de mostrar orgulho. Vem cá um clube do nosso país, mostrar uma certa superioridade, porque depois no dia-a-dia amanhã vão trabalhar, e se o Benfica ganhar vão chegar lá junto do amigo suíço e vão dizer: opá, estás a ver, nós afinal somos melhores do que vocês em algo, se calhar não somos em muito mais, mas no futebol somos. E portanto tem esse lado muito emocional que é difícil de pôr em palavras para quem é imigrante. Isto representa muita coisa para lá daquilo que se joga dentro das quatro linhas.
3: Como é que são os adeptos do St. Gallen no estádio?
4: Muito apaixonados. E logo à noite vamos ter 60-40 por uma razão específica, porque este jogo é em julho. E julho é o mês de férias na Suíça, porque, sobretudo para quem tem filhos na escola, a escola começa logo no início de agosto e, portanto, há muito adepto do St. Gallen que não está na cidade, por isso não vai poder ir ver o jogo. Porque noutra altura, isto não seria 60-40, seria 70-30 a correr bem, porque o St. Gallen... Só a média do St. Gallen em Portugal seria o quarto, quinto clube com maior média de espectadores no campeonato. O St. Gallen não pode levar adeptos à luz pelo mau comportamento da sua claque, o que também ajuda a explicar um bocadinho o ambiente que o Benfica vai encontrar logo à noite, mas o Benfica não vai jogar aquele jogo em casa que muita gente achava quando o sorteio saiu.
3: Sobre o jogo, a diferença, o que se tem falado, dito, escrito, é que a diferença é muito grande. A diferença é assim tão grande?
4: É, a diferença é muito grande. O St. Gallen é uma espécie de mini Red Bull. Para os benfiquistas que não estão familiarizados com o St. Gallen, é uma forma de jogar parecida com aquela que o Roger Schmidt trouxe para o Benfica do Gegenpressing. É uma equipa que tenta recuperar rapidamente a bola, é uma equipa que morde os calcanhares, é uma equipa que fisicamente é muito desconfortável de defrontar. Mas a diferença é brutal e eu acho que as palavras dos próprios responsáveis do St. Gallen no pré-jogo denotam isso. Eles têm consciência que, sobretudo tecnicamente, há dois ou três mundos entre as duas equipas, isso é óbvio.
2: Duarte Monteiro, entrevistado pelo jornalista João Santos Correia, que a partir das 7 da tarde nos trará o relato desse St. Gallen Benfica, para o qual Marco Silva parte com um objetivo bem definido.
5: Sermos competitivos e estarmos na próxima eliminatória, esse é o nosso objetivo. Sabemos que é uma eliminatória com dois jogos, queremos e ambicionamos um bom jogo e um bom resultado. Esse é o objetivo, sabendo sempre que teremos o jogo no Estádio da Luz na segunda mão.
2: Com António Silva na porta porta de saída da Luz e com destino traçado, Bournemouth e Premier League, o treinador foi muito concreto quanto ao compromisso do central, que hoje será a opção.
5: Se o António não tivesse com a cabeça diariamente naquilo que é o treino, naquilo que é a sua obrigação, naquilo que representa ser atleta do Benfica, não estaria sequer nos jogos pré-temporada. E se esteve nos jogos pré-temporada e se eu utilizei nos jogos pré-temporada, é porque os sinais que ele me foi dando dia após dia no treino era que estava em condições de jogar nesses mesmos jogos, treinar no dia seguinte, porque algum atleta que não esteja a dar sinais diariamente que não está comprometido com aquilo que é a sua profissão e que é o clube que representa, e neste caso o Sport Lisboa e Benfica, não pode estar sequer no treino seguinte, quanto mais no jogo seguinte.
2: Marco Silva na antevisão do St. Gallen Benfica, jogo terá arbitragem do italiano Luca Pairetto. Para o Braga na Liga Conferência, serviços mínimos, ainda em ritmo de pré-temporada, mas uma vitória que deixa a continuidade em prova nas suas próprias mãos. 1-0 em Pančevo, na Sérvia, frente ao Zelezničar, para a primeira mão da segunda pré-eliminatória. Golo de Ricardo Horta na transformação de um penalti, a dar triunfo aos comandados de Carlos Vicens, treinador que dentro de uma semana quer ver melhorias substanciais.
6: Vamos trabalhar para que no jogo de Braga a equipa esteja melhor. Vai ter de estar, porque são mais 8 dias de trabalho. Mais uma semana de treino vai permitir-nos estar num nível competitivo melhor. Estamos a trabalhar para isso, num ponto de vista da condição física, de integração dos novos jogadores e da qualidade do jogo. Temos acumulado muito trabalho e vamos tendo cada vez mais qualidade. Por isso, estou confiante de que dentro de 8 dias vamos estar muito melhores do que neste jogo.
2: A qualidade evidenciada pelo Zelezničar, essa era já esperada.
6: Já os tínhamos visto, sabíamos que era uma equipa que tinha uma ideia de jogo muito estabelecida, um treinador com um trabalho de algum tempo e muito bom. Não é uma casualidade estarem na qualificação para a Liga Conferência. Na temporada passada já demonstraram que são uma equipa muito valente, com uma saída de bola muito trabalhada e com uma pressão bem organizada. Uma equipa difícil. Também estão numa fase da época mais avançada do que nós. E no final do jogo, notou-se essa energia extra por terem começado antes de nós. Por isso, digo que não foi surpresa nenhuma para mim.
2: Segunda mão na Pedreira na próxima quinta-feira, às 8 da noite. No resto da atualidade, arsenalista Garbi acaba de ser cedido ao Leganés da 2ª Liga Espanhola. Opção de compra obrigatória de 3 milhões de euros caso os pepineros subam de divisão e sejam cumpridos ainda critérios de utilização do médio franco-tunisino. Com Diomande ainda a ser ultimado para o Nottingham Forest por valores na casa dos 40 milhões, o Sporting não perdeu tempo e selou em operação relâmpago a contratação do substituto para o central marfinense. Ibrahim Abá já é reforço. O central senegalês de 21 anos recrutado ao Famalicão custa 21 milhões e 125 mil euros, assina por 5 épocas, fica blindado por cláusula de 80 milhões e não poderia estar mais satisfeito.
7: Estou muito feliz. Eu sei que usar a camisola do Sporting é grande responsabilidade. Agora eu vou continuar o trabalho.
2: No ponto mais alto da carreira até ver, Baia deixa agradecimentos e promessas.
7: Faz parte do maior clube do mundo e eu estou muito feliz por usar a camisa do Sporting. Obrigado pelo presidente e o staff e apoio também por confiança que ele tem comigo. E eu estou muito pronto para deixar tudo no campo.
2: Ibrahim Abá aterra em Alvalade ainda a recuperar de uma operação ao menisco do joelho direito realizada no final da época passada e só estará apto para jogar dentro de cerca de um mês. Trata-se do 7º reforço para a nova temporada, quando estamos a 2 dias do troféu 5 violinos. No sábado, às 7:30 da tarde, o Sporting defronta o Mónaco, partida para acompanhar com relato aqui na rádio. O próximo nome a ser fechado é o de Iran Kunda, extremo internacional australiano do Watford e que deverá custar qualquer coisa como 15 milhões mais bónus aos cofres leoninos. Frederico Varandas e a estrutura de futebol estão também já de olho no mercado em busca de um lateral esquerdo para o lugar de Ricardo Mangas, que já partiu para a Itália para assinar pelo Monza. O dinamarquês Victor Bach, do Midtjylland, está sinalizado. O Futebol Clube do Porto acaba de anunciar a renovação de contrato de Martin Chelmic, central campeão europeu e mundial de sub-17 por Portugal, ligação estendida por 5 temporadas e cláusula de 50 milhões. Isto depois de o primeiro teste de pré-temporada à vista de todos e a pouco mais de uma semana da Supertaça frente ao Torriense ter acabado com a derrota do campeão nacional. O Futebol Clube do Porto apadrinhou a apresentação do Gil Vicente aos sócios e em Barcelos um gol tardio de Chapchê aos 90 minutos deu vitória aos galos. Agora, corrigir erros e apontar baterias à Supertaça a 1 de agosto em Coimbra, sendo que Francesco Farioli admite à Sport TV ter ainda o plantel em aberto.
8: Temos de estar prontos, não há alternativa. Vamos jogar contra um adversário por um título, um adversário que fez um trajeto fantástico na taça. Portanto, não podemos subestimá-lo. pontos. Vamos ter de estar física e mentalmente no nosso melhor se queremos levantar o troféu. Por outro lado, se vamos ter o plantel fechado, claro que não. Ainda há muito mercado pela frente. Vai levar tempo para nós fazermos tudo o que temos para fazer no mercado.
2: E é justamente para esse encontro frente ao Torriense que Farioli tem Piatoszewski em risco. O polaco está a contas com lesão muscular na coxa direita, sendo certa a sua ausência do jogo de apresentação dos Azuis e Brancos, agendado para sábado às 8 da noite, diante do Aston Villa. Encontro para seguir, igualmente com relato aqui na rádio. Quanto ao Gil Vicente, Luís Pinto, sucessor de César Peixoto, gostou do que viu frente ao Futebol Clube do Porto.
9: Satisfeito com as sensações que retiramos do jogo, satisfeito com a forma como competimos e com a forma como fomos crescendo no jogo.
2: A estreia do Gil na Liga 26-27 é em casa, a 9 de agosto, frente ao Rio Ave. Entretanto, esta quinta-feira, dois guarda-redes brasileiros foram anunciados por clubes da Primeira Liga. O recém-promovido Académico de Viseu contrata Everton Ferreira ao Barra FC por empréstimo com opção de compra. Ao Alverca chega Jonathan Luiz, proveniente do Atlético de Minas Gerais e que aos 35 anos regressa a Portugal depois de ter representado o Rio Ave, Moreirense ou Vitória Sport Clube. Na retoma do Brasil, o líder Palmeiras bateu fora o Coritiba por 3-1, com Abel Ferreira suspenso a verde bancada, a sua equipa manter à condição a vantagem sobre o Flamengo de Leonardo Jardim, que por seu turno goleou 4-0 na visita à Chapecoense. Lanterna Vermelha.
10: A entrada da segunda parte, acabamos de fazer o terceiro gol, que acabou por matar o jogo, e depois com as substituições conseguimos gerir o jogo sem grande fadiga, não é? Porque esta semana temos 3 jogos, acabamos por ganhar bem.
2: Mengão ainda com um jogo em atraso a 7 pontos do Palmeiras. Já o Cruzeiro foi a Porto Alegre bater o Internacional por 2-1 e a equipa de Artur Jorge já está a 5 pontos do top 4.
11: Estamos a desbravar muito do caminho para poder recuperar aquilo que foi perdido no início, mas eu quero, os meus jogadores querem também, a ambição de poder jogar para os lugares cimeiros. É essa a nossa meta, em busca daquilo que possa ser os melhores lugares e os lugares cimeiros, de podermos entrar naquele top 5, top 6.
2: Cruzeiro sobe ao 7º lugar. Na Taça Sul-Americana, o Vasco da Gama de Pedro Emanuel foi à Colômbia empatar a 2 bolas com o Independiente Medellín na primeira mão dos playoffs de acesso aos 8º.
12: Fizemos um bom jogo, acho que criamos mais oportunidades do que o Independiente. Valorizamos muito também aquilo que foi o resultado, porque levámos para o São Januário, para o nosso estádio, para a nossa torcida, a decisão desta eliminatória, e era isso que queríamos, e deixamos tudo em aberto para que possamos fechar esta eliminatória na nossa casa.
2: E essa segunda mão no Rio de Janeiro será na próxima quarta-feira. Agora uma surpresa inesperada para António José Seguro. Durante uma visita à cidade da Praia, o Presidente da República deu de caras com o selecionador nacional de Cabo Verde e com uma prenda muito especial. A reportagem é da enviada especial da Antena 1, Inês Amacha.
13: De visita à Feira do Livro de Cabo Verde, em plena Ilha da Praia, uma presença inesperada.
14: Como está, missa? Passou bem? Muito parabéns.
13: É Bobista, selecionador nacional de Cabo Verde, a equipa sensação no Campeonato do Mundo de Futebol.
14: Este senhor é que merece um grande aplauso. Ele é que merece um grande aplauso. Muito parabéns. Muito parabéns.
13: Entre cumprimentos e abraços, há também um presente que vai diretamente para as prateleiras de Belém.
14: Aí trazem-me uma prenda. Obrigado. Vou pôr aqui.
13: É uma camisola da seleção, amarela, atrás o nome de Vozinha. Ausente, mas presente.
14: Este não estava à espera desta surpresa e, portanto, está comigo. Está comigo. É extraordinário. Eu agradeço muito, muito, muito o Sr. Presidente da Federação, a Vice-Presidente, o Mister. É fantástico. Isto é que é a verdadeira morabeza, não é?
13: Com Bobista a contar o segredo para a prestação no Mundial.
14: Empataram com o campeão do mundo. Obrigaram o anterior campeão do mundo e finalista a ir a prolongamento. Qual é o segredo?
15: É o trabalho. Acho que é aquele que define o povo cabo-verdiano, procurar trabalhar sempre para ultrapassar as dificuldades.
13: Encontro em terra de tubarões azuis, com o Mundial a colocar Cabo Verde no top dos países mais procurados e um presidente português, árbitro na política portuguesa, que tem evitado falar de temas nacionais em solo cabo-verdiano.
14: Muito obrigado. Obrigado por esta surpresa.
2: Inês Amacha a acompanhar o Presidente da República em Cabo Verde. Esta hora passamos pelo Estoril Open. Boa tarde, João Gomes Dias. Depois da surpreendente eliminação de Nuno Borges em singles, Jaime Faria em busca dos quartos de final.
16: Muito boa tarde, é isso mesmo. Jaime Faria está à procura de ser o segundo quarto finalista deste Estoril Open. Se tal acontecer, é a primeira vez desde 2010 que o Estoril Open vai ter dois portugueses nesta fase da prova. Na altura ainda se jogava no Jamor e não aqui no Clube Ténis do Estoril. Frederico Gil e Rui Machado foram os autores dessa proeza. Para lá chegar também aos quartos, o Jaime Faria trata-se de desembaraçar de Gonzalo Bueno, um peruano que conhece bem e que vem da fase do qualifying.
17: É um jogador que se bate muito bem, acredito até o último ponto. O Bueno, já o conheço desde o Júnior, já o defrontei. Estudei várias vezes com ele, portanto ele conhece-me muito bem, ele conhece-me bem. Quando é assim, os jogos são sempre mais disputados.
16: O dia de hoje também marca a presença dos dois primeiros cabeças de série. O primeiro é Andrei Rublev, o russo que vai defrontar o cazaque Timofei Skatov. E depois, a fechar o dia, teremos também a presença de Luciano Dardari, o italiano segundo pré-designado deste torneio, que vai medir forças diante de Pedro Martínez. Será precisamente deste duelo entre Dardari e Martínez que vai sair o eventual adversário de Jaime Faria nos quartos de final. Entretanto, o dia de hoje já tem um encontro em andamento desta segunda ronda, o equivalente a oitavos de final da fase de singulares. Neste momento, o francês Luca Vanache estava vencer Pablo Carreño Busta, jogador espanhol, por 5-2. Estamos ainda no primeiro set. Uma nota adicional para os pares, uma vez que hoje temos Tiago Torres ao lado de João Domingos. Torres, que tem brilhado a nível de singulares, hoje também vai jogar pares, mas pela frente terá a segunda dupla pré-designada, os brasileiros Orlando Luz e Rafael Matos, que serão certamente os favoritos, mas terá mais uma vez Torres à procura de contrariar esse favoritismo.
2: Obrigado, João Gomes Dias, em direto do Clube de Ténis do Estoril. Notas finais. Hóquei em patins, europeus de sub-17 em Braga. No masculino arrancam os quartos de final. Portugal defronta a Inglaterra às 9:30 da noite e depois do empate a 1 com a Alemanha. A seleção feminina tem duelo ibérico com a Espanha, que lidera a classificação com mais 2 pontos do que as cores lusas. Para fechar, volta à França, corre-se já a 18ª etapa, 185 km mais 200 metros entre Voiron e Orcières-Merlet, a caminho de Paris para a coroação do 5º Tour da carreira. O camisola amarela Tadej Pogacar lidera com 4 minutos e 32 segundos de avanço sobre o segundo da geral, Remco Evenepoel.
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0: Já de trânsito a esta hora da tarde, Mónica, o que há para dizer?
23: Chega-nos agora a indicação que está uma pessoa a pé, na A1, entre Aveiras e a zona do Carregado, é no sentido Lisboa-Porto. É preciso cuidado com esta situação, fica então o alerta.
0: É onde, Mónica, repete a informação, que é muito importante.
23: Na A1, entre Aveiras e a zona do Carregado, e no sentido Lisboa-Porto. Esta pessoa está então a andar a pé, na autoestrada, portanto, máxima precaução. Ainda por resolver, está o acidente na A5, no sentido Lisboa-Cascais. Um acidente que ocorreu então em Monsanto está a deixar o trânsito mais demorado. Ainda se para também para a Ponte 25 de Abril, ligação Lisboa-Almada, com filas a partir do Aqueduto das Águas Livres e até ao início do tabuleiro. Também se para no sentido Almada-Lisboa. Há então paragens no final do tabuleiro até à saída para as Amoreiras. Para-se também em Pinamanique, na segunda circular, no sentido aeroporto Benfica. Há então então estas paragens na zona de Pinamanique, já está a afetar a radial de Benfica. Também no sentido Benfica-Aeroporto há filas entre a Escola Alemã e a zona das Calvanas. Já no Porto, a esta hora também da separa na Avenida AIP nos dois sentidos. Recordo também que o trânsito está cortado no IC1, na zona de Alcácer do Sal. Está então cortado devido a um acidente que ocorreu na ponte de Alcácer do Sal e continua também cortado no IP3, na zona de Penacova. Decorrem trabalhos até ao final da próxima semana. A circulação continua a ser desviada.
1: Mónica, até amanhã.
23: Até amanhã.
1: O disco do Cabo do Mundo, um tributo imigrante a Fausto, é um projeto de, digamos, reinvenção da obra deste icónico cantautor português. Projeto idealizado pelos músicos Carlos César Mota e Fred Martins. Reúne uma série de artistas radicados aqui em Portugal. Bom, e para cruzar este cancioneiro de Fausto com sonoridades afro-brasileiras e ritmos de diáspora. Esta hora escutamos a canção A Deriva Porto Rico, comentada por Carlos César Mota.
3: A Deriva Porto Rico é mais um tema oriundo da trilogia lusitana Diáspora, gravado por Fausto no álbum Crônicas da Terra Ardente. Esse é o disco que eu particularmente mais gosto do Fausto. Na nossa releitura, usamos o chachado e o galope, dos ritmos do Nordeste brasileiro muito comuns nas festas populares do mês de junho e que possuem forte influência da música tradicional portuguesa. Destaco a interpretação de Lucas Gel e o acordeão de Pri Azevedo.
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Idealizado por Carlos César Mota e Fred Martins, projeto do Cabo do Mundo que parte da obra de Fausto Bordal Dias para reinterpretar a partir desta experiência de artistas imigrantes que vivem e trabalham aqui em Portugal. E agora, o olhar crítico e atento de Cara de Espelho. Álbum B, edição deste ano. Gigantone.

0: quinta-feira na rádio. Mafalda Lopes da Costa, hoje o que é que nos traz? A palavra do dia é...
1: A palavra do dia é teimoso. De alguém que não muda facilmente de opinião ou de atitude, que é obstinado ou ainda que não desiste facilmente, que é insistente, que se mantém apesar de contrariedades ou dificuldades, diz-se que é teimoso. Já o nome teimoso é um boneco que tende a estar sempre de pé por causa de um peso arredondado que tem na parte inferior. O adjetivo teimoso deriva do latim de tema, que significa assunto, tese ou argumento. Com o tempo, o termo passou a evoluir para, na prática, descrever uma fixação persistente ou um apego obstinado a uma determinada ideia.
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0: Uma hora da tarde no continente e na Madeira, meio-dia nos Açores. Vamos conhecer os títulos desta edição.
3: Os partidos políticos pedem mais informações sobre o teste piloto ou o exame de filosofia. O LIVRE quer ter acesso a toda a documentação. A Iniciativa Liberal pede a audição parlamentar urgente do atual e do anterior presidente do Júri Nacional de Exames. 170 operacionais estão a combater a esta hora um incêndio em Ceia, no distrito da Guarda. 8 meios aéreos foram acionados para o local. É quase um jogo em casa. O Benfica defronta esta tarde os suíços do St. Gallen, num jogo onde se espera grande afluência de adeptos portugueses. Fazemos neste jornal a antevisão da partida, a contar para as fases de apuramento para a Liga Europa.
0: As notícias com edição de Frederico Moreno.
3: A Iniciativa Liberal exige a audição urgente do presidente do Júri Nacional de Exames. Perante as falhas na correção digital das provas do secundário, o partido quer igualmente chamar ao Parlamento o anterior presidente do Júri Nacional de Exames. O objetivo é que estes responsáveis esclareçam que informações foram transmitidas ao Ministério da Educação sobre o teste piloto do exame de filosofia realizado no ano passado. A deputada da Iniciativa Liberal, Angelique da Teresa, acaba de adiantar ao jornalista João Alexandre que existem contradições entre as informações prestadas pelo ministro e pelo secretário de Estado da Educação sobre o teste piloto. Querem também esclarecer a existência ou não de um relatório e de informações por parte do Júri Nacional de Exames.
4: Fizemos este pedido de audição urgente porque fomos confrontados com as audições de dia 21 de julho, em que, de forma surpreendente, o Sr. Ministro da Educação disse-nos que, afinal, não havia relatório nenhum ao projeto piloto 2025, que foi instituído aos exames de filosofia, para depois o Sr. Secretário de Estado ter vindo corrigir e dizer que havia informação escrita. São informações completamente contraditórias. Não se percebe, afinal, o que é que se está aqui a passar. Há informação, inclusive por parte da comunicação social, de há um ano atrás, que dava indicação de que tinha havido este projeto piloto, que haveria um relatório e que havia muitas falhas, que inclusive vieram na comunicação social e que se repetem relativamente às falhas que foram vividas este ano. E de repente temos um ministro que até agora nunca tinha dito tal coisa vir dizer em audição à Comissão de Educação e Ciência no dia 21 de julho que afinal não havia relatório nenhum.
3: Para esclarecer estas questões, a Iniciativa Liberal pede a audição parlamentar urgente do atual e do anterior presidente do Júri Nacional de Exames. Já o LIVRE quer ter acesso a toda a informação escrita relativa à prova piloto de filosofia. Ontem o Ministro da Educação afirmou em entrevista à RTP que a informação de que o Governo recebeu foi que a prova piloto tinha decorrido sem problemas de maior e que, com base nessa avaliação, concluiu-se que havia condições para avançar com a correção digital dos exames do secundário. Perante estas palavras, a deputada do LIVRE, Filipa Pinto, salienta que o partido exige ter acesso a todos os documentos que comprovem estas afirmações.
5: O nosso requerimento que apresentamos hoje, no fundo, pede que se disponibilizem toda a documentação que sustentou a decisão e, portanto, documentação escrita, relatórios, qualquer suporte escrito que seja fundamental para que a decisão tenha sido tomada nos moldes em que foi tomada. E, portanto, pedimos a cópia integral de toda a informação escrita existente sobre a prova piloto de filosofia, que permitam perceber que a decisão política que o Sr. Ministro tomou foi baseada, na verdade, na análise de uma prova piloto e sabendo de antemão que todos os erros que tinham sido detectados na prova piloto depois seriam corrigidos.
3: O LIVRE apresentou um requerimento para ter acesso aos documentos relativos à prova piloto de filosofia. Ontem, na RTP, o Ministro da Educação garantiu que recebeu bom feedback desta prova piloto e que foi por isso que o Governo decidiu alargar este ano a digitalização a todos os exames do secundário. São necessárias explicações imediatas de Luís Neves, é o que entende o antigo Ministro da Administração Interna, Eduardo Cabrita. Ouvido esta manhã no programa Antena Aberta, aqui na Antena 1, o socialista diz que não basta prometer esclarecimentos, que nunca mais chegam, sobre as ligações suspeitas a um empreiteiro da construção. Civil.
6: O Ministério da Administração Interna, exatamente porque é um Ministério de soberania e um Ministério através do qual se exerce a autoridade de Estado, não é compatível com a existência de dúvidas éticas sobre a conduta de quem tem a responsabilidade política. E, portanto, nesta matéria, eu não tenho qualquer conclusão neste momento, seria absolutamente especulativo estar a fazê-lo. Aquilo que pediria ao Ministro Luís Neves é que não perdesse nem mais um dia a dar todos os esclarecimentos que o próprio disse que iria fazer.
3: O antigo ministro socialista Eduardo Cabrita admite que ficou surpreendido com a confusão entre público e privado no caso da empresa que fez obras na Polícia Judiciária e na casa no Alentejo do então diretor nacional da PJ. Há um incêndio ativo nesta altura, cuja evolução rápida levou a uma grande mobilização de meios aéreos. É na zona de Ceia, mais concretamente em Paranhos, numa área de mato. O incêndio deflagrou pouco antes do meio-dia. Tem nesta altura 8 meios aéreos a ajudar os perto de 170 operacionais no terreno. O comandante subregional das Beiras e Serra da Estrela, João Rodrigues, explicou há instantes à jornalista Cláudia Martins que a evolução rápida deste incêndio às portas da Serra da Estrela levou à mobilização dos meios aéreos que são mais eficazes nesta fase inicial dos incêndios.
7: É um incêndio numa zona de mato, próximo à encosta do Rio Mondego, entre os distritos da Guarda e de Viseu. Teve uma evolução rápida dentro daquilo que é o quadro meteorológico que temos vindo a ter nos dias que antecedem o dia 2, né? Portanto já temos alguma acumulação e os combustíveis finos estão com alguma disponibilidade que permitiu esta evolução rápida, daí a mobilização de meios.
8: Sobretudo esta questão
7: musculada.
8: Dos meios aéreos, é isso?
7: Sim, a questão dos meios aéreos é porque efetivamente eles têm alguma eficácia na fase inicial do incêndio, por isso foram antecipados a mobilização deles, o combate a decorrer favoravelmente, julgamos que dentro de pouco tempo ele irá ficar dominado.
8: Mas é um incêndio pequeno, tem habitações em risco, populações, alguma zona industrial?
7: Não tem populações em risco, mas há na proximidade alguns aglomerados dispersos, mas sem impacto de momento.
3: Fogo em Ceia, distrito da Guarda, a ser atacado em força com meios aéreos. 7 aeronaves foram mobilizadas para esta ocorrência. Na República Checa, a queda de um helicóptero militar provocou um morto. O aparelho despenhou-se na zona leste do país, a 180 km de Praga. Há um morto confirmado. 5 soldados estavam a bordo do helicóptero, numa altura em que decorrem operações de busca. O preço do petróleo voltou hoje a subir. Esta manhã o barril de Brent aproximou-se dos 98,5 dólares, aumento acima dos 4% em relação ao dia de ontem. Com o agravamento do conflito no Irão, o preço do petróleo já subiu esta semana mais de 10 dólares. É um primeiro jogo a valer. O Benfica vai defrontar às 7 da tarde os suíços do St. Gallen. É a primeira mão da segunda pré-eliminatória da Liga Europa e é também a estreia de Marco Silva no banco dos encarnados. O enviado especial da Antena 1 à Suíça, João Correia, conversou com o jornalista português que viveu toda a juventude precisamente em St. Gallen, onde o Benfica vai iniciar esta nova temporada.
9: O Benfica volta à Suíça e desta vez para um jogo oficial. É uma estreia das Águias no cantão de St. Gallen, onde o jornalista Duarte Monteiro viveu durante os seus primeiros anos de vida e por isso conhece bem o sentimento de ter Portugal à porta de casa.
10: Para os imigrantes isto é tudo. E a história mais bonita disto tudo é que é o Benfica mas podia ser o Porto, podia ser o Sporting, porque os imigrantes iam viver... Eu tenho muitos amigos e familiares que não são benfiquistas que vão ao jogo logo, porque é uma forma de mostrar orgulho. Vem cá um clube do nosso país, mostrar uma certa superioridade, porque depois no dia-a-dia amanhã vão trabalhar e se o Benfica ganhar vão chegar lá junto do amigo suíço e vão dizer, opá, estás a ver, nós afinal somos melhores do que vocês em algo, se calhar não somos em muito mais, mas no futebol somos. E portanto tem esse lado muito emocional que é difícil de pôr em palavras para quem é imigrante.
9: No entanto, ao contrário do esperado, o Benfica não vai jogar em casa nesta deslocação ao país helvético.
10: Logo à noite vamos ter 60-40 por uma razão específica.

0: Pontapé de saída previsto para as 7 da tarde.
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1: 1:11, muito boa tarde e uma boa hora de almoço também. Agora, a sugestão já sabe, converse.
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14: Hoje no Converso com a ERSA, a entidade reguladora dos serviços energéticos, vamos falar sobre como podemos comparar os preços dos postos de gasolina e gasóleo. Para nos ajudar, tenho a Ana Lúcia Costa da ERSA. Ana Lúcia, há tantos postos de abastecimento espalhados por aí, como é que podemos saber onde é que é mais barato abastecer?
15: Bem, a ERSA ajuda nesse exercício ao disponibilizar um comparador de preços online. Aí os consumidores podem consultar e comparar o preço dos combustíveis rodoviários em todo o país e também das garrafas de gás. Para isso, basta aceder ao site da ERSA e pesquisar pela zona onde se encontra para ver os postos mais próximos e os respectivos preços. É possível pesquisar para além da localização, mas também por marca, por tipo de combustível ou ainda por tipo de posto. Por exemplo, é possível distinguir postos de hipermercados ou postos associados às grandes marcas, o que ajuda o consumidor a comparar melhor as opções disponíveis na sua zona. Para cada posto, o comparador apresenta também os produtos disponíveis. Isto porque nem todos os postos vendem exatamente os mesmos combustíveis. Por exemplo, alguns podem não ter GPL Auto ou não vender combustíveis aditivados. E, claro, é possível ver o preço de cada um desses produtos.
14: E esse comparador tem mesmo todos os postos de combustível?
15: Inclui a grande maioria dos postos de abastecimento em Portugal. Os operadores comunicam os preços que praticam e isto permite ao consumidor ter uma visão bastante abrangente do mercado e comparar as várias opções disponíveis. Assim, antes de decidir abastecer, é possível perceber onde estão os preços mais baixos na zona onde se encontra.
14: Bem, isto parece-me mesmo muito útil e a informação está sempre atualizada. Não há risco de consultar o comparador e depois o preço do posto ser diferente?
15: Essa foi uma preocupação nossa. Os preços são atualizados duas vezes por dia para garantir que a informação está sempre o mais atualizada possível. Assim, quando o consumidor consulta o comparador, pode esperar encontrar no posto o mesmo preço que viu na plataforma. Mas é importante lembrar que sobre esses preços podem ainda existir descontos, como acontece muitas vezes com cartões de fidelização ou cartões de supermercado, por exemplo. Esses descontos podem fazer com que o preço final seja mais baixo.
14: E há mais alguma informação neste comparador que seja útil para os consumidores?
15: Sim, a plataforma disponibiliza também vários dados sobre o mercado dos combustíveis. Por exemplo, é possível acompanhar a evolução do preço do petróleo, perceber em que distritos os combustíveis são mais caros ou mais baratos e até comparar os preços de Portugal com outros países da União Europeia. Além disso, este comparador apresenta o mesmo tipo de informação também para o gás de botija, ou seja, é possível ver os pontos de venda, os tipos de garrafas disponíveis e os respectivos preços, tal como acontece com os combustíveis rodoviários.
14: Obrigada, Ana Lúcia. Lembramos que se tiver mais dúvidas sobre este tema ou outros assuntos relacionados com a eletricidade, o gás ou a mobilidade elétrica, pode conversar com a ERSE através do WhatsApp. O número é 963-816-698.
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1: 1:15. Muito boa tarde. Vai começar o Portugal em direto. Portugal em Direto, edição para esta quinta-feira, dia 23 de julho. Vamos agora conhecer os temas em destaque no programa, Cláudia Costa.
2: Há uma nova preocupação em jeito de ameaça junto à fronteira. Uma mina de wolframe em Espanha, a poucos quilómetros do Parque Natural de Montezinho, está a preocupar autarcas e ambientalistas que receiam a contaminação do rio Rabassal e o abastecimento de água a 14 aldeias. Dar voz aos cidadãos não chega, é preciso garantir que todos conseguem ser ouvidos. Um projeto europeu, liderado pela Universidade de Coimbra, está a testar um novo modelo de assembleias de cidadãos para assegurar uma participação mais representativa e inclusiva. Adiante, conversamos com a coordenadora deste projeto, Dulce Lopes. É considerada a maior recriação histórica da Península Ibérica. A viagem medieval de Santa Maria da Feira celebra 30 anos e regressa na próxima terça-feira com 12 áreas temáticas, 88 espetáculos por dia e um recinto de quase 40 hectares. Santa Maria da Feira volta a recuar no tempo para se transformar no condado portucalense.
1: Portugal em Direto tem edição da jornalista Cláudia Costa.
2: A Câmara de Vinhais pede a intervenção do Governo para travar a instalação de uma mina de wolframe em Pentes, do lado espanhol, no concelho de Lagudinha, a 2 km do Parque Natural de Montezinho. Esta manhã, ambientalistas portugueses e espanhóis e autarcas do concelho de Vinhais manifestaram-se em Lagudinha, na fronteira com Portugal. Temem um grave problema de saúde pública. A exploração mineira de wolframe, dizem autarcas e ambientalistas, pode contaminar o rio Rabassal, que abastece 14 aldeias no Amaral.
3: Essa é uma das principais preocupações, mas não a única, diz a Antena 1, o autarca de Vinhais, Luís Fernandes.
4: É verdade que há 14 aldeias de uma zona aqui, a chamada Zona de Lomba do Conselho de Vinhais, são abastecidas através do rio Rabassal. E essa é, desde logo, uma preocupação importante, tendo em atenção a água para consumo humano.
3: Mas há mais motivos de apreensão.
4: Toda esta zona poderá, eventualmente, ficar afetada desde que essa mina entre em atividade, ainda por cima, quando não há, digamos, um estudo de impacto ambiental que salvaguarde, que proteja aquilo que realmente poderá ou não acontecer.
3: O presidente da Câmara de Vinhais, no distrito de Bragança, diz que, apesar de a mina estar situada em Espanha, os danos podem vir, sobretudo, para Portugal, motivos que levam Luís Fernandes a pedir a intervenção do governo.
4: O país mais afetado até poderá ser Portugal, neste caso, o Conselho de Vinhais, e, portanto, claro que é uma preocupação. Quando, como digo, não há estudo de impacto ambiental, o próprio governo português não tem conhecimento, nem sequer a própria legislação europeia permite isto, e portanto tem que haver aqui, digamos, esta luta constante, se me permite, mas também do governo português.
3: Até porque avisa ao presidente de Câmara de Vinhais, a Comissão Europeia já alertou para a obrigatoriedade da avaliação de impacto ambiental transfronteiriça, que até ao momento não foi feita, sobre a exploração de wolframio em Lagudinha, prevista para este ano.
2: Os autarcas queixam-se de nunca terem sido informados da exploração mineira em Lagudinha. O governo português também já admitiu não ter recebido qualquer pedido de parecer por parte de Espanha. A Assembleia Municipal de Lisboa desloca-se esta tarde ao terreno para avaliar a localização do centro de pernoita para pessoas em situação de sem-abrigo na freguesia de São Vicente. O equipamento, que abriu no final do mês passado, continua a ser contestado por quem vive na zona. Os residentes consideram o espaço inadequado, apontam problemas de acessibilidade e estacionamento, além da proximidade de uma escola e de um parque infantil. Acusam ainda a Câmara de ter avançado com o projeto sem auscultar a população local. Já ouvida pela Antena 1, a autarquia rejeita as críticas e garante que o processo foi articulado com a comunidade. Com esta visita desta tarde, os moradores esperam que o assunto possa ser discutido em reunião de Câmara e que a localização do centro seja revista. Arlinda Brandão.
5: Com esta visita dos deputados da Assembleia Municipal, os moradores esperam que a Câmara de Lisboa volte atrás e retire o centro de pernoita de pessoas sem abrigo desta zona da freguesia de São Vicente.
6: Produzir um relatório que, sendo apresentado em sessão pública de Câmara, possa haver, digamos, um retrocesso, portanto, um passo atrás, e concluir-se por certo que aquele espaço não é o espaço certo para um equipamento com esta dimensão e desta natureza.
5: Miguel Canadas é representante dos moradores e um dos autores da petição que contesta este centro de pernoita de pessoas sem abrigo nesta localização.
6: Este espaço não reúne condições para albergar pessoas em situação de sem-abrigo, até o número de 100, parece que é a lotação máxima do espaço. Desde sexta-feira, dia 26, está a funcionar, sim, portanto, um regime de junho. É um ritmo muito baixo, portanto, só com poucas pessoas, presumo que ainda haja poucas pessoas, portanto, 10, 15, talvez. Vamos fazer aqui um circuito para que os senhores deputados possam conhecer as duas ruas sem saída, portanto, a zona envolvente, ao pé da escola, na rua Barão Monteral, portanto, vamos subir por aí até à rua Jorge Sena Padre Alves, vamos levá-lo pelo caminho pedonal, digamos que é outra saída, a pé. Poderão, digamos, ver as dificuldades do acesso aos meios de emergência, portanto, à limpeza urbana, e vão conhecer o espaço e a própria instalação, que, digamos, que ficam nas antigas garagens de dois prédios de Gebalis, portanto, que só têm acesso pela frente. A emergência não está do nosso ponto de vista acautelada.
5: Os moradores dizem que o processo não foi bem conduzido pela Câmara e que não foram ouvidos. A autarquia, numa resposta à Rádio Pública, garantiu que o processo foi articulado com as comunidades locais e que foram promovidas várias sessões de esclarecimento e reuniões com moradores, tendo sido mesmo proposta a criação de um grupo de acompanhamento. Já os moradores dizem que houve 3 reuniões e que após isso foi o silêncio. Não houve mais respostas por parte da autarquia.
6: Nós estivemos lá, eu estive lá, e houve uma primeira reunião, houve uma segunda reunião, dia 9 de abril, se a memória não falha, portanto, e no seguimento dessa segunda reunião, passado poucos dias, houve uma reunião na Câmara, portanto, onde eu também estive presente. Portanto, foram as 3 reuniões que aconteceram. E nós enviámos vários e-mails. Essa informação está toda na posse dos deputados da Assembleia Municipal para poder ajudar a formular, portanto, o relatório. Não houve nenhuma linha de resposta a nenhum dos e-mails que nós enviámos, nem nunca mais houve nenhuma conversa. Portanto, efetivamente, houve 3 reuniões, 2 nas instalações e 1 na Câmara, mas já estava o centro todo implementado, portanto, as instalações estavam perfeitamente remodeladas, portanto, e os equipamentos instalados.
5: Os moradores aguardam com expectativa a visita dos deputados da Assembleia Municipal de Lisboa esta tarde e esperam que a localização deste centro para pessoas sem abrigo passarem a noite seja revista pela Câmara.
2: E a visita ao terreno para avaliar a localização deste centro de pernoita para pessoas em situação de sem-abrigo na freguesia de São Vicente está marcada para as 15h30 da tarde. Sines está a atrair investimento de grande dimensão na área tecnológica, mas esse crescimento traz um desafio: garantir profissionais qualificados para responder às novas necessidades. O Instituto Politécnico de Setúbal e a Start Campus, um megaprojeto de data centers localizado em Sines, acabam de assinar um protocolo que aproxima o ensino superior do tecido empresarial. Boa tarde, professor Ângela Lemos, é presidente do Instituto Politécnico de Setúbal. Este protocolo nasce para responder a uma necessidade concreta. Que profissionais é que estão hoje a fazer mais falta em Sines?
7: Muito obrigada pelo convite. Este protocolo surge no âmbito de uma parceria que nós estamos a estabelecer com as diferentes entidades da região, porque criámos uma nova escola, a Escola Superior de Sustentabilidade, Indústria e Tecnologias Digitais. E é exatamente nesta área, e nomeadamente nas infraestruturas críticas, que surge uma grande necessidade de profissionais para fazer face a todo este desenvolvimento. Aquilo que nós temos será uma escola que foi criada este ano, é criada de raiz e terá que ter em conta todas as necessidades dos nossos parceiros. E, portanto, aquilo que estes protocolos têm em conta é criar sinergias para percebermos as reais necessidades do mercado de trabalho, começarmos com pequenas formações e, portanto, vamos avançar com micro-credenciais, com pós-graduações, com cursos técnicos superiores profissionais, porque efetivamente uma licenciatura nós não a criamos de um dia para o outro.
2: E arranca já neste próximo ano letivo?
7: As pós-graduações, sim, as micro-credenciais também, 2 CTESPs também, mas ainda em articulação com as escolas, porque tem a ver com os processos de acreditação. Sim. Estamos a começar a trabalhar na criação de mestrados e de licenciaturas, para que nunca serão antes de 27, 28, e esse é um... é um ano em que nós gostaríamos de poder já avançar, mas temos que ter corpo docente, portanto temos que cumprir todo o requisito legal.
2: Tem que pôr a máquina a funcionar, naturalmente.
7: E temos que pôr a máquina a funcionar. Relativamente
2: e que tipo de profissionais, exatamente, que tipo de profissionais é que esta nova escola superior vai formar?
7: Vai formar muito no âmbito da sustentabilidade, portanto ligada à logística, à mecânica, às novas formas de trabalhar nas indústrias. São indústrias muito tecnológicas que hoje estão em Sines e, portanto, as tecnologias digitais elas também serão transversais à maioria dos nossos cursos. Nós já temos, por exemplo, a engenharia mecânica em Setúbal e aqui o objetivo não é criarmos outro curso de engenharia mecânica, por exemplo, no Barreiro. Uhum. Será, sim, criarmos formações complementares que venham apoiar os engenheiros mecânicos, portanto é um rol muito alargado de pessoas.
2: Sim.
7: Claro que os profissionais para a cibersegurança e para os data centers, desculpe.
2: Sim.
7: Nós ainda não temos a definição do perfil, portanto isso teremos que trabalhar nomeadamente com a Start Campus e com as outras empresas ao nível do país, para podermos definir muito bem o perfil dos estudantes que queremos formar e criar a nossa licenciatura com base nesse perfil.
2: Sim, e esta nova escola pretende formar, para além de pretender formar profissionais para responder às necessidades da Start Campus, quer também contribuir para reforçar a competitividade de toda a região?
7: Com certeza, aliás, a escola não foi criada para responder às necessidades da Start Campus. Foi
2: Mas
7: criada
2: ajuda,
7: para responder
2: não é?
7: Às necessidades... Claro, mas é para as necessidades da região. Este protocolo que fizemos com a Start Campus, que é muito importante para nós, porque contamos com ele, com a empresa, como parceiros, mas estamos a fazê-lo com a EDP, com a Galp, portanto, o objetivo é esse, é que todas estas grandes empresas e todos estes grandes projetos, com a CALB, estamos a tentar entrar em contacto com a CALB, porque vão ter efetivamente necessidade de formação qualificada. Só reforçar que esta escola surge essencialmente porque era o único território no país, a única região no país, que não tinha ensino superior.
2: Uhum.
7: E numa zona que está em franco desenvolvimento tecnológico e industrial, não ter ali a formação de talento não fazia sentido. E por isso
2: Exatamente,
7: o Ministério...
2: Porque para Sines atrair investimento de grande dimensão nesta área tecnológica, precisa de garantir profissionais qualificados para responder
7: Exatamente.
2: A estas novas necessidades. Professora, para fecharmos a nossa conversa, portanto, um dos grandes desafios é fixar talento. Acredita que esta ligação entre ensino superior e empresas pode convencer mais jovens a estudar, a trabalhar e a ficar no litoral alentejano?
7: Acredito e tenho alguma certeza, não no litoral alentejano, porque ainda não estamos lá implantados, apesar de já estarmos a trabalhar lá há 10 anos com os CETESPs, mas tenho a certeza porque em Setúbal é isso que nós conseguimos. A nossa forte ligação ao mercado de trabalho, o facto de todos os alunos passarem por um período de estágio, nós conseguimos reter talento na região. E, portanto, essa é a nossa grande aposta.
2: E ensinas pretendem fazer o mesmo.
7: E ensinas a mesma coisa. Portanto, eu só lhe estava a dizer, eu acredito plenamente que nós vamos conseguir reter talento. Temos que o captar para lá, porque estamos numa região também e, portanto, teremos que, como já estamos a fazer, a pensar em formações que também são viradas para o internacional. Portanto, aqui a internacionalização terá muito impacto porque teremos que também chamar estudantes de fora que nos venham conhecer e que queiram ficar no território.
2: Estamos perante mesmo, para fecharmos, um investimento que pode transformar Sines num polo tecnológico.
7: Estamos em crer que é isso que vai acontecer. No espaço de uma década iremos transformar Sines e conseguiremos trazer qualificação e reter talento no Alentejo Litoral.
2: Muito bem. Professora Ângela Lemos, muito obrigada por ter vindo à rádio conversar connosco sobre esta parceria, este investimento e esta pretensão. Boa tarde e muito obrigada. Terras de Boro quer prolongar a estadia dos turistas, para isso criou o Gerês Card, que dá acesso gratuito aos museus municipais e reduz para metade o preço das viagens de barco na barragem da Caniçada, por exemplo. O município quer assim incentivar o alojamento prolongado e valorizar a oferta turística em Gonçalves.
8: A partir de agora, os visitantes que ficarem alojados em Terras de Boro têm direito à entrada grátis nos museus e 50% de desconto em viagens de barco. O município decidiu assim aplicar as receitas da taxa turística neste programa de benefícios para os turistas, criando o Gerês Card.
9: O Gerês Card é, no âmbito da implementação da taxa turística, A Câmara entendeu, junto dos operadores, fazer um programa que se chama Fica Compensa, no sentido de dizer, pagam uma taxa turística, mas depois têm uma compensação de poderem visitar todo o que é a nossa rede museológica em Terras de Bouro, gratuitamente. Mas também, se fizerem passeios na embarcação Rio Caulo, em plena Albufeira da Caniçada, só pagam 50% do bilhete.
8: Manuel Tibo, presidente da Câmara de Terras de Bouro, através dos Gerescar dos turistas que ficarem alojados no concelho, têm à disposição, nos estabelecimentos, um QR Code que lhes dará um voucher para ter direito aos benefícios. A Câmara de Terras de Bouro quer, assim, valorizar a oferta turística e incentivar o alojamento prolongado.
9: Terras de Bouro tem cada vez mais criado as condições para receber os turistas e por isso que nós queremos ainda criar muitos mais condições para receber ainda mais turismo, porque nós precisamos de turistas em Terras de Bouro. É no fundo para perceberem também da oportunidade que têm de ter conhecimento dos equipamentos públicos que a Câmara Municipal tem e os disponibiliza. E no fundo é também uma compensação pelo valor que vão pagar na taxa turística, mas acabam por ter um retorno muito maior. E por isso mesmo é assim, fica e compensa.
8: O programa Gerescar está aberto a todas as empresas que queiram associar-se à iniciativa e disponibilizar vantagens aos clientes.
2: E são várias as vantagens: dá acesso gratuito aos museus municipais e reduz para metade o preço das viagens de barco na barragem da Caniçada. A Assembleia da República aprovou uma recomendação para que o Governo adote medidas urgentes para a salvaguarda da anta do Zambujeiro em Évora. Com mais de 5 mil anos, o maior monumento megalítico da Península Ibérica está em risco de ruir, o que pode acontecer caso não haja uma rápida obra de recuperação. Paulo Nobre.
10: Monumento nacional desde 1971, a Anta Grande do Zambujeiro, em Évora, é o maior monumento megalítico da Península Ibérica. Está há décadas em risco de ruir, é necessária uma intervenção rápida.
11: É urgente, é prioritário. Não conseguimos perceber, toda a comunidade arqueológica, como é que nós chegamos a esta degradação neste monumento.
10: Leonor Rocha, arqueóloga, professora da Universidade de Évora, lamenta o estado a que se deixou chegar o monumento. Afirma a necessidade de salvar a anta do Zambujeiro.
11: O monumento está num estado que não pode continuar. Está em risco de derrocada iminente. O monumento é de interesse, eu já não digo nacional, é de interesse mundial. Portanto, vamos tomar a decisão. Neste momento, urgente, a não deixá-la cair.
10: Perante o risco iminente de derrocada, a Assembleia da República recomendou ao Governo que adote medidas urgentes para o estudo e conservação da anta. A recomendação resultou da consensualização de propostas de resolução do Chega, do PCP e do PS. Para Henrique Sim, vice-presidente da CCDR Alentejo para a Cultura, esta resolução vem confirmar a necessidade de salvaguarda do monumento.
12: Vem confirmar aquilo que é evidente para todos, que é temos mesmo que encontrar uma solução.
10: O problema maior para a arqueóloga Leonor Rocha é o financiamento.
11: Não acredito, sinceramente, que o Ministério da Cultura esteja disponível para, por si e apenas, dar dinheiro para a reabilitação de património. Tem que ir para candidaturas a fundos comunitários.
10: Henrique Sim, garante estar a trabalhar nesse campo.
12: Estamos a diligenciar nas diferentes áreas para encontrar o financiamento, mas eu diria que talvez as autorizações de residência para investimento, chamados vistos de golpe, talvez seja a possibilidade mais concreta de se poder intervir.
10: A intervenção é urgente. Leonor Rocha teme que não se chegue a tempo.
11: Depois de ter visto todas as fases, porque isto já passou, avanços, tudo é muito importante, depois recua tudo, depois cai tudo, porque eu começo a achar que um dia a única coisa que vai acontecer é cair. E quando cair, aí todos vão dizer, oh meu Deus, porquê caiu, mas porquê caiu, porque ninguém está a fazer nada.
10: Sem uma rápida recuperação, o património megalítico nacional pode mesmo perder a anta grande do Zambujeiro.
2: A Assembleia da República aprovou, por isso, uma recomendação para que o Governo adote medidas urgentes para a salvaguarda da anta do Zambujeiro em Évora. O Sindicato dos Trabalhadores dos Impostos alerta para a grave degradação da alfândega de Ponta Delgada, nos Açores. O rol de queixas é extenso e Eduardo Mendes, a ponto de o sindicato ponderar apresentar uma queixa na União Europeia a pedir condições mínimas de trabalho.
13: A degradação é visível, já caíram tetos e janelas e o ar-condicionado não funciona. São estas as condições atuais da alfândega de Ponta Delgada, denunciadas pelo Sindicato dos Trabalhadores dos Impostos.
14: Continua a chover dentro do edifício, o ar-condicionado está avariado, não se podem abrir as janelas, senão as janelas, como já aconteceu, caem. Já desabaram três tetos em salas onde trabalham funcionários e, felizmente, não houve danos pessoais a lamentar, uma vez que eram ao fim de semana. Temos nas salas cerca de 30 graus de temperatura e 90% de umidade.
13: A segurança e o bem-estar dos trabalhadores estão em causa, diz António Pinto, delegado sindical.
14: Alguns funcionários já desenvolvem algumas doenças até pulmonares, devido ao nível de umidade e pó que abunda dentro do edifício, o que torna as nossas competências quase diminuídas.
13: Querem tentar resolver os problemas junto das instâncias competentes, mas em último caso não descartam a hipótese de convocar uma greve.
14: Estamos mais uma vez a reivindicar que seja dado provimento ao relatório da Autoridade para as Condições de Trabalho que já estiveram no nosso edifício. Agora estamos a tentar apresentar uma queixa na União Europeia para ver se conseguimos que alguém consiga pressionar a direção da Autoridade Tributária Aduaneira a darem-nos condições de trabalho mínimas e legítimas para desenvolvermos a nossa atividade. Vamos tentar primeiro administrativamente. Em último caso, ponderamos convocar os trabalhadores para tomar decisões mais drásticas que poderão ir até uma greve.
13: O edifício encontra-se no Centro Histórico de Ponta Delgada, em São Miguel. O sindicato afirma que representa perigo até para quem circula naquela zona.
2: O sindicato pondera até apresentar uma queixa na União Europeia a pedir condições mínimas e dignas de trabalho. A Câmara de Gaia está a requalificar todas as praias fluviais do concelho. Em algumas estão a ser construídas piscinas, sobretudo para crianças e idosos. Os trabalhos estão a ser desenvolvidos pela empresa municipal Águas de Gaia. O consultor Poças Martins explica que estas praias à beira-rio foram objeto de uma enorme requalificação.
15: Este é o ano para Gaia. Esta é a grande novidade, são as praias fluviais, a requalificação da frente de água do Rio Douro. Historicamente, nós temos uma praia fluvial, uma pérola em Cristuma, uma praia pequenina, mas lindíssima. Depois temos outra também muito pequenina em Arnelas, que tem, parece Porto Fino, que tem imensa qualidade, também foi requalificada. Depois temos duas que recebem mais gente, que é a da Vintes e a da Oliveira de Douro. São estas as quatro que neste ano foram objeto de uma enorme requalificação.
2: Além da construção de piscinas junto ao rio, em Aventes e Oliveira do Douro, duas freguesias de Gaia, as praias fluviais estão a receber uma grande quantidade de areias, diz Poça Martins.
15: Recebemos areia em grande quantidade da dragagem, portanto a APDL mandou dragar o Rio Douro, teria que lançar essa areia no mar muito longe. Em alternativa, está a depositá-la nas nossas praias, está a engordar, temos assim, em termos técnicos, as nossas praias. É o suficiente para as pessoas agora virem para estas praias e têm uma areia limpa, uma areia lavada, e em grande quantidade, porque com as últimas cheias essas praias foram descarnadas. Com isto foi possível, portanto, elas estão como nunca estiveram, têm mais areia do que alguma vez já tiveram.
2: Fruto destes projetos de requalificação, as praias fluviais de Gaia estão também a ganhar mobiliário urbano, campos de vôlei e mais parques de estacionamento. As assembleias de cidadãos são uma ferramenta cada vez mais utilizada para envolver diretamente as populações nas decisões políticas. Mas serão verdadeiramente representativas de todos? Uma equipa internacional, liderada pela Universidade de Coimbra, está a testar um novo modelo de assembleia de cidadãos, pensado para ser mais inclusivo e para garantir que também as pessoas em situação de maior vulnerabilidade conseguem participar e influenciar as decisões. O projeto tem financiamento europeu superior a 2 milhões de euros e já testou assembleias-piloto sobre habitação no Reino Unido e em Chipre. Até ao final do ano está prevista uma assembleia transnacional com cidadãos de vários países da União Europeia. A coordenadora do projeto é Dulce Lopes, docente da Faculdade de Direito da Universidade de Coimbra, investigadora do Instituto Jurídico, está connosco. Muito boa tarde. Obrigada. O que é que está a falhar nas Assembleias de Cidadãos, tal como têm sido habitualmente concebidas, e que este projeto, professora Dulce, pretende mudar?
16: Muito bem, muito obrigada. Muito obrigada pelo convite que me dirigiram e poder falar deste tema que é tão aliciante e que nos tem envolvido nos últimos anos. O que é que tem falhado? É uma questão das que mais se colocam e daquela que menos respostas tem tido, pelo menos de maneira muito conclusiva. Na verdade, as Assembleias de Cidadãos têm sido vistas como um mecanismo mini-público particularmente ajustado para envolver os cidadãos em questões políticas, em decisões políticas a nível local, estadual, da União Europeia e mesmo do ponto de vista internacional, mas falta, por um lado, muitas das vezes, vontade política para as reunir, para as organizar, e, sobretudo, falta depois uma tomada de posição sobre as recomendações que dela resultam. Ou seja, há muito a questão de o que é feito depois de um esforço, que ainda é um esforço bastante grande, para organizar uma Assembleia de Cidadãos, falta depois saber quais é que são as medidas que são tomadas com base nas mesmas, não é? Esse é um ponto que, de certa forma, frustra ou pode desiludir os participantes, que não vêm.
2: Ou seja, não basta selecionar pessoas diferentes entre si, é preciso garantir que essas pessoas conseguem efetivamente participar. E onde é que entra este projeto, professora?
16: Este projeto entra em todas as dimensões. O projeto é bastante compreensivo, portanto ele acaba por integrar a dimensão do recrutamento, como disse bem, de assegurar que as pessoas participam. E, na verdade, o projeto tem a ideia, e foi referido no início, de envolver os mais afetados pelas decisões e que usualmente não estão tão, eu não diria aptos, mas não estão tão interessados até nessa mesma participação, não lhes apela, digamos assim, ou têm dificuldades familiares, pessoais nessa participação, porque ainda envolve algum tempo, algumas sessões. Também trabalhamos no próprio desenho das Assembleias de Cidadãos para as transformar mais inclusivas, para de facto as pessoas se sintam ouvidas e representadas. E depois trabalhamos na fase da produção de recomendações, com base nas deliberações que são tidas a vários propósitos pelos participantes, e na formulação das mesmas e encaminhamento das mesmas para os órgãos públicos competentes, seja a nível local, nacional ou europeu.
2: E concretamente, que tipo de apoios é que podem ser necessários, precisos, para que uma pessoa, por exemplo, com deficiência, com baixos rendimentos ou com dificuldades de mobilidade, possa participar em igualdade de circunstâncias?
16: Muito bem, muito boa pergunta. Na verdade, o importante será primeiro tentar recrutá-las o mais proximamente possível e não apenas de uma forma puramente representativa através de mecanismos mais quantitativos, mas procurar sensibilizá-las individualmente, por vezes até numa versão mais próxima, ou através de associações representativas de interesses que possam também mobilizar as pessoas que elas pertencem. No próprio desenho é preciso também ter muito cuidado com, até com coisas que parecem simples, o horário das assembleias, o sítio onde elas se desenrolam, todo o apoio que tem de ser dado e que tem de antes ser verificado e testado, em termos de pessoas com, como disse, com alguma incapacidade, seja física, seja de outra natureza, por exemplo, a questão também de audição, por exemplo, e por vezes também, como estamos a falar de um projeto que visa aqui também tender para o multilinguismo, que tipo de traduções ou intérpretes é que temos de ter para que as pessoas sintam que podem refletir efetivamente as suas posições.
2: Porque sem essas condições asseguradas, há aqui um risco sério de várias pessoas ficarem de fora destes processos. Professora, o projeto tem testado este novo modelo a partir de um tema que está na ordem do dia, a habitação. Como é que correu isso? Como é que correu esta parte?
16: Tem corrido bem, por acaso foi interessante que o tema nem sequer estava selecionado ou indicado no momento da candidatura, mas com tudo o que se tem passado, e eu também trabalho bastante em habitação, entendemos que faria sentido colocar o tema da habitação na ordem do dia, porque interessa a todos, e particularmente aos mais vulneráveis, aos mais desfavorecidos. E tem corrido bastante bem, temos recolhido algumas recomendações muito interessantes que temos dirigido, como disse, aos órgãos competentes, mas para além disso temos notado que no próprio decurso da Assembleia, isso foi muito visível, por exemplo, no Chipre, que foram as pessoas que são as mais vulneráveis, que menos tipicamente participam, aquelas que seguiram com mais interesse, com mais propostas, os trabalhos da Assembleia.
2: Deixa-me só fazer aqui um parênteses para que os nossos ouvintes possam acompanhar, é que já foram realizadas assembleias piloto no Reino Unido e em Chipre também. E é disso que nos está a falar, dessa mais-valia, pelo menos para já, de que pessoas supostamente mais vulneráveis tenham tido mais voz, tenham participado mais.
16: Sim, claramente foi isso que sucedeu, particularmente nesse piloto no Chipre, em que notámos da primeira sessão que foi online, para a segunda, que foi presencial um dia inteiro, notámos que quem apareceu, digamos assim, porque há sempre uma taxa de desistência, este é outro dos problemas das Assembleias de Cidadãos, algum desinteresse até enquanto elas correm, mas quem de facto voltou e mais participou foram efetivamente os grupos mais desfavorecidos, as pessoas que perceberam que o que estávamos a fazer era, em facto, em prol deles e para a melhoria
2: das suas
16: condições de habitação. Era
2: professora,
16: para eles,
2: o tempo corre, mas eu ainda queria colocar-lhe duas questões. E que recomendações concretas é que resultaram dessas assembleias sobre a crise da habitação? Estou aqui a pôr o foco na crise da habitação porque é realmente um tema transversal e que afeta toda a gente, não é?
16: Claro, várias, como deve perceber, não é um problema que se resolva com uma única medida, mas pensando nesta lógica das pessoas mais desfavorecidas, não é? Que são aquelas que são, digamos, aqui o núcleo duro daquilo que fazemos neste projeto, várias questões suscitaram designadamente as questões do controle de rendas, que é uma questão que também genericamente se debate, há algum controlo também em termos das cauções que são prestadas, isto é algo que também é generalizado, e outro fenómeno bastante interessante, que é a intersecção entre a discriminação e a habitação.
2: Que é isso?
16: Portanto, de não haver suficiente controlo sobre os mecanismos discriminatórios no mercado, no acesso à habitação, na cessação, muitas das vezes, dos contratos e na informalidade desses contratos que afetam sobretudo estas pessoas.
2: E tem alguma garantia que estas recomendações, as recomendações de uma Assembleia de Cidadãos, não vão ficar simplesmente no relatório, no papel?
16: Pois, comecei por aí, não é? Um dos grandes problemas é, de facto, algumas Assembleias de Cidadãos não terem o uptake necessário para que possam ser consideradas bem-sucedidas. Nós estamos ainda a aguardar agora o nosso piloto transnacional, que vai ser vocacionado precisamente para o Plano Europeu para a Habitação da União Europeia, e, portanto, nessa medida vamos tentar ao máximo fazer a ligação com a Comissão Europeia e com as demais entidades responsáveis, para que as recomendações sejam tomadas em consideração e eventualmente adotadas. Estamos numa fase em que há muita elaboração política e legislativa sobre habitação, portanto é um momento propício para apresentarmos recomendações de quem sente os problemas no terreno.
2: Sem dúvida. Professora Dulce Lopes, muito obrigada por ter vindo à rádio conversar connosco sobre este importante tema e sobre este projeto que não vai fugir do nosso radar. Boa tarde e muito obrigada.
16: Muito obrigada.
2: É considerada a maior recreação histórica da Península Ibérica e cumpre 30 anos neste 2026. A viagem medieval de Santa Maria da Feira, com 88 espetáculos por dia e uma cidade transformada em condado portucalense, arranca na próxima terça-feira com 12 áreas temáticas e mais de 200 bancas espalhadas por quase 40 hectares. Entrevistado pelo jornalista Nuno Amaral, o diretor-geral da Feira Viva, que organiza a viagem medieval, Paulo Sérgio Paes, diz que durante 12 dias Santa Maria da Feira lança um convite ao mundo.
17: viagem medieval, é um momento em que, de certa forma, Santa Maria da Feira se mostra ao mundo, em que nós vamos à nossa história, pegamos na história de Portugal, pegamos na história local e contamos essa história ao mundo. E, portanto, nós convidamos o mundo a vir a Santa Maria da Feira. São 37 hectares de área que ficam, estão trabalhados no âmbito de uma recriação histórica. Quando a viagem está em pleno, estão cerca de 2 mil pessoas a trabalhar como figurantes, como atores, como vendedores de mesinhas, como artesãos, mercadores, taberneiros. E, portanto, é uma combinação de performances artísticas, mas também de componente gastronómica, mas sente-se a história, sente-se, neste caso, o condado portucalense em cada canto do Centro Histórico de Santa Maria da Feira, com pequenos espetáculos, médios espetáculos e macro espetáculos. É isso que faz a diferença. 88
3: ao todo, já lá vamos. Falou de história, é também já um evento com história, 30 anos, foi criado em 96, tinha apenas 2 dias, agora serão 12 dias. É considerado ainda o maior evento de recriação histórica da Península Ibérica, não é?
17: Exatamente, sim. Quer pela sua dimensão em termos temporais, mas também pela área que ocupa e pelo número de visitantes que habitualmente tem. Nós em cada edição estimamos diariamente termos entradas entre os 40 a 60 mil pessoas por dia. É isso que nós estimamos também para esta edição, mas nós queremos ter 40 a 60 mil visitantes em que cedemos as expectativas de quem visita a viagem medieval. E é esse o grande desafio que temos para esta edição dos 30 anos, onde temos um envolvimento fortíssimo da comunidade local, a começar logo, por exemplo, pelo facto de, quando chegarem à cidade de Santa Maria da Feira, vão ver uma cidade toda vestida com o pendão dos Pereira. São mais de 4 mil pendões que estão colocados nas janelas, nas varandas de toda a cidade, que foram distribuídos porta à porta e que marcam de forma significativa estes 30 anos da viagem medieval.
3: O envolvimento de toda a comunidade, também, obviamente, da comunidade escolar, não é? De escolas públicas, privadas, dos vários graus de ensino. Cerca de 15 mil estudantes passam por aí por ano, por norma.
17: Sim. Exatamente, e depois, muito mais do que ir à viagem, eles estão na viagem, eles estão com diferentes projetos. Nós temos um projeto, o Condado Somos Nós, dinamizado exatamente pelos 9 agrupamentos das escolas do nosso concelho, mas temos também os projetos de dança, que dinamizamos junto da comunidade escolar, e projetos completamente que nos transportam para o que será a viagem medieval no futuro, daqui a 10 anos, a 15 anos, essa participação, esse ADN local que faz construir a diferença de cada edição da viagem medieval.
2: E arranca já na próxima terça-feira. Esta viagem medieval de Santa Maria da Feira cumpre 30 anos, em média visitada por 40 a 60 mil pessoas por dia. No Porto Muniz, na Ilha da Madeira, está a decorrer a Semana do Mar, prolonga-se até domingo. Nesta semana, a ocupação hoteleira no concelho está perto dos 100% e as expectativas dos comerciantes são elevadas. A reportagem da jornalista Isabel Nóbrega Sá.
18: Entre ensaios no palco e os últimos preparos nas barracas, a Vila do Porto Muniz está pronta para receber mais uma edição da Semana do Mar. As expectativas são elevadas. Albertino Pereira acredita que este será mais um ano de grande afluência de visitantes.
19: O cartaz é bom, está-se a esperar também ainda melhor.
20: Portanto, muita gente.
19: Muita gente.
18: Francisco Vasconcelos também marca presença nesta festa há muitos anos, mas lamenta alguns comportamentos menos adequados por parte de alguns jovens.
21: Tem corrido sempre bem. Só o problema é a juventude, que as caravanas não vendem bebida alcoólica aos menores, mas eu já venho dos supermercados. É isso que a PSP deve tomar atenção a esse sentido. Porque eu já venho com os sacos de supermercado, que se passa a abrir aqui na festa e me bebe.
18: Causam distúrbios também?
21: Fazem distúrbios e dão trabalho à polícia, à Cruz de Malha. É depois quem paga é o farante. Os barraqueiros aqui, quem vende a sua ponchinha, são os culpados, porque eles não vendem coisas aqui que ninguém as vende. É eles que já trazem as garrafas de supermercado.
18: A Semana do Mar é também uma oportunidade para os restaurantes e comerciantes locais, que esperam um aumento significativo da procura.
22: As expectativas são altas, temos um excelente cartaz, estamos à espera de bastantes pessoas que venham frequentar a nossa Semana do Mar, porque É um festival já de renome, já tem a sua relevância e quem quiser passar um bocado é só vir ao Porto Moniz.
18: Ainda assim, Letícia Lima admite que nem tudo é positivo.
22: Sim, ao fim de semana encontramos vemos assim um bocadinho mais de excesso, normal, os miúdos estão mais à vontade, bebem um bocadinho, não se controlam, depois acontece sempre algum pequeno deslize.
18: Mas a festa não vive apenas da animação noturna. A gastronomia continua a ser um dos grandes atrativos. Vítor Ramos vem disputada na Semana do Mar há 13 anos e espera repetir o sucesso das edições anteriores.
0: É que o turista que vem aqui à procura aqui da espetada, porque é a espetada é mesmo tempo que aqui é da ilha, então eles gostam de experimentar.
1: Mesmo a qualquer hora do dia, não é?
0: Exatamente, na saída das piscinas, quando acaba o balneário, já vem aqui a provar aqui a espetada.
18: Percebem este conceito da espetada? Fazem questões?
0: Eles fazem as questões, depois também nós ajudamos aqui a assar a carne e depois entregamos a carne já assada. Eles gostam.
18: Feirantes e comerciantes mostram-se otimistas e esperam que a edição deste ano da Semana do Mar volte a encher o Porto Moniz e a dinamizar a economia local.
2: Já está a decorrer esta Semana do Mar no Conselho de Porto Moniz, na Madeira, prolonga-se até ao próximo domingo. Esta sexta-feira arranca o Festival Internacional de Jazz de Loulé, que celebra a edição número 30. Nascida em 1995, por iniciativa da Casa da Cultura de Loulé, com direção artística de Mário Lajinha, o festival regressa à Alcaidaria do Castelo, com 6 concertos que conjugam vozes relevantes do jazz internacional com o melhor da nova geração portuguesa. Um dos nomes em destaque é o saxofonista britânico Andy Shepard, que criou uma relação especial com Portugal, como contou à jornalista Sandy Gageiro.
20: Começou nos anos 80 e foi por aí fora. Falamos da relação do respeitado saxofonista Andy Shepard e a relação com Portugal. Recorda noites no Hot Club e um jovem Bernardo Sassetti.
23: With a very, very young Bernardo Sassetti on piano.
24: Um Bernardo Sassetti muito jovem ao piano. Guardo boas recordações desse tempo. Depois disso, vim muitas vezes tocar em concertos por todo o país. No Porto, também com várias bandas minhas e com músicos maravilhosos, como o Naná Vasconcelos. Sempre gostei de atuar cá e tenho muita sorte por ter uma linda esposa portuguesa que conheci no Reino Unido.
23: I'm very fortunate to have a beautiful Portuguese wife who I met in the UK. Pastel nata, vinho tinto, it's all perfect.
20: É um dos momentos mais aguardados desta edição. A atuação do Andy Shepherd Trio, que apresenta em estreia o novo disco gravado para a prestigiada SM Records, com lançamento previsto para o outono. Vai ser uma oportunidade para o público português ouvir ao vivo esta nova música ainda antes da edição discográfica.
23: And the way the music is...
24: A forma como a música é composta é muito estruturada, mas também há momentos de abertura e grande liberdade. Por isso, acho que estamos a tentar contar histórias.
20: Artista da SM, Andy Shepherd é um dos principais saxofonistas europeus, com uma obra que inclui mais de 500 composições e colaborações com figuras como Carla Bley, Jill Evans, George Russell ou Charlie Aidan. Mas há muito mais para ouvir em Loulé, um concerto homenagem à obra de um dos mais importantes compositores do jazz português, António Pinho Vargas, a estreia de uma nova formação, trio de jazz de Loulé, Alexi Tomarila Quarteto e ainda Ricardo Toscano Quarteto com A Love Supreme, 100 anos de John Coltrane.

0: Festival Internacional de Jazz de Loulé a partir desta sexta-feira, amanhã e até domingo. E amanhã o Portugal em Direto sai do estúdio e vai até Amarante. 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É lá que vai decorrer o UVA, Universo do Vinho Verde Amarante. Um evento que junta algumas das marcas mais fortes daquele território. O vinho, a gastronomia, a cultura e a literatura. Contamos com a sua escuta, como habitualmente. Até amanhã.
1: Cláudia Costa no Portugal em Direto desta quinta-feira.
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1: Estamos a caminho das 14h. Daqui a pouco temos notícias por aqui. Estamos a contar consigo.
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1: A música volta depois das duas. Por agora, queria só relembrar que para amanhã estão previstos 23 graus para Viana do Castelo, 24 para o Porto, Viseu e Guarda, 25 é a máxima para Aveiro, 26 para Vila Real, Coimbra e Leiria, 27 para Braga e Lisboa, 28 Bragança e Porto Alegre, 29 Castelo Branco, Santarém e Setúbal, Beja pode chegar aos 30, Évora aos 31, Faro aos 33.
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1: Boa tarde, são 2 horas no continente e na Madeira, é 1 da tarde nos Açores. Está na hora, vamos conhecer as notícias que marcam esta quinta-feira, Frederico Moreno.
2: O BCE não vai aumentar as taxas de juro diretoras, apesar do conflito no Médio Oriente estar a levar a uma subida dos preços. O Banco Central Europeu revelou há momentos que vai manter os juros na taxa de 2,25%. Portugal está a preparar uma missão de apoio à reconstrução da Venezuela, anúncio feito pelo Secretário de Estado das Comunidades na véspera de se completar 1 mês desde os 2 sismos que atingiram o país. O Benfica está prestes a iniciar a nova temporada. O primeiro jogo oficial é na Suíça, frente ao St. Gallen, onde muitos adeptos portugueses vão estar nas bancadas do estádio.
1: Notícias às 2. A edição é do jornalista Frederico Moreno.
2: Para já fica tudo na mesma. O Banco Central Europeu decidiu hoje manter inalteradas as taxas diretoras que servem de referência para os juros a pagar pelos clientes com créditos bancários. Na anterior reunião, no mês passado, o BCE tinha aumentado as taxas pela primeira vez em 3 anos devido à inflação provocada pelo conflito no Médio Oriente. No entanto, na reunião de hoje, em Frankfurt, a instituição liderada por Christine Lagarde optou por manter as taxas diretoras.
3: O Conselho de Governadores decidiu manter as 3 taxas de juros diretoras do BCE inalteradas, embora muito voláteis as perspectivas quanto aos preços dos produtos energéticos. Estão nesta altura próximos dos valores de referência usados nas projeções que os especialistas fizeram em junho e bastante acima dos níveis registados antes do conflito do Médio Oriente. A incerteza continua elevada e o impacto inflacionista total do choque energético ainda não se fez sentir. O Conselho do BCE está a acompanhar de perto a intensidade e a duração do choque, assim como os efeitos indiretos e de ordem de segunda ordem, está empenhado em definir a política monetária de acordo com a inflação e estabilizar no objetivo de 2% a médio prazo.
2: Christine Lagarde a explicar esta opção do Banco Central Europeu de manter inalteradas as taxas diretoras, apesar de estarmos a assistir a uma nova escalada de tensões entre o Irão e os Estados Unidos, o que tem vindo a forçar aumentos significativos no preço do petróleo. Depois dos sismos na Venezuela, o governo português está a preparar uma nova missão de apoio ao país, uma missão focada na reconstrução do território. Foi o que disse hoje o secretário de Estado das Comunidades Portuguesas, Emídio Sousa.
4: E eu estou a preparar agora já uma nova missão, talvez em setembro ou outubro, ainda não tenho uma data precisa. Estarei em articulação com as autoridades venezuelanas para prestarmos o apoio na reconstrução do país em setores que se revelem mais carenciados.
5: Qual será esse apoio?
4: Esse apoio é através de empresas que irão reconstruir casas, energia, infraestruturas, etc. Portanto, eu aguardo também da parte das autoridades venezuelanas, já falei com eles, que nos indiquem quais são os setores prioritários, embora não tenha grandes dúvidas que o setor da habitação, a reconstrução da habitação, será uma das grandes prioridades.
2: Secretário de Estado das Comunidades Portuguesas, em declarações aos jornalistas, hoje no Funchal, Emídio Sousa diz que este novo apoio à Venezuela terá o âmbito de reconstrução de áreas afetadas pelos sismos. Vai assinalar-se amanhã, 1 mês desde essa tragédia que atingiu o território venezuelano. O último balanço oficial aponta para 130 mortos e 31 desaparecidos entre a comunidade portuguesa e luso-descendente. A Iniciativa Liberal exige a audição urgente do presidente do Júri Nacional de Exames e também do antecessor perante as falhas na correção digital das provas do secundário. O partido quer obter esclarecimentos sobre o teste piloto do exame de filosofia realizado no ano passado. O ministro da Educação disse ontem na RTP que a informação que o governo recebeu foi de que a prova piloto tinha decorrido sem problemas de maior e que, com base nessa avaliação, se concluiu que havia condições para avançar este ano com a correção digital de todos os exames do secundário. A deputada da Iniciativa Liberal, Angelique da Teresa, aponta contradições ao ministro Fernando Alexandre.
5: De forma surpreendente, o senhor ministro da Educação disse-nos que, afinal, não havia relatório nenhum ao projeto piloto 2025, que foi instituído aos exames de filosofia, para depois o senhor secretário de Estado ter vindo corrigir e dizer que havia informação escrita. São informações completamente contraditórias. Não se percebe, afinal, o que é que se está aqui a passar. Há informação, inclusive por parte da comunicação social, de há um ano atrás, que dava indicação de que haveria um relatório relativamente às falhas que foram vividas este ano. E, de repente, temos um ministro que, até agora, nunca tinha dito tal coisa, vir dizer em audição à Comissão de Educação e Ciência, no dia 21 de julho, que, afinal, não havia relatório nenhum.
2: A Iniciativa Liberal pede a audição parlamentar urgente do atual presidente do Júri Nacional de Exames e também do antecessor no cargo. Ontem, na RTP, o ministro da Educação garantiu que recebeu bom feedback da prova piloto de filosofia e que foi por isso que o governo decidiu alargar este ano a digitalização aos restantes exames do secundário.
6: A informação que existe, que foi entregue ao secretário de Estado, é que o piloto decorreu sem problemas de maior.
7: Foi uma informação verbal, digamos assim.
6: Não, está escrito. Isso está escrito. Há declarações, que aliás são públicas, do presidente do Educa.
7: Desculpe, isso está escrito. Ele disse que lhe disse
6: isso é que é leviandade. Isso é que é leviandade.
7: Ele fez essa afirmação.
6: Não, mas isso é que é leviandade. Ou seja, porque o que nós temos é informação escrita e que depois, aliás, na carta no fundo, em que encomenda esta avaliação, é articulada com o Júri Nacional de Exames e com o Educa, e são definidos os termos em que é feita a avaliação. Isto é feito em conjunto. O Governo não decide para avançar para um processo destes, porque sim, como é óbvio.
2: Perante estas declarações do ministro Fernando Alexandre, o Livre decidiu hoje apresentar um requerimento para ter acesso a toda a documentação escrita relativa à prova piloto de filosofia. O antigo bastonário da Ordem dos Advogados, Guilherme Figueiredo, considera que as suspeitas a envolver o ministro da Administração Interna representam uma ameaça ao Estado de Direito. Ouvido esta manhã pelo jornalista António Jorge no programa Antena Aberta, Guilherme Figueiredo lembra que Luís Neves passou diretamente da Polícia Judiciária para o Governo, o que agrava a situação.
8: Só há inquérito quando existem indícios. E, portanto, alguma coisa, que, pelo menos aquelas questões que vêm a público, é o que se sabe, determinaram que, em face de uma não explicação plausível até agora, determine um inquérito. Isso já não é bom, né, em si mesmo, embora seja um mecanismo perfeitamente claro e até que deve-se usar mais vezes e que é importante para um Estado de Direito Democrático.
2: O antigo bastonário da Ordem dos Advogados, Guilherme Figueiredo, a classificar de graves as suspeitas a envolver o ministro da Administração Interna. Está dominado o incêndio que deflagrou pouco antes do meio-dia em Ceia, no distrito da Guarda. Não há danos materiais a registar. O fogo consumiu apenas mato na zona de Paranhos. Está agora em fase de rescaldo. Os bombeiros, liderados pelo comandante subregional das Beiras e Serra da Estrela, agiram rapidamente e vão manter-se agora em alerta de vigilância, explica o comandante João Rodrigues.
9: O incêndio teve uma propagação inicial muito rápida, mas houve também uma mobilização forte de meios e neste momento já se encontra dominado. Já está, digamos, estabilizado dentro do perímetro afetado, já não vai aumentar. O perímetro de incêndio vai manter um efetivo mais reduzido do que foi mobilizado inicialmente, mas vai manter-se em vigilância durante as próximas 24 horas, pelo menos. Vigilância, consolidação e rescaldo. Não temos registro nenhum, nem do aproximar, às habitações. Portanto, foi possível limitar a propagação antes disso.
2: Rápida intervenção dos meios no terreno e também dos meios aéreos foi bem sucedida. O fogo em Ceia está agora dominado. É quase um jogo em casa para o Benfica. Os encarnados defrontam logo à tarde o St. Gallen da Suíça, na primeira mão da segunda pré-eliminatória da Liga Europa. Num país onde vive uma grande comunidade portuguesa, o enviado especial da Antena 1, João Correia, ouviu adeptos que estão naturalmente a torcer pelo Clube da Luz. Alguns vivem na Suíça, outros viajaram para ver o Benfica.
10: Depois poucas palavras, casaco vermelho e mochila às costas. João veio de Luzerne.
11: É sempre bom poder ver o Benfica aqui na Suíça e é sempre uma ocasião para ver os jogadores e a equipe.
10: E este propósito de comboio para ver o jogo?
11: 4 horas de comboio para viver o jogo. Também no comboio passa rápido.
10: Do cantão de Friburgo e de carro por falta de opções para voltar para casa. José Manuel e o filho Dani fizeram 2 horas de viagem.
12: Vamos ser mais ruidosos e mais numerosos também.
10: Está há quantos anos na Suíça?
12: Há 40.
10: Quantas vezes viu aqui o Benfica?
12: Cada vez que cá vem.
10: Consegue ir sempre?
12: Sempre. Aqui à Suíça sempre.
10: Nem só de imigrantes se fará o apoio ao Benfica. Paulo veio de Sintra e já tinha estado na Suíça pelas mesmas razões.
13: A Suíça é um país lindíssimo, já cá tinha estado, não em Setgala, mas em Basileia, e adoro a Suíça no seu conjunto geral. Acho que é um país lindíssimo, tem condições maravilhosas, e vir aqui enquanto benfiquista assistir um jogo do Benfica é sempre algo...

0: A Federação Norueguesa de Futebol vai apresentar queixa na FIFA em causa o facto do jogador dos Estados Unidos, Folarin Balogun, ter sido autorizado a jogar os oitavos de final do Mundial frente à Bélgica, apesar de ter visto um cartão vermelho no jogo anterior. Balogun foi a jogo depois da intervenção do presidente norte-americano Donald Trump junto do líder da FIFA. Mesmo assim, a Bélgica acabou por derrotar a seleção dos Estados Unidos, mas a Federação da Noruega considera que, quando se contorna uma regra como esta, entra-se numa espiral perigosa que coloca todo o futebol em risco. A Federação Norueguesa de Futebol decidiu assim apresentar queixa junto do Comitê de Ética da FIFA, o organismo que gera o futebol mundial. Isto agora toca a todos, é o desabafo do porta-voz do movimento Porta a Porta, que tem participado durante esta semana em manifestações. É uma semana de luta pelo direito à habitação e que tem percorrido várias cidades do país. Hoje está prevista uma concentração em frente ao Ministério da Habitação em Lisboa. Estes manifestantes querem dizer ao ministro Cláudia Guerra Rodrigues que as reformas previstas para a habitação não podem ver a luz do dia porque as famílias já estão no limite financeiro para assegurar o direito a uma casa.
1: As propostas do governo não deixam ninguém tranquilo.
2: Para arrendarmos uma casa, vamos ter que passar a pagar três rendas logo ao início. A caução deixa de ter limite de valor. Ou para fazer um despejo, bastam dois atrasos consecutivos no pagamento da renda e dá direito a despejo imediato. Por outro lado, o senhorio passa a poder só pôr a renovação do contrato, caducando sucessivamente o contrato para poder fazer aumentar mais e mais, porque este governo também propõe extinguir o aumento de máximo de 2% em novos contratos.
1: André Escoval, do movimento Porta a Porta, diz que as alterações previstas pelo governo ao pacote da habitação e que estão incluídas no programa Construir Portugal não podem ver a luz do dia.
2: Ele terá que ser rejeitado na Assembleia da República quando lá for votado. O ministro entendeu e o governo entendeu fazer este pacote sem ouvir as populações e nós o que vamos dizer hoje ao senhor ministro é que fez mal em não nos ouvir quando discutiu e quis construir este pacote para levar a Conselho de Ministros.
1: Por isso, o movimento juntou-se à plataforma Casa para Viver para entregar hoje uma carta aberta ao Ministro da Habitação.
2: Isto agora toca a todos, porque com o fim da renovação dos contratos, todos vamos ver os nossos contratos caducados e o senhorio pode pedir aquilo que quiser. E para pedir, vamos ter que pagar três rendas ao início, caução sem limite. Ora, é inadmissível e é isso mesmo que vamos dizer à porta do Ministério hoje.
1: O movimento garante que, caso o governo não recue, vai assumir novas formas de luta já nos próximos meses.
0: Semana de luta pelo direito à habitação. O presidente de Timor-Leste lamentou hoje a morte de Luís Represas. Um dia depois da notícia da morte da voz do Estrovante, José Ramos Horta escreveu nas redes sociais que Represas colocou ao longo de décadas o talento artístico ao serviço de uma causa, a liberdade e a dignidade do povo timorense. Ramos Horta lembrou a canção Timor, dos anos 90 do século passado, classificando-a como um canto-grito poderoso de solidariedade, esperança e resistência, despertando consciências e mobilizando o apoio da sociedade portuguesa e internacional. Luís Represas morreu ontem aos 69 anos. O velório está marcado para esta tarde na Basílica da Estrela, em Lisboa. O funeral acontece amanhã. Sei

0: Deus.
1: Timor, a fechar-se esta edição das 14h com Frederico Moreno, simultâneo com a RTP Antena 1 Madeira e também RTP Mundo. 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
3: Já cá estamos para começar o Melhor de Portugal, às tardes da sua RTP Mundo. Daqui a pouco vou estar à conversa com os criadores do melhor croissant à moda do Porto 2026. Seja bem-vindo, boa tarde.
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0: Os Calema e Sara Correia abrem mais o Melhor de Portugal às tardes da RTP Mundo e hoje vamos conhecer o grande vencedor do concurso Melhor Croissant à Moda do Porto 2026. A Noga Patisserie é a grande vencedora do concurso. Para nos dar a conhecer, temos o chefe pasteleiro Daniel Leal e a cake designer Juliana Couto, que se juntam à tarde da RTP Mundo nas instalações da RTP Mundo no Porto. Bem-vindos aos dois. Eu pronunciei bem o nome do espaço?
1: Boa tarde, sim, sim.
0: Noga Patisserie. Patisserie.
1: Exatamente.
0: Bom,
1: exatamente,
0: antes de mais, parabéns aos dois. Qual a importância de participar num concurso desta dimensão?
1: Então, boa tarde a todos, antes de mais. A importância deste tipo de concurso é sempre beneficiar a pastoria de verdade, uhum, como eu costumo dizer, até porque o nosso trajeto é muito contra a industrialização, ou seja, uma onda que invadiu a pastoria em Portugal já há uns anos. Então, quando nós comprometemos a trazer a Noga Cake Design e depois a Noga Patisserie, foi trazer tudo o que é de raiz, ou seja, tudo o que é feito com produtos com máxima qualidade possível e sem produtos industriais. Uhum. Então este tipo de concurso acho que é isso mesmo, faz com que os artesãos voltem às raízes, que se pegue num produto tradicional e que se tente respeitar a tradição.
0: Sim. Quantos corações, depois de terem ganho o concurso, produzem por dia? Agora aos milhões, não é?
1: milhares. É assim, agora tivemos encerrado de férias e já estava marcado, então tivemos mesmo que encerrar, mas os fins de semana, os três fins de semana que vieram depois do concurso, por exemplo, foi quase direta, porque não quisemos desfraldar as pessoas que vêm de muito longe, porque querem provar o croissant, então tem sido produção intensiva.
0: Sim. Quem é o público do croissant?
1: O público do coração. Eu acho que o público do coração é... Quando nós estamos coração à moda do Porto, as pessoas aqui, principalmente aqui nós do Porto, temos sempre dificuldade em perceber o que é isso do, à moda do Porto, ou típico do Porto. Mas é aquele coração de brioche tipicamente caldoso, né? E acho que as pessoas que procuram este coração são todas aquelas que gostam da pastelaria portuguesa. Então, vai de várias idades, desde as pessoas mais velhas aos mais jovens.
0: Olá, Juliana, ainda não ouvi a sua voz.
2: Olá, boa tarde.
0: Sim. Pelo que vi nas fotografias, o vosso estilo passa muito por... pela criação, não é? Por mostrar assim coisas inusitadas, não é?
2: Exatamente. Ou seja, aquilo que nós apresentamos ao cliente é o produto de melhor qualidade, mas não adianta fazer o melhor croissant à moda do Porto, nesse caso. É importante também saber vender, saber apresentar o produto para o cliente saber o que procura, porque existe, o chefe Daniel estava a dizer bem, existe aqueles que são curiosos da pastelaria tradicional portuguesa e que ouvem falar do prémio, da distinção e procuram saboreal e provar e também dizer a sua própria crítica, mas também existe aquele público que, principalmente o mais juvenil, que procuram a curiosidade, porque apareceu nas redes sociais e tem a curiosidade de querer provar também. Por isso não é só o público tradicional que já é fã do próprio croissant e também das restantes variedades da pastelaria tradicional, mas também procuram pelo simples facto de ser visto, ou seja, é visto, têm a curiosidade da pressa nas redes sociais e querem até fazer próprio, quase como eles fossem os próprios jurados, de eu também quero provar, também quero dizer a minha opinião de o que é que será essa experiência, se foi distinguido dessa maneira, então eu quero provar e perceber se realmente é o melhor croissant.
1: Não.
0: Oh, Juliana, de tímida não tem nada. Desculpe lá.
2: Diga?
0: De tímida não tem nada, não é? A Juliana estava com algum receio de participar na emissão, porque é tímida, mas de timidez não tem nada, pelo que eu me apercebi neste minuto. Bom, diga lá uma coisa, Juliana. Hoje em dia a apresentação é tão importante quanto o sabor, não é?
2: Eu diria, aliás, já falei disso com o Daniel algumas vezes, que provavelmente... Não diria 50-50, mas anda ali muito perto, porque o Daniel... faz não só os croissants, também a parte de pastelaria, que nós fazemos desde o início de 2019. Ele faz o produto muito bonito e bem apresentado, mas também é importante saber vendê-lo, percebe? Ou seja, ele é visualmente ele é muito apelativo, mas depois é preciso as pessoas terem conhecimento que ele o faz.
1: Sim.
2: Porque depois de provarem é muito mais fácil.
1: E o packaging, que é o que tu tratas, ou seja, tratar da imagem que está associada também a um produto, ou seja, junto com o produto de pastelaria, não ser só um doce, ser Sim. também uma prenda, digamos assim. Sim. Isso acontece muito no trabalho da Juliana, que é os dias festivos e os dias temáticos.
3: Deixa-me partilhar, tenho uma pastelaria relativamente próxima à minha casa que faz uns bolos, visualmente aquilo, olha-se para a montra e apetece comer tudo. Mas depois, quando se vai comer, aquilo não sabe nada. Parece que estamos a comer, sei lá, a sensação que, às vezes, a visão tem uma responsabilidade imensa na escolha, mas depois o paladar tem que ser também muito bom, não é? No fundo...
1: E aqui há a junção das duas, acho. Sim. Porque eu trato... provavelmente mais da parte de respeitar esse produto e não ficar desfraldado ao olho. E depois a parte da Juliana acontece principalmente o produto temático. É primeiro encher o olho e depois eu tenho que respeitar o que nós criamos.
3: Sim. Quanto tempo demora a aperfeiçoar uma fórmula vencedora?
1: Assim, este coração à moda do Porto especificamente, nós participámos no primeiro concurso, que foi o ano passado, e ficámos em segundo.
3: Mas com esta receita ou depois outra?
1: Não, exatamente. Não? Foi com outra. É assim, a base pode estar cá. Mas depois há todo um aperfeiçoamento e também algumas técnicas que se foram implementando dentro daquilo que já existe da tradição das massas levadas, ou seja, desde o respeito à massa à fermentação, há muito mais horas, há muito mais cuidados, ou muito mais prática, sem dúvida, e até chegar a este resultado final.
3: Quais são as tendências que mais o inspiram? Isto é, quando nós olhamos para a moda, vamos buscar as tendências de Paris e de Milão.
1: Sim.
3: E aí na pastelaria?
1: Assim, na pastelaria também acho que é um bocadinho Paris. Pois. Paris, França. Depois reparamos, em termos de pastelaria pertence à parte da culinária, ou seja, pertence à parte da restauração e também muitas bases vêm também de França. Por exemplo, nós vamos ver agora os melhores chefes, os que têm tido muita premiação, seja de pastelaria ou seja de cozinha, vêm todos de Espanha, porque apanham-nos aqui um bocado a nossa tradição, juntamente com a técnica francesa. Eles conseguiram fazer essa junção e por isso é que estão não tão agarrados à história quase como os franceses, porque eles são muito mais agarrados àquilo que é o clássico. E os espanhóis conseguem ser mais, ou seja, conseguem agarrar os dois mundos, o bom dos dois mundos. E acho que o português acaba por ser um bocadinho também mais parecido com o espanhol, e é aquilo que eu também tento ser, que é não ficar demasiado agarrado aos clássicos, àquilo que se fazia bem no passado, mas também tentar juntar novas técnicas. E por isso é que a parte de Nogá, patisserie não é só o significado de pastelaria em português. Patisserie é quase a mesma palavra de pastelaria contemporânea, ou seja, a tradução é quase leva-nos para uma tradição que é reinterpretada.
3: Sim.
1: E é aquilo que nós tentámos fazer, inspirámos-nos em várias pastelarias, a nossa inclusive, mas tentar reinterpretar através do respeito máximo pelo produto até ao cliente.
3: Digo-lhe outra coisa, só dizer a expressão Nogá patisserie e já fico com água na boca, não é? E não provei nada ainda. Só dizer-me isto ao ouvido, já fico com água na boca. Nós já voltamos a conversar e conhecer este maravilhoso coração.
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3: Em New Bedford hoje vamos ter um dia de muito sol. A máxima vai chegar aos 26 e a mínima aos 17. Paris, amanhã, sexta-feira, dia carregado de nuvens. 28 de máxima, 16 de mínima. Vancouver, no Canadá, hoje um dia cheio de nuvens. 26 de máxima, 20 de mínima. Dublin, amanhã, sexta-feira, início do fim de semana, vai ter algumas nuvens, que antecede um fim de semana que vai ser de chuva, tanto sábado como domingo. 23 de máxima, 13 de mínima.
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0: Daqui a pouco vamos experimentar o melhor croissant do ano.

0: Virgul com a participação da Sam the Kid com esta High. Estamos a 27 minutos das 3, hora de Lisboa.
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0: Já voltamos a falar de croissants para já. Berlim, amanhã, sexta-feira, vai ser um dia de sol com algumas nuvens. 23 de máxima, 13 de mínima. São José, na Califórnia, hoje uma manhã de nuvens e uma tarde de sol. 21 de máxima, 14 de mínima. Luxemburgo, amanhã, sexta-feira, dia com algumas nuvens. 24 de máxima, 11 de mínima. Panjim, amanhã, vai ser de chuva. 29 de máxima, 21 de mínima.
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0: Estamos a 25 minutos das 3, hora de Lisboa.
1: Dois dedos de conversa.
0: Hoje na RTP Mundo vamos conhecer o grande vencedor do concurso. O melhor croissant à moda do Porto 2026 foi entregue à pastelaria Noga Patisserie. É a grande vencedora do concurso e para nos dar a conhecer convidamos o chefe criador da receita, o Daniel Leal, e a cake designer Juliana Couto, que se juntam à tarde da RTP Mundo através dos estúdios do Porto. Como é que foi que se apaixonaram um dia pela pastelaria?
4: Ah, então, a mim foi um caso, no meu caso foi acidental. Eu comecei a trabalhar muito cedo.
0: Fazer o quê?
4: A escola obrigatória era até ao nono ano, no meu tempo, e depois decidi tirar o 12º à noite, mas comecei a trabalhar logo com 14 anos, primeiro numa mecânica e depois como atendimento ao público. E a pastelaria surgiu assim, porque no sítio onde eu trabalhava com 16 anos, no atendimento ao público, encerrou, e eu fui procurar uma pastelaria em frente para atendimento ao público e só tinha um ajudante pasteleiro com horário noturno. E eu, como queria era trabalhar, acabei por aceitar, e o que depois me prendeu na pastelaria lá foi simplesmente ser que só tínhamos uma folga por semana, mas na altura eu também não tinha esse problema, queria era trabalhar, e recebíamos um bocadinho acima da média do ordenado mínimo da altura, e para um miúdo de 17 anos passar a receber, sei lá, mais de 200, 300 euros na altura do ordenado mínimo, que era aquilo que os meus pais recebiam na altura, passar a ser a pessoa que mais recebia em casa foi o incentivo, ou seja, não foi a pastelaria em si. Depois, sim, com o passar do tempo, com o arcado de responsabilidades, mesmo sendo uma pastelaria industrial, passei aos 20 anos, aos 21, a chefiar as pessoas que lá trabalhavam.
0: Nossa!
4: E a partir daí, a partir daí foi que começou o bichinho de querer aprender mais e de querer ser mais do que um executor de tarefas, porque é um bocadinho aquilo que se passa nas pastelarias industriais.
0: E a Juliana?
5: E eu era estudante de Belas Artes, a terminar a licenciatura em escultura, quando conheci o Daniel. E o Daniel às vezes dizia isso.
0: Vocês são marido e mulher, é?
5: Sim. Sim. Sim. E ele dizia que até gostava muito de fazer bolos e tudo mais, apesar de estar um bocadinho satisfeito, porque lá está, como ele estava a dizer, ele era um executor de tarefas. Eu disse, olha, se gostas da área, porque é que não te despedes, vais explorar e estudar melhor como se faz as coisas e não literalmente a abrir sacos e abrir baldes. Era muito mais, era mais fácil se calhar aprender como é que se faz as coisas como é que se faz as coisas de raiz. E foi aí que ele então despediu-se. Ele tinha cerca de 25 anos, certo?
4: 24, 25.
5: Despediu-se, foi estudar para a escola de hotelaria de
4: turismo do Oeste, em Escalas da Rainha.
5: Nas Escalas da Rainha, exatamente. E ele na altura dizia que não se identificava muito a fazer a parte exterior, ou seja, a decoração, aqueles bonequinhos de cake design, aquela de pasta de açúcar, que era a parte mais chata para ele. O que ele gostava de fazer era a parte interior. E eu comecei a assumir quase essa responsabilidade, porque gostava de fazer a modelação.
0: Sim.
5: E ele começou, pronto, a fazer a parte que gostava mais, que era a parte interior, dos sabores, texturas.
0: Isso é o casal perfeito. Um faz por dentro, outro faz por fora, é isso, não é?
5: Exatamente, basicamente é isso.
0: Para quem está a ouvir e ainda não percebeu, o que é, no fundo, o cake design?
5: O cake design basicamente é a parte estética de um bolo. Ou seja, quando existe um planeamento, uma temática de um bolo, principalmente a parte infantil, que os miúdos adoram, que tenha as personagens favoritas no bolo.
0: Sim.
5: Exatamente. Isso é a parte de cake design. Ou seja, quando existe um planeamento, um propósito, uma temática à volta do bolo.
0: Daí as belas artes, não é?
5: Sim. Uma costelinha de belas artes. Sim.
0: Sim. Oh, Daniel, consegue definir a sua identidade como pasteleiro?
4: Assim, eu consigo definir a minha identidade, sim. A minha identidade, eu diria pastelaria, basta, pastelaria contemporânea. Eu gosto muito de clássicos. Os meus favoritos, os meus bolos favoritos são todos clássicos. Mas como pasteleiro, transformar um clássico em algo moderno, ou seja, reinterpretar doces, é aquilo que
0: mais gosta de fazer.
4: Que me motiva.
0: Então dê-me lá um exemplo, por exemplo, um pastel de nata, o que é que faz para que ele tenha o toque clássico, mas ao mesmo tempo que tenha o seu lado contemporâneo?
4: Ok, isso é uma excelente pergunta. O pastel de nata é uma excelente pergunta, porque é aquele pastel que já caiu na banalização, ou seja, toda a gente conhece, toda a gente acha que é feito da mesma forma e que não dá muito para para mudar ou reinterpretar. Mas a verdade é que quando um produto passa por vários anos ou por muito tempo, é quase que me passa a palavra. Quando há de chegar a um certo ponto que a palavra vai estar distorcida, não é? Uhum. E o pastel nata é muito isso, porque hoje em dia vê-se muito pastel nata, mas é feito não da maneira como foi original, ou seja, feito com margarina, quase 80%, 90% provavelmente do mercado está envolvido em margarinas, e molhos, pronto, de várias maneiras, desde o produto completo ou não completo, pode ser receita tradicional, mas a minha reinterpretação, como é que pode ser feita? É estudar primeiro a origem, ou seja, pastel nata não tem muito segredo, tem que ser produto animal, a manteiga, a banha de porco, que era na altura que era assim confeccionado, e depois o molho, tem que ser um molho à base de gemas, aromatizado.
0: Mas é capaz de pôr, em vez daquele creme tradicional, inventar-lhe uma coisa e mudar-lhe o creme tradicional, ou isso é muito fora?
4: Não, isso para mim não é uma reinterpretação, isso para mim já é desfraldar um bocadinho aquilo que é um pastel nata. Eu não gosto muito de... Para mim, o pastel nata pode ser feito com pastelaria contemporânea, ou seja, com produtos de excelência, ou seja, existem novos produtos, existem novas manteigas, existe, por exemplo, em vez de ser com leite ou com água, como já vi muita gente a fazer, um leite completo, um leite dos Açores, sei lá. Há uma coisa com muita qualidade e fazê-lo muito bem, respeitando as temperaturas, respeitando os passos, passo a passo. Isso para mim pode ser uma reinterpretação para a parte moderna, pode ser um formato diferente, um folhado feito.
0: Agora fazer Nutella já é outra coisa, não é? Não é um pastel de nata, não é?
4: Para mim isso não é. Isso é um bocadinho.
0: Mas aceita que eu faça.
4: Aceito tudo. Sim. Eu aceito tudo a partir do momento em que sei que existe uma sinceridade para com o consumidor final.
0: Muito bem.
4: Ou seja, por exemplo, eu não quero que diga que é um chocolate tabulá quando é Nutella. Sim. Que é uma coisa diferente.
0: Tá bem.
4: Ou seja, tem que ser, temos que ser respeitar o consumidor. Acho que é isso.
0: Onde é que vocês andaram antes de chegar a abrir este negócio? Ando a patisserie. Já sei que trabalhou à porta de casa, não é? À frente de uma pastelaria. Mas para além disso, onde é que andaram até chegar aqui?
4: Olha, então o meu percurso foi, lá está, pastelarias de rua, aqui muito para o norte, à frente de casa e depois entre outras, até estudar na Escola de Autoria e Turismo do Oeste, nos polos de Óbidos e das Caldas da Rainha, depois disse Barcelona, já quando estava a estudar, lá está, antes de ir para estudar, conheci a Juliana, então nós decidimos abrir a NOH Cake Design, porque como era pastelheiro já há muito tempo e tinha muitos amigos e reconhecido ali na zona, muita gente pedia bolos de aniversário, então começámos a legalizámos uma cozinha em Sebrosa Paredes e fizemos o NOH Cake Design, onde eu fazia os bolos, ela fazia o design, está, falamos outra vez disso. E então, quando eu fui para Barcelona, nós já tínhamos a ideia de poder abrir um ateliê de NOH Cake Design, só que, lá está, acho que depois os astros alinham-se e surgiu a oportunidade de ficar com um espaço que eu sempre vi em Paços Ferreira com potencial para ser uma pastelaria como a nossa atualmente, em que nós conhecemos os donos do espaço e criou-se ali, alinhou-se tudo para poder criar uma pastelaria e não só um ateliê. E surgiu a ideia do Noir Cake Design, tendo aquilo que nós já fazíamos, mais aquilo que eu estava a fazer em Barcelona. Trazer um bocadinho essa identidade de uma pastelaria internacional, mesmo sendo em Barcelona, tinha muitas raízes francesas, e então era trazer isso para cá. E a Juliana, pronto, também mantém o espaço dela do cake design e mais o parte artística dela, talvez de fazer os packagings e as ideias festivas desde o dia da mãe, dia do pai, pronto, trazer sempre modernização ao produto e dar-lhe valor.
0: Qual a vossa obra-prima?
4: A nossa obra-prima em termos de pastelaria?
0: Com certeza. Se cá têm filhos e vão dizer nos filhões
5: que
0: eu saber.
5: Pensei nele.
0: Sim. Não, que é mesmo agora é mesmo pastelaria. Qual a vossa obra-prima?
4: Assim, eu acho que a nossa obra-prima já é mesmo a Noga que design no espaço. Sinceramente, acho que quem entrar lá vai perceber que tem muita identidade da Juliana, tem o design no espaço e tem, olha para a montra e tem muita minha identidade, aquilo que nós estamos a falar agora. Acho que essa é a nossa verdadeira obra-prima, porque depois existe tanta variedade.
0: Não quer dizer uma coisa, não é?
4: O croissant francês é uma coisa que todas as vertentes é uma coisa que me dá muito, muito prazer fazer e está a correr super bem. Mas agora também temos o croissant moda do Porto, temos a parte das toda que é pastelaria de semifrios e tudo mais contemporâneos, que também é uma linha que a mim me apaixona. Mas na verdade não temos uma obra que nos caracterize. Acho que é a obra total. Acho que é mais isso.
0: O que é que tem de especial o vosso coração à moda do Porto? Para já, para terem ganho o título, o que é que ele tem de tão especial?
4: Olha, então, eu posso dar a minha opinião e depois já ando a dar dela. Eu acho que o meu coração é, o que tem de especial é eu quando como o meu coração sinto-me leve.
0: Além de ser. Eu como três de cada vez, é isso?
4: Dá vontade para comer. Dois, três de cada vez. E acho que é esse mesmo segredo. A massa está leve, está aromatizada, está com calda, aquela galinha que cola um bocadinho os dedos a mão. Mas está bastante leve e acho que tem uma parte a ver com a fermentação que demora entre 24 a 36 horas. Isso faz com que as enzimas trabalhem ali todas e faça com que nós comemos um croissant e não nos sentimos pesados e apeteça comer um a seguir ao outro. Agora, a Juliana, não sei, qual é a tua opinião?
5: Eu acho que o que caracteriza mais o nosso croissant, já o que se notava no ano passado, é a parte aromática, ou seja, tudo o que é tudo que é especiarias, o nosso chefe usa e abusa. Aliás, exatamente, nós usamos muitas especiarias no nosso croissant. Aliás, até foi uma questão que ele debateu-se muito, dizer, Juliana, será que eu tenho o coração tem de ser assim tão aromático? E eu disse, eu acho que sim, porque tem a ver com a tua identidade, porque havia outros concorrentes do concurso que o coração era super suave, quase neutro, quase a pedir que levasse um recheio. Mas eu acho que o nosso coração sobressai por ele mesmo. Ou seja, ele não necessita de qualquer tipo de recheio, de adicionar absolutamente nada, porque ele prevalece por ele mesmo.
0: Explica-me só uma coisa. Eu vi as imagens e dá-me a impressão que ele brilha. Parece que vocês dão um polimento à massa. É isso que fazem?
4: É aquela, uma característica do croissant à moda do Porto, que é o que difere do croissant nacional brioche, que é uma massa de brioche, é quando ele sai do forno e ainda quente tem que ser pincelado com uma calda aromatizada. E essa calda deve estar morna e em choque térmico com o croissant, faz com que o croissant absorva todo o sabor da calda, mas depois fique brilhante e até normalmente não é assim tão pegajoso aos dedos, ou seja, a massa em si é úmida, é suficiente para molhar o dedo, é verdade, mas aquela calda que vê, aquele brilho que estás a dizer que é poluído, é um brilho que fica no croissant por causa desse choque de temperatura entre a calda e o quente do croissant.
0: Porquê que acham que este croissant fez toda a diferença para vocês terem ganho este prémio?
4: Eu acho que se calhar marca para a diferença também o que a Jana estava a dizer, a parte de ser aromatizado. O croissant moda do Porto também tem essa característica da calda aromatizada normalmente. Eu fui um bocadinho mais além, também fui aromatizar a massa. Mas acho que o que marcou a diferença, principalmente os concorrentes, porque também tinha lá muitos.
0: Quando diz aromatizar e para muitas especiarias, eu vou sentir que estou na Índia? Já no Caril?
4: Não. Agora digo que especiarias de pastelaria, sei lá, eu uso e abuso a bagem de baunilha, adoro, acho que o croissant fica reconfortante, com reconforto, a baunilha,
0: é
4: a laranja.
0: A vagem é caríssima, outro dia comprei, achei um crime aquilo que me estavam a pedir. Adiante, diga.
4: É verdade, é muito caro, sim, mas lá está. Quando eu fiz este croissant, eu passei mesmo a fazer um croissant que pudesse vencer o concurso, então não olhei muito ao preço em si e aos tempos de descanso, porque depois isso faz com que não seja um produto escalável.
0: Sim.
4: Mas eu também não quero isso, ou seja, eu também não, os meus produtos não são para serem vendidos em escala, são para ser vendidos e as pessoas perceberem o seu valor.
0: Sim.
4: Ou seja, perceberem que está ali muito trabalho e muita matéria-prima.
0: Diga lá uma coisa, já percebemos que a matéria-prima que usa é de excelência, o melhor que há. A pergunta que lhe faço é, isto encarece imenso o produto. Quanto é que custa um croissant?
4: Nossa, o croissant simples custa 2 euros.
0: Assim não é tão caro,
4: o croissant,
0: não é?
4: Epá, e sinceramente, já vi muitas pessoas, e respeito isso, porque pessoas que não estão na área estão habituadas, se calhar, a ir a um supermercado e está a 50 cêntimos, e com já, ei, croissant de um brioche, 2 euros, que caro.
0: É que não é nada caro.
4: Eu acho que 50 cêntimos, provavelmente, num supermercado, da maneira como é feito, tem mais margem de lucro do que nós, com 2 euros.
0: Sim, sim.
4: Porque aqui depois o nosso food cost está mesmo, é mesmo elevado, por causa da matéria-prima. Mas é assim que nós queremos também, porque queremos que as pessoas percebam o que estão a comer. É uma experiência gastronómica, mas fora da cozinha. De cozinha de salgados, mas na parte da pastelaria, é isso que nós queremos trazer.
0: Continua a acordar, viver de madrugada?
4: Continuo.
0: É, pensei agora, por ser chefe, ter prémio, já posso acordar ao meio-dia, não é?
4: Parece muito essa imagem que é assim, mas não é nada assim de todo.
0: Muito
4: empresário, chefe, ter que produzir. Uhum.
0: Deve estar com um sono desgraçado, não é?
4: Para já ainda não, que nós tivemos de férias, só abrimos amanhã.
0: Muito bem. Aquilo que vos proponho agora é uma partida de ping-pong. É um jogo de palavras onde vou sugerir dois conceitos dos dois. Podem escolher um deles, podem escolher os dois, inventar um terceiro ou não responder. Vamos jogar?
4: Mais.
0: Doces ou salgados?
4: Eu doces.
5: Salgados, claramente.
0: Um campeão de vendas ou um produto de muita qualidade?
4: Um produto de muita qualidade.
5: Sem dúvida.
0: Reconhecimento da crítica ou do público?
4: Do público.
5: Sim, sem dúvida, do público.
0: Passos de Ferreira no inverno ou no verão?
5: No inverno.
0: A acompanhar um café ou sozinho?
4: Um café.
5: É, café.
0: Trabalhar em equipa ou sozinho?
4: Em equipa.
5: Equipa.
0: O design ou o paladar?
4: Paladar.
5: Eu acho que os dois.
0: Ganhar concurso ou apenas participar?
5: Eu acho que é importante a participação, porque...
4: Participar, eu vou participar.
5: Sim, porque eleva... A participação é importante, porque parece que torna-se assunto de todos e toda a gente esforça-se num coletivo, não é só individual, por isso diria todos.
0: Esquerda ou direita?
4: Direita.
5: Direita.
0: Ping ou pong?
4: Pong.
0: Chef pasteleiro Daniel Leal e a cake designer Juliana Couto, os grandes vencedores do melhor croissant à moda do Porto da Noga Patisserie, grande vencedora deste ano. Muito obrigado por terem vindo, muita sorte para a vossa vida. Foi um prazer conhecer-vos.
5: Muito obrigado.
0: Muito obrigado.
5: Um abraço.
0: Boa tarde. Obrigado.
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0: Daqui a pouco já lhe vou dizer quem é o grande convidado desta semana da Digressão Mundial com o João Pedro Bandeira.

0: Márcia e Jorge Palma no Melhor de Portugal. Sábado temos mais uma edição da Digressão Mundial. João Pedro Bandeira convidou Mariana Arroja. É fadista, compositora e produtora cinematográfica, nascida no Porto e formada no Reino Unido, licenciada em farmacologia e doutorada em neurociência. Chegou a trabalhar como cientista antes de abraçar o seu percurso artístico na Escócia. Está a viver atualmente em Los Angeles, onde estuda composição musical e venceu o prémio de melhor performance de fado nos prémios IPMA. É convidada de João Pedro Bandeira sábado às 3 da tarde. Vamos espreitar um bocadinho do programa da próxima semana.
1: Olá, o meu nome é Mariana Arroja, sou fadista a viver nos Estados Unidos e vamos agora ouvir Lusitano Vagabundo, do meu álbum Meu Nome é Ninguém, que é uma canção que fala mesmo de portugueses que gostam de viajar pelo mundo e a pintar Portugal por onde passam.

0: Lusitano Vagabundo, Mariana Arroja, é convidada de João Pedro Bandeira no próximo sábado. Daqui a pouco há no Jornal das Comunidades, editado pela genial Isabel Gaspar Dias. Depois regresso para a segunda parte. Hoje é dia de recebermos o Café das Três. Vamos ter o quê, chefe?
1: Olha, eu hoje trago uma coisa muito interessante. Uma receita que eu experimentei porque não encontrei em lado nenhum. E acho que estas receitas também necessitam de ser guardadas com carinho e que não desapareçam no tempo. Quando estou de férias, eu leio muito e leio livros de pastelaria. E há um escritor.
0: É para ouvir daqui a pouco, no Melhor, daqui a pouco, no Melhor de Portugal, a chefe Andréia Moutinho.
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0: Boa tarde, são 3 horas em Portugal Continental e na Madeira, menos uma hora nos Açores. Vamos conhecer os títulos do Jornal das Comunidades, editado esta hora pela jornalista Isabel Gaspar Dias. Boa tarde, Isabel.
3: Boa tarde. Encontro da diáspora madeirense. Hoje, no Funchal, foram distinguidos 3 emigrantes empresários na Venezuela, África do Sul e Reino Unido. Professores de português no estrangeiro em protesto em Lisboa, com uma faixa e muitos argumentos contra a revisão do

0: estatutos do regime que o governo quer fazer.
1: O Jornal das Comunidades agora com a edição de Isabel Gaspar Dias para ouvir agora.
0: É uma novidade este ano no Fórum Madeira Global que junta hoje a diáspora madeirense no Centro de Congressos da região. São cerca de 450 participantes. Foram condecorados 3 emigrantes. Um dos distinguidos foi Felisberto Camacho, empresário na Venezuela, reconhecido pelo apoio à comunidade no país.
2: Um grande agradecimento e reconhecimento ao governo da Madeira, que também nos encontra, depois que eu emigrei há 58 anos desde a Madeira. Estar aqui hoje na Madeira, na Madeira Global, nesta convenção, é importante para nós que tenham tomado as comunidades em conta.
0: Felisberto Camacho, emigrado há 58 anos na Venezuela, distinguido no Fórum Madeira Global. Foram também condecorados João Marques Luís, empresário no Reino Unido, e José Luís Silva, a título póstumo, foi uma figura de referência da comunidade madeirense na África do Sul. Neste encontro hoje da diáspora madeirense, participa o secretário de Estado das Comunidades, Emídio de Sousa, revelou aos jornalistas que Portugal está a preparar uma nova missão de apoio à reconstrução das áreas mais afetadas pelos sismos de há um mês na Venezuela.
3: E eu estou a preparar agora já uma nova missão, talvez em setembro ou outubro, ainda não tenho uma data precisa, estarei em articulação com as autoridades venezuelanas para prestarmos o apoio na reconstrução do país em setores que se revelem mais carenciados.
4: Qual será esse apoio?
3: Esse apoio é através de empresas que irão reconstruir casas, energia, infraestruturas, etc. Portanto, eu aguardo também da parte das autoridades venezuelanas, já falei com eles, que nos indiquem quais são os setores prioritários, embora não tenha grandes dúvidas que o setor da habitação, a reconstrução da habitação, será uma das grandes prioridades.
0: Declarações do secretário de Estado das Comunidades Portuguesas esta quinta-feira de manhã, no Funchal. A Ordem dos Engenheiros Portugueses quer ajudar nas obras de reabilitação na Venezuela e vai tentar organizar ações de formação no país. A ideia é apoiar os engenheiros venezuelanos com a experiência dos portugueses, afirma Luís Guerreiro.
5: As nossas intenções imediatas é tentar conseguir ajudar a engenharia venezuelana com engenheiros nossos, com o nosso conhecimento e tentar criar mecanismos que tornem isso possível, quer através de contacto dos próprios gabinetes ou dos engenheiros que poderão estar disponíveis para dar-nos apoio, quer também de arranjar forma de financiar e de levar as pessoas até lá.
0: Luís Guerreiro, da Ordem dos Engenheiros, esteve a semana passada na Venezuela com o presidente do Colégio de Engenharia Civil, Humberto Varum, acrescenta que empresas portuguesas poderão envolver-se nos projetos e obras de reabilitação depois de tantos edifícios e estruturas terem colapsado com os fortes sismos de há um mês na Venezuela. A Ordem dos Engenheiros vai empenhar-se em ajudar.
6: É nossa ambição darmos o apoio necessário que esteja ao nosso alcance por parte da Ordem dos Engenheiros aos colegas do Colégio de Engenharia da Venezuela e das autoridades locais. Podemos antever que aqui poderão haver até, enfim, necessidades e oportunidades para que as empresas de projeto, as empresas que trabalham nomeadamente na avaliação e na reabilitação, e para as empresas de construção, possam dar aqui uma contribuição importante para a reconstrução do território.
0: Humberto Varum, da Ordem dos Engenheiros. A organização quer apoiar os colegas venezuelanos na reconstrução das áreas destruídas há um mês na sequência de um duplo terremoto. De acordo com as autoridades venezuelanas, pelo menos 850 edifícios foram afetados pelos sismos, 190 colapsaram. Até agora há registro de mais de 5.350 vítimas mortais, 130 são portuguesas ou lusodescendentes, ainda há 31 31 pessoas de origem portuguesa que estão dadas como desaparecidas. Quer voltar a ter uma vida normal depois de 5 anos numa cadeia na Venezuela? A madeirense Fátima Abreu foi ontem libertada e falou com a Antena 1 Madeira nos primeiros momentos de liberdade. Ainda não queria acreditar. Lamenta não ter acompanhado o crescimento da sua filha. Disse à jornalista Lília Mata que tem muita vontade de reconstruir a vida depois de tanto porque passou.
7: Em 2021, quando foi levada de casa por militares, juntamente com o companheiro, Fátima Abreu não podia imaginar que ficaria presa até agora. Para trás ficou a filha de 5 anos, que foi acolhida pelas irmãs, já adultas.
8: Todos os dias chorava. Estava passando 75 quilos, eu cheguei a passar 45. Passaram a comida em bolsas plásticas, transparentes, comíamos com as mãos, quando nos castigavam, não? Coisas que eu não desejo isso a ninguém.
7: Fátima Abreu era presidente do condomínio e diz ter sido alvo da vingança de um vizinho de quem se havia queixado devido a ameaças. A acusação foi de extorsão e associação criminosa, juntamente com um advogado que o casal assegura não conhecer. Nos primeiros momentos de liberdade, a madeirense de 49 anos ainda está incrédula.
8: Eu não acredito. Todavia me belisco, me mordo, abraço para ver se estou desperta ou estou dormida, não? Estou que não acredito que estou livre. E me dá a gana de chorar. Porque saí hoje a comprar uma coisinha na padaria e me senti assim como perseguida, não? Mirava para todos os lados. Sinto medo.
7: Muito emocionada, Fátima Abreu enumera os sonhos.
8: Quero volver a viver, quero ter outra vez minha casa, eu perdi tudo, perdi carro, casa, tudo, tudo, tudo. Quero volver a construir, quero trabalhar, quero volver a viver. Quero estar com minhas filhas, dar todo o carinho que elas perderam de 5 anos.
7: A vontade de recomeçar depois de um pesadelo que durou 5 anos.
0: Uma história que Fátima Abreu está a registar e pretende publicar em livro. A vida está muito complicada, alguns até dizem que vivem quase miseravelmente. Cerca de 20 de professores da Rede do Camões para o Ensino de Português no Estrangeiro têm estado a protestar hoje em Lisboa, junto à escola onde decorre o encontro anual da Rede Escolar do Instituto Camões. Em causa está a proposta do Governo para a revisão do regime jurídico do EPE, o ensino português no estrangeiro, que leitores e professores contestam.
9: Hélder Gonçalves, EPE Espanha. O grande pilar da língua portuguesa está a ser derrubado por este Governo e pelos ministros. Parece-me que nem o seu ministro nem o seu Presidente da República têm uma política de língua, têm uma política de dar à língua, que foi o que foram fazer ao Luxemburgo no dia 10 de junho. Foram falar com toda a comunidade, dizer que estava tudo bem e não, em nenhum momento, se preocuparam com o regime jurídico que está prestes a ser aprovado e que faz com que os professores vivam numa pura miséria no estrangeiro.
10: Carla Lourenço, de França. Cheguei à França em 2009. Foi precisamente a partir desse ano que não houve mais atualizações, nem aumentos, nem nada. Então, eu estou em 2 secções internacionais na região de Paris, Saint-Germain-en-Laye e Saint-Cloud, e a vida está extremamente complicada e o subsídio da alimentação, que não corresponde de maneira nenhuma à realidade de Paris, com 6 euros eu não como nem no McDonald's.
11: Sou a Carla Guerreiro, EPE Alemanha, estou no estado de Essen. Em termos de carreira, eu não tenho perspectiva nenhuma. Quem tem escola em Portugal, sim senhora, se quiser regressar, tem o seu posto, mas quem não tem, não sei o que é que vai acontecer.
12: Marília Fontela, trabalho na Suíça. Muitas vezes nós sentimos-nos professores, não de segunda, não de terceira, mas até de quarta ou de quinta, porque lá não somos considerados professores, não ganhamos como professores, não temos uma qualidade de vida como professores, fazemos tudo, desde tarefeiros, a dar aulas, tudo e mais alguma coisa. Se a minha comissão de serviço terminar ou quando terminar, eu tenho que regressar a Portugal, não tenho uma escola, e para concorrer para uma escola concorro em segunda prioridade.
13: Teresa Kufer, estou em St. Gallen, no cantão de St. Gallen. Até agora, neste regime que está prestes a findar, todo o tempo de ensino que nós fazíamos, o tempo letivo, era contabilizado para todos os efeitos legais. O que está projetado não é nada disso, é quem estiver na carreira vai ter esse tempo de serviço contado. Quem não está na carreira, como o caso da minha colega e de muita gente, esteve este tempo todo no EPE e daqui se calhar a 1 ano, quando sair, não lhe vão contar o tempo de serviço.
14: Catarina Lages, estamos aqui todos por amor à camisola. Representamos todos aqui os professores, também os leitores que não podem estar presentes, representamos todos.
0: Registo do protesto de professores e leitores da rede do Camões para o ensino de português no estrangeiro. Protesto hoje em Lisboa, acompanhado pelo jornalista Paula Machado. Registou também a reação da presidente do Instituto Camões, Florbela Paraíba, considera este protesto normal.
15: Os professores são muito empenhados e querem muito oferecer a melhores

0: este ano é a oralidade.
1: 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Estamos a começar mais uma hora no Melhor de Portugal, às tardes da RTP Mundo. Daqui a pouco, o que os outros dizem de nós, com José Guerreiro e João Bacalhau. Boa tarde, boa quinta-feira.
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0: Hoje é quinta-feira, é um dia bom, é um dia doce, é um dia de recebermos Andreia Moutinho no Café das Três. Querida Andreia, o que é que vamos ter hoje?
1: Olha, eu hoje trago uma coisa muito interessante. Uma receita que eu experimentei porque não encontrei em lado nenhum. E acho que estas receitas também necessitam de ser guardadas com carinho e que não desapareçam no tempo. Quando estou de férias, eu leio muito e leio livros de pastelaria. E há um escritor de cozinha e pastelaria ou de gastronomia, no seu geral, que é o Virgílio Gomes.
0: Daqui a pouco a nossa Andreia explica que receita é que esta tem tão especial de Virgílio Gomes.
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2: Uma grande voz da lusofonia foi incluída num grupo das maiores dos últimos anos a nível mundial. É por aqui que vamos na edição de hoje do Que os Outros Dizem de Nós, com José Guerreiro e João Bacalhau.
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3: Que nos confidenciou que é de aproveitar. Esta é a última edição antes de férias, depois só em setembro. Olá, José Guerreiro. Oh, estás a precisar de férias. Estamos todos, não é?
4: Estamos todos.
3: Bem-vindo.
4: Viva. Ora, eu vou andar aqui uns meses para trás, porque descobri, quando andava a pesquisar uma série de coisas ao mesmo tempo, não é? Andamos sempre a pesquisar muita coisa ao mesmo tempo. Descobri que há uma revista Spin, uma revista Spin americana de música. Quer dizer, eu já sabia que a revista existia, mas fiquei curioso porque esta revista, sendo uma revista focada em música, focada em hip-hop, é uma publicação muito influente e nascida há 41 anos, portanto nos magníficos anos 80. Destaca-se porque escreve sobre rock, sobre o hip-hop, sobre o rock alternativo, sobre o punk, sobre música étnica, blá blá blá blá blá blá, dezenas de géneros, não é? Sendo que na edição especial de novembro de 2025, portanto andamos aqui um bocadinho para trás, a revista fez um ranking de 40 lugares com os 40 grandes músicos. Em 40 lugares, 40 grandes músicos. Não é músicas, é músicos.
3: Artistas.
4: Artistas,
3: sim.
4: Não é? Exato. E aparecem nomes como Björk, Bruce Springsteen, Nile Rodgers, Taylor Swift. E em 27º lugar aparece uma senhora que eu gosto muito, já falei aqui dela várias vezes, que se chama Cesária Évora.
3: Uau!
4: Exato. 27º lugar. Já agora o primeiro lugar do ranking pertence a Kurt Cobain.
3: Ok.
4: Dos Nirvana.
3: Certo.
4: Cesária Évora, 27º lugar numa lista de 40 com grandes músicos do mundo. E depois há uma breve biografia, claro, a acrescentar quem é ela e a música dela, a ligação genética que ela teve à música, uma vez que o pai também era músico, tocava violino, mas morreu muito cedo, etc, etc, etc. E depois um bocadinho da história dela, tocou em bares, também quem segue a Cesária sabe disto, o sucesso que ela teve na Europa nos anos 50, mas depois, só mais tarde, já depois dos anos 70, ter regressado a casa, em meados dos anos 80, aí sim ela reaparece para o mundo. E cantava, de acordo com o que diz a revista, cantava com profundidade transcendente e melancolia, como Edith Piaf ou Billie Holiday. Cantava canções tristes, com alegria, no doce crioulo cabo-verdiano, uma mistura de influências portuguesas, brasileiras e africanas. Pronto, vale a pena ler esta breve biografia da Rainha da Morna, da Diva Descalça e tudo mais. E vale a pena ouvir. Olha, agora vamos para verão, nada como abrir um bom livro e pôr, assim, em
3: Cesária
4: tema de fundo,
3: a tocar
4: um bocadinho de Cesária Évora.
3: Muito bem. José Guerreiro, com O Que os Outros Dizem de Nós, novas edições a partir de setembro. Mas até lá vamos ter um best-of do que aconteceu na última temporada. Oh. Vamos, sim, senhor. Nós não despertamos de ti. Boas férias, José Guerreiro. Um abraço.
4: Férias. Obrigado.
2: O José Guerreiro regressa no próximo mês de setembro para mais uma edição do Que os Outros Dizem de Nós.
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2: Água. Olhando para o estado do tempo no Rio de Janeiro, esta tarde vai ser de nuvens, a máxima vai chegar aos 27 e a mínima aos 18. Bruxelas, amanhã sexta-feira, o início do fim de semana com muitas nuvens, 24 de máxima, 13 de mínima. Caracas, hoje, dia sem sol, 28 de máxima, 20 de mínima. Londres, amanhã, dia cheio de nuvens, 28 de máxima, 18 de mínima.
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2: Aí está mais um disco que tem o apoio da RTP Mundo, chama-se No Cabo do Mundo, é assim que se chama o disco, idealizado por Carlos César Mota e Freddy Martins. O projeto é um tributo imigrante à grande vista, à grande obra de Fausto, reúne músicos residentes no nosso país que revisitam exatamente o universo de Fausto. Vamos conhecer mais uma canção deste disco, comentada pelos próprios artistas.
5: Foi por ela, é uma canção de amor, A Partida. Mas assim que a gente lançou essa versão, me contaram que existe uma interpretação alternativa para essa letra do Fausto. Porque inicialmente a gente acha que se ela é uma mulher amada, né? Era o que eu achava. Só que há quem defenda que esse ela, na verdade, se refere à guerra colonial. E quando a gente ouve a música de novo com isso na cabeça, ela ganha um significado político completamente novo. E que cada vez que eu ouço faz mais sentido para mim, pensando na época e pensando na genialidade do Fausto.
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0: por ela o clássico recriado de Fausto por este Cabo do Mundo. É disco RTP Mundo, estamos a dá-lo a conhecer de fio a pavio. Hoje é quinta-feira, é dia de recebermos Andréia Moutinho no Café das Três. Andréia, vamos ter o que na edição de hoje?
1: Olha, eu hoje trago uma coisa muito interessante. Uma receita que eu experimentei porque não encontrei em lado nenhum. E acho que estas receitas também necessitam de ser guardadas com carinho e que não desapareçam no tempo. Quando estou de férias eu leio muito e leio livros de pastelaria. E há um escritor de cozinha e pastelaria ou de gastronomia no seu geral, que é o Virgílio Gomes.
0: Vamos conhecê-lo daqui a pouco no Melhor de Portugal, no Café das Três com André Moutinho.

0: e Zé Cabaleiro no Melhor de Portugal.
1: Somos filhos de Deus.
0: Daqui a pouco, nesta hora, vamos conversar com Carina Jorge e ficar a saber tudo o que acontece hoje na tarde da RTP Antena 1.
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0: Ainda nesta hora, temos os 90 segundos de ciência. Daqui a pouco vamos conhecer o trabalho da Susana Leitão, da Universidade Nova de Lisboa.
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0: Dia de recebermos a mais talentosa, sim, criativa e mais. Para ela, nunca há deitar fora. Porque reinventa tudo, não é? Faz umas claras em castelo. Sobrou a gema. Vou fazer uma coisa qualquer com isto, não é?
5: Tem que ser. Porque senão custa dinheiro. Além de custar dinheiro, é recursos, não é? Que estamos a deitar fora.
0: Sim.
5: E acho que o mundo já não nos permite a esse tipo de desperdício.
0: Sim, também tento
5: assim,
0: fazer
5: os
0: isso.
5: Nossos avós não o fariam. Pelo menos eu sei que a minha avó ficaria escandalizada se eu fizesse um molotov. Imagina, com 20 ovos e só usasse as claras e deixasse as 20 gemas fora. Acho que é um crime.
0: Sim. Então, e o que hoje é que nos trazes?
5: Olha, eu hoje trago uma coisa muito interessante. Uma receita que eu experimentei porque não encontrei em lado nenhum. E acho que estas receitas também necessitam de ser guardadas com carinho e que não desapareçam no tempo. Quando estou de férias, eu leio muito e leio livros de pastelaria. E há um escritor de cozinha e pastelaria, ou de gastronomia, no seu geral, que é o Virgílio Gomes. E peguei nos livros dele e comecei a ler novamente. Já tinha lido. E veio aqui as Joaninhas de Cascais. Uhum. E eu isto nunca provei. Vou fazer, vou experimentar a receita e vou ver o que é que sai daqui.
0: Ficou bem?
5: Ficou bem. As Joaninhas de Cascais é um produto que não encontras hoje em dia nas pastelarias, pelo menos eu não. Se alguém souber onde é que se pode comprar, que digam, que venham falar até aqui e que digam. E era um produto, ou seja, a última receita, a menção mais tarde que ele encontrou foi nas obras de Alberto Pimentel, entre 1849 e 1925. Ou seja, é mesmo daqueles produtos em que nós, é a nossa história, é a base da nossa história. E eu, sendo de Cascais, decidi reproduzir esta receita, por isso falo aqui com vocês hoje. Obviamente vai ter muito açúcar, não é? E aqui podemos tentar fazer e adaptar para que haja menos, porque para 6 gemas de ovo, 500 gramas de açúcar, 250 de amêndoa ralada, ou seja, aquela amêndoa em pó, aqui está ralada, mas é aquela amêndoa em pó, e 2 claras de ovo, e depois manteiga. Ou seja, vamos colocar o açúcar com um bocadinho de água só e vamos deixar que vá ao ponto fio.
0: Para aí que ponto fio é uma nova coisa aqui, que estás a introduzir que nunca falaste nisso.
5: Não, já falei nos pontos, já fizemos uma coisa
0: não,
5: só.
0: Mas ponto fio não, ponto fio não.
5: Nem ponto cabelo? Eu acho que sim. O ponto fio é aquele mais fraquinho. Ou seja, em que nós quando vertemos e tem assim um fiozinho que cai.
0: Ok, sim.
5: Ok.
0: E muito devagarinho. É mesmo.
5: Muito devagarinho, pois é assim, é antes do pérola, que depois o pérola faz ali a pérolazinha, por isso o ponto fio é um ponto muito fraco, também não é nada de especial. Vamos retirar e vamos colocar a amêndoa, a gema, e vamos, ou seja, com a amêndoa vai ferver mais uma vez, só depois é que se retira e é que se envolve as gemas, ok?
0: Sim.
5: Depois de estar tudo incorporado, leva-se novamente ao lume e vai-se espessar. Ou seja, depois vamos colocar num tabuleiro, podem utilizar um pirexzinho untado ou com uma folha de papel de forno e vamos verter. Ou seja, as joaninhas são para ficar altinhas. O sneakers, acho que toda a gente sabe o que é o sneakers.
0: Sim.
5: Tem que ficar assim altinhas e depois vamos cortar depois de irem a cozer ao forno. Ou seja, vamos uns retângulos exatamente como aos sneakers e está feito. Esta receita não é de todo uma receita completamente diferente. Nós, ao longo do país, nós conseguimos ver que existe muito esta base, não é? Do açúcar, da gema, da amêndoa.
0: É o nome, não é? Não se chama Joaninha de Cascais.
5: Exatamente, chama-se outras coisas. E às vezes é só o formato que muda aqui, não é?
0: Sim.
5: Esta receita também tem por base, por exemplo, dos quindins ou as brisas de lis, só que às vezes são quantidades de gemas ou de açúcar diferentes, a cozedura é diferente, ou em banho-maria ou não. E temos aqui o produto, mas é muito engraçado, e isso a mim fascina-me, a nossa pastelaria portuguesa, que com estes 3, 4 produtos, se eu incluir a amêndoa, não é? Mas se eu só tiver a gema, o açúcar e a água, eu consigo ter uma diversidade de produtos enorme.
0: Sim.
5: Agora vocês dizem, ah, André, mas posso aromatizar com canela, com limão, com laranja, com anis,
0: tudo.
5: Claro que sim.
0: Com tudo.
5: Tudo.
0: Não é?
5: Okay.
0: Se a criatividade está aí.
5: Gostava que esta receita não morresse.
0: Muito bem.
5: E é mais por aí.
0: Bom, tem um ouvinte de Luanda, Tomás Veríssimo, que pergunta: quando faço a massa de choux, é assim que se diz?
5: Sim, exatamente.
0: Para os eclairs, ela fica sempre demasiado líquida. Como posso ajustar a receita para salvar a massa?
5: Ora bem, se fica demasiado líquida é porque, ou das duas, uma, ou juntou os ovos demasiado rápido, ou a quantidade de ovos não é melhor. O que é que eu queria dizer? Nós já falámos aqui da massa choux. Pedia que utilizasse essa receita da massa choux que nós já utilizarmos. Se houver alguma dúvida, fala comigo diretamente. Mas o que é importante aqui é colocar. A massa choux é uma massa muito simples, que é. É a massa dos rissóis também. Nós vamos caldar a farinha. Ou seja, vou ter água, leite, ou só água. E vou colocar a farinha de uma vez só para dentro do tacho, quando a água estiver fervida. E depois vou secar, e este ponto também pode ser aqui que haja algum erro. Vou secar a massa bem antes de a desligar. Ou seja, eu vou escaldar e vou secá-la no tacho. Como é que eu sei que ela está seca? Vai formar uma bola, vai-se unir e depois, se descolar facilmente do tacho, ela em princípio já está seca. O que é que eu faço? Pego na colher com que estou a mexer e junto a massa às bordas do tacho. Se ela despegar facilmente, ele está sequinho. Retiramos a massa e colocamos sobre a mesa e espalmamos para arrefecer mais facilmente. Só quando ela estiver completamente arrefecida é que eu posso juntar os ovos. E os ovos sempre um a um, porque uma coisa é eu ter o ovo S, outra coisa é eu ter o ovo L.
0: Sim.
5: E isso vai ter impacto na receita. Por isso, vou juntando os ovos um a um e vou vendo a textura. Qual é a textura ideal? É eu, com a espátulazinha, pego na massa e consigo como se tivesse aqui um bico a cair.
0: Uhum.
5: De massa, e aí ela está boa. Não, se ela fica demasiado líquida, cai muito. Se fica demasiado rija, toda pegada à colher que eu tenho, também não está bom o suficiente.
0: Muito bem.
5: Okay?
0: Muito bem. Por hoje estamos conversados, chefe. Beijinho. Obrigada. Grande, até para a semana.
5: Até para a semana.
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0: A nossa Zuquinha acaba de entrar nos estúdios da RTP Mundo.
1: Os ouvintes da RDP, da RTP Mundo, eu agora ia dizer RDP Internacional,
0: sim,
1: saudosa RDP Internacional, vão achar que eu sou mesmo brasileira, não é?
0: Sim, tens pinta disso?
1: Não tenho nada.
0: Tudo em ti, tudo em ti samba, tudo em ti.
1: É a cuica, sabias? Sim. Que é assim que se chama este. Tu sabes porque foste casado com uma brasileira.
0: Não
1: e, portanto,
0: sabias.
1: Sabia.
0: Sabias.
1: E portanto, este instrumento chama-se cuica.
0: Cuica. Cuica que se farta.
1: Cucurrucucucu. Pronto.
0: Bom, depois disto, que outro instrumento é que tens para me mostrar?
1: Uma ocarina. Sabias que também é um instrumento?
0: Ocarina?
1: Uma ocarina.
0: Sim, mas já é o programa hoje.
1: Não vai, mas perguntaste por hoje de outro instrumento e é Carina, que não é Carina, não é?
0: Por isso é que ela é tão. Ela é tão graciosa. Ela brinca com as palavras.
1: É verdade.
0: Como,
1: eu brinco.
0: Como uma poetisa.
1: Sim.
0: Eu ouço-te falar.
1: Estás fascinado.
0: E sei lá, vem-me à cabeça Flaubert Espanca.
1: Igual.
0: Igual.
1: Igual.
0: Igualzinho.
1: Bom, A Karina hoje vai até ao FMM Sines. O Festival de Músicas do Mundo já começou no Concelho de Sines e vamos até lá espreitar a edição deste ano, hoje e amanhã também com o João André Oliveira, que por lá estará a fazer reportagem. Depois vamos conhecer mais uma canção do Escolhidas a Dedo, da Ana Daniela Soares, que ontem depois acabámos por não conseguir passar, portanto ontem acabei por vender algo que não aconteceu. Vamos escutar
0: qual é a temática?
1: Hoje é uma canção que inspira. Foi bonito isto agora, não é verdade? Portanto, é para ouvir também hoje às 4h35. Bom, depois, crise habitacional nas variadíssimas cidades europeias. Uhum. O À Volta do Largo vai andar à volta de alguns largos nestas cidades em que comprar casa está cada vez mais difícil. E depois, a partir das 6h30, temos futebol. Começa uma emissão especial para um jogo da Liga Europa. É o
0: Sainte Galloise.
1: Diz lá como é?
0: Sainte Galloise.
1: Sainte Galloise, oh. Não é Galeno?
0: Não, acho que é Galoise.
1: Isto foi ótimo.
0: Pronto. É uma equipa suíça contra o Benfica. Pronto.
1: É uma equipa suíça contra o Benfica.
0: Sim. Posto isto, vamos jogar o quiz.
1: Vamos.
0: Que é o melhor momento da tarde da RTP Mundo. As pessoas mandam-me mensagens a dizer.
1: Eu acredito.
0: Faz quiz às 2 horas de emissão.
1: Só?
0: Só. A Karina a brilhar e tu a fazeste perguntas.
1: Muito bem. Deixa-me errar.
0: Não. Todos os dias faço uma pergunta à Karina.
1: Sim.
0: Dou-lhe 4 possibilidades no tempo do relógio e ela. Como Zandinga. Pumba, acerta sempre.
1: Como Zandinga. Ai, meu Deus.
0: Bom, o que é que trazem os chutes e pontapés do futuro na canção O Que Foi Não Volta a Ser? A. Muitos discos de ouro. B. Muitos concertos. D. Um buraco. D. Um mundo cor-de-rosa.
1: Um mundo cor-de-rosa. Oh. Então não é?
0: Então os chutes e pontapés é uma banda muito, muito cinzenta, rock. O cor-de-rosa não entra.
1: Por que não?
0: Esta não pode ser. Escolhe outra.
1: Não? É o buraco.
0: Buraco? Vamos conferir.
6: Eu trago um buraco.
0: Afinal sabias,
1: mas podia,
0: não
1: é? Ser um mundo cor-de-rosa.
0: Ah, chutes e pontapés. Mundo cor-de-rosa.
1: Não, eles não têm aquela música. Se gosto de ti, se gostas de mim, se isto não chega, tenho o mundo
0: mas,
1: ao contrário.
0: Mas é isso, sim, mas sim, é fofinho, mas não é rosa.
1: Está bem, mas pronto. Ai, mal feitiço.
0: Não é isso. É que está a fazer propósito para errar.
1: Porque eu gostava de errar.
0: Ah, então, ser com outra pessoa, não comigo. Comigo é sempre a acertar.
1: Beijinhos.
0: Beijo grande, boa missão. Até amanhã.
1: Até amanhã.

Daqui a pouco, no Melhor de Portugal, há 90 segundos de ciência. Vamos conhecer o trabalho da investigadora Susana Leitão, da Universidade Nova de Lisboa. Um grupo de investigadores está envolvido num projeto para promover o cultivo de leguminosas na Europa. Para ouvir daqui a pouco.

0: Emissão especial hoje a partir das 6:30 da tarde para acompanhar a primeira parte da eliminatória do Benfica na Liga Europa. O St. Gallen contra o Benfica está marcado o jogo a começar às 7 da tarde. Emissão especial às 6:30. A não perder se gosta de futebol.
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0: Agora vamos conhecer a investigação da Susana Leitão.
2: Olá, sou a Susana Leitão, sou investigadora no ITQB Nova, no laboratório Plantex. O projeto Prosper é um projeto europeu que envolve 27 parceiros de 13 países e o principal objetivo é promover o uso de leguminosas órfãs, que são aquelas leguminosas mais esquecidas, menos estudadas, menos exploradas e também com menor peso económico. O objetivo é que em cada região, portanto na região mediterrânica estamos a falar de Portugal com o ITQB Nova, estamos a falar de Espanha, Itália, Grécia e o sul de França, e no norte da Europa os países nórdicos, a ideia é que em cada uma destas regiões consigamos aumentar a diversidade de variedades e de espécies que os agricultores possam cultivar, procurar que eles cultivem espécies que estejam adaptadas a estes dois climas diferentes e, portanto, tentar, no fundo, reduzir a cadeia de valor, portanto, espacialmente, que seja tudo mais curto, desde a produção até ao consumidor. Portanto, a ideia também é diversificar produtos. Vamos fazer alguns protótipos de alguns produtos diferentes, novos. Portanto, a ideia é envolver desde o agricultor a processadores, e até aos consumidores. Vão haver também workshops e eventos de provas de diferentes produtos feitos com estas leguminosas mais esquecidas, de forma a que tenhamos uma agricultura mais sustentável do ponto de vista de pegada ecológica e também de diversidade de alternativas para os agricultores.
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0: Amanhã temos um novo episódio para ouvir.
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3: É um
4: pen de canetas?
3: Pen de panela, na verdade.
0: Disse que me ia casar, não era?
5: Eu disse que era bom para as paixões. Você é que disse que havia casamento. Mas vá, mas então se quiser casar, case.
6: Não necessariamente. Nós, nos últimos anos, sim. Nós vemos os grandes magnatas da tecnologia. São todas pessoas com fortunas extraordinariamente gigantescas. Quase todos.
7: E ele disse, até quando é que isto está pronto? Perguntei-lhe eu. Está pronto para o ano, não sei o quê. Vamos fazer mais isto e mais aquilo. E eu perguntei, e há clientes? Ah, isso não sei.

0: Teorias da conspiração é Nena no melhor de Portugal. Zurique, amanhã, sexta-feira, o início do fim de semana vai ser com muito sol. A máxima vai chegar aos 28 e a mínima aos 13. Macau, amanhã, dia de céu limpo, 32 de máxima, 27 de mínima. Joanesburgo, na África do Sul, amanhã, dia de sol. O sol vai brilhar com intensidade, 19 de máxima, 5 de mínima. Hoje, em Montreal, no Canadá, dia de nuvens, 25 graus de máxima, 12 de mínima. Hora certa, há notícias com o Nuno Rodrigues. Depois, quem lhe dá a música é a Carina Jorge. Por hoje estamos conversados. Amanhã regressa às 2. Até amanhã.
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2: Boa tarde. São 4 horas no continente e na Madeira, 3 nos Açores. Está a começar o programa da tarde de quinta-feira. O Nuno Rodrigues também já está aqui ao meu lado. Olá, bem-vindo.
3: Olá, Carina, viva.
2: Principais títulos a esta hora.
3: Num dos países mais envelhecidos do mundo, ter filhos continua a ser uma espécie de corrida de obstáculos. No programa da tarde de hoje, as dificuldades para encontrar vaga nas creches e as urgências de obstetrícia que fecham portas durante o verão. O secretário-geral das Nações Unidas avisa que a situação no Médio Oriente está à beira do inimaginável. O preço do barril de petróleo voltou hoje a ultrapassar a barreira dos 100 dólares. O Banco Central Europeu destaca o clima de grande incerteza, mas decidiu por agora manter as taxas de juro. Jaime Faria conseguiu seguir para os quartos de final do Estoril Open. Venceu há pouco o adversário desta tarde. Temos a reportagem em direto já a seguir nesta edição às 4.
2: 22 graus a esta hora em Ponta Delgada, 25 no Porto, também no Funchal, 28 em Coimbra e Lisboa, 29 em Faro. É a edição das 4 no programa da tarde com Nuno Rodrigues.
3: Com o país a enfrentar uma grave crise de natalidade, ter filhos é cada vez mais um ato de coragem para muitas famílias. Como sempre acontece, nesta altura do ano, centenas de pais continuam sem saber se vão ter vagas nas creches. Nem o programa Creche Feliz, que promete acesso gratuito a todas as crianças até aos 3 anos, a Joana Carvalho Reis, veio resolver o problema.
4: O meu nome é Bruno e vou ser pai em outubro de 2027.
5: Ainda faltam 3 meses, mas Bruno no Tiago tem andado em preparativos e uma das principais preocupações é encontrar creche para o filho para entrar em março do próximo ano. Bruno queria fazer já uma pré-inscrição.
4: Fomos surpreendidos porque o processo mudou este ano.
5: As inscrições passaram a ser feitas apenas no final do ano letivo e exclusivamente na página da Segurança Social. Para além disso, deixou de haver lista de espera que permita sinalizar o interesse dos pais e ocupar alguma vaga que possa surgir a meio do ano. A alternativa, creche privada.
4: Ter um filho tem algum custo, como todos sabemos, e adicional à creche, torna tudo um processo quase impossível. Estamos a falar de valores que rondam rendas de uma casa, 500, 600 euros.
5: Para Felipe Rezende, essa não foi uma opção.
6: Todas as creches da Figueira da Foz estão todas no programa do governo da Creche Feliz, ou seja, não existe qualquer oferta em termos de iniciativa privada.
5: Pelas condições económicas da família, estavam no final da lista da Creche Feliz. Até podiam pagar uma instituição privada, mas não tinham opções. Então tiveram de ser criativos.
6: A minha mulher entrava às 10 da manhã e saía às 5 da tarde. Entre as 10 e 1 da tarde tínhamos uma pessoa que tomava conta.
5: Uma babysitter que ficava com o filho até trocarem de turno.
6: Entre as 2 da tarde e as 5 da tarde tinha que ser eu tomar conta do meu filho, que muitas vezes tentava compensar no período entre as 5 e 8, 9 da noite em que a minha mulher já teria disponibilidade, e muitas vezes a começar a trabalhar às 5 e meia.
5: Uma ginástica difícil perante a falta de alternativas.
3: Essa realidade que muitas famílias continuam a enfrentar. Contactado pela Antena 1 a propósito destas queixas dos pais, o Ministério do Trabalho e Segurança Social adianta que o investimento público na rede de creches tem aumentado. Este ano deve ultrapassar os 900 milhões de euros. Desde janeiro foram criados 5.200 novos lugares. Para o ano letivo que arranca em setembro, os dados disponíveis até agora apontam para cerca de 142 mil crianças inscritas. Susana Batista, da Associação de Creches e Pequenos Estabelecimentos de Ensino Particular, explica que ainda não há meios para responder a todas as necessidades, apesar do reforço registado no último ano.
7: Houve um acréscimo substancial de vagas criadas, principalmente na rede privada, mas também na rede social, fruto da abertura de novas salas, nomeadamente até de reconversão de salas de outras valências que não estavam a ter procura. Contudo, nós sabemos que esse incremento ainda não é suficiente para dar resposta à procura, que ainda continua a ser muito superior àquilo que seria necessário. Tanto quanto sei, há uma taxa de cobertura de cerca de 53%, portanto, ainda há aqui um trabalho pela frente que nós temos que fazer, um caminho pela frente, para conseguir ainda criar mais respostas para as crianças das famílias de creches.
3: A solução passa desde logo por construir mais creches, mas esse caminho, diz esta associação, não é possível sem incentivos para o setor privado.
7: Programas de apoio financeiro, tal e qual como existe para a rede solidária, através do projeto PARS, que possa também esses projetos de financiamento ser alargados à iniciativa privada, à rede privada, para que haja também aqui da parte da iniciativa privada um reforço, uma capacidade financeira para poder criar de raiz novos estabelecimentos, porque há muita vontade para fazer, sem dúvida, se calhar espaço também existe, mas muitas vezes falta depois a outra parte, que é a capacidade financeira. Se houver também aqui um alargamento desse financiamento a todos os setores, eu penso que será mais rápido construir de raiz novos equipamentos para conseguir dar resposta realmente à procura que existe neste momento em Portugal.
3: Só com a criação de novos espaços será possível assegurar vaga para todas as crianças. É esse o entendimento da Associação de Creches e Pequenos Estabelecimentos de Ensino Particular. O município de Passos de Ferreira é um exemplo pela positiva. Tem a única rede municipal de creches do país e não há lista de espera. O autarca Paulo Ferreira dá conta do orgulho por este modelo que está a ser aplicado.
8: Este modelo é um modelo inovador e aquilo que nós sentimos, em primeiro lugar, que era uma carência não só no Conselho como no país inteiro, a enorme falta de vagas das creches e berçários, que nós conseguimos felizmente colmatar com esta criação desta rede municipal de creches, é a única no país e somos felizmente para o nosso Conselho, o único Conselho onde todos os bebés que nascem têm neste momento direito a uma vaga gratuita numa das nossas creches. E tão importante como isto é um modelo pedagógico que é absolutamente inovador e que, apesar deste projeto ter só ainda cerca de meio ano de funcionamento, os resultados são extraordinários do ponto de vista do desenvolvimento das nossas crianças.
3: Para já este é um exemplo único em Portugal. Só Passos de Ferreira tem uma rede municipal de creches gratuitas e sem listas de espera. Um caso que vamos conhecer melhor ao longo do programa da tarde de hoje. Além da falta de vagas nas creches, também as grávidas vivem momentos de particular ansiedade nesta altura do ano. Agosto vai voltar a trazer problemas às urgências de obstetrícia, em especial na região de Lisboa. O Hospital de São Francisco Xavier confirmou que vai fechar o serviço ao longo de todo o mês por falta de médicos. O Amadora Sintra terá limitações em vários dias por semana e na margem sul também são esperadas dificuldades. Carlos Cortes, o bastonário da Ordem dos Médicos, considera, no entanto, que a situação está este ano um pouco melhor.
9: Se nós comparamos aquilo que está a acontecer este ano com aquilo que acontecia nos anos anteriores, há aqui uma melhoria substancial. Há uma muito maior pressão, porque neste momento o Hospital Garcia da Horta está a ter uma pressão muito grande, porque recebe grávidas do Barreiro, recebe grávidas também da área de Setúbal e do norte alentejano, mas está a conseguir dar a resposta. A informação que nós tivemos hoje de manhã é que o Garcia da Horta não está a prever nenhum encerramento todo o mês de agosto. Eu estive a falar com o diretor de serviço do São Francisco Xavier, que nos referiu que a urgência ia estar encerrada durante todo o mês de agosto e que só conseguirá dar resposta às situações, digamos, mais emergentes referenciadas pelo INEM.
3: Urgência da obstetrícia do Hospital de São Francisco Xavier, em Lisboa, deve fechar durante todo o mês de agosto. Só dará a resposta quando for acionada pelo INEM. A falta de médicos vai causar também constrangimentos noutros serviços de obstetrícia da região de Lisboa. Está dominado o incêndio que começou ontem em Alijó e que chegou a ameaçar duas aldeias deste concelho. Foi essa a informação confirmada há momentos à Antena 1 pelo oficial de operações da Proteção Civil, Rui Oliveira.
10: Neste momento, então, o incêndio de Alijó encontra-se em conclusão. Portanto, o incêndio está dominado, tem lá alguns pontos ainda quentes que merecem ali de alguma atenção e, por isso, permanecem no Teatro de Operações 496 operacionais, 159 veículos. Nesta altura temos aqui contabilizados 10 meios aéreos. Porque o incêndio encontra-se num vale, tem difíceis acessos e há necessidade de termos estes meios aéreos de forma a conseguirmos colocar água nos locais para depois as equipas conseguirem um melhor trabalho.
3: Para já continuam no terreno perto de 400 bombeiros e 10 aeronaves, mas o incêndio já está dominado. Dois bombeiros sofreram ferimentos ligeiros durante o combate a este incêndio que começou ontem em Alijó. O secretário-geral da ONU avisa que a situação no Médio Oriente está à beira do inimaginável. Foi esse o alerta deixado esta tarde por António Guterres numa reunião do Conselho de Segurança das Nações Unidas. António Guterres diz que a região está mergulhada num ciclo de confrontos que não para de crescer. Este alerta surge no dia em que o barril de petróleo Brent voltou a ultrapassar a barreira dos 100 dólares, algo que já não acontecia há cerca de dois meses. O agravamento do conflito no Médio Oriente está a motivar sucessivos aumentos do preço do petróleo. Apesar destes efeitos da escalada da guerra entre o Irão e os Estados Unidos, o Banco Central Europeu decidiu manter as taxas de juro, uma decisão unânime, explica a presidente do BCE, Christine Lagarde.
11: Yes, it was a unanimous decision.
12: Sim, foi uma decisão unânime, mas vou qualificar a resposta porque houve alguns governadores que se perguntaram se não deveríamos considerar uma subida, ou seja, aumentar as três taxas de juro nesta reunião. Fizemos uma análise detalhada dos dados, dos últimos desenvolvimentos e todos decidimos unanimemente que estávamos bem posicionados para esperar e estarmos muito atentos ao desenvolvimento da situação e aos dados que recebermos nas próximas semanas.
3: Apesar do clima de grande incerteza, o Banco Central Europeu

0: apresentado para o Tribunal Constitucional. Ele foi condenado a uma pena de 3 anos e 4 meses de prisão efetiva. Já cumpriu 2 anos, resta agora cumprir 1 ano e 4 meses de cadeia. No Estoril Open, Jaime Faria segue para os quartos de final da competição. O português deixou há pouco pelo caminho um adversário peruano, João Gomes Dias.
1: Uma vitória fácil em 6-2 e 6-4, apenas 2 sets para Jaime Faria, que acabaram por carimbar essa presença nos quartos de final, diante de Gonzalo Bueno, um jogador que vinha da fase de qualificação. Hierarquicamente, olhando para os rankings, Jaime Faria seria sempre o favorito, mas nem sempre depois isso acontece no corte. A verdade é que o português confirmou esse mesmo favoritismo, um jogo muito sólido, mesmo nas alturas em que pareceu um pouco abaixo de forma e acabou mesmo por perder o serviço, rapidamente recuperou e esteve sempre por cima do marcador, fechando em pouco mais de uma hora estes oitavos final para seguir, como dissemos, para os quartos de final, juntando-se a Tiago Torres, que já ontem tinha garantido essa presença na fase da prova. É a primeira vez desde 2010 que há dois portugueses nos quartos de final do Estoril Open. É preciso recuar 16 anos para encontrarmos o mesmo percurso em termos de dois portugueses, pelo menos na altura Frederico Gil e Rui Machado, na altura em que o torneio era jogado no Jamor, também conseguiram chegar aos quartos de final. Jaime Faria e Tiago Torres, que já sabem, vão jogar amanhã essa fase da prova, alimentando o sonho de ver um português chegar cada vez mais longe neste torneio de terra batida.
0: Que continua a ser acompanhado pelo jornalista da Antena 1, João Gomes Dias.
2: Nuno Rodrigues, nesta edição das 4 no programa da tarde, também em simultâneo com a RTP Mundo, em permanência, já sabe, online em noticias.rtp.pt. Avançamos pelos caminhos de Portugal com a Sandra Pereira. Olá, boa tarde, Sandra.
3: Olá, muito boa tarde, Carina Jorge. Neste momento, atenção à A2, sentido Lisboa-Algarve. Está um carro a arder ao quilómetro 203, depois da área de serviço de Almodóvar. É a via direita que está cortada, trânsito condicionado, portanto, prudência. Quanto ao IC1, está cortado nos dois sentidos, na zona de Ermidas do Sado, ao quilómetro 619, devido a acidente, e está a provocar demora também nos dois sentidos. Também cortado nos dois sentidos, mantém-se o IC1, mas na zona da ponte de Alcácer do Sal, devido a um acidente com um caminhão, que a alternativa será utilizar a Estrada Nacional 120. Lisboa, segunda circular, Benfica-Aeroporto, para-se entre a Escola Alemã e as Calvanas, ponte 25 de Abril, Lisboa-Almada, demora-se em Campo Lido, os acessos da A5, Amoreiras e Alcântara estão preenchidos. Boas notícias, de certa forma, para o IP3, sobretudo as boas notícias são para o sentido Viseu-Coimbra, já circula neste sentido, portanto já foi reaberto, mas no sentido Coimbra-Viseu, ainda cortado na zona de Penacova, devido a um acidente que envolveu um caminhão na segunda-feira, dia 20 de julho, e que largou resina na via. Foram cerca de 23 toneladas de resina na via. No Porto, a A28, Viana do Castelo Porto, há filas à passagem pelo Nova A4 e a Avenida AEP. Porto, Viana do Castelo, entre a Avenida AEP e a saída para a A4. A VCI Rábida Freixo, do Campo Alegre até à Boa Vista, e Freixo Rábida, de Monjoia até ao Noda A3.
2: A linha verde está disponível até às 8 da noite. Já sabe, para dar e receber informações também, se estiver no trânsito ou no para-arranca, é 821-0101. Mais uma vez, 821-0101. Boa viagem.
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0: Bárbara Tinoco no programa da tarde, com esta devia ter-te traído. Bom, já de seguida vamos olhar para a atualidade, desta vez para a vida difícil de quem tem filhos, mas com um exemplo pela positiva no que toca a encontrar creche.
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0: Entretanto, no programa da tarde, olhamos para a vida difícil de quem tem filhos. Nuno, há pouco, na edição das 4, já demos conta das dificuldades que, para quem tem e tenta encontrar vaga nas creches. E há centenas de pais nesta situação, como sabemos. Mas agora vamos também destacar um exemplo pela positiva.
5: Vamos falar de Passos de Ferreira, no Distrito do Porto, que é o único concelho do país com uma rede municipal de creches públicas gratuitas. Ao todo, são 13 no território, nos mesmos centros escolares que os jardins de infância e o primeiro ciclo do ensino básico. O projeto está a funcionar desde setembro do ano passado e nas salas há crianças de Passos de Ferreira, mas também de concelhos vizinhos. De resto, há quem tenha mudado de residência, comprado casa no concelho para poder ter uma vaga na creche. A repórter Alexandra Madeira foi conhecer a creche de Frazão, em Passos de Ferreira, e teve direito a visita guiada pela educadora de infância, Carla Martins.
6: Tem os móveis, tem a cabaninha tribal, tem uma caixa de areia para eles poderem brincar e explorar todas as potencialidades que o espaço exterior tem para lhes oferecer. Eles andam descalços, é o nosso dia-a-dia.
7: Eles são os meninos até aos 3 anos que frequentam a creche do Centro Escolar de Frazão em Passos de Ferreira e a educadora de infância, Carla Martins, estão sempre ansiosos por trazer novidades.
6: Os mais velhos já gostam de trepar às árvores, de subir ao baloiço, da escalada. O identificarem os animais, temos ali um formigueiro, que eles já encontraram um formigueiro e, portanto, andam sempre lá com as formiguinhas. Mesmo o bichinho da conta, nós temos muitas vezes levantam a mesa e os troncos e vêm nos mostrar, portanto, que é o dia-a-dia deles, é este contacto com a natureza e a descoberta com o mundo natural.
7: Tal como lavar de mãos quando se vem do exterior e na rotina de se aninharem em torno de quem está com o livro para contar a história. Ou de quem os embala com uma cantiga.
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7: Desde setembro de 2025, que Passos de Ferreira tem as 13 novas creches municipais a funcionar e o balanço para o autarca Paulo Ferreira não podia ser melhor.
9: O único conselho onde todos os bebés que nascem têm neste momento direito a uma vaga gratuita numa das nossas creches e tão importante como isto é um modelo pedagógico que é absolutamente inovador e que, apesar deste projeto ter só ainda cerca de meio ano de funcionamento, os resultados são extraordinários do ponto de vista do desenvolvimento das nossas crianças.
7: Passos de Ferreira garante entrada na creche e em berçário aos residentes do concelho, mas também a quem vive nos concelhos vizinhos, como Paredes, por exemplo, ou para pais com emprego em Passos de Ferreira. Na hora da entrega dos meninos, há um caso que implicou mudança de vida a todo um agregado familiar. Catarina Santos é mãe de trigêmeas.
10: Porque eu já tinha pessoas amigas o feedback de que não era fácil arranjar creches e quando eu engravidei, sem saber que era de 3, portanto, quando engravidei, uma das primeiras coisas que começamos a tentar fazer foi a procura da creche. E procuramos também no âmbito privado. instituições particulares, quase que não há. É muito difícil, mais para três.
7: E ao saberem do projeto, em Passos de Ferreira, foi vender a casa em Gaia, comprar uma nova casa e carros para caberem as cadeirinhas das três bebés e ala para perto dos avós paternos que vivem em Frazão.
10: Nesse aspecto correu tudo muito bem, porque foi quando a abertura das creches e foi também quando a licença termina e, portanto, teria mesmo que ter uma solução para voltar ao trabalho.
7: Porque se a tarefa imensa de conseguir vaga para as três bebés se resolveu, ficar um dos pais sem trabalhar era cenário que não se colocava.
10: Seria impossível com três filhas um abdicar neste momento do seu trabalho. Não seria possível. Ter um filho, acredito que seja muito... que custe. A nível monetário, seja dispendioso, ter três é um grande desafio.
7: E três filhos é o que quer ter a Aline Rose, veio do Brasil com o marido. Os dois trabalham na área da informática. A Aline, em teletrabalho. Já viveram no Porto, já estiveram em Gondomar, mas foi na Vila de Frazão, no concelho de Passos de Ferreira, que fixaram residência. Com um sorriso, em dia quente, e com um até dá para vir a pé.
11: Existia a questão de ter o segundo bebê logo, porque pretendemos muito, queríamos muito ter três filhos, mas não ter a creche próxima era um problema. E isso veio assim cair como uma luva. Foi mesmo muito bom. Fiz a matrícula no portal, conforme foi divulgado em uma rede social da Câmara, e consegui a vaga. E isso foi maravilhoso.
7: E falamos um pouco mais baixo porque ao colo de Aline, num marsúpio, está Clarice a dormir uma cestinha.
11: Na altura que eu coloquei a Olivia, eu estava ainda grávida da Clarice. No dia da reunião com os pais, eu estava na maternidade. E vim aqui quando foi a apresentação, o acolhimento das crianças, a Clarice tinha dias de nascida. E haveria até a possibilidade, na altura, de eu matricular ela para quando fosse assim, né, cabível, mas pela experiência que eu tive com a outra, eu achei bom deixar um ano comigo e quando faz um ano que começa a andar e fica mais tramado, aí sim ela veio para a creche.
7: E assim, em setembro, entra a Clarice na creche, salta a Olivia, de 3 anos, para o pré-escolar, no mesmo estabelecimento de ensino, onde também há primeiro ciclo, ou seja, onde uma criança pode prosseguir durante 10 anos de vida.
12: É um projeto novo para todas nós. Tem sido um desafio muito, muito grande, mas tem sido um desafio muito bom, no sentido em que temos total liberdade para seguir aquilo que são os interesses do grupo, ou seja, existe uma participação ativa das crianças, elas são envolvidas em tudo o que acontece na creche.
7: Durante o ano encerra 15 dias, em agosto, agora com as férias do primeiro ciclo tem uma grande escola à disposição. A cantina parece enorme, com mesas vazias, e os mais pequenos perguntam pelos outros. Os que já estão de férias, para quem já levam uns tempinhos a trazer diariamente as três filhas à creche, a certeza de ter feito uma boa aposta.
10: Elas não sabem o que é televisão. As minhas filhas não conhecem o que é que são os canais para crianças, os canais não sabem o que é um Baby TV, não sabem o que é um Panda. E nós orgulhamos-nos disso porque se nós não as deixarmos ser criativas, elas não vão desenvolver esse papel mais tarde, é neste momento. E aqui na creche nós sentimos muito isso. Eles trabalham muito a criatividade da criança.
7: Um elogio que conta por três, pois é mãe da Valentina, da Olívia e da Emília, na sala de bebés dos 12 aos 24 meses. Os outros, um pouco mais velhos, fascinados pelo Verdi, um dinossauro trapalhão que nunca desiste de ser feliz.
13: Não. Posso ajudar?
14: Não!
13: E antes que eu conseguisse dizer...
14: Não!
13: Estava tudo pelo ar.
7: Setembro traz à educadora Carla Martins novos meninos, novo tempo de acolhimento.
10: Tem que haver muito vínculo por parte dos adultos com as crianças. Só desta forma é que funciona. 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
15: Vitória, Vitória, terminou a nossa história.
5: Sim. 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Portugal, um dos países mais envelhecidos do mundo.
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0: E com Sandra Pereira ao volante neste momento. Como está o trânsito, Sandra?
14: Bom, ainda temos aqui algumas situações que temos que dar conta, sobretudo na zona do Alentejo, a A2, Lisboa-Algarve. Um carro a arder ao quilómetro 203, depois da área de serviço de Almodóvar, na via direita, que está cortada e, por isso mesmo, o trânsito aqui condicionado, portanto, prudência. O IC1 mantém-se cortado nos dois sentidos, na zona de Ermidas do Sado, ao quilómetro 619, e há demora nos dois sentidos. Também no IC1, mas na zona da ponte do Alcácer do Sal, devido a um acidente com um caminhão, o trânsito também está cortado nos dois sentidos. Em Lisboa, a segunda circular Benfica Aeroporto para-se a partir de Benfica e até às Calvanas, Aeroporto Benfica do Relógio até ao Campo Grande, para a ponte 25 de Abril, de Almada para Lisboa. Há também muita demora na descida de Campolide em direção a Sul. Os acessos da A5 a Moreiras e a Alcântara estão preenchidos. Também na A5, mas no sentido Lisboa-Cascais, para-se entre a zona das Amoreiras e o Alto de Monsanto. No IC19 de Lisboa para Sintra, há já paragens na reta dos comandos da Amadora. Quanto ao Porto, na VCI a Rábida Freixo, há filas a partir das Devesas até à Boa Vista. No sentido Freixo a Rábida, para-se de Bonjoia até à A3 e mais à frente entre a Boa Vista e a Ponte da Rábida. Há 28, Viana do Castelo Porto, entre a Circunvalação e a VCI. No sentido Porto Viana do Castelo, há filas à passagem pela Circunvalação e até à saída para a A4.
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0: 4:30 na rádio, no programa da tarde, é hora de síntese de notícias com Susana Barros.
16: O silêncio está a tornar-se insuportável, diz a presidente da Iniciativa Liberal, que quer chamar o ministro da Administração Interna ao Parlamento para prestar esclarecimentos sobre as polémicas que envolvem Luís Neves. Na rede social X, Mariana Leitão anunciou há pouco que vai apresentar um pedido junto do presidente da Assembleia da República para ouvir Luís Neves na comissão permanente, que substitui os plenários no verão, para prestar os esclarecimentos devidos ao país. O ministro visita esta tarde a sede da Liga dos Bombeiros, em Lisboa. Há dois dias disse estar a reunir toda a documentação para prestar esclarecimentos sobre o caso de um atrelado apreendido pela judiciária e descoberto na empresa de um empreiteiro que fez obras numa casa de Luís Neves. O Banco Central Europeu decidiu manter inalteradas as taxas de juro, de acordo com a presidente do BCE. Apesar da incerteza e do aumento do risco de inflação com a crise energética, a decisão foi unânime de não mexer nas taxas de juro de referência, 2,25. O preço do barril de Brent ultrapassou esta tarde os $100, o que não acontecia há quase dois meses. O agravamento do conflito no Médio Oriente está a provocar sucessivos aumentos do preço do petróleo. Hoje a subida foi de mais de 6,5%. As últimas alterações ao programa Cresce Feliz parecem estar a dificultar as tentativas este ano de alguns pais de encontrar lugar para o bebê. É um tema para o qual estamos a olhar esta tarde aqui na Antena 1. O Ministério do Trabalho e Segurança Social adianta que o investimento público na rede de creches tem aumentado e este ano deve ultrapassar os 900 milhões de euros. Fernando Madureira entregou-se às autoridades para cumprir o tempo que lhe restava de pena de prisão. É uma informação que está a ser avançada pela CNN Portugal e pelo Correio da Manhã. O antigo líder dos Super Dragões desistiu do recurso que tinha apresentado no Tribunal Constitucional e entregou-se esta quinta-feira, de forma voluntária, na cadeia de Passos de Ferreira, para cumprir um ano e quatro meses que lhe faltam da pena a que tinha sido condenado no âmbito da Operação Pretoriano. Madureira foi condenado a uma pena de 3 anos e 4 meses de prisão efetiva. Já cumpriu 2 anos em prisão preventiva.
0: E depois desta ronda rápida pela atualidade, vamos até ao Estoril Open com o David Carvalho.
17: Precisamente, Estoril Open com um início de tarde preenchido para os portugueses. Jaime Faria no 4 singulares e a dupla João Domingos-Tiago Torres no torneio de pares. Ora, Jaime Faria já está nos quartos de final, enquanto que a dupla Domingos-Torres foi eliminada. João Gomes Dias, agora em direto a partir do Clube de Ténis do Estoril. Boa tarde, João.
18: Boa tarde, começamos pela vitória de Jaime Faria em apenas 1 hora e 15 minutos, parciais de 6-2 e 6-4, confirmando o favoritismo que detinha ainda antes de entrar em corte diante de Gonzalo Bueno do Peru, que tem ranking abaixo de Faria e veio até da fase de qualificação. Acabou Faria por conseguir fazer prevalecer essa hierarquia pré-estabelecida para o encontro. Jaime Faria, que nos quartos de final marcados para amanhã, vai defrontar o vencedor do duelo entre o espanhol Pedro Martínez e também o italiano Luciano Dardari. Ele junta-se a Tiago Torres nos quartos de final pela primeira vez desde 2010. Há dois portugueses nos quartos de final do Estoril Open. Uma nota também para os pares, como disseste, com a derrota hoje confirmada de João Domingos e também de Tiago Torres. Eles não eram favoritos e acabaram por sucumbir diante da dupla brasileira formada por Orlando Luz e Rafael Matos, os segundos cabeças de série, que venceram por 6-4 e 6-2.
17: João Gomes Dias, no Clube Ténis do Estoril, com as últimas dos portugueses no Estoril Open. Hoje, noite de estreia para Marco Silva, no primeiro jogo oficial da temporada para o Benfica. Encarnados tentam dar um primeiro passo para ultrapassarem o St. Gallen na primeira mão da segunda pré-eliminatória da Liga Europa, disputada na Suíça. Sem Leandro Barreiro, adoentado, e também sem a recente aquisição John Duran, Marco Silva conta com Langlais e Kaminski, e ainda com um António Silva comprometido com este desafio, apesar de estar de saída para o Bournemouth.
19: Isso eu utilizei nos jogos pré-temporada, é porque os sinais que ele me foi dando dia após dia no treino era que estava em condições de jogar nesses mesmos jogos, de treinar no dia seguinte, porque algum atleta que não esteja a dar sinais diariamente que não está comprometido com aquilo que é a sua profissão e que é o clube que representa, e neste caso o Sport Lisboa e Benfica, não pode estar sequer no treino seguinte, quanto mais no jogo seguinte.
17: St. Gallen Benfica tem apito inicial às 19 horas, depois das 18h30, emissão especial com relato a partir da Suíça do enviado especial da Antena 1, João Santos Correia. No Sporting, Ibrahima Ba foi contratado para substituir Diomandé, de saída para o Nottingham Forest. O central senegalês de 21 anos deixa o Famalicão a troco de 21 milhões e 250 mil euros. 5 anos de contrato para uma cláusula de 80 milhões. O jogador estava radiante.
20: Faz parte do maior clube do mundo e eu estou muito feliz por usar a camisa do Sporting. Obrigado pelo presidente e o staff, e apoio também por confiança que ele tem comigo. E eu estou muito pronto para deixar tudo no campo.
17: Ibrahima Ba, que está a recuperar de uma operação ao joelho, estará disponível daqui por um mês. Ricardo Mangas, lateral esquerdo, já partiu para a Itália para assinar pelo Monza, deixa assim o Sporting. O Futebol Clube do Porto renovou o contrato com o Martin Chelmic, aliás, central campeão europeu e mundial de sub-17 por Portugal, 5 temporadas e cláusula de 50 milhões para Chelmic. O Braga cedeu Garbi ao Leganés da 2ª Liga Espanhola, opção de compra obrigatória de 3 milhões de euros, caso a equipa suba de divisão e sejam cumpridos os objetivos de utilização do médio franco-tunisino. Rafa Soares despediu-se hoje do Famalicão após 2 temporadas ao serviço do clube. Assinou pelo Estrela da Amadora até 2028. Já terminou a 18ª etapa da Volta à França. 185 km mais 200 metros entre Voiron e Auxerre-Merlette. Venceu o equatoriano Richard Carapaz. A central búlgara Alexandra Saikova, de 23 anos, é reforço por uma época da equipa de voleibol feminina do Benfica. Miguel Frazão e Filipe Frazão garantiram hoje a qualificação para o quadro principal de espada do Campeonato do Mundo de Esgrima, a decorrer em Hong Kong.
0: David Carvalho é mais uma síntese do desporto na RTP Antena 1 e na RTP Mundo, em permanência em desporto.rtp.pt. Está na hora de ouvirmos música escolhida a dedo.
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0: Com a jornalista, autora e também coordenadora de programas de divulgação literária, como Todas as Palavras e Palavras do Mundo, na RTP3, estou a falar de Ana Daniela Soares, cujo desafio para hoje é uma canção que inspira.
22: Uma canção que inspira. Para mim, a canção que me deixa sempre para cima, como se costuma dizer, quando estamos naqueles dias menos bons, é esta, o que é, na voz de Maria Bethânia. É uma canção que se tornou agora, nestes últimos tempos, mais célebre, porque Maria Bethânia interpretou-a com Shakira recentemente num concerto intitulado Todo Mundo no Rio, ou Todos no Rio, se não estou em erro, e Shakira quis cantar esta canção com Maria Bethânia. É uma canção que nos fala de que a vida pode ser melhor, mas que a vida é bonita. E é, eu concordo com Maria Bethânia, é bonita. Viver.

0: que é, o que é. É uma delícia de Maria Bethânia no Escolhidas a Dedo de hoje. É a escolha de Ana Daniela Soares para uma canção que inspira. Inspira mesmo, é um facto. Amanhã fechamos a semana com a Ana Daniela Soares. Também vai ser interessante, prometo. E por falar em músicas do mundo, nada melhor do que viajarmos até Sines, já de seguida no nosso anfiteatro. Vamos com o João André Oliveira conhecer a edição deste ano.
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0: A cada ano que passa, todos os meses de julho, é música com espírito de aventura que se ouve em Sines. Há mais uma edição do Festival Músicas do Mundo FMM para quem mais ama este festival e está na hora de o conhecermos por dentro. Conhecer esta edição com o João André Oliveira, que lá está, é também o nosso enviado especial, até porque é um festival que conta com o apoio da Antena 1. João, olá, boa tarde, bem-vindo.
15: Olá, Karina. Bem, eu posso dizer que estou em Sines, claro, mas estou aqui num cenário paradisíaco. Eu estou junto ao castelo, com vista para a praia, para o mar, para a Bahia, enfim. Sei que te estarei a fazer um pouco de inveja, mas
0: sim,
15: é caso para isso.
0: Está muito no meu coração essa paisagem, por isso eu visualizei tudo isso. Obrigada.
15: Ora bem. Bem, e estou precisamente aqui em Sines, onde nós chegámos ontem, mas não foi ontem que o festival começou. Uhum. Ontem começou esta parte do castelo, mas já que leva uns dias, eu tenho comigo aqui o Carlos Seixas para falar disso mesmo. Carlos Seixas, para quem conhece este festival, uma cara indissociável, diretor artístico de produção deste festival, que, Carlos, já aqui leva uns dias, portanto eu estava a perguntar, já aqui algum cansaço, claro, natural, mas acredito também muito entusiasmo.
16: Sim, claro, estamos felizes. Temos aqui um enorme público, sobretudo muito jovem, o que é satisfatório em relação àquilo que nós estamos a fazer. Afinal, a música que nós estamos aqui a ouvir e que vamos e que mostramos tem consequências no próprio público. O público mesmo jovem, isto, as músicas, aquilo que é considerado as músicas do mundo, não é só para velhos, não é?
15: Claro que não, claro que não. E ontem nós vimos isso mesmo, foi como dizia o dia em que nós, a equipa que está a acompanhar o festival, aqui chegou e vimos logo o Filipe Sambado com um grande concerto. Aliás, foi como o festival manda um dia de várias geografias. Fomos à Tunísia com o Kali Lepi e com um projeto bastante próximo da música tradicional da Tunísia. Fomos à Catalunha com o Lia Kali, à Jamaica, ao Reino Unido com a Jolene Marley, claro. Depois também tivemos aqui em baixo com Yakuza e os Super Parquet, um dia que foi talvez das quartas-feiras mais preenchidas. O castelo estava completamente repleto.
16: Estava, e é estranho no sentido que estávamos numa quarta-feira, não é? Mas normalmente a quarta-feira é sempre um dia bastante com bastante público.
15: Talvez por esta ideia de ser a abertura do castelo?
16: Sim, também pela... E também, naturalmente, ontem pelo Julian, né, vem, portanto, com as pessoas que querem o ver. Tem um nome muito, muito conhecido, é um nome muito conhecido da música reggae. Mas eu espero que este público que está aqui, que se nota nas ruas de Sines, continuarão a frequentar os nossos espaços e a ouvir a nossa música.
15: Eu vou pegar precisamente pelo Julian Marley, filho de Bob Marley, claro, um apelido que é maior do que o próprio género. E eu ontem tive o prazer de falar com o Julian, de o entrevistar, e a essa altura falávamos do reggae, do papel do reggae, e de como é um estilo e uma música que é de união, que é de aproximar os povos numa era até bastante bélica, podemos dizê-lo. E eu, se calhar, expandia um bocadinho esta opinião dele, apropriava-me aqui das palavras, e dizia que isso passa um pouco com toda a música de Sines. Esta ideia da música do mundo, de chamar estas várias geografias a Sines, é uma forma de também aproximar as pessoas.
16: É, claro, aproximá-las e também um grito de esperança em relação ao mundo que nós estamos e à situação que estamos a atravessar. Portanto, há necessidade e, como vê, há todo um apoio extraordinário do público em relação à diversidade, à necessidade de ser tolerante e de nos encontrarmos juntos e tentar, pelo menos, transformar este mundo num mundo mais habitável, não é?
15: Bem, vamos já a seguir começar esta quinta-feira. Daqui a pouco vão tocar aqui os Duques do Precariado, num dia que tem vários artistas de relevo, mas claro, quero olhar aqui para Madi Kuti, porque é um clã também, como
16: sim,
15: Marley, é. Os Kutis. Sean e Femi já passaram por aqui, agora o neto de Fela
16: sim,
15: Kuti também veio aqui, era algo também um
16: e
15: desejo.
16: Outra curiosidade, o Madi, quando era jovem, com adolescente, talvez aí com uns 10 anos, esteve aqui no palco do Castelo com o pai, a primeira vez que nós apresentámos o Femi Kuti, e ele estava a acompanhar o pai e há fotografias disso, portanto, ele naturalmente, eu ainda não estive com ele, mas naturalmente que se vai lembrar dessa circunstância peculiar de já não é a primeira vez, bem, é a primeira vez como músico, mas já tinha estado naquele palco.
15: E também para ele será certamente feliz. Carlos Seixas, muito obrigado. Fica então esta pequena amostra do que já se passou, de que se vai passar hoje. Claro que são já daqui a pouco os Duques do Precariado. Vão estar também The Caveman, Laninha, Madi Kuti, como disse também, Calha Mambo e RS Produções Num, que é ainda um dos dias que estão para chegar deste festival. Carlos, querias ainda dar aqui uma
16: sim,
15: nota?
16: Sim, uma questão muito, muito importante é que nós vamos ter aqui, e eu peco por escolher talvez um dos concertos, mas eu acredito que a Laninha irá surpreender.
15: A napolitana Laninha, que toca então hoje e que fica como a sugestão para quem estiver a caminho, para quem nos estiver a escutar, já sabe, é a Laninha uma das grandes esperanças desta noite. O Festival de Músicas do Mundo de Sines vai continuar por aqui e nós, claro, Karina, vamos continuar também a transmiti-lo e a dar a conhecer tudo o que se passa por cá.
0: Sem dúvida. É amanhã. Regresso também a Sines para saber como está a correr o dia e também como será as próximas noites neste Festival de Músicas do Mundo. Música com espírito de aventura. Também aqui na RTP Antena 1.
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0: Ligamos ao trânsito a esta hora, estamos a 12 minutos das 5 com a Sandra Pereira.
3: Ainda com algumas complicações e muita atenção à A2 no sentido Lisboa-Algarve, um carro que ardeu ao quilómetro 203 depois da área de serviço de Almodóvar. Cuidado e prudência. Muita atenção também ao IC1, o trânsito mantém-se cortado nos dois sentidos devido a um acidente com um caminhão na zona da ponte de Alcácer do Sal. Alternativa aqui utilizar a Estrada Nacional 120. Muita atenção também à segunda circular. Bem, Benfica Aeroporto, as filas neste momento estão a partir do nó do Eixo Norte-Sul e até às Calvanas. Aeroporto Benfica para-se do relógio e até ao Campo Grande, porque tivemos agora também indicação de um acidente nesta zona do Campo Grande e por isso mesmo trânsito muito mais demorado. Quanto à ponte 25 de Abril de Lisboa para Almada, para-se em Campo Lido, os acessos da A5 das Amoreiras e o acesso de Alcântara estão preenchidos. Na A5 de Cascais para Lisboa, para-se no Alto de Monsanto para as Amoreiras. Quanto ao sentido Lisboa Cascais, há filas a partir das Amoreiras até à subida de Monsanto. O IC19 de Lisboa para Sintra, há filas também a anteceder o Nó da Amadora até à Reta dos Comandos e para o Porto, na VCI, no sentido de Rábida Freixo, a demora é das Devezas e até à saída para a Boa Vista. No sentido Freixo, a Rábida para-se de Bonjoia até às Antas e ainda da Boa Vista até à saída para a Ponte da Rábida. Demora-se também nos dois sentidos, entre o Nó da A4 e a Avenida AEP, na A28.
0: Muito bem, linha verde 800-21-0101. Boa viagem com a rádio que liga Portugal.
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0: Ontem com Susana Barros, hoje com Nuno Rodrigues na informação, aqui no programa da tarde. Daqui a pouco, aqui mesmo, há também mais uma entrada na Liga dos Quarentões para conhecer um encontro inesperado, uma emoção avassaladora e uma frase dita no calor do momento resultaram num dos maiores sucessos dos anos 80. Vamos ouvir já daqui a pouco com o Jorge Alexandre Lopes. Antes, só uma pequena espreitadela ao tema do AVO. Volta do Largo de hoje com Mário Antunes. Mário, até onde nos levas hoje?
20: Um teto não é um luxo, Karina. Não pode nem nunca deve ser um luxo. É o primeiro abrigo da vida humana. A mensagem podia estar com esta ou com outras palavras escrita na carta que a plataforma Casa para Viver decidiu entregar esta quinta-feira, 23 de julho, ao Ministro da Habitação, carta para ser deixada na sede do Governo em Lisboa. A plataforma vai contestar a proposta de alteração ao novo regime de arrendamento urbano que, dizem, vai fazer explodir a precariedade habitacional.
0: É para ouvir logo a seguir às notícias das 5.
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1: E ligamos à Liga dos Quarentões, um clássico sobre desejo, arrependimento e também as escolhas que o coração insiste em fazer. Vamos conhecer esta entrada tão intensa com o Jorge Alexandre Lopes.
2: Junho 1986.
3: Certos momentos na vida não são para durar, são apenas para arder. E essa combustão deixa marcas que nem o tempo apaga. Na narrativa do dia, duas pessoas que já disseram tudo uma à outra, que já fecharam portas, arrumaram memórias e seguiram caminhos diferentes, ou pelo menos tentaram. E depois, como tantas vezes acontece na vida real, voltam a cruzar-se. Não por causa da lógica, não porque a razão fale mais alto, mas por um simples impulso, por uma noite. E nessa noite, há tudo o que ficou por dizer. Desejo, nostalgia, aquela perigosa sensação de conforto num lugar que já não devia ser casa. Como voltar a um filme que já viste, sabendo exatamente como acaba e mesmo assim não conseguir parar. O mais curioso, a frase dá origem à história, que nasce desse turbilhão emocional, nem foi escrita. Ela, na realidade, foi sentida e dita num instante intenso. Na manhã seguinte, ainda com o eco no corpo e na cabeça, as palavras foram repetidas e, na sequência, em poucos dias, ganharam forma. O que fica não é só o romance, é também o conflito, aquela voz interior que diz devias ter ido embora e, ao mesmo tempo, a outra que responde ainda bem que não o foste. Aquela mistura de prazer e culpa, de entrega e dúvida. O prazer de um instante intenso que apaga tudo à volta e a seguir deixa a sensação de vazio. Por isso mesmo, a canção tornou-se gigante, íntima, pessoal e um fenómeno global. Há 40 anos a morrer nos nossos braços, ouvidos e com prazer. Hoje é dia de virar uma bela de uma quarentona. Dos Cutting Crew, este é I Just Died in Your Arms.

0: Quanta intensidade com os Cutting Crew, esta belíssima quarentona que entra na Liga dos Quarentões de hoje. Viagem até 86 com esta delícia chamada I Just Died In Your Arms. Ora bem, a viagem agora segue para o dia de amanhã, sexta-feira, que chega com aguaceiros fracos previstos no norte e centro, menos prováveis, porém, no interior. Temperaturas máximas: Viana do Castelo 23, Porto, Viseu e Guarda 24, Aveiro 25, Vila Real, Coimbra e Leiria 26, Braga e Lisboa 27, Bragança e Porto Alegre 28. Já em Castelo Branco, em Santarém e em Setúbal estarão 29 graus amanhã, Beja 30, Évora 31 e Faro 33.
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0: Boa tarde, são 5 horas no continente e na Madeira, 4 nos Açores. Voltamos às temperaturas desta feita às atuais. Neste momento estão 22 graus em Ponta Delgada, 25 no Porto, também no Funchal, 28 em Coimbra e em Lisboa e 29 em Faro. Nuno, voltamos à atualidade. Quais são os principais títulos a esta hora?
2: O silêncio está a tornar-se insuportável. A Iniciativa Liberal quer ouvir o Ministro da Administração Interna na Assembleia da República a propósito das polémicas que envolvem a Polícia Judiciária. Num dos países mais envelhecidos do mundo, ter filhos continua a ser uma espécie de corrida de obstáculos. No programa da tarde de hoje, as dificuldades para encontrar vaga nas creches e as urgências de obstetrícia que fecham portas durante o verão. Ainda não sofreram o suficiente, é com esta ideia no pensamento que Donald Trump ameaça esta tarde intensificar os ataques contra o Irão.
0: Informação Antena 1 com edição de Nuno Rodrigues.
2: Para a Iniciativa Liberal, o silêncio de Luís Neves está a tornar-se insuportável. O partido vai pedir a presença do Ministro da Administração Interna na Comissão Permanente da Assembleia, o órgão que assegura o funcionamento do Parlamento fora dos períodos de trabalho normais. Mário Amorim Lopes entende que Luís Neves deve esclarecimentos ao país, tem de deixar essas explicações até à próxima segunda-feira, a propósito das polémicas que envolvem a Polícia Judiciária.
3: Tudo isto tem que ser explicado, já começa a contaminar não apenas o Governo, começa a contaminar também a Polícia Judiciária e a própria Justiça. Ainda hoje tivemos uma notícia a confirmar isso mesmo, que os próprios advogados de defesa vão contestar a validade da prova deste amoníaco que foi apreendido. E porquê é que amoníaco que tinha sido apreendido pela Polícia Judiciária se encontrava no outro lado de um construtor de Barcelos, que por acaso é amigo próximo do Ministro da Administração Interna? Portanto, tudo isto precisa de explicação. Se o Ministro disse que ia prestar essas explicações e até à data ainda não o fez, mas teve a oportunidade para estar, por exemplo, agora num evento da Liga dos Bombeiros. Ora, nós consideramos que estas explicações já tardam e, portanto, aquilo que vamos fazer é, o Sr. Ministro tem até segunda-feira para prestar os devidos esclarecimentos de forma voluntária. Se não o fizer, vamos avançar com o requerimento na segunda-feira, precisamente para uma audição urgente para que o Sr. Ministro da Administração Interna se explique, e já tarda.
2: A Iniciativa Liberal não descarta também um inquérito parlamentar a este caso, mas insiste para já na ideia de que Luís Neves deve dar respostas o mais rápido possível.
3: Nós não podemos, não temos esse luxo de poder aguardar 2-3 meses para a Comissão Parlamentar de Inquérito começar. Portanto, nós precisamos de respostas agora. O Sr. Ministro tem de se pronunciar agora. E com base nisso, depois avaliaremos que outros instrumentos poderão ser explotados para clarificar a situação. E se permanecerem dúvidas sobre instituições, é o nosso dever, não é opcional, é o nosso dever escrutinar e garantir que a verdade venha ao de cima e que se percebe o que é que aconteceu. Nós não podemos varrer para debaixo do tapete, mesmo que isso afete instituições com muita credibilidade, como é certamente a Polícia Judiciária, evidências que belisquem a sua idoneidade. Mas é exatamente por isso que essas explicações são devidas. Mas neste momento, não podemos agora aguardar 2 ou 3 meses para o início de uma CPI.
2: Para já não descarta um inquérito parlamentar. A Iniciativa Liberal, ontem mesmo Chega, admitiu estar a ponderar avançar com uma comissão parlamentar de inquérito às polémicas que envolvem, nesta altura, Luís Neves, a propósito dos casos relacionados com os mandatos do agora ministro à frente da Polícia Judiciária. Luís Neves contratou a empresa de um amigo para fazer obras em casa, uma construtora de Barcelos que antes já tinha feito obras também em edifícios desta polícia. Só um dos 17 contratos da Polícia Judiciária com o empreiteiro foi feito através de concurso. Entretanto, o Ministério Público está também a investigar o caso do atrelado apreendido num processo de tráfico de droga que foi encontrado à porta da empresa Constru Barcelos. Luís Neves tem estado em silêncio. Esta semana recusou responder a perguntas, adiantando apenas que estava a recolher documentos importantes. O Ministro da Administração Interna está esta tarde na sede da Liga dos Bombeiros em Lisboa, onde ainda não falou aos jornalistas. Com o país a enfrentar uma grave crise de natalidade, ter filhos é cada vez mais um ato de coragem para muitas famílias. Como sempre acontece nesta altura do ano, centenas de pais continuam sem saber se vão ter vaga nas creches. Nem o programa Creche Feliz, que promete acesso gratuito a todas as crianças até aos 3 anos, a Joana Carvalho Reis, veio resolver o problema.
1: O meu nome é Bruno e vou ser pai em outubro.
4: Ainda faltam 3 meses, mas Bruno Tiago tem andado em preparativos. E uma das principais preocupações é encontrar creche para o filho, para entrar em março do próximo ano. Bruno queria fazer já uma pré-inscrição.
1: Fomos surpreendidos porque o processo mudou este ano.
4: As inscrições passaram a ser feitas apenas no final do ano letivo e exclusivamente na página da Segurança Social. Para além disso, deixou de haver lista de espera que permita sinalizar o interesse dos pais e ocupar alguma vaga que possa surgir a meio do ano. A alternativa, creche privada.
1: Ter um filho tem algum custo, como todos sabemos, e adicional à creche, torna tudo um processo quase impossível. Estamos a falar de valores que rondam rendas de uma casa de 500, 600 euros.
4: Para Felipe Rezende, essa não foi uma opção.
5: Todas as creches da Figueira da Foz estão todas no programa do governo da Creche Feliz, ou seja, não existe qualquer oferta em termos de iniciativa privada.
4: Pelas condições económicas da família, estavam no final da lista da Creche Feliz. Até podiam pagar uma instituição privada, mas não tinham opções. Então tiveram de ser criativos.
5: A minha mulher entrava às 10 da manhã e saía às 5 da tarde. Entre as 10 e 1 da tarde tínhamos uma pessoa que tomava conta.
4: Uma babysitter que ficava com o filho até trocarem de turno.
5: Entre as 2 da tarde e as 5 da tarde tinha que ser eu a tomar conta do meu filho, que muitas vezes tentava compensar no período entre as 5 e 8, 9 da noite em que a minha mulher já teria disponibilidade, e muitas vezes a começar a trabalhar às 5 e meia.
4: Uma ginástica difícil perante a falta de alternativas.
2: Essa realidade que muitas famílias continuam a enfrentar. Contactado pela Antena 1 a propósito destas queixas, o Ministério do Trabalho e da Segurança Social adianta que o investimento público na rede de creches tem aumentado. Este ano deve ultrapassar os 900 milhões de euros. Desde janeiro foram criados 5.200 novos lugares. Para o ano letivo que arranca em setembro, os dados disponíveis até agora apontam para cerca de 142 mil crianças inscritas. A Susana Batista, da Associação de Creches e Pequenos Estabelecimentos de Ensino Particular, explica que ainda não há meios para responder a todas as necessidades, apesar do reforço registado no último ano.
6: Houve um acréscimo substancial de vagas criadas, principalmente na rede privada, mas também na rede social, fruto da abertura de novas salas, nomeadamente até de reconversão de salas de outras valências que não estavam a ter procura. Contudo, nós sabemos que esse incremento ainda não é suficiente para dar resposta à procura, que ainda continua a ser muito superior àquilo que seria necessário. Tanto quanto sei, há uma taxa de cobertura de cerca de 53%, portanto, ainda há aqui um trabalho pela frente que nós temos que fazer, um caminho pela frente, para conseguir ainda criar mais respostas para as crianças das famílias de creches.
2: A solução passa por construir mais creches, mas esse caminho, diz esta associação, não é possível sem incentivos para o setor privado. O Conselho do Porto não tem uma única creche pública. A autarquia está agora a realizar um esforço nesse sentido, esperando ter as primeiras 2 em funcionamento já no próximo ano, na freguesia de Campanhã. Com obras a arrancar ainda este ano, é parte da estratégia municipal para a infância, Alexandra Madeira.
7: Em setembro, as vagas para creche no Porto serão todas no sistema social e privado, mas a autarquia vai avançar com obras em salas que estão sem uso, em escolas de primeiro ciclo. E em 2027, 2 polos vão surgir na freguesia de Campanhã, estima a vereadora da Educação, Matilde Rocha.
8: As duas creches em concreto de Campanhã são aproveitamento de espaços que já existem, de salas que estão devolutas nos jardins de infância e EB1s, posso especificar, do Lagarteiro e de São João de Deus. Têm bastantes salas devolutas e, portanto, vão passar por uma adaptação em termos de infraestrutura para poderem receber as primeiras creches municipais.
7: A vontade do Executivo do Porto é que se conciliem sempre vagas que forem criadas com as de instituições que já prestam este serviço na cidade.
8: Não pretendemos que uma substitua a outra, pretendemos uma complementaridade e não que um percurso substitua o outro.
7: E para Matilde Rocha, será mesmo uma lança em África o começar do zero, sendo que em 2029... nem metade da cobertura existirá para a procura no Porto.
8: Vamos conseguir em 2029 chegar a 40% das necessidades. Queremos disseminar a oferta, crescer em número de vagas, trabalhar a proximidade parental e a confiança parental.
7: Um dos passos da Estratégia Municipal para a Primeira Infância no Porto está em curso, um estudo para perceber em concreto qual a oferta e também a procura por um lugar numa creche e onde na cidade.
2: Além da falta de vagas nas creches, também as grávidas vivem momentos de alguma ansiedade nesta altura do ano. Agosto vai voltar a trazer problemas às urgências de obstetrícia na região de Lisboa. O Hospital de São Francisco Xavier, por exemplo, confirmou que vai fechar o serviço ao longo de todo o mês por falta de médicos. A Amadora Sintra terá limitações em alguns dias por semana e na margem sul também são esperadas algumas dificuldades. Retomo agora a notícia de abertura deste jornal, o pedido da Iniciativa Liberal para ouvir o Ministro da Administração Interna no Parlamento. Diz o partido que o silêncio de Luís Neves está a tornar-se insuportável a propósito das polémicas que envolvem a Polícia Judiciária. Já esta semana, Luís Neves tinha recusado responder às perguntas dos jornalistas. Esta tarde, Ana Isabel Costa, agora em direto, respondeu à margem de uma iniciativa em Lisboa. Respondeu às perguntas, mas nada esclareceu.
9: Ficaram por esclarecer as questões que lhe colocámos. No entanto, o ministro, depois de numa primeira vez se ter recusado a responder aos jornalistas, acedeu a responder à pergunta como é que ainda se mantinha no cargo e como é que mantinha este silêncio. Ele diz que se sente legitimado para desempenhar as funções de ministro da Administração Interna.
10: Responderei na altura própria, ponto por ponto, e quero dizer que o senhor é que fez essa questão, que me sinto totalmente legitimado para continuar a fazer o meu trabalho. Eu estive aqui na qualidade de ministro da Missão Interna, se sentisse o contrário, não estaria aqui.
11: Está disponível para uma comissão parlamentar de inquérito ou para ir à comissão permanente da Assembleia, como pede agora a Iniciativa Liberal?

0: fazer para se iniciar em 2027 um curso, uma licenciatura em ciências para os bombeiros portugueses.
1: Foi à saída dessa iniciativa que Luís Neves deixou esta tarde a ideia de que se sente legitimado para continuar em funções, apesar de todas as polémicas que têm envolvido agora Ministro da Administração Interna e também a Polícia Judiciária. A Iniciativa Liberal já fez saber esta tarde que Luís Neves tem até segunda-feira para dar esclarecimentos, ou este partido vai pedir a presença do agora Ministro na Comissão Permanente da Assembleia, o órgão que assegura o funcionamento do Parlamento fora dos períodos de trabalho normais. Donald Trump ameaça com um ataque massivo contra o Irão. Em declarações que estão a ser citadas a esta hora pelas agências de notícias internacionais, o presidente dos Estados Unidos diz que a decisão não está fechada, mas Donald Trump considera, Sérgio Infante, que os iranianos ainda não sofreram o suficiente.
2: Em vez de alvos localizados, Donald Trump vem agora dizer que está a ponderar bombardeamentos em larga escala. O presidente norte-americano quer obrigar Teherão a sentar-se à mesa das negociações para a obtenção de um novo memorando de entendimento. Mas esta escalada nas ameaças surge sobretudo depois da morte de dois soldados norte-americanos na Jordânia e no Iraque, em consequência de bombardeamentos do Irão. Na última noite, antes de dirigir à base militar de Dover, onde chegaram os corpos dos dois militares, o presidente dos Estados Unidos prometeu que o Irão vai pagar generosamente por cada vida americana perdida, prometendo logo respostas em larga escala. Antes, já tinha avisado para a nova estratégia de reação rápida, Trump afirmou que por cada ataque do Irão contra navios a circular no Estreito de Hormuz, os Estados Unidos vão bombardear e destruir uma ponte ou uma central elétrica.
1: Donald Trump promete ataques com mais intensidade em território iraniano, numa altura em que o barril de Brent já ultrapassou hoje a barreira dos 100 dólares, algo que já não acontecia há cerca de 2 meses. O agravamento do conflito no Médio Oriente está a motivar estes aumentos sucessivos no preço do petróleo. Ainda assim, o Banco Central Europeu, apesar do clima de grande incerteza, decidiu hoje manter as taxas de juro.
3: Nuno Rodrigues, na edição das 5 do programa da tarde, também em simultâneo com a RTP Antena Madeira, também com a RTP Mundo e online em noticias.rtp.pt. Quinze minutos depois das 5 da tarde, o trânsito com a Sandra Pereira a esta hora.
4: Bom, e continuamos com informações para o Porto. Na VCI, no sentido a Rábida Freixo, há filas entre as Devesas e a saída para a Boa Vista e depois de Paranhos até ao nó da A3. No sentido Freixo a Rábida, para Centro Bom Joia e a saída para a A3 e depois do nó de Francos até à Ponte da Rábida. A A3, no sentido Braga-Porto, há também muita demora entre a circunvalação e a VCI e demora-se nos dois sentidos da A28 entre o nó da A4 e a Avenida AEP. Quanto a Lisboa, para a ponte 25 de Abril, de Lisboa para Almada, há demora a partir de Campolide. Os acessos da A5 das Amoreiras e o acesso de Alcântara estão preenchidos. Na A5 de Cascais para Lisboa, para-se na subida de Monsanto em direção às Amoreiras, e no sentido Lisboa-Cascais há muita demora entre as Amoreiras e a subida de Monsanto. Mais à frente, há intensidade entre Caselas e a saída para o Estádio Nacional. O IC19 de Lisboa para Sintra há também demora na saída para Acril e depois da Maia até à reta dos comandos da Amadora. Segunda circular, Benfica Aeroporto, para Centro Benfica e as Calvanas Aeroporto Benfica. Há também muita demora a partir do relógio e até ao Campo Grande, onde há indicação de um acidente nesta zona. Quanto à Acril, há também acidente no sentido Algés-Sacavém, junto à saída para o Senhor Roubado, ou seja, para a Calçada de Carris, e há muita demora a partir da zona comercial de Odivelas. Ainda no sentido Sacavém-Algés, há filas para o túnel do Grilo e afeta sobretudo o acesso do eixo norte-sul. Nos restantes acessos, muita atenção também ao Alentejo, o IC1. O trânsito mantém-se cortado nos dois sentidos devido a um acidente com um caminhão na ponte de Alcácer do Sal. A alternativa é utilizar a Estrada Nacional 120 e a informação importante para o IP3. No sentido Viseu-Coimbra, já circula nesse sentido. Esteve cortado devido ao derrame de 23 toneladas de resina e no sentido Coimbra-Viseu ainda está cortado na zona de Penacova.
3: Nacional e gratuita é a linha verde 821-0101, 821-0101. Boa viagem com o programa da tarde.
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3: A crise habitacional já a seguir.

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1: A crise habitacional já não é um exclusivo das grandes cidades. E o À Volta do Largo de hoje leva-nos nessa viagem com o Mário Antunes.
2: Um teto não é um luxo. Não pode nem deve nunca ser um luxo. É o primeiro abrigo da vida humana. A mensagem podia estar escrita com esta, com outras palavras, numa abordagem mais poética, mais ou menos pragmática, na carta que a plataforma Casa para Viver decidiu entregar esta quinta-feira, 23 de julho, ao Ministro da Habitação. Carta aberta, deixada na sede do Governo em Lisboa. A plataforma serve ela própria de teto, sob o qual uma centena de associações e coletivos vem reclamando desde 2023 o direito à habitação. É um grito quase sempre produzido na rua, em manifestações de norte a sul. Desta vez, vão dizer em carta aberta ao ministro Pinto Luz que a proposta de alteração ao novo regime do arrendamento urbano vai fazer explodir a precariedade habitacional. As palavras, escritas assim, estão com aspas. São da plataforma Casa para Viver. A carta por direito ao teto digno, acessível, chegará ao destinatário na mesma semana em que o movimento Porta a Porta, Casa para Todos, decidiu percorrer 6 cidades pelo direito à habitação. Começou no Porto, passou por Coimbra e Viseu, chega a Lisboa, a Covilhã e a Aveiro. Li esta quinta-feira na imprensa local de Viseu que a passagem do movimento pela cidade de Beirã, vários residentes adjetivaram de abusivos e loucos os preços das rendas de casa que por lá se praticam. Júlia Alcântara vive lá há 4 anos, é jovem, casada e tal como o marido recebe o ordenado mínimo. Paga de renda 500 euros por um T0, que foi transformado num T1. É uma grande ginástica financeira, terá suspirado a Júlia, que tem tido, apesar de tudo, a sorte de não ver a renda aumentada há 4 anos. Há uma coisa que tem certa, disse ao repórter. Se essa for a decisão do senhorio de aumentar para lá dos 500 euros, vai ter de sair. Para onde? Não sabe. Ter direito ao teto, esse direito universal, esse artigo constitucional, não devia ser dúbio. Ninguém deveria ter que escolher entre pagar uma renda ou comprar comida, entre aquecer uma casa ou comprar medicamentos.
1: As dificuldades em pagar uma renda, já também noutras zonas do país, e também a dificuldade em encontrar vaga numa creche para quem tem filhos. É o tema em destaque, já a seguir.
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1: 5 horas 22 minutos. Boa tarde. Nuno, neste país que está cada vez mais envelhecido e também com alguns problemas de natalidade, ter filhos continua sem dúvida a não ser tarefa fácil. Encontrar creches, por exemplo, pode ser um quebra-cabeças e é também o tema em destaque do programa da tarde de hoje.
8: E uma vez mais, a pouco mais de um mês do regresso à escola, há muitos pais que continuam sem saber se vão ter creche para o filho. Desde 2022, que em teoria todas as crianças até aos 3 anos passaram a ter direito a creche gratuita através do programa Creche Feliz, mas a verdade é que não há vagas suficientes. Este ano houve também mudanças, as inscrições passam a ser feitas exclusivamente na Segurança Social. Há novas regras e também novos problemas. O processo está atrasado, há dúvidas, Joana Carvalho Reis, e pais desesperados à procura da resposta.
9: O meu nome é Bruno e vou ser pai em outubro.
10: Bruno Tiago tem vivido o típico turbilhão de sentimentos de quem espera pelo primeiro filho. Euforia, ansiedade e inquietação perante uma lista que não acaba de coisas para preparar. Entre elas, garantir creche.
9: Este processo de inscrição nas creches costuma ser muito concorrido e difícil. E causa aqui muita ansiedade e pressão no nosso dia-a-dia e estávamos a tentar fazer as coisas com
10: o
9: tempo.
10: Tinham planeado gozar a licença de parentalidade e depois, em março, o filho entraria para uma creche em Vila Franca de Xira, onde moram. Por saberem que ia ser complicado, queriam fazer já uma pré-inscrição.
9: Somos surpreendidos porque o processo mudou este ano.
10: As inscrições passaram a ser feitas apenas no final do ano letivo, exclusivamente na página da Segurança Social, e deixou de haver lista de espera que permita sinalizar o interesse dos pais e ocupar alguma vaga que entretanto surja a meio do ano.
9: Estamos aqui um bocado impedidos de planear a nossa vida e estamos a causar aqui alguma ansiedade.
10: Alternativas? É complicado. Os futuros avós ainda trabalham, não podem ajudar. Bruno e a mulher podem vir a ter de prolongar a licença e, durante esse tempo, receberem apenas 30% do salário.
9: Ter um filho tem algum custo, como todos sabemos, e adicional à creche torna tudo um processo quase impossível. Estamos a falar de valores que rondam rendas de uma casa, 500, 600 euros.
10: Filipe Rezende teve o mesmo problema. O filho teria de entrar na creche a meio do ano letivo.
11: O meu filho nasceu em julho, fez 6 meses em janeiro.
10: Mas, neste caso, uma agravante.
11: Todas as creches da Figueira da Foz estão todas no programa do governo da Creche Feliz, ou seja, não existe qualquer oferta em termos de iniciativa privada relacionada com os cuidados de infância.
10: Pelas condições económicas da família, estavam no fim da lista da Creche Feliz. Até podiam pagar uma instituição privada, mas não tinham opções. Então tiveram de ser criativos.
11: A minha mulher entrava às 10 da manhã e saía às 5 da tarde. Entre as 10 e 1 da tarde tínhamos uma pessoa que tomava conta e depois, entre as 2 da tarde e as 5 da tarde, tinha que ser eu tomar conta do meu filho, que muitas vezes tentava compensar no período entre as 5 e 8, 9 da noite em que a minha mulher já teria disponibilidade e muitas vezes acordar mais cedo, começar a trabalhar às 5 e meia, para tentar compensar.
10: Entretanto, já conseguiram arranjar solução. Uma das creches aumentou a capacidade e tiveram uma vaga. Mas Filipe não esquece o que passaram.
11: Foi um período muito difícil. Tenho 2 empregos, ou seja, a pressão brutal do stress de que tinha que trabalhar, tinha que fazer outras coisas que estavam praticamente sempre em atraso. E nessa altura, não sei, o nível de cansaço foi uma coisa brutal.
10: Patrícia Paranhos deparou-se com um outro problema. A filha faz 3 anos em novembro. É considerada uma criança em idade condicional porque nasceu depois do dia 15 de setembro. Pelas novas regras da Segurança Social, se tiver vaga, tem de passar para o ensino pré-escolar público. E a verdade é que entrou. Mas na nova escola tinha uma condição.
12: O Jardim de Infância impôs-nos que a menina já fosse com o desfralde feito, que não usasse fraldas.
10: Patrícia informou-se e percebeu que não podia ser.
12: As escolas não podem negar-se pela lei a receber crianças ainda com fralda ou a fazer o desfralde.
10: A escola diz que não tem pessoal nem condições para trocar fraldas. Patrícia e o marido esperam agora uma resposta da Segurança Social. Tentam voltar a ter creche feliz na instituição onde a filha esteve até aqui.
12: Eu não tenho rede de apoio familiar, portanto, a minha trabalha, a minha sogra também. E nesta situação, obrigatoriamente, eu vou manter a minha filha na creche. Não queria conseguir sujeitar a minha filha com 2 anos a isto.
10: Mas podem ter de pagar a mensalidade, uma despesa com que não estavam a contar e que desequilibra as contas em casa. Mas mesmo nos casos em que não há irregularidades, a passagem para o pré-escolar não é fácil. Sara e Rui Santos têm vivido os últimos meses na incerteza. A filha está quase a fazer 3 anos e deveria passar para o jardim de infância.
13: O que nós fizemos foi fazer a matrícula em 5 escolas públicas para tentar que ela tenha então o pré-escolar de forma gratuita. E pronto, e o mesmo não aconteceu, portanto ela não teve vaga em nenhuma das escolas.
10: Rui esperava dificuldades, mas encontrou esperanças num regulamento da própria Segurança Social.
13: Efetivamente, nós temos um regulamento em nossa posse da Segurança Social que diz, caso a Francisca não tivesse uma vaga nas 5 escolas que ela foi matriculada e que nós somos obrigados a inscrever, em 5 escolas, 5 opções, que ela poderia continuar a frequentar a escola onde está, de forma gratuita, portanto, ao abrigo da creche feliz.
10: Mas, entretanto,
13: esse regulamento deixou de estar disponível, portanto, foi pura e simplesmente retirado da internet.
10: Foi um balde de água fria. Rui tem procurado vagas onde mora, na zona de Sintra, em IPSS, onde a mensalidade é calculada tendo em conta o rendimento familiar, mas não tem tido sorte. Alternativa, jardim de infância privado.
13: Estamos a falar de cerca de 7 mil euros ano, que nós não sabemos se efetivamente se manterá apenas este ano, porque para o ano a história pode ser exatamente a mesma.
10: Demasiado caro. O último mês tem sido de angústia.
13: Muito difícil. As escolas fecham, efetivamente. A escola Francisca fecha 2 semanas e nós corremos o risco da Francisca sair da escola no dia 15 de agosto e, quando regressarmos de férias, não sabermos se efetivamente para que escola é que ela vai.
10: O processo está atrasado, ainda há esperança para muitos pais, mas muita ansiedade também.
8: E a certeza de que há creches sem vaga para muitas crianças, um problema que se mantém ano após ano. Às portas do tradicional mês de agosto, tempo de férias, com também urgências de obstetrícia a passarem por dificuldades, algumas encerradas na região de Lisboa por falta de médicos. Se há quem diga que este país não é para velhos, Karina, parece que para novos também não.
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1: Ligamos Portugal também com a Sandra Pereira. Muito rapidamente, quais são os principais sinais vermelhos a esta hora?
14: Há agora um acidente no IC19 de Sintra para Lisboa, junto ao nó de Cril. Há muita demora neste momento a partir da zona da Amadora. Também se demora para o IC19, mas de Lisboa para Sintra. Há acidente na segunda circular, aeroporto Benfica no Campo Grande. Muita demora a partir do relógio Benfica-Aeroporto, entre Benfica e a zona das Calvanas. Ponto 25 de Abril com filas no alto de Campolide. Os acessos estão completamente preenchidos. E há acidente também na Cril, Algésia, que vem junto à saída para o Senhor Roubado, o trânsito complicado. No Porto também se demora na VCI, A28, A3 e também a Via Norte em direção à VCI.
1: É, mulher, ligaste o turbo. Linha Verde.
14: Era rápido.
1: Linha Verde 821-0101, boa viagem.
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1: 5:30 na rádio. Há síntese de notícias para ouvir agora com Susana Barros.
15: Totalmente legitimado, disponível para tudo, o ministro da Administração Interna respondeu assim há pouco, quando questionado pelos jornalistas sobre a disponibilidade para ir ao Parlamento prestar esclarecimentos. Disponível para tudo, Luís Neves repetiu que responderá na altura própria, ponto por ponto. Disse também sentir-se totalmente legitimado para desempenhar as funções. Declarações rápidas depois de uma visita à Liga dos Bombeiros em Lisboa. Antes, a Iniciativa Liberal anunciou que vai chamar o ministro ao Parlamento caso o Luís Neves não dê esclarecimentos até segunda-feira sobre a polémica do atrelado apreendido pela Judiciária e descoberto na empresa de um empreiteiro que fez obras na PJ e numa casa do ministro. O silêncio está a tornar-se insuportável, diz a Iniciativa Liberal. O ministro adjunto Gonçalo Matias garantiu esta tarde, no final do Conselho de Ministros, que todos os governantes estão inteiramente focados na missão de cada um e na reforma do Estado. Recusou comentar as polémicas que envolvem Luís Neves, dizendo não ter sido tratado o tema no Conselho de Ministros. Também a ministra da Justiça escusou-se a responder a qualquer pergunta relacionada com o ministro da Administração Interna, invocando segredo de justiça. O Banco Central Europeu decidiu manter inalteradas as taxas de juro. De acordo com a presidente do BCE, apesar da incerteza e do aumento do risco de inflação com a crise na energia, a decisão foi unânime de não mexer nas taxas de juro de referência. O preço do barril de Brent se ultrapassou esta tarde os 100 dólares, o que não acontecia há quase 2 meses. O agravamento do conflito no Médio Oriente está a provocar sucessivos aumentos do preço do petróleo. Hoje a subida foi mais de 6,5%. As candidaturas à segunda fase do Concurso Nacional de Acesso ao Ensino Superior vão terminar a 20 de setembro, 2 dias mais cedo do que o inicialmente anunciado pelo Ministério da Educação. O novo calendário foi hoje publicado em Diário da República. Até agora, na primeira fase, quase 8 mil estudantes candidataram-se ao Ensino Superior. No ano passado, nos primeiros 3 dias, mais de 21 mil já o tinham feito.
1: E na síntese do desporto, a esta hora com David Carvalho, hoje joga o Benfica, mas antes vamos até ao Estoril Open.
16: Precisamente passamos pelo Estoril Open, com início de tarde preenchido para os portugueses. Jaime Faria, no quadro de singulares, está nos quartos de final, ultrapassou o peruano Gonzalo Bueno por 6-2 e 6-4 em jogo tranquilo para o português. Faria terá como adversário o espanhol Pedro Martínez ou o italiano Luciano Darderi, que se defrontam mais ao fim da tarde. A dupla João Domingos-Tiago Torres caiu no torneio de pares, frente aos brasileiros Orlando Luz e Rafael Matos, perdendo por 2-0. Agora, noite de estreia para Marco Silva, no primeiro jogo oficial da temporada para o Benfica. Encarnados tentam dar um primeiro passo para ultrapassarem o St. Gallen nesta segunda pré-eliminatória da Liga Europa, com a primeira mão disputada na Suíça. Contacto com o enviado especial da Antena 1, João Santos Correia, antes de um encontro que está a gerar, João, boa tarde, muito entusiasmo entre os imigrantes portugueses.
17: A viagem até St. Gallen para assistir a este encontro do Benfica, a estreia oficial na temporada 2026-2027 e também a estreia de Marco Silva como treinador do Benfica. Será a oitava estreia como treinador de Marco Silva, depois de Estoril, Sporting, Olympiacos, Hull City, Watford, Everton e Fulham. A nota é que nas 7 estreias anteriores apenas por 2 vezes conseguiu vencer, foi no Olympiacos e no Hull City em Inglaterra. De resto, 4 empates e 1 derrota. Hoje espera, claro, Marco Silva iniciar esta trajetória no Benfica também de forma vitoriosa. Ainda não há 11 iniciais, deverá estar por instantes para conhecermos então o primeiro 11 oficial de Marco Silva como treinador do Sport Lisboa e Benfica.
16: Regressarás à antena se justificar, nesse caso se houver já 11 do Benfica. St. Gallen do Benfica tem apito inicial marcado para as 19 horas, a emissão especial aqui na Rádio Pública depois das 18h30, com relato de João Santos Correia, enviado especial à Suíça. Ruben Amorim teve hoje uma boa notícia. O veterano Luka Modric, de 40 anos, oficializou a renovação por mais uma temporada com o AC Milan, histórico emblema italiano, agora orientado pelo treinador português. No Sporting, Ibrahima Ba foi contratado para substituir Diomandé, de saída para o Nottingham Forest. O central senegalês de 21 anos deixa o Famalicão a troco de 21.250.000 euros. 5 anos de contrato para uma cláusula de 80 milhões. Ibrahima Ba agradeceu a confiança depositada neste jogador, que agora reforça o setor defensivo do Sporting.
18: Faz parte do maior clube do mundo e eu estou muito feliz por usar a camisa do Sporting. Obrigado pelo presidente e o staff e apoio também por confiança que ele tem comigo. E eu estou muito pronto para deixar tudo no campo.
16: Ibrahima Ba radiante por ter assinado pelos Leões. Ricardo Mangas, lateral esquerdo, já partiu para a Itália para assinar pelo Monza. O Porto renovou o contrato com o Martin Chelmnik, central campeão europeu e mundial de sub-17 por Portugal, 5 temporadas e cláusula de 50 milhões. O Braga cedeu Garbi ao Leganés da segunda Liga Espanhola, opção de compra obrigatória de 3 milhões de euros caso a equipa suba de divisão e sejam cumpridos objetivos da utilização do médio franco-tunisino. Rafa Soares despediu-se hoje do Famalicão após 2 temporadas ao serviço do clube. Assinou pelo Estrela da Amadora até 2028. Volta à França, o equatoriano Richard Carapaz venceu a 18ª etapa, 185 km mais 200 metros entre Voiron e Orcières-Merlette. De amarelo permanece Tadej Pogacar, continua com os mesmos 4 minutos e 32 de vantagem para o segundo da geral, que é Remco Evenepoel, o belga. Amanhã é dia de subida ao famoso Alpe d'Huez, na etapa 19, que começa em Gap, extensão de 127 km e 900 metros. Fecho com o voleibol. A central búlgara Alexandra Saikova, de 23 anos, é reforço por uma época da equipa feminina do Benfica.
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0: Já reparaste que a Joana Alegre canta "Hoje vou ficar na minha concha em modo ostra" e nós não queremos isto.
1: Oh Karina, aqui é, eu estava aqui sossegado.
0: Certo, mas como a Joana também quer estar, mas como nós não queremos isto, queremos que as pessoas saiam de casa, não é? Que saiam da sua concha, que não fiquem em modo ostra, trouxeste sugestões, não é?
1: Mas se houver alguém que nos esteja a ouvir que viva dentro de uma ostra, que diga que isso era capaz de ser engraçado.
0: WhatsApp da Antena 1, 912, como é que é? 912-120-501.
1: A todos os mutantes que estejam por aí.
0: E que estejam em modo ostra. Queremos saber quem são vocês. Mortinhos por sair de casa, já a seguir com o Rui Alves de Sousa. Desconcentra-me sempre este homem.
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0: E para quem nos ouve desse
1: Ah, desculpa, é que eu estou com um atraso de alguns segundos. E não estou aqui no estúdio.
0: Dizia eu, para quem está desse lado, ouvir a Antena 1 está em modo ostra, não é? Que dentro da sua concha.
1: Exato.
0: O Rui Alves de Sousa tem muito boas sugestões, esperamos nós, para que saiam desse modo.
1: Sim, claro. E olá, boa tarde a todos.
0: Olá, muito boa tarde.
1: E todas que nos ouvem aqui na Antena 1. Karina, sabes que esta rubrica tem pautado nos últimos meses por uma grande irreverência.
0: Ai, tem.
1: E portanto...
0: Nem diria.
1: E portanto vamos começar nesse tom.
2: Queria também aqui anunciar, faz favor, que isto aqui é uma data de gatunos, uma data de ladrões.
1: E por razões óbvias que a irreverência tem limites, não passo o final desta frase.
0: Conheces?
1: Aliás, nós falávamos, eu dei uma dica de que ia passar isto há bocado quando falei com a Karina antes dela entrar no programa da tarde. Bom, mas é irreverente como o irreverente Festival de Teatro de Improviso de Lisboa.
3: Roubos, e não é muitos. E não são poucos.
0: Oi.
3: Não é?
0: Bastante.
1: Isto é um exemplo de um ótimo improviso de uma senhora a ser entrevistada. Bom, este festival começou ontem, vai até 26 de julho, traz improvisadores do mundo inteiro, espetáculos, workshops e palestras. Para hoje ainda há três espetáculos, às 20, 21 e 22h15. Uhum. Às 20 é um espetáculo chamado Costume Drama, em que há espartilhos, luz de velas e caos emocional de Jane Austen a Bridgerton.
0: Uau! Ai, eu adoraria!
1: Charlotte Gittins e os seus alunos da oficina de improviso vão mostrar o verdadeiro significado da etiqueta.
0: Giro.
1: Este é um. Às 21 horas, Nordic Noir, pelo grupo Exquisite, improvisa uma envolvente história policial nórdica que tem tudo e também umas surpresas, comédia e intriga. E às 22h15, The Ritual, uma monocena na qual um grupo de pessoas se reúne regularmente para um fim específico, mas as coisas podem acabar mal. Enfim, é teatro de improviso até dia 26, domingo, no Irreverente Festival de Teatro Improviso de Lisboa, irreverentefest.com.
0: Olá!
1: Sabes o que é isto?
0: É um rebanho.
1: É a Feira do Chocalho.
0: Oh, oh.
1: 24 a 26 de julho. Também podia ser
0: então,
1: um rebanho.
0: Mas o chocalho também é para o rebanho.
1: Mas neste caso era só um senhor a tocar um chocalho.
0: Ah, pronto.
1: Não era nenhuma ovelha. Enfim.
0: Eu gostava que fosse uma ovelhinha.
1: Já se calhar vais ter daqui a bocado. De amanhã a domingo em Alcáçovas, no Largo da Gamita, há sabores sazonais, é um workshop gastronómico, há espetáculos de dança, concurso regional do Rafael Alentejano, isto vai ser no sábado às 18h30, passeios de burro e de pónei às 19h no sábado.
0: Tu só querias dizer burro, não é?
1: Queria. Também há um tributo a António Variações no sábado, enfim, a Feira do Chocalho de amanhã a domingo no Largo da Gamita, Alcáçovas. Estás a imaginar os duendes verdes.
0: Sim,
1: pronto, eu também.
0: E pagens,
1: os leprechauns, exato. Festival Folk Celta regressa à Ponta da Barca de amanhã domingo no Chopal. É já uma tradição, dois dias de concertos para celebrar a música tradicional e folk e as suas fusões contemporâneas entre Portugal e Galiza. Amanhã há Gaiteiros de Bravães, Daniel Pereira Cristo, Sés, que é uma cantautora galega, e também o Jorge Cruz, dos Diabo na Cruz.
0: Sim.
1: Aqui a solo. A Festival Folk Celta de amanhã, 26 de julho, em Ponta Barca. Saibam mais em cmpb.pt. E Karina, também começa amanhã, vai até 2 de agosto, o 12º Festival Internacional de Música de Marvão. Isto há muitos festivais hoje. Muitos concertos para ver, por exemplo, no Castelo de Marvão. Amanhã há logo dois concertos, às 19h30 e às 23h. No sábado também, a partir das 11 da manhã e até à noite, com os concertos da noite são às 23h na cisterna do Castelo de Marvão. Uhum. E chamam-se Especial pela Noite Dentro. Portanto, promete...
0: Tem uma paisagem tão bonita.
1: Exatamente. E à noite deve ser lindíssimo.
0: É lindo.
1: Até 2 de agosto, de amanhã, 2 de agosto, no festival, o 12º Festival Internacional de Música de Marvão. Saibam mais em marvãomusic.com. Isto está a sério, mas daqui a bocadinho
0: já vai a
1: parvalhar. De amanhã, domingo, também há a 28ª edição do Festival de Lavre, em Montemor, o Novo. 3 dias de música, tradição e cultura no coração do Alentejo. Música distribuída por vários palcos. Então, entre sexta e domingo. Por exemplo, no sábado temos isto.
4: Ai, a minha vida!
1: Que é o que eu costumo dizer
0: isto.
1: Também. E principalmente com esta parte de guitarra a seguir.
0: Tu dizes, sim, já
1: não, isto é os Chutes, mas é um tributo aos Chutes,
0: okay.
1: E Pontapés. E ainda...
0: Ai, eu mereço muito mais!
1: Queres é Pimba, se chama.
0: Sabes que é um dos meus sonhos, é ser
1: Pimba.
0: Cantora Pimba.
1: Pimba Jazz, um bocadinho.
0: Queres é... para dizer. Ai.
1: Queres é Pimba. Acredito que seja um espetáculo à volta da música Pimba.
0: É.
1: Também ninguém pode dizer que... Eu adoro genuinamente esta canção do Dino Meira.
0: O saudoso Dino Meira.
1: Exatamente, no sábado ainda, Hot Tuna. Não é um atum em chamas, mas podia ser. 28ª edição do Festival de Lavre. De amanhã a domingo, festivaldelavre.pt. Para saberem mais. Agora, Karina, vamos a Guimarães. As festas da cidade igualtariana estão a acontecer desde 15 de julho e vão até 3 de agosto. Há muita coisa a acontecer. Por exemplo, a 28ª Feira de Artesanato de Guimarães, que vai começar já amanhã. Para além de vários concertos, animação de rua, com grupos de bombos, a feira de gado e concurso pecuário.
0: Ah, eu prevejo o futuro.
1: Eu prevejo o futuro. Há também, ao longo destas festas, um festival internacional de folclore, noites de fado, arruada, também outras coisas. Por exemplo, vai haver um parque de diversões.
0: Isto é um carrossel.
1: É, faz pensar num carrossel.
0: Daqueles clássicos, não é?
1: Sim, exatamente. E também vai haver no domingo dia 2 um desfile de charretes antigas e pasteleiras pelas ruas de Guimarães, mas pegando neste último som...
0: Não é tão bom. Senhor dos Anéis.
1: Nunca percebi esta frase, mas também não é para perceber. É que aquele som do carrossel era o início da valsa dos detetives do GNR.
0: Sim.
1: Mas que também me faz pensar em carrosséis. E o GNR vão estar a dar música em Guimarães dia 2. Eles também têm uma série de concertos um pouco por todo o lado nesta altura do ano. Então, as festas da cidade igualtarianas de Guimarães para já têm a partir de hoje a Feira de Artesanato nos Jardins da Alameda de São Damaso. E se podem saber mais sobre as festas pesquisando por a Oficina Guimarães ou em em.guimarães.pt. Karina, vou terminar. Número mercado de verão do Fórum Aveiro, que começa amanhã, vai até domingo. Tem música e cinema ao ar livre. Amanhã há concerto de André Seravata às 18 horas e...
0: Eleca.
1: Um filme sobre Enzo Ferrari. Ferrari, do Michael Mann. Um filme que tem americanos a fazerem sotaques engraçados.
5: I'm funny how? I mean funny like I'm a clown, I amuse you.
1: Não são italo-americanos. São americanos a fingirem que são italianos. Não tem o Joe Pesci. Os atores fazem um sotaque parecido com...
6: It's me, Mario.
1: Mas pronto, pode ser que gostem do filme. O filme passa às 21 horas e ao ar livre. O mercado de verão do Fórum Aveiro pode ser visitado amanhã e sábado das 10 às 23 e no domingo das 10 às 22. Há mais música e filmes no sábado e no domingo. Estou a repetir aqui um som de ontem, mas já que falei de italianos, tinha de ser. Saibam tudo em forumaveiro.com. E é isto.
0: É sempre um gosto, meu caro.
1: Tchau, tutti.
0: Tchau, tutti. Hasta amanhã.
1: Até amanhã. Isso já foi espanhol.
0: Sei.
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1: Já a provedora receber, enfim,
0: então,
1: contactos
0: que é
1: de italianos ficaram ofendidos por, enfim.
8: Olha, essa da Pimba é que eu não sei, não.
1: Olá, Sandra.
8: Olá.
0: Como assim,
8: olá,
0: não sabes?
8: Não, és um bocadinho Pimba.
0: Eu sou? É. Tu não sou um bocadinho?
8: Consideras-te. Opa, pronto, ok.
0: Convidem-me para um bom bailarico e vais ver. Bom.
8: Somos duas.
0: Sandra, como é que está o trânsito a esta hora? Conta-nos
8: tudo. Olha,
0: ainda está
8: um bocadinho complicado. Atenção agora à segunda circular no sentido Aeroporto Benfica, com um acidente no Campo Grande. Há filas nos Olivais. Mais à frente, para Centro Benfica e a saída para Acril, e está a afetar a radial de Benfica. No sentido Benfica-Aeroporto, há demora entre Benfica e as Calvanas. Na Cril, Algesta que vem, há acidente no Senhor Robato. Há demora na zona comercial de Odivelas. O IC19 de Lisboa para Sintra, com filas da Damaia até a reta dos comandos da Amadora, e de Sintra para Lisboa, com acidente no nó da Cril, e está a provocar demora na Damaia. Eixo Norte-Sul, Campolide, Camarade, com filas de Sete Rios até Telheiras. Ponto 25 de Abril, há demora em Campolide, acessos da A5, Moreiras e Alcântara preenchidos. No Alentejo, A2, Lisboa-Algarve, um carro que ardeu ao quilómetro 203, depois da área de serviço de Almodóvar, na via direita, portanto o trânsito ainda condicionado, e o IC1 ainda está cortado nos dois sentidos devido a acidente com um caminhão na ponte de Alcácer do Sal. A alternativa é a Estrada Nacional 120. IP3, Coimbra, Viseu, ainda cortado neste sentido, na zona de Penacova, devido a um caminhão que largou resina na via, mas boas notícias, Viseu-Coimbra já circula neste sentido. No Porto, A28, Viana do Castelo Porto, com filas à passagem pelo nó da A4 e na Avenida AEP, Porto, Viana do Castelo, filas entre a Avenida da IP e a saída para a A4. A VCI, a Rábida Freixo, do Campo Alegre até à Boa Vista, e de Paranhos até ao nó da A3, Freixo a Rábida, de Monjoia até à A3 e de Francos até à Rábida.
0: Linha Verde 800-210101, faça boa viagem.
8: Estavas
0: com a rádio.
8: Comer,
0: que...
8: Não. Ah, não?
0: Não estava a provar o pão de queijo que tu me trouxeste, tão gentilmente,
8: okay.
0: Mas estava só a aproveitar para beber um pouquinho de água e tu percebeste.
8: Claro.
0: Ai, que maravilha. Bom, já acabou a nossa trilha. Vamos lá então avançar. Faça boa viagem com a Rádio que liga por Portugal e vamos aproveitar a boleia para espreitar o programa da manhã de hoje.
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0: E amanhã começa tudo de novo, bem cedo, às 7 da manhã, aqui na Antena 1. Aproveitamos também agora para ouvir um pouco de música. Vamos lá com a Taylor Swift. Boa tarde, boa quinta.

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2: Hoje até às 6:30, porque começa toda uma emissão especial de desporto. Acompanhamos o jogo da Liga Europa. St. Gallen, Benfica, começa a essa hora então com uma emissão conduzida por Walter Madureira, produzida por Eduardo Gonçalves, com relato de João Correia e também com comentários de Matilde Fidalgo. É a Rádio que liga Portugal, ao som de Gisela João. Boa tarde, boa viagem.
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E está dito, aguaceiros fortes, fracos, queria dizer fracos, não se assuste, previstos para amanhã, sexta-feira. Ai, ai, ai, também já preciso do fim de semana. Aguaceiros fracos, assim aqui é no norte e centro, amanhã, menos prováveis no interior, com temperaturas máximas que chegam aos 23 graus em Viana do Castelo, 24 no Porto, em Viseu e também na Guarda, 25 em Aveiro, 26 em Vila Real, Coimbra e Leiria, 27 em Braga e também em Lisboa. Em Bragança e em Porto Alegre, 28, Castelo Branco, Santarém e Setúbal, 29, Beja, 30, Évora, 31 e Faro chega amanhã aos 33 graus de máxima.

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1: E já são 6 horas no continente e na Madeira, 5 nos Açores. Voltamos às temperaturas, a esta hora 21 graus em Ponta Delgada, 23 no Porto, também no Funchal, 26 em Coimbra e em Lisboa e 27 em Faro. A esta hora, quais são os principais títulos, Nuno?
2: As novas declarações desta tarde de Luís Neves, que continua sem esclarecer as várias polémicas relacionadas com o tempo em que era diretor nacional da Polícia Judiciária. Agora, ministro da Administração Interna, diz que se sente legitimado para continuar a trabalhar. É na Suíça que o Benfica parte hoje em busca de um lugar na Liga Europa, a menos de uma hora do jogo, que marca também a estreia de Marco Silva como treinador da equipa portuguesa. Temos a reportagem em direto já a seguir neste jornal.
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2: O ministro da Administração Interna continua sem esclarecer as várias polémicas que o envolvem a ele e também à Polícia Judiciária, numa altura em que está já em curso uma investigação do Ministério Público ao caso do atrelado que apareceu à porta da empresa de um construtor de Barcelos, amigo de Luís Neves. O ministro desta vez até respondeu a algumas das perguntas dos jornalistas, Ana Isabel Costa, mas apenas para dizer que se sente legitimado para continuar a trabalhar.
3: À primeira tentativa dos jornalistas, não houve respostas, até porque os seguranças estavam instruídos e impediram qualquer proximidade. Os empurrões e os puxões ajudaram ao silêncio. Mas antes de deixar as instalações da Liga dos Bombeiros Portugueses e à insistência, novamente, dos jornalistas, Luís Neves garantiu que vai dar explicações, mas no seu tempo e modo.
4: Eu já, anteontem, prestei uma declaração que responderei na altura própria, ponto por ponto.
3: A pergunta, se já recolheu todos os documentos de que disse necessitar para prestar esclarecimentos, ficou sem resposta. Mas o ministro da Administração Interna assegura que está no cargo com toda a legitimidade e disponível para tudo.
4: Quero dizer que me sinto totalmente legitimado para continuar a fazer o meu trabalho. Eu estive aqui na qualidade de ministro da Administração Interna, se sentisse o contrário, não estaria aqui.
5: Portanto, Sr. Ministro, quando é que conta ter os documentos?
4: Só vou dizer assim. Estou disponível para tudo. Muito obrigado.
3: Quanto às suspeitas de abuso de poder, Luís Neves ainda acrescentou, sem explicar, que não se aplicam.
4: Essa qualificação está mal feita.
3: O ministro da

0: A administração interna foi à Liga dos Bombeiros homenagear os bombeiros falecidos em serviço e por duas vezes se deixou emocionar. Voz embargada, olhos vermelhos e brilhantes. As mãos também estavam trêmulas, ao contrário do que costuma acontecer quando lê o discurso de elogio aos soldados da paz.
1: Luís Neves, declarações do Ministro da Administração Interna esta tarde à saída da cerimónia na Liga dos Bombeiros Portugueses em Lisboa. Esta semana, Luís Neves já tinha adiantado que estava a reunir documentos que considera importantes no âmbito das polémicas que fomos conhecendo nas últimas semanas relacionadas com os mandatos do agora Ministro à frente da Polícia Judiciária. Luís Neves contratou a empresa de um amigo para fazer obras em casa, uma construtora de Barcelos que antes já tinha feito também obras em edifícios desta polícia, sendo que só um dos 17 contratos da judiciária com o empreiteiro foi feito através de concurso. Entretanto, o Ministério Público está também a investigar o caso do atrelado apreendido num processo de tráfico de droga que foi encontrado à porta da empresa Constru Barcelos. Este foi também um dos temas que passou pela conferência de imprensa no final da reunião do Conselho de Ministros de hoje, com Gonçalo Matias, o ministro adjunto e da Reforma do Estado, a recusar fazer qualquer comentário. Diz Gonçalo Matias que todos os ministros estão focados na missão que têm em mãos.
2: O que posso dizer é que estamos totalmente focados, todos os ministros, na Reforma do Estado que estamos a fazer, quer nos ministérios em que ela ocorreu, quer nos ministérios em que está em curso essa reforma, e a reforma obviamente não irá parar porque ela é fundamental para o futuro do nosso país e para garantir a competitividade do nosso país e a proximidade em relação aos cidadãos. Todos os ministros estão inteiramente focados na sua missão e é isso que lhe posso dizer e não houve.
1: E mais não disse, Gonçalo Matias, à semelhança do que aconteceu também com a Ministra da Justiça, que nos últimos dias tinha saído em defesa de Luís Neves, agora Rita Júdice diz que não comenta o caso, até porque este é um tema que está em segredo de justiça.
3: Quanto ao demais, eu fiz comentários na altura, exatamente porque era um tema que não estava em segredo de justiça. Hoje é um tema que está em segredo de justiça e, como pode compreender, não compete nem nunca a Ministra da Justiça comentaria um processo que está em segredo de justiça.
1: Sem comentários ao caso de Luís Neves, para a Iniciativa Liberal, o silêncio do Ministro está a tornar-se insuportável. O partido pretende pedir a presença de Luís Neves na Comissão Permanente da Assembleia, caso o Ministro não dê explicações até à próxima segunda-feira. Mário Amorim Lopes, o líder parlamentar da Iniciativa Liberal, entende que Luís Neves deve esclarecimentos ao país.
4: Tudo isto tem que ser explicado, já começa a contaminar não apenas o Governo, mas começa a contaminar também a Polícia Judiciária e a própria Justiça. Ainda hoje tivemos uma notícia a confirmar isso mesmo, que os próprios advogados de defesa vão contestar a validade da prova deste amoníaco que foi apreendido. E porquê é que amoníaco que tinha sido apreendido pela Polícia Judiciária se encontrava no atrelado de um construtor de Barcelos, que por acaso é amigo próximo do Ministro da Administração Interna? Portanto, tudo isto precisa de explicação. O Sr. Ministro disse que ia prestar essas explicações e até à data ainda não o fez, mas teve a oportunidade para estar, por exemplo, agora num evento da Liga dos Bombeiros. Ora, nós consideramos que estas explicações já tardam e, portanto, aquilo que vamos fazer é o Sr. Ministro tem até segunda-feira para prestar os devidos esclarecimentos de forma voluntária. Se não o fizer, vamos avançar com o requerimento na segunda-feira, precisamente para uma audição urgente para que o Sr. Ministro da Administração Interna se explique, e já tarda.
1: Quanto à possibilidade de uma comissão parlamentar de inquérito já admitida pelo Chega, a Iniciativa Liberal não afasta essa possibilidade.
4: Nós não temos esse luxo de poder aguardar 2-3 meses para a comissão parlamentar de inquérito começar. Portanto, nós precisamos de respostas agora. O Sr. Ministro tem de se pronunciar agora. E com base nisso, depois avaliaremos que outros instrumentos poderão ser explotados para clarificar a situação. E se permanecerem dúvidas sobre instituições, é o nosso dever, não é opcional, é o nosso dever escrutinar e garantir que a verdade venha ao de cima e que se percebe o que é que aconteceu. Nós não podemos varrer para debaixo do tapete, mesmo que isso afete instituições com muita credibilidade, como é certamente a Polícia Judiciária, evidências que belisquem a sua idoneidade. Mas é exatamente por isso que essas explicações são devidas. Mas neste momento não podemos agora aguardar 2-3 meses para o início de uma CPI.
1: Motivos que levam a iniciativa liberal a pedir esclarecimentos imediatos a Luís Neves e também, se esses esclarecimentos não surgirem, a presença do Ministro da Administração Interna no Parlamento, na Comissão Permanente, o órgão que assegura o funcionamento do Parlamento fora dos períodos de trabalho normais. Também em silêncio sobre esta polémica, continua o Presidente da República, António José Seguro, está de visita a Cabo Verde, onde sublinhou hoje Inês Ameixa, enviada especial da Antena 1, que as relações entre os dois países não são apenas institucionais, são relações entre dois povos que se respeitam e admiram.
5: Somos de Braga.
6: Somos de Braga.
7: Somos de Braga.
8: É algo que se repete, encontrar portugueses a viver em Cabo Verde, mais precisamente aqui, na Ilha da Boa Vista.
9: Comprei aqui um apartamento.
6: Muito bem. Ah, muito bem.
8: É mais um exemplo das relações de proximidade entre os dois países, atestadas pelo próprio Presidente da República, já na reta final da visita de 3 dias.
10: E vamos com a confiança de que as nossas relações não são relações institucionais apenas, são relações dos dois povos que se respeitam, dos dois povos que se admiram, dos dois povos que gostam de compreender a cultura de cada um.
8: Depois de uma viagem que superou as expectativas, diz, e de onde sai abençoado pela morabeza cabo-verdiana.
10: Eu não sei se há uma palavra que possa ser superior à morabeza, creio bem que não. Mas se ela compreende a maneira como nós fomos recebidos, com o carinho, o detalhe, a amizade, eu quero dizer que a morabeza é de facto extraordinária, fantástica. Sentimos verdadeiramente em casa.
8: Numa visita histórica, sublinha, ao lado, o presidente de Cabo Verde, José Maria Neves.
11: E é o momento em que podemos dizer que entre Cabo Verde e Portugal falamos sim de um recomeço, de imaginação de uma nova agenda e de mais ousadia e mais inovação nas nossas relações.
8: Os dois países comprometem-se, por exemplo, a desenvolver a cooperação na área dos oceanos, mas também em áreas como a saúde, a ciência ou a inovação.
1: António José Seguro, que segue ainda hoje com a visita a Cabo Verde, uma visita que se prolonga até ao final do dia, já com um balanço feito, como escutámos nesta reportagem da enviada especial da Antena 1, Inês Ameixa. Uma criança foi encontrada já sem vida esta tarde em Almada, terá ficado esquecida dentro de uma viatura escolar, o autocarro de um colégio. A PSP confirmou há pouco à Antena 1 que o óbito do bebê, uma menina de cerca de 1 ano e meio, foi declarado no local. O presidente do Colégio de Obstetrícia e Ginecologia da Ordem dos Médicos está preocupado com o que aí vem no próximo mês de agosto. Vários serviços de urgência de obstetrícia vão estar com constrangimentos por a falta de médicos. O Hospital de São Francisco Xavier, em Lisboa, confirmou que vai fechar o serviço ao longo de todo o mês. O Amadora Sintra terá limitações em alguns dias por semana e na Margem Sul são também esperadas algumas dificuldades. Carlos Veríssimo, ouvido há pouco pela Antena 1, diz que olha com preocupação para estes constrangimentos, até porque eles vão sobrecarregar outros serviços da região, como o Hospital de Santa Maria e o Hospital de Loures.
12: O impacto que vai ter é um agravamento das outras maternidades, em termos de lotação das que eventualmente não fecham, nomeadamente Santa Maria, Garcia da Horta e a minha, o Hospital de Loures. Porque nós, quando esses dois hospitais não respondem da maneira que estão contratualizados para responder, como sabe, o São Francisco Xavier e o Amadora Sintra alternam durante a semana a sua abertura das admissões. Se eventualmente eles não conseguirem cumprir isto, eu vejo com alguma preocupação, de facto, o verão para as outras maternidades que estão abertas e, obviamente, para as grávidas dessas áreas de influência, obviamente, que vai ter impacto.
1: Colégio de Obstetrícia e Ginecologia da Ordem dos Médicos, preocupado com os problemas nas urgências já previstos, urgências de obstetrícia da região de Lisboa durante o mês de agosto. Hoje é um dia de estreia para Marco Silva, primeiro jogo oficial da temporada como treinador do Benfica, jogo de estreia na nova época também para a equipa portuguesa, que tenta ganhar vantagem na primeira mão da segunda pré-eliminatória da Liga Europa, jogo na Suíça. João Santos Correia, enviado especial da Antena 1, agora em direto.

0: Jakub Kaminski. E na frente joga Vangelis Pavlidis na equipa de Marco Silva. A oitava estreia de Marco Silva enquanto treinador de futebol acontece na Suíça, em St. Gallen, nesta primeira mão da segunda pré-eliminatória da Liga Europa.
1: O jogo arranca às 7 em ponto e vai ter relato em direto na Antena 1.
2: Edição das 6 na Antena 1 com Nuno Rodrigues, em simultâneo com a RTP Antena 1 Açores, também com a RTP Mundo. 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Seis horas, 14 minutos. Está na hora de espreitarmos o trânsito com a Sandra Pereira.
3: Atenção à variante à Estrada Nacional 14, no sentido Maia-Trofa, com um acidente antes da saída para a Trofa, é ao quilómetro 17 e o trânsito está bastante demorado. Depois, à 28, no sentido Porto-Viana do Castelo, há demora entre a VCI e a saída para a 4, no sentido Viana do Castelo-Porto, para-se em toda a extensão da Avenida AEP. Atenção também à VCI, no sentido Rábida Freixo, as filas estão a partir das Devesas e até à saída para Boa Vista, já no sentido, ainda no sentido de Rábida Freixo, para-se a partir da zona da Perlada e até à saída para a A3. Agora sim, no sentido Freixo Rábida, de Bonjoia até ao nó da A3 e ainda da Perlada até à zona da Ponte da Rábida. A A3 Braga-Porto, há filas à chegada à VCI. Quanto a Lisboa, atenção, porque a segunda circular, no sentido Aeroporto Benfica, um acidente na zona do Campo Grande, que ainda está a provocar bastante demora. Há muita fila a partir da zona dos Alivais e no sentido Benfica, aeroporto, há filas a partir da Escola Alemã e até às Calvanas e mais à frente para-se da Encarnação até à saída para o Prior Velho. Segunda circular, perdão, no IC19 de Lisboa para Sintra, há filas entre Alfragide e a Reta dos Comandos da Amadora. No sentido Sintra-Lisboa, um acidente antes da saída para Acril e que está a provocar demora a partir da zona da Damaia. Demora-se para a Ponte 25 de Abril, de Lisboa para Almada, a partir da zona de Campolide. Os acessos da A5 a Moreiras e Alcântara estão completamente preenchidos. Na A5 de Lisboa para Cascais, há filas a partir da rotunda do Marquês de Pombal até ao Alto de Monsanto e depois de Caselas até à zona de Carnaxide.
2: E a linha verde está disponível até às 8, sim, a 821-0101. Boa viagem. Está com a Rádio que Liga Portugal, é o programa da tarde. Seja bem-vindo, faça o favor de entrar.
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2: No que fica deste dia, no programa da tarde de hoje, Nuno, o que Luís Neves continua a não esclarecer.
4: O Ministro da Administração Interna continua sem explicar as várias polémicas que o envolvem, a ele, também à Polícia Judiciária e a um empreiteiro de Barcelos, polémicas relacionadas com o tempo em que Luís Neves era o Diretor Nacional desta Polícia. E nesta altura já está em curso uma investigação do Ministério Público ao caso do atrelado que apareceu à porta da empresa de um construtor amigo de Luís Neves, esse construtor que terá sido também chamado para fazer obras em casa do atual ministro, essa empresa, que antes disso já tinha feito obras também em edifícios da Polícia Judiciária. Esta tarde Luís Neves respondeu, desta vez, a algumas perguntas dos jornalistas, mas apenas para dizer que se sente legitimado para continuar a trabalhar. Em direto no programa da tarde tenho João Paulo Batalha, consultor de Políticas Anticorrupção, a quem agradeço a disponibilidade. João Paulo Batalha, perante a gravidade das suspeitas que estão em causa, até onde é que pode ir o silêncio de um ministro que continua a desempenhar funções como se nada se passasse?
5: Boa tarde. O silêncio de um ministro acho que já foi longe demais, porque obviamente mina a sua capacidade sequer de estar em funções, porque já se percebeu cada vez que o ministro sai do ministério para ir a algum sítio, até em funções oficiais, tem perguntas dos jornalistas óbvias e inadiáveis a que continuar a não responder. E, portanto, a sua capacidade de, perante o país, desempenhar as suas funções está obviamente diminuída. Ele até pode dizer que está legitimado e até compenetrado no trabalho e que não se distrai, mas a verdade é que o país distrai-se, porque há aqui um conjunto de perguntas que não têm respostas. E quanto mais tempo essas respostas demoram a ouvir, mais as perguntas se vão somando, porque uma questão que começou com uma imprudência e uma confusão entre a esfera pública e a esfera privada nas relações com um determinado empreiteiro, agora aparentemente tem pelo menos o potencial ou o risco de contaminar investigações da própria Polícia Judiciária, se perceber que também houve informalidade na gestão das provas dessas investigações. E, portanto, há aqui um conjunto de questões que têm que ser respondidas, e cada dia em que elas não são respondidas é um dia que fragiliza o ministro e a sua autoridade para exercer as funções.
4: Luís Neves já esta semana tinha dito que estava a reunir documentos que considera importantes no âmbito destas polémicas. Perante o que já sabemos, há alguma forma, há aqui caminhos que permitam que o atual ministro da Administração Interna deixe estas polémicas, deixe para trás este processo sem qualquer mancha?
5: Depende das explicações que ele conseguir dar, e de facto as primeiras tentativas que fez em entrevistas televisivas não correram bem, até porque eram de facto uma narrativa de defesa perfeitamente legítima, mas que tinha que vir acompanhada de elementos, de documentos, de dados, e isso quando ainda estávamos só a falar da sua relação com o empreiteiro. Portanto, o ministro tem que explicar que relação é essa, porque é que ele deixou que a amizade se contaminasse com o negócio, e que é não só um negócio particular na sua casa da família, mas em negócios públicos, como diretor da Polícia Judiciária, que adjudicou obras a esse empreiteiro. Isso é uma das componentes. A outra é a gestão dos materiais apreendidos ao abrigo de uma investigação de tráfico de droga, e como é que esses materiais acabam nas mãos do mesmo empreiteiro. Nem que tenha sido numa explicação mais ou menos benévola para ajudar a Polícia Judiciária a guardar bens que não tinham de guardar. Quer dizer, tudo isso tem que ser explicado, até porque há eventualmente até irregularidades processuais na maneira como isso foi feito. E, portanto, quer dizer, em teoria, como é tanto que nós ainda não sabemos, tudo isto pode ter explicações relativamente legítimas e que permitam ao ministro recuperar a sua autoridade e recuperar um pouco de paz ao ministro e ao país. Mas só saberemos isso quando pudermos avaliar as respostas do ministro. E, portanto, cada dia, cada hora que essas respostas tardam, é prejudicial para ele e para o país. E eu não sei, sinceramente, que documentos são esses que demorarão tanto tempo a reunir. Seguramente não serão os documentos contabilísticos das suas obras particulares. Isso, à partida, é fácil. Está guardado alguns, aliás, ele próprio disse que estaria guardado nas mãos do contabilista, e portanto não há razão, ou pelo menos eu não vejo razão para que estas explicações tardem, e não fazem bem nenhum, nem ao ministro, nem ao Ministério, nem ao país.
4: A imagem da Polícia Judiciária também pode sair beliscada deste processo, do seu ponto de vista?
5: Pode sair beliscada. Eu acho que a imagem da Polícia Judiciária está neste momento em causa, porque toda esta telenovela do outro lado e dos químicos que estavam no outro lado ao abrigo de um processo de tráfico de droga coloca em causa a Polícia Judiciária, não apenas a atuação do seu então Diretor Nacional, o ex-ministro, mas o resto da estrutura da Polícia Judiciária. Não sabemos se isto foi feito com as garantias processuais, aparentemente não, porque a própria Polícia Judiciária faz um comunicado a dizer que encontrou o outro lado, indiciando que não sabia bem onde é que ele estava e, portanto, tinha perdido durante algum tempo. E, portanto, claro que a Polícia Judiciária está neste momento em dúvida. Eu acho que o dano à imagem da Polícia Judiciária e à confiança da Polícia Judiciária não é necessariamente irreparável. Lá está, se estas coisas tiverem uma explicação cabal, ou se tendo havido mesmo má conduta, mesmo que não propositada, mesmo que no limite mesmo que é criminal, mas uma conduta irresponsável ou demasiado informal de alguém da Polícia Judiciária, se isso for detectado e punido e as pessoas forem responsabilizadas, a Polícia Judiciária pode recuperar, mas lá está, tudo isto depende das explicações serem dadas. No caso da Polícia Judiciária, como já estamos na esfera judicial, inevitavelmente essas explicações vão demorar um pouco mais, mas era útil que a Direção Nacional da Polícia Judiciária, a própria Ministra da Justiça, que se recusou a comentar, dessem alguma palavra de tranquilidade de que os processos na Polícia Judiciária são bem geridos e que coisas destas ou não acontecem ou são absolutamente bizarras e levam à responsabilização. Esse sinal devia ser dado sem esperar por averiguações judiciais, mas é claro que agora, estando aberto um inquérito, certezas quanto aos factos e à relevância até potencialmente criminal desses factos vão ter que esperar por esse inquérito. Uhum.
4: Além destas suspeitas que estão a ser investigadas, portanto, além da investigação, há aqui o período de tempo e o período de reação. Como é que se compreende este silêncio de Luís Neves, desde logo, tendo em conta que a Polícia Judiciária é a entidade que temos como rosto do combate à corrupção e o Ministério da Administração Interna tem a responsabilidade que todos sabemos?
5: Pois, eu acho difícil de explicar, sinceramente. Infelizmente, eu acho que nos últimos anos em Portugal, até em governos anteriores, nomeadamente nos governos de António Costa, gerou uma espécie de manual informal de gestão de crises políticas que tem dois passos e depois já não tem o terceiro. O primeiro passo é esperar que as coisas passem, esperar que a polémica do dia seguinte faça esquecer a polémica do dia anterior, e isso, como vemos, não resulta. E o segundo passo é, depois disto chegar à esfera do Ministério Público, dizer à justiça o que é da justiça, à política o que é da política, e ficar à espera de inquéritos judiciais sem dar explicações cabais das responsabilidades políticas desenvolvidos ou da capacidade que eles têm que ter de garantir que as instituições funcionam bem. E estas duas omissões, na verdade, contribuíram em grande medida para o descrédito do próprio governo de António Costa e para o descrédito das instituições dessa altura. Portanto, é um manual que não devia estar a ser seguido, mas aparentemente está a ser seguido. Eu acho natural que uma pessoa com o currículo de Luís Neves, que teve muitos anos na Polícia Judiciária, incluindo como diretor nacional, mas no departamento mais espinhoso, digamos, de combate ao crime organizado, ao terrorismo, tenha muitos inimigos, inclusive até dentro da própria Polícia Judiciária, de gente que não gostou do seu estilo de liderança, algumas decisões que tomou, e que isso facilita que sejam suscitadas dúvidas, questões sobre o seu mandato, sobre a sua conduta. Uhum. Mesmo que de má fé, Mas, quer dizer, alguém que vem para a esfera pública para um cargo de visibilidade do Ministro da Administração Interna tem que estar preparado para isso e tem que estar preparado para ter explicações simples, cabais e rápidas a qualquer questão que surja. E, portanto, este atraso, que eu não sei se é a iniciativa, não sei até que ponto é a iniciativa do Ministro ou até que ponto é este manual de gestão de crise política que é ficarem calados e pode ser que passe, mas seja de quem for a iniciativa, é de facto a pior maneira possível de gerir situações desta natureza.
4: Resta-nos esperar. João Paulo Batalha, obrigado por ter vindo ao programa da tarde a propósito das polémicas que Luís Neves, o Ministro da Administração Interna, continua a não esclarecer.
2: Seis e meia na rádio. Sandra Pereira, conta-nos como está o trânsito a esta hora.
6: Neste momento ainda temos complicações na variante à Estrada Nacional 14, no sentido Maia-Trofa, com acidente antes da saída para a Trofa, ao quilómetro 17. Há ainda bastante demora nesta zona. Na VCI, no sentido a Rábida Freixo, há filas na zona das Devesas e até à saída para a Boa Vista e depois mais à frente entre Francos e a Perlada, também se para na zona de Paranhos. No sentido Freixo a Rábida, de Bonjoia até ao nó da A3 e depois da zona da Perlada até à Ponte da Rábida. Para-se na A3, com indicação agora de um acidente antes da saída para o Hospital de São João. As filas estão a partir do nó da A4 e também se demora a chegada à VCI. Na A28, no sentido Porto-Viena do Castelo, há demora entre a VCI e a saída para a A4 e no sentido Viena do Castelo-Porto, as filas entre o nó da A4 e a própria VCI. Quanto a Lisboa, ponto 25 de Abril, de Lisboa para Almada, as filas estão a partir de Campolide, os acessos da A5, a Moreiras e a Alcântara completamente preenchidos. No sentido Almada, Lisboa para-se na Baixa de Almada em direção à Praça das Portagens. O IC19 de Lisboa para Sintra, as filas estão a partir de Alfragide até à reta dos comandos da Amadora. De Sintra para Lisboa, um acidente em fase de resolução, já está na berma antes da saída para Acril, ainda assim há paragens a partir da zona da Amadora. Há também demora na Radial de Benfica em direção à Acril. Na segunda circular, Benfica Aeroporto, das Torres de Lisboa até às Calvanas. Aeroporto Benfica com um acidente no Campo Grande, há muita demora a partir da zona dos Olivais. Demora-se na Cril, no sentido Algés-Sacavém, entre a zona comercial de Odivelas e a saída para a calçada de Carris. E no sentido Sacavém-Algés, há demora para o túnel do Grilo, está a afetar o acesso do eixo Norte-Sul e depois da Póvoa de Santo Adrião até ao Senhor Roubado.
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2: Ligamos à síntese de notícias com Susana Barros a esta hora.
7: Morreu uma criança de ano e meio que terá ficado esquecida na viatura de um colégio em Almada. A PSP disse à Antena 1 que o alerta foi dado esta tarde. Ainda não há explicação para o que aconteceu. A morte de uma criança do sexo feminino esquecida no interior da viatura do colégio esta tarde. O Ministro da Administração Interna afirma sentir-se totalmente legitimado para continuar em funções. Luís Neves visitou esta tarde a sede da Liga dos Bombeiros em Lisboa, sem prestar esclarecimentos sobre a polémica do atrelado. O Ministro, questionado pelos jornalistas sobre a disponibilidade para ir ao Parlamento dar explicações, disse estar disponível para tudo. Luís Neves repetiu que responderá na altura própria, ponto por ponto. Antes, a Iniciativa Liberal anunciou que vai chamar o Ministro ao Parlamento caso Luís Neves não dê esclarecimentos até segunda-feira sobre o caso do atrelado apreendido pela Judiciária e descoberto na empresa de um empreiteiro que fez obras na PJ e numa casa do ministro. O silêncio está a tornar-se insuportável, diz a Iniciativa Liberal. O governo não comenta. No final do Conselho de Ministros, o ministro adjunto Gonçalo Matias garantiu que todos os governantes estão inteiramente focados na missão de cada um. Ele recusou comentar a polémica, Luís Neves, dizendo que o tema não foi tratado no Conselho de Ministros. Também a Ministra da Justiça escusou-se a responder a perguntas sobre o Ministro da Administração Interna, invocando o segredo de justiça. As candidaturas à segunda fase do Concurso Nacional de Acesso ao Ensino Superior vão acabar a 20 de setembro, 2 dias mais cedo do que o inicialmente anunciado pelo Ministério da Educação. O novo calendário foi publicado hoje em Diário da República. Até agora, quase 8 mil estudantes candidataram-se à primeira fase. No ano passado, nos primeiros três dias, mais de 21 mil já o tinham feito. O preço do barril de Brent ultrapassou esta tarde os 100 dólares, fasquia que não era ultrapassada há quase dois meses. O agravamento do conflito no Médio Oriente está a provocar sucessivos aumentos do preço do petróleo e hoje a subida foi de mais de 6,5%.
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2: Em todo lado, também aqui na rádio que liga Portugal e à Liga Europa para acompanhar já a seguir é o St. Gallen Benfica.
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0: Boa tarde. Arranque da temporada 2026-2027, o primeiro jogo oficial de Marco Silva e na segunda pré-eliminatória de acesso à Liga Europa. Vamos acompanhar, a partir das 7 da tarde, o St. Gallen-Benfica. Terá o relato do João Santos Correia, os comentários da Matilde Fidalgo. Vamos daqui a pouco recuperar os 11 escolhidos por Marco Silva para este primeiro jogo.
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0: Avançamos de resto às 6 da tarde no noticiário da Antena 1 com as primeiras escolhas do novo treinador do Benfica. Muito boa tarde, João Santos Correia. Vamos recuperar aquele que é o primeiro 11 oficial do novo Benfica.
2: Boa tarde, Walter Madureira. A equipa encarnada em exercícios de aquecimento no relvado deste Citer Stadium, que está repleto de camisolas vermelhas. Tínhamos avançado ao longo do dia de ontem que isto estaria 60-40 a pender para o lado do St. Gallen. Começo a acreditar mais no 50-50 entre suíços e benfiquistas. Equipa do Benfica de Marco Silva. Anatoly Trubin é o guarda-redes. Defesa a 4 com Samuel Dallas à esquerda, Lenglet e António Silva ao centro e Alexander Bá a jogar no lado direito. No meio-campo, a grande surpresa, Miguel Figueiredo é titular na equipa do Benfica, vai fazer a sua estreia na turma principal encarnada. Tem Manu Silva ao lado e Sudakov à sua frente. Kaminski joga no corredor direito, Rafa Silva no corredor esquerdo e na frente Pavlidis é a escolha de Marco Silva, que no banco tem Samuel Soares, Barrenechea, Ivanovic, Dedic, Tomás Araújo, Tiago Gouveia, Daniel Banjaki, José Neto, Anísio Cabral, Gonçalo Moreira, João Rego e Rui Silva. Um banco com muita juventude para a equipa encarnada, que nesta altura termina os exercícios de aquecimento com os tradicionais exercícios de finalização. Vai afinando a pontaria em St. Gallen.
0: Daqui a pouco já regressamos ao contacto do enviado especial da Antena 1 à Suíça, também para os comentários da Matilde Fidalgo. No entanto, há ainda outros temas que marcam a atualidade desportiva neste dia.
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0: Francisco Trincão aproveitou o período de férias para visitar pela última vez o plantel da antiga equipa, o Sporting, deixando também uma mensagem aos adeptos leoninos.
4: Foram 4 anos incríveis, os melhores da minha vida. Para dizer que é um sonho tornado realidade, quando estava no sofá de pequeno com o meu pai ao meu lado, nunca pensei que pudesse dizer que tinha o prazer de vestir esta camisola e poder dizer que fui campeão nacional e ganhei uma Taça de Portugal. Mas acima de tudo fica a relação que criámos, os momentos que passámos e tudo o que vivemos juntos é algo único, não vou esquecer, portanto, acho que é a melhor forma que eu tenho para agradecer e dizer que foi um orgulho enorme vestir esta camisola. Obrigado.
0: Palavras de Francisco Trincão nas redes sociais do Sporting. O atleta seguiu para o Al Ahly Jeddah por uma verba a rondar os 43 milhões de euros. Mensagem de despedida publicada esta tarde nas redes sociais. Pela primeira vez desde 2010, há dois portugueses nos quartos de final do Estoril Open. Jaime Faria junta-se a Tiago Torres, depois de ter batido o peruano Gonzalo Bueno, em apenas 2 sets, no encontro que foi acompanhado pelo jornalista João Gomes Dias.
5: Triunfo em apenas 1 hora e 15 minutos, que confirmou o favoritismo do tenista português. Parciais de 6-2 e 6-4 numa exibição sólida e aparentemente tranquila.
6: Sinto-me confiante, mas nunca é fácil. Sinto sempre um nervosismo extra, sobretudo jogar em casa e querer vencer pelos portugueses também.
5: E é também por eles que vai tentar fazer história.
6: Nunca disputei uma meia-final da ATP, mas é algo que eu não penso muito, é algo que vem naturalmente com o processo. Tenho focado muito no meu processo de trabalho, com a minha equipa. Sinto-me muito melhor jogador.
5: Jaime Faria já garantiu o melhor ranking de carreira. Vai subir ao top 80 mundial, mas garante que não vive obcecado nem com números, nem com conquistas.
6: É importante também desfrutar das vitórias e ir pensando dia a dia e não tanto se fizer meia-final, se... Portanto, acho que... Muito feliz e apenas a desfrutar do processo.
5: De hoje destaca ainda para a presença em corte do par formado por João Domingues e Tiago Torres, que falhou o acesso às meias-finais ao perder com os brasileiros Orlando Luz e Rafael Matos em apenas 2 sets.
0: Para esta sexta-feira estão agendados os jogos dos quartos de final. Tiago Torres defronta o francês Hugo Gaston, ao passo que Jaime Faria espera ainda pelo desfecho do encontro entre Pedro Martínez e também Luciano Daderdi. São 6 da tarde, mais 42 minutos.
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0: Depois da equipa do Sporting Clube de Braga ter entrado com uma vitória, é certo pela margem mínima, mas começou a ganhar nas competições europeias desta temporada, na Liga Conferência, hoje é a vez do Benfica entrar em cena para a Liga Europa.
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0: Retomamos, João Santos Correia, os caminhos da arena que é casa também do St. Gallen, que recebe o Benfica. Casa cheia para este jogo, que conta para o acesso à fase regular da Liga Europa. É certo, há ainda várias etapas que o Benfica tem que percorrer para lá chegar. Esta é apenas a primeira e tem também esse dado, João, de ser o primeiro jogo da nova temporada e também de um novo treinador, podendo agora também já lançar na conversa a comentadora Matilde Fidalgo.
2: É a estreia de Marco Silva como treinador do Benfica e ele disse na antevisão este encontro que, não podendo ser no Estádio da Luz, a Suíça é sempre um destino especial para os encarnados. E cá está a equipa do Benfica para defrontar o St. Gallen. É um confronto inédito entre estas duas formações. Equipa do Benfica que, em caso de vencer esta eliminatória e depois destes 90 minutos, ficam a faltar ainda 90 minutos na próxima quinta-feira no Estádio da Luz, vai defrontar o derrotado do Sturm Graz Art, jogo entre austríacos e escoceses, primeira mão com vitória esmagadora da equipa da Áustria. O Sturm Graz bateu o Art por 4-0 e por isso a Escócia está no horizonte da equipa de Marco Silva, que em caso de derrota frente a este St. Gallen a duas mãos, nem os responsáveis do St. Gallen acreditam muito nesta possibilidade de conseguir eliminar o Benfica. Disseram também na antevisão que com o jogo talvez fosse possível, com dois era mesmo muito complicado a equipa do St. Gallen conseguir eliminar a turma encarnada. Mesmo assim, derrotada a equipa do Benfica, se for nesta segunda pré-eliminatória, cai para a terceira pré-eliminatória da Conference League, onde vai defrontar o derrotado do jogo entre o Sheriff da Moldávia e o Maccabi Tel Aviv de Israel. Exercícios de aquecimento terminado, está tudo a desenhar-se para o início de partida neste St. Gallen Benfica, com os adeptos do St. Gallen muito, muito ruidosos num dos topos deste estádio, na Espen Block St. Gallen, como está descrito numa das tarjas que acompanha esta equipa verde e branca, os Espen, um clube fundado em 1879 que tenta regressar às competições europeias. Em 24-25 jogou na Liga Conferência. Antes disso, a última vez que tinha pisado os palcos europeus foi na fase de grupos da Liga Europa em 2013-2014. São os vencedores da Taça da Suíça. Na final bateram uma equipa da 2ª Divisão, o Stade Lausanne, por 3-0, conquistando a taça pela segunda vez. A primeira tinha sido na temporada 68-69. Reforçamos 11 iniciais antes de passarmos à comentadora RTP Antena 1 para esta partida, a Matilde Fidalgo, começando pela equipa do St. Gallen. Na baliza, Lawrence Atizigi regressou do Campeonato do Mundo e é o dono da baliza dos suíços. Jozo Staric, Okorodji e Tom Gall num tridente de centrais, com Stevanovic e Van der Mesch a jogarem nos corredores. O capitão Lucas Gertler e Carlo Bocalfa formam um duplo pivô do meio campo, com Lucas Daschner mais à frente, pontas de lança Christian Witzig e Aliu Baldé. Atenção à velocidade destes dois rapazes que vão jogar na frente de ataque da equipa suíça. Equipa do Benfica, de Marco Silva, o primeiro 11 oficial do treinador lisboeta de 49 anos, que 11 anos depois regressa a Portugal depois de ter saído do Sporting. Passagens pela Grécia e por Inglaterra, onde esteve nas últimas largas temporadas. A linha com Anatoly Trubin na baliza. Clement Lenglet estreia-se com a camisola encarnada ao lado do maior ponto de interrogação do Benfica. António Silva sai ou não sai? sai. Inglaterra parece ser o destino. Vamos ver como se desenrola até ao fim do mercado de transferências esta novela da equipa encarnada. Marco Silva já disse, enquanto estiver comprometido, é opção para o treinador. Alexander Bá joga à direita, Samuel Dal joga à esquerda. Miguel Figueiredo ao lado de Manu Silva, Sudakov mais à frente, Kaminski e Rafa Silva nos corredores. Pavlidis é o ponta de lança. Agora sim, lançamos a comentadora da RTP Antena 1, Matilde Fidalgo. Matilde, boa tarde. É uma equipa do Benfica que nem pode passar outra coisa pela cabeça senão o ganhar ou ganhar neste jogo, para ir até com uma vantagem confortável para o jogo na Luz.
7: Boa tarde, João. Sem dúvida nenhuma, até porque o Benfica é verdade que hoje estará privado de alguns dos seus jogadores que eu diria que virão a ser titulares brevemente, nomeadamente aqueles que estiveram no Mundial, mas que ainda assim têm a obrigação de vencer este jogo diante de um rival que obviamente tentará disputar, mas que assume, e parece-me de forma honesta, que o Benfica é um claro favorito para esta partida. Ainda não parece que o Benfica esteja ao nível, nem tem essa capacidade pela forma difícil, como esta é a preparação da pré-época, para pensar já naquilo que vai ser a Liga Europa, efetivamente, mas parece-me que o Benfica tem neste momento à sua disposição, e apesar da baixa maior me parecer ser aqui o Leandro Barreiro, mas tem à sua disposição um 11 perfeitamente capaz de ver vencido esta equipa helvética. Terá que durante os 90 minutos conseguir de certa forma provar esse favoritismo em campo.
2: Olhamos para o estádio, para o Citar Stadion, inaugurado em 2008, capacidade para 19.694 espectadores. O alcance total até chega mais perto dos 20 mil, mas há lugares em pé que não são permitidos pela UEFA nas competições europeias. E para já o cenário na bancada é praticamente de 50-50. Até porque na bancada por baixo de mim há muitas camisolas do Benfica. No restante estádio o verde parece estar em ligeira maioria. Esses 60-40 que os responsáveis do St. Gallen nos indicaram podem ser verídicos, até porque os adeptos do Benfica, eu há pouco falei nos 50-50, entraram mais cedo. Os do St. Gallen, conhecendo os cantos à casa, claro, começaram a entrar um pouco mais tarde e vão agora preenchendo os lugares, e o verde parece estar em ligeira maioria. Não surpreende, porque esta equipa do St. Gallen na última temporada teve uma taxa de ocupação de 89%. É uma das equipas que tem os adeptos mais fiéis do futebol da Suíça, um futebol que muda muito rapidamente. Uma equipa que está na segunda divisão, no ano a seguir pode ser campeã. Aconteceu isso com o Thun na última temporada, e o St. Gallen venceu a taça muitos e muitos anos depois. Isso também é prova da volatilidade do futebol na Suíça. Em St. Gallen, a arbitragem é de Luca Pairetto, árbitro italiano de 42 anos, árbitro que apita na Série A desde 2013 e que na temporada 2024-2025 apitou o Sporting de Braga 2, Maccabi Petah Tikva 0, também da segunda pré-eliminatória desta mesma Liga Europa. Vídeo-arbitragem para Daniele Doveri, também ele italiano. Equipas recolhidas no interior do sítio Stadion da casa deste St. Gallen, que está agora a meia luz. Os adeptos certamente têm uma coreografia preparada para este importante jogo frente ao Benfica. Matilde, hoje Marco Silva na estreia tem que mostrar que tem mãos para esta equipa do Benfica, depois de uma temporada para esquecer. O peso nos ombros do técnico, que ontem na conferência de imprensa disse que não tinha opções para o meio-campo. A notícia de hoje é que vai chegar mais um avançado com a contratação de Filipe Lima ao Alverca. Queixou-se da falta de opções para o meio-campo, mas hoje coloca Miguel Figueiredo, surpreendendo toda a gente. Coloca o jovem de apenas 17 anos e deixa Barrenet cheia no banco dos suplentes.
7: Aqui parece-me que essa opção se prende com a falta de Barreiro. E se é verdade que Barreiro vinha a fazer dupla, pelo menos naquilo que foram os jogos de preparação do Benfica abertos ao público, o Barreiro vinha a fazer dupla com o Enzo Barreneche. O Manu é um jogador de perfil parecido. Aliás, o próprio José Mourinho falava sobre isso, e verdadeiramente são jogadores que não têm demasiado alcance, focam-se mais na parte da construção, numa zona um bocadinho mais de seis, embora nenhum deles... Parece-me que o Manu tecnicamente um bocadinho mais, mais capaz do que o Barreneche, mas são jogadores com um perfil muito parecido. E o Benfica acabaria por perder um bocadinho aqui a possibilidade de ter um jogador, como o Barreiro, por exemplo, que já tem outro tipo de alcance dentro de campo, outro tipo de capacidade de poder invadir o espaço de 8 e trazer um bocadinho mais de ligação depois no meio campo. E o Miguel Figueiredo é um jogador já com um perfil tecnicamente também um jogador interessante, jovem ainda, que irá cometer muitos erros que fazem parte do crescimento, mas não deixa de ser uma aposta interessante. Parece-me que conjuga e combina melhor com o Manu do que o Enzo, por aquilo que vinha a dizer, são perfis um bocadinho mais dispares e, portanto, permite ter outra capacidade do meio campo, ter um jogador com um perfil um bocadinho mais defensivo, mais de 6, um jogador com outra capacidade de invadir um bocadinho um terreno mais adiantado e de poder ligar também com o Sudakov, que é verdade que neste momento não está ainda ao nível que promete pela qualidade técnica que tem, e efetivamente para já, e também com o Auschwitz ainda fora das opções, o Benfica tem de facto um meio campo um bocadinho limitado aqui de opções, mas ainda assim, apesar de surpreendida desta entrada do Miguel Figueiredo, parece-me que é a melhor opção para este jogo, combinar jogadores com um perfil um bocadinho diferente, ter essa capacidade de ter um meio campo mais preenchido, e portanto faz sentido, a meu ver, esta opção de Marco Silva. Não deixa de ter uma escolha arrojada, mas que é um treinador que, embora já esteja alguns anos afastado daquilo que é o futebol português, fez uma trajetória interessante em Portugal, fez uma trajetória muito interessante na Premier League, e portanto acho que merece aqui um voto de confiança. Mereceu da parte de Rui Costa, merecerá talvez dos adeptos. Veremos, se calhar no fim deste jogo poderá já ter uma parte desses adeptos mais rendidos ou menos, dependendo daquilo que é o resultado, mas acredito que Marco Silva tem condições para fazer um bom trabalho esta temporada, independentemente daquilo que é a qualidade que o Benfica possa apresentar hoje, porque disse e repito, não é expectável que hoje o Benfica apresente o nível que se quererá ver daqui a um mês, daqui a dois meses, com mais tempo de trabalho, já com todo o seu plantel à disposição do treinador e com rotinas criadas.
2: O tempo de trabalho para a equipa do Benfica acaba por ser longo antes do início do campeonato. Para o St. Gallen a história não é igual, até porque o St. Gallen no fim de semana terá já jogo frente ao Zurique em jogo de campeonato. No domingo começa então a Liga Helvética e o treinador deixou claro, Matilde, que era muito difícil eliminar uma equipa como a Benfica em dois jogos. Em uma seria possível sonhar, em duas era praticamente impossível. Isto mostra que Enrico Maaßen tem os pés na terra ou estava simplesmente a sacudir a poeira do capote?
7: Acho que um bocadinho de cada. Não são coisas diametralmente opostas e, portanto, as duas podem ser verdade em simultâneo. Parece-me, obviamente, que é um reconhecimento da realidade. O Benfica tem mais condições para vencer esta eliminatória, é uma equipa com maior capacidade, um clube de outra dimensão, individualmente com jogadores mais capazes, mas a posição de underdog, a posição de não favorito, é sempre mais fácil, colocar-se nessa posição retira alguma pressão, permite que os jogadores estejam a jogar o seu futebol de uma forma muito mais desprendida, sem ter essa responsabilidade de vencer diante de um adversário que em teoria é mais forte. Concordo que normalmente quando há um desnível entre as equipas, os jogos a duas mãos acabam por beneficiar a equipa mais forte, porque o nível, aquele fator surpresa, a capacidade de por vezes, através da estratégia, surpreender ou de algum desprezo, poder surpreender e ter um jogo menos bom, quando depois se vai para um segundo jogo, essa capacidade já não existe, portanto essa surpresa já não existe, a resposta que a equipa mais forte é capaz de dar normalmente acaba por abafar, e é muito por aí que também se fala da magia da taça. A taça, sendo um jogo, sendo um torneio a uma mão apenas, acaba por permitir mais fatores de surpresa do que as duas mãos, onde a diferença das equipas fica mais notória. Ainda assim, Obviamente é um treinador que encara essa realidade, mas não deixa de dizer que irão disputar o jogo da melhor forma possível. Mas parece-me que é um bocadinho das duas coisas, respondendo diretamente à tua pergunta, sim, a tirar um bocadinho da pressão, mas também a reconhecer aquilo que é um facto, que em teoria o Benfica é mais forte, terá que mostrar na prática.
2: Equipas a subir ao relevado do Cedar Stadium, com os adeptos do St. Gallen a mostrarem que aqui o Benfica não joga em casa, ao contrário do que é habitual nas deslocações do Benfica à Suíça. É uma estreia em St. Gallen e os Espen mostram a sua força de cascões levantados e também com as bandeiras mostradas para os jogadores que agora se cumprimentam no centro do relevado deste Cedar Stadium. Benfica regressa à Suíça 3 anos depois. A última vez foi em julho de 2023 para um amigável em Basileia, que venceu por 3-1. Em jogos oficiais, o Benfica tem apenas uma vitória no país helvético, quando a 18 de outubro de 2011, na Liga dos Campeões, no palco onde o Benfica quer estar sempre, venceu por 2-0 também o Basileia, com golos de Bruno César e de Oscar Taquara Cardoso. Na última deslocação à Suíça, o Benfica perdeu por 5-0 no ano absolutamente terrível das Águias na Liga dos Campeões. Terminaram a fase de grupos com 0 pontos, temporada 2017-2018. Benfica, que não joga na Liga Europa desde 2023-2024, na altura nos quartos de final, depois de ter caído da Liga dos Campeões. Desde o início na Liga Europa, a última vez foi na temporada 2020-2021, aí caiu na terceira pré-eliminatória da Liga dos Campeões. Era treinador encarnado Jorge Jesus, o novo selecionador nacional. Desfeitos os cumprimentos, é o momento da fotografia com o Benfica a apresentar o equipamento principal de calções alternativos. Por isso, camisola encarnada, calções também encarnados, meia também encarnada. Tradicionalmente o Benfica joga com calções brancos, não pode porque o St. Gallen joga com os calções dessa cor. Também as meias dos suíços são brancas, a camisola é verde. Preparam-se então os jogadores, a equipa de arbitragem já espera pela a movimentação dos jogadores para as suas respectivas posições. Ainda momento de haver uma última roda motivacional entre as duas equipas. Anatoly Trobin aguarda a chegada de Pavlidis. Do outro lado, liderada pelo capitão Lucas Gortler, ele que esteve também na conferência de imprensa da Antevisão e sublinhou que o sonho dele era um dia ter jogado num clube como o Benfica. Bola colocada ao centro, jogadores do Benfica já dispostos no relvado. Benfica ataca de sul para norte, o St. Gallen nesta primeira parte ataca de norte para sul, ataca para a bancada onde estão os seus adeptos. Agora sim, peças dispostas no tapete verde do Cedar Stadium, a bola está colocada ao centro, será o St. Gallen a dar o toque inicial neste encontro. Falta apenas o guarda-redes Lawrence Atizigi, muito aplaudido nas bancadas, ele que fez 2 jogos ao serviço do Gana de Carlos Queiroz no Campeonato do Mundo no Canadá, Estados Unidos e México. Chegou na quarta-feira, na sexta voltou aos treinos e hoje é titular. Bola para Lucas Gortler e para Leo Balde. A partir de agora está a contar St. Gallen Benfica. É a segunda pré-eliminatória da Liga Europa. Joga a equipa do St. Gallen já no meio campo ofensivo. Uma equipa altamente pressionante, perde a posse de bola, recupera o Benfica, vem com o Sudakov. Numa zona mais central do terreno, abre agora para a meia esquerda onde está a tal do meio campo defensivo. Atrapalha-se no controle do balão e vai agora controlando com o pé canhoto, atrasando para Anatoly Trubin. Joga no interior da sua grande área. Adeptos do Benfica de um lado fazem-se ouvir, no outro lado com recurso ao tambor, os adeptos do St. Gallen vão abafando os adeptos encarnados. Bola nisto tudo, ainda está no interior da grande área em Anatoly Trubin. Tem a bola pisada debaixo da bota direita, entra na meia-lua, projeta na frente à procura de Pavlidis, saltou, ganhou de cabeça, consegue colocar em Rafa, chega primeiro o jogador do St. Gallen, recuperação por parte da equipa suíça, tenta agora ligar bola com Witzig, Witzig a abrir no corredor esquerdo, é para Stevanovic, já deixou na desmarcação da Shimaro Okorodji, lá vai o alemão natural do Benito, tira o cruzamento contra, Alexander Bastos estava bem colocado, lá vai Rafa, faz o bonito no primeiro, vai ligar ali a Motoreto, mete a primeira, a segunda, é agora encurralado por três jogadores, vai para a relva, recupera a equipa do St. Gallen, sem falta, muita luta pela posse do balão, Dastner, a abertura, consegue sair a formação do St. Gallen, vai com o Lucas Dastner no corredor esquerdo, mete para ali o Balde, entrou na grande área, lado esquerdo, vai para a finta, Balde, tira o cruzamento, canto! É o primeiro pontapé de canto da partida para a equipa do St. Gallen, bailou ali o Balde, com António Silva à sua frente, e ganha canto à esquerda para a equipa de Henrique Massa, no treinador alemão de 42 anos. No clube desde julho de 2024, canto à esquerda para Lucas Dastner, o jogador que em fevereiro de 2025 chegou de Borram para representar esta equipa suíça, levanta o braço esquerdo, bate pé destro, bola larga, segundo posto, o remate fora! Primeira oportunidade para a equipa do St. Gallen, Anatoly Trubin, velhos hábitos aos papéis na abordagem à bola, fica sozinho ao segundo posto, ali o Balde, que não conseguiu rematar nas melhores condições. É pontapé de baliza para o Benfica, para jogar o jogador chegado do Atlético Madrid, Clément Lenglet, o jogador internacional francês do 31 anos, 24 jogos pelos colchoneros na última temporada, está aqui por empréstimo no Benfica, vai ficar a título definitivo. De pé esquerdo a pontapear a bola na frente, à procura de Pavlidis, joga sobre a linha divisória e volta a ganhar a equipa do St. Gallen no duelo aéreo, agora Miguel Figueiredo recupera a equipa suíça, despachada a bola na frente com António Silva, a ganhar de cabeça, mas a oferecer ao conjunto helvético, vai para a grande área de novo, aparece o corte de Dal, a abertura na esquerda para Sudakov, a bola chega ao ucraniano, tira o primeiro do caminho, vai para o chão, a falta é livre para a equipa do Benfica. Livre meio campo defensivo, lado esquerdo para a equipa de Marco Silva, que para já ainda não mostrou futebol no elevado Center Stadium. Vai tendo bola agora com o capitão António Silva. Está ali com a abraçadora do lado esquerdo. Neste vai não vai para a Inglaterra, do jogador de apenas 22 anos. Lenglet a rodar à frente de Witzig. Atrasa para o seu guarda-redes, recebe a Natalie Trubin. Vai a passo, levando bola, sem grandes pressas, à espera dessa pressão, a equipa do St. Gallen com três centrais, com Tom Gall à direita, ao meio, Stanic à esquerda, o Karadzic pode fazer também a posição de lateral esquerda. A bola para Trubin, Trubin na meia esquerda para Lenglet, vai despachar na frente contra o corpo de um adversário, ganha o lançamento da equipa do Benfica, ainda no seu meio campo defensivo, Matilde Fidalgo, 3 minutos, e o Benfica não consegue ultrapassar a linha de meio campo.
7: Ainda não, é verdade, o St. Gallen a fazer aquilo que era expectável que fizesse, uma equipa pressionante, o Trubin a segurar bastante a bola, a demorar a repor à procura de alguma movimentação do Benfica, alguma tentativa de poder sair, é verdade, não tem tido opções.
2: Olha, que já serviu o Rafa, vai ficar isolado, tem o canal de jogar à frente, ainda Rafa, assistência, o remate, frouxo, ainda Pavlidis atirou, defende, ainda mexe, Sudakov contra o boneco! Oportunidade para o Benfica, vai ganhar lançamento do lado esquerdo da grande área do St. Gallen, contra-ataque liderado por Kaminski, Rafa deixou-se apanhar, serviu Miguel Figueiredo, aí os nervos do menino, acertou mal na bola, Pavlidis não conseguiu desfeitear depois a Tizigi, Sudakov encontrou as costas de Tom Gall, é a primeira vez que o Benfica chega à grande área contrária, mantém posse de bola, já vamos retomar o caminho do Matilde Fidalgo, a bola para Alexander Ba, pede a subida dos companheiros, joga na meia direita para António Silva, António Silva ao meio para Mano Silva, este de primeira a movimentar de novo para o dinamarquês Alexander Ba, é o Benfica no meio campo contrário, mete gelo, vai procurar soluções, liga a bússola, falhou redondamente o passe, o ressalto é feliz, a bola chega até António Silva, aproveitamos Matilde, o Benfica reage com a primeira grande oportunidade do encontro na Suíça.
7: O Benfica aproveitar um lançamento, alguma desatenção do St. Gallen e a conseguir fazer aquilo que faz muito bem, ativar a velocidade, o Kaminski a conseguir ativar a velocidade do Rafa. Será um momento importante para o Benfica, este St. Gallen pressiona muito alto, tem muita tendência para a marcação individual e, portanto, o espaço nos corredores poderá existir se o Benfica souber aproveitar, tem jogadores com velocidade para isso, não conseguiu finalizar da melhor forma.
2: Bola para a equipa do St. Gallen, tem lançamento à esquerda no meio campo defensivo. equipa dos Espan, que na última temporada ficou no segundo lugar do campeonato da Suíça, fez 70 pontos, ficou a 5 de Thun, mas estes 5 pontos são enganadores. Para ter uma ideia, na Suíça joga-se uma fase regular e depois um apuramento campeão. O Thun chegou ao apuramento campeão com tal avanço que não precisou de ganhar um único dos 5 jogos, esperou apenas que o St. Gallen desperdiçasse pontos para se sagrar a campeão. Thun, que tinha acabado de ser promovido do segundo escalão do futebol suíço. Bola para Baldé, de cabeça a encaminhar para o Karoji, vai devolver no mesmo gesto, Bá ganha nas alturas, a bola agora não toca na relva, tenta alguém meter ordem, a Dastner com o calcanhar para Baldé, Baldé no meio dos dois adversários, tira caminho, seguindo o caminho, faz o calcanhar, o corte de Alexander Bá, sobra a bola para a equipa do St. Gallen com Tom Gall, Tom Gall a encontrar o capitão Gartler, Gartler a deixar mais ao meio para Dastner, tira o cruzamento, é venenoso, o corte de Antana Silva, a bola salpica no interior da grande área do Benfica, grande confusão, remate, fora! Mais uma vez o St. Gallen a chegar com perigo à grande área encarnada. Van der Mesch, o francês em aventuras, acaba por rematar de pé esquerdo, a bola sem direção, é ponta, pé de baliza para a equipa do Benfica. O Lenglet a movimentar para Natalie Trubin. Trubin a deixar de novo para Lenglet. Este a despachar na frente é para Kaminski. Tenta ganhar, consegue encaminhar a bola para Manu Silva. Abre na esquerda para Sudakov. Vai ali andando Sudakov do meio à esquerda, à direita. Agora desarmado. Atenção a Vitzik, pode tirar cruzamento. Bola bombeada, corta! Manu Silva tenta a equipa do Benfica manter posse. Tenta respirar com bola. Kaminski é desarmado à entrada. Grande área encarnada. Posse de bola para a equipa do St. Gallen. Consegue rodar a abertura. Sai cruzamento. Primeiro posto. Guerra! Anatoly Trubin, esta equipa do St. Gallen, quando mete a bola no relevado, o Benfica sofre. Bola para Pavlidis, Pavlidis a abrir na esquerda, lá vem para Sudakov, recebe no pé canhoto, tem que mostrar mais qualquer coisa. É a aposta de Marco Silva, 4 golos, 5 assistências na última temporada em 36 partidas. Os benfiquistas querem mais de Sudakov. Bola para Bá, Bá a despachar da frente para Pavlidis, estava no 1 para 1 com Joza Stanić. Chega primeiro o croata, afasta a bola pela linha lateral, lançamento para o Benfica, já efetuado, Rafa isolado, o remate sai frouxo, nem tenho sequer a certeza se Rafa Silva chega a tocar na bola, lançamento de Bá, apanhar a dormir o defensivo de St. Gallen. Agora o Benfica a recuperar a meio campo ofensivo, a bola para Kaminski, já aperta a grande área, faz a simulação, deu para Manu, Manu abriu na esquerda, é para Sudakov, encara o adversário, convidou para dançar, vem dentro, pé direito, oferece mal, mal para Kaminski, recupera a equipa do St. Gallen, tenta sair em contra-ataque, lá vão elas com Vitzik, Christian Vitzik a despachar a velocidade de Baldé, Trubin saiu, chegou primeiro, afastou, a bola voa até o meio campo do St. Gallen, vai ganhar a formação suíça, tenta ficar com posse no meio campo defensivo, Sudakov a despachar, era para Rafa, a bola sai com força a mais e Lawrence Atizigi a dominar a bola no interior da sua grande área, e os adeptos do St. Gallen fazem-se ouvir, é o som da RTP Antena 1 no Cider Stadium, no cantão de St. Gallen, na Suíça. Estamos cá, bola para a equipa da casa, vai jogar Tom Gall, o alemão de 25 anos a projetar a bola na frente, à procura de um cabeceamento, é de Lenglet, Lenglet ofereceu à equipa da Suíça, atenção à recuperação de Gartner, o número 16 tentava sair da pressão, recupera Miguel Figueiredo, avança ao miúdo, lá vai, tira um adversário do caminho, tira o segundo, mas com a marcha atrás engatada, deixa para Mano Silva no meio campo defensivo, que abre na direita para Alexander Bá, Alexander Bá a deixar para António Silva, recebe António Silva, movimenta de central em central para Clément Lenglet, dá para Dal, Dal no meio campo ofensivo para Miguel Figueiredo, Miguel Figueiredo dos campeões da Europa de Sub-17, campeões do mundo, vai jogar atrás para Dal, Dal para Lenglet, zona central, a Benfica a meio do seu meio campo, a abertura na meia direita para António Silva, o St. Gallen agora a ver a equipe do Benfica a trocar a bola. Baixa Rafa Silva, deixa a bola correr até Pavlidis. Pavlidis à procura de soluções, já movimentou para Kaminski. Kaminski para Pavlidis, bem jogado pelo Benfica. Acaba por não dominar da melhor maneira o grego. E a recuperação da equipa da Suíça. Com a posse de bola colocada na frente, tenta ficar a formação encarnada com bola. Vai lá Miguel Figueiredo, mete no relevado e o atraso é feito para Anatoly Trubin. Anatoly Trubin a deixar para Clément Lenglet. Lenglet à procura de soluções, deixa para Samuel Dalla, meia esquerda. Ainda no meio campo defensivo do Benfica, tenta apertar com Kaminski, Kaminski a abrir para Sudakov, vai a duelo, cai na relva, diz que há falta, Luca Peirato ficou muitas dúvidas, e atenção que se não marca falta, o árbitro italiano Tomé Gal tinha via aberta para chegar à baliza de Anatoly Trobin. Livre para o Benfica no meio campo defensivo. Escutou os traços sonoros da RTP Antenão. Significa que 10 minutos já correram no Center Stadium. Santo Galo 0, Benfica 0.
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2: Matilde Fidalgo, 0-0. Benfica já com uma grande oportunidade, mas o St. Gallen também já assustou a formação encarnada.
7: Já, especialmente porque conseguiu ter superioridade no meio-campo, os defesas centrais sem medo de acompanhar a equipa no momento ofensivo, e o St. Gallen conseguiu essa superioridade. O Benfica tem tido dificuldade em bater a agressividade do St. Gallen. O Sudakov procura descair mais para a esquerda, tentar pedir jogo, tem perdido a bola com alguma facilidade. Portanto, o Benfica conseguiu criar perigo, aproveitar aquele lançamento, mas ainda não foi capaz de dominar verdadeiramente o jogo, de pegar na bola e de ser a equipa que tem a batuta e que define os tempos do jogo.
2: E atenção que esta equipa do St. Gallen pressiona muito alto. Benfica não aproveita. Recupera a formação suíça perto da grande área. Abertura na direita. Sai cruzamento. O desvio fora! Ali o Valdé com a oportunidade. Ao primeiro posto desviou com a coxa. A bola passa ao lado da baliza de Anatoly Trobin. Mas vai crescendo, vai crescendo, vai crescendo. A equipa de Henrique Mossa na ponta pé de baliza para a equipa do Benfica. Para a Lenglet. E atenção, Matilde, recordar que esta equipa do St. Gallen tem muitas, muitas baixas. Tem muitos jogadores em falta. Não há Nesiri, não há Weibel, não há Ambrosius, não há Efekele. Está difícil para o treinador, que perdeu também o seu melhor marcador da época passada. Chegou um reforço para essa posição, mas que hoje ainda não é titular nesta equipa de Henrique Massa. E é uma equipa com muitas baixas que está aqui a fazer pela vida e já poderia, Matilde, estar em vantagem no marcador.
7: Podia, a verdade é que parece-me que a oportunidade mais clara é a do Benfica. O St. Gallen tem tido mais aproximação, mais volume, mais capacidade de colocar intensidade no jogo, ainda não deu com a baliza de Trubin. É de facto uma equipa que tem algumas baixas, o Benfica também se pode queixar do mesmo, mas efetivamente o Benfica tem que fazer mais e melhor para fazer jus ao favoritismo que assumiu e que o St. Gallen entregou ao Benfica justamente.
2: Canto para o St. Gallen, à esquerda é o segundo canto para a equipa suíça. Vai ser levantado por Lucas Dachner, alemão de 27 anos, bateu o pé direito, bola larga, Trubin com uma palmada, avançou para a entrada da grande área, sem a mata por cima. Na baliza de Anatoly Trubin, tentou Christian Witzig, primeira, acaba por sem grande ângulo e também

0: Leão do Benfica. Vai para lançar-se em grandes pressas Hugo van der Mesch. Terceira temporada na Suíça para este lateral de 27 anos. Ex-KN. Vai tomar tanto balanço quanto possível. Vai sair chuveirinho para a grande área do Benfica. Hugo van der Mesch a lançar a bola, vai pingar na zona do primeiro posto, dá-lhe, leva-se, ganha de cabeça. Van der Mesch vai controlar a saída da bola para ter uma repetição, é novo lançamento e é exatamente no mesmo sítio. Lançamento já efetuado, bola para Daschner, Daschner para Van der Mesch, tenta chegar à linha de fundo para cruzar, cruzou contra o corpo de Kaminski. É lançamento mais uma vez para a equipa suíça. Espera por a bola Van der Mesch. Não há muita pressa na equipa do Sant Gallen, o objetivo claro, manter esta eliminatória em aberto o mais tempo possível. Lançamento então para os suíços, lado direito, enfrenta a grande área do Benfica. Bola lançada, primeiro posto, cai Dalla, bola sobra para Kaminski, o árbitro descortina, volta sobre o sueco da equipa encarnada e marca livre para o Benfica no interior da grande área. Para Lengle, a deixar a bola para Anatoly Trubin. É de novo o Benfica no seu corte e costura, devagar, devagarinho, típico de pré-temporada. Bola para Lengle, à saída da grande área, meia esquerda. Cabeça levantada, Dalle vai já fechar dentro, dando uma solução de passe, Kaminski esticado no corredor esquerdo. Bola por dentro para Sudakov, num taco deixa o adversário na saudade, ele liberta rapidamente para Kaminski, lá vai o Benfica, meio campo ofensivo. Acelera Kaminski, já aperta a grande área, entrou agora, pode tirar cruzamento, puxa a bola, pé direito, assistência, falha ali Miguel Figueiredo, mantém a posse, abriu para baixo, Benfica perde a oportunidade, podem tirar cruzamento, bola jogada, Figueiredo, é bem jogado agora o cruzamento, contra o corpo do adversário, é o primeiro ponto, pé de canto para o Benfica. No jogo para ser executado do lado direito, da forma como ataca a turma de Marco Silva, o estreante Marco Silva, oitava estreia para o treinador que começou no Estoril com uma derrota na estreia em Alvalade, empatou com o Olympiacos e com o venceu empates com o Watford, Everton e Fulham. E agora, qual será a história na estreia pela equipa principal do Benfica? Canto à direita, Sudakov, bateu, rasteiro, que trava, corta! A equipa do Sant Gallen, mas parece que a bola já tinha ultrapassado a linha final, é no mínimo um ponto a pé de canto. Curioso, deu para surpreender, falta o Rafa ter chegado um pouco mais cedo para a abordagem da bola. É ponto a pé de baliza para a equipa do Sant Gallen. Já efetuado com a bola rolar então Miguel no interior da grande área, descortina para o lado direito, onde Van der Mesch bate na frente, zona central, dá o dedo de cabeça, eleva-se mais alto que Lenglet, a primeira e a segunda, consegue dar para Virtzig. Virtzig a tentar descongestionar, colocando para Gortler, a recuperação é de Dalle, já perto da grande área do Benfica. Dalle a transportar agora no seu pé canhoto, deixa o adversário para trás, vai ganhar lançamento depois do desarme de Van der Mesch. Lançamento então para a equipa do Benfica, depois de 4 jogos de pré-temporada, frente ao Caldas, ao Estrela, ao Flamengo e ao Villarreal. Está aqui o arranque oficial de época para a turma de Marco Silva, que amanhã tem jogo no... Tem jogo na Luz, frente ao Belenenses. Estamos com 18 minutos no Citar Stadion. Sant Gallen 0, Benfica 0.
1: Daqui a pouco já regressamos ao jogo deste Sant Gallen Benfica, para já com 0-0 no marcador.
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1: Espreitamos também aquilo que vai acontecendo noutras partidas nesta quinta-feira europeia. Amarmi 0, Anderlecht 1. Também o Sheriff 0, Maccabi Tel Aviv 3. Ainda Dinamo de Kiev 1, PAOK 3. 0-0 neste jogo com participação portuguesa na Suíça. Sant Gallen 0, Benfica também 0. É a estreia de Marco Silva e deste novo Benfica. Besiktas 0, Midtjylland 0, ainda o Twente 0, Ferencváros 1. São estes os resultados até ao momento, sendo que algumas das partidas até já estão na última meia hora.
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1: Eu recordo que o Estrela da Amadora anunciou também esta quinta-feira a contratação de Rafa Soares, lateral esquerdo de 31 anos, que assinou livre por 2 temporadas, ou seja, até 2028, depois de terminar o contrato com o Famalicão. Também Carapaz venceu a etapa desta quinta-feira da volta à

0: França, depois de ter estado em várias fugas, em diversos dias, o equatoriano de 33 anos chegou isolado no final da etapa 18. Na primeira de três etapas nos Alpes, o grupo de favoritos deu asas à fuga e na subida final não houve grandes movimentações entre os candidatos, que cortaram a meta a 4 minutos e 35 segundos de Richard Carapaz. Isto não traz grandes alterações no que diz respeito ao topo da classificação geral. Ainda no âmbito dos campeonatos da Europa Universitários, a equipa da Universidade de Aveiro está na final deste campeonato de futsal feminino, após vencer a Universidade de Barcelona, nas grandes penalidades, por 5-4. Daniel Vilarinho, o treinador da equipa portuguesa, mostrou-se muito feliz e agradado com a entrega das jogadoras da Universidade de Aveiro. Vamos ouvir esse registro de Daniel Vilarinho, o treinador da Universidade de Aveiro.
1: Antes de mais, é um orgulho enorme estarmos na final do campeonato da Europa Universitária. É um feito que dignifica muito este grupo de trabalho. Tem sido absolutamente extraordinário esta jornada. Já começou há 2 anos com este grupo. Temos vindo a fazer coisas absolutamente inacreditáveis. Mas quanto mais do que a qualidade dentro do campo, elas têm demonstrado uma união, uma capacidade de trabalho, uma crença inabalável umas nas outras. E isso faz de nós uma equipa bem difícil de combater.
0: Os elogios do treinador Daniel Vilarinho à prestação da equipa da Universidade de Aveiro, que, recordo, está na final do Campeonato de Futsal Feminino, após vencer a Universidade de Barcelona por 5-4. Espera, no entanto, ainda pela outra meia-final, para conhecer quem é que é a equipa que vai ter pelo caminho nesta final. Também no dia de hoje, o AC Milan anunciou que Luka Modric renovou o contrato com o clube por mais uma temporada, até ao final de junho de 2027. O jogador de 40 anos encontrava-se sem contrato, já que tinha assinado por uma temporada depois de sair do Real Madrid. Esta é, por isso, uma ótima notícia também para Ruben Amorim.
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0: 7 da tarde, mais 22 minutos. Tarde, noite de futebol na RTP Antena 1 para acompanhamento desta pré-eliminatória da Liga Europa, com o Benfica empatado a 0 na Suíça frente ao St. Gallen. Eu recordo que já ontem, para a Liga Conferência, a equipa do Sporting Clube de Braga venceu na Sérvia por 1-0. Tem na próxima semana, no dia 30, na Pedreira, a decisão também dessa pré-eliminatória da Liga Conferência. Hoje é dia de Liga Europa. Recordo que nesta altura, com 65 minutos, o Hammarby 0, Anderlecht 1. A equipa do Anderlecht marcou há poucos instantes. O Xerife está a perder em casa com o Maccabi Tel Aviv por 3-0. Estamos já com 63 minutos. Também em vantagem, o PAOK da Grécia, frente ao Dinamo de Kiev, também já com 62 minutos. O PAOK vence por 3-1. No conjunto de jogos que começaram mais tarde, nesta altura 0-0 no Benfica St. Gallen, também 0-0 no Besiktas Midtjylland, mais ou menos com o mesmo tempo de jogo, 23 minutos, e o Ferencváros marcou frente ao Twente. Twente 0, Ferencváros 1, também estamos nesta altura com 23 minutos de jogo.
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0: Matilde, já estamos com essa barreira dos 20 minutos ultrapassada. O que é que podemos dizer daquilo que de mais importante se passou nos últimos minutos nesta partida na Suíça?
3: A verdade é que o Benfica tem tido muita dificuldade em bater a primeira pressão do St. Gallen e, portanto, tem permitido algumas recuperações do seu adversário relativamente perto da sua baliza. Tem tido dificuldade em sair. Sudakov é o jogador que se vai mostrando mais ao jogo, mas tem tido dificuldade depois em ligar na frente. Depois o Benfica procura explorar, de certa forma, a velocidade que tem com Kaminski no corredor esquerdo, com o Rafa no corredor direito, embora me pareça que o Rafa, neste momento da sua carreira, seja um jogador mais confortável a jogar pelo corredor central e, portanto, oferece a sua velocidade, mas não tem tanta definição a poder cair para aquele corredor. E depois tem faltado esta dupla de meio campo, que me parece o Miguel um bocadinho mais solto, a aparecer mais vezes perto da linha avançada do Benfica, mas parece-me que tem faltado aqui alguma articulação, a capacidade de bloquear um bocadinho mais o jogo do St. Gallen, que vai conseguindo servir aquilo que são os seus homens da frente e os seus alas que vão dando alguma largura também e que têm permitido algumas aproximações, não demasiado perigo, mas um jogo algo atabalhoado, sem grande definição, com muita bola em disputa, com muitas perdas de bola também, e portanto, à semelhança daquilo que aconteceu desde o início do jogo, o Benfica ainda não foi capaz de ser verdadeiramente maestro deste jogo, conseguir ter bola com tranquilidade, pautar um bocadinho o jogo, embora me pareça que o Santo Galo esteja um bocadinho mais refriado naquilo que é a sua capacidade da pressão muito intensa, que é obviamente impossível de manter durante 90 minutos, mas que ainda assim vai continuar a pressionar, e o Benfica tem demonstrado alguma dificuldade em estar em organização ofensiva.
0: Se pudermos olhar para alguns casos individuais, salta de resto à vista a estreia do Miguel Figueiredo. Tem estado em bom plano o jovem jogador?
3: Para já sim, eu acho que defensivamente terá que se organizar um bocadinho melhor com o Manu, não caindo sobre ele o ónus da culpa, de me parecer que o meio-campo podia estar mais coeso, aquilo que é a capacidade deles se conhecerem e de se entrosarem de certa forma também nesse momento, só acontece com o decorrer do tempo. Do ponto de vista ofensivo, tem sido um jogador com alguma chegada, um jogador que está solto, e não é fácil com 17 anos a estrear-se numa competição internacional pela equipa principal, estar tão solto, tem procurado entregar-se ao jogo, combativo nos duelos, com alguma chegada, portanto, até agora uma nota positiva na estreia deste jovem jogador do Benfica.
0: Nota-se algumas melhorias, no caso particular de Sudakov?
3: Honestamente, acho que Sudakov está a dar-se mais ao jogo e, portanto, um bocadinho mais disponível nesse momento. É verdade que, sendo um jogador que está a assumir mais risco, também seja natural que tenha mais vezes perdas de bola, mas tem tido alguma dificuldade em ligar o jogo. Portanto, recebe a bola, dá-se ao jogo, isso é um momento positivo de Sudakov, tem sido o homem mais nesse sentido, de procurar soluções, tem tido dificuldade depois em conseguir executar as jogadas que imagina na sua cabeça. Novamente, como eu dizia há pouco, tem tido mais ligação com o Kaminski, ele caiu muitas vezes no corredor esquerdo, à procura que este possa, de certa forma, dar mais profundidade no corredor, ou até colocar-se mais por dentro. Como eu dizia, o Rafa é um jogador que funciona melhor no corredor central hoje em dia e, portanto, acaba por ocupar um bocadinho esse espaço. O Sudakov a começar a descair mais para a esquerda. É um jogador que se nota ter muita qualidade, refinamento técnico, que precisa de ter mais minutos, e acho que este jogo também é importante para ele nesse sentido, a aposta do treinador é importante para ele nesse sentido, ser um jogador que se consolida cada vez mais, porque acredito que ele, estando numa boa fase, é um jogador que pode entregar muito ao Benfica.
0: É este já o som que nos chega novamente a partir da Suíça. João Santos Correia com mais um remate perigoso do Benfica, desta feita com Pavlidis.
4: É, Pavlidis no interior da grande área a rematar por cima. Esperemos agora, com os problemas resolvidos a nível da conexão, vamos lá ver se pelo menos até o intervalo tudo se aguenta agora com equipamento alternativo. Bola para a equipa do Sant Gallen. Despachada a bola na frente, sobe, vai cair na zona de Baldé. Baldé dar ali um toque para o jogador do Benfica, fica ali a pedir falta. Segue jogo com o Sudakov, é desarmado por Daschner. Vamos ter pontapé livre para a equipa do Benfica. Bola para ser jogada no campo defensivo da equipa encarnada. Já rola com António Silva a jogar do lado o grande círculo, do lado direito. Tenta agora entrar, já colocou a bola para Miguel Figueiredo. Figueiredo a atrasar para António Silva. António Silva a receber no pé esquerdo e pé direito a movimentar para Lenglet. Lenglet vai atrasar na zona de Anatoly Trobin, recebe no interior da grande área o guarda-redes da equipa do Benfica, todo de amarelo, a movimentar para António Silva. Recordo que o Benfica joga todo de vermelho. António Silva a jogar e à procura, bola debaixo do pé, abre agora no corredor direito para Alexander Bá, ainda no meio campo defensivo, volta a cair da relva, sofre falta, é livre para o Benfica. Jogo agora mais morno depois das oportunidades, tanto para a equipa encarnada como para a equipa do Sant Gallen. Agora já sem grandes chegadas à grande área contrária. Bola para António Silva. António Silva a movimentar. Recebe de Alexander Bá novamente. Pede apoio. Baixa Sudakov. Dá para Lenglet na meia esquerda. Abertura no corredor para Kaminski. Recebe com a parte fora do pé direito. Não consegue manter a bola dentro das quatro linhas. É lançamento para a equipa do Sant Gallen. Fico com algumas dúvidas que a bola tenha efetivamente saído. O árbitro auxiliar diz que sim. É lançamento para Hugo van der Nesche. Vai lançar o jogador francês. É dali o ok do árbitro Luca Pairetto. Ao som do apito está dado. Bola para Van der Mes, coloca a bola atrás da nuca, lançou na frente, ganha Manu Silva. A bola para Pavlidis, mata no peito, não consegue manter o controlo. Ainda Pavlidis vai para o chão, o árbitro diz que... com falta ao retardador e vai mostrar o primeiro cartão amarelo do jogo. É para Lucas Daschner. Não, é para... não é para Daschner. É para Gortler. Deu primeiro a Daschner, mas percebeu que estava errado nessa sua avaliação. E por isso, a entregar então a cartolina ao autor da falta, o capitão da equipa do St. Gallen, Lucas Gortler. Jogador de 32 anos, na oitava temporada, ao serviço do clube suíço. Chegado do Utrecht dos Países Baixos. A bola para Dal. Dal a deixar para Manu Silva. Devolução ao sueco. Projeta a bola na frente à procura de Pavlidis. Ganha de cabeça Jozo Stanic. Sudakov tenta ficar com a posse de bola. Dá um toque em habilidade, mas sem destino. A bola sai pela linha lateral. Lançamento para a equipa do St. Gallen. Para ser efetuada por Hugo van der Nes. A lançar atrás, a bola a chegar até Tom Gall. Tom Gall a pisar e a deixar de uma zona mais central para Jozo Stanic. Quarta temporada no St. Gallen, deixa na meia esquerda para cima o Karadji. O jogador ex-Sondhausen a tentar despachar a bola na frente. Encontra o corpo de Rafa Silva, ganha lançamento. A equipa do St. Gallen, em meio campo defensivo, bola esticada no corredor esquerdo para Baldé, aparece o corte de António Silva. António Silva a deixar para Babá, para o meio, Miguel Figueiredo a tentar a finta. O árbitro diz que a bola ultrapassou a linha lateral. É lançamento para a equipa do St. Gallen, em meio campo ofensivo, para ser efetuado do lado do canhoto. Vai lá Simo Karadji, jogador com formação também no Bayern de Munique. Coloca a bola atrás da nuca e procura soluções. Encontra à sua frente Lucas Gortler. Lado esquerdo da grande área do Benfica, aparece o corte de Alexander Ba. Despacha na zona de Pavlidis. Chega primeiro Jozo Stanic, mais comprometido croata. Dá atrás a bola para Atizigi, recebe o ganês. Tem a bola debaixo do seu pé direito, Atizigi. Atizigi vai ajeitando, puxando a bola para o lado direito. Bate agora para o meio campo contrário. Van der Nes ao duelo com Dal. Leva a melhor o jogador francês da equipa do St. Gallen. Aparece a Inglê na dobra. Vai para o chão da Inglê. O árbitro diz que sem falta. É o lançamento para a equipa suíça do lado direito da grande área encarnada. Já efetuado com a bola a chegar até ali o Baldé. E Baldé a atrasar. Devolvida para Baldé. Lá vai o jogador da Guiné-Conakry a rodar no meio de três jogadores do Benfica. Deixa agora para Van der Nes, que dá para dar. Estou a acelerar um pouco o jogo. Baldé acaba por tropeçar e de qualquer maneira envia a bola para fora. É lançamento para o Benfica. Lado esquerdo da sua grande área vai efetuar o internacional sueco Samuel Dahl. Samuel Dahl então para bater. Coloca a bola de novo atrás da cabeça, lançou para Pavlidis, ganha de cabeça Jozo Stanic, a bola salpica perto da grande área encarnada, vai por ser o corte Lenglet. De qualquer maneira, a despachar a bola não vai para longe, porque vá, atrapalha-se e deixa a bola de novo nos jogadores suíços. Vão ganhar lançamento à esquerda, da forma como ataca a equipa de Henrique Massa, com muitos protestos por parte da equipa da casa. Vamos ter jogo interrompido porque está Lucas Gortler em dificuldades. Aproveitamos 33 minutos no Citer Stadium. St. Gallen 0, Benfica 0.
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4: Lançamento para a equipa do St. Gallen para ser efetuado por Simo Karadji. A lançar para Daschner, consegue receber e empurrar a bola para trás, encontrando a chegada de um companheiro que é Carlo Bukalfa. Deixa agora numa zona mais central para Jozo Stanic, deu na frente, vai para o chão, a falta é livre para o St. Gallen. Manu Silva a virar Hugo van der Nes, é livre para o St. Gallen, zona muito promissora, é na meia direita, ao meio do meio campo ofensivo, eu diria a 35, 40 metros da baliza de Anatoly Trubin. Propício para o chuveirinho da equipa de Henrique Maassen. St. Gallen, que só por uma vez defrontou uma equipa portuguesa há dois anos, frente ao Vitória, neste mesmo estádio. Perdeu por 4-1 em jogo da Conference League. Lucas Daschner prepara-se para bater este livre. Junto a ele está Simo Karadji. O Karadji, que fez 5 assistências na última temporada, afasta-se, deixa para o camisa 10 do St. Gallen. Lucas Dasner, autorizado para Luca Paireto, já apitou o árbitro natural de Turim, levantado o braço esquerdo, batida a bola com o pé direito, o cabeceamento por cima da baliza de Anatoly Trubin, passa sem perigo, mas fica Matilde Fidalgo, 34 minutos, mais um aviso por parte dos suíços.
3: Sem dúvida, estes momentos são momentos que a equipa da Suíça pode aproveitar, momentos de bola parada, onde o fator camisola, o fator grandeza do clube não conta tanto, podem aproveitar estes cantos livres e o Benfica tem que estar atento. A verdade é que o St. Gallen já tem mais aproximações, parece-me, à baliza do Benfica do que o contrário. É uma equipa que está mais fiel àquilo que parece ser a sua ideia do que o Benfica, que não tem conseguido imposto, não tem conseguido ser uma equipa tão positiva e que está a ter bastante dificuldade na saída de bola a conseguir encontrar opção. Trubin muitas vezes obrigado a bater e depois com pouca capacidade de chegar com perigo e com espaço à baliza adversária.
4: Falta do jogador do Benfica, é livre para o St. Gallen no meio campo defensivo para ser movimentado por Jozo Stanic na meia esquerda, ainda perto da grande área de Lorenzo Atizigi. Vai bater o croata de 27 anos, manda subir os companheiros para colocar a bola no meio-campo do Benfica. O Benfica que defende com 7 jogadores. A bola colocada para a zona de António Silva, leva a melhor balde. Depois Lenglet de cabeça, Manu Silva em tocar a bola de novo para um jogador do St. Gallen. Para ali Stevanovic, não consegue depois ultrapassar a Christian Witzig, a marcação de Alexander Ba. Mesmo assim, o lançamento é para a equipa do St. Gallen, para ser efetuado por Okorochi, a lançar para perto da grande área, bola de novo no corredor esquerdo, pode sair cruzamento, aparece o corte, é Alexander Ba, é mais um lançamento para o St. Gallen, que vai ganhando metros no Center Stadium. Lançamento para ser efetuado já no enfiamento da grande área do Benfica. Shima Okorochi sem grandes pressas, tem perto Mihailo Stevanovic, prefere lançar longo, a bola para o interior da grande área do Benfica, zona do primeiro posto, aparece o corte de Pavlidis, Sudakov não consegue reter a posse de bola, aproveita o St. Gallen, lado esquerdo, vai ser cruzamento, Okorochi levantou, o cabeceamento por cima! Que grande oportunidade para Christian Witzig! É a melhor oportunidade do St. Gallen no jogo, Lenglet, António Silva de cabeça na almofada e aparece o suíço de 25 anos que apontou 5 golos na última época, completamente sozinho à entrada de Canária, não conseguiu fazer baixar a bola e passa o perigo para a baliza de Anatoly Trubin. Volta a ser o St. Gallen a aproximar-se do golo em termos de oportunidades. Isto está quase goleada. A bola para Alexander Ba. Alexander Ba tenta sair sem sucesso, é desarmado, sem falta. Lá vem o St. Gallen de novo. Balde ao lado esquerdo, entrou na área, atirou. Golo! Golo do St. Gallen! É um grande golo de Aliou Baldé. Diga-se, 15 golos na última época. Isto não cheirava, isto presandava a golo do St. Gallen. Está inaugurado o marcador no Citer Stadium. Para delírio dos presentes que vestem de verde e choque dos que vestem de vermelho. Aliou Baldé. É um golo de belo efeito que ainda está a ser verificado pelo vídeo-árbitro, devido à maneira como a bola é recuperada para a equipa do St. Gallen. O VAR, Daniele Daveri e Paolo Mazzaleni já confirmaram a legalidade do golo. E Matilde Fidalgo, 38 minutos do jogo, Aliou Baldé abre o marcador.
3: Dizias e bem, não cheirava a golo, transandava a golo e fica com muita dificuldade em sair, a complicar-se muito na construção. Ali o Ba a querer forçar uma saída, perde bola. O St. Gallen é uma equipa com muita capacidade de pressionar e Marco Silva avisou exatamente para isso, uma equipa que é sempre muito pressionante, muito intensa nos duelos. Baldé acaba pelo corredor esquerdo de quem ataca conseguir chegar a uma posição que parecia que poderia cruzar. O Benfica com a ocupação na área acaba por rematar a baliza, surpreende Trubin, não surpreende quem está a ver o jogo com este golo. Acaba o St. Gallen por chegar, parece-me, de forma relativamente justa à vantagem no jogo, e agora o jogo torna-se mais difícil para o Benfica.
4: E António Silva agora no duelo com a Alio Valdé, levar a melhor sobre o autor do golo da equipa do St. Gallen. 15 golos na última época e aí está o primeiro para um jogador que em 25-26 esteve aqui por empréstimo do Nice, mas ficou a título definitivo e que agora inaugura a marcadora para os Espanha. Belo golo de Alio Valdé. Não sei, Matilde, daqui parece-me que a Natália Trobin não fica muito bem na fotografia.
3: Estávamos exatamente a discutir isso agora aqui com o Walter. Sim, não fica particularmente bem. A bola não entra no primeiro posto. Eu acho que o Trobin não estava de facto à espera. A bola leva um bom efeito. É um bom golo. Ainda assim, parece-me que o guardião encarnado poderia e deveria ter feito melhor para impedir esse golo.
4: Querem ver? Aí Natália Trobin! Continua Matilde. Vandermars tentou a entrada da grande área.
3: Não, dizia que o Trobin poderia ter feito melhor, agora a agarrar com segurança e a limpar esta tentativa de remate. O Benfica precisa de apresentar um bocadinho mais, parece ter ligado um chip aqui de tentar aumentar ligeiramente a sua intensidade. O que está a faltar ao Benfica neste momento é também clareza, que o meio campo, o Manu, consiga ajudar na construção, o próprio Miguel, que me parece ser iniciado bem, estava a desaparecer um bocadinho no jogo, o Sudakov continua a mostrar-se, mas consiga fazer ligações de qualidade e depois aproveitar aquilo que é a velocidade que tem no último terço para tentar criar perigo a esta equipa, que efetivamente pressionando alto acaba por ter também as suas linhas algo subidas no campo e portanto o Benfica tem algum espaço que pode aproveitar, não tem conseguido fazer.
4: Lançamento para a equipa do Benfica, lado direito, meio campo ofensivo, Bá procura lançar, lançou, bola para Sudakov, recebe no pé direito, tenta rodar, não consegue, deixa para Bá ao centro para Miguel Figueiredo, Figueiredo para Bá para Pavlidis, bem jogado, zona central, já aperta a grande área, acaba por se atrapalhar e depois faz o passo com muita, muita força. O disputador tocou, mas o Benfica carregou no adiar, é lançamento para a equipa do St. Gallen, 40 minutos, 5 para o intervalo e a cor do placar é verde, St. Gallen 1, Benfica 0.
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4: Bola para a equipa do Benfica, joga Manu Silva a atrasar para Dal, que passe difícil em Pradal, não consegue dominar, mas está completamente à vontade para corrigir o erro. De pé esquerdo dá na frente para Pavlidis, ganha na meia esquerda, já aperta a grande área, é marcada por Stanic, vai para o Real, bola, falta, é livre para o Benfica, que sai a jogar rápido e coloca Pairetto, fala, não deixa jogar. Pavlidis tinha batido rápido. Vai agora marcar o livre à segunda ao Benfica. Sudakov junto à bola com Samuel Dal. Dal que fez mais de 50 jogos na temporada passada pela equipa do Benfica. Vai levantar, está aqui com o braço direito levantado. Dal lança à esquerda, Sudakov também, um destro, um canhoto para criar confusão. Benfica com muita gente na área. Sudakov partiu, deixou, Dal levantou, largo, segundo posto, cabeceamento contra o corpo do adversário. Era Bá, atenção ao Benfica ainda com o Kaminski. Ui, que se trabalharam, 2-2. Kaminski, Balde de bola, está isolado. Querem ver, grande defesa de Anatoly Trobin. Fantástica para evitar o segundo do St. Gallen. Balde ficou a pedir penalti porque a bola de Trobin fica viva e Alio Balde não a pode disputar porque embate no guarda-redes do Benfica. Não parece haver motivo para falta, mas fica em dificuldades o internacional pela Guiné-Conakry. Matilde, que oportunidade para o St. Gallen fazer o 2-0.
3: Sim, eu não sei se até quanto é que o Balde não está ligeiramente adiantado. A verdade é que é um jogador muito veloz, a transição é bem feita, acaba por aproveitar o espaço, a bola colocada entre o Dal e parece-me que o Lenglet, que não tem a velocidade do Balde, e o Balde acaba por chegar bem à área. Trobin aqui a limpar um bocadinho aquilo que foi a intervenção, eu diria, deficiente no primeiro lance de Balde, desta vez no duelo a ganhar, e bem o guardião da Ucrânia a sair-se muito bem e a fechar o espaço ao ponta-de-lança.
4: Lançamento para o Benfica, à esquerda para Dal, movimentou à procura de Pavlidis, ganha Gala do outro lado do St. Gallen, a bola para Jozo Stanic, recebe no meio campo defensivo, atrasa para o interior da área. Atizigi à procura do pé canhoto, vai bater, Dal de novo nas alturas, sozinho, de cabeça, dá para Sudakov, Sudakov para Pavlidis, é bem jogado, com felicidade, Pavlidis libertou, Rafa isolado, calibrou, chutou, golo, golo, golo! Voa a Benfica! Rafa, em velocidade, como tanto gosta! Silva, 101 com a camisola encarnada, ao minuto 44, o primeiro raio de luz na equipa de Marco Silva. Agora, Santo Galo 1, Benfica 1.
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4: E Matilde, o tal espaço que falavas há pouco.
3: Sim, algum espaço, exatamente. Muito bom trabalho de Pavlidis, a receber à meia volta, conseguindo colocar-se entre a bola e o central que o marcava, segurando a bola e depois soltando para Rafa, que já trocou de corredor com o Kaminski. Portanto, o Rafa esteve agora estes últimos minutos no corredor esquerdo, com o Kaminski no corredor direito, mas recebe com algum espaço e depois uma boa definição, aquela bola com a curva da banana, como se costuma dizer, a fugir, a circular à volta do guarda-redes, a conseguir um igual numa fase em que o Benfica procurava aumentar a intensidade, responder ao gol sofrido, um gol numa altura, numa fase importante para poder ir para a segunda parte com outra perspectiva sobre o jogo.
4: Mais um minuto, deu o árbitro, bola para a equipa do Santo Galo, sai cruzamento contra o corpo do Mano Silva, é pontapé de canto para os suíços, é o terceiro do jogo para a equipa de Enrico Massan, será à direita para Lucas Daschner, o senhor bola parada da equipa do Zespan. Vai colocar a bola no quarto de cerco do lado direito. Já recebeu indicações do treinador com esta pasta no banco de suplentes do St. Gallen. Fazem-se ouvir os adeptos do Benfica, acordados pelo golo, canto batido, cabeceamento! Por cima da baliza de Anatoly Trubin! A bola não passa nada, nada, nada longe, apareceu completamente sozinho, nas alturas para cabecear Boakalfa, e o árbitro apita para o intervalo, tudo para as cabines Matilde Fidalgo. O Benfica, atrevo-me a dizer, sobreviveu a 45 minutos no Inter Stadium.
3: Sim, especialmente daqui por aquilo que era expectável que fosse o domínio do Benfica. Parece-me que é um jogo relativamente equilibrado. Se tivesse que pender para algum lado, até diria mais para o Santo Galo, numa equipa que mostrou claramente para o que vinha, de uma forma muito mais clara que o Benfica. Conseguiu dificultar aquilo que é a saída do Benfica, impor a sua intensidade em campo, fechar os caminhos que o Benfica tentava nas ligações de meio campo, e depois criar algumas situações de perigo, nomeadamente através de uma recuperação alta, consegue chegar depois a um 1-0. O Benfica reage a aproveitar o espaço que este Santo Galo acaba por ter que libertar nas costas, uma vez que tenta que todos os seus homens estejam à frente e que pressionem alto a equipa. Portanto, parece-me que o Benfica evitou um mal maior de ir para a segunda parte em desvantagem, que poderia levar este Santo Galo, de certa forma, a abdicar um bocadinho mais do jogo, a fechar-se e dificultar aquilo que é a tentativa depois do Benfica de ferir o adversário. Volta a estar tudo em pé de igualdade, mas esperava-se mais do Benfica, maior domínio, maior capacidade de criar perigo, e talvez esperava-se um bocadinho menos deste Santo Galo, que entrou com a intensidade certa e que chegou a 1-0 de uma forma que me parece justa. Chega ao empate do Benfica, também me parece uma forma justa, e vamos ver o que é que esta segunda parte tem para dar, o que é que Marco Silva pode ou não incutir no Benfica para conseguir dar uma nova cara a esta primeira mão de eliminatória.
4: Ora bem, Walter Madureira, ouvinte RTP Antena 1, cai o pano, é o fim do primeiro ato no Citar Stadium. No Santo Galo marcou ao minuto 37 por Ali Balde, o Benfica empatou ao minuto 44 por Rafa Silva. Santo Galo 1, Benfica 1.
0: Empata uma bola em tempo de intervalo, daqui a pouco já retomamos os caminhos da Suíça.
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0: Tempo agora para conferirmos outros dados que marcam a atualidade numa síntese com Susana Barros.
5: Uma criança de ano e meio ficou esquecida na viatura de um colégio em Almada no dia de hoje e morreu. A PSP disse à Antena 1 que o alerta foi dado esta tarde. O INEM ainda tentou manobras de reanimação, mas não conseguiu reverter a situação. A morte da criança do sexo feminino, esquecida no interior da viatura de um colégio, acabou por ser confirmada no local. Luís Montenegro continua em silêncio sobre o caso do ministro da Administração Interna. Esta tarde, na Figueira da Foz, o primeiro-ministro afirmou que é necessário aguardar a conclusão do inquérito do Ministério Público. Está em curso um inquérito sobre o caso do atrelado com produtos químicos apreendido pela Polícia Judiciária num processo de tráfico de droga e encontrado na empresa que fez obras numa casa de Luís Neves. Luís Montenegro não comenta e garante que o Governo está em grande forma. O ministro da Administração Interna afirmou esta tarde sentir-se totalmente legitimado para continuar em funções. Luís Neves visitou a sede da Liga dos Bombeiros em Lisboa, sem prestar esclarecimentos sobre a polémica. O ministro, questionado pelos jornalistas sobre a disponibilidade para ir ao Parlamento dar explicações, disse estar disponível para tudo e repetiu que responderá na altura própria, ponto por ponto. A Sociedade Portuguesa de Matemática diz que há uma falha no exame da segunda fase de Matemática A. O alerta já seguiu para o Ministro da Educação, o Educa e o Júri Nacional de Exames. A Sociedade de Matemática aponta uma formulação deficiente, incompatível com os critérios de classificação. Guiné-Bissau, Domingos Simões Pereira, saiu hoje da cadeia para viajar para Portugal para tratamento médico. A informação foi avançada pela defesa do presidente do PAIGC, acusado de ter participado numa alegada tentativa de golpe de Estado no ano passado. O juiz autorizou a saída de Domingos Simões Pereira para uma deslocação médica a Lisboa.
0: São estes os principais dados que marcam a atualidade nesta tarde de quinta-feira. Uma síntese com Susana Barros. São 7 da tarde, mais 50 minutos, menos uma hora nos Açores. Vamos agora saber como é que circula nas estradas portuguesas com a Sandra Pereira. Boa tarde, Sandra.
6: Olá, muito boa tarde. A esta hora temos ainda trânsito bastante demorado para a ponte 25 de Abril, de Lisboa para Almada. As filas estão a partir de Campo Lido, ainda os acessos da A5, das Amoreiras e também o acesso de Alcântara estão completamente preenchidos. Também se para no sentido Almada-Lisboa, em toda a extensão do tabuleiro, em direção a norte. E depois temos na segunda circular, no sentido Benfica-Aeroporto, filas entre o Campo Grande e as Calvanas. O IC19 de Lisboa para Sintra também se para a partir da zona de Alfragide e até à reta dos comandos da Amadora. Quanto ao Porto, já está mais tranquilo, embora a A28, no sentido Porto-Viana do Castelo, haja bastante intensidade entre a Avenida AEP e a saída para a A4, já no sentido Viana do Castelo-Porto, à passagem pelo nó da A4.
0: São estas as informações de trânsito com a Sandra Pereira. Já a seguir vamos retomar os caminhos do desporto.
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0: Primeira mão da segunda pré-eliminatória da Liga Europa, em tempo de intervalo na Suíça. St. Gallen 1, Benfica também 1. Marcaram Baldé para a equipa suíça ao minuto 37. Rafa empatou ao minuto 43. Também nesta altura, em tempo de intervalo, empate a uma bola, ainda no Defente Ferencváros. Empate no Benfica St. Gallen. A equipa do Beşiktaş vai vencendo em casa o Midtjylland por 1-0. E quase a terminar, o Dinamo de Kiev 2, PAOK 3. É já resultado final desta tarde. Sheriff 0, Maccabi Tel Aviv 5. Uma goleada bem expressiva. E o Amarbi Anderlecht a empatar a 1-0. Destaque ainda para o Karabag 0, CSKA de Sofia também 0.
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0: Vamos já a seguir retomar os caminhos da Suíça. Estamos a 5 minutos das 8 da noite. Eu recordo que esta partida na Suíça arrancou às 7 da tarde. É a primeira mão da segunda pré-eliminatória. Ronda João Santos Correia, que vai ficar decidida de hoje a uma semana no Estádio da Luz, sendo que, curiosamente, o Benfica está a jogar hoje o primeiro jogo oficial. Amanhã há a possibilidade também de mostrar a equipa do Benfica, uma outra equipa, porque muito provavelmente os mais utilizados no jogo de hoje, amanhã, nem sequer vão fazer alguns minutinhos. Nesse jogo de caráter particular que se realiza no Estádio da Luz, amanhã às 6 da tarde, e que vai colocar frente a frente o Benfica e o Belenenses. Este é que é contar, e para já as coisas não estão totalmente sorridentes para o lado da equipa encarnada.
2: Quase que dava para dizer que os jogadores do Benfica estão a pensar mais nesse jogo com o Belenenses do que no jogo de hoje. A tal foi a amostra nesta primeira parte, em que o Benfica consegue marcar por intermédio de Rafa já perto do fim, mas que tem apenas mais uma oportunidade, que me recordo, para marcar uma grande oportunidade de golo, ao passo que o St. Gallen fez um golo, poderia ter feito mais dois, mais três, em 100% de eficácia. Isto poderia estar já com tons de goleada para a equipa suíça. É um Benfica, Matilde, que ainda não está nem perto do ritmo que Marco Silva certamente deseja, mas que se está a revelar para já muito curtinho.
3: Sem dúvida, João. Um Benfica que, como eu dizia, seria natural não apresentasse os níveis ainda de intensidade, de entrosamento entre os jogadores que é expectável que apresente mais para a frente, porque tem um treinador com ideias novas, tem alguns jogadores novos também, tem algumas peças que fazem falta e que à partida serão encaixadas no 11 titular do Benfica, que ainda não regressaram, mas também era expectável sim que o Benfica conseguisse dar outra resposta. Parece-me que aquilo foram os jogos da pré-época. Os jogos da pré-época sempre dão alguns indícios, mas mostram um pouco daquilo que as equipas são capazes de fazer, porque o caráter amigável preparatório dos jogos não permite ou não torna a análise pura e dura, no sentido em que os jogadores têm noção que não é um jogo a contar e, portanto, há sempre alguns pormenores que não são exatamente idênticos àquilo que depois se coloca em jogos já de caráter eliminatório ou decisivo. Parece-me que o Benfica está com dificuldade em ligar a totalidade da sua equipa, vai até experimentando ali posições confortáveis, o Rafa a descair mais para a esquerda, a partir ali perto dos 40 minutos, que eu me tenho dado conta, de forma definitiva, cair para o lado esquerdo, o caminho de cair mais para o lado direito, mas o Benfica a conseguir ler pouco aquilo que eram os seus passos, ou então a não conseguir utilizar o espaço. Conseguiu criar perigo através de lances em que o St. Gallen desligou um bocadinho o alerta, portanto numa sequência de lançamentos, e depois naquela jogada que acaba por dar o gol, que me parece uma jogada bem desenhada, mas falta ao Benfica a capacidade de se ligar por dentro, e o Benfica está a ter muita dificuldade a sair a jogar. Uma equipa que não quer abdicar desse perfil. O Trubin até me parece nos instantes iniciais, o Trubin, o único jogador do Benfica que não é pressionado quando tem bola, muitas vezes a segurar, a demorar até um bocadinho para tomar a decisão, provavelmente à procura de alguma movimentação, de algum espaço que não conseguiu ver. e acabou quase sempre por bater na frente. Não é um jogo que privilegie demasiado aquilo que são as características dos jogadores do Benfica. E depois, quando conseguiu sair a jogar, o Benfica com dificuldade de ligação. Vimos nos jogos frente ao Flamengo, até que frente ao Vila Real, um Bá com capacidade de subir no corredor, dar essa profundidade com o Rafa a descair um bocadinho mais para dentro. Hoje não conseguiu fazê-lo, quando tentou fazê-lo acaba por perder a bola também que dá o golo do Santo Galo na primeira parte, permite a recuperação que dá esse golo. Do lado esquerdo, o Dal é um jogador que já na temporada passada foi demonstrando algumas deficiências no momento ofensivo, alguma dificuldade de ser um jogador mais nessa parte, mas o Benfica com dificuldade, como eu dizia, os dois jogadores de meio campo, quer o Manu, quer o Miguel, parece-me que o Miguel entra um bocadinho nada mais atrevido, com algum espaço, mas que foi-se apagando um bocadinho no jogo, a ser poucas vezes solicitado, a ser poucas vezes capaz de ligar. O jogo do Benfica também a cair um bocadinho mais para o corredor esquerdo, onde Sudakov tem sido o jogador que mais vezes pede bola, mas que nem sempre consegue depois sair da situação da melhor forma, muito pressionado, a tentar rodar, a tentar sozinho acabar por resolver, não procurar tantas combinações e muitas vezes a ser abafado pela equipa adversária. E depois também colocar mérito nesta equipa da Suíça, que tem sido capaz de recuperar alto, de fazer disputar aquilo que é a velocidade também dos seus jogadores na frente e de aproveitar momentos de bola parada. Portanto, dentro daquilo que são os argumentos que poderia apresentar, a ser uma equipa muito mais capaz do que este Benfica.
2: E há que referir-me a uma altura em que começam a regressar os jogadores, e por isso muito rapidamente, há um jogador do Benfica que pela negativa tem travado o jogo encarnado. Sudakov não está claramente na melhor forma, tão pouco parece estar aqui na Suíça com o Benfica. Vai voltar para a segunda parte, os jogadores começam agora a regressar, mas começa a ser difícil proteger Sudakov para Marco Silva.
3: A verdade é que Sudakov chega ao Benfica com a promessa de ser um jogador diferenciador e nota-se que tecnicamente pode vir a ser esse jogador. Parece-me que na temporada passada vinha com uma intensidade muito abaixo daquilo que era exigível para o ritmo que a competição já levava, e também há que considerar aquilo que é o período de adaptação de alguns destes jogadores. Nesta segunda temporada de Sudakov para entrar no Benfica, esperava-se talvez que fosse um jogador capaz de demonstrar outra qualidade. Parece-me que a qualidade está lá, ainda não tem conseguido fazê-la passar. A aposta nele pode ser importante e Marco Silva pode estar aqui a hipotecar de alguma capacidade de resolução no jogo ao colocar Sudakov, mas também a dar-lhe um voto de confiança que permite que seja um jogador que cresça e que depois possa ser definitivo e decisivo para o Benfica. A verdade também é que Rafa Silva tem sido um jogador com maior destaque no corredor central e acaba por ser relegado para um corredor lateral para dar essa oportunidade a Sudakov. Portanto, não sei até que ponto é que depois também já com os extremos e com os avançados que Marco Silva quer ter, e já com Prestiani eventualmente ficando no Benfica, já tendo passado a fase em que está sob castigo, talvez Sudakov comece a ver o seu lugar um bocadinho mais tremido e Rafa possa regressar a um corredor central. Mas para já também se compreende que, com as baixas que o Benfica tem e pela dimensão do adversário, respeitando sempre aquilo que é um adversário, mas com a dimensão que o adversário tem, justificava-se que Sudakov pudesse ser uma aposta. Tem de mostrar mais, não naquilo que tem sido a procura de receber a bola, nesse tem sido um jogador competente, mas depois a capacidade de execução com ela tem sido fraca, e tem que melhorar Sudakov para poder afirmar-se verdadeiramente como um jogador para ser utilizado no Benfica.
2: Bola a rolar novamente no Citar Stadium, nas duas equipas com os mesmos 11. Benfica com Trubin, Lenglet, António Silva, Bá, Dala, Miguel Figueiredo, Manu, Sudakov, Kaminski, Rafa Silva e Pavlidis. A bola para Kaminski, tenta dominar para pôr a bola no chão, consegue agora meio campo defensivo, dá para Sudakov para Miguel Figueiredo. É o Benfica a jogar na sua meia esquerda com Lenglet para Rafa Silva, calcanhar para Kaminski, bem jogado, pode ficar isolado primeiro. Karadzic a conseguir tirar o pão da boca ao polaco, tenta sair a formação suíça, sem sucesso. Lenglet mete um travão e dá atrás a bola para Anatoly Trubin. Trubin para Sudakov, está na linha dos centrais agora. Abre na meia esquerda para Dal e Dal a atrasar para Lenglé. Do outro lado, St. Gallen com Atizigi na baliza. A defesa para Okorodji, Stanic e Tom Gall num tridente de centrais. Stevanovic a jogar na esquerda. Van der Nes a jogar na direita. Gartler e Bukalfa ao meio com Nastner mais à frente. Witzig e Aliu Baldé na frente de ataque. Bola para Trubin, a dar para Pavlidis, tenta encaminhar para o relvado, vai ao duelo Sudakov, fica no chão, mas é ele quem comete a falta, é livre para o St. Gallen, que tenta surpreender projetando Aliu Baldé em velocidade, vai com António Silva. António Silva já tinha abrandado a marcha, Aliu Baldé muito rápido conseguiu chegar, mas com António Silva à frente encaminhou a bola pela linha de fundo, é ponta, pé de baliza para a equipa do Benfica. Vai jogar a Lenglé com Anatoly Trubin, tem sido assim o hábito no interior da pequena área. Trubin de pé direito dá dois toques na bola para encaminhar para Lenglé. Este lado esquerdo a pontapé na frente para Pavlidis na grande rada. De cabeça amortece para Manu Silva, tem espaço de progressão. Lá vai o jogador de Santa Maria da Feira a transportar do pé direito, abre agora no lado canhoto onde está Sudakov, já aperta a grande área, vai para cima, deixou para Kaminski, cruzou atrasado, corta a defensiva do St. Gallen. A posse de bola é para a equipa suíça que tenta rapidamente projetar a bola na frente. Ui, dá ao pé furado, a bola sobra com felicidade para Clément Lenglet. Joga agora Miguel Figueiredo. Meio campo ofensivo dá para Dal. Devolvida a bola a Miguel Figueiredo, que entra no meio campo encarnado. Dá para António Silva. Recebe na meia direita o capitão do Benfica. Projeta na frente para Rafa Silva, já no meio campo contrário. Volta para Bá. Pavlidis faz a desmarcação. A bola não entra no grego. E volta até António Silva. António Silva para Bá. Ui, Bá na finta, é desarmado. A bola para o interior da... do terreno, ali um choque violentíssimo entre Lenglé e Fertzig. Tenta sair a equipa do Benfica com Rafa Silva. Okorodji chega primeiro e atrasa para Lorenzo Atizigi, mas fica em dificuldades Christian Witzig. Depois deste choque com Lenglé, bateu autenticamente numa parede. O jovem suíço de 25 anos, ele que é formado no St. Gallen, é internacional já pela seleção da Suíça. Vai aqui ganhando o seu espaço hoje a jogar um pouco mais à frente do que o habitual. Ele é um médio esquerdo de origem. Hoje faz dupla na frente com Aliu Baldé. Recebe assistência médica. Corre o minuto 50 no Center Stadion. Para já tudo igual. St. Gallen 1, Benfica 1.
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2: Para já sem substituições e sem, do lado do Benfica, existirem jogadores em exercícios de aquecimento. Do lado do St. Gallen estão já alguns a movimentarem-se para se prepararem para entrar nesta partida. A partida em que o St. Gallen esteve a vencer por 1-0. O golo de Aliu Baldé empatou o Benfica por intermédio de Rafa. Jogo ainda interrompido. Witzig está... agora ser transportado para fora das quatro linhas, transportado como quem diz, vai pelo próprio pé, junto da equipa médica, ali auxiliado, agarrado à zona das costelas do lado direito. Vai ali tentando respirar, perceber se é de impacto. Bá está de volta ao terreno de jogo, a bola será recolocada a jogar no guarda-redes do St. Gallen. Bola nas mãos do Luca Pairetto. Deixa agora nos pés do guarda-redes internacional Plugana, que traz bola para o interior da grande área, procura soluções, tem Stanic perto, Pavlidis vai pressionar, Ziggy agarra e deixa para Jozo Stanic. Stanic na meia esquerda a projetar a bola na frente à procura de Aliu Baldé. De novo nas alturas, não consegue ganhar, mas a bola sobra para Alexander Bá. Vá para Trubin. Trubin a receber no interior da sua grande área. Vai movimentar para fora para António Silva. No Benfica desde 2015, 181 jogos. Parece que está de saída. Bola para Miguel Figueiredo. Dá para António Silva. Zona central junto à grande área encarnada. Deixa na meia esquerda para Lenglé. Lenglé vai devolver a António Silva. Pede ao capitão que transporte a bola. É isso que faz António Silva, já entrou no meio campo do St. Gallen, vai furando, já aperta a grande área, deu para Pavlidis, ajeitou, caiu, limpo o corte, tenta sair o St. Gallen para contra-ataque, não deixa Miguel Figueiredo, o Benfica estica o rolo, vai carregar com Bá, a colocar na área, Pavlidis vai para a finta, vai lá de Pavlidis, pé direito, pé esquerdo, atrasou, Figueiredo desarmado, corta a defensiva do St. Gallen e falta de Miguel Figueiredo, impedindo a saída para contra-ataque da equipa suíça, que vai ter direito a um livre em meio campo defensivo. O Enrico Massana protestar com Giovanni Airoldi, o quarto árbitro para este encontro. Não está nada satisfeito o treinador alemão desta equipa do St. Gallen. Recordo que em St. Gallen, neste lado da Suíça, a língua dominante é efetivamente o alemão, e por isso o St. Gallen com muitos jogadores dessa nacionalidade. O meio campo são todos. Bola para a equipa do Benfica, com Dalla a receber do lado esquerdo. Os adeptos do Benfica fazem-se ouvir, puxam pelo conjunto de Marco Silva. A bola para Kaminski, Kaminski para Dalla, Dalla para Sudakov. Não consegue movimentar para a zona ofensiva. Atenção, St. Gallen a recuperar. Witzig, assistência, Gartner, remate contra Mano Silva. A bola mexe ainda, mal deu, pontapé contra Miguel Figueiredo. Insiste o St. Gallen, tira a Lenglet, vai ver se é definitivo. A bola para Pavlidis, já movimentou para Sudakov, tenta acelerar. Jogo ucraniano, leva a bola controlada no pé direito, já deu para Kaminski, vai para a finta, tenta ganhar na velocidade. Kaminski encara o adversário e convidou para lançar, vem dentro, dá para o Sudakov, perto da grande área, zona central, abriu à esquerda, cruzamento tirado, corta Stanic, ainda mexe para o Benfica com Kaminski, vai receber, meio direito, abriu para Rafa, Rafa na área, para Pavlidis, a rotação entrou, cruzou, segundo posto, fora, porque não há ninguém para cabecear. Em lançamento para a equipa do St. Gallen. Lado direito no enfiamento da grande área. Depois deste cruzamento para Pavlidis, a bola a passar sem qualquer desvio. É por isso lançamento para a equipa do St. Gallen, já efetuado com a bola a chegar até Lucas Dastner. No duelo acaba por não conseguir ultrapassar Kaminski. À falta do polaco, é livre para a equipa do St. Gallen do lado direito da sua grande área. Muito apoio por parte dos adeptos suíços, que na próxima semana não vão poder estar no Estádio da Luz. Estão castigados por mau comportamento pela UEFA, e por isso não haverá apoio para o Zespan no jogo da segunda mão. Livre para Laurent Satizigi. De pé direito a despachar a bola. Sobe, sobe, entra no meio campo do Benfica. Vai ao duelo Mano Silva. Leva a melhor o jogador do St. Gallen. Agora é Lucas Gortler, já amarelado. Bola vai sobrar para ali. O Balde ganha no corpo a corpo. Atenção, a bola na área, vai remate. Grande corte de Alexander Bosta. Já de dentro cerrado, Stevanovic para tirar a baliza. Perde agora a Miguel Figueiredo. Atenção a Gortler. Zona central, está tudo a olhar para ele. A bola entra para Stevanovic, lado canhoto. Está no enfiamento da grande área. Pode tirar cruzamento. Prefere meter gelo, o passo entre linhas, Mucalfa, bola bombeada, segundo posto, corta! Dá-lhe no duelo, aéreo com a chegada do camisola 28, ninguém toca na bola, diz o árbitro da partida, é ponta, pé de baliza, para a equipa do Benfica, é para Anatoly Trubin. Ponta, pé de baliza com Lenglet, para Anatoly Trubin, é já um habitué nesta equipa de Marco Silva. E Trubin, lá vai ele, devagar, devagarinho. Trubin, ainda Trubin, dentro da grande área, ainda Trubin. Agora para António Silva, onde está? Dentro da grande área do Benfica. A passo, António Silva. Agora a abrir para Bá. Bá na direita, à espera da pressão do St. Gallen. Volta ao interior da grande área para António Silva. É como contar cordeirinhas. A bola para Lenglet. Lenglet movimentar na frente para Pavlidis. Tenta o Benfica agora rasgar. A bola sai pela linha lateral. O lançamento é para a equipa do St. Gallen. Em meio campo ofensivo vai lançar o Gavanda. Renato já colocou a posse de bola para Witzig. Witzig a receber. Tabelou bem jogado. Pode ser cruzamento. Apenas balde na área. Cruzamento tirado. Segundo posto. Vai aparecer Stevanovic. O cabeceamento. Agarra! Anatoly Trubin. De novo o corte e costura do St. Gallen. É bonito de se ver o que jogam estes rapazes. Reage o Benfica. Mano Silva a dar na velocidade de Rafa. Vai ao duelo com o Okorodji. A bola vai rolando, rolando, rolando, rolando. E sai pela linha final. É canto para o Benfica. Entrou o Okorodji. Travar a velocidade de Rafa Silva. Colocando a bola em Atizigi. Mas o passe sai para muito longe do radiação do guarda-redes de 29 anos. Que já não conseguiu evitar o pontapé de canto. Saltam agora os primeiros homens para aquecimento na equipa do Benfica, com Tiago Gouveia, Barrenetxea, Ivanovic e também João Rego. Ele canto para o Benfica, do lado direito, da forma como ataca a equipa encarnada. Sudakov, pedestro, levanta o braço direito, partiu agora, levantou a bola ao primeiro poste, corta o Santegalen, sobrou Figueiredo, remate por cima! Acreditou na felicidade do menino de Aveiro, mas não consegue baixar o balão, é ponta pé de baliza para a equipa do Santegalen. 56 minutos, Matilde, e volta a ser a equipa suíça a mais perigosa no relvado.
3: Sim, a equipa consegue melhores ligações, conseguiu já uma ou duas lances em que tem boas combinações no corredor central, a aproximar depois com cruzamento. O Benfica novamente a ter dificuldade, tem tido particular dificuldade no meio campo, com muitas perdas de bola, a linha defensiva até está a conseguir fazer a bola chegar a essa linha média, mas depois muitas perdas de bola que têm resultado em perigo para o Santegalen. O Benfica, Marco Silva talvez tenha que ponderar mexer no meio campo que não está a funcionar na equipa encarnada.
2: Posse de bola para Kaminski, quando temos lotação oficial 17.179, é casa cheia no Citer Stadium, recordo que tem perto de 20 mil lugares, mas há lugares que não podem ser ocupados por serem lugares em pé que a UEFA não permite. Mesmo assim, grande casa na Suíça.

0: pode enviar a bola por cima da barra. É canto para o Benfica. O jogo vai ser interrompido porque está um jogador do St. Gallen caído no relvado. Mas Matilde Lawrence Atizigi faz uma defesa absolutamente espetacular. Talvez com mais espetacularidade do que necessidade, mas que é vista, Zé.
1: Exatamente, parece-me que poderia ter sido... É uma boa defesa, é um remate potente de Sudakov. Ainda assim parece-me que é um bocadinho para a fotografia, como se costuma dizer. Mas conseguiu tirar a bola efetivamente na primeira jogada, em que parece que o Benfica consegue ter alguma, tem uma posse prolongada, tem a equipa um bocadinho mais instalada no meio campo adversário, depois consegue encontrar espaço, e isso Sudakov a recorrer a um remate à entrada da área, que me parece uma boa decisão. Se calhar uma das melhores jogadas do Benfica, uma das posses mais prolongadas do Benfica neste jogo.
0: Olha o cabeçamento, Atizigi! Ainda se grita o golo por parte dos adeptos do Benfica, mas o cabeceamento, pareceu-me de Mano Silva a encontrar os braços do guarda-redes ganês. Aproveita para contra-ataque a equipa do St. Gallen, mas Miguel Figueiredo está no caminho do lance e consegue o carte oferecendo o lançamento para o St. Gallen. Já efetuado com a bola a chegar até Christian Witzig, e Witzig a atrasar para Lucas Gortler. Sai cruzamento, bola venenosa, Bucalfa, o toque com a bola a voar até para lá da linha final, o corte de António Silva, é canto para o St. Gallen, é tocado lá, o jogo está bom, é o quarto canto para o St. Gallen no jogo, o Benfica tem 3, o resultado está em 1-1 no marcador, canto para Lucas Daschner, jogador formado entre o Schalke, vai levantar a bola para a grande área do Benfica. Tenta Luca Pairetto manter toda a gente a distância de segurança. Canto batido, primeiro posto, corte Lenglet. Com a bola a sobrevoar, a defensiva encarnada e a sair do lado oposto. É ponta, pé de canto, mais um para a equipa do St. Gallen. Vai Daschner atravessar todo o campo, da direita à esquerda, para bater de novo este pontapé de canto para a equipa suíça, que tenta chegar a um golo que conduza os comandados de Enrico Massa na vantagem no marcador e na eliminatória. Falta o jogo na luz na próxima semana, não esquecer. Bola batida por Daschner, larga, segundo posto, aparece o remate, agarra! Anatoly Trubin! Estava a Bucalfa do outro lado, Trubin agarrou, não pode fazer isto, tem que ver amarelo, e vê amarelo, e os Ostanic. Tenta impedir o contra-ataque da equipa do Benfica, coloca-se à frente do pontapé de Anatoly Trubin, ativamente impede o guarda-redes do Benfica de pontapear a bola, e por isso haver cartão amarelo. Não deixa de ser curioso, Matilde, que é o jogador com mais faltas em campo e vê o amarelo por uma ação destas.
1: Sim, mas que inteligente na forma como o fez, provavelmente, e sendo ele um defesa central, idealmente seria até outro jogador a ter esta ação. A verdade é que é uma falta inteligente, poderia tê-lo feito de uma forma um bocadinho mais subtil e escusar-se ao cartão. Ainda assim, isso é algo positivo para o Benfica. Ter um central amarelado acaba sempre por condicionar a forma como pode disputar os lances. Ele está na marcação direta de Pavlidis, o Benfica inteligentemente pode tentar aproveitar isso.
0: Posse, bola para o St. Gallen, lá vai Bucalfa a tentar entrar na grande área, não consegue, deixar para Balde. Balde na marcação, está lá, deu atrás para Stevanovic, este para Bucalfa. Bucalfa do lado esquerdo da grande área encarnada, vai agora jogando mais para a meia, encosta de novo na linha para Vandermeer, tem à frente Rafa Silva no apoio defensivo. A bola para Bucalfa, Bucalfa para Daschner, tentou o toque artístico, sem mal e permite o contra-ataque da equipa do Benfica. Pavlidis em 1-1, com Jozo Stanic, lá vai Pavlidis, abriu, a bola para Sudakov, tem o croata à frente ainda, Sudakov, atrapalhou. Perde a bola, Sudakov. Posse de bola para a equipa do St. Gallen em meio campo defensivo. E a bola a chegar até Lawrence Atizigi. Vai jogar no interior da sua grande área. Prepara-se para bater na frente, e bateu, mas para uma zona onde não está ninguém. Vestido de verde, e a bola sobra para a equipa encarnada. Benfica, que nos últimos dois jogos frente a turmas suíças tem 2 derrotas. Foi frente ao Basileia por 2 vezes, são de resto as únicas derrotas do Benfica contra formações helvéticas. Recordo que a única vitória na Suíça foi em outubro de 2011, vitória por 2-0 com golos de Bruno César e de Oscar Taquara Cardoso. A bola para a equipa do

0: Benfica vai jogar Alexander Bá. Bá no meio campo defensivo junto à grande área e meia direita. Dá para uma zona mais central, até porque está dentro da meia lua da grande área do Benfica, até no Silva. Dá para Lenglé. Este para Jorge Sudakov. Sudakov para Rafa Silva. Tenta sair à marcação de Okorodji. A bola para Pavlidis. Vai ao duelo. É desarmado. Lá vai Stanić. Falta de Pavlidis e amarelo para o grego, claro. Amarelo para Pavlidis. A derrubar a Jozo Stanić. Pavlidis, 110 jogos, 60 golos pela equipa do Benfica. É a terceira temporada de Pavlidis. 30 golos na primeira, 30 golos na segunda. O que reserva o futuro, vamos ver. O Benfica vai mexer. Já está ali à conversa Marco Silva com Tiago Gouveia. Vai a jogo Tiago Gouveia e vai a jogo Enzo Barrenechea. Dupla alteração à vista no Benfica. A bola para Stevanovic. A equipa do Sandgallen que ataca lá à esquerda da grande área. Vetsa que tira o cruzamento contra António Silva. Resultado, canto para o Sandgallen. Volta a carregar a equipa de Henrique Almassan. Ponta, pé de canto, batido rápido, mal, oferece a bola ao Benfica. Tenta agora Rafa Silva sair para contra-ataque, está curta a equipa encarnada, vai ganhar lançamento junto à bandeirola de canto, lado direito da grande área de Anatoly Trubin. Para lançar vai aparecer Alexander Bá. Vamos ver se as substituições são agora ou se... Vamos ter de esperar pela próxima paragem. Marco Silva pede que seja agora. O árbitro, depois de longa demora, vamos às substituições. O primeiro a sair é Jakub Kaminski, uma estreia que não vai deixar saudades do internacional polaco, contratado por 17 milhões de euros ao Wolfsburg, depois de uma grande temporada ao serviço do Colónia. E a outra saída é de Miguel Figueiredo, depois da sua estreia com a camisola principal do Benfica. Saem dois estreantes, entram duas caras conhecidas. Barrenechea da época passada, Tiago Gouveia está de regresso depois do empréstimo em França ao serviço da formação do Nice, onde fez 25 jogos. Lançamento para o Benfica com a bola para Pavlidis. Pavlidis a pentear para Rafa, recupera Barrenechea. Atenção à desmarcação de Tiago Gouveia, vai em grande velocidade. Pode ser uma entrada de sonho. Ganhou a frente, chuta Tiago, não consegue. Primeiro lança Tizigui no relevado. A agarrar a bola e a tirar o pão da boca a Tiago Gouveia. Matilde, isto aqui é uma entrada para parte do jogador do Benfica.
1: Entra bem, entra a trazer velocidade, depois acaba a ser o Tom Gale a ser ultrapassado num primeiro momento, mas depois a conseguir gerir bem e condicionar a capacidade do Tiago de finalizar. O Tiago vem trazer, é um extremo que também não se sabe se vai manter ou não no Benfica, trazer um bocadinho de frescura. Kaminski é um jogador que já se percebeu ser bastante voluntarioso, ainda não conseguiu demonstrar verdadeiramente o porquê de ter valido este investimento do Benfica. O Miguel também aqui a ceder o lugar, parece-me que os primeiros minutos foram um bocadinho mais vistosos e depois acaba por se apagar um bocadinho no jogo. Vamos perceber o que é que esta combinação do Enzo com o Manu pode entregar, sendo certo que me parece que tem perfis semelhantes, como eu dizia, pode trazer alguma estabilidade defensiva e alguma capacidade ao Benfica de estancar aquilo que tem sido algum perigo do Sandgallen. Perceber se conseguirão apoiar Sudakov no momento ofensivo para o Benfica conseguir ter mais caudal.
0: Entretanto, Matilde, isto é curioso. No Benfica estão a aquecer Dedic e Tomás Araújo, que vinham em passeio, segundo Marco Silva, depois de regressarem no Mundial. Ainda não estavam em condições de ser utilizados em alta competição. Para já estão em exercícios de aquecimento na equipa de Marco Silva.
1: E não sei se traduzirá obrigatoriamente na entrada dos dois e eventualmente Marco Silva até tinha planeado, parece-me que não que entrassem, mas se calhar se entrarem 5, 10 minutos também não será por aí que um desgaste em demasia. A verdade é que o Tomás dá algum critério de saída, não me parece. Defensivamente não parece que os centrais estejam a ter um jogo desastroso, mas naquilo que é a capacidade de saída, o Tomás dá outros argumentos e no momento ofensivo Dedic oferece muito mais do que Bá, que, como eu dizia, até fez jogos de preparação interessantes, mas que hoje também tem sido um jogador bastante apagado, especialmente no capítulo ofensivo.
0: Bola para a equipa do St. Gallen, vai jogando no meio-campo do Benfica, recupera agora para, projeta para Avelidis na frente, olhou, procurou soluções, é para a única, aparece o dinamarquês em alta velocidade, lado direito da grande área, colocou no interior, era para Rafa, corta, a defensiva do St. Gallen, a bola para Stefanovic, a deixar para o Karadžić, transporta em velocidade, dá para Vítzig, a bola não chega ao destino, Dahl está no caminho, vai tentar agora sair o sueco, dá para Manu, Manu para Sudakov, tem espaço, Sudakov, acelera o ucraniano, já viu Tiago, vem com uma avenida para ele, entrou na grande área, ajeitou para a direita, tirou, fora! Ao lado do posto esquerdo da baliza do Lorenzo Tizigi, atrevido Tiago Veia, a bola passa ao lado do posto, ficou a ver o guarda-redes internacional Plugana, a bola não levava tanto perigo quanto isso para a baliza do Zespan, é pontapé de baliza para a equipa suíça. Já movimentado com a bola a ser bombeada para o meio-campo do Benfica, vai ganhar de alto cabeça, a deixar para Tiago Veia. Ui, que passe de Tiago Veia, a deixar isolado, mas é 25 do outro lado, aparece bem, pronto, socorro, faz o corte, abre agora no corredor esquerdo, insiste em Tiago Veia, lá vai o jogador natural de Cascais a dar da frente para o internacional ucraniano, que é Sudakov. Sudakov a levantar a cabeça, vai procurar soluções, mas vem com a marcha atrás engatada. Agora sim, lá conseguiu meter a primeira, abriu na esquerda para Tiago Veia, lado canhoto, tem à frente o adversário, é Gal, mete gelo, deu atrás, a bola para Dahl, e Dahl para Tiago Veia, Tiago Veia para Dahl, Dahl a jogar do lado esquerdo, vem agora para uma zona mais central onde está a Lenglet, o Benfica com os 10 jogadores de campo no meio campo do St. Gallen, António Silva na meia direita a esticar para o corredor, para Bá, Bá vez, marcação de Mano Silva, escolhe Rafa em zona central, tenta rasgar Rafa, vai em velocidade, é desarmado, corta a equipa do St. Gallen que tira de qualquer maneira, Tom Gal, António Silva nas alturas, oferecer a posse de bola à equipa do St. Gallen, colocando nos pés de Lucas Gortler, e a abertura para a esquerda, bem, Marcos Silva está à beira de um ataque de nervos no banco do Benfica, vá na pressão, ganhou para o aplauso do treinador, agora a bola para Barrenetxea, ganha metros Barrenetxea no relvado do St. Gallen, deixa para Pavlidis, está sozinho, no meio de três adversários, conseguiu encontrar Rafa, Rafa em esforço dá a bola, mas é para a equipa do St. Gallen, recupera a equipa do Benfica em falta de Mano Silva, é livre para o St. Gallen em meio campo defensivo, aproveitamos 70 minutos cumpridos na Suíça, placar empatado, St. Gallen 1, Benfica 1.
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0: Vamos ter as primeiras substituições na equipa do St. Gallen. Christian Vítzig será substituído. Sai também Lucas Daschner. Atenção que vem aí o tal reforço que chegou do Basileia. Andrin Undziker, ponta de lança muito, muito alto, 1,92 m. Entrou também o camisola 20, Leon Frokay, ou Frokage. E entrou Diego Bézio para o lugar de Carlo Bucalfa. Vamos à leitura da comentadora da RDP Antenão para esta partida, Matilde Fidalgo. Tripla alteração no St. Gallen e é virada à frente, é à procura de vencer o jogo.
1: Sim, acaba por sair um jogador de meio campo pela entrada do outro, o Frokas no caso, e depois os dois pontas de lança, substituídos também por dois pontas de lança. Portanto, aqui a ideia de refrescar a equipa na frente, uma equipa que depende um bocadinho daquilo que é a sua capacidade de frescura e que um dos seus perfis, uma das suas imagens de marca é tentar esse jogo um bocadinho mais direto, explorar a velocidade. Dois jogadores que já estavam um bocadinho mais cansados, tanto o Witzig como o Baldé, com algum desgaste, e portanto aqui a refrescar o 10 e os dois pontas de lança, claramente o St. Gallen a querer um resultado confortável para
0: reforçar, porque foi aqui induzido um erro pelo ecrã gigante do estádio do St. Gallen. Daschner não saiu, fica em campo, baixa e sobe Lucas Gortler no meio campo da equipa suíça,
1: ou seja, sai o Gortler,
0: sai o Vítzig, sai o Baldé e sai o Bucalfa.
1: Ok, ainda assim fica Dasher, mas na mesma troca de um jogador de meio campo e dois jogadores da frente, e portanto aqui o St. Gallen claramente a dar também um sinal de uma equipa que está à procura de fazer o 2-1.
0: Ora bem, Andrin Unzicker e Diego Bézio são dois internacionais sub-20 pela Suíça. Unzicker 12 golos pelo Basileia na última temporada e Bézio fez 2 golos por esta equipa do St. Gallen na época 25-26. Já a entrada da Leon Frocas, o jogador internacional sub-21 pelo Kosovo, chegou do Arau, é também reforço do St. Gallen para a nova época. St. Gallen que perdeu o Atarraki, apesar de não ter tido um papel determinante, foi muitas vezes utilizado, estava emprestado pelo Servette e perdeu o seu ponta de lança. Vogt para o futebol alemão vai jogar no Hoffenheim, foi o melhor marcador do St. Gallen na última temporada. Mas estão aí as soluções para Henrique Massen e este St. Gallen é apontado como um dos candidatos, um dos grandes candidatos ao título esta época. Uma equipa que em 2012-2013 regressou à primeira divisão. O último campeonato que conquistou foi no ano de 2000. E para ter uma ideia, na época passada, 25-26, nem jogou competições europeias, porque em 24-25 tinha ficado no 8º lugar, jogou a fase de manutenção. Livre para a equipa do St. Gallen. Em meio campo ofensivo, descaído para a direita, numa zona propícia ao chuveirinho. Dastner prepara isso mesmo, levanta o braço esquerdo, a bombear, bola larga para a zona da segunda posta, vai aparecer o cabeceamento de Alexander, vai empurrar a bola para a linha lateral, é lançamento para a equipa do St. Gallen, lado esquerdo, o enfiamento da grande área do Benfica. Vai Shima Okorodji. Okorodji que apontou 3 golos, além das 5 assistências. Lançou para Frocas. Frocas a levantar do pé direito. Dal controla a trajetória da bola, deixa sair pela linha final. É ponta, pé de baliza para a equipa do Benfica. Para Anatoly Trubin. Sair a jogar com Clément Lenglet. Vai transportando o internacional francês de 31 anos, formado no Nancy, a deixar para António Silva e este a colocar no interior da grande área de novo para Anatoly Trubin. Joga com Lenglet, tenta o Benfica chamar a equipa do St. Gallen, que não vem. Bola batida por Lenglet à procura de Rafa Silva, aparece ali o corte de Simon Okocie, é lançamento para a equipa encarnada. Mas antes vamos ter a substituição. Vem a jogo Ivanovic para o lugar de Manu Silva. Não é Manu Silva, é Pavlidis. Manu Silva vem ao banco para escutar indicações. É troca por troca. Sai Pavlidis e entra Franjo Ivanovic na equipa do Benfica. Jogador com o mercado. Para já continua ao serviço de Marco Silva, é muito desejado em Itália, no Como. Jogador ainda de 22 anos, apontou 8 golos na última temporada. Tenta fazer um registro melhor, Franjo Ivanovic. Já vamos à leitura da Matilde, para já ataca a equipa do Benfica, vai a bola sair pela linha lateral, é lançamento para a equipa encarnada. Para Dal, 77 minutos, está com a RTP Antena 1. Estamos cá, estamos na Suíça, estamos no cantão de St. Gallen. Bola para a equipa do Benfica, perto da grande área, gol vai, lançou, aparece o Dacova, tirou fora! Com a bola a ir à malha lateral, tentou-se o Dacova. Lançado por Tiago Gouveia, não conseguiu acertar no alvo. É ponta, pé de baliza para a equipa do St. Gallen. Matilde, ponta de lança por ponta de lança na equipa do Benfica.
1: Isso, também aqui talvez Marco Silva perceber um jogo bastante físico, uma segunda parte com menos aproximações de baliza, começou até intensa, mas com menos aproximações, eventualmente a poder pensar naquilo que é a gestão física dos seus jogadores, ainda num jogo que já é contar, mas é quase uma pré-época. O Ivanovic é também um ativo do clube a ser valorizado para aquilo que possa vir a ser o futuro, com um perfil um bocadinho diferente. O Pavlidis é um jogador com uma maior capacidade associativa, hoje também não teve particular ligação com a baliza, num bom lance com o Rafa, e algumas vezes a conseguir ter critério no, um bocadinho mais baixo no campo. O Ivanovic provavelmente não se ligará tantas vezes, talvez procure explorar um bocadinho mais o espaço num jogo que eventualmente pode
0: atenção,
1: vir a partir.
0: Atenção, Benfica, Tiago Oveia corta! É um grande corte de Starix, Tiago Oveia! tentou servir Ivanovic, não via Tizinho na baliza. O Santi Galan conseguiu cortar e atenção, consegue sair. Um desencanal duelo com António Silva. Guarda o avançado, tenta tirar António Silva da jogada, corta o central do Benfica. A bola sobra ainda para a equipa do Santi Galan, que vai insistir com o Stevanovic. O corte de Mano Silva, o lançamento é para a equipa do Santi Galan. Conclui no tilt.
1: Já tinha terminado. Ivanovic não é um jogador que vai ser tão associativo, pode ser eventualmente um jogador para um jogo direto com uma maior capacidade física de duelo, um jogador um bocadinho mais possante e que possa também explorar a profundidade eventualmente.
0: Falta de Mano Silva sobre Fraca, já livre para o Santi Galan do lado esquerdo da grande área do Benfica, em zona de cruzamento. Está junto à bola já acima o Karadzic e chega agora, claro, Lucas Dastner, nem poderia ser de outra forma. Livra para o Santi Galan. Vai sair Chuveirinho, se bem que dali Lucas Dastner, sendo destro, pode tentar surpreender a equipa do Benfica e especialmente Anatoly Trobin. Vamos ver qual será a decisão do jogador 10 do Santi Galan. Adeptos do Benfica puxam pela equipa. Dastner bateu, bola larga, segundo posto, cabeceamento, gol! 2-1 Santi Galan. Completamente sozinho, ao segundo posto, Tom Gall. Só faltava a cadeira para o central alemão do Santi Galan. Grande cruzamento de Lucas Dastner. E Tom Gall, que fez 2 golos na última época, a cabecear perante um desamparado Anatoly Trubin e perante o Benfica, que está de cabeça enterrada na almofada. Minuto 80 no Citerstadion e o placar volta a ser verde. Santi Galan 2, Benfica 1.
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3: Ainda tenta Enzo Barrenechea chegar à bola, mas como dizes, completamente solto de marcação ao segundo poste. O jogador do Santi Galan de cabeça a colocar de novo a equipa suíça na frente do marcador.
0: Matilde, é um golo de quem está forrado no sono, passando a expressão do lado da equipa do Benfica.
1: Falha de marcação do Benfica. Pareceu-me haver alguma preocupação de marcação individual e, portanto, assim sendo, os jogadores têm que estar todos marcados. O Barrenechea ainda tenta, efetivamente não chega, mas tinha um jogador à sua frente também e, portanto, estava sozinho para dois. O lance surge do cruzamento de um livre, que me parece uma má abordagem do Manu, que não baixa apoios, acaba por ser fácil batê-lo, já tem tido algumas, tem acumulado algumas faltas por chegar, ter uma abordagem demasiado direta à bola, sem fazer contenção ou sem baixar os apoios para poder ser mais efetivo na forma como aborda. É batido numa primeira instância, depois tem que fazer recorrer à falta, desta vez fê-lo mais perto da grande área, portanto um lance de maior perigo que acabou mesmo por dar o 2-1 ao Santi Galan.
0: Livre para o Benfica, Sudakov lança o Rafa, cruzamento, canto para a equipa encarnada, tenta reagir a turma de Marco Silva. É a segunda vez que está em desvantagem no jogo. Recordo que o Santi Galan tinha marcado por Ali Balde aos 37, Rafa Silva marcou aos 44 para empatar. Agora foi Gal, grande ambiente, escute o ambiente no Center Stadium. Canto para o Benfica, bola batida, rebote contra o adversário, perde-se penalti, o árbitro diz que não e o Santi Galan afasta, o ambiente nas bancadas. Com os cascóis ao vento, a festa é dos Espanhóis, estão a vencer por 2-1. Há que acreditar, é o que eles pensam. Falta aí da luz, mas sonha, a equipa do Santi Galan está a vencer por 2-1. A bola para Sudakov do lado direito, a grande área, vai para o relevado, o árbitro diz que não há falta. Tenta sair a formação do Santi Galan, vem com a subida de um desencar. Vai ganhar lançamento em meio campo ofensivo. Grande festa dos adeptos do Santi Galan. 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Estamos cá, estamos na Suíça. Segunda pré-eliminatória da Liga Europa. Benfica, Santi Galan. Posse de bola para o Benfica. Combate para chegar na frente, mas já para lá da linha lateral. Lançamento para a equipa suíça. a ser efetuado do lado esquerdo, já em meio campo ofensivo. O Benfica prepara mais uma substituição, vem aí João Rego, lançamento de Okorodji, a bola para o Santo Galen, Frocage ao duelo com o Manu, a bola sobra para Barrenetxea, Barrenetxea a dar para Alexander Bá, joga perto da sua grande área, agora a bola está no interior, está aí o António Silva, e este para além de Lê, é o Benfica recuado, recuadinho, a abrir na esquerda para Samuel Helen, no seu meio campo defensivo esticado, a bola na linha para Tiago Gouveia, Tiago Gouveia tira o primeiro adversário do caminho, ao segundo é desarmado, e faz falta, é livre para o Santo Galen. Lucas Gortler no chão, pede o apoio dos adeptos, puxa pela bancada do Center Stadium, 17 mil espectadores, eu diria que 10 mil são do Santo Galen, o resto é do Benfica. Vai sair Mano Silva.
3: Mas olha, João, há pouco, após o 2-1 do Santo Galo, há uma imagem curiosa na bancada. Vários adeptos que, mesmo tendo a camisola do Benfica, devem ser adeptos que estão a torcer pelas duas equipas, porque bateram palmas àquele gol.
0: Assim ganha-se sempre. Não há como... Pode haver um empatezinho de vez em quando, mas isso faz parte. A bola é redonda e cada um tem duas pernas. Vai jogando a equipa do Santo Galo. Bola levantada para a área, um desinker de cabeça. A bola salpica, tira João Rego. Passa de bola para a equipa do Benfica, tenta sair em contra-ataque. Lá vai Ivanovic a transportar. Taça. Não passa, porque o compatriota e o Zastani tira a bola. E insiste o Benfica, a bola projetada, ganha o Karadji. Segunda bola para João Rego, acabou de entrar o jogador lateral de Arique, 21 aninhos. Vai abrir na direita, zona de cruzamento, vai colocar na área, corta. Frocage é lançamento para o Benfica. Jogo interrompido, Matilde Fidalgo, sai Manu, entra João.
1: Marcos Silva a tentar dar uma resposta. O João não é obviamente um 6, não é um médio defensivo, muito pelo contrário, às vezes chega a jogar também a descair para o corredor direito, um médio com perfil mais ofensivo. Parece-me que será nesse sentido que entra, mais para ser quase dupla com o Sudakov do que com o Manu, ou seja, inverter aqui um bocadinho o triângulo, porque o Benfica precisa de outro perfil no jogo, precisa de voltar a ter que arriscar, porque volta a estar em desvantagem, e o Santo Galen mantém-se normalmente confortável no jogo, sem grandes sobressaltos, e por isso Marcos Silva a tentar aqui aumentar um bocadinho o poder de fogo, depois de um jogo de Manu que me parece aquém da expectativa.
0: Jogo ainda interrompido, é agora retirado o Yoso Stanic do campo, vai a custear, agarrado à perna direita, o jogador croata, que já está amarelado. Agora ali uma confusão no relvado, porque está ali um elemento da equipa técnica do Santo Galen. Está a conversa com o quarto árbitro, mas anda dentro do campo. Isto não pode ser. Agora está Simão a falar para o relvado. Está aqui uma grande confusão. Simão está a falar para o árbitro da partida, junto ao banco do Santo Galen. Está também um elemento da equipa médica do Benfica. Marco Silva está a dar indicações à sua equipa. É lançamento para o Benfica, é para pá. E o jogador mais perto está a 20 metros, é António Silva. A bola vem para o meio campo defensivo do Benfica. Barrenetxea a dar de novo para pá, do lado direito, meteu para Sudakov, artista, deu para Rego, Rego para Rafa Silva, entrou na grande área, devolvido ao menino, faz o calcanhar, corta! A defensiva do Santo Galen, tenta um desinker lançar contra-ataque, o Santo Galen agora está curto, está a jogar, não é com 10, é com 9! É com 9! Porque Gortler também está fora do campo. Isto é das novas regras, os tais 2 minutos que os jogadores agora têm que estar fora. A bola para o Benfica, cruzamento tirado, segundo posto, o cabeceamento por cima. Foi Alexander Bá numa situação de 11 para 9. O Benfica não consegue aproveitar e coloca a bola fora, ponta, pé de baliza para a equipa suíça. 88 minutos. O Santo Galen a vencer por 2-1. Acredita que vai em vantagem para a Luz, para a segunda mão. E isto... Bem, bola batida por Atizig e depois um Zinker, com a altura que tem, acaba por acertar com o cotovelo. Em Bá. É livre para o Benfica. Vai jogar Lenglet, está no interior do grande círculo. Transporta a bola entre o pé direito e o pé esquerdo. De pé direito dá para Dali, dá para Tiago Gouveia. Tiago Gouveia faz a finta, mas agora não tem a quem dar. Mete para Rego. Rego para Dali, colocou na grande área. Falha. Ofensiva do Benfica, corta o Santegalen. A bola colocada na frente vai para um Zinker. Ele consegue usar o corpo para ganhar. Tenta contornar Marrenetche. Lá vai ele, os adeptos vão com ele. Marrenetche fica por terra. A falta é de um Zinker, porque se a falta é de Marrenetche, que me parece que é de Marrenetche, não sei não. Matilde Fidalgo, um Zinker, ficava numa posição muito privilegiada. O árbitro auxiliar só marca a falta depois do jogador suíço cair no relvado. Já vamos a Matilde. O Benfica ataca com Ivanovic do lado direito da grande área. Deu para Bá e Bá para trás para António Silva. O Benfica tenta contornar o bloco do Santegalen. A bola para Sudakov. Vem da direita ao meio. Abriu Rafa, corta. E Ozan Stanić, que está em desespero a pedir ao banco que o tire, porque está de facto em muitas dificuldades. Matilde, há pouco aquele lance entre o Zinker e o Arrinache.
1: Era um lance de algum perigo, embora bastante descaído para o corredor. A verdade é que parece que sobrava apenas Lenglet para depois poder tentar, ou Dal, para poder tentar fazer frente ao ponta-de-lança. Não tive acesso a nenhuma repetição e não consegui perceber efetivamente quem fez a falta. Havia apenas uma confusão, mas o Benfica podia...
0: Olha, vai no cruzamento, é canto! Corta Gortler! E Gortler, a cada ação que tem no jogo... Puxa pelo apoio da bancada. É canto para o Benfica. O Benfica tenta apertar 30 segundos para os 90. Perde por 2-1. Canto para Sudakov à direita. Braço destro levantado. Pé direito bateu. Segundo poste. Corta a defensiva do Santegalen. A bola sobre o Marrenetche. Coloca na área. Corta o Santegalen, que tenta ser em contra-ataque. Não consegue. Lenglet no meio de dois adversários. Vai para o chão. Não há falta. A bola para o Tiago Gouveia. Faz a finta. Pé esquerdo. Demorou. Lenglet livre. É livre para o Benfica. Caiu Tiago Gouveia. E é um livre muito, muito perigoso. Vamos ter mais 4 minutos. É o tempo que o árbitro dá de compensação na Spielsitz em alemão. Mais 4 minutos. É livre para o Benfica. É junto à meia-lua, descaído para o lado direito. Está lá Dal, pé esquerdo, e Sudakov, pé direito. Ali não há que inventar. É bater a bola na baliza, principalmente porque o tempo anda. Livre para o Benfica. É uma grande oportunidade, um livre prometedor. 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O Benfica em busca do empate. Há um jogador em cima da linha, que é o Karadzic, que se afasta agora. Grande confusão para bater o livre. Sudakov a Dal. Paireto apitou. Sudakov bateu na barreira. Ainda Sudakov no meio de uma cabine telefónica. Perdeu. Tenta sair o Santegalen para afastar a bola. Colocada na projeção do avançado. Vai chegar Dal primeiro. É o delírio. É o delírio nas bancadas do Citer Stadion. Estão perto. Perto. Eles acreditam que vão mandar o gigante Benfica ao chão. Foi assim a semana toda. Vem cá um gigante. Eles acreditavam que podiam, mas sacudiram sempre a poeira do capote. Do outro lado é que está a qualidade. O Benfica é que é o responsável, é que é o favorito. Para o Santegalen era muito difícil, mas o treinador afinal tinha razão, porque se isto fosse só uma mão, o Santegalen estava aqui muito perto de enviar o Benfica para o caminho da Conference League. Vai jogar a equipa do Benfica à procura de chegar ainda ao empate. Não consegue. O Santegalen recupera. Tenta sair de sua zona defensiva. Pontapé na frente para um desencaro. O duelo com António Silva. Leva a melhor o central do Benfica e coloca em Lenglet. Lenglet para Marrenetche. Quem veste verde já não se senta no Citer Stadion. Marrenetche. Do outro lado, a desilusão dos adeptos do Benfica nesta estreia de Marco Silva. Vai ganhar lançamento o Benfica. E Ozan Stanić continua em campo. Ele está a coxear. Tenta aqui fazer uma tarefa herculia. Lançamento para a área. A bola para Tiago Gouveia. Tenta o cruzamento. A bola já tinha saído. É pontapé de baliza para o Santegalen. Pontapé de baliza para o Santegalen. O terceiro minuto está a acabar. Vai haver pontapé de baliza, mas primeiro a troca. E aos Ostanits não dá mesmo mais. Vai sair para dar lugar a Ruiz. É por isso, troca direta. Joel Ruiz. Ruiz tem apenas 19 anos. Internacional também, ele sub-20 pela Suíça. A bola rola até Anatoly Trobin, domina nos braços e deixa para Dal. Dal vai transportar na frente, já colocou para Tiago Veia. Tiago Veia passa no primeiro adversário, é agarrado, puxado, sai amarelo para Tom Galo, autor do segundo gol do St. Gallen. É livre para o Benfica. 30 segundos para o fim dos 4 minutos. A festa dos Espané do St. Gallen. Estão à beira de derrotar o Benfica. E fica o Benfica com 9 jogos, 3 vitórias, 3 empates, 3 derrotas. Mas aqui ainda não acabou. Dá o levantou-lhe. Bem. Isto é mandar a toalha ao chão. Dá-lhe, mete a bola. Num livre quase do meio campo. Consegue meter a bola quase na bancada. Incrível. Pontapé de baliza para Lawrence Atizigi. É um Benfica de pouco coxinho. Na Suíça. Acabou! Os homens sonharam que iam a Lisboa com a eliminatória em aberto. Não só vão com a eliminatória em aberto, como vão a Lisboa em vantagem na eliminatória. O Benfica perde na Suíça com golos de Aliou Baldé aos 37 minutos. Rafa Silva empata aos 44 e Tom Gal dá vitória ao conjunto de Enrico Maçan ao minuto 80. O St. Gallen vence o Benfica num duelo que deveria ser de diferenças abissais. O St. Gallen vence e vence bem e vence com justiça. Não se agarrou ao autocarro à frente da sua grande área.
3: Até não, o presidente da casa do Benfica resultado. Dizia, João, ainda ontem na Antena 1, que seria de goleada. Mas não foi.
0: E alguns adeptos com quem fui falando ao longo do dia de hoje diziam o mesmo. Não cabia na cabeça de um adepto do Benfica que o Benfica perdesse frente ao St. Gallen. O bonito do futebol é isto mesmo. E é por isto que, Matilde, nós gostamos tanto deste desporto. Porque o valor de mercado, um jogador que custa 20 milhões, um jogador que sai não sai do clube por querer ganhar mais para fora, nem sempre é melhor do que um jogador de 2 milhões que joga num país onde o futebol se calhar não é rei, não é o caso da Suíça, mas poderia ser. E esses jogadores que valem 2, 3 milhões, para terem uma ideia, o jogador mais valioso do St. Gallen, nos estudos de mercado, é Cyril May, custa, vale, neste caso, 5 milhões de euros. Não jogou hoje, está lesionado, com uma lesão de longa duração, jogador de apenas 19 anos.
3: E olha, João, dá para ver nas imagens os muitos protestos por parte dos adeptos do Benfica, que estão junto à bandeirola de canto, onde estão agora os jogadores do Benfica. Há muitos insultos.
0: Deixa-me aqui, Rafa. Rafa, quem está até mais distante. O que ia dizer, Walter, é que os jogadores do Benfica pediram aos jogadores que se chegassem mais perto. Ora, isto quando se ganha é mais bonito, não é? Quando se perde não é tanto. E o Benfica sai daqui muito cabisbaixo. Marco Silva volta a perder uma estreia. Só tinha acontecido uma vez, ao serviço do Estoril, quando perde na sua estreia do campeonato. Há benfiquistas que, mesmo assim, aqui à minha frente, ainda que em clara inferioridade, aplaudem o esforço dos jogadores. Matilde, deixa-me primeiro carimbar. Walter Madureira, vamos lá. Fim de festa no Center Stadium. St. Gallen 2, Benfica 1.
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3: Enorme surpresa neste primeiro jogo oficial do novo Benfica pós-Mourinho.
0: Matilde Fidalgo, Benfica sai derrotado no frente ao St. Gallen e Matilde, até para te lançar. No relvado está Tiago Veia à conversa com Csoboda. Sobote nunca serviu para jogar no Benfica, jogou na equipa B, veio depois para o St. Gallen, acaba por chegar aqui há 3 temporadas vindo da Hungria do Pest, e está nesta altura na porta de saída do St. Gallen, porque não tem espaço neste plantel. Está ali ao pé dos restantes companheiros de equipa, o treinador ontem na divisão falou disso, está num papel muito complicado Kevin Sobote, foi convocado para o jogo de hoje. St. Gallen faz a festa, mas Matilde, o impensável para muitos benfiquistas aconteceu.
1: Isso mesmo, João. Acho que quem viu o jogo foi percebendo que talvez não fosse assim tão impensável ou tão improvável que o resultado não fosse positivo, porque o Benfica nunca conseguiu verdadeiramente encontrar-se neste jogo, nunca conseguiu impor o seu jogo. E o St. Gallen até foi uma equipa que procurou jogar minimamente, ou seja, não se pode dizer que tenha sido uma equipa demasiado faltosa, uma equipa que tenha, por outro lado, as reposições em campo, uma equipa que tenha feito aquilo que se costuma chamar de antijogo. Foi uma equipa com argumentos diferentes, mas que procurou e conseguiu impedir que o Benfica fizesse um jogo confortável, sempre através de uma pressão alta bastante bem coordenada, uma equipa que incutiu intensidade nos duelos e que ganhou a maioria. Não tenho aqui acesso à estatística, mas aquilo que me parece, com base na apreciação que fui fazendo e no olhómetro, devo confessar, a maior parte dos duelos foram ganhos pelo St. Gallen, e soube aproveitar muito bem aquilo que foram as suas oportunidades. Numa primeira pressão, na saída de jogo, consegue o 1-0, e depois numa bola parada, e eu falei sobre a importância também desses momentos, equipas que em teoria não têm os mesmos argumentos naquilo que é a construção, naquilo que é o jogo jogado, podem aproveitar muitas vezes a bola parada. A verdade é que o St. Gallen aproveitou, mas em jogo jogado também foi uma equipa que criou tanto ou mais perigo que o Benfica. Efetivamente, o Benfica teve muita dificuldade em criar perigo, conseguiu uma vez incutir velocidade e surpreendeu de certa forma o St. Gallen ao minuto 44, consegue depois também o empate, mas o Benfica nunca esteve em superioridade neste jogo, nem nunca foi superior neste jogo, e portanto acaba por ser justo este resultado. Esperava-se muito mais do Benfica, não diria na questão de entrega, e aí sim acho que os duelos, a intensidade dos duelos prendem-se com aquilo que é a entrega dos jogadores, mas acima de tudo a clareza que o Benfica nunca teve, e parece-me que aqui o meio campo é o grande responsável, o maior responsável pelas dificuldades que o Benfica foi tendo, porque dificilmente o Benfica conseguiu encontrar os elementos do meio campo para ligar o jogo. O único que se foi dando mais ao jogo foi Sudakov, mas também foi um jogador muito errático naquilo que foi a sua posse e a sua tentativa de depois de sair a jogar quase sempre de forma individual, e portanto o Benfica com muita dificuldade em ligar setores, e depois no momento defensivo algo permeável, não conseguiu ser tão compacto como seria expectável, mas acredito que acima de tudo o problema do Benfica foi nunca ter domínio num jogo em que lhe era exigido, em que era quase obrigatório ter esse domínio, e portanto acho que é de parabenizar aquilo que o St. Gallen conseguiu fazer, o espetáculo que conseguiu dar, não só em campo como fora de campo, nas bancadas também, uma equipa que ganha algum gás, alguma crença para ir para a Luz, e o Benfica que, se não conseguir melhorar aquilo que foi a sua prestação, corre sérios riscos de poder ser relegado para a Liga Conferência, ainda mais abaixo daquilo que eram as suas perspectivas e a vontade que o Benfica tinha de estar em competições europeias de outra dimensão.
0: O Benfica, Matilde, que vai de um objetivo do Liga dos Campeões no campeonato, acaba no terceiro lugar, tem que jogar todo este caminho para chegar à Liga Europa, porque o Torriense vence a Taça de Portugal e arrisca-se nesta altura, se não tiver um bom jogo na Luz, a jogar a Conference League. Ainda tem que fazer o caminho para lá chegar. Convém recordar também isso, porque o Benfica caindo vai para a terceira pré-eliminatória da Conference League. Walter Madureira propunha avançarmos com as notas da comentadora da RTP Antenão.
4: Sim, João, vamos avançando na expectativa, porém, de a qualquer momento termos algumas reações na reportagem da Sport TV que deu o jogo em direto.
0: Ora, só para, antes de lançarmos a Matilde e as suas notas, só para nota, E o que isto significa para os jogadores do St. Gallen? Acabaram de tirar uma foto todos no relvado, uma fotografia com a bancada como fundo a celebrar esta vitória frente ao Benfica. Vamos lá então, Matilde Fidalgo, começando pelo homem do jogo deste St. Gallen 2, Benfica 1.
1: Eu gostei do jogo do Baldé, um jogador que não só participou no gol como foi o motor de aceleração de alguns lances de perigo deste St. Gallen, e também por ter conseguido carimbar o gol, eu diria que é um jogador mais, embora o Tom Gall também tenha destaque não só pelo gol que marca, mas também pela capacidade que foi tendo de tapar perigos maiores do Benfica e em algumas recuperações interessantes que conseguiu ter.
0: E o jogador que menos te agradou no relvado do Center Stadium, se é que é possível retirar um da equipa do Benfica?
1: Este prémio que ninguém quer receber, eu tenho dividido aqui entre dois jogadores. O Sudakov, é verdade, teve muitas perdas de bola, mas porque foi dos poucos que teve a audácia de pedir bola, e acho que isso não deve ser depois destacado de uma forma demasiado pesarosa. Eu acho que efetivamente Sudakov tem que evoluir muito para poder ser uma opção válida para o Benfica, mas foi dos poucos que procurou pelo menos sempre oferecer soluções, e por isso acaba por conseguir um jogo se calhar um bocadinho melhor que o Manu, que teve muitas abordagens algo deficientes e depois teve que correr à falta. Uma delas acaba mesmo por coincidir com o gol, por gerar o gol do segundo gol do St. Gallen. Foi um jogador que teve dificuldade em aparecer no momento ofensivo, de poder ser elemento de ligação, de poder ser elemento de construção, um jogo apagado do Manu, e portanto vai para ele a minha nota menos positiva.
0: Grande festa dos adeptos do St. Gallen e também dos jogadores. Equipa do St. Gallen então vencer por 2-1. Já falámos do homem do jogo, do pior. Vamos, Matilde, olhar para o trabalho de Luca Pairetto, o árbitro deste encontro.
1: Pareceu-me um jogo sem demasiados incidentes. A arbitragem pareceu-me sempre justa. Os cartões também não foi um árbitro de distribuir cartões com demasiada facilidade. Um critério que me pareceu ser sempre coerente, e por isso uma luz verde, uma nota positiva para a equipa de arbitragem.
0: Vamos olhar ao trabalho dos treinadores, ainda antes de termos as primeiras declarações. Matilde, começamos por Enrico Maaßen. Está desde 2024 neste St. Gallen. O estilo de jogo é bastante conhecido. Já assim era quando o Vitória aqui veio para a Conference League. Uma equipa que pressiona alto, que gosta de dificultar a saída do adversário. Ora, Enrico Maaßen conseguiu levar aqui o Benfica de vencida, sem nunca abdicar dos seus processos.
1: Exatamente, eu acho que o grande mérito do St. Gallen e o resultado que consegue é exatamente por isso, por ser uma equipa que se manteve fiel àquilo que é a sua imagem e as suas características. Conseguiu efetivamente ser uma equipa pressionante, a colocar intensidade nos duelos, a colocar velocidade quando tinha a bola, uma equipa que não se perde com demasiados floridos naquilo que é a construção, a procurar normalmente um jogo ligeiramente mais direto, a aproveitar aquilo que é a velocidade dos seus jogadores mais avançados e a ser muito capaz de certa forma, condicionar a construção. O Benfica, como eu dizia, teve sempre muita dificuldade em encontrar os seus médios, mérito também desta equipa do St. Gallen, e mesmo o Trubina querer sair a jogar com a linha defensiva foi tendo sempre as vias tapadas, portanto planteou a equipa de forma a ter um único homem livre, que normalmente era Trubina, que acabava por ter alguma dificuldade depois naquilo que é a construção. Nos momentos em que tinha bola, uma equipa também lúcida, ciente daquilo que são as suas virtudes e aquilo que é o seu processo natural de jogo. Portanto, parece-me que preparou bem a equipa, que foi ousado na forma como mexeu, procurou, é verdade, que o St. Gallen acaba por chegar ao 2-1 num lance de bola parada, mas antes disso as mexidas são no sentido de intensificar aquilo que é o processo ofensivo, de refrescar pernas no setor da frente, porque percebeu que, embora fosse aqui uma luta de um David contra Golias, que o David estava bem, estava saudável e que podia arriscar e ter a audácia de procurar um resultado, não um resultado de mal menor, mas sim um resultado positivo. Conseguiu de forma justa, parece-me, e agora vai para a luz com uma ponta de esperança de poder disputar esta eliminatória, que é mais do que justificada.
0: E Matilde Fidalgo, olhando agora o trabalho de Marco Silva, é uma estreia tremendamente inglória para o treinador do Benfica. A equipa já tinha dado mostras de algumas debilidades nos jogos de pré-temporada e acaba hoje no primeiro teste, no primeiro exame, acaba por cair na Suíça, não é?
1: Sim, os exames nacionais em Portugal não têm sido fáceis, a época de exames está complicada até para o Benfica. Não tinha dado provas de ter um jogo demasiado fluido, muitas dificuldades. O Flamengo ofereceu muitas dificuldades ao Benfica, exatamente também pela intensidade que colocou nos duelos. O Villarreal é uma equipa que não estava numa preparação tão avançada como o Benfica e foi permitindo um bocadinho mais passos. Deu se calhar uma falsa noção de fluidez que o Benfica não conseguiu novamente mostrar. Parece-me que há aqui alguns jogadores que ainda não estão perfeitamente confortáveis naquilo que é a abordagem ao jogo e na relação com os seus colegas. Também acho que o Leandro Barreiro era um jogador que poderia ter oferecido outra consistência, outra dinâmica, até por já ser um jogador mais experimentado neste Benfica, por ter na temporada passada sido um dos titulares e até vinha aparentemente a ser aposta de Marco Silva. Portanto, essa baixa acaba por ter aqui algum significado, mas o Santo Galo também se pode queixar de algumas baixas, portanto isso não poderia ser uma desculpa para Marco Silva. Parece-me que o plantel do Benfica ainda vai sofrer algumas reformas e algumas alterações, mas que o Benfica tem que apresentar mais. Não teve tempo de fazer a preparação da forma que queria, nem de poder aproveitar todos os jogadores que tem ao seu dispor e que terá provavelmente ao seu dispor para uma segunda mão, embora esses também pouco rotinados com os seus colegas. Mas faltou ao Benfica uma identidade clara. Parece-me que o Benfica, a espaços, conseguiu perceber que tinha algum espaço nas costas. Noutras alturas tentou demasiado lances individuais na zona do meio-campo e teve muitas perdas em zona proibida. Uma equipa que teve dificuldade em ligar setores. Também, obviamente, isto tem sempre uma parte de falta de culpa daquilo que são os jogadores e outra do treinador, que não conseguiu extrair o melhor dos jogadores ou que não conseguiu arranjar soluções mais óbvias para os seus jogadores. E o Benfica teve dificuldade na ligação de reconhecer quais eram os passos que podia utilizar e também de encontrar opções livres para poder ter um jogo mais associativo que o Benfica normalmente procura ter. Portanto, faltou aqui um bocadinho de definição de como é que o Benfica tinha que jogar, de como é que o Benfica podia chegar aos passos que o Santo Galo liberta, de forma a conseguir criar perigo, e parece-me que houve um grande subaproveitamento daquilo que é o espaço deixado normalmente por esta equipa nos corredores laterais em profundidade, exatamente por jogar com uma linha de três centrais e ter depois dois alas que se projetam no momento ofensivo e no momento defensivo até para tentar condicionar a saída, e portanto acaba sempre por haver espaço, mas não conseguiu ser aproveitado por um Rafa que me parece no corredor ficar um bocadinho aquém daquilo que é o seu máximo rendimento. Um Kaminski que ainda não demonstrou ter a capacidade que a sua contratação e que os valores que a sua contratação representam exigia, mas o Benfica tem sido também um bocadinho vítima destas contratações substanciais que depois não rendem aquilo que era expectável, e se calhar também sentem a pressão disso mesmo, de ser jogadores que foram contratados para ser decisivos e que não estão a conseguir fazê-lo. Mexeu no sentido de tentar, honestamente, Pavlidis não pareceu estar demasiado cansado, mas aí é tentar buscar o ponta de lança. O Tiago também parece ter entrado.
4: Eu acho que vamos ter a possibilidade de ouvir as primeiras palavras de Marco Silva na reportagem da Sport TV. Vamos ouvir o treinador do Benfica na análise deste jogo.
5: É normal quando perdemos um jogo, e não foi perder o jogo, foi a forma como perdemos. Não jogámos ao nível que podemos, independentemente das condicionantes e do momento da pré-temporada. Tudo aquilo que falámos antes, eu tinha dito ontem que não serviria desculpa, e não é hoje que vai servir desculpa, mas não jogámos ao nível que temos que jogar para dominar jogos, com bola, muitas esperas de bola, praticamente a querer fazer tudo a correr, não ter pausa nenhuma no jogo, e torna um jogo mesmo com o adversário com bola não nos criou muitos problemas, mas permitimos não sei quantas transições ao adversário a todo momento, porque perdíamos a bola muito fácil, que não éramos capazes de ter, de tomar as decisões que cada momento do jogo nos estava a pedir, e daí o jogo ter completamente partido em muitos momentos. Praticamente todos os momentos que a perdíamos estávamos de transição ao adversário. A reação à perda também não foi aquilo do nível que teria que ser. Em alguns momentos, e neste momento da temporada, é óbvio que em termos físicos não estamos ao nível e podemos fazer constantemente, por isso temos que cuidar mais da bola, tratar melhor a bola, para podermos depois controlar o jogo de outra forma. Não o fizemos, e sem bola depois sofremos golos que são inaceitáveis para nós, a forma como perdemos o primeiro, no primeiro gol, e a forma como sofremos o gol numa bola parada. Definitivamente não foi um jogo, e a estreia, como falou, não a minha, mas a do Benfica esta época, não tem nada a ver comigo, tem a ver com o Benfica. A estreia do Benfica esta época pretendíamos, temos mais um jogo, naturalmente temos de fazer aquilo que é a nossa obrigação no Estádio da Luz, virar a eliminatória, é o que vamos fazer, mas isto é um sinal que há muita, muita, muita coisa a melhorar.
6: O Benfica sentiu, sobretudo, muitas dificuldades na primeira zona de pressão criada pelo St. Gallen. Os jogadores quase sempre recebiam a bola de costas para os adversários. É isso que, na nossa opinião, tem também de ser corrigido? Maior velocidade também na circulação de bola?
5: Sim, sem dúvida. Nós sabíamos, é um adversário que provocava, tinha dito ontem, que provocava a marcação individual praticamente a campo todo. Foi assim que começaram o jogo, e nesses momentos tens que ter a capacidade de trocar de posições, e depois, no momento, e leva o jogo para muitos momentos individuais também, capacidade de dar-nos passos entre nós como equipa para depois abrirmos os espaços. Nós sabíamos que cada vez que conseguíssemos quebrar a primeira fase de pressão, a bola ia acabar por chegar às zonas, ao nosso último terço ofensivo. Fizemos muito poucas vezes, as vezes que fizemos, naturalmente depois a qualidade individual tem que chegar também no último terço para podermos criar mais claras situações de gol. Criámos muito poucas, mesmo as vezes que lá chegámos, e foram poucas para aquilo que tem que ser. Parece-me a mim que, como melhor decisão, teríamos de ter criado muito mais ocasiões.
6: Eu sei que não é o momento de fazer promessas, mas o que é que pode garantir para o jogo da segunda mão e também para o futuro imediato do Benfica?
5: Não, mas isto é claramente, não é suficiente, temos que melhorar, como disse há pouco, repeti a palavra três vezes muito, porque queremos que dá mesmo muito. Foi abaixo do nível, também não sou experiente o suficiente para perceber que hoje não iríamos ver um Benfica ao nível que vai ter que estar, mas isso não serve de desculpa, e temos que melhorar mesmo com os jogadores que jogaram hoje, com as poucas soluções que tínhamos ou não, temos de fazer muito melhor.
6: Muito obrigado. Marco Silva, boa viagem.
4: A reconhecer que esta exibição foi fraca, o resultado foi mau, que é preciso muito trabalho para, na próxima semana, virar já esta eliminatória e seguir em frente na Liga Europa. O reconhecer do técnico que há muito, muito trabalho para fazer e que foram cometidos muitos erros neste jogo.
7: E Matilde, vamos mesmo por aí, porque Marco Silva diz que não jogámos ao nível que temos de jogar. É uma época que começa cedo, é certo, para o Benfica. Faltam jogadores que estão no Mundial, como falta Richard Rios, falta Osnes, falta Sheldrup, e Osnes e Rios resolveriam talvez muitos problemas do meio campo que o Benfica tem. Tomás Araújo e Dédito chegaram agora, falta Luque Bacchio, falta Sheldrup. São jogadores que terão certamente importância na equipa do Benfica, que estão a faltar a Marco Silva, e este meio campo hoje de Miguel Figueiredo e Manu Silva é reflexo disso mesmo, porque acredito que, Matilde, em condições normais, Osnes e Rios estão um passo à frente, e ainda há a lesão de última hora de Leandro Barreiro, não é?
1: Sim, o próprio Prestiani, que por outros motivos também não pode ser opção, é um jogador que poderia eventualmente cair num corredor, que entrou bem nos jogos de preparação também, a criar algum desequilíbrio, que poderia eventualmente empurrar Rafa para uma posição mais interior. E já falámos aqui um bocadinho do rendimento de Sudakov não ser ainda aquilo que se pretende. O Marco Silva salientou novamente aquilo que eu vinha a dizer, não era expectável que o Benfica apresentasse hoje um nível que é exigível que apresente mais para a frente na temporada, mas ainda assim muitos furos abaixo do que era expectável. De facto, e dizias bem, este meio campo é um bocadinho se pensássemos num meio campo com, ainda sem considerar as baixas por terem estado no Mundial até mais tempo, não seria este o meio campo mais previsível do Benfica. O Barreiro seria com certeza um jogador que estaria para entrar. Eu até teria apostado no Enzo Barrenechea, no Barreiro, se tivesse que fazer uma previsão do 11. O Manu e o Enzo parece-me que são jogadores semelhantes, mas o Miguel pareceu uma abordagem arrojada, mas que ainda assim compreendo esta decisão de Marco Silva. Já fui um bocadinho, já falei sobre isso também, por ter jogadores com um perfil um bocadinho diferente. Acaba depois o Barrenechea por entrar no momento em que o Marco procura um bocadinho mais de estabilidade, depois compreendo que tem a equipa demasiado puxada atrás, procura colocar João Rego para dar outra capacidade ofensiva, mas verdadeiramente há um destaque que Marco Silva faz e que é muito pertinente, que é a incapacidade do Benfica de colocar pausa no jogo. E eu lembro-me, estávamos aqui a ver e comentar com o Walter, a primeira vez que vi António Silva invadir meio campo ofensivo, é um lance que acaba com o remate de Sudakov e uma defesa vistosa de Zigi, porque o Benfica efetivamente nunca pausou o jogo o suficiente para ser uma equipa capaz de se instalar no meio-campo adversário. E se é verdade que o Benfica normalmente e nos últimos anos tem sido mais forte na transição contra adversários que, por natureza e pela natureza um bocadinho mais humilde, digamos, no sentido em que não era expectável que este St. Gallen fosse pegar no jogo, quando joga com equipas de muita transição, seria normal que o Benfica pegasse mais no jogo e nunca foi capaz de o fazer.
4: João, vamos dar já um salto até à sala de imprensa para ouvir mais algumas declarações de Marco Silva.
8: Também algumas questões que não respondemos à altura que devíamos responder e naturalmente temos que melhorar. Se eu estou a dizer que a exibição

0: Parece-me que a certa altura o Marco até se chegou à frente porque percebeu que a equipa estava a ser contestada. Também por isso pergunto-lhe que garantia é que neste momento pode dar aos adeptos, até porque o Marco, depois do jogo com o Flamengo, foi muito duro no discurso que teve, com recados que até pareciam internos e com um pedido de reforços. Não sei se agora quer concretizar.
1: Em primeiro lugar, eu não uso as conversas convosco para dar recados. Depois vocês podem tirar essas conclusões, mas eu não uso. O que eu, naturalmente, o que eu digo e muitas vezes falo e quase sempre falo analisando o jogo de uma forma aberta com vocês, e depois a minha mensagem é quase sempre para os nossos adeptos, que é o que é importante para nós. Naturalmente, depois, algumas coisas podem ser subentendidas de outra forma, e se eu não controlo, eu não preciso dar recados através das minhas conversas convosco, porque naturalmente pela relação que temos, o que eu tenho a dizer é internamente para que nós possamos melhorar. Eu não venho aqui para andar a dar recados, eu venho aqui para dar o meu máximo e dar sempre para melhorar o Benfica em todos os aspectos que seja possível da minha parte. A primeira parte da questão foi a contestação dos adeptos. Normal. Acho que isso é normal. Não foi a estreia de crimes, naturalmente com o apoio que tivemos aqui. Neste jogo os adeptos esperavam mais e quando não se joga ao nível que tem que se jogar, a contestação é normal. Nós, esta pressão de estar a este nível em um clube desta dimensão não pode só ter o lado bom, tem que ter o lado menos bom quando não jogamos ao nível. Os adeptos são os primeiros a reconhecer quando a equipa trabalha, mas naturalmente quando não se joga ao nível que tem que se jogar há a reação. Por isso mesmo eu estive lá com os jogadores, porque há momentos que nós temos que ouvir, agradecer o apoio e depois naturalmente recolher-nos para começarmos a preparar o jogo da próxima semana. Portanto, eu acho normal e natural a contestação, porque faz parte da grandeza do clube.
2: A bola.
3: Boa noite, Marcos. Diogo Amaro Nunes para a bola. O Miguel Figueiredo foi a principal surpresa no 11 de hoje. Pergunto um bocadinho o porquê da escolha e se ele não foi um bocadinho, não digo prejudicado, mas limitado para jogar com um 6 como o Manu ao lado, em vez de ser o único 6.
1: Não, eu percebo a questão. Eu percebo a questão. O Miguel pode ser um 6, mas pode ser um 8 também. Nós temos vindo a trabalhar desde o princípio da época com o Miguel como 8, a jogar como segundo médio ao lado do 6. Não o temos trabalhado nunca como 6 sozinho, e com a lesão ou com o impedimento do Leandro, havia duas decisões a tomar, porque, como disse ontem aqui, a vossa análise também não era muito difícil devido às soluções que tínhamos ou que não tínhamos para o jogo, ou seria jogar claramente com dois jogadores de características parecidas, que era o Manu e o Enzo. Optámos por não fazer, porque não queríamos alterar nada daquilo que tinha sido a nossa preparação ao longo das últimas três semanas, com um 6 só e com um jogador mais um segundo médio, e depois a jogar com o Sudakov ou com o Rafa, neste caso mais na posição por dentro, e foi o que fizemos. Optámos por ter um jogador não tão defensivo naquele posicionamento, um jogador com mais chegada, que pudesse chegar às zonas mais altas, que pudesse fazer acabar por depois com o Bai, com o Rafa, usar o nosso triângulo lá direito. Fizemos uma ou duas vezes, lembro-me de uma na primeira parte em que o Miguel acabou por fazer um movimento desse que tinha sido para o jogo, mas quando a bola não chega com alguma qualidade ao último terço e não chegou, naturalmente é mais fácil ver o que tínhamos preparado para esse momento, mas a decisão de começar com o Miguel foi isso mesmo. Tem a ver com as suas características, quer o Manu, quer o Enzo, não tem, e nós não optámos por não jogar com 2-6 claramente neste jogo.
2: Record.
1: Boa noite.
4: Vai ter mais soluções no plantel? Há jogadores que vão estar mais frescos, caso do Dedic e do Tomás Araújo. João Durante também pode estar disponível. Sei que tem muito em cima, mas pondera algumas alterações já com esses jogadores. E também a questão do António Silva, se tem garantia, se pode contar com ele para a segunda mão.
1: Eu, em relação ao António, acho que já respondi ontem, não vou estar aqui a fazer mais comentários sobre isso. O António, enquanto não me for dito que não é jogador do Benfica, toda a nossa preparação e todas as conversas que eu tenho com o António é como jogador do Benfica. Ninguém me disse durante a semana para ter algum tipo de cuidado. O António tem trabalhado, como eu vos disse ontem, e se ontem vos disse uma coisa, não vou estar a alterar durante o dia 2, porque a exibição foi de um nível que não deveria ter sido e o resultado foi muito mau para nós. Portanto, não vou estar a alterar. Em relação às outras questões que disse, falou bem dos dois jogadores que tiveram o Mundial, que vão ter mais alguns dias connosco. Hoje estiveram connosco aqui, como eu vos disse ontem também, por questões que é importante estarem no grupo, são jogadores que é importante, jogadores que conhecem a casa, jogadores já com alguma experiência também, e que é importante para tanta gente jovem à volta deles. Eu sabia que só em casos extremos é que nós poderíamos utilizá-los, porque há grandes riscos, estavam

0: Estiveram connosco dois dias de preparação ou três dias. É óbvio que vão ter mais tempo até ao jogo. Em relação ao João Duran, que me perguntou, dificilmente vai dar no próximo jogo. Precisa de mais tempo para trabalhar com a equipa, precisa de mais tempo para ganhar a condição física necessária para poder estar ao nível que tem que estar para nos poder ajudar.
1: Última questão para os mídias portugueses, ali TV e CNN.
2: Olá, muito boa tarde, Stefanie Palma. Boa noite, Stefanie Palma, CNN Portugal. Vimos que o Benfica teve dificuldades em controlar o jogo em muitos momentos. Aquilo, permita-me voltar um bocadinho atrás e perguntar-lhe, na sua ótica, o que é que falhou, se foi uma questão mais física, tática, de concentração ou, no fundo, um misto?
0: Não, foi um misto. Não parece que tenha sido uma... Não termos controlado o jogo, não parece que tenha sido uma questão de concentração. Concentração podemos falar, possivelmente na forma como sofremos o segundo gol, últimos momentos do jogo, a forma como sofremos um gol de bola parada nos últimos 10 minutos, isso podemos falar de concentração, aliado aqui a algum cansaço, mas isso sim, são situações que naturalmente temos que resolver rapidamente, porque em todos os momentos é importante manter o foco e a concentração até ao último momento. Falou duas questões, que era a física, que era a tática, não fomos suficientemente bons com bola para poder explorar aquilo que depois havia a explorar, batendo a primeira pressão do adversário, muitas vezes principalmente movimentos só de aproximação, e a jogar sempre muito de costas, e em muitos momentos quando aquele movimento vem tem que ser um movimento que temos que fazer a um toque para depois chegar às zonas mais subidas. Tentámos muitas vezes, mesmo sob pressão, dar muitos toques na bola, muita condução também, e era a bola que tinha que andar mais e nós corrermos menos com bola. Foi isso que nos aconteceu, acima de tudo tentámos fazer depois tudo muito a correr e nós tínhamos de ter capacidade de ficar com bola. Faltou-nos um pouco, não muito, dessa capacidade de ficar, fazer o jogo pausar e depois a partir daí tentarmos levar a bola para o nosso meio campo ofensivo e conseguir ficar com a bola lá, conseguir rodar o centro do jogo. Nunca o quisemos fazer, entrou muito sempre sobre a direita e tentámos acabar sobre a direita, muito mais sobre a direita, nunca tivemos a capacidade de rodar o jogo e por isso mesmo não tivemos controle e permitimos algumas não. Em bom número de transições para o nosso adversário e muitos dos nossos problemas aconteceram aí, pois quando não tens controle do jogo, naturalmente o jogo está sempre partido e essa foi uma das razões porque nós não conseguimos assentar o nosso jogo.
3: O essencial das declarações de Marco Silva, também já na sala de imprensa, com o mesmo foco. De resto, terminada essa conferência de imprensa do treinador do Benfica após esta derrota na Suíça. João, temos mais ou menos mais 4, 5 minutos.
4: É isso aí, vou lançar a Matilde com estas declarações de Marco Silva, que acaba de dizer na conferência de imprensa, e volta a reforçar. Isto é muito pouco para aquilo que deseja o treinador do Benfica. A questão é como é que vai reagir o Benfica no jogo da segunda mão, e para a Matilde, como é que tem que reagir o Benfica no jogo da segunda mão?
5: Começando pelo princípio, se Marco Silva não dissesse que isto era muito pouco para o Benfica, seria preocupante. É apenas reconhecer o óbvio, aquilo que todos fomos vendo durante esta exibição, e com certeza os adeptos concordam a 100% com o Marco Silva. Aquilo que o Benfica me parece ter que melhorar, o nível de intensidade, eu acho que... Presta-se pouca atenção, obviamente não é uma equipa que vive apenas da sua intensidade, mas tem que no mínimo igualar aquilo que é a vontade e a intensidade que o Santo Galo coloca nos lances. Uma equipa, como Marco Silva disse e bem, que precisa de ser muito mais móvel e ter a capacidade de desbloquear aquilo que são aquilo que é a tentativa deste Santo Galo dos duelos individuais. Eu falei muitas vezes sobre as perdas de bola que houve no meio campo e Sudakov teve muitas vezes culpa nessa perda, porque tentou quase sempre ir no 1-1. E o Santo Galo tem uma equipa que é verdade que vai muito para os duelos individuais, mas quando percebe que há um jogador que está a ir para um primeiro duelo, acaba por rapidamente agrupar muita gente à volta, e muitas vezes o Sudakov estava a tentar um 1-2, 1-3. E portanto tem essa capacidade de abafar. E nesse sentido é preciso que o Benfica se torne uma equipa muito mais móvel, e essa mobilidade prende-se com aquilo que são indicações do treinador, com aquilo que é a disponibilidade física dos atletas, mas também com aquilo que é o entrosamento e a capacidade dos jogadores de conhecerem uns aos outros e de perceberem que tipo de movimentação devem fazer em função do colega que têm, não só do colega pela proximidade que tem, mas também pelas características do colega. Ou seja, ligar com o Miguel Figueiredo não é a mesma coisa que ligar com o Barreneche, não é a mesma coisa que ligar com o Rafa, característica, portanto são jogadores com características diferentes e esse reconhecimento vai-se dando com trabalho. E, efetivamente, o Benfica terá aqui já a chegada de alguns jogadores, mas também que não vão ter demasiado tempo para começar a adquirir processos do treinador. Mas particularmente essa capacidade de ser móvel e de não só reconhecer os passos, mas conseguir colocar a bola nesse espaço. E isso tem que ser feito efetivamente através de uma maior mobilidade, da capacidade de conseguir ligar o jogo. Parece-me que o meio campo foi se calhar o patinho feio deste jogo. O ataque não foi muitas vezes capaz de criar desequilíbrio, porque raramente a bola conseguiu chegar lá com qualidade. Mas parece-me que a receita para o sucesso terá a ver um bocadinho com isto, a equipa ser mais móvel. Eu falei sobre essa a postura muitas vezes de Trubin parado à espera que algo acontecesse e de facto não havia movimentação. Muitas vezes o guardião da equipa do Benfica teve que bater a bola, que não é uma característica do jogo do Benfica, portanto um jogo mais direto, e isto prende-se com a falta da capacidade da equipa de se movimentar. Portanto, uma equipa mais disponível para os duelos, uma equipa mais disponível para se movimentar, para de certa forma desbloquear aquilo que é uma marcação mais individualizada do adversário, e depois para ser dominadora tem que ter bola, e para ter bola de forma prolongada tem que ter pausa. E, efetivamente, Marco Silva leu e muito bem que o Benfica, sempre que recuperava a bola, caiu no erro de tentar colocar o mesmo perfil do seu adversário, ou seja, recuperar a bola e rapidamente querer resolver a jogada, quando por vezes poderia perfeitamente recorrer à posse, procurar pausar um bocadinho mais o jogo, instalar-se em meio campo o adversário, fazer o adversário cansar-se à procura da bola e depois aí sim obrigá-lo a esticar a manta para ferir, e também para poder gerir melhor aquilo que é o seu esforço numa pré-temporada, que os jogadores não têm a mesma capacidade física de ter uma intensidade muito elevada durante 90 minutos. Por isso parece-me que se prenderá por aqui, fazendo um resumo, que já estou aqui numa conversa um bocadinho circular. O Benfica precisa de ter maior capacidade, de ter intensidade nos duelos e de ganhar em duelos individuais, de ter mobilidade na equipa e de conseguir pautar mais o jogo e colocar-lhe pausa.
4: Obrigado, Matilde Fidalgo. Tudo contado a partir do Citar Stadium, onde o Benfica começa a tropeçar a temporada 2026-2027. Esteve por duas vezes em desvantagem. A primeira com o gol de Álio Balde aos 37 minutos. Rafa Silva empatou aos 44, bem antes do intervalo. A 10 minutos dos 90, ao minuto 80, Tom Gall de cabeça na sequência de um pontapé de canto deu vantagem à equipa do St. Gallen. Vantagem essa que a equipa suíça vai levar para o jogo na próxima quinta-feira no Estádio da Luz. A partir do Citar Stadium, nos comentários da Matilde Fidalgo, o relato do João Santos Correia, que em nome da RTP não se despede com um grande abraço. Até à próxima.
3: Um abraço e boa viagem, João Santos Correia, no relato deste St. Gallen 2, Benfica 1.
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3: Numa tarde-noite com futebol europeu, ainda na segunda pré-eliminatória, primeira mão, o Amarby e Anderlecht empataram a uma bola. O Sheriff perdeu em casa com o Maccabi Tel Aviv por 5-0. A equipa do PAOK conseguiu vencer fora o Dinamo de Kiev por 3-2. O Besiktas bateu o Midtjylland por 1-0. O Ferencváros venceu o Twente por 2-1. E a equipa do Hajduk Split bateu o Paphos do Chipre por 2-0.
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3: E pela primeira vez desde 2010 que há dois portugueses nos quartos de final do Estoril Open. Jaime Faria juntou-se a Tiago Torres depois de ter batido o peruano Gonzalo Bueno em apenas dois sets, num encontro que foi acompanhado pelo jornalista João Gomes Dias.
7: Um triunfo em apenas 1 hora e 15 minutos, que confirmou o favoritismo do tenista português. Parciais de 6-2 e 6-4 numa exibição sólida e aparentemente tranquila.
8: Sinto-me confiante, mas nunca é fácil. Sendo sempre um nervosismo extra, sobretudo jogar em casa e querer vencer pelos portugueses também.
7: E é também por eles que vai tentar fazer história.
8: Nunca disputei uma meia-final da ATP, mas é algo que eu não penso muito, é algo que vem naturalmente com o processo. Tenho focado muito no meu processo de trabalho, com a minha equipa, sinto-me muito melhor jogador.
7: Jaime Faria já garantiu o melhor ranking de carreira, vai subir ao top 80 mundial, mas garante que não vive obcecado nem com números, nem com conquistas.
8: É importante também desfrutar das vitórias e ir pensando dia a dia e não tanto se fizer meia-final, se... Portanto, acho que muito feliz e apenas a desfrutar do processo.
7: De hoje destaca ainda para a presença em corte do par formado por João Domingues e Tiago Torres, que falhou o acesso às meias-finais, ao perder com os brasileiros Orlando Luz e Rafael Matos em apenas 2 sets.
3: E para esta sexta-feira estão agendados os jogos dos quartos de final. Tiago Torres defronta o francês Hugo Gaston, ao passo que Jaime Faria vai defrontar o italiano Luciano Darderi. Está tudo contado quanto a desporto por hoje. Vamos regressar amanhã bem cedo, às 7:30 da manhã, com a atualidade desportiva e o Mário Silva da Costa. Boa noite!

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1: Seja bem-vindo às noites da RTP Mundo, depois de acompanharmos o especial desporto em simultâneo com a RTP Antena 1. Agora, fico por aqui com a música de Mafalda.

0: a música de regresso à antena da RTP Mundo. Já a seguir, falamos das temperaturas para amanhã, sexta-feira. Temperaturas máximas, Lisboa terá uma máxima de 23 graus, Paris vai registar 27 graus, a mesma temperatura para São Francisco, na Califórnia, 26 graus para Luxemburgo, Caracas 28, São Paulo e Sydney 17 graus de máxima.
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0: Aceito os votos de bom dia, boa tarde ou boa noite, conforme a hora e local em que nos esteja a escutar. Eu sou Isabel Flora, deixo-lhe aquele forte abraço e o convite para ficar por aí.

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1: Olá, o meu nome é Mariana Arroja, sou fadista a viver nos Estados Unidos e vamos agora ouvir a canção Sentir do Cantador, que é uma música do meu álbum Meu Nome é Ninguém e que fala que o fadista precisa mesmo é de cantar, de sentir a emoção do fado em si.
2: Continuamos a divulgar Mariana Arroja. É fadista, compositora e produtora cinematográfica, nascida no Porto e formada no Reino Unido.

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0: Depois de Mariana Arroja, Cláudio Pascoal com Fado Chiclete. Já a seguir na sua rádio, vamos sair de casa. Mortinhos por sair de casa com Rui Alves de Sousa.
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E cá estamos para mais uma edição de Mortinhos por Sair de Casa, feita exclusivamente para a RTP Mundo. Eu sou o Rui Alves de Sousa e, já é habitual, todas as semanas estou aqui a trazer dicas com portugueses, artistas, criadores à volta.

0: tarde.
1: Vamos começar na música, Ana Sofia Carvalheda.
2: O fado continua a pisar os palcos do mundo por estes dias e instala-se em Zamora. Não é assim, Telmo Pires?
3: Eu vou estar no dia 30 de julho, pelas 21h30, a abrir o Festival de Fado de Zamora e Castilha. O concerto vai ser ao ar livre num cenário lindíssimo, que eu já pude ver, na sede da Fundação Rei Afonso Henriques, no centro de Zamora. O especial para mim é que vai ser mesmo o meu primeiro concerto em terras de Espanha e é uma honra poder abrir este festival. Os bilhetes podem-se comprar diretamente lá na sede de Dom Afonso Henriques ou no próprio dia ou na própria noite. Um grande abraço e até lá.
1: O Telmo Pires em Zamora, talvez também vá apresentar este e outros temas do EP Fado Variações, novas variações das canções de António Variações em registro de fado, mas há outros artistas a marcarem presença neste Festival de Fado em Zamora. É a 24ª edição, o Festival de Fado de Castilha e Leão vai acontecer de 30 de julho a 1 de agosto na Fundação Rei Afonso Henriques e há vários concertos. Telmo Pires, dia 30 às 21h30, dia 31 de julho o quarteto Carla Maria vai trazer uma proposta em que a tradição, a memória e o rigor interpretativo se unem para dar ao público uma visão nova do fado português. E dia 1 de agosto, Liliana Queiroz e Marco Rodrigues a marcarem presença então neste 24º Festival de Fados de Castilha e Leão. Vamos agora ao cinema porque em França, por estes dias, daqui a uns dias, vai estrear um filme que em Portugal já tem alguns anos, mas que só vai chegar ao circuito comercial francês agora.
4: Lembras-te da tua mãe? Eu sei que ela quer voltar a ver-me. Essa pode ser a minha recompensa, meu coronel.
5: Não quero armas, nem quero pressas. Nenhum tipo de brutalidade.
1: O filme chama-se Nação Valente, é de Carlos Conceição, já tem 4 anos, de 2022, portanto, e é um filme que chega agora aos cinemas franceses, a 29 de julho, vai ter outro título, Tommy Guns, que é o título internacional deste filme, que chega à França depois de ter passado por vários festivais e ter recebido vários prémios no Festival de Locarno, onde estreou, também passou por festivais no Brasil, em Espanha, na Chequia, na Irlanda, na Grécia, enfim. É um filme que tem feito um notável percurso internacional e a estreia em França, apesar de tardia, é muito justificada. É um filme que nos leva ao ano final da Guerra Colonial, 13º ano, 1974. Os portugueses e os seus descendentes fogem da colónia de Angola, onde há grupos independentistas que estão a reivindicar o seu território, e o filme de Carlos Conceição quer dar uma dupla perspectiva desse confronto, de um lado e do outro da barricada, num filme violento, intenso, com ótimas interpretações, para ver então, se estiverem em França, a partir de dia 29, em vários cinemas, pesquisem para ver se Nação Valente vai estar perto da vossa localidade, caso vivam em França. Love.

Ouvimos as vozes de Carminho com Chico Buarque neste dueto Carolina, e é Carminho que fecha esta edição de Mortinhos por Sair de Casa, porque está em digressão por várias paragens. Vai estar a dar concerto em Madrid no próximo dia 25 de julho. Em agosto, dia 6, Carminho vai estar em Bodø, na Noruega. 19 de agosto será o dia em que Carminho vai passar por Belo Horizonte, e dois dias depois, a 21 de agosto, a Carminho vai dar mais um concerto no Rio de Janeiro, e termina agosto, no dia 25, ainda por terras brasileiras, a dar show em São Paulo. Várias datas, vários concertos de Carminho, um pouco por todo o mundo. E por hoje é tudo. Daqui a uma semana trago mais ideias para quem está mortinho por sair de casa. Até lá!

Depois de Mortinhos de sair de casa, voltamos à música. Depois de Gisela João, André Sardé com O Azul do Céu. Lembrar também que dentro de alguns minutos atualizamos as notícias em simultâneo com a Antena 1.

0: 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Dez horas em Portugal continental e na Madeira, são 9 nos Açores. Cláudia Viva, boa noite. Quais os temas em destaque a esta hora?
1: Gera uma onda de choque também social, refere um elemento da Ordem dos Psicólogos sobre o caso da bebé que acabou por morrer esquecida no interior de um carro hoje em Almada. Diz o Primeiro-Ministro que o Governo está em grande forma e que é preciso aguardar os resultados do inquérito ao Ministro da Administração Interna. O guineense Domingos Simões Pereira, líder do PAIGC, foi autorizado a viajar esta noite para Lisboa para tratamento médico quando estava a cumprir um novo período de prisão preventiva.
0: Nesta altura, no Porto e em Ponta Delgada estão 21 graus, 22 em Coimbra e em Lisboa, Funchal 23, Faro 29 graus. As notícias às 10, a edição é de Cláudia Almeida.
1: Uma bebé de 1 ano e meio morreu hoje em Almada depois de ter sido esquecida numa viatura escolar. A Polícia Judiciária está a investigar o caso. O alerta surgiu pouco antes das 4 da tarde. A bebé terá ficado esquecida na viatura várias horas desde o início da manhã. Depois do alerta, o INEM ainda tentou manobras de reanimação, mas sem efeito. A morte da bebé acabou por ser confirmada no local. Todos os envolvidos neste caso vão precisar de acompanhamento psicológico, refere à Antena 1 Miguel Ricu, da Ordem dos Psicólogos, que fala mesmo em onda de choque.
2: Tudo isto é uma onda de choque muito grande e vive até na população em geral. Evidentemente, as pessoas que estiveram mais ligadas a isto é também absurdo aquilo que podemos imaginar que elas possam estar a sentir e a passar. Até de respeito a uma coisa que se chama culpa e responsabilização que as pessoas sentem. E que evidentemente também provocam uma dor e provocam danos muito grandes nas pessoas. Estão a entrar num terreno que evidentemente nunca imaginaram que poderiam entrar. Estas coisas são imprevisíveis, não é? Então, nós temos que olhar para isto como um acidente, mas evidentemente estas pessoas vão precisar todas de ser muito ajudadas e muito apoiadas, porque é uma coisa difícil de recuperar.
1: Miguel Rico, presidente do Conselho de Psicologia Clínica da Ordem dos Psicólogos. Luís Montenegro recusa comentar o caso do ministro da Administração Interna. O primeiro-ministro diz que é preciso aguardar os resultados do inquérito.
3: Há um inquérito que está em curso e temos que aguardar o seu desenvolvimento. Obrigado.
1: Sobre a coordenação do governo, o primeiro-ministro garante aos jornalistas que o executivo está a trabalhar.
4: Sente o governo sem coordenação?
3: O governo está em grande forma, eu também estou, e estamos a trabalhar todos os dias, como vocês veem. Eu só quero é que vocês tenham pedalada para nos acompanhar a noticiar tudo aquilo que nós vamos fazendo no dia a dia.
1: Luís Montenegro na Figueira da Foz, em declarações aos jornalistas, depois da cerimónia de início de construção de uma nova empresa. Antes destas declarações do Primeiro-Ministro, Luís Neves já tinha afirmado durante a tarde, à margem de uma visita à sede da Liga dos Bombeiros Portugueses em Lisboa, que está também à espera de resultados. A reportagem de Ana Isabel Costa.
5: Senhor Ministro, já coligiu todos os documentos?
6: A primeira tentativa dos jornalistas. Não houve respostas, até porque os seguranças estavam instruídos e impediram qualquer proximidade. Os empurrões e os puxões ajudaram ao silêncio. Mas antes de deixar as instalações da Liga dos Bombeiros Portugueses e à insistência novamente dos jornalistas, Luís Neves garantiu que vai dar explicações, mas no seu tempo e modo.
7: Eu já, anteontem, prestei uma declaração que responderei na altura própria, ponto por ponto.
6: A pergunta, se já recolheu todos os documentos de que disse necessitar para prestar esclarecimentos, ficou sem resposta. Mas o Ministro da Administração Interna assegura que está no cargo com toda a legitimidade e disponível para tudo.
7: Quero lhe dizer que me sinto totalmente legitimado para continuar a fazer o meu trabalho. Eu estive aqui na qualidade de Ministro da Administração Interna, se sentisse o contrário, não estaria aqui.
8: Portanto, Sr. Ministro, quando é que conta ter os documentos?
7: Estou disponível para tudo.
8: Muito obrigado.
6: Quanto às suspeitas de abuso de poder, Luís Neves ainda acrescentou, sem explicar, que não se aplicam.
7: Essa qualificação está mal feita.
6: O Ministro da Administração Interna foi à Liga dos Bombeiros homenagear os bombeiros falecidos em serviço e por duas vezes se deixou emocionar. Voz embargada, olhos vermelhos e brilhantes. As mãos também estavam trêmulas, ao contrário do que costuma acontecer quando lê o discurso de elogio aos soldados da paz.
1: E faz esta sexta-feira duas semanas que começou a polémica a envolver o ministro da Administração Interna quando o semanário Nascer do Sol noticiou que Luís Neves contratou para remodelar um imóvel que detém em Odmira uma empresa anteriormente responsável por obras na PJ quando ele era diretor nacional da Polícia Judiciária. A Câmara de Odmira já referiu que está a verificar a legalidade das obras. O jornal que fez a investigação refere que entre 2020 e 2025 a empresa Constru Barcelos recebeu cerca de 1,9 milhões de euros em contratos públicos, valor que o ministro confirmou dias depois em entrevista na TVI CNN. E o Nascer do Sol avança esta noite na versão online com mais desenvolvimentos. Diz que de acordo com o Tribunal Constitucional, Luís Neves escondeu património quando estava na Polícia Judiciária e afinal a propriedade em nome da família do ministro corresponde a uma área de mais de 50 hectares. O presidente do PS diz que, independentemente de quaisquer contrariedades conjunturais, é preciso continuar a confiar nas capacidades do país. Carlos César refere-se às polémicas sobre o caso envolver o ministro da Administração Interna e às dúvidas sobre o desempenho do ministro da Educação e fez estas declarações na sede nacional do PS esta noite.
9: Não há uma razão definitiva para pensarmos que estamos condenados a parar no tempo ou a andar para trás. Mesmo nos tempos que vivemos, seja no plano europeu ou no plano internacional, seja face à avaliação que por estes dias fazemos do atual Governo da República, incluindo as complicações que têm envolvido as figuras e os mandatos do Primeiro-Ministro, do Ministro da Presidência, da Ministra da Saúde, ou da Ministra do Trabalho, do Ministro da Educação ou do Ministro da Administração Interna e por aí adiante, sejam quais forem as contrariedades conjunturais, a verdade é que nós devemos continuar a confiar nas capacidades e nos destinos do nosso país.
1: Carlos César, esta noite na sede nacional do PS, numa sessão evocativa dos 50 anos da tomada de posse do primeiro governo constitucional. O governo português confirma que vai acolher Domingos Simões Pereira para tratamento médico. O opositor guineense saiu hoje da cadeia, onde estava em prisão preventiva. A autorização da Justiça de Bissau serve para o dirigente do PAIGC receber cuidados médicos. Carla Henriques.
10: Por não haver possibilidade de tratamento médico no país, o Tribunal Regional Militar decidiu suspender por 3 meses a prisão preventiva de Domingos Simões Pereira para que possa receber tratamento em Portugal. Domingos Simões Pereira está obrigado a abster-se de desenvolver qualquer atividade política ou partidária no decurso da vigência desta suspensão e no final do prazo será reapreciada a sua situação processual.
1: O líder do PAIGC é acusado pelo Tribunal Regional Militar da Guiné-Bissau de participação numa alegada tentativa de golpe de Estado em outubro do ano passado. Em comunicado, o gabinete do ministro Paulo Rangel já confirmou que vai receber Domingos Simões Pereira por razões médicas e humanitárias. Domingos Simões Pereira deve chegar a Lisboa dentro de 1 hora e meia. O ex-ministro da Defesa ucraniano, Mykhailo Fedorov, recusou a oferta do presidente da Ucrânia para se tornar vice-primeiro-ministro para as inovações militares. Num comunicado, Fedorov agradeceu a Zelensky a oferta, mas reitera que só aceitará um regresso à pasta da defesa, considerando que só aí pode fazer a diferença. Apesar de haver novos responsáveis militares na Ucrânia, continuam os protestos no país. Os manifestantes mantêm a exigência, querem que Fedorov volte a ser o ministro da Defesa ucraniano. O Médio Oriente está a sair do controlo e à beira do inimaginável. Alertas de António Guterres no Conselho de Segurança das Nações Unidas, num dos últimos apelos antes de sair da liderança da ONU, Guterres pede mais diplomacia e menos armas. Luís Peixoto.
11: O secretário-geral da ONU avisa que a situação no Médio Oriente está a ficar descontrolada.
12: Os conflitos estão a aumentar em número, complexidade, duração e alcance. Observamos um alarmante respeito pelo direito internacional e a disseminação de impunidade. As violações ficam impunes. Cada violação não respondida torna-se um precedente para a seguinte. confiança está a deteriorar-se e os acordos negociados estão a tornar-se cada vez mais difíceis de alcançar e manter. Quando as partes priorizam as soluções militares em vez dos acordos negociados, os civis pagam o preço mais elevado. Vemos isso claramente no Médio Oriente, com consequências devastadoras na região e em todo o mundo. A situação está a descontrolar-se, está à beira do inimaginável.
11: Durante a sessão do Conselho de Segurança, dedicada à resolução pacífica de conflitos, Guterres voltou a apontar à inação do órgão da ONU e lembrou que é ali que está a esperança da humanidade para pôr fim aos conflitos. No Médio Oriente, com a entrada em cena dos húteis do Iémen, que atacaram dois petroleiros sauditas, António Guterres aponta ao caminho da diplomacia.
12: Não há solução militar para o conflito. Os combates devem cessar em toda a região. E os direitos e liberdades de navegação internacionais no Estreito de Hormuz e no Estreito de Bab el-Mandeb e nas suas imediações devem ser plenamente restaurados. A diplomacia é o único caminho a seguir.
11: Numa das últimas intervenções como secretário-geral num Conselho de Segurança, lembrou ainda a situação na faixa de Gaza, onde, apesar do suposto cessar-fogo, defendeu António Guterres, os civis continuam a pagar um preço elevado e Israel continua a aumentar o controle sobre o território.
1: O próximo secretário-geral da ONU vai ser eleito no próximo mês, quando António Guterres termina funções no final de dezembro. O Benfica começa com uma derrota à campanha nas competições europeias. Os encarnados perderam esta noite na Suíça por 2-1 diante do St. Gallen. Aliou Baldé e Tom Gall marcaram para os helvéticos. Rafa apontou o golo do Benfica. Esta partida da primeira mão da segunda pré-eliminatória de acesso à Liga Europa marca também a estreia de Marco Silva em jogos oficiais como treinador do Benfica. Jovane Cabral é reforço do Grêmio, treinado pelo português Luís Castro. O internacional cabo-verdiano assina pelo clube de Porto Alegre, Brasil, até ao final de 27. Jovane Cabral termina o contrato com o Estrela da Amadora, depois de ter representado Cabo Verde no Mundial. O avançado de 28 anos formou-se no Sporting, foi campeão no tempo de Ruben Amorim, vai agora ter a primeira experiência num clube brasileiro.
0: Cláudia Almeida com as notícias às 10 na RTP Antena 1, simultâneo com Madeira, Açores e Mundo. 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

A música não para na sua rádio. Depois de Beatriz Pessoa, com Passou Pequeno, a Namora leva-nos até à Serra. Másia, do álbum dedicado à sua avó. Vamos para terras angolanas. Dizer também que dentro de alguns minutos vamos dar lugar à conversa, como sempre acontece, e hoje falamos do projeto Kizomba na Rua.

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3: Na RTP Mundo recebemos Carlos Costa, que tem o projeto Kizomba na Rua. Carlos, bem-vindo à RTP Mundo.
4: Muito boa tarde, muito obrigado pelo convite.
3: Antes de mais, qual é o seu cartão de visita? Quem é o Carlos Costa?
4: Bom, Carlos Costa é uma pessoa, toda a gente diz que é simpático, bem disposto, sempre com um sorriso nos lábios.
3: Eu posso confirmar.
4: Obrigado. E sempre uma pessoa disposta a ajudar toda a gente. O meu cartão de visita atualmente é fazer eventos gratuitos para toda a gente. Eu nasci em Angola, meus pais foram para Angola, para Luanda. O meu pai foi em primeiro lugar, ele foi para a Guerra do Ultramar em 65, e qual fez várias comissões entre Angola, Guiné e Moçambique. Depois estabeleceu-se definitivamente em Angola, Luanda, e convidou a minha mãe para ir para lá e para lá. Então eu nasci lá e vivíamos lá ainda há uns anos e regressamos para Portugal, eu com 13 anos, já aqui em 2014.
3: E adaptou-se a Portugal facilmente?
4: Quando cheguei cá, um ambiente um pouco diferente, embora meus pais tenham dito que sempre a minha terra tinha que ser a mesma que a deles, porque eles nasceram aqui e mais cedo ou mais tarde isto ia dar a revolta que deu, e deu, meu pai tinha razão. Em 74 deu-se a revolução. E basicamente eu ia ter então as duas nacionalidades, então depois poderia optar por escolher uma delas. Quando cheguei cá foi fácil a adaptação, porque canino, nós quando somos pequeninos conseguimos adaptar-nos em tudo, então foi fácil.
3: E hoje estamos aqui reunidos, Carlos, porque há um projeto que é Kizomba na Rua, um projeto de sucesso. Como é que isto surgiu? O historial deste projeto?
4: Então, isto tem um pouco a ver com o meu pai, o meu falecido pai, faleceu em dezembro de 2018, ele é um bocado responsável. Em Angola já se dançava da rua, principalmente aos domingos, que eram aquelas chamadas festas do quintal, ou as festas do churrasco, e eu fui lá que eu até aprendi a dançar, e descalço, tanto que às vezes aqui há alguns eventos, muita gente me vê a dançar descalço porque estou habituado. Ainda por cima, este fim de semana do festeja, do último dia do festival, havia um espaço do exterior que estava lá com um DJ a passar aqui zomba, a gente foi lá e eu estava com chinelos, três chinelos, e pus-me ali a dançar ali descalço e tudo, em frente da gente. Esta ideia
3: é outra sensação, não é?
4: É, é a sensação de terra,
3: de liberdade, não é?
4: Liberdade, sim. É, por acaso, quem nunca experimentou, que experimente. Dançar um dia destes, seja qual for a dança, descalço, vai ver a diferença que tem. Como estava a dizer, como é que nasce? Uhum. Uns anos antes aí do meu pai falecer, ele tinha-me falado, porque o meu pai também foi professor de dança, de salão, e ele sempre foi ligado muito às danças, a sapateado e essas coisas todas. Disse-me porque que eu não trazia um pouco da cultura angolana cá para Portugal, e eu perguntei-lhe, mas que tipo de cultura estás a falar, que tipo de dança estás a falar? Ele estava a falar de kizomba, eventos ao ar livre para toda a gente, porque lá já havia. E eu, pois bem, mas isso não é fácil, porque nós estamos em Portugal, um país europeu, um país de cultura diferente e muita gente não vê isso de olhos de como nós lá em África víamos. E pronto, passou. Aí três anos depois do meu pai ter falecido, eu passo por um espaço que é o Castré, ali o Jardim Rocamar, em frente à estação dos comboios. Tinha sido o trabalho, eu era responsável de duas discotecas, estava responsável pelo som e pelas luzes. E estava a passar ali em frente ao Jardim Rocamar e estava a nascer do sol e o sol bate do chão do largo lá da praça e faz um reflexo e eu olho e digo assim, aqui seria espetacular fazer um evento de Kizomba ao ar livre. O espaço estava fechado, passado dois dias, uma segunda-feira, passo lá ao final do dia, chego lá ao quiosque, pergunto quem é o responsável. Ah, o responsável não está. Mas pode deixar ficar o seu contacto. Eu deixo ficar o meu contacto, dois dias depois o proprietário entra em contacto comigo, marca uma reunião e nasce o projeto Kizomba da Rua em Lisboa.
3: E como é que as pessoas começaram a reagir a esse primeiro encontro da Kizomba na Rua?
4: Então, dançar da rua em Kizomba já existiu há uns anos atrás. Já houve pessoas que organizaram, já houve Kizomba da Rua do quiosque Bolo de Chocolate em Lisboa da Avenida Liberdade, com o DJ Oceano e com duas irmãs que organizavam. E depois esse projeto acabou por terminar. Entretanto, o DJ Oceano insistiu ainda em fazer outros eventos ao ar livre de Kizomba e pronto, e depois o mundo dá muitas voltas e cada um segue os seus caminhos. Reação. Como é que eu posso explicar?
3: Como é que começa? Começam a passar música?
4: Eu convido DJs, DJs que sempre conheci do mundo da Kizomba aqui em Lisboa, como agora falei, DJ Oceano, DJ Tavas, DJ Márcio Kazukuta, que também é angolano, DJ Lucas, DJ Exa, vários. DJs europeus, DJs africanos, de Cabo Verde, Angola, de Moçambique, todos passam por ali, pela Kizomba da Rua. Reação. O primeiro evento que eu fiz lá do Castré, tinha 4 DJs, e a primeira atuação com os DJs tive ali cerca de 200 pessoas.
3: As pessoas vão passando e começam a dançar, é isso?
4: Certo. Sendo ali um local de passagem, eu chamo-lhe aquilo o Triângulo Dourado.
3: Porquê?
4: Metro, comboio, uhum. Barco e os autocarros que vão para toda a parte da cidade de Lisboa e arredores.
3: Ao final do dia deve ser maravilhoso.
4: É perfeito. Final do dia as pessoas saem todas do trabalho, vêm de Cascais, de Carcavelos, chegam ali à estação, muitos ficam por ali. Pessoas que depois devem apanhar o interface, que vão para o Barreiro, Montijo, Alcochete. Pessoas que vão para a Margem Sul, Almada, Seixal, ficam ali, porque sabem que o comboio, ou das casas sabem que o barco há de X tempo, então já controlam o horário. Tem pessoas, tem que ir embora, então saem a correr e vão apanhar o último barco. Tem pessoas, e tem que ir embora, está ali o autocarro que vai para a zona do
3: barco. E não há vergonhas? Começam a dançar naturalmente? Não há...
4: Então,
3: quem são aqueles que arriscam logo no início?
4: Ao início há muita vergonha, porque como estamos ao ar livre, as pessoas ficam um bocado receosas, porque estão muitos olhos a olharem.
3: Claro.
4: Então, há sempre um mais destemido que agarra da parceira, ou a parceira convida ali o parceiro e vão dançar. E depois é tudo como um dominó, começando um, começam dois, três, quatro, cinco. E é assim.
3: E depois começa tudo a dançar. Já ninguém olha para ninguém, está tudo a curtir a música.
4: Depois está tudo a curtir a música. Cria-se um ambiente familiar, as pessoas já trazem o tio, a sobrinha, o pai, a mãe, o avô, a avó, já trazem também o periquito e o cão, já vão todos para ali e para ali, agora não é só, para ir para outros lados também.
3: É isso, porque a Kizomba na Rua não é só... Começou no Castré, mas depois começou a viajar pela capital, está a viajar pelo país, é isso?
4: Verdade, quando eu iniciei o projeto era para ter sido em abril de 2023, mas entretanto houve uma complicação, burocracias entre câmaras, juntas e tudo, e o espaço não arrancou o projeto. Arranca em 2024 e em 2024 estabeleci-me unicamente do Castré, onde fazia o evento. Porquê? Fui para o primeiro espaço, fiquei por ali. Em 2025, arranco da Alameda de Afonso Henriques. Depois faço em simultâneo também com o Castré. Estou a fazer Alameda e Castré. E depois há umas complicações, há umas perseguições, umas denúncias sobre a Kizomba da Rua, coisas que não faz lembrar a ninguém.
3: Coisas que não interessam, então.
4: Coisas que não interessam, coisas que negativas. E de coisas negativas eu passo ao lado.
3: Sim, mas voltando à Kizomba na Rua, como é que vocês divulgam os vossos encontros?
4: Então, eu digo que a maior divulgação é a palavra.
3: O passo a palavra, não é?
4: Tal e qual. A segunda maior divulgação é a felicidade que o evento transmite às pessoas. E as pessoas conseguem transmitir essa felicidade ao seu próximo. E é isso que eu noto. É isso que eu noto quando eu faço uma publicação, os comentários que o fazem. E esses comentários, eu faço questão de chegar lá, de fazer print desses comentários e publicar em stories, tanto do Instagram, TikTok e Facebook, para que as pessoas vejam a felicidade das pessoas.
3: E os mais jovens, são aqueles que aderem também mais a esta Kizomba?
4: Inicialmente, quando eu faço o primeiro evento Kizomba do Rui em 2024, o público era um pouco com uma média de idade um pouco mais alta. Entretanto, conforme eu fui mudando para outras cidades, outros concelhos e tudo, o público foi mudando. E também como fui mudando também de alguns DJs e fui ponto também, como o evento cresceu tanto, como já chegou ao ponto de eu fazer dois eventos em simultâneo, então tenho que ter mais DJs. Então comecei a convidar outros DJs. Então comecei a chamar DJs que são DJs de cultura africana, embora não sejam africanos, mas são amantes da cultura africana e alguns até mais amantes que os próprios africanos, porque vivem mesmo aquilo.
3: Gostam da música, não é?
4: Da música, e não só, vivem mesmo.
3: E há uma...
4: Por exemplo, eu tenho uma DJ, que é a DJ Nagin, é italiana, está a viver em Portugal já há 5 anos, está a viver junto com senegalês, e de cultura africana e musical, eu posso dizer que ela sabe ou entende mais que muitos próprios africanos.
3: E na Kizomba, na rua, só se passa Kizomba ou há outros estilos de música, tipo mornas, sembas?
4: Então, quando a Kizomba da Rua começa em Lisboa, lá do Castré, o meu tema, o meu lema era mesmo o evento de Kizomba da Rua. Só que aos poucos eu fui vendo que, além de pessoas que viviam a Kizomba da Rua, estavam lá outros, dentro do CPLP e dos Palopes. O que é que eu comecei a ver? Pessoas de Moçambique, pessoas da Guiné, pessoas do Congo, pessoas do Senegal, pessoas da África do Sul.
3: Portugueses também?
4: Portugueses, muitos. O português é amante de cultura africana e dançar e tudo. Então eu fui falando com os DJs e começar-lhes a perguntar se não seria bom nós, ao invés de estar a passar só Kizomba, Tarraxinha e Semba, se podíamos começar a passar outros estilos musicais de outras culturas sem ser no mundo do CPLP. E tem sido um sucesso.
3: Tem sido um sucesso. Como é que se caracteriza a Kizomba? Que estilo de música é que é? É africana, mas é mexida, é parada?
4: Nós...
3: Como é que se dança?
4: Bom, eu aí não meto muito o trabalho dos DJs. Eu digo a eles, olha, tu vais entrar neste horário e tens este tempo para trabalhares. O DJ escolhe aquilo que quer fazer. Ele pode começar com Tarraxinha e acabar com animação. Ele pode começar com Semba e acabar com Morna. Ele pode começar com música do Congo e acabar com música da África. Ele está completamente à vontade.
3: À vontade.
4: Ele tem que pôr as pessoas a dançar. Isso é o lema de Kizomba da Rua. É meter as pessoas a dançar.
3: E depois de terminar a festa, como é que é?
4: Ui, eu tenho tido...
3: começar é fácil.
4: Eu tenho tido muitas dores de cabeça, porque há muita gente, lamentavelmente, não consegue entender que eventos ao ar livre também têm regras. Eventos ao ar livre e grátis para toda a gente também têm regras. Uma das regras é o ruído, uma das regras é o cuidado, pessoalmente desde janeiro, com o vidro, que é uma lei que está a dar cabo de cabeça de muita gente, porque há locais que é expressamente o uso do vidro, ter o vidro. Então muita gente não entende isso. É muita gente não entende que o som só tem que ser aquele que está ali e não pode ter mais, porque quando posso ser mais, eu tenho mais. Eu já tive eventos onde já tive...
3: É até um certo nível o barulho,
4: certo,
3: não é?
4: Certo. Tem locais que só não pode passar dali. Não há lei que permita daquele espaço passar dali. Como há sítios que já tive som, como agora o Festival de Festeja, tínhamos som para quem estava presente e não só.
3: As para pessoas... quem não sabe o que foi a festa dos 30 anos da RDP África.
4: Tal e qual.
3: Em que o Kizomba na Rua esteve presente. E já teve, Carlos, já me disse que o Kizomba foi... Para além de Lisboa, foi a outros sítios do nosso país, como por exemplo.
4: Bom, o ano passado, eu vou pondo sempre um objetivo para todos os anos. O objetivo de 2024 era atingir o maior número de pessoas em mais tempo possível, e consegui. Para me entender, por exemplo, que a Zoma da Rua criou uma página de TikTok em julho de 2024. Quando eu terminei o evento a 4 de outubro de 2024, já tinha 36 mil seguidores. Atualmente tenho cerca de 77 mil seguidores. TikTok. Instagram, o ano passado, em junho do ano passado, sim, foi quando eu renovei o nome e as coisas todas, tinha como 2.347 seguidores, tenho atualmente 29.600 seguidores.
3: Quem quiser começar a seguir o Carlos e o Kizomba na Rua, como é que o deve fazer?
4: Então, TikTok, Kizomba da Rua, simples. Existe também uma página que é a Kizomba da Rua Oficial, que é de Angola. Desde já um grande abraço para a Kizomba da Rua Oficial em Angola, Luanda, que fazem todos os domingos da Baía do Seixal em frente ao comando da PSP. Também um grande abraço agora para os parceiros Kizomba da Rua em Paris, também nasceu agora há um mês, Kizomba da Rua em Paris, da cidade de Paris. Página do TikTok, Kizomba da Rua, é fácil logo de encontrar. Instagram, Kizomba da Rua também, ou então Carlos Costa, vai aparecer os dois, porque eu tenho os dois nomes. Facebook, Carlos Costa Kizomba da Rua, e depois tem várias páginas e grupos entre Facebook e WhatsApp, é fácil.
3: Claro. Ia-lhe pedir, Carlos, para fazer um convite. Agora em tempo de férias, são muitos os nossos compatriotas, muitos imigrantes que vêm a Portugal. Que convite é que gostaria de fazer a quem nos escuta para participarem e para irem ao Kizomba na Rua?
4: Bom, vou deixar primeiro o convite aos meus fãs e seguidores que agendam as suas férias para vir ao Kizomba na Rua. Eu tenho um casal de amigos que são do Canadá. Ele é piloto da Dubai Airlines. E todo o mês de agosto, desde 2024, agenda 2 semanas para vir a Lisboa, para vir exclusivamente mais a família aqui em Zama da Rua. Tenho também um casal dos Estados Unidos, de Califórnia, que vêm mais os seus filhos, que são todos eles da cultura africana, eles até têm uma escola de dança lá dos Estados Unidos, e vêm sempre entre julho e agosto, também cá passarem férias, e vêm sempre também aqui em Zama da Rua. Convido, deixa todos os fãs de dança e de kizomba, que basta só irem às páginas, pesquisarem dança de kizomba, rua ou kizomba da rua, vão encontrar. Temos eventos neste fim de semana, tenho sexta e sábado e domingo ocupado, todo o Castré, vou para Setúbal, depois volto a Lisboa, para a fábrica Braço Prata, vai ser assim todo o verão.
3: E desde já, Carlos, os meus parabéns e muitos espetáculos para este verão.

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1: Rosalinda é provavelmente a canção de intervenção portuguesa pioneira sobre o assunto ambientalismo. Embora ela tenha essa forma de uma canção delicada, quase como uma cantiga dirigida a essa mulher, a Rosalinda, que na verdade não é uma pessoa real, acho que a Rosalinda pode ser entendida como uma figura simbólica, uma metáfora da própria sociedade a quem o Fausto dirige esse aviso e esse apelo para abrir os olhos, né, sobre a exploração econômica que afeta tanto o meio ambiente como os trabalhadores. Uma grande crítica ao modelo industrial que privilegia o lucro acima de tudo. Na letra, o Fausto pede a Rosalinda que tenha cuidado se for ver a praia, se for ver o mar. E aí ele cita esse mar que está coberto de óleo, a areia que já não é mais branca, que está cheinha de alcatrão, as dunas invadidas por plástico e carvão, e as aves que aparecem feridas ou caem ao chão. Essas imagens representam, né, muito bem essa degradação ambiental causada pela poluição industrial. Mas acho que a crítica vai além dessa questão ambiental e também cita a degradação das pessoas envolvidas nesse sistema, né? Quando ele cita o operário que respira ainda envenenado. Mas acho que o mais surpreendente é que essa canção foi escrita em 1977 e essa mensagem continua super atual. Essas questões da poluição, dos resíduos plásticos, dos acidentes ambientais e principalmente o debate sobre o equilíbrio entre o desenvolvimento econômico e a preservação da natureza, mantendo essa música completamente atual e contemporânea.

0: Nesta segunda hora de emissão da RTP Mundo, lembramos uma vez mais as temperaturas máximas para amanhã, sexta-feira. Lisboa terá uma máxima de 23 graus, 27 para São Francisco, na Califórnia, e também para Paris. Luxemburgo vai registrar uma máxima de 26 graus, 28 para Caracas, São Paulo e Sydney, 17 graus de máxima.
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4: E agora sim, João Pedro Bandeira com mais uma edição de Posto de Escuta.
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6: Fé é o novo single de Young. Ao longo da canção, o artista reflete sobre o percurso que o trouxe até aqui, a importância de permanecer fiel aos seus valores e a força necessária para continuar a perseguir os seus objetivos. Entre referências à família, aos amigos, aos sonhos e à espiritualidade, Fé fala sobre resiliência, gratidão e confiança, lembrando que são muitas vezes as convicções mais profundas que ajudam a ultrapassar os momentos mais difíceis. Com uma sonoridade que cruza rap melódico e influências urbanas contemporâneas, Fé foi escrita por Young e produzida pelo próprio, em parceria com Nanu e Diogo Seix. O tema é mais um avanço daquele que será o próximo álbum do artista, com lançamento previsto para o último trimestre do ano.

Depois de João Pedro Bandeira, mais uma música que nos chega com Tiago Bittencourt. E antes de fecharmos esta segunda hora, como sempre, damos lugar à boa disposição que nos chega com António Machado e Manuel Marques. Fique por aí, até à hora certa.

0: O Ministro da Educação deu uma conferência de imprensa em que disse que só teria razão para se demitir se a transição para o digital nos exames nacionais tivesse corrido muito mal.
1: Tomás, podes pôr risos enlatados, por favor? Obrigado.
0: O Portugalex e o IPMA sabem que o Ministro inspirou uma nova escala de medição de tragédias.
2: Ora, efetivamente, a antiga escala de Richter, que media a magnitude de um sismo, será substituída pela escala de Fernando Alexandre, que mede a magnitude do caos provocado. O abanão verificado este ano no sistema de correção foi de grau 9 na escala de Fernando Alexandre.
1: Voltamos hoje a falar do novo filme de Christopher Nolan, baseado na Odisseia de Homero.
0: Ao que o Portugalex apurou, está em pré-produção uma versão portuguesa que terá a Rita Pereira no papel de Penélope.
3: É verdade, a nossa Odisseia vai contar a história de um homem chamado Ulisses, que demora 10 anos a regressar a casa, mas neste caso é porque foi às urgências do Amadora Sintra e aquilo estava bué demorado.
4: E a Penélope espera por ele?
3: Não, porque tem de ir ao liceu do filho ver as notas dos exames do secundário. Só que as notas acabam por chegar 12 anos mais tarde do que estava previsto e ela só consegue regressar a casa ainda mais tarde que o marido.
4: E quando finalmente se reencontram, tudo mudou?
3: Por isso, nem por isso. Vêm nas notícias que há novas localizações possíveis para o novo aeroporto de Lisboa e que o Sócrates vive numa mansão de luxo nas Bahamas à conta da indenização que recebeu do Estado. E pronto, eu não vou dar mais spoilers. Esta é a Gabacate Lovers, esta é a Lua da Madeira, é um holofote.
0: E parece que o ministro Fernando Alexandre está a ficar famoso em todo o mundo. Até os ABBA já fizeram uma versão do clássico Fernando.
5: Tem pena.

0: Lisboa esta quinta-feira por razões médicas. Em Cabo Verde, o presidente português fecha a visita de Estado de 3 dias com uma recepção à comunidade portuguesa no arquipélago, na Escola Portuguesa de Cabo Verde. O governo está em grande forma, responde o primeiro-ministro Luís Montenegro aos jornalistas quando lhe perguntam se sente o governo descoordenado por causa das polémicas na educação e na administração interna.
1: Nesta altura, no Porto e em Ponta Delgada estão 21 graus, 22 em Lisboa e em Coimbra, 23 no Funchal e 29 em Faro. As notícias às 11, a edição é de Cláudia Almeida.
0: O governo português já confirmou que vai acolher domingo os Simões Pereira para tratamento médico. O voo em que está a dirigir-se para Portugal deve aterrar na próxima meia hora em Lisboa. O opositor guineense saiu hoje da cadeia, onde estava novamente em prisão preventiva. A autorização da Justiça de Bissau serve para o dirigente do PAIGC receber cuidados médicos. Carla Henriques.
2: Por não haver possibilidade de tratamento médico no país, o Tribunal Regional Militar decidiu suspender por 3 meses a prisão preventiva de Domingos Simões Pereira para que possa receber tratamento em Portugal. Domingos Simões Pereira está obrigado a abster-se de desenvolver qualquer atividade política ou partidária no decurso da vigência desta suspensão e no final do prazo será reapreciada a sua situação processual.
0: Suspensão por 3 meses para tratamento médico, suspensão da prisão. O líder do PAIGC é acusado pelo Tribunal Regional Militar da Guiné-Bissau de participação numa alegada tentativa de golpe de Estado em outubro do ano passado. Em comunicado, o gabinete do ministro português Paulo Rangel confirma que vai receber Domingos Simões Pereira por razões médicas e humanitárias. O voo deve aterrar no aeroporto de Lisboa pouco depois das 11h30 da noite, hora de Portugal continental. O presidente da República deixa esta noite Cabo Verde sem nunca abordar temas da atualidade nacional. A última paragem desta visita de Estado foi na Escola Portuguesa de Cabo Verde, onde se deu uma recepção à comunidade portuguesa naquele país. A reportagem é da enviada da Antena 1, Inês Ameixa.
3: Olá, só um beijinho.
4: Temos aqui os nossos meninos, que são os nossos finalistas
3: do 12º ano.
5: A vinda à Escola Portuguesa de Cabo Verde podia ser o pretexto para falar de atualidade nacional, mas do Presidente da República, nenhuma palavra, nem sobre exames nacionais, nem tampouco sobre a polémica com o Ministro da Administração Interna. As palavras essas guardas para quem todos os dias ensina a língua portuguesa nesta escola, na cidade da Praia.
3: O trabalho que as senhoras e os senhores professores fazem aqui nesta escola é um trabalho de excelência. São sementes que todos os dias estão a regar para que o futuro produza nas novas gerações a cooperação que nós temos visto nas gerações atuais. E eu quero pedir uma grande salva de palmas para as professoras e para os professores desta escola. Valorizam a nossa língua.
5: Destaque especial para os professores deste lado do Atlântico. António José Seguro despede-se de uma visita de 3 dias com o renovar de uma mensagem para uma plateia onde estão também empresários portugueses.
3: Mas aquilo que se percebe com este ambiente e esta cultura que existe em Cabo Verde é que é possível ir mais longe, aumentar a qualidade do nosso investimento e, sobretudo, desenvolver parcerias entre empresas, mas também entre o Estado.
5: É possível fazer mais, pede o presidente português, em Cabo Verde, o país escolhido para a primeira visita de Estado do mandato em Belém.
3: Se é verdade que escolhi Cabo Verde pela razão, hoje termino com o coração. Muito obrigado pela vossa presença.
0: Naquele país vivem perto de 20 mil portugueses entre nacionais e cidadãos com dupla nacionalidade. Neste último dia de visita de Estado, o Presidente da República, António José Seguro, passou pelas ilhas de Santiago e Boa Vista. Uma bebé de 1 ano e meio morreu hoje em Almada, depois de ter sido esquecida numa viatura escolar. A Polícia Judiciária está a investigar o caso. O alerta surgiu pouco antes das 16h. A bebé terá ficado esquecida na viatura várias horas desde o início da manhã. Novos dados com a repórter da RTP, Soraya Ramos.
6: É uma situação muito complicada, aquela que se está a viver aqui em Almada. Neste momento a família está na esquadra da PSP, a ser acompanhada pelos psicólogos do INEM. A RTP, Antena 1, conversou com estes familiares da bebé de um ano e meio, há muita revolta, muita dificuldade em perceber como é que tudo isto aconteceu e, acima de tudo, como é que alguém se esquece de uma criança o dia todo no carro. Sendo que vão contando que há um sistema de código associado ao transporte, portanto, a creche tinha conhecimento de que a bebé tinha sido levada de casa e, ao que apuramos aqui, RTP, Antena 1, a pessoa que transportou a criança é uma funcionária da creche. Segundo o comandante dos bombeiros, a bebé tinha ficado cerca de 8 horas dentro desta viatura que estava estacionada ao sol. A família diz que apenas transportava aquela criança esta manhã e por isso ainda sente-se mais revolta. Estão todos em choque com toda esta situação e aqui em Almada não se fala noutra coisa.
0: Antena 1 escutou o psicólogo clínico Miguel Ricu, que considera que todos os envolvidos neste caso vão precisar de acompanhamento psicológico. Este psicólogo fala mesmo em onda de choque.
7: Tudo isto é uma onda de choque muito grande e vive até na população em geral. Evidentemente, as pessoas que estiveram mais ligadas a isto é também absurdo aquilo que podemos imaginar que elas possam estar a sentir e a passar. Até respeito a uma coisa que se chama culpa e responsabilidade. A ligação que as pessoas sentem e que evidentemente também provocam uma dor e provocam danos muito grandes nas pessoas. Estão a entrar num terreno que evidentemente nunca imaginaram que poderiam entrar. Estas coisas são imprevisíveis, não é? Então, nós temos que olhar para isto como um acidente, mas evidentemente estas pessoas vão precisar todas de ser muito ajudadas e muito apoiadas, porque é uma coisa difícil de recuperar.
0: Miguel Ricu, presidente do Conselho de Psicologia Clínica da Ordem dos Psicólogos. Os Estados Unidos decidiram aplicar sanções às missões médicas cubanas no estrangeiro. Há várias décadas que Cuba é conhecida por enviar médicos para o estrangeiro, muitas vezes na sequência de catástrofes. Washington considera que o programa humanitário é uma das principais fontes de divisas do governo cubano. Durante a pandemia, aquele país enviou brigadas médicas de emergência para países europeus como a Itália e Andorra. Capitalismo e austeridade são os dois pontos centrais da conversa com a economista política italiana Clara Mattei, que esteve a semana passada em Portugal para dar uma conferência. O segundo livro da autora, A Ordem do Capital, já está publicado em português. A jornalista Diana Almeida conversou com a autora.
8: Não podemos derrotar o fascismo sem derrotar o capitalismo. É o que diz a Antena 1, a economista italiana Clara Mattei. Economista, professora e autora de dois livros que abordam o capitalismo e a austeridade. Para a economista, o capitalismo tem dois pilares.
9: Os dois pilares do sistema são o trabalho assalariado, o que significa que as pessoas neste momento perderam meios de subsistência. A forma de sobreviver, de comprar o que precisam é ir trabalhar para outra pessoa. E o outro é a atribuição das decisões a um número muito reduzido de investidores privados.
8: Um sistema que é, em grande parte, sustentado pela austeridade.
9: Políticas monetárias e austeridade monetária, ou seja, quando se aumentam as taxas de juros, as pessoas perdem os empregos e isto torna os trabalhadores mais frágeis e é bom para o sistema. E depois pela privatização e o trabalho desregulamentado.
8: Clara Mattei faz um retrato do mundo atual.
9: O retrato deste mundo é o genocídio, a destruição de Gaza, do Líbano, do Irão. Isto é o capitalismo global.
8: E é com o objetivo de mudança e de combater este sistema que surge o FRI, Forum for Real Economic Emancipation, fundado por Clara Mattei.
9: Precisamos de pessoas a estudar economia, mas não a economia que está a circular atualmente. Temos um canal de YouTube e uma organização baseada em assembleias que se está a espalhar globalmente para criar esses espaços de conversa sobre economia que sejam realmente capazes de empoderar as pessoas.
8: O objetivo deste fórum é promover uma participação direta e em grupo para encontrar alternativas aos sistemas atuais, porque mudar é o que vai salvar a humanidade, diz Clara Mattei. Já publicou dois livros e A Ordem do Capital já está disponível em português.
0: Clara Mattei, em declarações à Antena 1, a economista que recusa pensar a economia como ciência pura e neutra, ela prefere abordar as teorias económicas que moldam relações sociais. O Médio Oriente está a sair do controlo e à beira do inimaginável, alertas de António Guterres no Conselho de Segurança das Nações Unidas, num dos últimos apelos, antes de sair da liderança da ONU. Guterres pede mais diplomacia e menos armas. Luís Peixoto.
10: O secretário-geral da ONU avisa que a situação no Médio Oriente está a ficar descontrolada.
11: Os conflitos estão a aumentar em número, complexidade, duração e alcance. Observamos um alarmante respeito pelo direito internacional e a disseminação de impunidade. As violações ficam impunes. Cada violação não respondida torna-se um precedente para a seguinte. A confiança está a deteriorar-se e os acordos negociados estão a tornar-se cada vez mais difíceis de alcançar e manter. Quando as partes priorizam as soluções militares em vez dos acordos negociados, os civis pagam o preço mais elevado. Vemos isso claramente no Médio Oriente, com consequências devastadoras na região e em todo o mundo. A situação está a descontrolar-se, está à beira do inimaginável.
10: Durante a sessão do Conselho de Segurança, dedicada à resolução pacífica de conflitos, Guterres voltou a apontar à inação do órgão da ONU e lembrou que é ali que está a esperança da humanidade para pôr fim aos conflitos. No Médio Oriente, com a entrada em cena dos húteis do Iémen, que atacaram dois petroleiros sauditas, António Guterres aponta ao caminho da diplomacia.
12: Não há solução militar para o conflito. Os combates devem cessar em toda a região. E os direitos e liberdades de navegação internacionais no Estreito de Hormuz e no Estreito de Bab el-Mandeb e nas suas imediações devem ser plenamente restaurados. A diplomacia é o único caminho a seguir.
10: Numa das últimas intervenções como secretário-geral num Conselho de Segurança, lembrou ainda a situação na faixa de Gaza, onde, apesar do suposto cessar-fogo, defendeu António Guterres, os civis continuam a pagar um preço elevado e Israel continua a aumentar o controle sobre o território.
0: O mandato de Guterres como secretário-geral da ONU termina no final de dezembro. Luís Montenegro recusa comentar o caso do ministro da Administração Interna. Diz o primeiro-ministro que é preciso aguardar pelos resultados do inquérito.
13: Há um inquérito que está em curso e temos que aguardar o seu desenvolvimento. Obrigado, obrigado.
0: Sobre a coordenação do governo, o primeiro-ministro garante aos jornalistas que o executivo está a trabalhar.
14: Sente o governo sem coordenação?
13: O governo está em grande forma, eu também estou, e estamos a trabalhar todos os dias, como vocês veem. Eu só quero é que vocês tenham pedalada para nos acompanhar, a noticiar tudo aquilo que nós vamos fazendo no dia a dia.
0: Luís Montenegro na Figueira da Foz a fazer estas declarações depois da cerimónia de início de construção de uma nova empresa. Antes, Luís Neves, o ministro já tinha afirmado durante a tarde que se sente totalmente legitimado para continuar em funções. Foi à margem de uma visita à sede da Liga dos Bombeiros Portugueses, em Lisboa, a reportagem de Ana Isabel Costa.
15: Senhor Ministro, já coligiu todos os documentos?
16: A primeira tentativa dos jornalistas. Não houve respostas, até porque os seguranças estavam instruídos e impediram qualquer proximidade. Os empurrões e os puxões ajudaram ao silêncio. Mas antes de deixar as instalações da Liga dos Bombeiros Portugueses e à insistência novamente dos jornalistas, Luís Neves garantiu que vai dar explicações, mas no seu tempo e modo.
17: Eu já, anteontem, prestei uma declaração que responderei na altura própria, ponto por ponto.
16: A pergunta, se já recolheu todos os documentos de que disse necessitar para prestar esclarecimentos, ficou sem resposta. Mas o ministro da Administração Interna assegura que está no cargo com toda a legitimidade e disponível para tudo.
17: Quero dizer que me sinto totalmente legitimado para continuar a fazer o meu trabalho. Eu estive aqui na qualidade de ministro da Administração Interna, se sentisse o contrário, não estaria aqui.
15: Portanto, Sr. Ministro, quando é que
17: Estou disponível para tudo.
15: Muito obrigado.
16: Quanto às suspeitas de abuso de poder, Luís Neves ainda acrescentou, sem explicar, que não se aplicam.
17: Essa qualificação está mal feita.
16: O ministro da Administração Interna foi à Liga dos Bombeiros homenagear os bombeiros falecidos em serviço e por duas vezes se deixou emocionar. Voz embargada, olhos vermelhos e brilhantes. As mãos também estavam trémulas, ao contrário do que costuma acontecer quando leu o discurso de elogio aos soldados da paz.
0: Esta sexta-feira faz duas semanas que começou a polémica a envolver o ministro da Administração Interna, quando o semanário Nascer do Sol noticiou que Luís Neves contratou para remodelar um imóvel que detém em Odmira, uma empresa anteriormente responsável por obras na PJ, quando era diretor nacional da Polícia Judiciária. E o mesmo jornal avança esta noite na versão online com mais desenvolvimentos. Escreve que, de acordo acordo com o Tribunal Constitucional, Luís Neves escondeu o património quando estava na Polícia Judiciária e, afinal, a propriedade em nome da família do ministro Luís Neves corresponde a uma área de mais de 50 hectares.
1: Cláudia Almeida com as notícias às 11 na RTP Antena 1, simultâneo com Madeira, Açores e Mundo. 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
1: 23 horas e 15 minutos em Portugal Continental e na Madeira. 22 horas e 15 minutos nos Açores.
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0: Pedro Barbosa é o convidado deste Digressão Mundial, ele que está a falar connosco desde Pretória, na África do Sul. Grande Pedro, um abraço, bem-vindo, sejas.
1: Olá, obrigado, João.
0: Está tudo tranquilo por aí?
1: Está tudo. Em Pretória está tudo bem.
0: Está tudo bem. Olha, vamos conhecer-te um bocadinho ao longo desta hora aqui do Digressão Mundial. Vamos começar pelo princípio. Tu nasceste onde?
1: Eu nasci em Maputo.
0: Maputo. Uhum.
1: Em Moçambique. Yeah.
0: Mas depois daí foste para onde?
1: Eu vivi em Maputo durante 20 anos já. E vim para Pretória.
0: Foste direto.
1: Vim para Pretória estudar. Yeah.
0: Foste
1: vim
0: estudar?
1: cá estudar. Sim, vim estudar música na África do Sul, sim.
0: Ah, ok. Porque o ensino é bom aí na África do Sul?
1: A gente não tinha nada em termos de ensino universitário, em termos de música em Moçambique naquela
0: Pois,
1: altura.
0: pois.
1: Então, os meus pais queriam que eu fizesse uma formação. Inicialmente, eles tinham dito para eu estudar música e eu disse que não.

0: não. Eu fui estudar Biologia Marinha e fiz farmácia também. Tentei, bem, fiz um ano de um, depois fiz um ano do outro e depois
1: Desististe.
0: voltei para os meus pais e disse: não, vocês tinham razão. Acho que a música é que era
1: É a
0: o
1: tua
0: sítio
1: cena.
0: certo.
1: Mas a música porquê? Tu tinhas ligações na família à música? Porquê a música?
0: Epá, eu cresci com música. Cresci com música no aspecto Moçambique, nos anos 80, 90, né? A gente sabe, a situação económica era muito fraca. E as famílias juntavam-se muito, os amigos dos meus pais, que juntavam-se muito e faziam umas festas ou convivências aos sábados e aos domingos. E havia sempre música. E é a única relação que eu tenho com a música é basicamente isso. Eu tenho vários tios que tocavam guitarra. Da parte da família da minha mãe, há muita gente que canta por prazer, vamos dizer, não que sejam. E então vivi sempre com este envolvimento de música e interação, e acho que essa foi a ligação que eu tive com a música, porque em termos de influências na família, não existe ninguém mais
1: Mas era
0: que tenha sido músico.
1: música essencialmente que africana? Música
0: Não,
1: moçambicana?
0: por
1: Não?
0: acaso não. Tinha muita influência de música brasileira,
1: Ok.
0: alguma música portuguesa. Havia, por exemplo, havia uma prima minha que gostava muito, prima, quer dizer, prima da minha mãe, que gostava muito de cantar fado e etc. E então tínhamos várias influências, mas a maior parte era espanhol, brasileiro e português. A maior parte da influência deles, já.
1: Mas depois tu seguiste um caminho para a tua carreira completamente diferente em termos musicais, não é? Que é engraçado.
0: É, exatamente. Porque da parte do meu pai, em termos de influência musical, eu apanhei uma parte muito mais westernized, né? O meu pai gostava muito, adorava Pink Floyd, adorava Queen, como é que se chama? Genesis e
1: Genesis.
0: coisas assim de género.
1: Ok.
0: Inclusive, acho que o primeiro concerto que ele viu foi Genesis em Portugal, se não estou em erro.
1: É possível, sim, vieram cá. Isso foi em 70 e qualquer
0: Depois já.
1: coisa, acho.
0: Foi até qualquer coisa assim,
1: Foi,
0: já
1: foi, foi.
0: falou-me
1: Se a memória
0: disso.
1: não me falha. Mas esclarece-me aqui uma coisa. Tu tens família portuguesa?
0: Tenho muita família portuguesa.
1: Mas que
0: Quando
1: grau?
0: diz portuguesa, diz
1: Nascida em
0: a viver
1: Portugal?
0: em Portugal.
1: Não, nascida em Portugal. De
0: Ah,
1: nacionalidade portuguesa.
0: sim.
1: Português.
0: Tenho.
1: Tens.
0: Da parte do meu pai, vem todo o pessoal, os meus avós nasceram em Portugal. O meu pai e o resto da família já nasceram fora, porque o meu avô estava no exército. O meu pai e o meu tio nasceram na Índia, em Goa. Se não estou em erro, acho que o meu tio também, mas eu sei que o meu pai nasceu lá. E a minha tia já nasceu em Lourenço Marques. Mas tenho muita
1: Tens
0: família em
1: muitas
0: Portugal, etc.
1: ligações. Porque
0: Tenho.
1: tu.
0: Eu tenho um apartamento em Portugal, etc.
1: Ah, é? Onde? Em Lisboa?
0: Não, em Lagos, no
1: Em
0: Algarve.
1: Lagos, maravilha. Tu vens cá passar férias, apanha um banhinho na praia.
0: Vem, vem.
1: É,
0: Vem, vem, vem. Uma vez
1: maravilha.
0: por ano, geralmente.
1: Vês no verão, no verão.
0: Tá claro. No inverno,
1: No inverno.
0: doces.
1: Não, mas não. Não, mas por exemplo, há muitos que vêm cá também no Natal, para a família, não sei quê.
0: Sim. Infelizmente, nessa altura já não vou há muito tempo. Cá existem muitos shows cá durante a altura de dezembro. Então
1: Estás
0: a
1: sempre
0: gente
1: ocupado.
0: geralmente estamos ocupados a trabalhar.
1: E tu então foste para a África do Sul, mais ou menos com 20 anos de idade, não é? Mais ou menos, sim.
0: Tinha 20, sim,
1: Pois, tinha
0: 20,
1: 20
0: e
1: anos.
0: depois tive aqui 3 anos.
1: E a realidade que encontraste aí, para um jovem de 20 anos com os sonhos todos pela frente, como é que foi? Foi assim um choque? Adaptaste-te bem? Já ias com a coisa organizada, de pessoas que conhecias para te receberem? Ou foste assim mesmo uma aventura com a mochila às costas e bora lá, ver o que é que dá? Como é que foi? Conta lá.
0: Foi muito rápido. Pelo que eu me lembro, foi uma coisa, foi exatamente, por acaso, ainda a falar nisso. Para mim foi muito rápido, porque pronto, eu já tinha perdido quase mais que 2 anos, né, que estudar coisas que não devia. E então chego aqui a Pretória e é tudo novo, e África do Sul, naquele tempo ainda existia uma grande adaptação depois
1: Ainda
0: de
1: foste com o
0: 94,
1: apartheid,
0: né?
1: não é? Ou não?
0: Não,
1: Ah,
0: já tinha
1: já não
0: acabado,
1: apanhaste.
0: mas ainda a integração ainda estava um bocado assim, uma coisa um bocado estranha. E eu senti muito, isso foi uma das grandes diferenças que eu senti. Eu lembro-me de chegar à sala de aulas e estavam todos sentados numa espécie de um U, assim, né? Da letra
1: Mesmo
0: U.
1: brancos de um lado e negros do outro.
0: Exatamente.
1: Aí.
0: Sim. E a primeira pessoa que se levanta é um moço negro, que eu não me esqueço do nome, Temba, e disse: senta-te aqui, e ele foi buscar uma outra cadeira. E eu sentei-me. Epá, e os olhares que um gajo tem do
1: Pois.
0: pessoal do outro lado, é uma cena. Eu primeiro não percebi epá, um gajo não tem essa noção, não está habituado a isto, né? Não percebi
1: Pois, pois.
0: porque é aquilo que aconteceu. Mas depois é que comecei a perceber, pronto, a situação e como é que aquilo era. E apesar de ninguém falar, não havia nenhum. Eu nunca senti como é que se diz, environment, naquele meio,
1: Naquele meio
0: no,
1: ambiente.
0: naquele ambiente, não senti racismo, mas sentia-se uma certa tensão sempre.
1: Ok.
0: Existia assim algo que a gente sabe tudo, tu ficas daquele lado, tu ficas
1: Pois,
0: daquele e
1: porque
0: cenas
1: eles
0: assim de
1: também
0: género.
1: estiveram muitos anos habituados a brancos de um lado, negros do outro,
0: Pois,
1: e estão,
0: exatamente.
1: somos dois países no fundo num só, e então isso demora tempo a desaparecer, não é?
0: Claro,
1: Hoje
0: claro.
1: como é que está a
0: E
1: situação nesse
0: agora,
1: aspecto? É diferente hoje, já
0: eu
1: está.
0: acho que está muito melhor, está muito, a integração está muito. Eu vejo nos jovens, vejo vários jovens em que vê-se, por exemplo, um moço negro a dar a mão a uma moça branca, etc.
1: Ok.
0: Quando eu vim cá era
1: Era
0: muito raro
1: impossível,
0: ver isso,
1: era
0: muito, muito
1: impossível.
0: raro,
1: Pois,
0: muito raro.
1: acredito,
0: Muito
1: acredito.
0: raro. Então é bom ver que já existe uma certa integração e já não existe. Eu acho que durante muito tempo ainda há de se ter um bocado da separação cultural, e também é o que eu digo, às vezes é uma questão de cultura também,
1: Pois.
0: não é uma questão de racismo, e aí tem que se respeitar, né?
1: E tu
0: Também
1: aí também já fizeste família? Já conseguiste a tua família? Ou não?
0: Eu tive casado, fui casado sim com uma moça que era do centro, uma moça africana do centro mesmo lá das Farms lá do meio de uma zona chamada Free State.
1: Ok. Mas acabou.
0: Mas estou divorciado.
1: Pronto.
0: Estou divorciado. E não tenho filhos, não tenho. Não
1: Ok.
0: tenho.
1: Pronto, já vamos saber mais de ti. Agora, se achares bem, fazemos aqui só uma pausazinha, bebemos um cafezinho e vamos ouvir uma canção tua. Tranquilo?
0: Boa,
1: Tá
0: boa.
1: boa? Então vá, até
0: Na
1: já.
0: boa. Obrigado, já.
1: Take me back.

0: Pedro Barbosa, na África do Sul, em Pretória, ele é o nosso convidado de hoje. Pedro, que nasceu em Maputo, depois foi para Pretória. Diferenças grandes entre Moçambique e África do Sul, imagino que sejam muitas.
1: Sim, umas diferenças muito em termos,
0: todos
1: em
0: os
1: termos
0: níveis,
1: culturais,
0: em todos os níveis,
1: em
0: sim.
1: Todos os níveis, já. Acho que nem pode. Epá, o que eles viveram é que nós vivemos, e o que eu vivi é completamente diferente de. E acho que de certa maneira a África do Sul tem o benefício de que eles já aprenderam as lições que se passou com Moçambique, se passou com Zimbábue e com vários países que tiveram a liberação, né? E portanto eles tiveram esse exemplo e foram dos últimos países, como é que se diz? Eu falaria de independência, mas
0: Ok.
1: pronto, né?
0: Sim,
1: Não sei qual é o termo,
0: sim.
1: mas foi
0: Sim,
1: dos, e acho que por causa disso também, de certa maneira, eles têm um certo benefício nesse aspecto, né?
0: mas.
1: Porque já viram o que aconteceu antes.
0: E é um.
1: Às vezes uns podem dizer que não aprenderam, mas
0: E é um
1: é
0: país.
1: relativo.
0: E é um país que tem uma boa qualidade de vida, não é? Vive-se bem,
1: Ah,
0: ganha-se
1: sim, ah,
0: bem,
1: sim,
0: há
1: ah, sim.
0: boa saúde, bons cuidados de saúde, acho que isso é 5 estrelas, não é?
1: É, eu acho que nesse aspecto é uma das coisas, por exemplo, o sistema de saúde, pronto, é um sistema de saúde privado, né, basicamente, porque o geral do governo não é grande coisa em
0: Ah,
1: termos
0: ok.
1: infelizmente.
0: Então, se não tiveres dinheiro, estás
1: Mas
0: tramado.
1: existe. Pois,
0: Basicamente é isso.
1: basicamente, basicamente
0: Olha que Portugal também querem fazer de Portugal uma coisa desse estilo. Portanto, não sei se qualquer dia não será assim.
1: Eu por acaso, eu tenho família a viver agora. O meu pai, por exemplo, mudou-se de Moçambique para Portugal há uns anos
0: Ah, sim?
1: atrás. A minha
0: Ok.
1: mãe também. Sim, a minha mãe
0: Estão em
1: também
0: que
1: está a
0: cidade é que
1: viver.
0: eles estão?
1: O meu pai está ao pé de Lisboa. Como é que, não é, como é que chama aquilo? É uma cidadezinha, agora já nem me lembro.
0: Mas é aqui ao pé de Lisboa.
1: É ali mesmo ao pé do rio. A minha mãe e o meu irmão mais novo estão em Lagos. E o meu irmão do meio, desculpa. E o meu irmão mais novo está com o meu pai também, aí ao pé de Lisboa.
0: Ok. Tens quantos irmãos?
1: Dois.
0: E algum deles dedicou à música também, não?
1: Não, não. É o que eu digo, eu sou o único. Eu
0: És
1: sou o único que
0: a
1: se
0: ovelha
1: meteu
0: negra
1: aqui neste
0: mesmo, neste
1: meio.
0: caso.
1: Não, hipótese.
0: Olha lá, então tu chegaste, vamos lá então recomeçar a história. Tu chegaste a Pretória, foste estudar música para a universidade. Quantos anos foi o curso?
1: Eu
0: Conta-me.
1: foram 3 anos de jazz,
0: Jazz.
1: numa na universidade. É uma espécie de um instituto pequeno que eles tinham cá, e fiz cá os 3 anos. Acabei, especializei-me em performance e sound engineering, portanto engenharia de som
0: Engenharia
1: e
0: de som.
1: performance, né? E depois fui para os Estados Unidos também.
0: Ah, foste para os
1: Depois
0: Estados Unidos.
1: disso, depois fui para Los Angeles, tive para aí acho que 9 meses ou coisa assim. Fui fazer
0: Também
1: um
0: estudar?
1: curso
0: Ok.
1: de sim, fui estudar, fui para o Musicians Institute e fiz duas especializações em produção e professional songwriting.
0: És um craque, cheio de cursos.
1: Não. Tem cursos, mas é relativo.
0: Até depois, como é que tu começaste aí a tua atividade? Começaste a tocar sozinha assim, em bares, em cenas dessas? Que formaste uma banda? Como é
1: Não,
0: que foi?
1: não, não. Não, por acaso. Eu tinha uma banda antes, tipo, que tinha sido formada, porque a gente tem que
0: Super.
1: fazer a defesa, vamos assim dizer, de uma tese, mas temos um exame que é prático. E eu formei uma banda para fazer exatamente esse exame. E depois acabamos por começar a tocar, etc. Mas eu vou para os Estados Unidos. Quando volto, a gente decide, vamos gravar um CD com músicas originais. E oficialmente formamos uma banda chamada Mrs. B, que era o nome da reitora do sítio onde a gente estava a estudar. O nome dela era Mrs. Broomer. E
0: Excelente.
1: ficou, e tocamos durante vários anos.
0: Ok.
1: Tivemos bons anos a tocar. E só depois disso é que comecei a tocar sozinho, só em 2010, mais ou menos.
0: E já tocavas o género de música que vais fazendo hoje ou era outro estilo?
1: Não, não, não, não. Naquela altura, pá, que a gente veio das rocadas, né? Os
0: Exato,
1: jovens.
0: era mais
1: Então,
0: rock.
1: era só rock por todo lado, e então era uma espécie de um rock metal no princípio, depois
0: mesmo agressivo.
1: meio grunge, não era agressivo, já. Depois mudou para um pop rock, porque eu sempre tive uma influência muito, eu sempre gostei de música muito comercial e pop, sempre uma das grandes influências minhas. A minha mãe diz que eu desde pequenino gostava sempre de Michael Jackson e coisas assim.
0: Ui,
1: E
0: maravilha.
1: então, então essas influências vieram sempre comigo, apesar de eu ter o lado de rock comigo também, né?
0: E tu eras o vocalista dessa
1: Foi
0: banda?
1: vocalista e guitarrista de ritmo,
0: Porque tu
1: mas
0: tens.
1: eu estudei guitarra, eu nunca estudei voz, por falar nisso.
0: Mas tu
1: Eu
0: tens
1: nunca
0: um. Mas tu
1: estudei.
0: tens vozeirão mesmo bom para o heavy metal. Aquela voz diz uma voz ali potente.
1: Toda a gente, e por causa de eu tenho 3/8, toda a gente, poças, lá, isso é perfeito, meu, vamos para cantar lá em cima.
0: Mas também é perfeito para aquilo que fazes. Olha, quantos discos é que já gravaste entretanto? Como é que foi?
1: Ui,
0: Já nem
1: ai,
0: sabes.
1: epá, eu nem sei, vou ser sincero, não
0: Mas já
1: sei.
0: lançaste vários.
1: Há vários, eu devo ter pá, uns em que eu cantei, devo ter pá, uns, não sei, uns 12, 10, 12, e depois tenho alguns em que escrevi para outras
0: Outras
1: pessoas
0: pessoas.
1: também. Também escrevi música
0: E és
1: para
0: um
1: outras.
0: músico já muito reconhecido aí no país, ou não?
1: Eu vou-te
0: Modéstia à
1: ser
0: parte,
1: sincero,
0: modéstia à parte.
1: não, eu acho que não. Não,
0: Não.
1: não, eu acho que não, acho que não, acho que não. Eu sou muito reconhecido porque sou um dos músicos mais trabalhadores aqui na África do Sul. Toda a gente sabe que, epá, o Pedro toca. Eu antes de Covid estava a tocar uma média de 300 shows por ano durante 2 anos. É uma coisa, eu tocava em bares, restaurantes, em festivais, eu tocava em tudo e mais algo. Pá, um
0: Pois.
1: gajo queria fazer, queria
0: Precisavas
1: fazer
0: fazer dinheiro
1: algum
0: também?
1: dinheiro, né?
0: Claro,
1: Exatamente.
0: claro.
1: E eu aos 33 anos olho para mim e digo, poças, tu não tens, não vais ter nenhum saving plan, não tens nenhum plano para os 60 anos. E pá, o gajo apanha um susto, né? E
0: Pois,
1: começa a
0: pois.
1: ficar preocupado. E comecei a tocar muito e pronto. Então eles conhecem-me como sendo um músico que trabalha muito e é muito dedicado nesse aspecto. Em termos de ser extremamente reconhecido, eu acho que não. As pessoas dizem que eu sou um bocado injusto com isso, mas eu acho que não sou assim tão. Sou muito conhecido na zona de Pretória e Joanesburgo, sim, mas não fora. A gente não toca
0: Mas
1: muito fora.
0: continuas a dar muitos concertos ou não?
1: Estou a dar muito menos concertos agora, mas continuo. A gente dá em
0: Continua.
1: média por volta de 150 a 200 concertos por ano.
0: Aí na África do Sul, basicamente.
1: Não. Agora estamos a começar a tocar. Tocamos em Moçambique, tocamos na Namíbia, tocamos aqui ao lado na
0: Boa.
1: Suazilândia, no, Botsuana.
0: Ok.
1: Portanto, estamos a ter com mais concertos. A gente, 3 ou 4 concertos por ano no Botsuana, geralmente 2 ou 3 na Namíbia, coisas
0: Tu,
1: assim.
0: quando falas nós, no plural, estás a referir-te a ti e aos músicos que te acompanham, é isso?
1: Exatamente, a
0: Vocês em
1: banda,
0: palco são quantos? Qual é a formação da banda? És tu voz e guitarra e mais.
1: depende,
0: Ah, ok. Depende se há dinheiro para pagar mais ou
1: depende.
0: pagar menos. Ok.
1: Pois, a gente, se puder, vamos ter 20, né?
0: Ai,
1: Eu
0: Jesus.
1: gostaria de ter 20
0: Pois,
1: lá,
0: acredito.
1: ter umas pequenas brass sections ali,
0: Mas pelo
1: etc.
0: menos
1: Um
0: 3 ou
1: solo,
0: 4 tens.
1: uns sopros. Não, temos sempre 3 no mínimo,
0: Pois.
1: ou 4.
0: Ok. E em termos de estúdios, tu tens um estúdio? Costumas. Como é que funciona a coisa?
1: Não, eu tenho o que chama, a gente chama cá um pre-production house, que é, faço a
0: Pré-produção.
1: pré-produção, das minhas músicas, mas apesar de ter estudado isso, pá, nunca foi uma área que eu estudei isso mais para o meu próprio benefício, quando eu estivesse em estúdio e soubesse o que queria fazer, etc., mas não para trabalhar com outros músicos nisso, não,
0: Ok. Olha, e com músicos portugueses? Tens tido alguma troca de.
1: não. Não, já toquei com alguns. Por exemplo, o ano passado eu toquei com o como é que se chama o vocalista dos Santos e Pecadores?
0: O Olavo Bilac.
1: O
0: O
1: Olavo
0: Olavo
1: Bilac,
0: Bilac.
1: estive com ele. O Olavo Bilac, exato, em Moçambique. Epá, já tive contacto com alguns músicos portugueses nesse aspecto, em termos de shows, mas não tenho uma ligação direta, vamos assim dizer. Tive uma com um DJ português que é mais ou menos famoso aí, o Hugo Vila Nova. Ele fez uma versão daquela música Crazy Love e ele lançou uma versão house da música, por exemplo. E houve um período que a gente estava a falar em criarmos um projeto durante o Covid, criámos um projeto e gravamos várias músicas até, mas nunca lançámos o projeto. Ficou assim pelo ar.
0: E tens cantado sempre em inglês?
1: Não,
0: Tens coisas
1: não.
0: gravadas em português?
1: Aí. Tenho uma ou duas coisas gravadas em
0: Mas a
1: português,
0: maior
1: mas nunca
0: parte é em
1: foram
0: inglês.
1: lançadas.
0: Ah,
1: E,
0: tens que
1: mas
0: fazer isso.
1: eu escrevo em português. Só que acho que é um bocado, existe um bocado de insegurança, sabe, João Pedro?
0: Ah, é?
1: Existe um bocado assim.
0: Não és o
1: Epá, nunca
0: primeiro,
1: fui.
0: não és o
1: Nunca...
0: primeiro nem o último a dizer isso.
1: Ah, é?
0: Acredito. Ah, sim. Os jovens então que estão a
1: Ah, é? Não
0: começar,
1: sabia.
0: os jovens cá em Portugal que estão a começar, normalmente começam em inglês e depois ao fim de um X tempo lá arriscam
1: É que
0: e vão
1: mudam
0: para
1: para
0: Portugal.
1: português.
0: Sim.
1: Ah, ok.
0: Muitos acontece isso a
1: Eu
0: muitos.
1: comecei. No princípio, eu vou dizer que era 50% português, 50% inglês, quando eu comecei a tocar. Tinha muito mais músicas em português, de certa maneira. Mas. E é interessante que, em termos de escrever em português, para mim é muito mais fácil. Acho que o português é uma língua muito mais aberta em termos de expressão do que o inglês. E muito mais. Para mim, sei lá. Tem mais paixão na maneira como a gente expressa as
0: Mas é
1: coisas
0: mais
1: e
0: difícil de
1: etc.
0: cantar, se calhar.
1: É mais difícil de cantar,
0: Pois,
1: isso é que é o
0: isso é
1: interessante.
0: que é isso.
1: Acho porque a gente carrega em certas letras e é a fonética que se diz em português também, né?
0: Fonética, sim. Depois temos aquelas
1: Em inglês,
0: palavras
1: a
0: mudas.
1: phonetics. O brasileiro português funciona diferente quando a gente canta
0: É
1: a
0: mais
1: maneira como as
0: doce.
1: palavras. É mais exato, tem aquele um feeling diferente.
0: Sim.
1: Eu digo, falar de amor com português brasileiro
0: É muito
1: é
0: melhor.
1: mais. Tem um feeling diferente do que.
0: Nós costumamos dizer, eu pelo menos digo muitas vezes, que é português com açúcar.
1: Ah, pois, isso é uma boa maneira de
0: Estás a
1: explicar. É
0: ver?
1: uma boa maneira.
0: Olha, a propósito
1: Gosto
0: disso,
1: dessa,
0: a propósito de açúcar, vamos ver mais qualquer coisa enquanto ouvimos aqui mais uma canção tua e voltamos daqui nada
1: Boa.
0: para a última parte da
1: Na
0: conversa.
1: boa.
0: Até já, até já.
1: Tá, até já.

0: Pepper Pause é o nosso convidado de hoje, na África do Sul. Já falámos aqui de muita música portuguesa. Da possibilidade de tu gravares com músicas portuguesas, eu pergunto assim, para resposta rápida, o que é que gostavas de fazer assim um dueto? Um português ou uma portuguesa? Vem-te algum nome à cabeça?
1: Uf!
0: Se apanhar de surpresa.
1: Eu adoro.
0: Diz.
1: Eu adoro. Sempre adorei os Resistência.
0: Ok.
1: Resistência para mim foram uma banda que inclusive eu, quando toco shows em Moçambique, faço covers de músicas dos Resistência, Chute e Pontapés.
0: Mas Resistência por si só já fazem covers de outras bandas, portanto.
1: Pois,
0: Resistência
1: exatamente.
0: é um super grupo que faz versões
1: Faz covers.
0: de exato.
1: Yeah.
0: Portanto, porque
1: Yeah.
0: eles fazem
1: Do,
0: versão
1: dos
0: de.
1: próprios vocalistas, né?
0: Exato. E tu fazes a versão da versão. Né? Tu fazes uma versão da versão.
1: E faço versão deles acima dessas.
0: Pois, exato, é giro mesmo.
1: É.
0: E mais?
1: Exatamente.
0: Chutes?
1: Uma coisa que eu tento sempre fazer é se eu faço uma versão, eu tento fazê-la a minha interpretação, porque é o que eu digo
0: Claro.
1: sempre, se a gente quer ouvir a música, ouve diretamente do original, né?
0: Exatamente, fazes uma.
1: Yeah.
0: Aprias-te da canção e dás-lhe o teu toque,
1: Pois,
0: o teu cunho.
1: exatamente.
0: Muito bem, olha, África do Sul, eu nunca fui, confesso-te, mas
1: Ah,
0: tinha curiosidade.
1: ok.
0: Vamos aqui imaginar que eu agora pegava no avião, ia ter com o meu amigo Pedro Barbosa, a Pretória, África do Sul, passar um dia contigo. O que é que tu me
1: Yeah.
0: levavas aí a fazer, a ver? Um roteirinho assim muito fixe.
1: Bem, contigo eu vou ter que levar a ver um show, né? De certeza.
0: Claro, isso vais ter
1: Isso
0: no,
1: vai ter que acontecer.
0: nem seja ao fim do dia, não? Há aí sítios bons para espetáculos,
1: Uma das coisas
0: salas
1: que eu não
0: boas.
1: disse. Temos alguns, sim, alguns sítios, já. Mas não é com Portugal. Não é com Portugal,
0: Ok.
1: vou ser sincero.
0: Ias dizer uma coisa que não me
1: É
0: tinhas dito,
1: diferente.
0: era o quê?
1: Eu tenho uma espécie de um restaurante e coisa de música ao vivo também. Sou parceiro num coisa aqui
0: Aí
1: que temos
0: tínhamos
1: um
0: que ir aí comer,
1: chama-se
0: pronto.
1: Rallis Café. Sim. Então, acho que, não, a ideia é, acho que eu levava-te, ia-te fazer aqui, a uma hora daqui, temos aqui uma espécie de um sítio onde podemos fazer um safari e ver assim os
0: Ixi,
1: animais e etc.
0: maravilha.
1: E temos aqui os famosos Big Five, temos elefantes, rinocerontes, etc. Acho que só não tem elefantes, já não tem elefantes daquele lado. Mas
0: Diz. Não, acaba, acaba.
1: diz, desculpa, desculpa,
0: Não,
1: interrompi.
0: conclui,
1: Não, não.
0: conclui.
1: E depois disso levava-te, vinha-te aqui comer assim um bocadinho da comida
0: Era isso
1: tradicional
0: que eu te ia
1: para
0: perguntar. O que é que se
1: ver.
0: come aí? O que é que eu ia comer aí? Cozida à
1: Epá,
0: portuguesa.
1: mas de repente. Não, não.
0: Bacalhau com
1: Bem,
0: grão.
1: gostas de cozinha?
0: Gosto, gosto.
1: Gostas de cozida portuguesa, etc. Então acho que
0: Gosto.
1: safas-te um bocado aqui. Porque eles têm um bocado, têm uma variedade assim um bocado interessante, né? Porque eles até comem, eles têm aqui uma chamada Mopani Worms, que é umas, como é que se diz? Worms. Epá, é estilo minhocas, né? Uma espécie de umas minhocas que eles cozinham. E é uma coisa tradicional. Epá, e o pessoal tem que experimentar, né? Aquela
0: Não sei se me convences. Eu minhocas, a coisa mais parecida que me estou a lembrar é esparguete, que isso gosto.
1: Epá, não, isto não é
0: Espaguete.
1: espaguete surpresa.
0: Espaguete. Mas pronto, ia experimentar
1: Não.
0: isso. Ok.
1: Não, é tem coisinhas assim desse género. E depois já, uma noite a gente levava aí a ver um show de um bocadinho de música, mistura. Uma coisa boa que existe cá é que existe muito influência em termos de. Epá, existe uma variedade grande quando vem da música, desde gospel, jazz, pop, rock, rap, africana, isso tudo, está tudo num. O que é bom, eu acho que é.
0: E era melhor eu ir visitar Pretória ou Joanesburgo? Ou a Cidade do Cabo?
1: Epá, a Cidade do Cabo é outra história. Cidade do Cabo é onde todos nós queremos viver, mas o
0: É.
1: Cabo é extremamente caro
0: Ok.
1: e não paga tanto quanto eles pagam aqui na zona de Joanesburgo e Pretória. É uma coisa interessante nesse aspecto. Tens muitos músicos a viverem na zona do Cabo, mas o dinheiro que eles fazem é feito deste lado, não,
0: Ah, que
1: não tanto
0: engraçado.
1: daquele lado. Já.
0: Ok, engraçado.
1: Já. Mas eu acho que Joanesburgo é um sítio, em termos de sentir um bocadinho o que é a África do Sul, a relação grande que Joanesburgo tem com o país, acho que Joanesburgo era um dos melhores sítios para visitar, para ser sincero.
0: E a segurança aí é boa? Uma pessoa sente-se segura, pois. Estás-te a rir.
1: Epá,
0: Ou ainda é
1: Isso,
0: perigoso andar aí em certos sítios?
1: segurança é relativa. Há certos sítios que eu não vou, por exemplo. Já sei que
0: Mas
1: não.
0: em todo o
1: Eu,
0: lado é assim.
1: felizmente, graças a Deus, eu nunca tive uma situação. Nunca tive numa situação assim chata
0: Complicada,
1: aqui na
0: não é?
1: África Sul, yeah. Mas já tive em Moçambique, por exemplo.
0: Pois. Ah,
1: Moçambique já,
0: e já estivemos em
1: mas é
0: Lisboa.
1: relativo.
0: Eu já estive em Lisboa, portanto,
1: Pois,
0: assim, isso
1: pois,
0: em todo o lado.
1: já.
0: Olha, e
1: Em
0: aqui.
1: todo lado.
0: E aí alguma atividade assim de associativa de portugueses, aquelas associações onde eles se encontram todos e fazem grandes
1: Ah,
0: festas com
1: sim.
0: chouriço assado e com essas coisas. Como é que é?
1: Tem muito, pá, isso tem muito, porque tem uma comunidade grande de portugueses aqui, e pessoal português, maior parte do pessoal português na África do Sul, vem da Madeira. Também é interessante, é muito pessoal madeirense. Então ouve-se muito mais aquele tipo de música mesmo da Madeira, do bailinho, coisinhas assim nessas festas. É interessante ter muito mais esse lado. Eu, por exemplo, eu vou às vezes convidam para tocar nessas festas e eu
0: Ah, é?
1: toco por exemplo, um pau gonzo, e o pessoal olha para mim, o que é que ele está a tocar? Eu, como é que vocês não conhecem os Jardins Proibidos, pessoal? Isto aqui é, isto é estilo, é como se fosse o real jazz music book para mim, da música portuguesa, né? Eu lembro que quando comecei a tocar era uma das músicas que as meninas todas gostavam de ouvir, o Falcão, etc. E o pessoal cá, muita gente não conhece isso. Eles têm, é diferente.
0: Mas
1: Eu, por exemplo, eu não conheço a Pimba.
0: Ah, não
1: Diz,
0: conheces?
1: desculpa.
0: Não, dizer, há rádio também, há rádios que difundem emissão portuguesa, não é? Podem ouvir música
1: Que eu
0: portuguesa.
1: saiba, não.
0: Em Pretória
1: Que
0: não
1: eu
0: sei se
1: saiba,
0: não.
1: não.
0: Não tenho a
1: Não, em
0: certeza se em
1: Pretória e
0: Pretória.
1: João de Burgo, acho que não, não.
0: Pois, não sei.
1: Não.
0: Agora também,
1: Eu não.
0: se calhar também estou
1: Eles.
0: enganado.
1: Acho que não, acho que aqui não. Existe pessoal aqui com o RDP, etc. Existem alguns portugueses que têm essa conexão e ligação direta com Portugal. Mas há muitos portugueses aqui que eu acho que já não vão a Portugal desde que nasceram,
0: Pois,
1: basicamente.
0: não acredito.
1: Muita gente já não tem assim ligação. Mas nós temos muitos festivais. Ainda agora, 2 semanas atrás, estava a falar com uma moça que foi ao IPMA, IPMA, o International Portuguese
0: Sim,
1: Music
0: os
1: Awards.
0: IPM.
1: Yeah. E ela estava-me a dizer que ia tocar, voltava porque tinha tocado num festival cá, um festival de música portuguesa e etc. E apanha-se os chouriços. É nesse sítio onde eu vou e compro os meus chouriços, para te ser sincero. Um gajo compra e aquilo vai para o frigorífico, tem de esperar 6 meses até o próximo festival.
0: Acredito. Olha, tu há pouco disseste-me que pensavas a escrever as letras em português, mas depois acabavas por passá-las para inglês. Quais são assim os temas que mais escreves? Artistas que, pronto, escrevem mais, por exemplo, sobre o amor, outros é mais uma crítica social, ou tem coisas. É pôr cá para fora os fantasmas que têm dentro de si e tenta pôr cá para fora em forma de canção. A ti, qual é a tua motivação para escrever?
1: Isso é um bocado difícil, vou-te ser sincero, porque depende do que eu
0: Da
1: estou a sentir no
0: ocasião.
1: momento. Acho que é mesmo algo que me está a chatear ou que me está a abalar ou algo assim. Mas geralmente a minha tendência é sempre escrever mais por canções por amor e expressão, prontos, emocional, vamos assim dizer. Eu comecei a tocar, eu antes de começar a tocar, comecei a escrever. Mano, e foi sempre o que me agarrou na música, é que eu sempre senti, cada vez que eu acabava de escrever uma música, eu sinto-me mais leve.
0: Pois,
1: Epá,
0: pois cá para fora.
1: tirar, parece-me um gajo que tirou anos de preocupações e etc. Isso é uma das coisas que eu gosto muito na relação à música. E é a razão principal, eu acho, que eu escrevo. Foi
0: Pedro,
1: sempre assim.
0: estamos a terminar esta conversa, que isto passa rápido. Assim,
1: Poxa.
0: tens assim, o que é que tens assim projetado agora para os próximos meses, a seguir ao verão, até ao fim do ano? Tens assim já alguma coisa especial? Ou é continuares com a tua vidinha?
1: Tenho mais algumas músicas que vamos lançar. Estou a ver seriamente a questão de gravar uma música em português, por falar
0: Boa.
1: nisso. Há pessoas, quando eu falo com o meu irmão está em Portugal, ele diz, epá, mas aqui o pessoal está tudo em inglês, eu disse, epá, meu, deixa-me lá cantar uma música em português e ver o que é que dá. E eu nunca experimentei lançar algo grande em português, vamos assim dizer. Portanto, acho que está na hora, chegou
0: Está
1: aquele
0: na hora,
1: tempo.
0: está o desafio, está o desafio
1: Tá.
0: feito.
1: Tá,
0: Grande
1: exato.
0: Pedro, olha, muito obrigado, gostei muito
1: Ok.
0: deste bocadinho. E um grande abraço. Olha,
1: Obrigado.
0: como é que eu me despedia de ti em como é que se chama a língua daí? Africanês? Não.
1: Pá, aqui tens 12
0: 12
1: línguas,
0: idiomas,
1: pá.
0: yeah, pois é, uma
1: Tens,
0: grande confusão.
1: podes
0: Mas
1: dizer,
0: normalmente no dia a dia,
1: como é que
0: aí com os locais, como é que eles
1: Salbona.
0: pronto.
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0: Meia-noite em Portugal Continental e na Madeira, são 11 horas nos Açores. Esta hora no topo da atualidade, Cláudia.
1: O voo da TAP, que transportou de Bissau Domingos Simões Pereira, já aterrou no aeroporto de Lisboa e a Antena 1 também confirmou que dezenas de guineenses esperavam o líder do PAIGC. Hoje é dia de manifestação em protesto contra os erros nos exames nacionais do secundário. É uma manifestação convocada para as 6 da tarde, em frente ao Ministério da Educação em Lisboa. Quem convoca esta manifestação, que se estende a professores e encarregados de educação, é um movimento criado por 2 alunos do secundário chamado chumbado.pt.
0: E nesta altura no Porto, em Coimbra e em Lisboa, estão 21 graus, 19 em Ponta Delgada, 23 em Faro e no Funchal. As notícias à meia-noite, a edição é de Cláudia Almeida.
1: Já aterrou no aeroporto de Lisboa o voo da TAP que transportou Domingos Simões Pereira de Bissau. A Antena 1 confirmou também que dezenas de guineenses esperavam o líder do PAIGC, entoando cantos e com alegria quiseram receber o líder do PAIGC, que conseguiu deslocar-se para Lisboa para tratamento médico. O governo português confirma que o vai acolher precisamente para se tratar da sua saúde. A autorização da Justiça de Bissau serve para Domingos Simões Pereira receber apenas cuidados médicos e suspende-se a prisão preventiva do líder do PAIGC por 3 meses, Carla Henriques.
2: Por não haver possibilidade de tratamento médico no país, o Tribunal Regional Militar decidiu suspender por 3 meses a prisão preventiva de Domingos Simões Pereira para que possa receber tratamento em Portugal. Domingos Simões Pereira

0: Pereira está obrigado a abster-se de desenvolver qualquer atividade política ou partidária no decurso da vigência desta suspensão e no final do prazo será reapreciada a sua situação processual.
1: Domingos Simões Pereira, que aterrou esta noite no aeroporto de Lisboa, o líder do PAIGC, que estava de novo em prisão preventiva, é acusado pelo Tribunal Regional Militar da Guiné-Bissau de participação numa alegada tentativa de golpe de Estado em outubro do ano passado. Em comunicado, o gabinete do Ministro dos Negócios Estrangeiros português, Paulo Rangel, confirma que vai recebê-lo por razões médicas e humanitárias. Por causa de uma vaga de incêndios, o governo espanhol acaba de aumentar o nível de emergência na comunidade de Madrid, onde existem 4 zonas mais críticas e de onde 10 mil pessoas, de acordo com o governo regional da capital espanhola, tiveram de ser retiradas de casa por precaução. O estado de emergência nacional também na província de Ávila, onde já foi necessário deslocar 1.500 moradores. Há 3 localidades isoladas. Para esta sexta-feira prevêem-se condições meteorológicas muito adversas. A presidente da Comunidade de Madrid admite mesmo pedir ajuda internacional para se conseguir controlar os incêndios. O secretário-geral do PS defende que só o aprofundamento democrático é capaz de enfrentar os populistas. Diz também que em democracia é preciso coragem para dialogar e para resistir. José Luís Carneiro encerrou a sessão evocativa dos 50 anos da tomada de posse do primeiro governo constitucional esta noite na sede do PS em Lisboa. A reportagem de João Alexandre.
2: Foram mensagens de presente e futuro numa sessão em que se falou sobretudo do passado e do primeiro governo constitucional.
3: Num contexto de crise económica profunda, como já aqui foi sublinhado, o primeiro governo constitucional recusou soluções fáceis e soluções populistas.
2: Liderado por Mário Soares, foram muitos os desafios do então governo na tentativa de reequilibrar o país económica, social e politicamente, com José Luís Carneiro, o secretário-geral do PS, a lembrar que antes, como agora, a governação era feita sem maioria.
3: Sem maioria absoluta, o que exigiu diálogo, respeito pelas instituições e com um profundo sentido de responsabilidade democrática.
2: Um potencial guião para o governo de Luís Montenegro.
3: A democracia enfrenta desafios. A desconfiança nas instituições, a polarização e os discursos populistas. O exemplo do primeiro governo constitucional lembra-nos que a resposta não está no abandono dos princípios democráticos, mas no seu aprofundamento. Lembra-nos que governar é escolher com responsabilidade. É respeitar as regras, é fortalecer as instituições e é colocar o interesse coletivo acima de agendas imediatas e oportunistas.
2: Com o PS e José Luís Carneiro a quererem manter a porta do diálogo aberta com o Governo em matérias como o Orçamento do Estado ou a Revisão Constitucional.
1: O líder socialista a dizer aos militantes esta noite que governar é estar acima de agendas imediatas. Esta sexta-feira, o líder parlamentar socialista Eurico Brilhante Dias dá uma conferência de imprensa sobre os exames nacionais do secundário e vai ganhando mais apoios. O movimento chumbado.pt, que convocou para esta sexta-feira ao final da tarde uma manifestação nacional em frente ao Ministério da Educação em Lisboa. Dois amigos criaram este movimento há menos de uma semana por causa das polémicas que envolvem as classificações digitais dos exames nacionais do secundário, pedem a admissão do atual Ministro da Educação e querem que se reverta o sistema de classificação nesta segunda fase, como refere à Antena 1 Raul Noetzold, um dos fundadores do movimento.
4: Eu acho que nós temos que exigir que os exames da segunda fase e da época especial anunciada esta semana sejam corrigidos da forma que eram corrigidas no passado e que nunca deram problemas. Tem que voltar a ser em papel para nós garantirmos que, pelo menos nesse período imediato, não existam novos problemas. Eu acho que nós temos que exigir também que todos os alunos tenham acesso igualitário ao ensino superior e, por isso, eu acho que o Ministério da Educação tem que fazer o trabalho de alargar o prazo das candidaturas, porque nós tivemos alunos que só essa semana, como disse, receberam as suas provas.
1: Ora, os criadores fundadores do movimento Chumbado.pt apelam à participação dos estudantes nesta manifestação ao final da tarde desta sexta-feira, mas também de professores, pessoal não docente e encarregados de educação. A FENPROF, a Missão Escola Pública, o Movimento Vida Justa ou o SOS Escola Pública já vieram a público dizer que apoiam a iniciativa. Gonçalo Felipe, do Movimento Vida Justa, justifica a adesão. Os alunos estão a ser desrespeitados pelo Ministério da Educação, diz à Antena 1.
5: O que o Ministério da Educação e o Ministro da Educação estão a fazer com os alunos é de um desrespeito enorme. E o Estado, em vez de dar o exemplo e de facilitar a vida aos alunos, inventa problemas novos para tornar a realização dos exames nacionais e o acesso à faculdade ainda mais difícil para os jovens. E é por isso que o Vida Justa se associa à manifestação Chumbado.
1: E pela FENPROF, o dirigente Francisco Gonçalves refere que marca presença mais logo nesta manifestação de protesto, porque os estudantes foram cobaias do experimentalismo do Ministério da Educação.
6: Nós, desde o início deste problema dos exames, nos temos associado aos estudantes, que também estaremos na manifestação, porque de facto os estudantes foram muito prejudicados por todo este processo, foram uma espécie de cobaias do experimentalismo do Ministério da Educação e essa situação é absolutamente inaceitável.
1: A Missão Escola Pública também participa na manifestação e Cristina Mota acrescenta que, para além dessa participação, o movimento reúne esta sexta-feira com o bastonário da Ordem dos Advogados.
7: A manifestação vai ter lugar no mesmo dia que temos agendada a reunião com o bastonário da Ordem dos Advogados, justamente para conseguirmos perceber que direitos estão a ser violados e que diligências as famílias e os jovens podem efetuar de modo a ter os seus direitos garantidos.
1: O movimento Chumbado.pt convocou a Manifestação Nacional contra os Erros nos Exames Nacionais do Secundário. Chumbam a atuação do ministro Fernando Alexandre. Juntam-se em frente ao Ministério da Educação em Lisboa às 18h. Luís Montenegro recusa comentar o caso do ministro da Administração Interna. O primeiro-ministro diz que é preciso aguardar os resultados do inquérito.
8: Há um inquérito que está em curso e temos que aguardar o seu desenvolvimento. Obrigado, obrigado.
1: Sobre a coordenação do Governo, o Primeiro-Ministro garante aos jornalistas que o Executivo está a trabalhar.
9: Sente o Governo sem coordenação?
8: O Governo está em grande forma, eu também estou, e estamos a trabalhar todos os dias como vocês veem. Eu só quero é que vocês tenham pedalada para nos acompanhar a noticiar tudo aquilo que nós vamos fazendo no dia a dia.
1: As respostas do Primeiro-Ministro aos jornalistas na Figueira da Foz, depois da cerimónia de início de construção de uma nova empresa. Antes disso, já o Ministro Luís Neves tinha afirmado, à margem de uma visita à sede da Liga dos Bombeiros Portugueses em Lisboa, que se sente totalmente legitimado para continuar em funções. O Nascer do Sol, que foi quem avançou com esta polémica que envolve o ministro Luís Neves já há duas semanas, avança esta noite na versão online com mais desenvolvimentos. Diz que, de acordo com o Tribunal Constitucional, o atual ministro da Administração Interna escondeu património quando estava na Polícia Judiciária e, afinal, a propriedade em nome da família de Luís Neves corresponde a uma área de mais de 50 hectares. O ex-ministro da Defesa ucraniano, Mikhailo Fedorov, recusou a oferta do presidente da Ucrânia para se tornar vice-primeiro-ministro para as inovações militares. Em comunicado, Fedorov agradeceu a Zelensky a oferta, mas reitera que só aceitaria um regresso à pasta da defesa, considerando que só aí pode fazer a diferença. As manifestações continuam e os protestos na Ucrânia, os manifestantes mantêm a exigência, querem que Fedorov reassuma a liderança do Ministério da Defesa. O Médio Oriente está a sair do controlo e à beira do inimaginável, são alertas de António Guterres no Conselho de Segurança das Nações Unidas. Luís Peixoto.
10: O secretário-geral da ONU avisa que a situação no Médio Oriente está a ficar descontrolada.
11: Os conflitos estão a aumentar em número, complexidade, duração e alcance. Observamos um alarmante respeito pelo direito internacional e a disseminação de impunidade. As violações ficam impunes. Cada violação não respondida torna-se um precedente para a seguinte. A confiança está a deteriorar-se e os acordos negociados estão a tornar-se cada vez mais difíceis de alcançar e manter. Quando as partes priorizam as soluções militares em vez dos acordos negociados, os civis pagam o preço mais elevado. Vemos isso claramente no Médio Oriente, com consequências devastadoras na região e em todo o mundo. A situação está a descontrolar-se, está à beira do inimaginável.
10: Durante a sessão do Conselho de Segurança, dedicada à resolução pacífica de conflitos, Guterres voltou a apontar à inação do órgão da ONU e lembrou que é ali que está a esperança da humanidade para pôr fim aos conflitos. No Médio Oriente, com a entrada em cena dos húteis do Iémen, que atacaram dois petroleiros sauditas, António Guterres aponta ao caminho da diplomacia.
11: Não há solução militar para o conflito. Os combates devem cessar em toda a região. E os direitos e liberdades de navegação internacionais no Estreito de Hormuz e no Estreito de Bab el-Mandeb e nas suas imediações devem ser plenamente restaurados. A diplomacia é o único caminho a seguir.
10: Numa das últimas intervenções como secretário-geral num Conselho de Segurança, lembrou ainda a situação na Faixa de Gaza, onde, apesar do suposto cessar-fogo, defendeu António Guterres, os civis continuam a pagar um preço elevado e Israel continua a aumentar o controle sobre o território.
1: E o ministro da Defesa israelita garantiu esta quinta-feira que o país está a preparar-se para qualquer eventualidade. Avisou que o Irão vai sofrer um golpe devastador caso lance um ataque contra território israelita.
12: Cláudia Almeida com as notícias à meia-noite na RTP Antena 1, simultâneo com Madeira, Açores e Mundo. 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
1: Passam 13 minutos da meia-noite em Portugal Continental e na Madeira, menos uma hora nos Açores. Já a seguir e depois da informação, ficamos com mais uma edição de Geometria Variável com Maria Flor Pedroso.
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0: Viva, seja bem-vindo ao Geometria Variável com Carlos Coelho e Marisa Matias. Esta é a nossa última edição do Geometria, edição número 273, antes das férias de verão. Do Geometria, damos descanso aos nossos ouvintes e a nós também um bocadinho. E já sabe, se tiver saudades, vai poder ouvir, há sempre o podcast, mas este é um programa intemporal, ou seja, vamos fazer aqui previsões para que país e que mundo é que esperamos encontrar em setembro e depois em setembro, quando voltarmos, cá estaremos com os nossos residentes fixos para ver se acertaram ou não nas previsões que fizeram. É, no fundo, um programa 333. Três tópicos nacionais do que esperamos encontrar em setembro. Carlos, quais são os teus três tópicos?
1: Eu acho que em setembro nós vamos estar debruçados sobre o Orçamento de Estado, vai ser o grande tópico da rentrée, sobre os focos florestais, depende um bocado daquilo que acontecer, e sobre os discursos da rentrée, que vão marcar a rentrée e que vamos ter que comentar aqui no Geometria Variável.
0: E Marisa, que hoje está à distância, quais são os seus três tópicos nacionais?
2: Bem, eu creio que em setembro vamos andar ainda um bocadinho à volta da abertura do ano letivo. Penso que é inevitável, depois de tudo o que está a acontecer com os exames nacionais, há muitos problemas que permanecem por resolver. Também creio que vamos voltar à revisão constitucional e a esse debate. E penso que é inevitável, com o agravamento do custo de vida e com a instabilidade no Médio Oriente, que voltemos aí também, ou seja, das medidas, as consequências que vão começar a sentir-se do que foi a crise no Médio Oriente e como é que isto se reflete na economia portuguesa.
0: Vamos por partes e vamos começar pela Marisa, que

0: para a revisão constitucional.
1: Conjunto PSD-Chega.
0: Exatamente, porque o Chega tinha desencadeado um processo unilateral de revisão constitucional e, aliás, um processo que levantava seríssimas dúvidas e, portanto, havia o risco de ser travado precisamente por causa das dúvidas jurídicas. No entanto, o PSD decidiu evitar esse embaraço, portanto, acabou por dar a mão nesta primeira fase, assinando um requerimento conjunto com o Chega, para suspender o prazo de entrega de projetos até 30 de dezembro de 2026. E, portanto, há aqui um objetivo, parece-me a mim, comum de concluir um processo de revisão constitucional até ao verão do próximo ano. E agora resta saber se é apenas um acordo de calendário ou se é de conteúdo também. E eu acho que é sobre isto que andamos à volta há muito tempo.
1: Vamos ver.
0: Na realidade, já vimos muitas vezes o PSD dizer que não dava a mão e acabou por dar ao Chega, neste caso, e temos dúvidas sobre qual será o papel do Partido Socialista nesta matéria. Mas pronto, creio que é um tópico que seguramente teremos que voltar.
1: Carlos já disse aqui várias vezes no Geometria Variável que a revisão constitucional não era prioridade e a acontecer devia ser com o PS. Imagino que mantenha essa ideia.
2: Sim, mantenho, eu sinceramente, a Marisa desculpar-me-á, eu acho que em setembro ninguém vai estar a discutir a revisão constitucional, logo veremos. Mais a mais, ela acabou de dizer, o prazo de entrega de propostas é até dezembro, a 30 de dezembro, e portanto antes dessa data não vai haver nenhuma evolução. Eu percebo que algumas forças de esquerda queiram levantar esta matéria para fazer fumo mediático. Recordo que no recente Congresso do Livre isso foi um dos temas também, mas sinceramente,
1: o
2: futuro irá confirmar ou desmentir-me. Eu diria que em setembro vamos estar confrontados com muitos outros temas e que a revisão constitucional não será seguramente um deles.
1: Só para deixar claro, no Congresso do Livre disse-se que se a revisão constitucional fosse feita com o Chega, deveria haver eleições antecipadas. Vamos para o tópico do Carlos, que é o Orçamento de Estado, também para fazer, tal como com o PS, tal como aconteceu no ano passado, ou se não for com o PS, o melhor é ser por duodécimos do que ser com o Chega, Carlos?
2: Bem, o Orçamento de Estado vai ser a grande questão em setembro. É um exercício sempre delicado. O Orçamento de Estado é das competências mais importantes do Parlamento. Vai ser aquilo que vai dar condições de governabilidade. A proposta terá de ser entregue até o início de outubro. Setembro já vai ser um mês de imensa preparação. O que é que pode acontecer no cenário? O cenário pior é o chumbo do orçamento e uma crise política que se possa daí criar, embora o Presidente da República tenha já criado a ideia de que é possível governar com duodécimos e, portanto, na prática, ao contrário daquilo que fez o professor Marcelo Rebelo de Sousa, já indiciou de que o chumbo do orçamento não determina a dissolução da Assembleia da República. Resta saber se a viabilização do orçamento, e recordo que para viabilizar basta a abstenção, isto é, os 91 deputados...
1: Como foi o ano passado, não conhece?
2: Como foi o ano passado, os 91 deputados do Bloco do Governo são maioritários, quer ao Bloco da Esquerda, quer ao Bloco da Direita. Portanto, basta que um dos blocos se abstenha para o orçamento ser viabilizado. Pode ser
1: a abstenção
2: do Chega ou pode ser a abstenção do PS.
1: Ah, é? Pode ser para si é igual? Tem o mesmo valor político?
2: Não tem. Estamos a enumerar as hipóteses do cenário.
1: Certo.
2: O cenário. Aquilo que me parece mais provável é que se repita o cenário do ano passado e, portanto, que tínhamos a abstenção do PS. Agora, o que é importante é perceber qual é a estratégia de cada uma dessas forças. Eu acho que a estratégia do Primeiro-Ministro e da AD é apresentar um orçamento responsável dentro do seu programa económico, não permitir que ele seja muito desvirtuado pelas oposições e tentar transferir o custo político de uma eventual crise para as oposições. A estratégia do PS era aquilo que eu chamaria o tabu tático, isto é, José Luís Carneiro tem tentado desviar as atenções do Orçamento de Estado, eu creio que o PS fará pressão sobre o custo de vida, os salários, o Estado Social, e vai manter o suspense até ao fim. Ou seja, José Luís Carneiro quer ter a liberdade de decisão, não quer fechar a porta, mas também não quer abrir demasiado a porta, ele não quer dar a ideia de que o PS é um partido previsível.
1: Lembremos que a abstenção do ano passado foi com Pedro Nuno Santos.
2: E André Ventura vai aproveitar setembro para apresentar exigências difíceis ao Governo da AD. Vai meter a imigração, segurança, justiça, redução de impostos. Admita, e a Marisa possa ter razão, que ele queira meter a revisão da Constituição à mistura. A ideia não será tanto condicionar o conteúdo do orçamento, mas é dizer que o Chega é o único partido real da oposição e que obriga o governo a mudar. E portanto eu creio que

0: Estas são a antevisão possível dos discursos que vamos ter em setembro. Admito que o mais provável seja a avaliação do orçamento com a abstenção do PS.
1: Marisa, o que é para si mais provável?
2: O Carlos acabou por confirmar, ou seja, quando eu estava a falar da revisão constitucional como um tema quente, eu não estou a dizer que será um tema quente para os primeiros dias de setembro, até porque nós não entendemos a rentrée apenas nesses termos. Se assim fosse, nem sequer se falaria do orçamento também. O Carlos lembrou-me muito bem de que só a partir de outubro é que começam verdadeiramente as negociações. Antes disso, há a preparação de cada uma das propostas e há a entrega. Agora, eu acho que é inevitável que esta negociação em torno do orçamento ande também à volta da Constituição, da revisão constitucional. Parece-me inevitável e, portanto, eu aqui, desta vez, estou mesmo em desacordo com o Carlos, porque acho que não conseguimos fazer esta separação assim tão estanque, digamos assim, destas duas dimensões.
1: E se tivesse que apostar, quem é que ia viabilizar o orçamento? Se for viabilizado, claro.
2: Depende muito de como é que decorre o jogo da Constituição, volto a repetir, e depende também de qual é o papel que o Partido Socialista quer ter neste processo, porque não é apenas o CDS, não é apenas o PSD, os partidos que apoiam o Governo, que têm uma palavra a dizer sobre isto. Se o PS tem uma estratégia para definir. Normalmente há a posição do dilema entre ser bloqueio, entre ser muleta, eu não gosto nada destas expressões, mas é assim que se vai colocando,
1: é o que é.
2: E portanto é assim que se vão colocando as questões, mas eu acho que há aqui também, o PS tem aqui a capacidade de poder definir dentro deste desconforto tático, digamos assim, que será enorme, tem aqui capacidade para definir também qual será a sua posição.
1: Vamos para o nosso segundo tópico, e é o segundo tópico da Marisa, o início do ano escolar. Pergunto-lhe, Marisa Matias, o que é que receia com o descontrolo que tem havido na correção dos exames? É que o ano escolar não comece como deve ser?
2: Nós encerramos o ano letivo, este ano letivo, com uma enorme dose de tensão, não é? Assistimos a um caos na digitalização e na correção dos exames nacionais, há falhas de segurança identificadas no sistema Educa, enfim, muitas coisas que já tivemos a oportunidade até aqui de falar, mas é assim, foi assim que terminou o ano letivo. E terminou assim também, do meu ponto de vista, muito por o desmantelamento que houve de uma parte significativa dos serviços associados ao Ministério da Educação. E por isso, a abertura do próximo ano letivo, que está, digamos, agendado oficialmente para arrancar entre 11 e 15 de setembro, eu creio que será um teste de fogo à eficácia destas novas políticas do Ministério da Educação. E para ser completo,
1: acha
2: o Ministério da Educação, da Ciência e Inovação.
1: Exatamente. Acha que teremos Fernando Alexandre, que entretanto já pediu desculpa aos professores, acha que ele vai resistir como ministro até setembro?
2: Não tenho ideia, não sei dizer, sinceramente, porque falta-nos dados. De qualquer das formas, não sei dizer, depende de como é que se vai desenrolar este processo da avaliação, dos exames, da correção, do concurso e do acesso ao ensino superior por parte de tantos estudantes, mas a verdade é que houve um conjunto de medidas que foram tomadas este ano que alteraram profundamente a organização do Ministério. E a questão é, apesar de tudo aquilo que este Ministério procurou tomar medidas também no sentido da colocação com antecedência de alguns professores, de tentar focar em algumas zonas do país, e vamos ver, porque é com este novo Ministério, com esta nova orgânica, com o orgulho do Ministro da Poupança de 500 milhões de euros e de tanta gente que acabou por ver o seu vínculo rescindido em relação ao Ministério, vamos ver como é que isto se coaduna com o novo ano letivo, mas volto a dizer, é seguramente um dos testes de força em relação a um dos ministros, que era dos menos contestados do governo, até termos chegado à altura dos exames.
1: Carlos, o Carlos tem receio por setembro pelo ministro Fernando Alexandre?
0: Não, eu acho que este tema não vai ser tema em setembro, é o meu
1: filme. O ano letivo vai correr bem?
0: Não, vai correr bem, é a minha antevisão.
1: O tópico do Carlos são os fogos florestais. Há milhares de árvores tombadas ainda fruto da tempestade Christine, sobretudo no centro do país. O ministro da Administração Interna, que também já foi ministro Estrela, agora perdeu um pouco a luz com o caso da Casa do Alentejo e da piscina e do tanque e das obras que fez com um empreiteiro que era também da Polícia Judiciária. Carlos, receia um verão terrível?
0: Não sei se o verão vai ser terrível ou não. Para já tivemos um golpe de calor com consequências grandes. O incêndio mais grave até agora foi o de Vouzela, no distrito de Viseu. Foi no dia 2 de julho. Consumiu cerca de 15 mil hectares de floresta. Para termos uma ideia, é metade de toda a área ardida já este ano. Foram mais de 4.500 incêndios com esta curta, mas grave onda de calor, de que todos sofremos. Ninguém está em condições de garantir o que é que vai acontecer. Sabemos que as vagas de calor são cada vez mais frequentes, são mais intensas, mais prolongadas, com temperaturas a ultrapassar os 40 graus e umidade muito baixa. Isto é uma receita para a catástrofe. Como a Maria Flor Pedroso recordou, a acumulação de combustível na sequência das tempestades ainda não foi resolvida e, como nós sabemos, há a ação humana criminosa que é responsável pelo deflagrar de vários incêndios. Bem, o que é que vai acontecer? Vai ter consequências políticas. Se for um cenário de temperaturas elevadas e incêndios de grande dimensão, o governo vai tentar desculpar-se com todo o dispositivo de forças que conseguiu assegurar, falar na mobilização dos meios, no trabalho dos bombeiros, mas falar nas circunstâncias objetivas que levaram a isto, e as oposições vão acusar o governo de incompetência. Se tivermos um cenário de verão sem grandes incêndios, o governo vai dizer que os resultados foram também consequência da eficácia do dispositivo que adotou, e as oposições vão dizer que a ausência de grandes incêndios se deveu sobretudo às condições meteorológicas, e portanto vai tentar retirar mérito ao governo. E portanto eu direi que isto vai ser matéria, as leituras políticas vão existir e elas estarão muito ligadas à função de cada qual. O governo a tentar justificar o que fez e as oposições a tentar criticar o governo.
1: E politicamente o ministro, como é que está?
0: Eu acho que vai depender muito daquilo que acontecer. Eu espero que não aconteça nenhuma desgraça e que nós não tenhamos mais floresta e mais bens incinerados nestas ondas de calor.
1: Marisa.
2: Eu espero também que cheguemos a setembro e que seja o menor tema possível, porque tem sido trágico tudo o que tem acontecido em Portugal nos últimos anos. Não é apenas exclusivamente responsabilidade deste governo, mas Portugal não está preparado. Tem havido, aliás, um retrocesso em matéria do que deve ser uma política contra as alterações climáticas e uma política de mitigação, mas também de adaptação às alterações climáticas. Na sequência do comboio de tempestades que tivemos, e eu creio que também algumas incapacidades de resposta que houve no imediato, mas a verdade é que muitos fatores, e portanto será um tema, seguramente, não tenho dúvidas. O que se passa em Portugal nesta matéria, como em outros países, exige um tipo de intervenção que eu creio que nós não temos estado à altura.
1: E politicamente, o ministro Luís Neves?
2: Vai depender muito do que acontecer, acho que é isto, estou de acordo com o Carlos, vai depender muito do quão trágico for ou não for o verão em matéria de incêndios, mas há aqui fatores que dependem da política. Uhum. E há responsabilidades deste governo, como há de governos anteriores, haverá outros fatores que não dependem tanto, mas o que é certo é que ou o país se prepara para ter medidas estruturais e para assumir o combate às alterações climáticas e preparar o país, seja para o inverno, seja para o verão, ou então recorrentemente vamos andar a discutir estes temas.
1: Aqui em Espanha já compararam o incêndio de Almeria com Pedrógão Grande em 2017.
2: Exato, houve situações muito semelhantes. Exatamente. Infelizmente.
1: Vamos para o tópico número 3, o tópico da Marisa, que é o aumento do custo de vida, a inflação, o aumento das taxas de juros e chegarmos a setembro com a vida pior do que está agora.
2: É inevitável que o outono e o inverno funcionem de alguma forma como uma espécie de caixa de ressonância do que foi este ano. Foi um ano trágico do ponto de vista da política internacional, mas consequências também a nível nacional e sem as respostas necessárias, parece-me a mim, por parte do governo. E, portanto, o outono e o inverno vão ser uma espécie de caixa de ressonância, como eu estava a dizer, do que é, por um lado, o efeito borboleta no custo de vida, não é? Por causa da energia e dos combustíveis, por causa dos alimentos que não foram cultivados, por não haver fertilizantes, por causa da inflação que decorre precisamente do aumento dos custos da energia e dos combustíveis, que se traduz essa inflação nos alimentos e nos bens. E Portugal é um país periférico, que depende muito, muito de transporte rodoviário de mercadorias, que depende, ou seja, qualquer subida no gasóleo, seja no agrícola, sim, seja nos combustíveis, reflete-se imediatamente nos mercados, nos preços e naquilo que é o custo que as pessoas pagam. E o contrário não acontece, porque nós agora tivemos supostamente um cessar-fogo que também durou pouquíssimo tempo, diga-se de passagem, se é que sim, alguma vez foi, mas o governo optou por não fazer traduzir esse cessar-fogo numa descida nos custos dos combustíveis. E, portanto, eu temo que, de facto, seja um outono e um inverno, sejam muito difíceis para as famílias portuguesas, que vão ver agravado o custo de vida, e ele já está tão agravado neste momento. Se o BCE decidir aumentar as taxas de juros, estima-se que possa haver um novo aumento em setembro, e isto depois terá ainda uma consequência acrescida, não é a questão apenas da inflação, mas também, por exemplo, em quem tem empréstimo, um aumento. Sim. Que pode já começar a ver também nesta altura o que foi o aumento das taxas de juros que já tivemos nos seus empréstimos, ou seja, entre rendas, empréstimos, bens alimentares, combustíveis, torna-se muito, muito difícil para a generalidade das famílias portuguesas.
1: O Carlos acompanha as preocupações da Marisa?
0: Eu espero que isto não venha a ser realidade e, portanto, que este cenário péssimo que a Marisa está a tecer de agravamento dramático das condições de vida não se venha a realizar.
1: Fechamos o Nacional, os tópicos nacionais, com é um tópico do Carlos, são os discursos da rentrée e, portanto, pergunto-lhe qual é que vai ser a linha geral do discurso do Governo, e o Carlos já está a preparar a Universidade de Verão do PSD, se pode aqui antecipar alguma coisa.
0: Não, ainda estamos a
1: Mas vai ter oposição.
0: Ainda estamos a organizar, sim, com certeza.
1: Sim, há sempre. Um bocadinho de oposição.
0: Vamos
1: e a oposição é socialista ou é chegana?
0: Vamos ainda organizar, estamos a organizar um estado de verão. Haverá um momento para dizer o que é que se vai fazer. De qualquer forma, nós em setembro vamos ser confrontados com os discursos da rentrée e vamos ter que os comentar. Uma vez mais, eu creio que grande parte dos discursos da rentrée vão estar ligados à história do orçamento, e eu diria que há três discursos relativamente previsíveis. O discurso de Montenegro, que vai ser um discurso de líder partidário, mas também de primeiro-ministro, ou seja, a ideia de projetar que ele é a verdadeira referência de estabilidade política, que vai, portanto, aparecer com um ar determinado, a marcar a agenda e a colocar...
1: Porque não tem aparecido, é? Acha que não tem aparecido com um ar determinado?
0: Eu estou a antecipar o discurso da rentrée.
1: Sim.
0: Não estou a fazer comentários àquilo que está a acontecer. E, portanto, é um discurso de quem quer marcar a agenda e colocar o ónus nos outros. Precisamente o ónus da eventual irresponsabilidade se a discussão do orçamento azedar. O estilo de José Luís Carneiro vai ser um registro de oposição responsável, mas exigente. Alguém que quer afirmar-se como uma alternativa credível, sem cair no bloqueio das instituições. É natural que faça ataques ao Governo e coloque as suas próprias bandeiras, seja a habitação, a saúde, o custo de vida, preparando, de certa forma, o terreno para a negociação orçamental, que eu acho, como já disse há bocadinho, que vai ser entre o Governo e o Partido Socialista. André Ventura vai ter, a meu ver, uma postura completamente diferente. André Ventura quererá impedir...
1: Diferente do que tem tido ou diferente
0: não,
1: de Carneiro?
0: Não, diferente de Luís Carneiro. André Ventura quererá impedir que setembro seja dominado pelo debate entre o Governo e o PS,
1: pois,
0: em torno do Orçamento de Estado. Ou seja, ele quererá recuperar a centralidade mediática, vai querer apresentar-se como a primeira força e a principal força de contestação ao sistema político. André Ventura quer tudo menos ficar a falar sozinho enquanto o Orçamento de Estado eventualmente se vai discutir e decidir ao centro. E, portanto, vamos ter, eu diria, um André Ventura mais radicalizado no discurso. É isto que eu antevejo nos discursos da rentrée, mas cá teremos em setembro para ver se tivemos razão ou não.
1: Marisa, o Carlos tem razão?
2: Não sei.
1: O que é que a Marisa antevê?
2: Em relação aos discursos, não te vejo muito. Aliás, eu não sou muito boa a fazer previsões, e já tivemos essas evidências de outras alturas e neste programa. E, portanto, até de barato que o Carlos seja melhor a fazer previsões do que eu. De qualquer das formas, acho que será mais interessante depois comentarmos quando tivermos os discursos.
1: Agora vamos para os nossos três tópicos internacionais. Carlos, quais foram as suas previsões?
0: Eu creio que nós em setembro vamos estar a discutir as intercalares dos Estados Unidos da América. As eleições estão previstas para 3 de novembro, mas já vamos estar em plena campanha eleitoral em setembro, e isso tem imensa repercussão não apenas nos Estados Unidos, mas também na Europa e no mundo. O facto de termos um novo Primeiro-Ministro do Reino Unido, na prática em setembro ele já estará com um mês de funções e, portanto, já haverá análise sobre o seu comportamento, e o Médio Oriente, que é o tema da atualidade internacional mais resistente e que nós temos comentado no Geometria Variável ao longo de vários meses.
1: Sem falha. Marisa, Médio Oriente também, não é?
2: Sim. Coincido com o Carlos no Médio Oriente. Acho que vamos continuar a comentar durante muito tempo.
1: E mais.
2: E também coincido em relação às eleições intercalares dos Estados Unidos. Penso que vamos ter que lhe dedicar bastante atenção e será um tópico central. Para além disso, acrescento a questão da guerra da Ucrânia, que continua sem solução à vista. Houve promessas, vamos ver se concretizam ou não, mas parece-me que é inevitável voltarmos a isso também. também.
1: Vamos para o resto do mundo. Nós estamos num programa de final de temporada, digamos assim, porque vamos de férias, voltamos em meados de setembro. Que mundo é que vamos encontrar em setembro? O primeiro tópico do Carlos, que aliás coincide com o da Marisa, que são as eleições norte-americanas de novembro, as midterms, estamos a 4 meses. A pergunta é, Carlos, Trump vai aguentar-se? Os democratas vão conseguir inverter a relação de forças nos Estados Unidos ou não? Do que se sabe agora, o que é que se pode adiantar?
0: A primeira referência é uma referência de cautela, isto é, antecipar é sempre um exercício que envolve alguma humildade, porque a realidade tem o hábito de nos surpreender e então quando mete Trump no meio...
1: E eleições.
0: Primeiro, para terem a noção, nós vamos ter eleições intercalares a 3 de novembro, uhum. Em setembro vamos estar em plena campanha eleitoral, o que está em causa é a totalidade do Parlamento, da Câmara dos Representantes, os 435 congressistas e um terço do Senado. Acho que à volta de 34 senadores. Qual é a história americana? A história americana é que quase todos os presidentes perdem estas eleições. E, portanto, o que é que Trump corre o risco? Ou de perder a maioria que tem nas duas câmaras, na Câmara dos Representantes e no Senado, ou de perder apenas na Câmara dos Representantes, porque aí a maioria é mais tangencial e porque os lugares de Senado, do terço do Senado que está em causa nestas eleições, são mais pró-republicanos do que democratas, portanto há menos probabilidade dos democratas a ganharem. O que é que nós sabemos à data de hoje? Sabemos, primeiro, que Trump está mal nas sondagens e que os democratas estão bem nas sondagens. E, portanto, há, digamos que, um otimismo relativamente às eleições. O qual é a questão de fundo? A questão de fundo é que se Trump continuar a ter maioria nas duas câmaras, continuar a fazer aquilo que quer, se perder a maioria nas duas ou numa delas, ele vai ter que negociar. E, portanto, isto é completamente diferente, quer para a América, quer para o mundo, quer para a Europa. E, portanto, nós, europeus, estamos a seguir estas eleições com algum interesse. O que é que pode correr mal a Trump? Primeiro, a economia. Trump foi eleito dizendo que só garantia que a economia dos Estados Unidos voltaria aos eixos, ou que não é isso que está a acontecer, e a questão do isolamento da América.
1: Trump, isolamento internacional.
0: Trump prometeu afastar os Estados Unidos de envolvimento no estrangeiro, o que está a fazer é exatamente o contrário, e é por isso também que ele quer terminar a guerra com o Irão o mais cedo possível, porque é uma promessa eleitoral objetivamente não cumprida. O que é que pode julgar a favor de Trump? Primeiro, aquilo que é conhecido pelo gerrymandering, ou seja, a alteração dos mapas eleitorais de estados, o Texas é talvez um bom exemplo,
1: mexer nos limites
0: do estado para otimizar a conversão de votos em mandatos. Isto é, não digo que é exatamente fazer batota, mas é alterar as regras do jogo. Portanto, alterar as regras do jogo para favorecer a eleição de candidatos republicanos e não democratas. Tal como a alteração de alguns procedimentos em alguns estados.
1: Isto a lei americana permite isso. Impossível alterar os limites dos distritos para facilitar.
0: E depois, não é? Os temas fraturantes, que eu chamaria guerras culturais. Os temas fraturantes vão continuar a vir o eleitorado e aqui e ali Trump tem a vantagem de ter grupos mais ativos a favor das suas plataformas. E, portanto, aqui é difícil fazer uma previsão sem ter um wishful thinking, isto é, sem confundir os nossos desejos com a análise rigorosa daquilo que pode acontecer. Eu direi, o mais provável é Trump ter uma decepção. Se é uma decepção total, isto é, perder a maioria nas duas câmaras, ou uma decepção parcial, perder só na Câmara dos Representantes, iremos saber só em novembro.
1: Marisa.
2: Também escolhi este tópico. É inevitável que em setembro, outubro, comecemos a discutir de forma mais evidente estas eleições norte-americanas, porque elas têm um significado não apenas interno, mas como o Carlos disse, têm um significado muito particular também para a política internacional. Não creio que seja uma mudança de fundo em relação àquilo que Donald Trump está disposto a fazer. Depende só de se a derrota for muito significativa ou não, mas nem sequer temos a certeza que possa haver uma derrota nesta fase. No início do ataque ao Irão por parte dos Estados Unidos e de Israel, era muito evidente de que isto não teria nenhum benefício a Donald Trump do ponto de vista da política interna, até no apoio para as eleições, que poderia ser um fator que o faria perder as eleições. Nesta altura em que conversamos, já existe também uma linha, digamos assim, de uma linha dura dentro dos apoiantes de Trump, que pelo contrário querem reforçar o ataque ao Irão, que era uma questão que nós não poderíamos antever há alguns meses, mas que agora passa a ser também uma força para ele ter o apoio interno dentro do seu próprio partido e do seu próprio movimento, e por isso já não é tão evidente que ele tenha que negociar às pressas ou que esteja tão interessado no cessar-fogo, porque há também divisões internas ao seu partido. Enfim, há todo um conjunto de contradições e é muito mais complexo do que isto, ou seja, não são estas eleições que vão definir tudo, mas terão significativo impacto para a política interna e para a política externa, disso não tenho muitas dúvidas. Não resolverá nenhum dos nossos problemas essenciais, mas pode ser que haja novidades, sim, e que possamos falar noutros termos a partir dessas eleições.
1: Vamos para o tópico 2. O Carlos escolheu o sucessor de Starmer. Já terá um mês de governação. O que é que vai mudar no Reino Unido em relação a Starmer, o novo primeiro-ministro? O que é que poderá mudar, Carlos?
0: Bem, nós em setembro estaremos a fazer essa análise, é uma análise recente, porque ele terá pouco mais do que um mês de funções. Aqui o que podemos perceber é qual é a razão que leva o Partido Trabalhista, que apoiou um primeiro-ministro, a defender de tal forma aquele que era conhecido como o Rei do Norte, né? O antigo presidente da Câmara de Manchester.
1: É um resquício da Guerra dos Tronos, não é?
0: Bem, o que é que ele tem? Primeiro, ele tem uma plataforma política estranha, porque ele é um homem da ala esquerda do Partido Trabalhista, mas tem defendido políticas que nós confundiríamos com a ala direita do espectro político inglês. Por exemplo, ele defende uma política muito dura relativamente à imigração e tem medidas relativamente à economia que não são muito de acordo com a bitola tradicional da esquerda trabalhista, porque a esquerda trabalhista tem uma agenda baseada na melhoria dos serviços públicos, especialmente do Serviço Nacional de Saúde, e Andy Burman tem defendido muito a necessidade de disciplina orçamental. E, portanto, vamos a ver como é que ele concilia estas coisas. Uma coisa sabemos, isto é das sondagens, é que ele é o político mais popular no Reino Unido e ultrapassou o Farage.
1: Que está a braços com complicações, não é?
0: Sim, com certeza. Mas, mas o Farage, que foi a grande surpresa nas eleições autárquicas, sim, e que aparecia em primeiro lugar nos indicadores britânicos da popularidade dos agentes políticos, neste momento está atrás de Andy Burman. Portanto, o que é que ele terá de fazer? Primeiro, terá que ser o primeiro-ministro de todos os britânicos. Portanto, ele vai ter que provar que consegue governar para todo o país e não apenas para o norte. Recordemos que ele teve políticas concretas e defendeu políticas concretas no sentido da descentralização, portanto não digo necessariamente anti-Londres, mas defender mais o protagonismo das regiões, e portanto agora ele vai ter que ser o PM de todos os britânicos. Ele tem que ser um esteio de estabilidade. Os eleitores britânicos estão fartos destas alterações. Para nós temos uma ideia, nos últimos 10 anos, este é o sétimo primeiro-ministro britânico. Isto é perfeitamente em contraciclo com aquilo que foi a estabilidade da maior parte dos primeiros-ministros nas últimas décadas. E vamos a ver, relativamente à Europa, o que é que ele vai fazer. Eu creio que ele não tem espaço para reabrir o dossiê do Brexit, portanto, mas tem espaço para ter
1: uma
0: relação mais pragmática com a União Europeia, nomeadamente no comércio e na defesa. Vamos a ver se essa aproximação vai ou não acontecer.
1: Marisa, este tópico não é seu, mas acompanha aqui o Carlos.
2: Eu não creio que haja muita diferença do ponto de vista da política em relação àquilo que tínhamos com Starmer, para ser muito honesto. Ou seja, Andy Burnham é um homem que tem atravessado muito as diferentes lideranças do Partido Trabalhista. Ele foi um antigo deputado durante Tony Blair, foi ministro da Saúde de Brown, esteve e depois abandonou o governo sombra de Corbyn, foi construindo a sua base política, mas eu não vejo que haja grande margem de manobra ou condições para uma diferenciação em relação a Starmer, a verdade é que não estava a funcionar e, portanto, houve um fracasso político claro e foi esse o espaço ocupado, mas não vejo muita diferenciação possível, sinceramente.
1: Marisa, o seu segundo tópico é a Ucrânia, que a Ucrânia é que vamos encontrar em setembro ainda sem paz.
2: A verdade é que andamos num impasse permanente e muito em torno daquilo que são as vontades, ou as decisões, ou as indecisões do lado de Donald Trump e dos Estados Unidos. E a União Europeia continua sem ter uma posição verdadeiramente definida no sentido de trabalhar para a paz, ou seja, a União Europeia tem sempre pago a fatura quando lhe foi pedido, tem apoiado inequivocamente a Ucrânia, mas podia ter um papel diferente daquele que tem tido. E, portanto, há um conjunto de promessas em relação à defesa da Ucrânia, nomeadamente em relação à defesa militar e que surgiram muito agora também na reunião da NATO, na última reunião da NATO, mas a verdade é, do ponto de vista prático e imediato, nós continuamos exatamente na mesma e sem grandes mudanças num futuro muito próximo e, portanto, haverá ou não haverá coragem para se avançar para uma agenda que tenta paz, se a União Europeia terá ou não terá coragem para tentar assumir aí algum protagonismo, creio que essa é a questão que continua sempre em aberto.
1: Carlos, acompanha a Marisa.
0: Eu acho que a Marisa tem razão quando diz que isto pode ser um tema em setembro, mas também vai ser em outubro, em novembro, em dezembro, em janeiro, em fevereiro, em março, e pode ser também em setembro de 2027, porque, como nós já dissemos várias vezes, uma geometria variável, esta pode ser uma guerra
1: que não para,
0: que não para, que se vai eternizar, quer dizer, ninguém está em condições de garantir que a paz que todos desejamos seja viável a curto prazo, e portanto a Marisa tem razão que isto vai estar em cima da mesa em setembro, mas eu acho que não é só setembro de 2026, é muito, muito mais para aí à frente.
1: Fechamos esta nossa perspectiva para setembro com um tópico que é comum aos dois, que é o Médio Oriente, e será que também dá para setembro de 2027? Médio Oriente, Carlos?
0: Não é impossível, vamos querer ver. O que é que vai acontecer em setembro? Primeiro, temos o fim do prazo dos 60 dias entre os Estados Unidos e o Irão. Temos a questão nuclear, que é uma questão de fundo. Temos o problema do Líbano, que já comentámos aqui várias vezes, porque Israel recusa-se a retirar do sul do Líbano, o Hezbollah não quer desarmar-se, o Hezbollah recusa desarmar-se enquanto Israel não sair. É um impasse que, a meu ver, infelizmente vai continuar. Temos a imprevisibilidade do regime iraniano. O novo líder parece mais radical do que o pai e a tentação de instrumentalizar o confronto externo para consolidar a coesão interna do regime é, talvez, das coisas mais preocupantes que estamos a ver no Irão. Temos Trump e as intercalares que já referimos. Trump tem interesse pessoal em apresentar-se como homem da paz no Médio Oriente. E, portanto, eu não sei se, quando nós voltarmos em setembro, se o cenário político do Médio Oriente estará muito diferente daquilo que está hoje. Ou se estes impasses vão todos continuar. Evidentemente que podemos fazer aqui também um wishful thinking e dizer, ok, vamos admitir que o prazo de 60 dias foi cumprido, o Líbano foi estabilizado, as negociações nucleares avançaram. Agora, se me perguntar qual é a probabilidade deste cenário acontecer, eu diria que acho que é muito pouco, é muito fraco.
1: Marisa.
2: Repetindo o que disse o Carlos há pouco, vamos falar disto em setembro de 2026 e provavelmente em setembro de 2027, ou seja, a situação no Médio Oriente tem-se complexificado, acompanha-nos há décadas, obviamente há esta novidade, má novidade do ataque ao Irão e das ramificações que se multiplicaram em vários sentidos, mas a verdade é que está muito longe de se resolver, seja qual for o problema, e há vários outros problemas a multiplicar-se. Para além das questões que o Carlos disse, eu acho que é importante também considerarmos aqui outras. Desde logo, por exemplo, não nos esquecermos que existem umas eleições legislativas agendadas para 27 de outubro de 26 em Israel. E, portanto, para que Benjamin Netanyahu possa sobreviver politicamente, interessa-lhe que nada aconteça de relevante em setembro em relação ao que está a acontecer. Ou seja, a ocupação continua a existir na Palestina, que Gaza continua, infelizmente, nesta situação trágica, que o Irão continua a ser atacado, e isto é o que interessa para a sobrevivência política de Benjamin Netanyahu e para poder ter algum sucesso nas eleições. Por outro lado, também houve um anúncio que eu acho difícil de concretização, mas houve um anúncio da possibilidade de eleições na Palestina. Ou seja, que infelizmente tem sido muito difícil nos últimos anos de pôr em prática, mas a verdade é que também há algumas responsabilidades por parte da autoridade, mas a verdade é que não tem havido eleições na Palestina, mas foi anunciada a possibilidade de avançar com uma data para novembro de 2026, sendo que a viabilidade prática destas eleições enfrenta obstáculos colossais. Não apenas por causa da destruição em Gaza, acho difícil que haja condições para que possa decorrer uma votação em Gaza, porque o decreto que foi anunciado estipula não apenas a votação na Cisjordânia e em Jerusalém Oriental, mas também na faixa de Gaza. Há aqui questões em aberto, mas estas duas eleições eu queria juntá-las também, ou estas possíveis eleições queria juntá-las também.
1: Para ficarmos alerta para setembro.
2: Alerta para setembro, exatamente.
1: Muito bem. Ora, vamos para as ideias para férias. Três propostas. Carlos, qual é que é a sua primeira proposta?
0: A minha primeira proposta é Castelo de Vide. Não tem nada a ver com a Universidade de Verão. Há mais de 20 anos fazemos a Universidade de Verão em Castelo de Vide.
1: Aliás, porque nem toda a gente pode lá ir, não é? Portanto, não podia ser.
0: Mas Castelo de Vide é uma joia da história judaica em Portugal. Começou por crescer como abrigo daqueles que fugiam da Inquisição Espanhola, transformou-se numa comunidade que aprendeu a celebrar a sua religião secretamente, entre batismos forçados e perseguições. Numa altura em que o mundo está tão polarizado, importa combater a intolerância com o conhecimento. E em Castelo de Vide temos muito a aprender, para além de muito a visitar, porque é uma vila cheia de história e cheia de beleza. Primeira sugestão: conhecer Castelo de Vide.
1: Marisa.
2: A minha primeira sugestão é uma exposição que vai estar patente durante o verão, precisamente, ou seja, teve a sua inauguração a 1 de julho e vai estar até, disponível até 30 de setembro, que se chama Imigração, Exílio e Canção Protesto, que é uma exposição na Associação José Afonso e que é dedicada a José Mário Branco e à temática do exílio, mas que reúne textos e materiais diversos e iconográficos que dão a conhecer o percurso de vários cantores portugueses que estiveram exilados em França desde meados da década de 60 até ao 25 de abril de 74 e é, creio eu, uma memória que vale a pena recordar.
1: Esta exposição, apesar da Associação José Afonso ser em Setúbal, está frente à Assembleia da República, não é?
2: Naquele esta exposição espaço está na Rua de São Bento, em 170, em Lisboa, exatamente.
1: Segunda proposta do Carlos para estas férias.
0: Para aqueles que não querem ir a Castelo de Vide, acho que vale a pena redescobrir Portugal. Aproveitar as férias para redescobrir Portugal. Muitas vezes esquecemos da beleza e da riqueza que temos à porta de casa. Ser turista na sua própria terra, usufruir da paisagem, da gastronomia, da cultura popular, dos museus, dos monumentos. Muitas vezes temos a tendência de gostar do que é dos outros, tanto na restauração como até nas viagens ao estrangeiro. Eu sugiro que se conheça o nosso Portugal, por vezes a partir da região onde vivemos.
1: Sim.
0: Muitas vezes, a 20 quilómetros do sítio onde vivemos, há coisas que não conhecemos, mas que outras pessoas fazem 500 ou 1000 quilómetros só para ver. E, portanto, redescobrir Portugal é a minha segunda sugestão.
1: Marisa, a sua segunda hipótese.
2: Bem, eu partilho a sugestão do,
1: claro,
2: do Carlos.
1: As duas, não é?
2: As duas. Mas eu vou aproveitar para fazer um bocadinho de reciclagem. Eu sou muito apologista da reciclagem.
1: Sim.
2: E, portanto, a minha segunda é uma sugestão que já trouxe.
1: Sim.
2: É aproveitar o verão, que há mais tempo livre, para ler o livro Tudo sobre o Irão, do Ricardo Alexandre, do jornalista. Sim. Ricardo Alexandre, da Porta Editora, porque nós continuamos à volta do Irão e acho que vale mesmo a pena conhecermos um bocadinho mais sobre a história deste país e a complexidade e porque é que não é tudo assim tão evidente quando estamos a discutir o que se está a passar neste momento, e recomendo mesmo esta leitura.
1: E agora a terceira, a ideia do Carlos.
0: É um livro, chama-se De Olhos Abertos. Marie Dursenar é a autora de um dos livros que mais marcou, Memórias de Adriano. Este De Olhos Abertos é um livro de entrevistas a Dursenar. Ela foi sempre muito reservada e até protetora relativamente à sua vida privada. Sempre preferiu que as suas posições e as suas ideias se revelassem através das obras. Por isso, este livro De Olhos Abertos é uma oportunidade rara para explorar não só o pensamento de Mário de Ursenar, mas também para ter um momento de reflexão sobre o processo criativo, o pensamento humano e a arte de viver. Vale a pena.
1: Marisa, a sua terceira hipótese.
2: É um livro também, um outro livro, neste caso um romance, o novo romance de Walter Ugumem, O Século dos Imbecis. É um romance publicado na Porto Editora, que de certa forma celebra também os 30 anos da carreira literária do autor, e é um romance sobre um tema que eu creio que também está muito na ordem do dia, que é esse fascínio das multidões pela ignorância. Se calhar vale a pena olhar para isto também com fantasia, que é quando o que domina não é tanto o pensamento estruturado, muitas vezes o que faz mover multidões, mas outras questões. Acho que podemos ir lá também pela arte e pela literatura.
1: Pronto, com estas três sugestões de Marisa Matias e de Carlos Coelho, os nossos residentes fixos do Geometria Variável, que é um programa de rádio, que é também um podcast, para ouvir quando apetecer, se ficar com saudades nossas, porque só voltamos em setembro, pode ouvir de outros programas para trás. Estamos na rádio, na Antena 1 e também na RTP Mundo Rádio. A produção é de Ana Fernandes, os cuidados de emissão de Diogo Axel, a edição de Maria Flor Poderoso. Voltamos em meados de setembro. Descansem, divirtam-se. Até setembro, um bom descanso.

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1: Uma hora em Portugal continental e na Madeira, meia-noite nos Açores. Esta hora no topo das notícias, Cláudia.
2: Havia dezenas de guineenses esta noite no aeroporto de Lisboa, à espera de Domingos Simões Pereira, o líder do PAIGC. Viu a pena de prisão suspensa por 3 meses por razões médicas. Aterrou em Lisboa. A diplomacia portuguesa está a acompanhar esta deslocação. Continua complicada a situação dos incêndios na comunidade de Madrid, em Espanha. O governo aumentou o nível de emergência. Esta sexta-feira, ao final da tarde, em frente ao Ministério da Educação, o protesto que o movimento chumbados.pt convoca contra as polémicas com os exames do secundário.
1: Nesta altura, em Ponta Delgada, estão 19 graus, 21 em Lisboa, Coimbra e Porto, 23 no Funchal e em Faro. As notícias à uma, a edição é de Cláudia Almeida.
2: O voo da TAP em que vinha de Domingos Simões Pereira aterrou pouco depois das 11h30 da noite, hora de Portugal continental, no aeroporto de Lisboa. Dezenas de guineenses de várias idades aguardavam o líder do PAIGC, que no entanto, ao que sabe, a Antena 1 não passou pela zona das chegadas. O opositor guineense saiu esta quinta-feira da cadeia, onde estava de novo em prisão preventiva. A autorização da Justiça de Bissau serve para Domingos Simões Pereira receber cuidados médicos na capital portuguesa. Carla Henriques.
3: Por não haver possibilidade de tratamento médico no país, o Tribunal Regional Militar decidiu suspender por 3 meses a prisão preventiva de Domingos Simões Pereira para que possa receber tratamento em Portugal. Domingos Simões Pereira está obrigado a abster-se de desenvolver qualquer atividade política ou partidária no decurso da vigência desta suspensão e no final do prazo será reapreciada a sua situação processual.
2: O líder do PAIGC é acusado pelo Tribunal Regional Militar da Guiné-Bissau de participação numa alegada tentativa de golpe de Estado em outubro do ano passado. Em comunicado desta noite, o gabinete do ministro Paulo Rangel confirma que recebe Domingos Simões Pereira por razões médicas e humanitárias. Por causa de uma vaga de incêndios, o governo espanhol declara aumentou o nível de emergência na comunidade de Madrid, onde existem 4 zonas muito críticas e 10 mil pessoas, de acordo com o governo regional da capital espanhola, já tiveram de ser retiradas de casa.